26. Tudo bem com você? O programa tem a produção de João Lubambo, tem os trabalhos técnicos de Emílio Bezerra, o Guga Laruso e também Erivelto Henrique. Na redação, José Roberto, tem os craques do Escrete de Ouro, tem as informações, tem as colunas desta terça-feira. A coluna Atitude Adotiva, hoje com Orlando Dantas, assistente social do Tribunal de Justiça de Pernambuco, o cantor e sanfoneiro Kelvin de

0: agarradinho. Kelvin Diniz é cantor e sanfoneiro, lançou o álbum Gostosinho de Se Dançar. Tony Nogueira também vai estar com a gente.
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1: É um dos nomes mais expressivos da nova safra do samba em Pernambuco. Tony Nogueira vai estar com a gente e também Carla Carola.

0: cantora, produtora cultural, uma das representantes da nova geração da ópera em Pernambuco, Carla Carola. Daniel Pérez Pimentel vai falar do projeto Semeando o Bem Recife. Carolina Sultano é presidente do Caxangá Golf Country Club e vai receber a festa do Bacamarte e vai começar a conversar com a gente. E como sempre, os craques do Scratch de Ouro, trazendo as informações do futebol nesta terça-feira. 9:07.
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0: E esse cara que é super massa. Olha aí, Zeca Baleiro.
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0: Toda a humanidade veio de uma mulher, Vanessa da Mata, aqui no programa Movimento Cultural, às 9 horas e 15 minutos. Daqui a pouquinho nós teremos o quadro Atitude Adotiva, hoje com Orlando Dantas, que é assistente social do Tribunal de Justiça de Pernambuco. 9 horas e 15 minutos.
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0: Principais destaques do JCPE no jc.ual.com.br. Aliados de João Campos fazem dossiê sobre saúde em Pernambuco. Raquel Lira nega cortes e rebate críticas. Pernambuco tem a terceira maior taxa de mortes violentas de jovens, o dobro da média nacional. Pessoas negras são maiores vítimas de homicídios no país. Embarque Digital abre 250 vagas gratuitas para cursos de tecnologia no Recife. Veja como se inscrever. Brasil registra recorde de mortes no trânsito mais uma vez. Atlas da Violência aponta maior índice desde 2016. Feira de Imóveis Jaboatão dos Guararapes 2026 traz oportunidade de moradia e investimento. A associação vai coordenar áreas comuns e segurança do Paineiras, bairro Parque no Paulista. Outros destaques do JCPE. Polícia Civil cumpre 12 mandados em operação contra integrantes de torcida organizada no Recife. Ação deflagrada nesta terça-feira investiga grupo suspeito de envolvimento em tumultos, agressões e roubos na capital e região metropolitana. Congresso do Recife debate os rumos da pediatria e reúne especialistas de todo o país. Os destaques dos colunistas. Cena política com Igor Maciel. Lula melhora nas pesquisas, mas a conta virá depois da eleição. Romualdo de Souza. Empresários reclamam do assodamento na votação da PEC 6x1. Saúde e bem-estar. Cíntia Leite, Hospital das Clínicas, realiza mutirão de cirurgias, exames e consultas para quase 400 pessoas idosas neste sábado, dia 30. Metro quadrado com Lucas Moraes. Proposta única com contrapartida de R$2.400.000 ao mês da Prefeitura da cidade do Recife, vence leilão para locação social no Recife. Enem e Educação, Mirela Araújo. Embarque Digital abre 250 vagas gratuitas para cursos de tecnologia no Recife. Veja como se inscrever. Segurança com Rafael Guerra. Operação Pista Zero realiza prisão de integrantes de torcida organizada suspeitos de ataque violento no Recife. Prefeitura do Recife entrega requalificação de escadaria em Água Fria. Visita aos Estados Unidos. Flávio, expressei a Trump diferença gritante que haverá entre governo Flávio Bolsonaro e Lula. Mais de 110 quilos de maconha são apreendidos em área rural de Agrestina. Alexandre Moraes mantém prisão preventiva de mandantes do assassinato de Marielle. Virada multicultural do Recife, relembre festival inspirado em São Paulo, que teve edição única. Vinícius lidera a minutagem do Náutico e vira peça central na campanha da Série B. Júnior Todinho detalha cobrança lá em cima de Hélio e Guilherme dos Anjos no Náutico. Copa do Nordeste. Sport vai poupar contra o Fortaleza? Veja possível escalação para o jogo. Aliás, você acompanhará tudo a partir do início da noite dessa quarta-feira aqui na Rádio Jornal com os craques do Escrete de Ouro, a narração de Alexandre Costa, na televisão com Haroldo Costa e também Igor Moura. E também teremos no YouTube, estaremos juntos com Letícia Carneiro nesta quarta-feira e Davi Saboia no YouTube. Daqui a pouco eu passo a escala completa do Escrete de Ouro desta terça-feira para você que vai acompanhar aqui na Rádio Jornal. Para você acompanhar nossa programação, pronto, temos aqui. Vamos nessa então, nesta quarta-feira, 27... A narração de Alexandre Costa, os comentários de Ralf de Carvalho, reportagens de Wallace Santos e Leonardo Boris, plantão esportivo e resumo final com Cristiano Bassan. 9 horas e 20 minutos. 9:20, daqui a pouquinho tem Atitude Adotiva no Movimento Cultural.
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0: E essa pra você.
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0: Ahá. 9:20.

0: A Cura. Lulu Santos, aqui no programa Movimento Cultural. Ei, ei, ei. 9:29.
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0: Olha, hoje nós temos o colunista Orlando Dantas. Orlando é assistente social do Tribunal de Justiça de Pernambuco e vai conversar com a gente aqui no Movimento Cultural. Orlando, boa noite, tudo bem?
2: Boa noite, tudo bem.
0: Bem-vindo, Orlando.
2: Obrigado.
0: Como primeira pergunta, Orlando, quando é que geralmente uma criança vai para a adoção? Quem é essa criança que vai para a adoção?
2: Certo. Boa noite a todos, né, os ouvintes da Rádio Jornal. É um prazer, né, falar com vocês. Eu trabalho no Tribunal de Justiça de Pernambuco, na Vara da Infância e Juventude de Caruaru. A gente recebe esses processos, né, envolvendo crianças e adolescentes, né, de Caruaru e de cidades próximas.
0: Uhum.
2: Uma criança geralmente é colocada para adoção quando ela sofre algum tipo de maus tratos, né, praticados pelos pais ou pelos responsáveis. É maus tratos, é negligência, é algum abuso, seja físico, né, de bater muito, seja sexual. Deixar as crianças em situação de risco, né, sozinhas em casa, sem alimentação, não matricular, né, em escola, não vacinar, né?
0: Uhum.
2: Ou seja, são direitos que as crianças têm, e aí esses direitos são violados pelos pais ou pelos responsáveis. Aí, quando acontece isso, tem que acionar, né, o Conselho Tutelar, né, todo município, né, tem seu Conselho Tutelar, pode ser pequeno ou pode ser grande, e aí começa no Conselho Tutelar, que é a apuração da denúncia. O Conselho, né, verifica que essa denúncia ela é verídica, encaminha, né, os fatos para o Ministério Público, que abre um processo, né, contra os pais ou contra os responsáveis. E aí esse processo chega, né, no Poder Judiciário, chega para a equipe do Judiciário, para a gente averiguar. Aí uma das consequências que esses pais eles podem sofrer, né, quando eles violam, né, os direitos dos filhos, que aí são aquelas situações que eu já falei,
0: uhum.
2: Eles podem, né, perder a guarda, né, e futuramente pode perder de uma vez o poder familiar, né, sobre essas crianças. Aí, quando acontece isso, é a chamada destituição do poder familiar.
0: Uhum.
2: Aí, quando eles sofrem essa destituição do poder familiar, aí essas crianças ficam disponíveis para adoção.
0: Ô Orlando, quando devemos falar com o filho sobre adoção?
2: A gente, aí quando acontece, né, justamente isso, quando essa criança é colocada numa outra família, né, que ela é retirada, né, dos pais, devido a isso tudo que eu já falei, aí essa criança vai para outra família, que é uma família substituta, é uma família que essa criança ainda não conhece. Aí vamos supor, é uma criança de, vamos supor, chega numa família com 2 anos de idade. Aí ela não conhece essa família ainda. Mas aí, quando a família percebe que essa criança pode compreender, né,
0: uhum.
2: que ela não é um filho biológico, né, um filho natural, geralmente a partir dos 3 anos de idade, esses pais adotivos já podem começar, né, a falar, né?
0: Uhum.
2: E aí podem falar, né, a partir de desenhos, de brincadeiras, de animações. Aí, a partir do momento que essa criança vai crescendo, é importante que ela saiba, né, da história dela. Que ela veio de um lar pela adoção. Mas é muito importante que esses pais falarem, que eles não escondam a origem da criança, porque a criança ela pode saber da pior forma possível. Pode saber por terceiros, na rua, na escola. E aí essa criança vai acabar tendo um sentimento de revolta contra esses pais.
0: Aí tem outra pergunta, que é a seguinte, Orlando. Como uma pessoa pode adotar uma criança aqui no Brasil?
2: Justamente, essa pergunta também ela é super importante, né? A adoção no Brasil tem que ser feita de forma legal, né? E não como antigamente era feita. Como é que antigamente era feita? Deixava-se na porta essa criança, a pessoa pegava, criava, ia no cartório e depois regularizava a situação. Esse tipo de adoção ele não deve acontecer mais, embora ele ainda aconteça, e é chamada adoção irregular, quando uma criança é abandonada na porta de uma pessoa na rua, essa pessoa pega para criar. Para o casal adotar uma criança no Brasil, tem que seguir um rito processual. Que rito é esse? Tem que entrar no chamado SNA, que é o Sistema Nacional de Adoção. É um sistema que ele é nacional, né? Cada município organiza o seu sistema. Então, Caruaru tem o seu, Pernambuco tem o seu, e a nível nacional também tem o seu. Esses casais têm que seguir um fluxo. Que fluxo é esse? Tem que primeiro fazer o curso de pretendente de adoção, e aí eu vou falar do fluxo de Caruaru. Pode haver alguma diferença, dependendo do município ou do estado, mas o fluxo basicamente é esse. Esses casais têm que fazer um curso de pretendente à adoção, que é um curso de 12 horas, ministrado pela equipe, né, do judiciário, psicólogos, pedagogos e assistentes sociais. Depois desse curso, e aí a gente aborda, né, as diversas questões envolvendo a adoção. Aí depois desse curso, esses pretendentes vão juntar documentos pessoais, RG, CPF, comprovante de renda, de residência, certidão de antecedentes criminais, certidão civil, atestado de saúde física e mental, né? E aí junta essa documentação toda depois do curso e leva no fórum da sua cidade. Aí levamos no fórum, é aberto, né, um processo, que é um processo de habilitação para adoção. Aí, abrindo esse processo, a próxima etapa é a equipe, né, fazer uma visita na residência desse pretendente. Pode ser um casal, pode ser uma pessoa solteira, pode ser uma família tradicional formada, né, por homem ou mulher, pode ser um casal homoafetivo formado por dois homens ou por duas mulheres. Todos podem adotar, sem nenhum tipo de distinção. Aí a equipe vai na casa, faz uma visita, né, elabora um relatório, submete para o juiz, né, da sua comarca. Se o parecer for favorável, aí esse casal ou essa pessoa é solteira entra no Sistema Nacional de Adoção. Esse cadastro é levado por 3 anos. Se dentro de 3 anos essa pessoa ou esse casal não conseguir adotar, tem que fazer a renovação. Aí esse sistema funciona da seguinte forma: o casal vai escolher o perfil da criança, qual é a idade que quer, qual é a cor da pele, se aceita criança com alguma deficiência, quais os estados que essa pessoa quer adotar. Então, dentro do perfil, o sistema é um sistema inteligente, e aí a busca é feita da criança para o pretendente. Aí, de acordo com o perfil, esse casal vai conseguir adotar ou não. Então, esse é o trâmite legal para a pessoa adotar uma criança no Brasil, atualmente. Esse sistema foi criado no ano de 2009, se eu não me engano, em setembro de 2009. Então, todas as adoções devem ser feitas dessa forma.
0: Muito bem. Orlando, a gente agradece a coluna. Algo mais que você queira deixar registrado, Orlando?
2: Sim, falar, né, que a adoção é um ato de amor, né? Não é para fazer caridade, é um ato de amor. onde os casais buscam serem mães, serem pais, né? E as crianças também estão aguardando, né, nas casas de acolhimento para serem adotadas. E aí ocorre esse encontro. E esse encontro ele é muito belo, né? Entre uma criança que está esperando uma família, que é um direito de toda criança, né, ter o direito a ter uma família, está lá na casa de acolhimento. O casal quer ser mãe, quer ser pai, e acontece esse encontro. Esse encontro é muito belo e aí eles formam uma família através da adoção.
0: Muito bom, Orlando. Muito obrigado pela atitude adotiva de hoje. Um grande abraço, Orlando.
2: Abraço, tá bom. Grato.
0: Orlando Dantas é assistente social do Tribunal de Justiça de Pernambuco e trouxe para a gente a coluna Atitude Adotiva desta terça-feira. 9:40.
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0: Olha aí.

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2: Agora 9:50.
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0: Bom demais, aqui no programa Movimento Cultural, nós temos o prazer e alegria de receber online nosso querido Kelvin Diniz. Kelvin, boa noite, bem-vindo.
1: Boa noite, meu amigo, boa noite a todos os ouvintes aqui.
0: Como é que tá, tudo bem?
1: Jornal.
0: Estão me ouvindo? Ouvindo bem e vendo. Você tá no estúdio aí, né, Kelvin?
1: Exato. Aqui no estúdio onde a gente ensaia e prepara o nosso material, né?
0: Poxa, bom demais. O Kelvin tá lançando... Oi, Kelvin.
1: Aproveitar para reenquadrar a imagem aqui.
0: Sim, boa, tranquilo. Tá enquadrando ali para pegar pronto. Zabumbeiro, tem uma jovem ali também. Será que é do Triângulo? Acertei, não?
1: Exatamente.
0: Triângulo, provável. É o trio Isabel Pé de Diniz, Serra, né?
1: Edson Diniz.
0: É. Isso. Repete os nomes deles.
1: Isabelle Diniz, Kedson Diniz e eu, Kelvin Diniz. Somos todos irmãos.
0: Ah, que maravilha. Família Diniz em peso, a família K. Diniz. Todos com K. Ô, Kelvin, queria que você contasse um pouquinho, antes de falarmos sobre o lançamento, queria falar um pouquinho sobre essa tua carreira se apresentando aqui para o público do Movimento Cultural, Kelvin.
1: Bom demais. Eu comecei a tocar sanfona aos 14 anos em Serra Talhada, aí no Pernambuco.
0: Sim.
1: Mas eu nasci aqui, na Bahia, né, em Cabo Grosso, onde eu resido hoje.
0: Ah.
1: E cresci minha adolescência lá em Serra, vivendo no meio dos sanfoneiros, dos grupos de chachado, né, vendo Cisão, Rui Grude de perto ali.
0: Poxa.
1: E montei o grupo, ampliamos para a banda, viemos para a Bahia e continuamos trabalhando. No mesmo segmento do forró, pé de serra, forró tradicional. Sim. Hoje a gente tá aqui só com tudo, mas no palco a gente se apresenta uma banda completa.
0: Sim.
1: Tipo Alcimar Monteiro, Jorge de Altinho, essa mesma estrutura, vamos dizer assim.
0: Perfeito.
1: De música, né?
0: Ô, Kelvin, você falou pra gente que tá em Capim Grosso, na Bahia. Qual distância daí pra Salvador?
1: Rapaz, dá, parece que uns 260,
0: né?
1: Acho que é isso.
0: E do nosso lado aqui de Pernambuco, já fica muito próximo a Petrolina, não? É nesse sentido?
1: É pouco mais que isso, eu acho que 280 para Petrolina, quase 300.
0: Né? Ah, mas que legal. O bom que você conseguiu levar a sua carreira, eu queria que você falasse um pouquinho antes de chegar até esse álbum, Kelvin.
1: Sim. Eu comecei brincando, né? Eu comecei, na verdade, antes eu... Tava futucando um teclado, tinha um tecladinho, meus pais e os vizinhos de rua sempre faziam churrasco ali, a gente ficava, os filhos ficava ali brincando, beliscando um pedacinho de carne, do nada um apareceu com um tecladozinho e a gente começou a brincar, tentando tirar a música de ouvido dali. Aí disso veio um trabalho de escola para compor uma paródia, eu disse, professor, eu não gosto de cantar, a gente pode ajudar o pessoal a compor e montar uma bandinha, eu tenho um teclado, Marquinhos tem uma sanfona, a gente

0: Bispe, Tiraria de Itália,
1: sim.
0: Bar do Rivaldo, famoso Bar do Rivaldo lá. E aí, nisso, fomos chamados para festas particulares, até chegar festas de prefeitura, né, como a gente fala.
1: Sim.
0: Tocamos ainda na Estação do Forró. Aí, em 2010, viemos para a Bahia. Aqui a gente conseguiu ampliar mais ainda a estrutura da banda.
1: Uhum.
0: E aí, nisso, só crescendo, né? Participações com Alcimar Monteiro, Adelmário Coelho, Santana, Irá Caldeira, Petrúcio Morim. Nós somos amigos desses, todos esses grandes forrozeiros.
1: Bom demais. Rapaz, eu aprendi no meio artístico que quando a gente tem um cara com a sanfona na mão, uma menina com um triângulo e outro cabra com zabumba, a gente não vai rodar essa enlatada agora, não. A gente vai fazer ao vivo. Não sei se os amigos estão prontos. É por aí. Vamos nessa?
0: Bora.
1: Bora. Vamos nessa? Kelvin Diniz, ao vivo no Movimento Cultural, online. Você entendeu? Ao vivo mais online, online mais ao vivo. Aqui, live. Vai lá.
0: O povo tá doidinho, uma vontade doida de dançar um shot, ó.
1: É, agora no... Agora. Deixa eu ver. Não. É, acabou não indo, não indo. Não funcionou. Não funcionou, Kelvin.
2: Kelvin, fala pra mim.
1: Kelvin, fala aí pra gente no microfone. Fala aí.
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1: Bom demais. Não, o seguinte, eu acho que o microfone acabou não captando geral, o som geral que ficou, acabou ficando alto e aí a gente acabou perdendo o som. A gente vai só na voz mesmo com o nosso querido Kelvin, depois a gente toca as músicas. Não tem problema não, Kelvin. Não tem problema não. É, não sei se você escutou o que eu falei aqui. Acho que é isso, né, Guga? Tecnicamente foi isso, né? O microfone lá do celular acabou não captando o geral, né?
0: Ah, deixa eu conferir aqui um detalhe.
1: Opa, pronto, aí confere ao vivo, deixa eu ver o que ele vai conseguir ali. Kelvin Diniz e seu trio, aqui no programa Movimento Cultural da Rádio Jornal. Lançando o álbum Gostosinho de Se Dançar. Esse é o álbum do Kelvin Diniz, né, que já está há algum tempo na Bahia, na cidade de Capim Grosso. Deixa eu ver, Kelvin voltou? Cadê você, Kelvin? Para a gente conversar aqui no Movimento Cultural, repertório pensado justamente para o período junino. Pronto, voltou Kelvin? Kelvin,
0: aí... Vou conferir aqui, então tem ling-ling no trem.
1: Vamos lá.
0: Zabumba. Chegou o som?
1: Fica distante. Não tem problema, a gente toca a música, fica bem distante, e aí a gente perde a qualidade. A voz está saindo perfeita. Mas quando vai para o zabumba, para o triângulo e para a sanfona, a gente perde qualidade. Mas não tem problema, a gente toca aqui o mecânico mesmo. Eu queria que você falasse agora, a gente já está no finalzinho de maio, Kelvin, e aí chegando começo de junho, como é que está a agenda? Já está lotada ou ainda dá para, ou ainda tem umas datas livres aí?
0: Ainda tem espaço, sempre cabe forró, né?
1: Opa,
0: dia
1: boa!
0: Terça, quarta, quinta, não importa não.
1: Maravilha. A gente já encontra tuas músicas nas redes sociais, nos streamings. Como é que as pessoas podem encontrar?
0: Sim, sim. Lançamento oficial, como a gente fala, né?
1: Sim.
0: Todas as plataformas digitais, Spotify, YouTube Music, iTunes, Deezer, todo canto você acha. Só digitar lá. Kelvin Diniz, esse último álbum, Gostosinho de Se Dançar.
1: Sim.
0: E aí dá para apreciar à vontade.
1: O Kelvin, gente, além de cantor, compositor, ele é professor de música, já foi finalista do Festival Internacional Roland de Acordeon em duas oportunidades. Quer dizer, tem uma estrada, né, Kelvin?
0: Sim, sim. Já eu comecei com 14 anos, hoje tenho 35 e nunca deixei de tocar, né?
1: Sim.
0: Comecei a cantar, inclusive, né?
1: Uhum.
0: No início, como eu falei, eu não gostava muito de cantar, mas tocava. Aí, foi chegando as necessidades, né? Comecei a cantar.

0: Enfim, estamos aí.
1: Maravilha. As letras das suas músicas, elas falam de quê, Kelvin?
0: Mas é sempre romântico, sempre a nossa cultura, sempre o que a gente vive, né? As nossas vivências, como diz a história.
1: Sim.
0: Então, o romântico é universal,
1: Ah, é.
0: todo estilo tem. Mas fora isso, a gente canta músicas que falam do forró, que falam dos músicos, que falam do público também, né? Fala do cachaceiro, do bebo que aparece ali para perturbar. Fala também do passarinho, fala da natureza, fala do riacho, fala da vida, fala de tudo. Tudo que for de bom, a gente canta. Como a gente disse, é um tipo de show que não precisa ter medo de levar seu filho, por mais novo que seja, ou seus pais, por mais idoso que seja, que
1: Sim.
0: não faz vergonha.
1: Ô Kelvin, como é que a gente encontra você e seu grupo nas redes sociais?
0: O Instagram é Kelvin Diniz Oficial. Tenho
1: Kelvin
0: lá
1: Diniz
0: com a
1: Oficial.
0: sanfona na foto
1: Maravilha.
0: do perfil.
1: Eu queria que você falasse duas músicas para a gente tocar agora, depois a gente vai tocar outras. A gente vai tocar duas agora nesse instante. Queria que você escolhesse aí e falasse para a gente, Kelvin.
0: Como teve a falha no áudio, toca
1: Ah.
0: essa Vontade Doida, que vem aí com a participação de Xambinho do acordeon.
1: Vontade doida,
0: E
1: sim.
0: Eu Cheiro, que é bem romanticazinha, com a participação de Gabriela Freire.
1: Maravilha, maravilha. Kelvin e componentes aí do trio. Um grande abraço, muito obrigado pela presença de vocês e muito sucesso na carreira, Kelvin.
0: Eu que agradeço, nós que agradecemos.
1: Maravilha. Um abraço ao Kelvin e seus irmãos, é irmão e irmã, aí Triângulo, Zabumba, tocando muito e tocando aqui no movimento Kelvin Diniz.
2: Xambinho do acordeon, chega pra cá, meu amigo, me diga aqui, tu também tá com saudade do forró? Puxa esse fole, Kelvin.

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1: Agora 10 horas 8 minutos.
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1: E aí estamos recebendo aqui no programa Movimento Cultural, nosso querido Tony Nogueira, para conversarmos um pouco. Alô, Tony, boa noite, bem-vindo.
2: Mas a chegada não... Alô, meu querido Marcelo, boa noite. Prazer enorme. Ouvinte da Rádio Jornal. Prazer imenso estar aqui participando desse encontro aqui, dessa conversa com você.
1: Alegria toda nossa. E o pessoal já se ligou, o Tony com esse vozeirão pesado, né, de várias toneladas, cantando samba. E eu queria que você se apresentasse pra gente aqui do Movimento Cultural, que já tem uma certa estrada, né, Tony?
2: É verdade, meu querido, são quase 30 anos de carreira. Eu sou natural da cidade de Vitória Santantão, aqui pertinho, na Zona da Mata. Sim. 55 quilômetros, mais ou menos. Aí a minha história é a seguinte: eu sou cantor e compositor de música popular brasileira. Comecei a minha carreira desde cedo, né, na igreja, cantando em corais de igrejas evangélicas. Cresci no meio musical, dentro da minha família. Existem músicos, maestros. Então, tudo começou com a influência dos meus tios, né? Meus tios, meu avô foi fundador de um bloco de fados de Taboquinhas, lá da cidade de Vitória, muito tradicional.
1: Sim.
2: Se não me engano, é um dos únicos fados ainda existente nesse segmento. Então, tudo começou lá. Eu comecei a fazer voz e violão, né, durante mais ou menos uns 10, 15 anos. Após isso, eu me mudei aqui para Recife. Aí comecei a fazer também isso, essa mesma proposta de voz e violão, e a coisa foi fluindo. E eu comecei a veredar por esse caminho musical aqui na cidade do Recife.
1: Bom demais. E aí a gente sabe que você anda nas rodas de samba. E só o que
2: isso.
1: A gente pode se... Oi, fica à vontade.
2: É verdade. O samba eu me identifiquei com esse gênero através do próprio feedback do público. O público sempre pedia para eu poder fazer músicas, interpretar grandes nomes do samba. Eu sempre tive uma grande referência, né, a nomes como João Nogueira, Paulinho da Viola, Chico Arque, Djavan, Emílio Santiago, que eu vou falar um pouquinho dele também.
1: Uhum.
2: Então eu tive essa base e fui criando a minha personalidade, a minha própria identidade musical, mas tendo também uma certa pendência para o mundo do samba.
1: Muito legal.
2: Então eu construí já um nome aqui na cidade do Recife, né? Então eu sou bem recebido nas rodas do samba, né? Tenho vários parceiros aqui, amigos que levantam essa bandeira do samba pernambucano.
1: Legal demais. Tony, você compõe também?
2: Compõe sim, eu sou, como eu falei, né, anteriormente, sou cantor e compositor. Eu tenho uma música... Tem uma música que fiz o lançamento no meu primeiro álbum, lançado em 2023, chamado Samba no Ponto. Esse aqui, ó, que vou mostrar para vocês aqui.
1: Sim, sim.
2: Esse CD aqui, que também está disponível nas plataformas digitais. Esse CD, particularmente, eu fiz uma reverência aos grandes nomes do samba, procurando resgatar alguns nomes esquecidos, né, como Delcio Carvalho, Giza Nogueira, Jorge Simas, que é o meu diretor musical, que é um
1: grande Jorge.
2: Um dos maiores sete cordas do Brasil.
1: Sim.
2: E tem Rui Ribeiro também, que é um parceiro, que é um compositor pernambucano, tá? Que é o líder e faz parte do projeto Mesa de Samba Autoral de Pernambuco. Tem duas músicas dele. Eu faço uma homenagem nesse disco a Clara Nunes, uma faixa Clara Clareia.
0: Clareou.
2: E tem uma música muito especial chamada Divina, que faz uma homenagem ao centenário da Elisete Cardoso.
1: Sim.
2: Eu fiz uma uma música para esse CD. E esse CD, esses registros também estão disponíveis em audiovisual no meu canal do YouTube, né? Tony Nogueira. Quem quiser conferir lá, é só dar uma entrada lá e se inscrever.
1: Atenção, gente. Tony Nogueira, do YouTube. Como é que a gente encontra nas redes sociais?
2: É, nas redes sociais, a minha rede social é Tony Nogueira, né? No Instagram, Tony Nogueira com Y, _, oficial. E o meu canal do YouTube é Tony Nogueira B, tá?
1: Aham.
2: Uhum. Poxa, a gente tem esses canais lá disponíveis. E o meu álbum também tá na todas as plataformas, né? Spotify, o Deezer, YouTube, tá tudo lá.
1: Legal, registrado. Demais. Ô, Tony...
2: Você agora falou que no carnaval eu até encontrei aí um colega de trabalho de vocês, que é o Boris, né?
1: Grande Boris, durante sim.
2: Ele tava lá em Vitória de Santo Antão, fazendo uma cobertura lá do carnaval lá, e eu encontrei ele. Queria mandar um abraço muito especial para ele, que ele me chamou de Barry Wright,
1: vitoriense. O nosso irmão Boris, nosso irmão querido.
2: É grande figura.
1: Figuraça. Tony, fale pra gente sobre os projetos. Estamos fechando aí o primeiro semestre de 2026. Segundo semestre vem aí, são 6 meses para se trabalhar. Quais são os projetos, Tony?
2: Exato, é o seguinte, no finalzinho do ano passado, eu fiz o lançamento de um projeto tributo a Emílio Santiago.
1: Sim.
2: Né? Então eu peguei esse projeto, fiz o lançamento lá no Rio de Janeiro, né? Escolhi aquela cidade por ser a cidade natal dele. E esse projeto foi muito bem recebido pela crítica carioca, pela imprensa. Então foi muito legal e muito satisfatório ter feito isso lá. E eu pretendo trazer esse mesmo projeto aqui para Recife. Então, no segundo semestre... eu vou fazer o tributo de Emílio Santiago aqui no Recife.
1: Poxa, tá? Muito bom, muito bom.
2: E no primeiro semestre, eu participei do carnaval, da grade do carnaval de programações da Vitória de Santo Antão. Foi muito, muito prazeroso voltar para minha terra, voltar para minhas origens.
1: Sim.
2: Isso aí me deu muito prazer rever velhos amigos, entendeu? E foi muito bom. Carnaval lá é muito bom. E a gente pretende fazer outros trabalhos aqui em alguns teatros, né? Também aqui no Recife, na cidade do Recife. E tem algumas apresentações particulares também que a gente tá. A minha produção tá fechando alguns shows. É somente vocês acompanharem na minha rede social. Vai estar tudo lá.
1: Poxa, maravilha. Tony, a gente só tem a agradecer a tua entrevista. Vamos escutar a tua música, né? Com essa potência de voz. E muito sucesso, viu, Tony? Muito sucesso.
2: Muito obrigado, querido. Obrigado a todos os ouvintes pelo carinho. E vamos levantar a nossa música, a nossa bandeira. Que aqui temos grandes talentos da música pernambucana, querendo mostrar o nosso trabalho, nossa bandeira. Tá bom?
1: Valeu.
2: É isso aí.
1: Abração, sucesso, Tony.
2: Forte abraço.
1: Valeu.
2: Boa noite a todos vocês. Um abraço, Marcelo.
1: Tony Nogueira no Movimento Cultural. Olha que categoria, hein?

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1: Agora 10:29.
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0: E aqui no Movimento Cultural nós temos a alegria, o prazer de contar com a Carla Carola, que está chegando. Fazia um tempo, mas você é sempre bem-vinda, Carla. Boa noite.
1: Boa noite, que felicidade de estar com você hoje. Boa noite, ouvintes, tudo bom?
0: Tudo bem, tudo tranquilo, mas que legal, queremos saber, tem muita gente ansiosa para saber como está a carreira da Carla Carola, porque ela não para, ela é cantora, ela é produtora cultural, ela apresenta programa, ela representa a nova geração da ópera aqui pra gente. E canta esse bregaço aí que você tá ouvindo de BG, né? Essa é a Carla Carola. Conta pra gente como é que estão os seus dias, Carla.
1: Nossa, meus dias muito corridos, né? Consegui navegar por esses dois ritmos, digamos assim, esses dois ritmos musicais tão diferentes, né?
0: Isso.
1: Que é cantar ópera e cantar brega. Então, assim, além de cantar música popular, é cantar música erudita, né? Então, assim, tá, sempre é muito, muito corrido. Quando as pessoas falam, nossa, você faz tanta coisa, eu digo, gente, a gente tem que se virar para conseguir ganhar dinheiro.
0: Exato. Mas aí, eu queria que você entrasse, foi bem intencional, porque todo mundo ouviu você entrar cantando com brega rasgando a voz, e de repente a gente fala aqui que é uma das representantes da nova geração da ópera. Como é que faz para equilibrar essa coisa? Como é que faz para diferenciar com a categoria que você tem, Carla?
1: Nossa, é muito estudo. Eu digo para você, Marcelo, a gente não para de estudar. A gente não para de estudar. Eu acho que quando a gente para de estudar, a gente fica estagnado.
0: Uhum.
1: Então, sempre estudando, sempre procurando melhorar. Tem sempre alguma coisa a mais para aprender. Né? Então, agora mesmo, em setembro, estou realizando a minha primeira produção de ópera, né? Então, aqui em Recife, no Teatro Santa Isabel. Então, assim, sempre aprendendo algumas coisas, sempre aprendendo, sempre estando aberta para o que o universo tem a oferecer para a gente. Né? Então, assim, muito estudo, muita dedicação. E acho que tudo que a gente faz, a gente tem que entrar assim de cara com muito estudo e muita dedicação mesmo.
0: Muito legal. E aí, curiosidade mesmo. A gente sabe que, você acabou falando agora há pouco, a gente tem o erudito, tem o popular. No campo erudito, como é a nossa capital? A gente tem um público que vai curtir as músicas eruditas ou a gente precisa formar esse público? Como é que funciona isso, Carla?
1: Então, hoje, por incrível que pareça, o meio erudito aqui em Recife, particularmente, a gente tem muito investimento de profissionais. Nós conseguimos fazer hoje uma ópera sem precisar buscar profissionais de outros estados, porque nós temos pessoas capacitadas aqui, desde regente, a instrumentistas, a coro, cantores, solistas. A gente tem tudo aqui hoje no nosso estado.
0: Uhum.
1: Falando de formação de público, né, a gente sempre precisa estar fazendo essa manutenção no público. Porque se a gente não apresentar hoje a linguagem operística para os jovens, não incluir os jovens nessa linguagem, em breve a gente não vai ter mais público para a ópera. Hoje a gente tem público, sim, que consome muito a música erudita em Recife, né?
0: Sim.
1: Graças a Deus a gente tem público para poder... Tem festivais de ópera, a gente tem ópera. Mas eu acredito que esse ano a gente já teve uma ópera no Janeiro de Grandes Espetáculos, né? A gente vai ter agora, em agosto, a gente tem uma ópera com o ator, que eu também estou nessa ópera, com Valmir Chagas.
0: Sim.
1: Em setembro, a gente tem a ópera Suor Angélica, que eu estou produzindo. Temos também uma Sarsuela, que está sendo produzida pelo Conservatório Pernambucano de Música. E também tem uma outra ópera, El Campanello, lá pelo pessoal da UFPE. Então, assim, você vê a quantidade de óperas que tem na cidade do Recife.
0: É,
1: né? Apenas aqui na capital, a quantidade de óperas.
0: É.
1: E todos com a mão de obra, com os profissionais todos locais. Então, você vê a grandiosidade que a gente tem e muitas... o público, né?
0: Sim.
1: O público consome ópera hoje na cidade e é uma coisa que é mais comum hoje. Com relação à formação de público, eu tenho muita preocupação com relação a isso, porque a gente precisa fazer essa manutenção, levar a ópera para os jovens precisam ter acesso, a ópera precisa ter ou um preço popular ou gratuito, né, para estimular as pessoas a terem acesso à ópera. Hoje em dia, a gente vê que a ópera não é tão distante do brega, por exemplo. São histórias de amor. Você vê óperas que são breguíssimas.
0: Sim. Sim.
1: Então, assim, as pessoas às vezes acham a ópera que é uma coisa muito distante. E não é. Ópera é muito próxima, né?
0: Poxa, super legal. E aí, ainda nesse universo, quem está ouvindo a gente agora está ouvindo você cantando brega. A gente sabe que a ópera completa, ela tem um tempo, né? Tem uns livretos, né? Tem um tempo.
1: Isso.
0: Mas, no seu caso, existem recortes? Tô idealizando aqui. Da Carla Sim. Carola, tem? Da Carla Carola cantando música erudita ou não, Carla?
1: Tem, né? Tem sim.
0: Mas gravado, é?
1: Tem gravado, tem nas redes sociais, né?
0: Sim.
1: Hoje a gente tem essa facilidade do YouTube, tem muito material da parte lírica, né?
0: Sim.
1: Eu costumo dizer assim, que eu não canto só brega, eu canto música popular, porque no carnaval a gente canta frevo, a gente é cantora, a gente tem que cantar de tudo.
0: Isso,
1: e
0: isso.
1: Tem que estudar para poder conseguir executar as coisas da melhor forma, né?
0: Exato.
1: Então eu sou muito, muito adepta ao estudo, né? Eu ainda tenho professora de canto, minha professora Marilise Reboar, me dá aula desde os 15 anos de idade. Então, assim, eu tenho uma professora que me acompanha, eu procuro estudar, eu procuro sempre aprender, e é isso que a gente consegue. E na internet tem muito material, muita coisa.
0: Ah, poxa, muito legal. Você falou alguns destaques, eu queria que você falasse, não sei se você vai conseguir, deve ter uma relação enorme de coisas que você vai fazer já a partir de amanhã, quando acordar, até o final de 2026. A gente sabe como
1: Nossa.
0: Você é proativa, não é isso? Conte pra gente, o que é que tem nessa sua agenda eletrônica aí, Carla?
1: Nossa, a gente tem agora, no período junino, né? O pessoal pode acompanhar nas redes sociais, @CarlaCarola, Carla com K, Carola com K e dois L's. Os shows lindos de São João, né? Que a gente tá preparando com muito carinho, muito amor, para várias cidades que vão estar recebendo. Então vai ter agenda lá para vocês curtirem muito São João com a gente em junho. Julho, em agosto, questão de ópera. Em agosto, a gente tem uma ópera com o Velho em Concerto, que vai estar em cartaz no Teatro do Sesc, lá em Santo Amaro, aqui
0: sim,
1: em Recife.
0: Sim.
1: Né? Tem as datas tudo certinho nas redes sociais para o pessoal se programar. Em setembro, no Teatro Santa Isabel, a gente tem a ópera Sua Angélica também para o pessoal já se programar. Mas entra lá nas redes sociais, porque nas redes sociais tem tudo para vocês não perderem nada.
0: Bom demais.
1: Nenhuma agenda, nenhum show.
0: E para aplicar um verdadeiro drible em quem está escutando a gente falou de brega, de música erudita, de ópera, mas a Carla Carola cantou com o Som da Terra no Galo da Madrugada. Simplesmente isso. Conte pra
1: Nossa.
0: Gente como é que foi isso aí, Carla. Como é que foi a experiência?
1: Nossa, foi a primeira vez que eu cantei no Galo da Madrugada. Eu nunca tinha cantado no Galo da Madrugada.
0: Uhum.
1: Foi um convite do meu amigo Romil, mandar um beijo enorme pra ele, um beijo Sim. enorme pra todo mundo do Som da Terra, né? Minha segunda família, que é o pessoal do Som da Terra que eu amo.
0: Uhum.
1: E assim, foi uma energia inexplicável, sabe? Uma energia
0: Sim.
1: inexplicável. Tá ali com tanta gente, no maior bloco do mundo, sabe? Foi algo pra mim, assim, muito mágico. Ter essa troca de energia com todo mundo. Então, eu acho que foi um dos momentos que vai ficar marcado, assim, pra mim, é realmente, né, eu ter cantado pela primeira vez no Galo da Madrugada junto com o pessoal do Som da Terra, foi, tipo, incrível.
0: Poxa, espetacular. Carla, algo mais que você queira falar aí da sua agenda, dos seus próximos instantes? Fique à vontade, Carla.
1: Quero mandar um beijo enorme, né, pra Fábio Tigre, pra toda a família, pra todo mundo que tá acompanhando.
0: Grande
1: aqui.
0: Fábio.
1: Fica ligado nas redes sociais, @CarlaCarola, Carla com K, Carola com K e dois L's, né, segue muito aí nas redes sociais, não perde, tem lá no YouTube, tem muito vídeo pra vocês, muita coisa bacana, e também a agenda, você acompanha também lá no Instagram, Facebook, sempre @CarlaCarola.
0: Maravilha, Carla, muito sucesso, grande abraço para você, para toda a sua família, que Deus abençoe
1: Muito obrigada
0: sua carreira.
1: Pela oportunidade.
0: Valeu.
1: Um beijo.
0: Beijão, Carla. Carla Carola, no Movimento Cultural.

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2: 10 horas e 44 aqui no programa Movimento Cultural. O Alisson Cavalcante, de Curicica, Rio de Janeiro. Boa noite, professor Marcelo, por aqui curtindo a boa música, nutrido de informação, conhecimento de nossa cultura. Abraço para Miriam Negreiros, da Vila Rica, e Anderson Alvirrubro, de São Lourenço. Rádio Jornal Pernambuco, falando para o mundo. É, eu fiz questão de destacar aqui o professor, mas é para abraçar toda essa classe que a gente tem um carinho enorme, um afeto, um grande respeito, e a gente sabe que diariamente essa classe vem encontrando dificuldades, principalmente para quem ensina ali no fundamental, no ensino médio. As dificuldades que a gente tem nesse país, em que tantas notícias acabam desqualificando o campo do conhecimento, até o campo da educação, e esses guerreiros e essas guerreiras lutam diariamente, né, com o conhecimento que eles trazem, com o conhecimento que eles adquirem no dia a dia. A gente sabe o quanto um professor, uma professora, o quanto leem no seu dia a dia, o quanto que estudam aquele assunto que vão aplicar, né? Porque não é fácil. Você já tem uma trajetória ali do seu próprio ensino fundamental, médio, faculdade, e aí você passa pela licenciatura, mestrado, doutorado, até para levar para a sala de aula. Então, o quanto que nos orgulha, nos dá prazer, né? De levar esse nome, de carregar esse nome de professor, embora setores da sociedade teimem em desqualificar. E por isso que eu quis fazer essa homenagem aqui, aproveitando a saudação do Alisson, e abraçar cada um dos amigos e das amigas, professores e professoras desse nosso estado, de cada um dos nossos municípios. Como é bom ter vocês aqui com a gente, tá? De coração. O nosso querido Lucivaldo. Lucivaldo, boa noite, amigo. Que Deus abençoe você, toda a sua família, todos da Rádio Jornal. Lucivaldo Alvirrubro, de Limoeiro. Coloca uma música de 14 Bis, Linda Juventude. Tô aqui escutando a melhor rádio, Rádio Jornal. Um abração. Quem também tá com a gente, Nivaldo de Areias. Mandando um abraço para os filhos David e Débora em Caruaru, na Vila Kennedy, aos dois netinhos, Davi, Guilherme e João Lucas. Na escuta, pelo Esporte Tudo. Amanhã é 2-0. Leão da Ilha, rumo ao Tetra, fica na Santa Paz. Emiliano de Piedade, boa noite, Marcelo, tô ligado na Rádio Jornal, muita chuva aqui, hein? Miriam Negreiros, na Vila Rica, manda um abraço para Alisson Cavalcante, em Curicica, e pelo Esporte Tudo, tem a mensagem de boa noite aqui da Tereza Cabral, para todos os amigos ouvintes. Também o Delmiro, do Ibura, conterrâneo de Andy Barreto, sempre na audiência de vocês. Obrigado pela atenção. Cristiano do Barro também está ligado. Um grande abraço. 10 horas e 47 agora.
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2: Olha, o projeto Semeando o Bem Recife realizou no dia 23 uma ação social especial em homenagem ao Dia das Mães, voltada para mães de crianças com microcefalia. Nós estamos conectados com o Daniel Pérez, que é voluntário do projeto Semeando o Bem em Recife. Daniel, bem-vindo, tudo bem? Opa, deixa eu ver o Daniel com a gente. O áudio do Daniel, agora sim. Daniel, boa noite, tudo tranquilo?
3: Tudo tranquilo, um prazer estar com vocês aqui.
2: Alegria toda nossa. Queria que você começasse falando sobre, antes da própria ação, falasse sobre o Semeando o Bem Recife. É uma ONG, Daniel?
3: É, ONG. A ONG começou em 2021, né? Uhum. Um projeto de 3 pessoas e está até hoje, né? Acho que o Semeando Bem já está dizendo o nome, né?
2: Sim.
3: É, sempre fazer o bem às pessoas, principalmente as pessoas carentes, né?
2: Uhum.
3: As pessoas mais necessitadas. E existem várias ações, todo mês é feita uma ação, né?
2: Sim.
3: A gente, semana passada, no sábado, né? Foi feita uma ação com mães com um filho de microcefalia.
2: Uhum.
3: E a gente levou elas para um salão, né? Para ter um dia de princesa. Né, cabelo, tudo, porque realmente elas são guerreiras, né, Marcelo? São guerreiras.
2: Verdade.
3: Tá? Tem uma que deixou o filho no hospital, lógico, sem cuidado, né, para ir para essa ação. E acho que o Semeando Bem é sempre o intuito. Eu sempre falo o seguinte: somos, na verdade, uma gota no oceano,
2: uhum.
3: mas estamos fazendo nossa parte. Estamos fazendo essa parte. Uhum. E assim, um projeto é muito bonito. E acho que sempre fazer o bem é extraordinário. É extraordinário. Acho que melhora muita gente.
2: Exato.
3: Entendeu? Eu faço uhum. parte desse projeto. Eu sou voluntário também. Existem outras pessoas. Muito legal. Muito legal.
2: É, onde é que fica a sede do Semeando o Bem Recife, Daniel?
3: Então, Marcelo, existem outras ONGs, tá? Outras ONGs, que eles têm uma sede única lá em Santo Amaro.
2: Sim.
3: Em Santo Amaro.
2: Uhum.
3: Tá. Normalmente eles se encontram lá, né, para é um ponto de partida para ação. É um local também que, de repente, faz uma comida, né, e vai ser distribuído.
2: Sim.
3: Então, são vários grupos, né,
2: uhum.
3: e o Semeando Bem, a gente normalmente se encontra lá em Santo Amaro.
2: Em Santo Amaro. Eu queria que você falasse agora sobre essa ação que foi realizada no dia 23, Daniel.
3: Pronto, foi essa mesmo. É o seguinte, a gente conseguiu... 23 foi sábado, né?
2: Isso.
3: Então, a gente, através de um... Teve um salão de beleza que ofereceu o espaço, né?
2: Sim.
3: Ofereceu o espaço. Os serviços de profissionais, e foi muito bonito, né, essas duas mães receberam, né, conseguiram o tratamento, né, a questão do cabelo, como se diz, passagem, como se diz, um dia de princesa, né,
2: que legal.
3: E foi uma ação muito bela, muito bonita, né, agradecer a todos que participaram dessa ação, as pessoas voluntárias, né, manicures, cabeleireiros, isso realmente é muito válido. E principalmente para essas mães, né, que passam o dia todo com o filho, cuidando do filho, não é fácil, entendeu? E a gente está com, já tem outra ação já agora em junho, né, dia 21, vamos nas ruas, é um café da manhã, São João, vamos oferecer para as pessoas de ruas.
2: Sim.
3: Né? Milho, comida junina. Ah. Comida junina. Entendeu?
2: Uhum.
3: Todo mês é feito uma ação. Né? E a gente, em julho, vai ter outra ação numa casa geriátrica também. E acho que é muito importante, Marcelo, não só a questão de levar, né, a questão de levar uma comida, levar uma outra coisa, mas principalmente a atenção, o carinho. Ele sente muito isso, sim, entendeu? Uhum. Infelizmente, são poucas vezes deixadas de lado. E uhum. a gente tem esse carinho, esse olhar, né? Eu acho que isso é muito válido.
2: Válido demais, Daniel. A gente sempre acolhe projetos como esse, ONGs como essa, e a gente sabe que não é fácil. Não é fácil, né? A vida do voluntariado. E eu queria saber como é que vive hoje o Semeando Bem Recife, se está bem com seus projetos, se tem dificuldade, e mais ainda, como é que as pessoas podem fazer, quem planta o bem também, quem é que pode se juntar como voluntário ou até realizar doações também?
3: Exatamente. Eu acho que a gente, quando é feito, começa uma ação, né, um projeto ou ação, a gente vai correr atrás, né? Uhum. Atrás de doações, a Sim. gente divulga. A gente tem o teu Instagram, né? Semeando Bem. Uhum. Quem quiser nos seguir, Semeando Bem Recife, tá? Sim. Tem todas as ações lá. Se você quiser doar também. Quem quiser participar, pode participar, ser voluntário, entendeu? Uhum. A gente, assim, não é fácil, não é fácil. É uma luta, né? Mas a gente sempre, no final, consegue atingir a meta, né? Com a ajuda de todos. Acho importante, e sempre levando algo diferente, né, para cada ação que é feita.
2: Muito bom, Marcelo. Uhum. Qual a próxima ação, Daniel?
3: A gente está com dia 21 de junho, sim. A gente normalmente vai ser nas ruas, sim. Né, normalmente ali no centro do Recife, né, Roda Aurora, por ali, e a gente começa a arrecadação, né, uhum. divulgar, os voluntários saem correndo, vão atrás de doações, e vai ser feito um café da manhã, uhum. né, um café da manhã voltado para a comida junina, Sim. comida junina, e... Aí eu peço, né, se eu puder depois aí, quiser voltar aí também divulgar, acho muito importante. Mas acho que a gente conseguir divulgar o bem, Isso. fazer o bem é sempre importante.
2: Mas com entendeu? Certeza.

0: mas o pessoal vai para a rua, vão para a rua e vão levar alguma coisa para as pessoas, né? É, acho que também isso é interessante. Mas todo mês tem uma ação. Sempre tem uma ação.
1: Muito bom.
0: Tá? Como pode ser na rua, como pode ser, como falei, uma casa geriátrica
1: Sim.
0: e em outros locais.
1: Repete
0: Oi.
1: o perfil, por favor, Daniel, da internet, para o pessoal visitar vocês.
0: É Semeando Bem Recife, Semeando Bem Recife. Pode estar Semeando Bem Recife, vocês vão encontrar lá. E, por favor, sigam a gente, né? Podem ver as ações. É uma ONG muito séria, o trabalho é muito sério.
1: Sim.
0: Tem parceria com outras ONGs também. A gente, quinta-feira agora, Marcelo, a gente encontra a ONG, a gente tem uma parceria, a gente levou pizza
1: Sim.
0: para as pessoas na cidade,
1: Ah.
0: né? Foi a doação do pessoal, acho que foi do Canadá.
1: Sim.
0: E foi doado pizza, marmitas, suco, né, no centro da cidade. E realmente foi fantástico, cara. Foi fantástico.
1: Poxa.
0: Maravilhoso. Isso faz um bem, deixa a gente mais leve também.
1: Ah, bom
0: É
1: demais.
0: muito, muito gratificante. Muito
1: Bom demais.
0: gratificante. E agradeço a vocês por dar esse espaço para a gente podermos divulgar. Tá, o nosso trabalho.
1: E quando tiver mais próximo, somente avise que a gente dá um reforço aí nessa campanha do dia 21 de junho.
0: Com certeza, não vamos deixar vocês, não.
1: Ah, maravilha.
0: Eu acho que agradeço, mas como falei, agradeço mais uma vez o espaço, tá certo,
1: Sim,
0: vocês,
1: sim.
0: para a gente poder divulgar, né, nas suas ações, como falei, sempre fazendo bem, semeando bem, tá? Eu acho
1: Maravilha.
0: que o mundo está precisando disso, né?
1: Exato, exato. Meu querido
0: Fala, meu
1: Daniel,
0: querido.
1: muito obrigado pela entrevista,
0: Meu
1: parabéns aí pelo
0: amigo.
1: trabalho. Leva um abraço a toda a equipe, viu, Daniel?
0: Com certeza, com certeza. Da próxima vão estar aí de novo aí com vocês aí, tá? Obrigado,
1: Maravilha,
0: viu? Mais uma vez
1: maravilha.
0: pelo espaço, a todos. Pela
1: Valeu.
0: atenção, pelo carinho.
1: Um abração, meu irmão.
0: A Marcelo.
1: Maravilha.
0: Abraço, meu amigo. Até
1: Um
0: logo.
1: abraço. Daniel Pérez Pimentel é voluntário do projeto Semeando o Bem Recife. Uma das figuras que eu mais lembro quando se fala nessa coisa da caridade, eu lembro muito de Chico Xavier. Chico Xavier, dentre tantas pessoas que acabaram sendo conhecidas, famosas, Madre Teresa de Calcutá, quer dizer, muita, Dom Helder Câmara, quanta gente que a gente já viu praticando o bem. Se você já viu muita gente praticando bem, manda aqui para a gente a mensagem do WhatsApp. Mande para a gente aqui para a gente refrescar a cuca, para a gente relembrar. Chico Xavier, durante toda a sua vida, ele viveu humildemente de sua parca aposentadoria. Lançou mais de 420 livros e todos os direitos desses livros eles foram para organizações espíritas e instituições sociais. Ele não aceitava nem mesmo presente. Quando desejavam ofertar dinheiro a Chico, ele recusava e dizia: ajude o primeiro necessitado que encontrar. O primeiro. Ao longo dessa existência, visitou muitos hospitais, presídios, orfanatos, asilos, mesmo enfrentando sérios problemas de saúde. Mesmo com dificuldade de locomoção, ele saía às ruas em visita de auxílio. Contribuiu intensamente na assistência social, onde ia até as áreas carentes e bairros da periferia da cidade para distribuir cestas de alimentos e remédios. Período do Natal, ele chegava a visitar centenas de pessoas, uma peregrinação que começava no início da noite do dia 24 e até a madrugada do dia 25. Chico organizou vários grupos de voluntários para visitar presídios e orientar os detentos condenados a longas penas que encontravam dificuldades quando saíam da prisão. Sempre no Dia das Mães, reunia os amigos e visitava os presídios. Cumprimentava e distribuía algum dinheiro e conversava com os detentos. E um detalhe, nunca lia o Evangelho. E aí você pode perguntar, mas por quê, né? Não é uma mensagem cristã, a mensagem de Jesus? Ele não lia porque, no entendimento dele, aquelas pessoas já estavam no sofrimento tão grande, e obviamente pessoas que erraram, pessoas que cometeram crime, que se naquele instante ele fosse ler o evangelho, soaria como se fosse algo bem

0: moralista para aquelas pessoas. É como se você estivesse humilhando aquela pessoa. Agora, fazia uma prece, e ao qual só ouviam os interessados. Ele costumava dizer assim: eu não poderia me aproveitar do fato deles estarem atrás das grades para dar sermão. Para Chico, vir ao encontro do povo mais humilde e ajudar os necessitados era uma missão. E assim, esse abnegado espírito de luz fez de sua vida um exemplo a ser seguido por todos nós. É, só deu para lembrar quando a gente vê ações como essa, né? E que floresçam mais, né? Que possa ver mais gente, que possa crescer essas pessoas dispostas a ser voluntários em número maior. Alguém pode me perguntar assim, alguém pode estar perguntando: Marcelo, você já fez algum tipo de voluntariado? Sim. E a intenção não é nem trazer isso para enaltecer, muito pelo contrário. Olha, a sensação tão boa, eu realizei junto com a minha esposa durante um certo tempo, antes de entrar no futebol, que geralmente era dedicado às manhãs do domingo, né? E domingo à tarde, geralmente a gente está com o futebol, com as jornadas esportivas. Mas fui dedicado durante um tempo à campanha do quilo. E o quanto é prazeroso, você não faz ideia de quanto é prazeroso você sair no domingo pela manhã, logo cedo, e você arrecadar alimentos, né? Principalmente alimentos, e que você sabe que vai ser destinado àquelas pessoas que precisam, que necessitam muito. Não tem prazer maior do que esse. Então a gente deixa essa dica aqui. É mais, eu sei que quem tem a ideia de praticar a caridade, qualquer que seja ela, ela já traz um pouco dentro de si. E às vezes ela precisa dessa força, sabe? Às vezes ela precisa desse... Olha, é que é tanta coisa que acontece no dia a dia da gente, né? O nosso cotidiano, ele é tão corrido que às vezes a gente para pouco para pensar e olhar de lado de gente que precisa, às vezes, bem menos do que o que a gente precisa para ser feliz. Às vezes a gente precisa de muita coisa para ser feliz. É tipo o amor platônico, né? Platão fala que o amor é aquilo que a gente deseja que a gente não tem. Quando a gente tem, aí passa uma hora, duas horas, a gente já não valoriza mais e a gente já deseja outra coisa, a gente já ama outra coisa. Então, tem gente que se contenta com tão pouco, e o quanto vale a pena a gente prestar, levar felicidade e alegria para esses que se contentam com tão pouquinho. 11 horas e 3 minutos aqui no Movimento Cultural.
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0: Titãs, é preciso saber viver. Porque na espera eu pensei que era simpatia, mas não. Os Titãs, 11 e 3 agora.

0: Agora 11 horas e 7 minutos do programa Movimento Cultural. Deixa eu dar uma passadinha aqui no mundo de futebol, na noite desta quarta-feira, noite de Libertadores e Sul-Americana. Nesse instante, o Gavião está cantando, mas o Urubu não está cantando. O Urubu do Flamengo. Eu não sei, o Urubu canta? Urubu? Sabe não? Faz algum tipo de ruído? Atenção, senhores amigos biólogos, nos ajudem aqui nessa empreitada. Eu entro em cada enrascada, do nada, né? Sem necessidade, aleatória, né, velho? Não, que eu vi o Gavião cantando. E aí, o Flamengo é o Urubu. Então eu queria saber se o Urubu cantava ou não, faz algum tipo de ruído. Mas enfim, deixa pra próxima, tá? Alguém vai me ajudar aqui no WhatsApp. Alguém vai ajudar. Flamengo 0, Cusco do Peru 0. Um amigo meu disse, quanto tá o jogo aí do Flamengo com o Cuscuz? Não, bicho, é Cusco. Flamengo e Cusco do Peru, tá? Vão empatando por 0-0. O Estudiantes da Argentina vai empatando com o Independiente Medellín da Colômbia, também 0-0. O Nacional em Montevideo vai vencendo o Coquimbo Unido do Chile por 1-0. E em Lima, Universitário e Tolima vão empatando por 0-0. Pronto, olha aí, ó. Foi eu falar, saiu o gol do Flamengo, tá? Saiu o gol do Flamengo aos 35. Aos 35 do segundo tempo. Flamengo 1, Cusco 0. Pela Sul-Americana, o Grêmio ficou no empate por 2-2. Ah, ainda tem os resultados passados aqui dos brasileiros. O Mirassol perdeu para o Lanús por 1-0 lá na Argentina. A LDU de Quito bateu o Always Red da Bolívia por 3-2. Na Sul-Americana, Grêmio e Montevideo City empataram por 2-2. Milionários da Colômbia 1, O'Higgins do Chile 2, Palestino do Chile 1, Deportivo Riestra da Argentina 1. São Paulo 2-0 no Boston River, o placar foi construído no primeiro tempo. Nesse instante, o San Lorenzo vai perdendo em casa para o Recoleta do Paraguai por 1-0. E o Santos vai batendo o Deportivo Cuenca do Equador por 3-0. São 11 horas e 9 minutos agora.
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0: Aqui no programa Movimento Cultural, nós vamos conversar agora com a presidente do Caxangá Golf Country Club, a Carolina Sultano. Carolina, bem-vinda, boa noite.
2: Boa noite, é um grande prazer estar aqui participando desse programa.
0: Alegria toda nossa. E, Dine, eu sei que tem uma festa para a gente falar, mas eu queria que você falasse antes como está o nosso querido Caxangá Golf Country Club nos dias de hoje, Carolina.
2: O Caxangá está de vento em polpa, né? Uhum. Estamos já há alguns anos participando da gestão e a gente tem melhorado o clube cada vez mais. Melhorado a estrutura física do clube, né?
0: Sim.
2: Agora, nesse momento, estamos cobrindo mais duas quadras de tênis. Melhoramos bastante o campo de golfe. A área hípica também estamos com obra para fazer, também na área de tiro esportivo. Tá, sim, uma movimentação grande.
0: Poxa, muito bom. Você tem o número de associados hoje do Caxangá Golf Country Club?
2: Hoje são cerca de 520 sócios,
0: sim,
2: ativos.
0: Sim. É um dos clubes mais tradicionais da nossa capital. Quantos anos, Carolina?
2: Está fazendo 98 anos agora em outubro.
0: Puxa vida, quase um século. Ah, eu imagino a festança que vem por aí. Em 2028, é isso? Em 28, é?
2: Isso, em 2028, fazendo 100 anos, vai ser uma grande comemoração.
0: Olha só, imagino. E aí, a Carolina vem falar pra gente sobre a festa do Bacamarte. Fique à vontade, isso. Carolina.
2: Essa festa, ela existe há mais de 60 anos. É uma festa a mais tradicional do clube. E a gente vem, todos os anos, a gente traz... É um grupo de bacamarteiros. Eles são de mais de uma cidade, tem de Abreu e Lima, tem de Moreno, tem de Bezerros. E vem uma equipe grande de bacamarteiros e eles fazem uma apresentação, é super bonita, assim, é uma coisa bem interessante. Uhum. E depois eles fazem a apresentação, além da dança que eles fazem, né?
0: Sim.
2: É uma espécie de quadrilha, eles dão os tiros, né? Alguns sócios acabam sempre atirando também com o bacamarte, eu sempre me atrevo.
0: A galera se empolga, né?
2: Se empolga,
0: Olha
2: é um
0: só.
2: tiro com pólvora só,
0: Sim,
2: né? Não tem
0: sim, sim.
2: bala nem nada disso.
0: É. E aí tem atrações confirmadas, né?
2: Sim, esse ano a gente está botando para quebrar. Além de uma fogueira de quase 15 metros de altura, vamos contar. Todos os anos a gente conta com uma banda de pífanos abrindo, né, à noite,
0: Sim.
2: recebendo os sócios e os convidados. E aí, em seguida, a gente tem os bacamarteiros fazendo a apresentação. E depois nós teremos Nonô Germano, em seguida, Capital do Sol. E para fechar a noite, Geraldinho Lins.
0: Ah, mas
2: Vai ser
0: que
2: nossa grande
0: maravilha,
2: atração.
0: que maravilha. Super atrações. E mais o seguinte, aí tem a parte da comida também, né, Carolina?
2: Isso! Nós todos os anos colocamos, esse ano não vai ser diferente, várias barraquinhas com comidas típicas, com bebidas. Esse ano a gente vai colocar também uma barraquinha vendendo uma cachaça tradicional daqui do estado. Então temos bolo, canjica, munguzá, pamonha. É uma festa para engordar e se divertir.
0: Poxa, bom demais.
2: Tem que
0: Você...
2: dançar forró para depois queimar as calorias.
0: Isso, exatamente. Agora, como é que as pessoas podem fazer para participar? Tem ingressos sendo vendidos? Como é que faz?
2: Tem ingresso e mesa sendo vendido. É só ligar na secretaria do clube e aí eles dão todas as informações. Já está acabando, tem bem pouco disponível.
0: Fique à vontade para divulgar o telefone e também as redes sociais, Carolina.
2: Pode-se entrar em contato através da secretaria, né? Que eu vou passar aqui o telefone, que eu não sei decorado. Que é no número. Cadê ele, meu Deus?
0: Deixa, eu achei um.
2: 3217
0: Pronto.
2: 1422.
0: Sim.
2: Ou então no Instagram do clube, que é @caxangagolf.
0: Tá certo. Repita o telefone, por favor.
2: 3217 1422.
0: Tá, joia. Maravilha. Então, tá por aqui. Algo mais que você queira falar, Carolina?
2: Desculpa, é 3271 1422. Eu disse 3217. 3271 1422.
0: Atenção, pessoal.
2: Não, é só
0: 3271.
2: isso mesmo. Espero que outras pessoas possam participar da nossa festa. A gente
0: Sim.
2: começou, normalmente a gente faz em junho, e a gente começou fazendo no dia 30 de maio para ser a abertura do São João na nossa capital. E espero que seja um sucesso, como todos os anos tem sido.

0: Tem redes sociais o Country Club, né?
1: Tem, arroba Caxangá Golf Club.
0: Maravilha, maravilha.
1: Clube com B bemudo.
0: Bemudo Clube. Carolina Sultano, muito obrigado pela entrevista. Um abraço a todo o pessoal da direção, aos associados aí do Caxangá Golf Country Clube. Abração, Carolina.
1: Um abraço, eu que agradeço. Uma boa noite para todos.
0: Valeu. 11 horas e 15 minutos agora no Movimento.
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0: Agora 11 horas e 16 minutos. Biografia musical. E esta super fera da nossa música, Maciel Melo, 11:17.

A carreira de Maciel Melo, um dos grandes nomes do forró e da nossa música nordestina, começou a se desenhar na década de 70, misturando vivências artísticas no teatro e na música regional. Nascido em Iguaracy, interior pernambucano, Maciel cresceu ouvindo os cantadores de folhetos nas feiras e recebeu a influência do pai, que tocava sanfona. Na década de 70, mudou-se para Petrolina, cidade que foi um marco para o começo de sua vida artística. Maciel Melo, na biografia musical.

Por volta dos 17 anos, Maciel começa a participar ativamente de festivais de música pelo Brasil, viajando por estados como Minas Gerais, São Paulo e Bahia. Nessa época inicial, suas composições eram mais voltadas para MPB e para música de cantoria. Maciel Melo na biografia musical.

Antes de se consolidar fortemente como intérprete, Maciel ganhou visibilidade por meio de suas composições gravadas por outros artistas. O primeiro grande impulso aconteceu em 85, quando o grupo Quinteto Violado gravou sua música Erva Doce. Em 87, ele lançou seu primeiro LP, intitulado Desafio das Léguas. Mesmo sendo jovem músico estreante, o trabalho já demonstrava seu prestígio ao atrair participações de Dominguinhos, Xangai, Vital Farias e Décio Marques.

Em 91, Flávio José gravou essa música que você ouve na voz de Maciel. Maciel gravou, compôs essa música ainda bem jovem, por volta dos 19 anos. Você sente até a diferença na voz, né? O quanto é diferente da voz do atual Maciel. Mas é ele. A canção estourou na voz de Flávio e é apontada por críticos como uma peça fundamental para a revitalização do xote na época. Em 92, veio o divisor de águas definitivo. O lançamento de Caboclo Sonhador, na voz de Flávio José. Em seguida, 93, a música foi regravada por Fagner e a gente escuta na voz de Maciel Mello. Na biografia musical, 11:43.

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1: Uma super biografia musical com esse sertanejo pernambucano Maciel Melo. 11 horas e 46 agora. E o Gavião? Olha o Gavião cantando alto aqui no programa Movimento Cultural.

0: participando. Um abraço, Igor.
1: Fala, amigo. Forte abraço para você e para todo mundo ligado aqui na Rádio Jornal. Uma terça-feira parcialmente chuvosa na capital pernambucana, principalmente mais pela manhã, e de reapresentação no período da tarde para o elenco do Santa, que se reapresentou depois de uma segunda-feira de descanso após o empate no sábado à noite em Maringá, 1-1 diante do Maringá no estádio Willie Davids. No domingo, foi o dia todo, né, nessa complexa viagem de volta de Maringá para a capital pernambucana, e os jogadores tiveram a segunda-feira de descanso e iniciaram nesta terça-feira a preparação para o jogo do próximo domingo, 16h, diante da Ferroviária de Araraquara. O Santa Cruz, inclusive, na terça pela manhã, anunciou que mais de 6 mil ingressos haviam sido comercializados. O tricolor quer, nesta quarta-feira, chegar à marca, quem sabe, de 10 mil ingressos vendidos de maneira antecipada. Tendência de que o técnico Christian de Souza, até aqui com um empate e duas vitórias no comando coral, Santa que aproximou de vez do G8, que o Christian tem elenco completo, né? O que tem de melhor do seu elenco para esse jogo de domingo diante da Locomotiva, duelo direto na briga por G8. Até porque Vitinho e Everaldo cumpriram suspensão no jogo de Maringá, voltam a ficar à disposição. E o Santa pode vir a contar com o Thiago Enes para a lateral direita. Notícia do dia de hoje foi o nome de Felipe Alves no boletim informativo diário. O atleta acionou a justiça. Não faz mais parte do elenco do Santa, burocraticamente falando, acionou a CNRD buscando o seu contrato livre e, obviamente, vai acionar o Santa Cruz, que não vinha pagando seu salário segundo a nota do próprio atleta, e esse caso vai para a justiça. É bom lembrar que o Santa tem a recuperação judicial em andamento e uma proteção judicial da mesma forma. O Christian de Souza, técnico do Santa, é o nosso convidado aqui para falar sobre um possível acesso do Santa, se esse seria o seu maior trabalho na carreira.
2: Sem dúvida. Eu preciso de um grande resultado. Eu venho rodando aí bastante, né, em todos os lugares do país, praticamente. E eu preciso, sim, um trabalho mais duradouro, um trabalho que reflita no acesso. Então, é isso. Mas estou muito preparado, pode ter certeza disso. Estou muito preparado, tenho uma boa experiência já. Mas a gente sabe que sozinho não se consegue nada no futebol. A gente precisa de um todo. E vai ser uma Série C muito difícil. Para mim, é uma das mais difíceis dos últimos anos.
1: Tá aí, portanto, palavras de Christian de Souza aqui na Rádio Jornal. Santa que vai buscar domingo, 16h, na Arena contra a Ferroviária, bateu seu recorde próprio de público nessa temporada até aqui. O maior público do Santa foi registrado no duelo na Arena diante do Amazonas, que era comandado na época pelo Christian de Souza e venceu o tricolor pelo placar de 1-0. Público naquele dia, 13.501 torcedores. O Santa trabalha com a expectativa de um público pelo menos de 15 mil torcedores domingo. São as últimas do Tricolor aqui para esse movimento.
0: Valeu, obrigado, Igor. Faltando 10 minutos para meia-noite. O Leão da Ilha tá chegando, tá prestes a carimbar sua classificação para as finais da Copa do Nordeste. Um abraço, Alex Santos.
3: Valeu, Marcelo. Boa noite para você, boa noite para todo mundo que acompanha o movimento. Os trabalhos finalizados, Marcelo. Agora é só esperar a hora da bola rolar. Amanhã à noite, 9h30 na Ilha do Retiro, o Sport entra em campo contra o Fortaleza para definir o seu futuro dentro da Copa do Nordeste. Essa será a segunda partida da fase semifinal. Lembrando que o Sport venceu o primeiro jogo por 1-0 e pode empatar o jogo de amanhã à noite, que se classifica à próxima fase, ou seja, a fase final da competição, esperando apenas conhecer o seu adversário, Vitória ou ABC. E para essa partida, o técnico Márcio Goiano, ele deve manter a mesma base que venceu os últimos dois jogos. Consequentemente, ele vai ter a oportunidade de repetir pela terceira vez consecutiva a escalação do time. Eu apontaria uma dúvida no ataque, entre Cleison ou Yuri Castilho, mas o Cleison vem ganhando a preferência do técnico Márcio Goiano por uma questão mais tática do grupo. Mesmo com o Yuri sendo o autor do gol do Sport, que deu a vitória no jogo passado pela Série B, quando o Leão da Ilha desbancou o Juventude lá em Caxias do Sul. E para esse jogo de amanhã, outro fator que chama muita atenção: a importância do Sport terminar na frente da classificação geral, tá? Nesse momento, o Sport é o primeiro colocado com 18 pontos conquistados. O segundo colocado é o Vitória, que tem 16. O que isso significa? Que quem terminar à frente na classificação geral vai mandar o jogo final dentro de casa. Isso levando-se em consideração que o Sport e o Vitória vão avançar de fase, né? Mas o jogo entre Sport e Fortaleza está em aberto. Por quê? O Sport vencendo vai a 21 pontos conquistados. Então essa vitória já ratifica o Leão da Ilha como finalista, mandando o segundo jogo dentro de casa. Mas se o Sport empatar o jogo e a equipe do Vitória vencer o ABC, o Sport chega a 19 pontos, o Vitória também chega a 19 pontos. Aí vai no primeiro critério de desempates, o número de vitórias. Vai ficar 6 para cada equipe, 6 para o Sport, 6 para o Vitória. Então vai para o segundo critério de desempate, saldo de gols. E nesse momento, o saldo de gols da equipe do Vitória é maior que o do Sport. Mas tudo isso decorre inicialmente do que vai acontecer amanhã entre Sport e Fortaleza. Lembrando que o Sport vencendo vai à final, claro. O Sport empatando vai à final. Se o Fortaleza vencer por um gol de diferença, aí a decisão vai para os pênaltis. Se vencer por mais de 2 gols, aí dá o Leão de Pici na final contra o Vitória ou ABC. E o zagueiro Marcelo Benevenuto vai falar com a gente, principalmente pelo bom momento que vive vestindo a camisa leonina.
4: Então, cara, desde que eu cheguei aqui no Sport, eu procurei ficar bem fisicamente. Teve um jogo que eu até pedi pro, quando era o treinador, era o Roger, eu pedi para ele me dar mais alguns dias, poder eu estar entregando o que eu acho que eu posso entregar ao Sport. E, cara, hoje eu fico feliz de estar tendo boas atuações. Agradeço também a confiança do Márcio Goiano, né? Vem me dando muita moral durante os treinamentos, até porque ele também foi zagueiro, né? E a gente sempre procura alguma informação, assim, num cara que é experiente e já atuou ali na parte defensiva. E eu espero que essa fase boa que estou vivendo dure por muito tempo, porque a gente sabe que jogador de futebol tem altos e baixos. Espero que demore chegar o baixo. E eu vou continuar trabalhando para entregar o máximo a essa camisa do Sport.
3: A arbitragem para Sport Fortaleza às 9h30 da noite será de responsabilidade de Denis da Silva Ribeiro Serafim. Ele será auxiliado pelo Juan Luiz de Barros Silva e pelo Pedro Jorge Santos de Araújo. O trio é das Alagoas. O VAR ficará a cargo de Diego Pombo Lopes, da Bahia. Lembrando, hein? 9h30 da noite e amanhã na Ilha do Retiro, com mais de 20 mil ingressos vendidos de forma antecipada, o Sport define aí a sua passagem ou não para a final da Copa do Nordeste. E você pode acompanhar aqui com o Escrete de Ouro do Rádio ou na TV Jornal, Canal 2, ou no YouTube da TV Jornal. Destaques do Leão para o movimento. Valeu, Marcelo.
0: Valeu, um abraço. Boa noite, Wallace. Faltando 5 para meia-noite. Timbu como

0: profissional, o feminino e também a base. O projeto será realizado por etapas. A primeira sendo de terraplanagem e nivelamento do terreno. Após isso, o contrapiso e as instalações dos alambrados. A segunda parte prevê a colocação, de fato, do gramado sintético. Já a terceira e última fase será realizada as marcações oficiais do campo. A obra também prevê a instalação de um sistema de drenagem e escoamento de água, para garantir o bom funcionamento do equipamento em dias chuvosos. Importante destacar também que o gramado sintético seguirá os padrões oficiais exigidos pela FIFA e terá um investimento de R$1.600.000 a R$2.000.000 com patrocínio da Top Field. Agora vamos ouvir as palavras do diretor de mercado do Náutico, Eduardo Donei, falando sobre o mais novo equipamento do CT Wilson Campos.
1: É um projeto de uma grande valia para o clube, né? Primeiro, por ser um investimento alto em estrutura para o centro de treinamento Wilson Campos, né? Projeto esse em contrato orçado em quase R$2 milhões, né? E que não tem nenhum desembolso financeiro para o clube, né? Todo ele foi feito em patrocínio e faz com que certamente o clube possa ter um investimento de estrutura sem precisar do desembolso financeiro. Então é um ganho de qualidade, um ganho de capacidade de treinamento, né? Tanto para a base, quanto para o futebol feminino, quanto para o profissional, né? Um projeto como esse, ele dá a opção da gente poder desenvolver, né, a nossa base, desenvolver atletas e, quem sabe, render grandes frutos no futuro em relação às revelações desses atletas, quanto para o departamento do futebol profissional, que em momentos de chuva, né, pode utilizar para não estragar a grama natural, assim como em algumas oportunidades que forem jogar em grama sintética fora do Recife, pode fazer treinamentos específicos para isso. Então, sem investimento para o caixa do clube, mas um investimento, tenho certeza, para o futuro do clube, muito importante através desse desenvolvimento de atletas e para o profissional.
0: E essas foram as notícias do Náutico aqui no Movimento Cultural. Boa noite.
2: Boa noite, obrigado, Letícia. 11:58.
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2: Gente, nesta quarta-feira, uma super jornada especial. Às 18 horas, Edinaldo Santos apresenta o Bola Rolando. 19 horas, Agência Nacional Voz do Brasil. 20 horas, tem o Movimento Esportivo Debate, com Alexandre Costa, Ralf de Carvalho, Leonardo Boris e o Alex Santos. 9 da noite, Cristiano Bassan faz a abertura da grande jornada esportiva, que terá aqui na Rádio Jornal a narração de Alexandre Costa, os comentários de Ralf de Carvalho, reportagens de Wallace Santos e Leonardo Boris, Cristiano Bassan do plantão esportivo e resumo final. Na TV Jornal você tem Haroldo Costa, Igor Moura, Leonardo Vasconcelos, João Vitor Amorim, que vai estar desde as 7:15 da noite, direto da ilha, com o Scratch na rede. E estarei junto com Davi Saboia e também a Letícia Carneiro no YouTube da TV Jornal. Então, cobertura total para você que deseja acompanhar e quem não deseja, né? Acompanhar a semifinal, jogo da volta, Sport jogando pelo empate, venceu o primeiro jogo, Fortaleza 2-1. Obrigado, Gugu Galaruso, Emílio Bezerra, nos trabalhos técnicos, também Elivelto Henrique, na redação, José Roberto, Adúlcio Lucena. Uma ótima quarta-feira para você. Vem aí o meu querido Leonardo Boris, comandando a madrugada e o rei convidando. Grande abraço e uma ótima quarta para você.

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1: Meia-noite e um. 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
2: Boa noite. Um abraço para você. Ótima quarta-feira. 90.3 FM, Caruaru. 91.3, Garanhuns. 107.5. Pesqueira 90.9, Limoeiro 99.5 e Petrolina 90.5. É a grande rede da Rádio Jornal. Estamos começando a Madrugada Amiga, estamos começando a Madrugada Musical aqui na Rádio Jornal. Rei convida Roberto Carlos e seus súditos. Muita música bonita para você nesta madrugada. Aqui também você curte as reprises do debate, você curte também, se você não ouviu, Passando a Limpo, e se você não ouviu também, o Consultório. Portanto, estamos começando uma madrugada muito especial. Por isso, é a Madrugada Amiga. Aqui, a Madrugada Musical, na Rádio Jornal, o Rei Convida.

0: Meia-noite e 15 na Jornal.
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0: Em Recife, Pernambuco, 12:28.
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0: Meia-noite, 40 minutos na Jornal.
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0: na Jornal, meia-noite, 54 minutos.
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0: 21:06.
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2: O Rei Convida, Roberto Carlos, sempre uma música nacional, clássica, clássico. Sempre uma internacional, clássica, clássico. Para você, aqui na madrugada da Rádio Jornal.

0: Pernambuco, 1:17.
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0: 1:31.
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2: Uma excelente madrugada para você, onde quer que você esteja, no trabalho, descansando. Se você estiver em qualquer lugar, permita-me acompanhá-lo aqui pela Rádio Jornal, na Madrugada Amiga, com o Rei Convida.

0: na Rádio Jornal, 1 hora 42 minutos.
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0: na Rádio Jornal 1h55.
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0: duas e três. 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
1: Como valeu, valeu demais. É sempre bom recordar, não é verdade? Ótima quarta-feira para você. Tudo de bom. Vem aí o debate, vem o Passando a Limpo e também o consultório. E logo depois a Voz do Povo. Beijo no coração. Ótima quarta mais uma vez. Tchau.
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3: Com projetos voltados ao hidrogênio verde, metanol, biometano, combustível sustentável em aviação, o Porto de Suape, aqui no Grande Recife, vem consolidando a sua posição como um dos principais polos brasileiros de transição energética e produção de combustíveis sustentáveis. No programa de hoje, nós vamos falar com os nossos convidados sobre essa produção de energias limpas no Complexo Industrial Pernambuco, a infraestrutura logística integrada, a conexão com os mercados nacional e internacional no setor de fontes energéticas sustentáveis e, claro, principalmente, o que isso pode trazer de impacto para a nossa vida, não é? Traduzir tudo isso no que pode ter de benefício para você. E para fazer esse programa, que a gente fica assim ansioso também para saber das novidades e saber do que está acontecendo no mundo no Porto de Suape, a gente tem a alegria de receber o Dr. Armando Monteiro Bisneto, que é diretor-presidente do Complexo Industrial Portuário de Suape. Muito obrigada por estar com a gente, doutor. Bem-vindo. Bom dia.
4: Natália, eu que agradeço. Queria saudar toda a audiência da Rádio Jornal do Comércio e aqui meus colegas de painel, a secretária Daniele Jassotto e o Fábio Machado, professor Fábio.
3: Obrigada, doutor. Bom, também com a gente, portanto, a secretária de Desenvolvimento Econômico do Estado, a nova secretária, Daniele Jassotto. Obrigada por estar com a gente. Bem-vinda à Rádio Jornal.
5: Prazer, um prazer estar aqui pela primeira vez, que seja a primeira vez de muitas. Sim. Um bom dia especial, né, aos ouvintes da Rádio Jornal, a você, Natália, a todos os companheiros aqui presentes, né, o Armando Bisneto, nosso presidente do Porto Suape, o professor Fábio, que com certeza vão nos abrilhantar no dia de hoje.
3: Sem dúvida, e a senhora também. Obrigada, viu? E o professor Fábio Machado Cavalcante, que é professor do Instituto de Petróleo e Energia, do Laboratório de Refino e Tecnologias Limpas, do Departamento de Engenharia Química, do Centro de Tecnologia e Geociências da UFPEC, na Universidade Federal aqui de Pernambuco. Sempre bom recebê-lo e vê-lo, professor. Bem-vindo, bom dia.
6: Bom dia, muito obrigado pelo convite mais uma vez. É um prazer enorme aqui estar falando com essa enorme audiência do Estado de Pernambuco nesse uniforme potente. E né, fazer o bom dia também à Natália, doutor Armando, secretária Daniele.
3: Bom, já que o nosso querido professor lembrou da nossa audiência, é muito importante, é para isso que a gente está aqui, não é para interagir com você, para contar para você, ouvinte, o que está acontecendo. Eu quero lembrar que a gente agora está falando para Recife, Petrolina, Caruaru, Limoeiro, Garanhuns e Pesqueira nas nossas frequências. Se você nos acompanhar pelo aplicativo, em qualquer lugar do mundo, e aqui no YouTube também, estou acessando com você. Só botar lá no YouTube Rádio Jornal ao vivo, que você vai nos assistir, vai nos ouvir e também pode deixar o seu comentário na nossa transmissão ao vivo lá no YouTube. Estou esperando você. E ainda o nosso WhatsApp, 99147-8520, 99147-8520. Mas deixa eu voltar aqui com o diretor-presidente do Porto Suape, Dr. Armando Monteiro Bisneto, para a gente entender, quando fala sobre um hub de combustíveis sustentáveis, O que quer dizer isso, né, para o nosso ouvinte, para a população? O que está acontecendo no Porto de Suape que o classifica dentro de um projeto para ser um hub de combustíveis sustentáveis? O que é isso, doutor?
4: Olha, são vários os combustíveis sustentáveis. Né? Hoje, Suape é um hub porque Suape é um polo de distribuição, de armazenamento e de produção desses combustíveis. Então, é isso que caracteriza a Suape. E esses hubs, Natália, eles têm uma tendência a gerar empregos de muita qualidade, em profunda sinergia com a academia, com os institutos de tecnologia, com equipamentos como o Porto Digital. Então, o hub é isso. Não é que a gente vai abrir mão dos combustíveis fósseis do dia para a noite, mas o mundo está caminhando para uma transição energética, para uma descarbonização, e há mais de um caminho para se chegar a essa descarbonização. Então, o Hub de Suape, ele é um ambiente de inovação, é um ambiente de experimentação, e onde vários tipos de combustíveis, sintéticos ou não sintéticos, serão fabricados para abastecer não só a indústria marítima, como eventualmente até mesmo termoelétricas e os aviões através do SAF, por exemplo. Então é por isso que Suape é considerado um hub da transição energética.
3: Tudo bem, e no momento em que a gente está vendo, o mundo todo vendo, né, o que acontece quando você é tão dependente do petróleo. Aí tem o conflito lá, Israel, Estados Unidos, Irã, fecha o Estreito de Hormuz e aí todo mundo fica dependente. Então, mais e não que não seja importante, mas para além de pensar no planeta, é pensar também na sobrevivência, né, dos serviços, da economia. E aí, diretora, inclusive ontem, se não me engano, teve uma apresentação desses projetos e o nosso colega Fernando Castilho acompanhou, fez matéria no JC. Chamou a atenção, por exemplo, aqui. E aí, claro, são forças distintas, empresas que vão, que instalam sua força de trabalho dentro do porto. E aí, por exemplo, quando a gente fala de e-combustíveis ou e-combustíveis, tem um projeto de produção de metanol em Suape, que tem uma estimativa de R$2 bilhões a serem investidos até 2029. Esse é só um dos projetos, não é, diretor? Porque tem terminais de logística, refino, inovação, geração térmica de biocombustível. É uma gama enorme para que o nosso ouvinte possa entender o que está sendo feito lá, né?
4: Na verdade, há dois projetos. O da European Energy, que é uma empresa dinamarquesa. Inclusive, a governadora Raquel Lira visitou essa fábrica que fica na fronteira da Dinamarca com a Alemanha. A fábrica deles aqui será 3 vezes maior. E não é um anúncio vazio. Eu digo isso porque muitos estados anunciam muitos projetos que muitas vezes não se concretizam, não têm viabilidade. Nesse caso, já há arrendamento homologado, ou seja, ele já tem obrigações financeiras com o Suape, e eles já têm licença ambiental. E já estão desenvolvendo as cadeias de captura, depois talvez o professor possa falar com mais propriedade, de captura do CO2 biogênico. A gente tem um projeto da Gol Verde também, que vai nessa mesma linha, um investimento semelhante de R$2 bilhões. E se tudo der certo, estamos trabalhando para criar uma zona de processamento e exportação pela característica dessas empresas que vão abastecer navios e exportar esse imetanol. A gente espera que a gente possa colocar essas indústrias justamente na área alfandegada da ZPE.
3: Bom, são alguns termos técnicos e a gente vai explicando aqui para o ouvinte. E aí, sempre essa missão de explicar, não é, gente, como isso pode atingir a vida das pessoas. Por exemplo, outra informação aqui importante, sempre a gente lembrar, é que, secretária, o Porto Suape é líder nacional em transporte de cabotagem. A gente já falou muitas vezes sobre isso aqui, mas o que é a tal da cabotagem? Transporte de carga ou passageiro entre portos e pontos do mesmo país. Dentro do mesmo país, dentro desse limite territorial do Brasil, é líder nacional. Mas tudo bem, vamos lá. O Porto Suape é líder nacional em transporte e cabotagem. Mas para tudo isso, né, minha gente, você precisa de ferramenta para fazer o transporte. E aí também nasce essa ideia de fazer um complexo que seja sustentável, que dentro de outros projetos, que possa poluir menos o meio ambiente, que possa ser menos dependente de outros mecanismos. E como o Estado está ajudando nisso, secretária?
5: O Estado, ele tem, desde a... do início do governo de Raquel Lira, ela tem estruturado todas as ações do Estado pensando em decisão política e gestão estratégica, baseada em 4 pilares: o pilar da infraestrutura, o pilar do desenvolvimento social, do desenvolvimento humano e da sustentabilidade. Então, sobre esse tema específico, percebemos a necessidade da estruturação de um projeto que potencializasse o interior do Estado, a possibilidade de SUAP como um vetor de desenvolvimento e a transição energética. Então, como é que a gente conectou tudo isso? Nós conectamos com um projeto chamado Hub IPE de combustíveis sustentáveis.
3: Esse é o nome do projeto.
5: O nome do projeto é Hub IPE Combustíveis Sustentáveis. Esse projeto, ele é uma parceria por meio de uma cooperação técnica do governo do Estado com a Associação Clima Sociedade. E o que a gente tem feito sobre isso, né? Nós temos uma gestão técnica na Secretaria de Desenvolvimento Econômico, na Secretaria de Assessoria Especial a Governador em Relações Internacionais, o ICS e também algumas coordenações técnicas que vão viabilizar não só o fomento da estruturação, do desenho de que instrumentos vamos utilizar como produtos para os biocombustíveis. Quem está à frente dessa cooperação técnica são os dois professores da UPE, o professor Sérgio Pérez e o professor Marinho. E temos também uma frente de coordenação operacional com o Thomas Kiss, que irá viabilizar as parcerias do Estado. Outra visão muito estratégica que o governo do Estado tem implementado é a parceria e a colaboração entre vários entes, sociedade civil, empresários, porque nós percebemos o quanto o desenvolvimento econômico ele é fomentado e possibilitado pelas parcerias que podem ser firmadas nesse objetivo. Então, o Hub IPE de Combustíveis Sustentáveis ele é um exemplo de estruturação de parceria voltado ao desenvolvimento econômico, pensando do sertão ao litoral. Como a gente consegue potencializar o desenvolvimento do nosso sertão, escoando toda a nossa produção para o litoral.
3: Esse ponto central é o Porto de Suape, mas pensa do litoral ao sertão.
5: Isso.
3: Imaginando que essa produção vai escoar, né, secretária? Então, a gente tem que discutir tudo isso.
5: Exatamente.
3: E aí, professor Fábio, quero saber o que o senhor pode nos falar a respeito do que está acontecendo. Na sua visão, de fato, esse complexo portuário de Suape tem capacidade para ser esse hub de combustíveis sustentáveis? A gente já falou mil vezes aqui, já ouviu falar também que a localização é privilegiada, que o Nordeste tem vários atributos também que podem beneficiar nesse momento quando a gente fala de combustíveis sustentáveis. Mas qual é a opinião do senhor?
6: Verdade. Realmente, Suape, ele pertence à região Nordeste, né? E a região Nordeste ela tem um grande potencial, né, na produção de combustíveis sustentáveis, né? Só para esclarecer, né, por que o combustível é chamado sustentável. Né? Sustentável no ponto que é uma alternativa de fonte de energia renovável, né, que com a menor pegada de carbono, né, então, mirando a descarbonização e emitindo menos CO2. Não são combustíveis, né, que vão gerar energia, movimentar motores, mas com uma menor pegada de carbono. Agora, é interessante a gente observar que esses combustíveis sustentáveis, o custo para a produção deles é em torno de 2 a 5 vezes o custo de produzir combustíveis fósseis. Então, realmente...
3: O custo aumenta, então.
6: Aumenta. Entendi. Mas a pegada de carbono, né, é melhor, né, porque diminui a emissão de gases do efeito estufa. Porém, é importante observar que realmente... Né, o governo, tanto no âmbito estadual, principalmente no âmbito federal, né, eles estão fazendo um papel de incentivo ao uso e produção desses combustíveis, desses biocombustíveis. Né? Então, você pensar, né, que essa transição energética ela está abolindo o setor do petróleo? Não. Ela está transformando o setor do petróleo, né, potencializando, né, a parte energética dele.
3: Deixa eu aproveitar uma mensagem aqui do nosso ouvinte que está dialogando com o que o senhor está falando agora. É o Milton Grego de Candeias. Olha o que o Milton coloca aqui para nós, professor. Os veículos a combustão não vão acabar, apenas passarão a ser movidos pelo álcool e o hidrogênio e vão conviver pacificamente com os veículos elétricos. Já colocou outro modelo aqui na nossa conversa. O hidrogênio será o combustível do futuro e será extremamente barato, pois é abundante no planeta. O senhor concorda?
6: Primeiro, o hidrogênio, né, para a gente produzir ele, né, hoje, né, 95% do hidrogênio produzido vem da reforma a vapor do gás natural. Ou seja, é uma reação que tem como matéria-prima o gás natural, né, que a gente pega lá do reservatório, lá no fundo da terra. Uhum. Então, que é uma origem fóssil. Então, a ideia, né, dos combustíveis sustentáveis, começando com o hidrogênio verde, né, que, né, Swap também está despontando também nesse sentido de atrair investimentos nesse setor, é você, né, pegar a molécula de água e, né, através da passagem de uma corrente elétrica, quebrar essa ligação e separar o hidrogênio do oxigênio. Né? Uhum. E o hidrogênio, né, ele é uma molécula, né, que tem energia armazenada nele, sendo que é uma molécula que é muito pequena e leve. Então, para armazenar, a gente precisa de grande volume. E aí, toda a infraestrutura que a gente, né, possui não é para isso. É por isso que a gente está investindo nos combustíveis líquidos, né? É transformar esse hidrogênio verde, por exemplo, no e-metanol, né? A gente trabalha esse e-metanol, né, que tem aí duas, né, empresas aqui
3: fazendo esse investimento,
6: né, que é a European Energy e a Goverde, aqui em Swap. E a ideia é pegar o hidrogênio verde e reagir com o CO2 biogênico, né? Esse CO2 biogênico, ele é produzido na etapa de fermentação da cana-de-açúcar, né, para produzir etanol. Então, a ideia é capturar esse CO2 biogênico, reagir com hidrogênio verde e produzir o e-metanol, que é um combustível, por exemplo, para o setor marítimo. Então, uhum, é uma forma da gente produzir metanol, né, sem ser de origem fóssil. Então, a ideia é aproveitar a infraestrutura já existente aqui, a infraestrutura, né, que a gente tem, né, para esses combustíveis líquidos, para a gente realmente transformar esse hidrogênio verde na SAF, né, no SAF, né? Não é a SAF do futebol, não.
3: Que bom, porque essa aí já é mais complicada.
6: A SAF, né, que vem do inglês... Exatamente, né? Que vem do inglês, que é um combustível, né, sustentável de aviação. Ele é produzido a partir, né, da hidrogenação. A gente vai reagir com hidrogênio, vai pegar óleos vegetais, óleo de fruto usado, uhum, gordura animal, e vai hidrogenar esses óleos vegetais para produzir, por exemplo, o SAF e também o diesel verde. Então, assim... A partir do hidrogênio verde e a partir de biomassa, né? Biomassa, que são a matéria orgânica, né, animal, vegetal, que a gente pode utilizar para gerar energia, a gente pode, né, realmente diminuir o número de emissões de gases do efeito estufa. Então, isso é importante em Swap.
3: E o que o povo está se perguntando, sem dúvida, é o seguinte: tá, isso está acontecendo em Swap, mas é a minha vida. O que isso impacta no meu dia a dia? O que o futuro pode indicar para mim? Estou aqui no bairro da Encruzilhada, ouvindo o debate, ou em qualquer outro lugar. O que tem de impacto para essa pessoa, professor?
6: A primeira pergunta que perguntam é: o preço da gasolina na bomba vai diminuir, né?
3: Essa é a primeira.
6: Aí eu já costumo dizer o seguinte: a curto prazo, não. Uhum. Não, esse não é o intuito, né, da produção dos combustíveis sustentáveis, né? Como eu falei, combustíveis sustentáveis, o custo duas às cinco vezes mais que os combustíveis fósseis. Uhum. Então, a ideia é a gente tentar produzir nosso combustível, um combustível nacional, né, para diminuir a dependência do combustível estrangeiro, atrair investimentos e, a partir daí, gerar empregos qualificados. E com isso, a gente consegue, né, movimentar a renda, né, no Estado. Então, essa é a ideia, né? É a geração de empregos qualificados, trazer investimentos e reduzir essa dependência, né? Quando ocorre uma guerra, está acontecendo, claro, com o Irã e os Estados Unidos, a gente quer o quê? Né? A gente não quer ficar perdido frente a essas oscilações de preço, né? Quando tem uma guerra, o barril de petróleo, né, vai lá para cima, né? Então, se a gente tiver combustíveis sustentáveis produzidos nacionalmente, a gente consegue segurar um pouco essa onda.
3: Claro que é algo a longo prazo, isso não acontece, né, da noite para o dia, do dia para a noite. Aí, doutor Armando, a gente trouxe aqui um pouco para a vivência do consumidor, para o nosso dia a dia, para a rotina das pessoas. Mas quando a gente fala no ambiente de negócios, também é algo para você analisar com certa vontade de querer pensar no que vai acontecer, porque se pode gerar emprego, isso vai também afetar depois, de certa forma, a população pernambucana, do Nordeste e do Brasil. Mas o que o complexo portuário de Swap espera com esses investimentos? Pensando na sua própria realidade, no aumento da sua capacidade, no aumento nas negociações que acontecem a partir daquele local, daquele ponto estruturado, para o consumidor, é que a gente entendeu qual pode ser o benefício. Mas em se tratando de porto de Swap, tem projeção de aumentar, de crescimento? O que o senhor espera a partir dessas mudanças, desse hub que está sendo construído?
4: Oh, eu vou citar três exemplos, já que a gente já falou das fábricas de metanol. O primeiro é que na próxima sexta-feira, dia 29, a gente já vai fazer um anúncio muito importante. A governadora Raquel Lira fará o anúncio de um plano de investimentos e de arrendamentos para a Swap. Qual a necessidade desse plano? Não só a Swap quer movimentar novas cargas, que eu não vou citar aqui, são cargas ligadas à agricultura, que não vem ao caso agora, mas Swap, ela tem que estar preparada para a dobra da refinaria da Reneste. Veja que hoje ela movimenta cerca de 7 milhões e meio dos 25 milhões de toneladas que Swap movimenta, e em 2028 ela deve passar para mais de 15, quase 16. Então é um desafio em termos de investimento para que a gente possa receber essa refinaria, que é umbilicalmente ligada ao porto, e vai gerar um canteiro de obras que já é um desafio logístico no local. Claro. São 15 mil empregos diretos e indiretos. Então, para você ter uma ideia, hoje a gente tem cerca de 30 mil pessoas trabalhando no complexo industrial. A gente vai ter um aumento de 50% só com a dobra da refinaria. E outra obra muito interessante que já foi concluída é o Senai Park, que é um ambiente de inovação aberta. O Senai é conhecido por treinar mão de obra, mas esse ambiente do Senai Park, ele é um ambiente de experimentação, de inovação aberta, inclusive que dialoga, quando você falou das fontes de energia renovável, solar e eólica, que a gente sabe que são fontes intermitentes, né? Por exemplo, a energia solar, ela tem um pico de geração entre 11 e 14 horas da tarde, só que o pico do consumo está à noite. E aí você gera o tal do curtailment, que nada mais é do que uma sobrecarga no sistema que faz com que o gerador tenha que parar. E isso gera insegurança jurídica. Existe curtailment no mundo todo, mas isso gera insegurança jurídica, porque ele tem que parar de produzir só que não há nada que o compense. E a bateria, essas baterias do futuro, elas vêm justamente para resolver esse problema. É transformar essa energia intermitente numa energia firme, fixa. E aí tem um exemplo que eu acho um dos mais interessantes de Swap, que é o da Swap Energia, que no dia 28 agora vai ser inaugurada. A Swap Energia, ela foi fruto de uma provocação de engenheiros pernambucanos, a Varsila, que é uma empresa finlandesa, e os finlandeses aceitaram o desafio e desenvolveram um equipamento termoelétrico que será movido a etanol. E já há notícias de que o desempenho dele é muito satisfatório. Então vamos imaginar o que poderia acontecer se a gente tivesse uma fonte de energia firme, limpa como o etanol, que Pernambuco tem potencial para produzir, os estados vizinhos do Nordeste têm muito potencial para produzir, e a gente pudesse resolver esse problema da intermitência na matriz energética, né? Então veja quanta experimentação, quantos caminhos diferentes Swap está seguindo, né?
3: Isso é importante demais, e para isso precisa do investimento, né, gente? Inclusive, voltar rapidinho aqui com o Armando, doutor, o senhor falou sobre esse anúncio, que está previsto para sexta, agora dia 29, né? De parte do governo do estado, um plano de desenvolvimento para focar nessa questão da dobra da capacidade da refinaria. Esse recurso, eu não sei se já pode divulgar o valor, o que o Estado está prevendo em termos de volume de valor para investimento, mas é justamente para ampliar a capacidade de atuação, já que vai mudar naturalmente, passando de 7,6 para 14, o senhor trouxe, né, aqui os dados para a gente, aliás, para 15, para 16 toneladas. Então, a questão é, tem que ter mais espaço, tem que ter mais estrutura. É nisso que o governo vai investir dinheiro ou vai ser no quê?
4: Isso, o governo vai construir. Hoje o Swap tem 5 cais. O governo vai construir os cais 6 e 7 e a gente vai requalificar todos os piers de granéis líquidos. Com isso a gente espera poder atender a Petrobras. A Petrobras, a gente agendou algumas reuniões, mas por motivo de força maior eles não puderam estar presentes. Mas eu tenho certeza que essa reunião vai acontecer em maio ou junho e eles vão dizer a eles, para a gente, para a Swap, exatamente o que eles esperam de nós. Isso é muito importante, porque o nosso plano, ele não é estático, ele é um plano que pode ser adaptado. E a gente precisa atender a Petrobras, que vai ser, de longe, o maior cliente de Suape.
3: Claro. E aí, recebendo, portanto, esse pacote de investimento, conseguindo alinhar os pontos com a Petrobras, que vai ser, então, o maior cliente do Porto Suape, a expectativa é de estar atuando nessa capacidade mais elevada ainda nesse ano, para o próximo ano? O senhor tem estimativa?
4: Olha, eles costumavam processar 130 mil barris por dia. Já estão em 135, chegando a 140. Ou seja, a subida, a elevação até os 260 mil barris processados, ela já começou. Então, a gente precisa agir com rapidez, porque o Suape precisa realmente estar pronto para quando essa produção... E essa vai ser a grande refinaria produtora do diesel S10, que é um diesel com menor quantidade de enxofre.
3: E é muito procurado também, né, gente? Então, vai ter que dobrar e aí o Estado também vai ter que ajudar e ter que estar preparado para isso. Bom, deixa eu ir para o intervalo e já a gente volta.
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2: Rádio Jornal, 2:30. 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
3: Voltamos com o debate aqui na Supermanhã da Rádio Jornal. A gente está falando hoje sobre o complexo industrial portuário de Suape, essa força pernambucana. Saber dos investimentos, do que está acontecendo, previsão quando se trata também de combustíveis sustentáveis. Toda essa expectativa do que a população também pode receber como benefício, né? Então é muito importante a gente entender o que está acontecendo. Eu já vou voltar com a secretária de Desenvolvimento Econômico do Estado, Daniele Jar Souto. Porque, secretária, a gente estava aqui no bloco anterior, ainda no finzinho, no finalzinho, falando com o diretor-presidente do complexo, sobre essa questão do Estado entrar com investimento para atender uma solicitação da Petrobras, que é: vamos pelo menos dobrar aqui a produção de barris processados na refinaria. E, claro, precisa de dinheiro para isso. Então, vamos lá. Quero saber da senhora como o Estado está pensando esse aporte, o que tem feito para conseguir ajudar o Porto de Suape.
5: Não só sobre esse aspecto, para atender a Petrobras, o Suape está estruturando o seu plano de investimento, que Armando colocou agora há pouco. Mas, além dessa demanda que existe, né, diretamente para o Porto de Suape, o Estado de Pernambuco, ele tem feito o maior investimento público da história para viabilizar toda a infraestrutura, pensando infraestrutura ferroviária e rodoviária, pensando do interior ao litoral.
3: Já é que uma o plano mudança, envolve tudo isso, né?
5: Exatamente. É uma mudança de perspectiva, porque numa vida inteira, né, no Estado de Pernambuco, se potencializou muito o litoral. E aí acaba que o interior, ele precisa de um olhar, de um cuidado relacionado ao desenvolvimento. Então, esse é um foco importante do governo do Estado. Então, foram investidos, né, estão previstos para ser investido até esse ano, de 23 a 26, mais de 26 bilhões em infraestrutura. Nesse sentido, a gente tem alguns projetos importantes, que é o PE na Estrada. Ele viabiliza vias, né, internas, que o investimento é em torno de 5 bilhões e são mais de 2 mil quilômetros de intervenção. Tem um tema que agora é polêmico, né, da Transnordestina.
3: Vou estar aqui perguntando já, viu, secretária, que é atualizações.
5: 544 quilômetros, com destino final em Suape, né, que vai ligar, inclusive, Salgueiro a Suape.
3: Que é importantíssimo,
5: né, para o desenvolvimento do Estado como um todo, né? Então, até antecipando um pouco, né, a ansiedade dos nossos ouvintes. A governadora Raquel Lira, ela tem um empenho gigantesco nesse projeto. Então, anteriormente, inclusive, nem existiu o projeto da Transnordestina para Pernambuco, né? O projeto que viabilizasse financeira e economicamente a consecução dessa obra. E isso foi feito durante o governo dela, né? E agora, com essas novas mudanças que aconteceram e questionamentos, ela estava no Congresso exatamente para atuar na viabilização desse trecho, que ele tem um impacto significativo para o nosso Estado. Já foram disponibilizados todos os estudos de viabilidade econômico, financeiro, de viabilidade técnica também, e devemos ter novidades sobre o tema já a partir da semana que vem, com a concretização, né, dos acordos necessários para que, de fato, a Transnordestina, que pega o trecho de Pernambuco, sim, ela tenha, sim, continuidade, porque ela é um vetor potencial e habilitador para o nosso desenvolvimento econômico.
3: Não tem dúvidas, né, da importância e da necessidade, né, gente? Aí, todas as vezes que uma nova ameaça surge, todo mundo fica, meu Deus, de novo, né? Então, assim, a gente, claro, tem que buscar, e aí as representações políticas estão aí para isso também.
5: Exatamente.
3: O Josélio Francisco, que é de Boa Viagem, colocou justamente esses pontos, assim. Ele falou, o porto de Suape, com tantas potencialidades, o que impede a ferrovia de chegar até ele? Recentemente, diz o Josélio, acompanhamos várias novidades, barreiras para viabilizar a construção desse trecho entre o sertão e o litoral pernambucano, inviabilizando a chegada de vários produtos por esse ramal. Então, só para retomar aqui, foi uma manifestação do Tribunal de Contas da União, que disse, portanto, que mudaria aí o projeto, que não ia mais passar por Pernambuco. Então, o governo do Estado e outras frentes, e a gente espera que os parlamentares também, estão aí lutando para conseguir mudar essa realidade. E aí, secretária, ontem aconteceu um encontro, inclusive a FIEP, não é, que isso, chamou as pessoas para discutir. E a Transnordestina foi... Pois é, teve, não é? Uma assinatura de uma... Como a gente pode chamar, assim, de um documento, claro, mas para unir forças, né? Isso. Intenção de falar desse intento de empresários, de governo, de mobilizar, não é? Para que saia esse trecho que nos pertence aqui da Transnordestina. Mas aí, secretária, foi falado lá, isso foi noticiado hoje cedo pela imprensa, nos jornais do dia, que a vice-governadora Priscila Krause disse que a assinatura desse contrato com o governo federal poderia acontecer ainda nessa semana. A gente tinha essa expectativa para a semana passada. No entanto, lá naquela oportunidade, aí dando um passinho atrás, foi dito que o presidente Lula queria estar em Pernambuco para participar dessa assinatura. Então, eu queria atualizar com a senhora. Qual a expectativa a gente pode ter para essa semana, para a semana que vem? Quando vai acontecer? Será que a gente pode dar uma perspectiva?
5: Como se tem a perspectiva da participação do presidente, né? Depende um pouco da agenda dele. Então, a gente tem a perspectiva para essa semana, mas não mais tardar para a próxima.
3: Certo. E eu já vou já ouvir o professor, mas antes disso, o diretor.
5: E aí, lembrando que é uma perspectiva, né?
3: Isso, porque claro.
5: Existem vários outros atores, né, que impactam nessa decisão. Então, o que é importante para passar para os nossos ouvintes, né, para que eles entendam, é o esforço que o governo do Estado ele tem empenhado para que seja viabilizada a Transnordestina o quanto antes com a assinatura desse contrato. Então, estamos firmes e fortes no empenho diário para que isso aconteça.
3: Porque a outra parte lá em PCM já está super adiantada, não é? E a gente não pode sair atrás, não. E aí o diretor-presidente aqui de Suape, doutor Armando Monteiro Bisneto, eu queria entender um pouco como o senhor sentiu, o que o senhor sentiu quando soube dessa recomendação do Tribunal de Contas da União, esse balde de água fria dos últimos dias, né, gente? Falando sobre o ramal, porque o senhor nos trouxe aqui números, previsões, expectativa, a gente super empolgada aqui com Suape. Mas e se a Transnordestina não passar? O senhor sentiu medo na hora? Isso aqui tudo depende também da Transnordestina. O senhor pensou a respeito com essa expectativa, presidente?
4: Olha, eu senti todos esses sentimentos negativos que você mencionou, mas a governadora agiu tão rápido, ela pegou o avião, foi para Brasília, e ela, sentando com o ministro Renan Filho, com a Casa Civil, ela conseguiu contornar a situação. E me parece que hoje Pernambuco vai ter uma condição muito boa de lidar com esses questionamentos do Tribunal de Contas. Eu acho que o mais importante lembrar, eu não quero aqui apontar para A, B ou C, mas é que em 2022 o trecho Salgueiro-Suape ele estava fora. O tribunal dizia que não acabou, esse trecho acabou. E a governadora conseguiu reinserir Claro que ainda se busca um parceiro em operador privado, tanto para construção quanto para operação. Agora, o fato é que ela conseguiu reinserir, ela conseguiu atrair investimentos públicos em parceria. Importante ressaltar, com o governo federal, ela consegue ter essa relação harmônica com o governo federal. E como presidente do SWAP, eu só posso fazer um apelo. SWAP, ele é uma construção intergeracional de pernambucanos que viram aquele porto como uma política de Estado e não de governo. Alguns governadores foram melhores para a SWAP, mas todos colocaram ali um tijolinho, colaboraram de alguma forma. Eu acho que a Transnordestina, Pernambuco, precisa se conscientizar. A academia, os jornalistas, o empresariado, a classe política, enfim, toda a sociedade precisa se conscientizar que é um projeto, a secretária Daniele falou, é muito no litoral, mas a ferrovia ela vai aumentar a capacidade de alcance de SWAP pelo interior. Então, se una em torno desse objetivo.
3: Esse engajamento, essa mobilização de todos, porque Pernambuco não pode perder esse traçado. E mais, pedir aqui a sensibilidade, contudo, todavia, aquela sensibilidade de não politizar um tema tão importante, que todo mundo possa unir forças para que esse acordo seja assinado, que é o que a gente quer ver, né? Professor Fábio Machado Cavalcante, mas vamos lá. E aí a gente tem aqui várias potencialidades, investimento chegando, alguns desafios, como é o caso da Transnordestina, e o senhor é um especialista, eu lhe pergunto, esse é o momento para a gente sonhar com essa ampliação do SWAP? O momento já passou, o momento é agora. O que o senhor acha?
6: Essa transição energética é um novo momento para Pernambuco, né, começar a se reindustrializar. Né? Então, a gente está vendo investimentos, né, principalmente no complexo industrial portuário de SWAP, de empresas, né, de combustíveis sustentáveis, né, empresas que vão produzir insumos muito importantes para a sociedade, tanto, né, nacional quanto para exportação. Então, a gente também tem que pensar também, né, que é um papel, né, em conjunto da sociedade, com o setor empresarial, com as nossas instituições de ensino e pesquisa, né? Então, eu queria até aproveitar o momento que, para essas novas indústrias que estão se instalando em SWAP, é importante que a gente também forme novos profissionais qualificados para isso, né? Então, eu queria aproveitar a oportunidade, né, para dizer que na Universidade Federal de Pernambuco, né, eu sou do curso de Engenharia Química, né, estou na vice-coordenação do curso, e lá nós temos o Programa de Recursos Humanos da ANP, né, que é a Agência Nacional de Petróleo, Gás Natural e Biocombustíveis. Então, os nossos alunos, eles, além do curso de Engenharia Química, eles também cursam disciplinas especializadas na parte de transição energética. Então, assim, são profissionais que a gente está formando, colocando no mercado, pensando exatamente nesse novo momento de Pernambuco. Então, trabalhar com, né, descarbonização, indústria 4.0, então, e também pesquisas que estão sendo realizadas, né, na Universidade Federal de Pernambuco, e também com investimentos, né, da FACEP, né, que é a Fundação de Amparo à Ciência e Tecnologia aqui do Estado de Pernambuco. A gente participa também do IPECT da FACEP, que é o Instituto Pernambucano de Ciência, Tecnologia e Inovação, na área de energias renováveis e descarbonização, né? Juntamente lá com o professor Rômulo Menezes, José Zeraldo e Selmo Barbosa. A gente trabalha no sentido de produzir novos catalisadores para a produção desses novos combustíveis, qualificar pessoal, né? Fazer tecnologia.

0: tecnologia nacional e isso, né, ter essa sinergia com as empresas aqui. Temos projetos em parcerias no LITPEG, né, lá da UFPE, que é o Instituto de Pesquisa em Petróleo e Energia, né, com empresas petrolíferas, né, que estão instaladas, né, como a Petrobras, trabalhando nessa parte de valorização de resíduos, de coprocessamento de óleos vegetais em unidades de refino, né, da unidade já existente, né? Então a gente está querendo aproveitar a
1: Claro.
0: infraestrutura já existente aqui no estado, aqui em Suape, para aproveitar a inserção desses combustíveis sustentáveis, né, junto com a produção de petróleo.
1: E como é importante que o nosso ouvinte saiba que isso está acontecendo, sabe, professor? Porque às vezes parece algo tão distante, as pessoas não compreendem. Daqui a pouco tem uma implicação na sua vida e também nem sabe por que chegou lá.
0: Pois
1: Então
0: é.
1: é importante saber desses movimentos, né? Para a academia, então, o momento é esse.
0: Exatamente. Não, e aproveitar também, é porque a academia ela anda em conjunto com o crescimento do Estado. Então, o
1: Claro.
0: Estado está crescendo nessa direção, a
1: Vai
0: gente, né,
1: capacitar naquele
0: redireciona
1: lado.
0: nossos esforços para atender as demandas, né, que o novo momento econômico do Estado tá demandando da gente.
1: Saindo um pouco da academia, mas ainda falando de força de trabalho, doutor Armando, tem um ouvinte que é do Cabo, Santo Agostinho, seu Josafá. Mais cedo ele mandou mensagem para a gente falando sobre os empregos, essa força de trabalho. E também levando em conta que o senhor falou desse trabalho que vai ser reforçado na refinaria. E aí, com essa parceria com a Petrobras, é claro, mas ele pergunta sobre isso. Ele coloca: olha, eu vejo que boa parte dessa força de trabalho vem de fora, não é daqui. É a opinião do seu Josafá do Cabo. E aí, para a gente, já que estamos falando, né, professor, dessa questão da força de trabalho, de estudos, de pesquisa, e aqui o Josafá traz também essa outra ponta, outro tipo de trabalhador, que também é fundamental para esse desenvolvimento. É uma realidade, presidente, essa que o Josafá coloca.
2: Olha, ele tem certa razão, mas eu queria mostrar uma evolução nesse quadro. Tá? Quando houve, logo o início da construção da refinaria, a maioria dos funcionários da construção, eles realmente eram de fora, porque não havia mão de obra qualificada em Pernambuco. O que é que aconteceu desde então? E aí a gente tem que reconhecer o papel do SENAI, do Instituto do IFPE, aqui em Pernambuco, das universidades, houve um esforço tremendo de qualificação de mão de obra. Então, o que é que você constata quando vai ao novo canteiro da refinaria? Que já há um número majoritário de pernambucanos. Agora, ainda há muitas funções técnicas específicas em que os funcionários vêm de fora. E a gente constata isso também na APM Terminals, o terminal que será lançado com a vinda do presidente Lula no dia 12. A
1: Está previsto
2: maioria,
1: para o dia 12, é?
2: 12 de junho.
1: Ó, já tem uma data aqui, viu, gente?
2: Não está
1: 12 de
2: certo,
1: julho.
2: não
1: Mas
2: está
1: está
2: certo.
1: previsão. Com
2: É,
1: previsão do
2: previsão.
1: tempo, viu,
2: Eu não
1: presidente?
2: sei nem se eu devia ter
1: Ah,
2: falado
1: mas agora
2: isso.
1: já falou. Eu já peguei.
2: Mas o fato é que
1: Mas, gente,
2: lá
1: é
2: a
1: previsão.
2: maioria, eles são pernambucanos, agora há algumas. Então há um processo de treinamento. Cada empresa dessas que chega, ela não tem interesse em ficar ad infinito contratando pessoas de fora. Eles realizam o processo de treinamento. Então, eu quero dizer assim, cada equipamento desses que Pernambuco adquire, você adquire a capacidade de treinar mão de obra local. Então, é isso que a gente quer, é o desenvolvimento das pessoas. É que as pessoas têm a oportunidade de se desenvolver, de se preparar para ter emprego, não só ter um emprego, como para ter um emprego melhor.
1: O que falta é mais gente capacitada, eu digo, em banco da universidade, técnicos, ou falta aquele trabalhador de chão de fábrica mesmo, presidente. O que mais falta, olhando para esse cenário de Pernambuco, que poderia estar atuando lá no Porto Suave?
2: Eu acho que são formações muito técnicas
1: Específicas.
2: ligadas à montagem industrial e também nas indústrias.
1: Então já está o desafio aí para a universidade também, né, professor?
0: Verdade. Realmente, a gente pega as demandas atuais e tenta, né, colocar isso nos nossos cursos
1: Sim.
0: de capacitação, de formar profissionais, né, para trabalhar exatamente com essas especificidades, né, que necessita nesse tipo de construção.
1: Claro. Bom, vamos fazer o seguinte, mais uma pausa, mais um intervalo e já já a gente volta.
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4: 2h47.
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1: Estamos de volta falando com você hoje sobre o Complexo Industrial Portuário de Suape, tudo que envolve esse ambiente, expectativas, transnordestina, passamos também por isso, que é muito importante para todo pernambucano e toda pernambucana. Mas eu quero ainda aqui questionar a secretária de Desenvolvimento Econômico do Estado, a doutora Daniele Jar Souto, a respeito desse projeto. O nome, para quem chegou depois, Hub PE Combustíveis Sustentáveis, que passa do sertão ao litoral ou do litoral ao sertão, aí a ordem,
5: do
1: né?
5: Do sertão ao litoral.
1: É do sertão ao litoral,
5: é do sertão,
1: tem uma ordem.
5: Litoral, tem
1: do
5: a
1: sertão
5: ordem.
1: Ao litoral, boa.
5: Que é para a gente conseguir, de fato e de direito, fomentar o sertão do nosso estado.
1: Também, né? Lembrando sempre do sertão, importante mais. Hub PE Combustíveis Sustentáveis. É, o que o estado pretende entregar até o final desse ano? E pensando nesse projeto, claro, né, secretária? O que pretende se entregar, consolidar? Lembrando que já há estratégias, já há empresas atuando dentro do complexo portuário de Suape, já fazendo investimentos. Mas até o encerramento desse ano, o que o governo pretende entregar dentro desse projeto?
5: O que nós pretendemos entregar até o final do ano são as análises e estudos que estão sendo viabilizados por meio das parcerias de coordenação técnica e viabilização de estruturas que dimensionem qual é a capacidade real do Estado para o crescimento projetado em relação aos combustíveis sustentáveis. Uhum. Então, nós já tivemos várias ações técnicas específicas para estruturar estudos que nos dêem informações suficientes de quais serão os focos potenciais de desenvolvimento dessa cadeia de combustíveis sustentáveis. Atuamos recentemente, no início de abril, em uma atuação direcionada em várias regiões de desenvolvimento do estado. Passamos pelo Agreste Meridional, pelo Sertão do Moxotó, uhum, pelo Sertão de Itaparica e pelo Vale do São Francisco. Foram mais de 20 agendas, mais de 50 pessoas disponíveis e estudando o desenvolvimento de cada uma dessas regiões, traçando mais de 1.300 quilômetros, em conjunto com dois workshops que já aconteceram para levantamento de parcerias e de estudo das cadeias produtivas, para que a gente, a partir desse estudo, estruturemos as próximas fases do projeto, uhum, que vão associar as informações levantadas com qual é o potencial real do Estado no crescimento de combustíveis sustentáveis e qual é a produção, de fato, que vai ser mais estimulada dentro desse ano ainda, baseado nos estudos científicos que estão sendo levantados.
1: Com essas possibilidades, então, do sertão ao litoral.
5: Exatamente.
1: Levando para todo esse espaço territorial. E aí eu vou perguntar também aqui ao diretor-presidente do Complexo Industrial Portuário de Suape, doutor Armando Monteiro Bisneto, sobre o que o senhor também espera até o encerramento desse 26, em se tratando desse desenvolvimento de um hub de combustíveis sustentáveis dentro do porto de Suape, no caso, especificadamente. O que o senhor projeta e espera para que seja concretizado até o fim do ano?
2: Olha, eu espero que será concretizado o novo terminal, que vai ser o primeiro 100% eletrificado da América Latina, e, ou seja, net zero, como dizem, totalmente descarbonizado. E eu espero os avanços na obra da refinaria. Eu espero, quem sabe, que a gente possa anunciar novos empreendimentos, né, secretária? É uma coisa que a gente sempre torce. Claro que há prospecções, algumas mais frias, outras mais quentes, e o governo de Pernambuco pode ter certeza, através dos canais apropriados na Secretaria de Desenvolvimento, ele sempre busca atrair esses investimentos. Então a gente espera poder fazer anúncios positivos, anunciar também o nosso plano de investimento e de arrendamento, que ultrapassa aí 2 bilhões de reais. Então, eu acho que há muita coisa boa aí que pode acontecer. A dobra do Senai Park, o início da operação da Suape Energia com sua termoelétrica etanol e os avanços nos projetos de metanol. É isso que a gente espera. A gente espera essa diversificação, essa essa busca de swap por várias matrizes e vários combustíveis diferentes, sejam eles biocombustíveis ou combustíveis sintéticos.
1: Todos anotados aqui para que a gente possa ir acompanhando ao longo desse ano. Doutor Armando Monteiro Bisneto, muito bom recebê-lo, sucesso sempre ao Porto Swap, até a próxima.
2: Muito obrigado, Natália, obrigado à audiência, obrigado a todos aqui que compuseram a mesa comigo.
1: Deixa eu agradecer também ao professor Fábio Machado Cavalcante, professor do Instituto de Petróleo e Energia, do Laboratório de Refino e Tecnologias Limpas, do Departamento de Engenharia Química, do Centro de Tecnologia e Geociências da UFPE. Obrigada, professor, suas considerações, sempre uma alegria recebê-lo e até mais.
0: Não, sempre um prazer enorme e muito feliz em ver esse momento econômico do Estado, no sentido de incentivar, né, a descarbonização da economia, da indústria, muito importante. Muito obrigado.
1: Obrigada, viu? Professor. Quero agradecer também aqui a secretária de Desenvolvimento Econômico de Pernambuco, Daniele Jarsolto, e a gente vai na expectativa, então, para os próximos dias ou até na próxima semana, né, secretária, de saber de novidades da Transnordestina. A gente vai acompanhando por aqui, então. Será que essa assinatura acontece aqui ou em Brasília, hein? E aí?
5: É uma boa pergunta,
1: né? É uma,
5: né,
1: boa pergunta, né? A gente já está querendo mais. Mas o importante é que seja assinado, né, secretária?
5: Exatamente. Esse é o nosso esforço. Muito obrigada por estar aqui, né? É um prazer tratar de temas tão importantes para que a nossa população ela consiga entender, não só aqui no estado de Pernambuco, né, como em toda a abrangência da rádio, que consiga entender o quanto o nosso estado tem uma visão associada ao desenvolvimento econômico e o crescimento baseado em combustíveis sustentáveis também.
1: É uma discussão que para algumas pessoas pode parecer nova, um pouco difícil de compreender, né, professor? Mas é sempre importante a gente aproveitar espaços como esse para traduzir as mensagens e explicar para você os investimentos que estão sendo feitos, o que é colocado como prioridade, né? E a gente vai estar aqui sempre para levar essa informação para você. 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Até amanhã.
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1: 2h58.
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2: Começa agora o Passando a Limpo. Muito bom dia para você que nos acompanha pelo rádio, pelo aplicativo, pelo portal e ainda pelo YouTube. No YouTube tem três canais para você acompanhar: Rádio Jornal, JC Play e TV Jornal SBT. Hoje eu estou no Rádio Jornal, tá certo? Hoje eu estou acompanhando no Rádio Jornal, sempre fico acompanhando aqui um ou outro aqui para vocês. Hoje eu estou acompanhando pelo Rádio Jornal, o canal Rádio Jornal, tem também o JC Play e o TV Jornal SBT. Romualdo de Souza conosco hoje, também o Edgar Mouri e a Terezinha Nunes. Eu vou começar falando aqui, que a gente vai detalhar mais daqui a pouquinho a questão da jornada 6x1, do fim da jornada 6x1, que chegou a entrar, iam colocar para votação ontem, mas não colocou. Comissão Especial deve votar o fim da escala 6x1, então amanhã. São duas sessões, uma sessão hoje, outra sessão amanhã, para poder colocar. Aí a gente vai acompanhar isso direitinho e vamos falar sobre o assunto aqui. Vamos falar principalmente sobre por que é que o Lula fez um acordo com o Hugo Mota. Tem a ver com a Paraíba, que o Romualdo vai explicar para a gente daqui a pouquinho. Tem a ver com a política da Paraíba, o Hugo Mota buscar o Lula para fazer esse acordo e tudo, e o Lula buscar o Hugo Mota, tem a ver com a Paraíba. Mas tem a ver também com o seguinte: qual é o principal objetivo do Lula com a MP das blusinhas, com o fim da jornada 6x1? Pode ter certeza, meu amigo, que o objetivo dele é eleitoral. Ele precisa ganhar capital eleitoral, que ele vem numa dificuldade muito grande nas pesquisas. E para ganhar esse capital eleitoral, ele precisa que as pessoas saibam, que a população saiba, que ele está tomando essas atitudes, que ele está fazendo isso. E por que é que ele resolveu, ele aceitou fazer um acordo, inclusive aceitou que o fim da jornada 6x1 não fosse imediato, vai ficar aí para 12 meses, um ano de transição, até realmente acontecer do jeito que se vinha falando. Por que é que ele aceitou esse acordo? Ele aceitou porque o capital eleitoral ele já conseguiu. O capital eleitoral ele já conseguiu. Ele já tem pesquisa mostrando que a população já entende que é o governo Lula quem está fazendo tudo isso. E como é que ele chegou a esse resultado? Gastando um dinheirão. É o seguinte: entre janeiro e maio de 2025, o governo Lula gastou 11 milhões de reais, janeiro e maio de 2025, 11 milhões de reais com publicidade no Facebook e no Instagram. Tá? Isso, 11 milhões de reais. É muito dinheiro já, mas beleza, foi em 2025. Este ano, de janeiro até meados de maio, agora, o governo já gastou 21 milhões. É quase o dobro, É 10 milhões a mais, quase 11 milhões, quase o dobro do que gastou em 2025. E grande parte dessa publicidade foi feita para dizer que o governo estava acabando com a jornada 6x1, que o governo estava acabando com a taxa das blusinhas. Agora, detalhe, né? Taxa das blusinhas que foi o governo Lula mesmo que criou. Mas ele faz a propaganda como se isso nunca tivesse acontecido, né? A propaganda vai lá como se nunca tivesse acontecido, como se não tivesse sido o governo Lula. E aí ele faz essa propaganda e gasta esse dinheirão. Os resultados começaram a aparecer nas pesquisas. Tem muita gente que acha: o Lula cresceu nas pesquisas. Não, o Lula não cresceu nas pesquisas, tá? Quem caiu foi o Flávio Bolsonaro. Então, o áudio do Flávio Bolsonaro pedindo dinheiro para o Vorcaro, que é um absurdo, aquela coisa absurda que a gente ouviu, e depois as mentiras do Flávio Bolsonaro, dizendo que não tinha encontrado com ele, depois dizendo que encontrou com ele e por aí vai. Tudo isso

0: com que o Flávio Bolsonaro caísse, mas o Lula não subiu. Agora, ele melhorou a aprovação. A aprovação do governo Lula melhora tanto na pesquisa Quest quanto na pesquisa Datafolha. A pesquisa Quest foi antes do áudio, a pesquisa Datafolha depois do áudio. Nas duas, o Lula já vem mostrando uma melhora, uma queda na desaprovação e uma melhora na aprovação. Ou seja, a grana que gastou com publicidade para poder utilizar essas ferramentas agora de 6x1, de blusinhas, de tudo, para o ano eleitoral, essa grana está funcionando. Ele gastou muito dinheiro para poder garantir isso. E aí, depois que já garantiu isso, agora ele faz acordo com o Hugo Mota, porque o que importa para ele é a eleição. Depois, a governabilidade. Depois, aí sim, ele se preocupa com o país. Ô, Romualdo de Souza, teve a ver com a política da Paraíba também, né?
1: Tem a ver com Naborzinho. Naborzinho, no clã paraibano, é o ex-prefeito de Patos, na Paraíba. Naborzinho, como é chamado pela mulher dona Ilana Mota, a matriarca, está numa expectativa de lascar. E a gente sabe que na terra do coronel Zé Pereira, que, aliás, diga-se de passagem, era o meu bisavô, portanto, eu sou a banda pobre da Paraíba, na terra do coronel Zé Pereira, quem faz zoada consegue alguma vitória. E Naborzinho foi lá e disse ao filho: faça acordos com o presidente, referindo-se a Lula, eu preciso ser senador da República e a gente vai ganhar essa. E tem tudo para vencer. O acordo será: Lula vai à Paraíba, vai ter a foto com Naborzinho, e aí, que chama-se Vanderlei, Nabor Vanderlei, do Sim. Republicanos, pré-candidato ao Senado. E aí, em troca, o presidente da Câmara dos Deputados fez o que fez. Ontem ele esteve com todas as lideranças e disse o seguinte: nós vamos colocar em a leitura do texto hoje, que foi ontem. O texto foi lido. Pelo regimento, qualquer parlamentar da comissão especial tem direito a pedido de vista, ou seja, pedido para analisar. Foi feito o pedido de vista, o presidente da comissão deu 24 horas e a votação que estava prevista para hoje na comissão ficou para amanhã. Na quarta-feira vota na comissão e aí Hugo Mota já aperta o passo. Ele quer que o texto vá ao plenário na quinta-feira. Meu amigo, minha amiga, votar uma PEC, uma proposta de emenda constitucional, com 3/5 do quórum necessário para aprovar um texto, você precisa estar muito seguro. Hugo Mota disse que está seguríssimo. Nunca esteve seguro numa votação como essa. E aí a gente realmente reconhece. Ninguém vai chegar a dizer que vai votar contra uma proposta que, para o trabalhador, é muito importante. Porque é aquele negócio. Hoje são 6 dias, 1 de folga. Segundo Lula, passando a ser 5 dias de trabalho e 2 de folga, o trabalhador vai ter mais tempo para o encontro com a família, o aconchego familiar. E isso vai valer voto. E isso é importante. Para Lula, para Hugo Mota e para Naborzinho.
0: Agora, eu vou dizer uma coisa. Funciona assim, né? O negócio funciona assim, tá? Você tem... O pai do Hugo Mota ganhou uma foto com Lula. O Lula ganha uma ajuda, um apoio ali de governabilidade, um apoio do Hugo Mota. Ele gasta dinheiro gasta o nosso dinheiro, né? Para garantir que todo mundo saiba que é ele que está fazendo aquilo ali. E pronto. E está resolvido. Agora, a economia você resolve depois, né? A economia você resolve depois e tudo. Agora, daqui a pouco a gente vai voltar a esse assunto, porque eu vou querer do economista, que vai conversar com a gente aqui, uma ideia de como é que vai funcionar isso, porque são 12 meses, mas 12 meses para o quê? Eu confesso que eu ainda não consegui entender direito como é essa história de vai ter duas folgas na semana, mas a jornada vai diminuir de, por enquanto, não é de 44 para 40, vai ser de 44 para 42 horas semanais. Mas se você tirar 2 horas semanais, 2 horas por semana, já dá para ter duas folgas? Eu não entendi isso. Então, vamos ver como é que vai funcionar isso na prática, porque eu não entendi. Você conseguiu entender? Alguém de vocês conseguiu entender? Como é que vai ser isso, hein, Romualdo? Sabe explicar como é isso? Explica aí pra
1: quando
0: gente.
1: Termina a votação de uma proposta de emenda constitucional, ocorre a promulgação. Os presidentes da Câmara e do Senado assinam o que foi votado. Ponto. A partir daquele dia, 60 dias depois, começa a valer a regra de menos 2 horas. Em vez de 44, 42 horas. Certo. Ponto. E aí, nos próximos meses, até se completar 1 ano da promulgação, da assinatura, vai haver um período de votação de leis complementares. Porque as leis complementares não podem estar na emenda constitucional, porque senão ficaria uma emenda muito grande. O que é uma lei complementar? A lei complementar que vai dizer, inclusive, como é que deve ser a folga, que vai dizer, inclusive, que desses 2 dias de folga, um prioritariamente deve ser aos domingos, e se não puder ser aos domingos, quais serão as compensações? Isso é um período para que haja celebração de acordos do sindicato de trabalhadores com a classe patronal. É um período de, digamos aí, até se completar um ano. Quando se completar um ano, aí sim passa a valer a escala 5x2. E aí quem já trabalha 5x2, 5 por alguma coisa, desde que não seja 6x1, já está valendo, não vai haver alteração.
0: Tá bom, ok. Daqui a pouco a gente volta a falar nesse assunto. Terezinha, me diga uma coisa. Você tem informação aí do o Anderson Ferreira? A gente falou sobre o assunto ontem aqui, inclusive citou você. Porque o Anderson Ferreira, ele dizia que era candidato ao Senado ali de todo jeito, que ia ser candidato ao Senado e pronto. E agora ele tá dizendo, já estão dizendo que ele não vai mais ser candidato ao Senado.
2: Ele mesmo disse.
0: Ele mesmo já disse, né?
2: Já comunicou ao Valdemar e ao Rogério Marinho, né, de que não é candidato ao Senado. Ele imaginava que podia haver uma composição com a governadora Raquel Lira, porque quando eu conversei com o Anderson lá atrás sobre essa questão, porque ele já tinha me dito várias vezes essa matemática que ele tem de que 30% dos votos de Pernambuco são da direita, né? E ele sempre juntou e contou com esse número para dizer que era possível um senador de direita, né? Mesmo nesse contexto de Lula presidente.
0: Sim.
2: Então, ele estava com essa expectativa, 30%, então vai eleger um senador da esquerda, que deve ser Marília Humberto, era o que ele me falava e...
0: Essa era a conta, né?
2: É, e fica a vaga da direita, e a vaga da direita já tem 30%, né? Na época, ele não falava ainda com essa questão de ir para a chapa de Raquel, mas ele tinha essa expectativa de um acordo com a governadora Raquel Lira. Como também Mendonça, quando foi chamado para ingressar no PL, recebeu essa proposta também do Senado, né? Se ele queria ser o senador, né? E Mendonça também declinou, alegando que só seria candidato ao Senado na chapa de Raquel. Por quê? Um candidato avulso, né, é muito difícil. Você vê, mesmo Marília Reis, que tem toda essa projeção, esse recall, Marília não topou ir para a avulsa.
0: Ela fez de
2: ela
0: tudo para não,
2: não ficar avulsa. Então, pior ainda seria um avulso de direita numa eleição no estado de Lula. Então, antes já estava com essa coisa na cabeça, né? Foi maturando, ele recebeu realmente o convite de Flávio para ser o senador, para ter um palanque aqui. Eu acho que se Gilson Machado não tivesse saído do PL, ele seria agora o candidato ao Senado. E Gilson não ia abrir, porque Gilson, ele estava nessa para tentar mesmo, não estava contando em ganhar, não, entendeu? Só em abrir um palanque. Mas Anderson não pode ficar sem mandato, então já está muitos anos sem mandato, como você mesmo falou hoje na sua coluna, cena política. Ele está há muitos anos sem mandato, está precisando de um mandato. Então ele não podia se arriscar a perder essa eleição. Ele tem claramente a possibilidade de se eleger federal, com o irmão se deslocando para estadual. O irmão, inclusive, tem pretensão de ser o futuro candidato a prefeito de Jaboatão. Tem interesse em ficar em Pernambuco esse ano, agora, ano que vem. Então, tudo isso foi feito um acordo entre eles. Ele levou para Valdemar, explicando que, tudo bem, um senador é importante, mas era algo que não se podia garantir. Então, era melhor garantir o deputado federal, né?
0: Sim.
2: E assim foi feito. Agora ele vai conversar ainda com as pessoas, já convidou para discutir melhor a situação, ver se ainda há possibilidade de alguém, se quiser ser candidato ao Senado, correndo todo esse risco, mas ele não será.
0: Ele não será, né? Vamos ver então como é que fica. O resultado disso é que você vai ter, a gente falou sobre isso ontem também, você vai ter um deslocamento. Sim. Ali dos votos à direita, você vai ter um deslocamento para quem ficar na vaga ali de Raquel, que seria o Dudu da Fonte ou o Miguel Coelho. Então vai ter um deslocamento desses votos para eles e vai ter também para o Carlos Santana, né?
2: Sim,
0: que
2: sim,
0: é
2: sim,
0: candidato
2: sim.
0: Pelo Novo.
2: É.
0: Também, segundo voto deve ir para ele ali, deve ter um percentual bom ali de segundo voto para o Carlos Santana. deve ter uma votação um pouco melhor. Mas acaba beneficiando ali, vamos ver como é que...
2: É, aí

0: beneficiou quem for do lado direito no palanque de Raquel, né? É. Quem representar o lado direito no palanque de Raquel vai se beneficiar desse voto e vai ficar forte.
1: Aumenta a disputa agora porque Dudu da Fonte...
0: Estava mais ou menos, né?
1: O Miguel Coelho estavam dizendo que já ia indicar alguém para vice, mas que ia ser candidato a deputado, que não ia ser candidato. Agora já está começando isso. Opa, não, peraí, pode ser que...
0: E a briga agora é maior, né? Entre Eduardo da Fonte e Miguel.
1: É.
0: Né? Porque Raquel disse que não se mete nessa briga, eles têm que se resolver, eles dois. Quem vai representar a federação da chapa.
1: Que é uma vaga da federação?
2: Não tem chance agora... de os dois ou não? Ou não poderia,
0: não.
2: Da federação?
0: Não, porque ela já se comprometeu. Mas... Lá atrás ela prometeu, mas aí Dudu na época não aceitou.
1: Uhum.
0: Então, ela voltou atrás, né? E aí colocou Túlio. Na hora que ela colocou Túlio, né? Ela não podia, já é uma vaga garantida.
1: Ela chegou
0: não
1: a propor,
0: pode mais dar duas vagas.
1: Ela chegou a propor.
0: Propor,
1: eles.
0: Oficialmente.
1: Não, as duas vagas são de vocês, se resolvam aí e pronto. Aí foi Dudu,
0: foi,
1: né?
0: Foi Dudu que não aceitou.
1: Dudu não quis e aí voltou para a estaca zero na época. Agora, aí muita coisa aconteceu depois e tal.
2: Complicado, né?
0: É
1: um xadrez complicado. E por causa desse xadrez é que não dá para você ficar avulso, sabia?
2: Entendi.
1: É muito ruim você ficar avulso. Porque você fica fora do tabuleiro. É como se você... O jogo está sendo jogado ali, basicamente, entre quatro candidatos ao Senado. Ali. Você vai ter os dois candidatos ao Senado de Raquel, os dois candidatos ao Senado de João. Então, você vai ter um jogo ali que está sendo jogado entre esses quatro candidatos. Se você tivesse um outro candidato a governador ali com duas vagas também, você tem o Ivan, que deve ter...
0: Sim.
1: Mas quando ele está com um percentual maior, com uma certa... com mais estrutura e tal, você tem condição ali de entrar no tabuleiro.
2: Uhum.
1: Mas quando você fica fora do jogo.
2: Entendi.
1: Então, o jogo está sendo jogado entre eles, que tem um joguinho ali deles,
0: tem.
1: Que é o seguinte, você tem um companheiro da sua chapa aqui, o senador junto com você, mas nem sempre você pede voto para o senador que está ali ao seu lado.
2: Entendi.
1: Tá? Você pede para você, mas aí faz um jogo com um senador, às vezes, adversário, que é para evitar que você perca a vaga da chapa.
0: Da sua chapa.
1: Aqui, da sua chapa. Para você não ficar em segundo na sua chapa e não correr risco de ficar fora. Aí o que é que você faz? Você amarra o seu voto, mas na hora de pedir voto, você pede voto, o segundo voto, para outra pessoa que não é o seu companheiro. Então, quando você fica fora desse jogo, é muito ruim.
2: É mais ou menos como dupla de Fórmula 1, não
1: é?
2: Mesma equipe, mas são os primeiros adversários entre
0: verdade.
2: Si.
1: Exatamente.
2: Ainda tem esse componente da nacionalização ou não da eleição de Pernambuco, não é?
1: Exatamente.
2: E é também uma briga de foice subliminar aí. Eu quero ver como é que isso vai ser.
1: Bem lembrado, porque os senadores, no caso Marília e Humberto, eles vão fazer de tudo para nacionalizar. O João também vai fazer de tudo para nacionalizar e a outra chapa vai fazer de tudo para não nacionalizar. Então, assim, vai ter essa briga. E só interessa a um senador como o Anderson Ferreira, se ele fosse candidato ao Senado, avulso, só interessaria se a eleição nacionalizasse. Porque aí ficaria esquerda contra a direita e aí ele podia garantir esses 30% de votos da direita. Como a tendência é não nacionalizar, aí... realmente.
0: É,
1: e aí aconteceu tudo com o Flávio Bolsonaro também, né?
0: Sim,
1: áudio com o Flávio Bolsonaro, com o Vorcaro, tudo prejudica tudo, deixa tudo meio incerto.
0: Aqueceu muito.
1: Aí você não vai arriscar. Aí ele não quis arriscar.
2: É a consistência de um sorrisal na água, né? Essa candidatura do Flávio Bolsonaro, né?
1: Por sinal, bem lembrado, Edgar, porque, por sinal, Romualdo de Souza... Flávio Bolsonaro, eu estava vendo manchete aqui já dizendo que a Casa Branca não confirma encontro de Flávio Bolsonaro com o Trump, não, viu?
3: A informação também aqui em Brasília é de que, na verdade, essa viagem aos Estados Unidos é também para resolver problemas financeiros do filme sobre o pai Jair Messias Bolsonaro. Porque houve, claro, evidentemente, um corte no orçamento. Vai haver redução não na equipe nem no roteiro, mas em algumas das finalizações, detalhes técnicos importantes, inclusive de laboratório, e esse dinheiro, há quem diga que o dinheiro não era só para o filme. Mas tá, o importante é que está nos Estados Unidos. A Casa Branca oficialmente não informou, mas é bom lembrar que o secretário de Estado afirmou a Flávio Bolsonaro que o presidente Donald Trump conversaria com ele. Vamos ver se vai conversar. O danado de tudo isso é porque Flávio Bolsonaro é senador da República. Tinha que estar aqui em Brasília votando. A gente fica reclamando quando os deputados e os senadores fazem viagem, muitos fazem muitas viagens. Se a gente tivesse tempo suficiente para dar uma analisada, não no que eles estão dizendo que estão fazendo no exterior, mas no relatório que fazem quando voltam, é uma vergonha. Mas tudo bem. Então, Flávio Bolsonaro deveria estar no Brasil votando. Mas vamos ver quando ele retornar ao Brasil. qual vai ser

0: o fator agregador da viagem de Flávio Bolsonaro aos Estados Unidos. Eu sei que aqui, no PL, no Partido Liberal, há uma certa inquietação, não apenas com a história da viagem de Flávio Bolsonaro, mas com todos os problemas internos que o partido está enfrentando. E aí o presidente Valdemar Costa Neto, às vezes, acaba tomando decisões sozinhas, sem consultar o grupo. E aí, quando as decisões são anunciadas, como, por exemplo, a história relacionada à pré-candidatura de alguém do PL ao governo do Distrito Federal, não era para ter. Agora já estão falando que, do jeito que está a história, se a delação premiada do ex-presidente do BRB, Paulo Henrique Costa, BRB é o Banco de Brasília, Paulo Henrique Costa, afetar o ex-governador, que é do MDB, né, Ibaneis Rocha, e afetar a atual governadora, que é do PP, o Partido Progressista, Celina Leão, então o PL vai ter de lançar a candidatura. Então, tudo isso é importante que a executiva esteja próxima. Flávio Bolsonaro é da comissão executiva do partido.
1: É, mas foi resolver os problemas financeiros do filme do pai. O que deve ser mais importante para ele do que. Enfim, agora o Romualdo falou em Valdemar Costa Neto, Valdemar da Costa Neto, e eu lembrei uma coisa que. Você viu uma entrevista ligada do Valdemar Costa Neto?
2: Vi alguns trechos,
1: Viu alguns trechos, né?
2: ele dizendo que era normal o Flávio Bolsonaro visitar Vorkaro, não via nada demais porque era para encerrar a relação. Olha, eu já vi muito namoro acabar por telefone, mas esse tipo de relação, o cara ter que ser presencial,
3: É presencial.
2: é muito romântico, né? Para dizer o
1: Rapaz,
2: mínimo.
1: eu vou dizer uma coisa. Se eu precisar de um advogado, eu vou chamar você, eu vou chamar meu querido Zé Paulo Cavalcante, eu vou chamar gente. Agora, não vou chamar nunca o Valdemar Costa Neto. Porque se você chama o Valdemar Costa Neto para lhe defender, você acaba preso. O que ele fala na entrevista? Ele diz o seguinte: Valdemar Costa Neto afirmou que Flávio Bolsonaro visitou Daniel Vorkaro após a prisão domiciliar do banqueiro para tentar recuperar recursos do filme Dark Horse. Na semana passada, o senador disse que buscou o banqueiro para botar um ponto final. E aí a frase do Valdemar é a seguinte: ele foi visitar para ver se conseguia o restante do dinheiro. Gente, o Flávio Bolsonaro é pré-candidato a presidente. O Vorkaro era uma pessoa que estava presa, porque ele estava presa. Ele estava preso.
2: Exatamente.
1: Preso. Ele estava em casa, mas ele estava preso, com uma tornozeleira. Ele estava com a tornozeleira porque ele está preso, já naquele momento. E o Flávio Bolsonaro vai lá para pedir dinheiro, para ver se conseguiu o resto do dinheiro. É isso que o Valdemar Costa Neto está dizendo. Olha, vê se você paga aí o restante. Eu sei que você está preso. Eu sei que você roubou o dinheiro de um monte de gente, assim. Ah, tudo bem, mas veja se o que você acertou com a gente aí, se você garante aí os 130 milhões, que preciso do resto do dinheiro. Não foi isso que o Flávio disse. O Flávio disse que foi lá para colocar um ponto final na relação, mas o Valdemar Costa Neto vai e conta essa história aqui.
3: Foi
1: E aí
3: buscar o
1: disse que
3: dinheiro.
1: foi visitar para buscar o resto do dinheiro. Gente, que é isso?
2: Não, e normalizar uma relação como essa mostra como essas pessoas que estão aí na cúpula do poder vivem numa bolha isolada da realidade. Como é que alguém que projeta-se presidente da República, como é que um presidente de um partido que quer enfrentar, né, um candidato forte como é Lula, e forte não no sentido de ser bom ou de ser ruim, porque ele é de fato um candidato muito forte, se põe num papel de
3: A
2: vulnerabilidade
3: esse nível,
2: desse grau, achando que ninguém vai achar isso estranho e que todo mundo vai concordar com o conceito ou a régua de normalidade de Valdemar da Costa Neto.
1: agora, só
2: É um
1: para
2: negócio de maluco isso.
1: só para só para dizer como o Valdemar Costa Neto complicou ainda mais a vida do Flávio Bolsonaro. O Flávio Bolsonaro, quando foi perguntado sobre a visita, ele disse: eu fui, sim, para o encontro dele, para botar um ponto final nessa história e dizer que, se ele tivesse me avisado que a situação era grave como essa, eu já teria ido atrás de outro investidor há muito tempo, ok? Beleza. O Flávio Bolsonaro diz isso. Já é um absurdo, mas ele diz isso. Aí o Valdemar Costa Neto disse: não, ele foi visitar depois para ver se conseguiu o restante do dinheiro.
2: É um negócio, não tem condições.
1: Ai, ai, ai.
2: Ninguém acredita no negócio desse de jeito nenhum, né? E qual é assim o grau de profissionalismo da comunicação dessas pessoas, né? Que assim, a verdade importa, mas num debate como esse, né, a pós-verdade ou a comunicação do que seria algo aceitável também importa. Então, nem isso essas pessoas parecem ter.
1: Ó, eu vou dizer uma coisa, inclusive, você falou da comunicação, a comunicação, o rapaz saiu, né? O anterior saiu, o responsável pela comunicação foi. Pediu para sair, ou foi demitido, não sei como é que foi. Mas saiu. E

0: já contratou outro. O nome que ele contratou é muito bom, mas não é a elite nacional, o que mostra que não é fácil, não está sendo fácil encontrar alguém para fazer a campanha dele já. Porque as pessoas já estão percebendo que a coisa não vai andar, que a
1: Não
0: coisa
1: tem
0: não vai dar
1: como.
0: muito certo. Então, assim, é muito bom. O nome é, pelo que me disseram, é uma pessoa que é muito competente e tudo, mas não é reconhecido, não é da elite da comunicação política no Brasil. Então, vamos ver. Não sei se foi uma escolha ou se foi o que tinha. Foi o que sobrou realmente, porque
1: Sobrou.
0: às vezes você, essas coisas você consulta um, consulta outro, você consulta um que não quer, você consulta outro que diz que não pode, você consulta outro, até você chegar num nome. Vamos lá. Ó, a gente já está na linha agora com o Rodrigo Salvador, que é economista, para falar um pouquinho com a gente, conversar um pouquinho com a gente aqui. Rodrigo, muito bom dia. Professor, tudo
1: Bom
0: bem?
1: dia, bom dia a todos. Bem, e vocês?
0: Tudo bem. Professor, deixa eu lhe perguntar uma coisa. Lula e Mota acertam acordo de transição na PEC da Escala 6 por 1. Redução gradual da jornada até 2027. Eu estava perguntando aqui, porque eu estava querendo que o pessoal me explicasse, para eu entender como é que vai funcionar isso. E disseram que vai diminuir de 44 para 42 horas logo em 60 dias. Mas como é que funciona? Mas que ao mesmo tempo estão dizendo que já vai ter uma folga a mais por semana, que já vai ser 5 por 2. Eu não entendi nada, porque matemática para. Eu acho que talvez matemática não seja meu forte, mas quando você tira 2 horas da semana, não dá um dia inteiro. Fica faltando aí de
1: Não,
0: uma
1: você.
0: jornada de trabalho normal outras 6 horas.
1: 6 horas.
0: Então, como é que funciona essa conta? Não sei se o senhor já chegou a ver esse acordo e como é que vai ficar.
1: Olha, isso aí é aquelas questões de quando eles mandam um projeto de lei, ele começa a ser alterado no Congresso, na Câmara, e aí é para conseguir mais votos para aprovação. Porque tem um grande debate em cima disso, é justamente esse: quando que vai ser realizado de fato esse corte, né? Então, tem uma ala que diz que deve ser uma coisa gradual, né? Para os empresários, os empresários terem tempo para conseguir se adequar a isso daí. Porém, o governo, ele quer que fazer isso a toque de caixa, né? O quanto antes, até porque a gente está hoje vivendo um ano eleitoral, né? Então, assim, é uma medida aí que, de certa forma, ela visa angariar votos, né? Por isso que eu acho que o timing dela é agora. E aí tem essa grande discussão, porque assim, você vir trazer para as empresas esse corte de uma vez e ainda mais sem ter uma redução no salário das pessoas, né, nos pagamentos de uma vez, é uma coisa que vai ser muito difícil aí para o setor produtivo, né? Então a grande questão é essa. Eles estão agora debatendo se vai ser 2 horas, o governo quer que seja de uma vez às 40, né? O empresariado fazendo pressão no Congresso quer que seja uma coisa para 2027. Então, assim, ainda está muito. Eu acho que está muito incipiente isso aí, essa conversa aí. Tem que ver quando depois que passar nas comissões o que realmente vai ser aprovado.
0: É porque hoje às 44 horas, essas 44 horas funcionam como, assim, para a gente explicar. Você trabalha, normalmente são 8 horas por dia, de segunda a sexta, e no sábado tem um horário reduzido ali, seria para completar as 44, não é isso?
1: Isso, tem algumas empresas que fazem dessa maneira, outras empresas colocam o funcionário para sair das 8 às 5h48, vai ter aqueles 12 minutos e aí dá um dia a menos na jornada. Outras colocam para ele ter um horário reduzido num determinado dia da semana. Mas a ideia seria justamente essa aí, de tirar esse meio período, né, que eles trabalham no sábado, né, tendo esse corte aí. Então essa medida aí visa fazer uma redução buscando, na verdade, um aumento, né, da atividade econômica dentro do país, né? Então, o que que eles alegam, né? Que como hoje tem muita gente que trabalha de segunda, vou colocar sábado, né? Mas vamos falar 6 dias da semana, mas só para exemplificar, de segunda a sábado, ela, quando chega no domingo, que é o dia de descanso dela, ela é o único dia que ela tem livre. Então, o que que ela vai fazer? Ela vai tirar aquele dia para descanso, né? E essa medida visa, se você trazer essa redução, esse corte, né, mesmo que seja no meio período, ele tenha mais tempo livre. Com esse tempo maior que ele tem de liberdade, ele tem um dia para poder descansar, só que ele tem outro dia, por exemplo, para poder consumir. Isso aí, fazer compra, ir ao shopping, tudo mais. Então, é uma medida, é uma contrapartida a essa hoje como é feito a CLT, né? E hoje, assim, ela é muito rígida, né? Então, assim, ela não dá a possibilidade de, por exemplo, você negociar com o seu com quem está contra o funcionário e o patrão, negociarem outros horários, né, dentro dela. Então, assim, ou o funcionário vai lá e trabalha as 40 horas, mas, por exemplo, se ele tiver uma demanda de trabalhar menos horas, o patrão vai ter que pagar ele pelas menos, desculpa, 44 horas, ele vai ter que pagar por essas mesmas 44 horas, né? Entendi. Então, essa que eu acho que é o grande encaixe aí que eles têm que fazer nessa questão aí.
0: Muito bem. Romualdo de Souza.
2: Como vai? Tudo bem, Rodrigo? Eu gostaria que o senhor dialogasse conosco a respeito da carga de trabalho das empresas de atividades essenciais. Porque, na prática, quando o presidente Lula da Silva resolve fazer um post na internet à 00h45, Lula pode estar acordado, mas o brasileiro não precisa estar acordado. Só que para Lula fazer o post dele à 00h45, tem que ter um filho de uma égua, como a gente diz no interior, trabalhando nessa atividade essencial. Como é que vão ficar as chamadas atividades essenciais, ou até numa grande indústria, que é preferível não desligar as máquinas para que no dia seguinte as máquinas estejam aquecidas, Rodrigo?
1: Olha, essa é a grande questão, né, o grande X da questão, porque, assim, hoje tem estudos em outros países que tomaram essa medida que realmente trouxe um benefício, né, a economia melhorou. Só que todos esses países, França, Alemanha, Coreia, todos esses países que tomaram essa medida, o índice de produtividade deles era muito alto, que é o contrário do que acontece aqui no Brasil hoje. Então, assim, o timing não é dos melhores, justamente por essa questão. E aí, voltando um pouco ao que eu disse, né, com relação às horas trabalhadas, né, eu acho que essa questão das atividades essenciais, ele tem muito a ver também com a questão dessa flexibilidade que você tem no horário do funcionário, né? Então, assim, eu no meu prédio, por exemplo, não é uma atividade essencial, mas eu acho que se você colocar a carga horária que é trabalhada, ela é similar, porque a gente aqui, os porteiros, tem turno de 6 dias, né? Uhum. E a gente já tinha um problema, porque às vezes eles queriam trabalhar mais horas e por causa do que a CLT e do sindicato manda, eu não conseguia ter muito flexibilidade dentro do encaixe de horário deles. Então, o que tem que fazer? Você tem que contratar mais gente. Você corta o horário das pessoas, em vez de você pegar um funcionário, por exemplo, trabalhar 6 dias. E aí, com essa nova regra, eu falo assim, não, tudo bem, eu vou te pagar mais para você trabalhar 6 dias. Não, ele vai receber... É que assim, essa aqui, como eu falei, é a questão, né? Se ele vai receber menos ou não. Mas o que eu faria, talvez, manda alguém embora e contrata dois para pagar mais ou menos o que você pagava para um. Então, você não vai trazer benefício para aquele funcionário em termos financeiros. Tudo bem, ele vai trabalhar menos, mas é bem provável que ele passe a ganhar menos. E a outra alternativa que tem para isso é, eu vou manter esse funcionário, ele vai ganhar mais, então, assim, vai ter um encargo maior nisso aí. E eu repassar esse preço. Repassando esse preço, automaticamente eu estou gerando uma pressão inflacionária. Então, se a gente faz isso, e aí eu estou falando do micro, mas agora vamos voltar para o macro, né, que são as atividades essenciais. Fazendo isso no macro, a gente gera uma pressão inflacionária maior ainda para toda a economia, né, que já vem lidando com esse problema aí de inflação aí já há algum tempo, né? A gente vê que a Selic, não, um dos motivos que ela não... Um dos motivos não, ela não caiu como era esperado, porque a inflação inflacionária, ela se manteve, né? Então, esse é uma das grandes preocupações que se tem hoje com relação a essa medida, que ela pode trazer aumento dos preços.
0: Entendi. Edgar Mori.
3: Bom dia, Rodrigo. Eu queria saber a quem interessa uma medida como tal, porque pelo que se ouve e de alguma maneira você tem dito nessa sua entrevista agora para a gente, só prejuízos vão incorrer à economia como um todo, ao trabalhador que quer ter liberdade para trabalhar mais. Enfim, a quem interessa esse tipo de coisa?
1: Olha, como eu falei, né? Houve estudos, né, no passado que, em outros países, que realmente trouxe um aumento da economia, né, do PIB, tudo, né, de uma forma geral. Porém, como eu repeti o que eu falei, eram outros momentos, né? Então, assim, a gente vê que, assim, dos últimos anos, o aumento da produtividade aqui foi de 0,2%, e para a gente ter um corte de 4 horas na jornada semanal, os trabalhadores teria que ter sido um corte de um aumento de 1,4%, ou seja, a gente está falando 7 vezes mais, né? Então, assim, lógico que o trabalhador, ele vai ter um dia mais de folga, então ele tem um dia mais para poder fazer compras, né? Mas, de forma geral, e ainda vindo não sendo uma coisa programada, e sim vindo uma coisa de uma vez, eu acho que é uma atitude muito mais populista, considerando que a gente é um hoje passa por um ano eleitoral do que uma medida visando o trabalhador, as empresas, né? Porque está sendo empurrado. E é lógico, se você chega para o trabalhador e fala para ele assim, ó, você vai trabalhar um dia menos, vai trabalhar menos horas, mas você vai receber a mesma coisa, qualquer trabalhador, a princípio, se ele não entender mais a fundo, ele vai falar, pô, excelente. Né? O patrão que não quer isso, ele está querendo me explorar. Agora, quando você olha a fundo essas questões, você olha como que é, por exemplo, a CLT engessada, o que ela te permite fazer, não permite, né? Eu acho que é uma coisa que tem que ser olhada com muito mais cuidado, né? Porque eu acho que é muito mais justo você ter uma possibilidade de acordos de horas livres. Lógico, você tem um limite, coloca que é 48 horas semanais, mas se passar disso, você tem um acréscimo a pagar ao empregado. Mas, ao mesmo tempo, se ele trabalhar menos do que isso, você também poder pagar pelo que ele trabalhou, mais ou menos como que era nos Estados Unidos, que muitos trabalhadores recebem por hora, né? Então, se ele trabalha 30 horas, você vai receber por 30, você não precisa pagar por 40. Aqui não. Aqui, se eu, por exemplo, voltando ao exemplo que eu dei no meu prédio, se um porteiro ele fala assim, Rodrigo, eu consigo trabalhar só 20 horas por semana, é que eu preciso trabalhar com você. Eu vou ter, por causa de questões sindicais e da CLT, eu tenho que pagar ele por 40 horas. Então, assim, acaba que eu não contrato. Ou contrato dois e pago menos para cada um. Então, assim, isso também pode gerar um impacto nos salários também, porque eles não vão receber mais por isso, e esse preço, alguém vai ter que arcar com esse custo. E pouco provável que sejam as empresas, né? As empresas já vêm com margem muito apertadas, e no final das contas, quem que vai pagar isso são os trabalhadores e os consumidores.
0: Uhum. Terezinha Nunes?
4: Bom dia, Rodrigo. Eu vi um grande supermercadista defender essa semana que os supermercados fechassem aos domingos. Isso era uma proposta dele, colocando que o setor, há um tempo atrás, resolveu abrir aos domingos também, né? E para a classe dos supermercadistas, talvez a solução fosse fechar aos domingos. Como é que você vê essa questão? Será que a gente vai ter um retrocesso nessa questão de funcionamento dos supermercados aos domingos?
1: Provável, tá, Terezinha? Aquilo é que eu falei. Alguém vai ter que pagar esses custos e as empresas não conseguem nem suportar isso daí, né? Então, uma das possibilidades é essa. Você tira um dia da semana de funcionamento. Porque, veja bem, né? Eles têm funcionário hoje para poderem trabalhar os domingos. Só que agora eles vão ter que adequar a escala desses funcionários, né? E uma das formas de você fazer isso seria você cortando um dia menos, que aí você consegue adaptar essa escala. Só que o funcionário que trabalhava de domingo, ele também não, ele não vai mais ter aquele dia de trabalho para ele, né? Então, às vezes, você poderia estar, tivesse mais flexibilidade, você poderia estar contratando mais e não está. Então, assim, é tudo matemática que você tem que fazer. São contas, né? Você vai fazer o quê? Você vai repassar o preço para o consumidor? Você vai deixar no domingo, e aí quando você vai ter um custo maior com mão de obra, você vai encarecer seus produtos para poder pagar aquilo? Ou você vai reduzir a jornada de trabalho desses funcionários para você não ter que repassar esse custo para o consumidor final? Então, assim, é uma questão de análise. O setor de supermercados, eu vi isso aqui também em São Paulo, tem colocado essa questão aí como uma possibilidade, né? E para nós consumidores é ruim, a gente tem essa comodidade de poder fazer compras no domingo, que, né, que é uma coisa que é muito, para pessoas às vezes é muito melhor você fazer isso, porque você tem um dia que é mais tranquilo, você vai lá e faz compra, você vai perder a possibilidade justamente por essa questão, né? Então, as empresas tudo estão fazendo conta hoje para ver como que elas vão se adequar a isso, né? Porque, como eu falei, é uma medida que está vindo de sopetão, e assim, não é um encaixe fácil, porque hoje a gente possui muitas regras nos contratos de trabalho devido à CLT, né? Então, essa falta de flexibilidade acaba que diminui as opções que eles teriam para poder fazer essa adequação, né? E aí fica numa questão, vai, repassa preço, corta dia de trabalho, se fosse talvez um prazo um pouco maior, né? A gente considerando, eles contratam mais gente, mas pagando menos, né? Então, assim, em vez de você ter uma pessoa naquela escala semanal e recebendo X, você vai ter duas pessoas fazendo aquela escala e recebendo esse mesmo X, porque uma coisa é você falar, não vamos mexer nos atuais contratos, mas as empresas também podem simplesmente mandar os funcionários que ela tem embora, né? E aí elas fazerem isso com contratar dois para aquela posição.
0: Vai ter que fazer muita conta para se adequar, e assim, em alguns setores como é o caso dos supermercados, talvez você tenha que voltar para os anos 70. Vamos evoluir, vamos voltar para os anos 70 e você tem que se programar para fazer a feira antes, porque tudo fecha no domingo. Tá bom. Obrigado, Rodrigo. Rodrigo Salvador, economista, conversou
1: obrigado,
0: com
1: pessoal.
0: A gente aqui.
1: Bom dia.
0: Bom dia, volto sempre aqui, amigo. Ô Romualdo, a oposição está reclamando da lentidão do Tribunal Superior Eleitoral na análise de um pedido para deixar Lula inelegível. Tem um pedido para deixar Lula inelegível no TSE, é isso?
2: Tem vários pedidos, mas tem um que foi formulado em função do chamado uso da máquina pública para se reeleger. E essa ação, impetrada inclusive pelo Partido Liberal, chega ao Tribunal Superior Eleitoral justamente em meio à troca de comando, porque estava a ministra Carmen Lúcia, ela antecipou a saída dela do Tribunal Superior Eleitoral, entrou o Nunes Marques. E aí, eu conversando ontem com uma liderança do PL, ele diz o seguinte: mas cadê o Nunes Marques? Será que ele vai fazer dobradinha com o Lula, como fez o Xandão, se referindo ao Alexandre de Moraes? Isso está lá no Jornal do Comércio. Então, a ideia é a seguinte: cobrar do presidente do Tribunal Superior Eleitoral para que despache logo essa ação que pede a inelegibilidade, ou seja, que exclua Lula das eleições presidenciais desse ano, levando em consideração o mesmo argumento jurídico que foi empregado para tirar Jair Messias, o Bolsonaro, das eleições seguintes. O Bolsonaro tornou-se inelegível porque usou a máquina pública, dinheiro público, para a promoção de sua própria candidatura quando foi do evento do 7 de setembro, nas comemorações aos 200 e tantos anos da independência. Então, se o TSE tornou Bolsonaro inelegível, aliás, foi até uma ação do PDT, o TSE tornou Bolsonaro inelegível, porque ele usou a máquina pública para se promover, autopromoção dele e do seu candidato a vice, que era o Braga Neto, o general Braga Neto. É justo, segundo entendem os pelistas, os liberais, que o Tribunal Superior Eleitoral também apresse esse julgamento, porque Lula está usando a máquina pública.
0: O Romualdo, só para a gente... o Bolsonaro, ele ficou inelegível, o TSE declarou o Bolsonaro inelegível por 8 anos e tal, isso. Aquilo antes da coisa, mas não foi para promover a campanha, não. Foi para promover... o problema todo foi que ele usou uma reunião com os embaixadores, com os embaixadores, para defender que as urnas eletrônicas não prestavam, não funcionavam, que elas permitiam fraudes. E aí, quando ele convoca isso, aí, ok, mas é diferente. Não foi por conta do 7 de setembro, daquele movimento de 7 de setembro, não. Até porque, eu vou dizer uma coisa, se você for atrás de processar todo mundo que usa a máquina pública para benefício eleitoral, não vai ter candidato mais nesse país.
3: Pois é.
0: Da forma como acontece hoje, não vai ter mais candidato nesse país. Porque Bolsonaro não podia nem ter sido candidato, Lula não podia ter sido candidato, eu acho que nem em 2006, nem, nem agora em 2026. Fernando Henrique não podia ter sido candidato em 98, ninguém podia ter sido candidato nesse país.
3: E estar no governo e ser possível...
0: Dilma não podia ter sido candidata nunca em 2014, se realmente fosse levar a sério. O problema é que ninguém leva a sério essa lei nesse país.
3: Não, eu quero dizer o seguinte: se permite que o chefe do executivo concorra à reeleição estando no cargo, né, o exercício do cargo por si só é uma propaganda positiva ou negativa, se ele estiver indo mal. Né? E levar questões, né, relativas à escolha dos eleitores ao tribunal é uma contradição em si mesmo, porque político vive da opinião pública. E quando você quer, de algum modo, regular ou restringir a liberdade de voto, você está atirando no próprio pé. Porque o problema que foi gerado a Bolsonaro no passado, agora corre-se o risco de atingir Lula. Então isso tudo é errado. A política tem que se relacionar com a vontade livre dos eleitores, que devem ser encarados como pessoas capazes de pensar, e não vir alguém para tutelar, para tratar o eleitor e o povo em geral como incapazes. Isso serve para a eleição e serve para o assunto que estávamos tratando há pouco, né? O trabalhador tem que ter a liberdade de trabalhar 1 hora por dia, 2 horas por dia, 30 minutos por dia, 5 minutos por dia, em acordo com o seu patrão. E não vir o governo dizer: eu vou te proteger, eu vou pegar o teu dinheiro para te proteger, porque eu sou bonzinho. Isso está tudo errado, pelo amor de Deus.
4: E a gente discute aqui normalmente, né? A imprensa brasileira toda hoje discute, e não é só aqui na rádio, toda a imprensa brasileira discute o seguinte: Lula quer apressar a votação desse projeto por conta da eleição. Isso é ou não é uso de máquina?
0: É uso de máquina.
3: Pois é. Mas eu assim, na minha opinião, ele não deve ser impedido de concorrer por conta disso. O eleitor que julgue se o ato dele é moral, é ético ou útil ao país.
0: Agora, sabe como é que resolvia isso? Acabando com a reeleição.
3: Pois é.
0: Se acabasse com reeleição, resolvia isso. Aliás, não se discute mais isso, Romualdo. Tinha a discussão, o Pacheco estava bem empolgado com isso e tudo. Não se discute mais isso?
2: Tem algumas propostas que estão represadas na mesa do presidente do Senado Federal, Davi Alcolumbre, justamente porque está represada a amizade de Alcolumbre com Lula. Isso é coisa que se resolve, nada que alguns cargos públicos não resolvam isso, mas é preciso diálogo, e eles não estão conseguindo dialogar. Tem um outro represamento importante que o presidente Lula reclamou de público, que é aquele represamento que trata da PEC, a proposta de emenda constitucional, já votada na Câmara dos Deputados, e que é a área da segurança pública. Lula queria apresentar aquilo como o seu principal argumento, o seu principal projeto em defesa da segurança pública no país. O Davi Alcolumbre também não colocou em votação, o que ele também pode fazer sem nenhum problema, sem nenhuma crise existencial, com a chamada PEC contra o que põe o fim à jornada 6x1. Ele, quando eu me refiro a ele, a Davi Alcolumbre, que é o presidente do Senado e que é ele quem pauta. Até porque, no passado recente, vamos pegar 2, 3 presidentes antes de Alcolumbre. O próprio Rodrigo Pacheco, que foi presidente do Senado, costumava fazer reuniões de líderes ao menos uma semana. O Davi Alcolumbre não faz reunião de líderes. Significa, na prática, que ele não quer saber o que os líderes dos partidos pensam.
0: Vamos para o intervalo e a gente já volta.
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2: De volta com o Passando a Limpo, de volta aqui, eu queria

0: Daqui a pouco a gente vai conversar sobre essa encíclica do Papa Leão XIV, que defende regulação da inteligência artificial e está criticando o uso bélico da tecnologia. A gente vai discutir um pouquinho isso, conversar sobre isso daqui a pouquinho com o professor da Universidade Federal, da Universidade de Pernambuco, da Universidade Estadual, e também pós-doutor em História pela Universidade Estadual de Campinas e pela Universidade de Lisboa, Carlos Moura, vai conversar com a gente daqui a pouquinho. Mas o Papa Leão XIV, ele foi para o embate, né? Foi para o embate, inclusive, com líderes políticos que estão fazendo guerra por aí. Ele resolveu ir para o embate mesmo. Eu lembro da discussão que ele teve com o Trump, que o Donald Trump disse que ele tinha... Meio que deu a entender que ele tinha que agradecer ao Trump, aos Estados Unidos e ao Trump por ser Papa. E aí o Papa foi para... Ah, que é isso? Tá, enlouqueceu. E realmente aí depois teve aquela postagem do Trump, né? Se colocou como se fosse Jesus. Foi. E aí gerou uma crítica
1: danada. Aí teve que mandar o vice lá conversar com o Papa, que é católico, o vice, né?
0: O vice é católico, né?
1: Pra ver se resolve.
0: Ai, meu Deus.
1: Tiveram uma conversa longa, o Papa com o vice.
0: É, tiveram uma longa conversa lá e depois o Papa parou, o Trump também, e aí o Papa foi e fez essa encíclica agora, que o pessoal diz que tá cheio de indireta. Diz que é cheio de indireta para o Trump. Mas, vamos ver. Deixa eu contar uma coisa a vocês. Teve uma nova operação da Polícia Federal hoje.
2: Mais uma, né?
0: Eita. Mais uma. Aí eu vou perguntar a vocês, foi onde? Vocês sabem? Dá pra, se fosse arriscar.
2: Rio de Janeiro, né? Eu vi. Eu tinha
0: informação. Não, é porque você disse, tem uma operação da Polícia Federal. É contra um ex-governador. É no Rio de Janeiro. É. Só pode ser no Rio de Janeiro.
2: Quer dizer, pode ser em vários cantos, né?
0: Cláudio Castro, de novo. É, mas ultimamente, nos últimos anos, pelo menos, a chance de ser um ex-governador do Rio é grande.
2: É grande.
0: Cláudio Castro é alvo de operação da Polícia Federal por aportes de 3 bilhões do Rio Previdência no Master. Isso me chamou a atenção para uma coisa. Não foi só o Rio de Janeiro que fez aporte no Master, não, da Previdência.
1: Tem município,
0: não.
1: Tem estado.
0: Tem Bahia, Bahia, tem gente da Bahia, tem gente do Amapá, lá do Alcolumbre, tem gente da Bahia, do Rui Costa e do Jax Wagner, tem gente de todo lado, tá?
2: Sim.
0: Tem gente no Rio de Janeiro, tem gente no Maranhão, tá? Tem gente de todo lado que fez aportes no Master, no Banco Master, usando o dinheiro da Previdência desses estados ou desses municípios. E se o Cláudio Castro já foi alvo de operação agora, os agentes estão cumprindo 10 mandados de busca e apreensão, você imagine que pode vir mais coisa por aí em outros estados também. É lógico que a gente sabe que no Rio as coisas são diferentes. Aliás, o Rio de Janeiro, eu já disse aqui uma vez... Eu já disse aqui uma vez, eu acho que o Rio tem que ser refundado. Eu acho que precisa, não sei, passar uma coisa, passar uma régua e recomeçar. Sabe? Recomeçar. Chama Estácio de Sá de novo. Sabe? Tem que buscar Estácio de Sá de novo para refundar o estado do Rio de Janeiro. Porque não é possível. Eu fui pegar uma lista aqui recentemente, um dia desse, eu estava aqui puxando uma lista dos governadores do Rio de Janeiro para ver quem ainda não tinha sido preso. Quem é que ainda não tinha sido preso? E você tem, dos últimos anos, a minoria não foi preso. Todo mundo já foi preso. Você começa lá com o Estácio de Sá, né, na lista. Você tem que buscar o Estácio de Sá de volta. Se bem que dizem que ele também não era fluxicheire, não. O Estácio de Sá também não era coisa.
1: Mas não
0: muito...
1: Não tinha rede social naquele tempo.
0: Não tinha rede social naquele tempo, ninguém ficava sabendo dessas coisas, né? Mas assim, você não tinha, não. Agora, hoje em dia, ó, Cláudio Castro está na fila para ser preso, né? Wilson Witzel foi caçado, mas não foi preso. Luiz Fernando Pezão, foi preso. Sérgio Cabral Filho, foi preso. Rosinha Garotinho, foi presa. Benedita da Silva, escapou, não foi presa. Mas, escapou não, nunca teve nada também, nenhuma denúncia com ela. Mas Antônio Garotinho, foi preso. Marcelo Alencar foi preso, mas foi preso depois, né? Foi preso já por outros motivos também. E aí tem Nilo Batista, Leonel Brizola e Moreira Franco. Estou falando aqui todos os governadores da Sexta República, da Nova República.
2: É mesmo impressionante.
0: Então, assim, de todos os governadores da Nova República, você tem 3, 6,

0: 9, 12, juntando com o atual, o Ricardo Couto. Dos 12, eu contei aqui pelo menos uns 5 ou 6 que foram presos. Então, gente, precisa refundar o Estado.
1: Alguma
0: precisa.
1: Coisa está fora da ordem, né?
0: Alguma coisa está muito aqui. Alguma coisa está muito esquisita.
2: O Estado entrega milicianos e bandidos.
0: É, pois é.
1: Que é gravíssimo.
0: Chegou o nosso Rafael Carvalheira, sempre atento aqui. Já disse aqui que em Pernambuco só Paulista. Tem um município de Paulista que fez aportes...
2: Nesse fundo, né? No Banco Master.
0: É, no Banco Master. Fez aportes no... Pelo menos tem dinheiro da Previdência. Teria dinheiro da Previdência no Banco Master. Na época, foi na gestão do ex-prefeito Ives Ribeiro. Na gestão do Ives Ribeiro foi quando teria sido feito esse aporte... Lá no Banco Master. Ok, beleza. 18 regimes atingidos. Em Paulista, aplicação de 3 milhões. Não foi os bilhões lá do Rio, não. Mas 3 milhões que foram feitos aqui de Paulista. Da Previdência de Paulista. E foi lá no Banco Master. 3 milhões, perdeu, né?
1: Perdeu. É isso que eu ia dizer. Além do aspecto...
0: Porque só recupera 250 mil.
1: Além do aspecto. E se foi em CDB, né? Se foi outro papel,
0: pra poder
1: perde,
0: pegar o FGC,
1: perde pelo pé. O problema, além assim, da relação espúria, né, que certamente há entre poder público e um banco dessa natureza, é a fratura silenciosa na Previdência, que já vive em maus lençóis no Brasil, né? Pelos encargos que tem, né? E pela... assim, dificuldade em os ativos financiarem os inativos. Então, é preocupante sobre esses dois aspectos.
0: Agora, o Romualdo, a gente está falando muito de master. E o INSS, hein? Ainda tem investigação das fraudes? A fraude no INSS é um escândalo que, sinceramente, eu estou achando que está se esquecendo o que aconteceu.
1: Pois é.
0: Naquela fraude do INSS. Milhares e milhares de pessoas foram roubadas. Aposentados foram roubados em seus benefícios mínimos, que já é pouco. Esse povo já ganha pouco.
1: Sim.
0: Muito. Sim. Já ganha muito pouco. E essas pessoas foram roubadas. A coisa é escandalosa, absurda. E de repente é como se, não, está resolvido, já devolveu o dinheiro, está tudo certo. Não está tudo certo. Alguém foi punido? Quem é que está preso? Quem é que já está preso? E quem é que pode ser preso ainda? Como é que está essa investigação do INSS, Romualdo?
3: Ontem houve uma comunicação, vamos chamar de ofício, do diretor-geral da Polícia Federal ao ministro André Mendonça do Supremo Tribunal Federal. O ministro tinha cobrado explicações da Polícia Federal do porquê que houve uma troca no comando das investigações desse caso específico do roubo no dinheiro do aposentado e pensionista do INSS. O André Mendonça recebeu a carta e leu a carta. E diz o seguinte, a carta da Polícia Federal: foi apenas um processo administrativo e que vai otimizar as investigações e dar mais celeridade ao processo. Se vai dar mais celeridade, ele não explica que celeridade é essa e que otimização das investigações, mas trocou o comando da investigação e isso, de certa forma, deixou muita gente inquieta e muita gente fica preocupada. Ah, mas será que trocou para dar uma brecada? Na análise que eu faço, o maior problema de tudo isso não foi apenas o que o PT, comandado pela liderança do PT no Senado, fez em trocar integrantes para barrar as investigações na CPMI do INSS. É também o acordo que o presidente Lula fez com o Supremo Tribunal Federal, patrocinado pelo ministro Dias Toffoli, que foi aquele acordo em que o Estado brasileiro assumiu essa responsabilidade e está ressarcindo, está devolvendo o dinheiro. Porque está devolvendo o dinheiro, mas está tirando o dinheiro que deveria ser de outra prioridade. Ou seja, para não causar um alvoroço maior nesse quesito todo com relação ao roubo do aposentado e pensionista, Lula foi lá, fez um acordo com o Supremo Tribunal Federal, está ressarcindo a quem teve prejuízo, desde que não entre com a ação, e quem sabe um dia, por exemplo, Careca do INSS, que ainda está preso, conte detalhes por detalhes, tintim por tintim, quem ajudou a ele a fazer esse, digamos, essa tungagem no dinheiro do aposentado e pensionista. Por enquanto, as investigações ainda não estão concluídas, até porque todo aquele período de investigação da Comissão

0: quanto governador. Mas então são 5 dos 12, 5 que já foram presos, e o Cláudio Castro, que a Polícia Federal de 15 em 15 dias bate na porta dele, daqui a pouco ele é preso também. Então está se encaminhando aí para 6 de 12, para 50% de governadores presos. Então, se você for governador do Rio, se você for governadora do Rio, Terezinha, tem 50%, a estatística diz que tem 50% de chance de você ser presa. Tá certo? Se o Edgar for governador...
1: Agora é engraçado, viu? As pessoas deviam estar correndo disso, mas tem gente atrás de seca.
0: Tem gente atrás.
2: Deve ser bom,
1: brigando,
2: né?
1: Brigando pra ser.
0: Sabe o que é interessante? Lá no estado de Minas Gerais, o povo tá brigando pra não ser.
2: Eu vi.
0: Ninguém quer ser governador de Minas Gerais. Por que não quer ser governador de Minas Gerais? Porque tá cheio de dívida. Aí você diz, o Rio de Janeiro não tá cheio de dívida também? Tá, também está cheio de dívida. Mas por que aqui ninguém quer ser governador de Minas e todo mundo quer ser governador do Rio? Vou deixar a pergunta no ar e a gente... Vou chamar o intervalo e a gente já vê.
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4: 3h59.
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0: De volta com o Passando a Limpo. Essa aqui é a história de Minas Gerais e do Rio. Para deixar no ar mesmo, porque assim, algum benefício deve ter, né?
2: Deve ter.
0: Algum benefício deve ter. Porque são dois estados quebrados. Bom, tem um benefício. Quebrado, peronomútil, porque o Rio de Janeiro, você sabe que tem os royalties do petróleo. Uhum. Aí todo mundo... O Minas Gerais não tem os royalties do petróleo, do jeito que tem o Rio de Janeiro, né? Aí é outra história. Mas Minas Gerais ninguém quer ser governador. Está todo mundo lá. Cleitinho agora, que é o... Lidera pesquisa, rapaz. É. Ele está liderando pesquisa.
1: É.
0: Cleitinho, ele está procurando desesperadamente um jeito de não ser candidato. Ele já disse até que pode ser candidato a presidente da República. Ele disse que vai ser candidato a presidente da República. Mas aí diz que já está dizendo que pode ser... que seja candidato a presidente, que o partido dele está precisando de alguém que seja candidato, Flávio está caindo, então isso é uma possibilidade, que dizem que já é um jeito que ele está encontrando ali de arranjar uma desculpa para sair. Mas ele não quer ser candidato. Ele lidera as pesquisas e não quer. Aí você pergunta, Nicolas Ferreira, tem idade?
1: Tem idade.
0: Ele faz agora, dia 30.
2: Ah, é?
0: Dia 30 não, ele faz 30 anos agora. Agora nesse mês. Mês que vem. Ele faz 30 anos. Então ele já poderia ser candidato. Poderia ser governador. Pergunta se ele quer.
2: Quer nada.
0: Quer não. De jeito nenhum. O Nicolas não quer. Se ele fosse candidato, estava eleito também. Ele não quer.
1: Tava.
0: De jeito nenhum. Ele não tem idade para ser senador, por exemplo. Mas tem idade para ser governador. E aí ele não quer. O Rodrigo Pacheco era a coisa... filia aqui que vai ser a chapa do Lula em Minas Gerais. O Rodrigo Pacheco foi para lá rezando para não crescer nas pesquisas. É. Ele não pode crescer muito nas pesquisas porque ele não pode ganhar a eleição. E agora já disse, nem candidato vai ser mais. Acabou.
1: É.
0: Não quer também. Ninguém quer ser governador de Minas, mas todo mundo quer ser governador do Rio. Mesmo sabendo que existe uma chance de 50% de você ser preso e que o Estado também vai mal das pernas.
2: É,
0: também está quebrado. É. Tem algum motivo para isso?
2: Deve ter.
0: Tem algum motivo.
2: Deve ser o amor ao Rio de Janeiro.
0: Deve ser. Amor. A cidade é bonita e tudo. E todo mundo quer ser governador do Rio. A cidade, a capital é bonita, né? O estado é muito bonito. Todo o estado do Rio é muito bonito. Olha, a gente vai falar agora, vamos falar agora daqui a pouquinho, sobre o Papa. Você viu, chegou a ler a encíclica?
1: Não,
0: do
1: ainda
0: Papa,
1: não li. Terezinha? Ainda não li.
0: Ele defende uma regulação robusta da inteligência artificial e pediu que os desenvolvedores atuem em favor do bem comum e não do lucro, ao divulgar uma encíclica sobre os impactos da tecnologia do mercado de trabalho às guerras. Ele fala do mercado de trabalho e fala também das guerras. A gente já está na linha com o professor da UPE, que é pós-doutor em História pela Universidade Estadual de Campinas e também pela Universidade de Lisboa, Carlos Moura. Professor, muito bom dia para o senhor, tudo bem?
5: Bom dia, Igor, tudo bem? Sempre um prazer estar aqui debatendo assuntos tão importantes na Rádio Jornal.
0: O Papa Leão XIV,

0: ele vai numa linha que é uma linha de quem está preocupado, da preocupação que existe com a inteligência artificial e de como, porque a inteligência artificial é uma ferramenta. Eu lembro que seu João Carlos escreveu aqui, João Carlos Paes Mendonça, empresário, escreveu um artigo que, aliás, repercutiu muito esse artigo, em que ele fala da necessidade de se observar a inteligência artificial, de se observar isso. E tem coisas que o Sr. João Carlos defende, que eu vi aqui também na encíclica do Papa, que é o seguinte, diz, ó, inteligência artificial é ferramenta.
1: Perfeito.
0: E ferramenta você pode usar para o bem e pode usar para o mal.
2: Exatamente.
0: É isso e o que mesmo. O Papa está dizendo aqui é, pelo amor de Deus, usem não, para o bem.
2: Usem para o bem.
0: É basicamente isso, né, professor?
3: Exatamente. Havia uma expectativa muito grande, né, com a primeira encíclica do Papa Leão XIV. Né? Então, a gente primeiro, eu acho que tem que entender o que é uma encíclica. Muito está se falando desde ontem, a encíclica. Então, a encíclica é o maior documento destinado aos fiéis, até 1963, apenas aos fiéis. Depois de 1963, esse documento passou a ser destinado aos fiéis e todas as pessoas de boa vontade. Ou seja, é o maior documento de orientação da Igreja Católica, né? Feita como é chamado pelos católicos, pelo Santo Padre. Então, o Robert Prevost ele traz uma temática extremamente atual e faz um alerta à sociedade em diversas passagens da sua encíclica, compostas por 5 capítulos, além da introdução e as conclusões, 245 pontos, onde ela alerta a sociedade sobre os riscos da inteligência artificial. Eu acho que me parece que é um discurso muito presente em a maior parte da liderança, mas também os benefícios dessa inteligência artificial. Então, o religioso ele toca em assuntos extremamente importantes, como os direitos humanos, a segurança, o ensino, a tecnologia, a preservação da humanidade, a migração, a segurança das mulheres e a segurança, inclusive, do conhecimento. Todos esses lançamentos de documentos eclesiásticos, sobretudo de uma liderança religiosa e política, que é o Papa, ela também é seguida por grandes simbolismos, né? E essa encíclica ela teve simbolismos muito presentes. Primeiro, a data da sua assinatura, sua publicação, né? Aos 135 anos da publicação da Rerum Novarum por Leão XIII, né, lá no século XIX, sobre as questões, né, as coisas novas, vamos dizer assim, e que lá no século XIX, Leão XIII se preocupava com o trabalho, a questão da justiça social, a questão do emprego, da organização sindical, do liberalismo, do comunismo, e por aí vai. Passados 135 anos, né, o seu sucessor no trono de Pedro, ele publica uma nova carta preocupado também com temas do tempo presente, que é a inteligência artificial. E a Igreja, como uma instituição inserida na contemporaneidade, uma instituição também política, social, cultural e religiosa, ela não pode estar distante dessas questões. A própria Igreja se utiliza da inteligência artificial, seja nos bispados, arquidioceses, no próprio Vaticano. Além disso, me chamou também muita atenção as pessoas presentes no momento da assinatura ontem. Assinatura que eu digo, a publicação, né, quando começou a circular. Tivemos 3 pessoas presentes, né? O Christoph Olam, que é o fundador da Anthropic, que é a maior empresa de inteligência artificial do mundo e que teve um atrito há algum tempo com o presidente norte-americano Donald Trump, e a presença de 2 mulheres teólogas, né? A Anna Holland e a Leocádia Luzmandon, que, além de serem teólogas renomadas, estão inseridas dentro de instituições de ensino superior, temática que o Robert Prevost tocou na sua encíclica, demonstrando que a universidade ela também pode ser uma instituição preocupada, e não como um controle, não como um silenciamento, uma punição, mas preocupada na organização desses usos da inteligência artificial. Então, é percebido como o religioso ele está conectado com as discussões presentes, né? As discussões que estão inseridas dentro do próprio seio da igreja.
0: A gente está conversando com o Carlos Moura, que é professor da UPE e pós-doutor em História pela Universidade Estadual de Campinas e pela Universidade de Lisboa. Terezinha Nunes.
1: Bom dia. Eu queria saber... qual vai ser, qual na sua opinião é a importância desse documento, sobretudo no caso do Trump, que está claro aqui que há um recado direto para Trump, né, nessa encíclica do Papa. O que é que pode vir disso tudo aí? De que forma isso pode se refletir entre os líderes mundiais, essa encíclica do Papa? Porque ela está realmente na ordem do dia. A gente tem muita encíclica do Papa que trata de questão moral, etc., mas que não está na ordem do dia como essa. Para mim, essa realmente está na ordem do dia. É como se o Papa estivesse acompanhando, e ele está, né? É claro isso, todos os acontecimentos e se pronunciando, que é uma coisa inusitada, porque a igreja ela costuma discutir muito e muito, muito internamente para poder se pronunciar. Agora parece que ele está antecipando as coisas.
3: Bom dia, Terezinha. Muito importante a sua questão. Existem vários recados no seu documento, não apenas para o presidente americano, né, o Donald Trump, mas eu acredito que para os principais líderes mundiais. Né? O Papa ele destaca como a inteligência artificial nos últimos tempos, né, a partir... da própria organização de uma nova estrutura de guerra. A guerra não precisa mais de grandes exércitos, de grandes soldados invadindo nações. Hoje a inteligência artificial ela consegue controlar bombardeios, controlar sistemas eletrônicos, controlar sistemas de contatos, de transmissão. A gente tem visto isso agora na crise com o Irã, né? O Estreito de Hormuz está aí bloqueado, e também há todo um uso de uma inteligência artificial para essas questões. E ele toca em temas extremamente sensíveis, como a inteligência artificial ser uma patrocinadora dos atuais conflitos mundiais. E, além dessa questão, como esse mecanismo, que é extremamente importante, isso é indiscutível, extremamente necessário atualmente, pode ser utilizado na medicina, no trânsito, algo bastante simples, na comunicação, mas está sendo utilizado para dizimar grupos sociais. E ele destaca grupos sociais eminentemente excluídos, né, dos grandes centros. Né? Vai tocar em imigrantes, em pobres, nas mulheres e assim sucessivamente. Do mesmo modo, eu acho que um ponto importante que o atual Papa destaca é a necessidade de chamar ao debate as Nações Unidas. E ele é literal em uma das passagens, em um dos pontos, no capítulo 3, quando ele é literal em chamar a ONU para um debate. Um debate aprofundado sobre as questões das relações internacionais, das relações políticas, da exclusão social atualmente e da necessidade de tentar, né, promover uma paz internacional. Né? Inclusive, ele coloca essa questão dessa promoção da paz como um próprio pilar da doutrina social da Igreja, que vem sendo construída, claro, o seu antecessor, Leão XIII, toca no assunto, mas vem sendo construída desde dos anos 60, especialmente a partir de 1968.
0: Carlos Moura, conversando com a gente aqui, Edgar Mori.
2: Bom dia, professor. Naturalmente elogiável o pronunciamento do Papa, mas eu queria lhe ouvir sobre a efetividade desse tipo de, por assim dizer, recomendação. Será que os líderes do mundo, né, os senhores da guerra atual, vão levar isso em consideração na tomada de suas decisões? Né? Por exemplo, a guerra da Ucrânia, né, que tem a massiva utilização de drones, né, autoguiados, ou mesmo o conflito do Oriente Médio, que tem lá aquela confusão entre Israel, os Estados Unidos e os grupos, né, radicais, né, terroristas que lá, por lá estão. O Xi Jinping vai levar em consideração e a sério e vai se preocupar com essa palavra do Papa?
3: Ótima pergunta. Sobre a efetividade, né? Muitas vezes se esquece que, além de uma liderança religiosa, o Papa também é uma liderança política, mas concordo plenamente que muitas vezes uma liderança política é limitada pela característica do Estado do Vaticano, né? Um Estado neutro, um Estado religioso, um Estado que tem a liderança religiosa do Papa. No entanto, eu acredito que essa documentação ela atua muito mais como uma voz, né, no cenário mundial, de cobrança efetiva de debates, de ações que possam ser proporcionadas pelos grandes fóruns, pelos grandes conselhos, a exemplo da ONU, da OTAN e diversos outros conselhos que possam debater a questão da violência e da guerra e dos conflitos mundiais. Então, é atuado hoje muito mais como um posicionamento da igreja, né? Aliás, de um líder religioso e político, para uma estrutura social extremamente gigantesca, que é a estrutura dos fiéis católicos, né? Uhum. O Papa ele não faz apenas um posicionamento nessa sua encíclica relativa à inteligência artificial, os conflitos bélicos atualmente, os usos não benéficos para a inteligência artificial, mas ele faz outros posicionamentos relacionados à igreja do passado, né? Como a igreja se silenciou por muito tempo, né, em relação à escravidão, né, ao processo de escravidão de grupos sociais. Lembrando que essa conexão que ele faz entre o debate de hoje, promovido desde ontem, né, com a publicação da encíclica, mas da atualidade, com o processo de escravidão, e ele vai tocar desde a Idade Média, passando pelo período moderno, a escravidão contemporânea que pode ser proporcionada pelos usos indevidos da inteligência artificial, é um posicionamento. E seu posicionamento foi acompanhado, né, e aqui eu fugindo um pouco, inclusive, da pergunta, foi acompanhado de um posicionamento ainda não feito na história. Né? Mesmo Francisco e João Paulo II tenha tocado no debate sobre a escravidão, Prevosto, o Leão XIV, ele, além de pedir desculpa, ele reconhece que a igreja ele possuiu escravizados e se utilizou de um discurso religioso para legitimar esse processo de escravidão. Então, a efetividade ela é muito mais uma efetividade política de incomodar líderes mundiais, de incomodar para o gerenciamento de debates, de que uma efetividade de solução de problemas a curto prazo. Né? Preciso lembrar que, desde o início do seu pontificado, há um atrito muito grande entre o Papa e o presidente norte-americano, mesmo sendo os dois compatriotas, né, nascidos no mesmo, sendo do mesmo país, mas é um recado aos líderes mundiais para que possam refletir sobre o andamento social, político e bélico da atualidade.
0: Professor, quero agradecer aqui sua participação. Carlos Moura é professor da Universidade de Pernambuco e pós-doutor em História pela Estadual de Campinas e também pela Universidade de Lisboa. Muito obrigado. Volto sempre aqui ao Passando a Limpo.
3: Muito obrigado. É sempre um prazer. Um abraço a todos.
0: Informação agora de que, sabe as canetinhas? Parece que foi liberada. A Anvisa liberou a brasileira, a primeira brasileira agora. Foi liberada. A gente vai trazer mais informações aí sobre isso. Com certeza Cíntia Leite vai estar tratando desse assunto no JC, jc.com.br ao longo do dia, e amanhã a gente discute esse assunto aqui também. Vamos falar um pouquinho, explicar o que é isso, falar um pouquinho sobre o assunto também aqui. O Romualdo de Souza, tem um tempinho para você me dizer como é que vai ser essa semana aí em Brasília, porque você falou ontem que as coisas vão mudando, e já tem votação agora prevista. Tinha votação ontem da 6x1, agora a votação ficou para depois, e Lula está em Brasília essa semana?
4: É, Lula foi aconselhado pelo médico dele a não fazer muita viagem até que termine esse processo todo, que ele está retirou um pequeno tumor na cabeça, e então é melhor ficar mais quieto. Ainda assim, o presidente vai ao Amazonas hoje, então viagens, Lula vai continuar fazendo essas viagens.
0: Uhum.
4: No Supremo Tribunal Federal tem uma votação que é muito importante, é que trata da modificação da lei da ficha limpa, aquela que o ministro Gilmar Mendes disse que foi escrita por bêbados. A lei da ficha limpa, como você se lembra, foi escrita a partir de um apoio popular com mais de 1.500.000 assinaturas. Os brasileiros se mobilizaram e tornou-se essa iniciativa popular uma lei muito importante que agora está sendo modificada. Então, o Supremo Tribunal Federal está referendando ou a modificação ou a manutenção, inclusive sobre prazos de inelegibilidade. Ou seja, qual é o prazo que o traquinador vai ficar fora da política? É logo depois de cometer o crime ou logo depois que termina o mandato que supostamente ele veio a perder? Então, esse julgamento é importante. Agora, o mais importante de tudo era que o presidente da Câmara dos Deputados, Hugo Mota, queria botar em votação amanhã a PEC do fim da escala 6x1. Não vai porque o regimento obriga. O presidente da comissão dá um prazo para vista, para análise, e um deputado pediu vista, o documento vai ser analisado por um dia, a votação que estava prevista acontecer ontem lá no plenário da comissão ficou para hoje. Então, depois de tudo isso, a votação inicial ou a primeira votação no plenário da Câmara vai ser na quinta-feira. Lembrando que a Câmara tem 513 deputados e para aprovar uma PEC, meu amigo, minha amiga, são 3/5 dos votos. 3 mais 1, joga 2 para aqui, 9 fora tal, dá 308 votos. É isso que que Lula tem que botar no plenário, 308 votos favoráveis para aprovar o fim da escala 6x1. E aí isso deve ocorrer na quinta-feira, pelo menos a primeira votação.
0: Muito bem, tá bom então. A gente está chegando já ao finzinho aqui, só a informação, a gente começou com essa informação e agora a confirmação, Donald Trump divulgou a agenda oficial sem encontro com Flávio Bolsonaro. Não tem encontro com Flávio Bolsonaro na agenda do presidente Donald Trump, e agora os aliados do Flávio Bolsonaro estão dizendo que o encontro, na verdade, pode ser com o vice, com o J.D. Vance, e não com Trump. Agora já está dizendo que pode ser com o vice. E aí já tem gente dizendo que não, que ele vai se encontrar sim com o Trump. Aguardar para ver. Sinceramente, eu não sei se isso é bom ou ruim, ele encontrar com o Donald Trump a essa altura. Não sei se isso é bom ou ruim, e bom para quem, né? Chegando ao fim aqui do nosso Passando a Limpo, Romualdo de Souza, Edgar Mouri, Terezinha Nunes, muito obrigado a vocês e obrigado a todos que nos acompanharam até agora. A gente volta amanhã às 8 da manhã. Um grande abraço. Trabalhos técnicos são de Evandro Chaves e Avanildo Cerqueira e a produção de Max Augusto. Tchau.
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6: 4:22.
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6: O convite está feito já na vinheta, né? Faça a sua consulta pelo WhatsApp da Rádio Jornal 99147-8520. O assunto de hoje é glaucoma. Hoje é o Dia Nacional de Combate ao glaucoma. A doença silenciosa é a principal causa de cegueira irreversível e afeta mais de 80 milhões de pessoas globalmente, segundo a Organização Mundial da Saúde. Aliás, esse assunto, ele foi um pedido da ouvinte Maria. Ela tem glaucoma e sofre com muita, muita dor nos olhos. E aí ela tem aqui a pergunta que a gente vai trazer daqui a pouquinho para os nossos especialistas. Para essa conversa, eu estou recebendo a oftalmologista Gisele Lisboa. Ela é formada pela Universidade de Pernambuco, com especialização em oftalmologia pelo Hospital das Clínicas da UFPE e subespecialização em glaucoma e catarata pela Fundação Altino Ventura. Atualmente trabalha na Oftalmo Zona Norte, no Hospital Português e no Max Day Oftalmo. Doutora Gisele, muito boa tarde. Obrigado pela sua presença aqui no nosso consultório de hoje.
7: Boa tarde, muito bom estar aqui com vocês, falando um pouco sobre essa doença que é subdiagnosticada.
6: Bom, temos também o médico oftalmologista Alexandre Ventura, especialista em glaucoma, catarata e retina. Doutor Alexandre é diretor do Instituto de Olhos Fernando Ventura, o IOFV. Doutor Alexandre, boa tarde, obrigado pela presença.
8: Boa tarde, é um prazer novamente estar aqui no consultório. Participo desse programa desde a saudosa Graça Araújo, né? Que a gente ia aí presencialmente. E muito bom tá tendo a oportunidade de orientar os ouvintes da Rádio Jornal.
6: Bom, doutora Gisele, hoje estamos no Dia Nacional de Combate ao Glaucoma. A gente fala muito a respeito do glaucoma e a gente deve seguir falando e falando, porque quanto mais a gente traz informação, melhor. E aí eu começo do básico: o que é o glaucoma?
7: Então, glaucoma é uma neuropatia óptica. Essa doença, ela está muito relacionada a uma doença do nervo óptico. E o nervo óptico, para as pessoas entenderem, é como se fosse o fio do olho, né? Então, para a pessoa enxergar, ela enxerga através, né, do cérebro. E esse fio é o que leva as imagens até o cérebro. E o glaucoma, ele pode estar relacionado, né, além de uma alteração da estrutura do nervo, que é o que a gente chama de escavação papilar, é uma palidez ali no centro do nervo óptico, como também ele pode estar relacionado ao aumento da pressão do olho, ao aumento da pressão intraocular. Aí vai ser por vários motivos. Então, hoje, a gente diz que glaucoma é uma doença que é multifatorial.
6: Principal causa de cegueira irreversível. E aí nós temos aqui algumas perguntas, doutor Alexandre. Eu acho interessante a gente já trazer essas questões que são colocadas pelos amigos ouvintes. E um diz o seguinte: a minha mãe tinha glaucoma. Isso quer dizer que eu, meus filhos, netos, podemos ter também? E aí a pessoa coloca uma outra pergunta: o glaucoma, ele só é descoberto com aferição da pressão ocular? Ou eu posso fazer um teste em casa? Existe alguma forma de a pessoa descobrir o glaucoma, sintoma, alguma coisa que indique? Ou a gente tem sempre que estar tendo cuidado, porque isso pode ser descoberto em qualquer momento?
8: Na verdade, em casa é um pouco mais difícil. O glaucoma, ele pode causar baixa visual quando ele está acontecendo de forma aguda e aí você tem dor associada. O glaucoma, ele vai causar baixa de visão, perda de campo visual, quanto mais avançado ele for. E a única maneira de se descobrir o glaucoma, vamos dizer, em casa, seria o glaucoma congênito. Só um termo curioso: glaucos vem de azul, né? Então, quando a criança nasce com o olho azulado, muito grande, a criança tinha glaucoma congênito. Então, daí que vem esse termo. Então, infelizmente, não. É necessária uma consulta oftalmológica para aferição de alguns fatores. E o principal fator de risco do glaucoma seria a elevação da pressão intraocular. Mas uma coisa muito interessante é o seguinte: é muito comum no consultório a gente ser bombardeado por uma pressão normal, né? No cardiologista, a pressão 12/8 seria normal. No glaucoma, não tem a pressão 12/8. Então, existe sempre uma pressão alvo para o paciente. Então, você pode ter uma pressão de 20 e ser normal, e você ter uma pressão de 10, 12 e ser alta. Então, é necessário uma avaliação do especialista, de características do nervo, características dos olhos. A hereditariedade, sim. Eita, minha mãe tem glaucoma, meu pai tem glaucoma. Eu tenho hipermetropia, eu tenho uma miopia muito alta. Eu sou da raça negra. Eu tenho alguma outra alteração, tenho o olho mais claro. Isso tudo vai interferir exatamente no glaucoma. Eu tenho mais de 40 anos, sim. Então, é comum os pacientes nossos de glaucoma a gente pedir para os parentes virem se consultar para avaliar exatamente a anatomia do nervo, pelo menos.
6: Bom, e aí fica aberta a sua participação, você que está nos acompanhando e quer fazer alguma pergunta, 991-47-8520. A gente faz um intervalo agora e daqui a pouquinho a gente volta no consultório do Rádio Livre, hoje falando sobre glaucoma.
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6: 4h29, bom dia.
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6: Seguindo com o consultório do Rádio Livre hoje, Dia Nacional de Combate ao Glaucoma, nós estamos recebendo o oftalmologista Gisele Lisboa e o oftalmologista Alexandre Ventura, que estão nos orientando sobre essa que é, como a gente tem dito aqui, é bom frisar porque a gente precisa se cuidar, a principal causa de cegueira irreversível e afeta mais de 80 milhões de pessoas globalmente, segundo a Organização Mundial da Saúde. Doutora Gisele, esse número, ele pode ser muito maior?
7: Com certeza. Hoje, a gente tem no Brasil em torno de mais ou menos 4 milhões de pessoas que têm a doença, né? E outras são subdiagnosticadas. Então, a grande maioria da população confunde muito o glaucoma com a catarata. Olha, principalmente no SUS, eu trabalho no SUS também. E quando a gente pergunta se o paciente ele tem alguém na família, ele costuma confundir com a catarata. E hoje, de fato, o glaucoma é a primeira causa irreversível. E a reversível é a catarata, né? Porque a gente opera, coloca uma lente e o paciente ele volta, sim, a enxergar.
6: Bom, mas aí, doutora Gisele, quando a pessoa chega a essa situação, é porque a doença foi se desenvolvendo e ela não procurou o médico, não procurou ajuda, né?
7: Isso. Glaucoma é uma doença muito arrastada, muito cronificada, né? Infelizmente, o paciente, nos estágios iniciais, ele não vai notar absolutamente nada. Não é como uma dificuldade no grau, por exemplo, do paciente, né? Então, por ser uma doença silenciosa, por ser uma doença que o paciente ele vai perdendo o campo de visão periférico, o paciente ele não vai notar. Então, a grande maioria do glaucoma, que é o principal, que a gente chama de glaucoma de ângulo aberto, o paciente ele não sente dor porque o olho ele é complacente. Já em glaucomas agudos, como o doutor Alexandre falou, que é o glaucoma de ângulo fechado, o paciente ele tem mais uma possibilidade de frequência de identificar, porque ele sente uma dor no olho, uma pressão muito forte, que podem gerar halos coloridos, visibilidade de halos coloridos, né? O paciente ele pode ter uma dor tão alta ao ponto de, inclusive, a vomitar.
6: E aí, doutora Gisele, naquela consulta que muita gente faz anualmente, tem gente que espera bastante e cuidar dos olhos é algo muito importante, as pessoas não deveriam esperar tanto, mas aquela consulta, naquela consulta que as pessoas fazem, vão ao oftalmologista, normalmente é feito o diagnóstico com facilidade do glaucoma?
7: Sim. Quando a gente... Logo após a gente fazer o grau, obrigatoriamente a gente faz um exame que a gente chama de fundo de olho. E através do fundo de olho, a gente vê o nervo óptico. E daí a gente quantifica o quanto esse nervo é pálido, o quanto ele tem de escavação. Além disso, durante lá o exame, a gente

0: também faz e identifica a pressão intraocular do paciente. E essa pressão, ela pode ser feita através de um soprinho, que acho que o pessoal já deve ter
1: Sim.
0: passado, né? Quem já passou pelo oftalmologista já viu como é, que não é uma pressão fidedigna, não é uma pressão verdadeira, e a pressão através do tonômetro, né? Que a gente tem lá no aparelho, que a gente chama de tonômetro de Goldman. E é através disso que a gente suspeita da doença. E logo depois, solicitamos alguns exames para poder avaliar melhor essa estrutura do nervo óptico e assim diagnosticar de maneira precisa se o paciente ele vai precisar de algum tratamento com colírio, se algum paciente tem a possibilidade de aplicação de lasers, né? Ou, infelizmente, em casos que são muito avançados, a gente já parte para uma cirurgia.
1: Bom, fica claro aí para a gente que está ouvindo, eu daqui e você de casa, a importância de sempre, sempre consultar o oftalmologista, porque, como bem dito aqui, a gente já entendeu isso, é uma doença silenciosa, é assintomática. E aí, quando você vem sentir alguma coisa, é porque já está bastante avançado. Aliás, no início do Rádio Livre, no início do consultório, eu falei que foi esse consultório de hoje foi um pedido da nossa ouvinte Maria. Ela foi diagnosticada com glaucoma e aí tem o seguinte, doutor Alexandre, ela sofre com muitas dores nos olhos. Ela, inclusive, faz uma pergunta: isso é um sintoma comum? Bom, ela foi diagnosticada, ela deve estar, digamos, fazendo algum tipo de tratamento. Essas dores que ela diz sentir, elas estão associadas ao glaucoma?
2: Ela pode sim estar associada ao glaucoma, mas uma vez que a pressão intraocular ela esteja muito alta. Uma pressão relativamente alta, ela não vai provocar uma dor, só aquela pressão excessivamente alta, que pode provocar exatamente como a Gisele falou, dores alucinantes, que é necessário muitas vezes até internar o paciente para prescrever diurético para baixar a pressão do olho. Então, assim, aquela dor que você sente no olho momentânea não necessariamente vai ser o glaucoma. O glaucoma é uma dor muito forte. Mas, partindo do princípio que o glaucoma afeta o nervo, existem outras dores que afetam o nervo que podem não ser glaucoma e simular glaucoma. Então, por exemplo, algumas infecções, algumas inflamações, a própria neurite, existe uma condição chamada de pseudotumor. Então, muitas vezes a gente confunde com glaucoma e não é o glaucoma. O glaucoma, ele seria a lesão do nervo provocada pelo aumento da pressão, sobretudo do globo ocular, do intraocular. Existem outras alterações que afetam o nervo, por exemplo, a diabetes. A diabetes ela pode causar uma neuropatia, que muitas vezes a gente até medica com colírios de glaucoma para proteger o nervo, né? Então, existem os glaucomas primários e os glaucomas secundários. Existem os glaucomas de ângulo aberto, existem os glaucomas de ângulo fechado. Há uma necessidade de tratamento específico para cada tipo de glaucoma, então o tratamento é individualizado.
1: Perfeito. Bom, os amigos ouvintes estão participando, isso é bom porque demonstra que as pessoas estão interessadas no assunto. Hoje é o Dia Nacional de Combate ao Glaucoma. Temos aqui dois médicos especialistas no assunto, então a gente tem que aproveitar as orientações que eles estão trazendo. Doutor Alexandre, temos aqui inclusive uma pergunta da Claude Mary. Ela diz o seguinte: tenho 52 anos, aos 48 eu descobri um buraco na mácula. Gostaria de saber se pode chegar ao glaucoma.
2: Não, não, são patologias diferentes. Muitas vezes a gente fala para o paciente que ele tem um buraco no nervo óptico, ele tem uma escavação no nervo óptico. Quando afeta o nervo, está relacionado ao glaucoma. Quando é o buraco de mácula, a mácula é o centro da visão. E o nervo é o fio que vai levar a visão para ser realizada no cérebro. A visão nossa é feita aqui na região de trás, na região occipital. Então, o nervo ele vai do olho até lá atrás. O buraco de mácula ele vai causar uma baixa de visão central. Então, o paciente não vai conseguir ler e vai ver a forma dos objetos tortuosas. Dependendo do tamanho do buraco, é indicado uma cirurgia chamada de vitrectomia.

0: mastectomia para fechar esse buraco de Marco.
1: Temos participação também que chega por áudio no nosso WhatsApp. Vamos ouvir.
2: Boa tarde, Tony Araújo. Andrade, da quinta etapa de Rio Doce. Boa tarde, doutores. Tive uma tia, avó, que teve um problema de glaucoma e veio a cegar. Ela encerrou os últimos dias de vida cega.U pergunto, a acuidade visual, tremor nos olhos e dor, a dor ocular, podem ser sinais da presença do glaucoma ou glaucoma é uma doença assintomática? Obrigado, excelente tema. Boa tarde.
1: Doutora Gisele, e aí eu pergunto o seguinte: tem gente, como o caso da Maria, ela já diagnosticada e sente dores. Eu vou insistir nessa questão. Se ela está fazendo, vamos dizer, um tratamento, está cuidando disso, não tem uma forma de a pessoa não sentir dor, não?
3: É o que acontece, muitos pacientes, para tratar o glaucoma, eles precisam de vários colírios às vezes. E a grande quantidade de colírio que a gente pinga no olho, instila no olho, gera alterações também na superfície de uma estrutura que a gente chama córnea, né? E também altera a qualidade da lágrima do paciente. E muitas das vezes, o paciente, ele usa essa medicação do glaucoma e, em associação, deveria estar usando também um lubrificante. Então, muitas das queixas que vêm para mim sobre essa questão da dor não é nem em si por conta da elevação da pressão, até porque se o paciente ele está usando a medicação de maneira correta, de maneira regular, é muito difícil que o paciente ele sinta uma dor em decorrência do aumento da pressão. Eu acho que possa ter uma relação aí com essa questão da superfície do olho que está muito exposta. A córnea é a primeira lente do olho e ela é super inervada. Tanto é que quando cai algo no olho, por exemplo, um corpo estranho, é muito difícil a gente suportar. Então a gente já pede para que tire. Então, infelizmente, o tratamento com alguns colírios podem piorar essa, né, sensação aí de olho seco, expondo essas terminações nervosas, causando essa dor.
1: Talvez seja esse o caso do Carlos, do Cabo de Santo Agostinho, doutora. Escute só o que ele diz. Tenho 64 anos e me operei de catarata faz 4 meses, mas eu tenho um glaucoma. Está incomodando muito. Isso é normal? Queria saber. Porque antes eu usava um colírio para o glaucoma, mas eu parei porque não estava dando certo depois da cirurgia da catarata. Talvez o que ele se refira a não dar certo seja isso, né, doutora?
3: Isso. Qualquer falar, doutor Alexandre.
0: Não, vamos
3: Pode
0: lá.
3: falar.
0: Hoje em dia, com o uso de celular, de telas, a modernidade, cada dia mais a gente tem o olho seco. O excesso, muitas vezes, de colírio do glaucoma também provoca uma certa irritação que a gente tem que estar dosando com colírios lubrificantes e melhora dessa córnea. Tocou num assunto muito importante, a catarata. Hoje, muitas vezes, a gente opera a catarata até um pouco antes, para exatamente melhorar o fluxo do olho, né? Então, o olho, ele produz líquido exatamente atrás do cristalino. Esse líquido passa pela pupila e vai no cantinho do olho ser escoado. Então, a catarata, quando ela cresce muito, ela empurra essa área e o ralo do olho ele fica diminuído. É como se fosse o ladrão da caixa d'água, ele está mais fechado. Então, muitas vezes a gente tem que fazer a cirurgia de catarata para melhorar esse fluxo. É normal os pacientes que se operam de catarata pararem um tempo de usar um colírio, quem usava dois, só usar um, e assim por diante. E pode ser feita uma cirurgia de glaucoma associada à cirurgia de catarata. Outras doenças também podem ocluir esse ângulo, né, esse ralo do olho, como, por exemplo, uma retinopatia diabética avançada, que aí sim pode provocar dor, pode provocar baixa de visão acentuada. Então, como a doutora Gisele disse, é uma doença multifatorial que tem várias causas e que não necessariamente o colírio que a sua vizinha usa para o glaucoma vai servir para você também. Porque existem colírios que agem na diminuição da produção do líquido do olho, existem colírios que agem no aumento do escoamento do líquido do olho, né? E assim por diante.
1: Perfeito.
3: Só
1: Doutora Gisele.
3: complementando, a questão do ouvinte, porque ele disse que ele parou de usar a medicação logo após a cirurgia de catarata.

0: A grande maioria das vezes, como especialista em glaucoma, a gente não para a medicação. A gente continua a manter o medicamento. E se porventura, diante de uma extração do cristalino, da catarata, essa pressão ela baixa muito, a gente vai refazer alguns exames e ver a real necessidade desse
1: Meu Deus.
0: paciente continuar o tratamento ou não. Então, ao ouvinte, seria interessante que ele procurasse o oftalmologista para que reavalie, com novos exames. E ver a importância de voltar ao uso do tratamento. Então, muita gente pensa que usa, na realidade, está usando a medicação e vê que está tudo bem, não está sentindo nenhuma alteração, não nota a perda do campo de visão e suspende a medicação. Então, a gente tem que ter bastante atenção do ponto de vista, porque você tem que ser o melhor aliado, juntando aí tratamento com exames e consultas oftalmológicas, de preferência aí a cada 6 meses.
1: Isso é importante para enfatizar que algumas doenças, a medicação é de uso crônico. Então, não é incomum, por exemplo, eu perguntar ao paciente: continua tomando o seu remédio da hipertensão e da diabetes? Não, doutor, eu estava tomando, a diabetes controlou e eu parei, né? Então, assim, o glaucoma, você tem que continuar usando, eu costumo dizer aos pacientes, até a missa de sétimo dia, ou se o médico trocar o colírio ou parar o colírio. Então, existem remédios que são de uso crônico. Não é só tomar uma caixinha que a pressão arterial controlou e você parou. Não, né? A gente tem que tomar, ela está controlada porque você está tomando a medicação.
2: É isso, nem começar e nem parar medicação por conta própria. Tudo, absolutamente tudo, com orientação do médico. Vamos a mais um intervalo, daqui a pouquinho a gente volta.
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2: Rádio Jornal 4:45.
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2: No consultório de hoje, os oftalmologistas Gisele Lisboa e Alexandre Ventura estão nos orientando sobre glaucoma. Hoje é o Dia Nacional de Combate ao Glaucoma. E as dúvidas são muitas. Os amigos ouvintes estão mandando mensagens e a gente vai direto para eles agora.
4: Boa tarde, meu nome é Jorge. Eu moro aqui no bairro de Areias. Eu gostaria de saber, através desse consultor médico sobre glaucoma, que tipo de glaucoma é esse chamado glaucoma degenerativo, que a minha esposa perdeu as 2 visões através dessa doença dos olhos. E se existe ainda a recuperação para ela. Obrigado por tudo e uma boa tarde.
2: Doutora Gisele, e o glaucoma, ele ataca os dois olhos ao mesmo tempo ou pode ser um depois o outro? Como é que fica?
0: Isso. Existem glaucomas que podem ser também unilaterais, mas geralmente ele é bilateral, o glaucoma primário, respondendo a resposta do ouvinte, talvez eu acho que para ser mais fácil para o médico orientar melhor, ele falou em degeneração. Na realidade, a degeneração ela está mais relacionada à estrutura da mácula, que é o que o doutor Alexandre comentou logo no início, da nossa entrevista. O glaucoma ele gera uma diminuição da visão periférica, mantendo e preservando a visão central. Somente nos casos de muita gravidade é que o paciente ele vai perder a visão por completo.
2: Temos mais participações por áudio, vamos ouvir.
5: Tony Araújo, boa tarde. Meu nome é Valdomiro, moro em Garaçu. Tenho 80 anos, fazia agora 80. 79, né? Fazer 80 agora.

0: Eu sou diabético há 40 anos. Tenho glaucoma. Operei o olho esquerdo particular. Não, o direito particular. E o esquerdo está com a catarata. Há 3 anos que os médicos me atendem, manda fazer o exame cardiológico, exame de glicose, aqueles exames pré-operatórios. Quando eu chego lá, aí espero pelo chefe, Dr. Igor. Aí ele diz que não vai me operar, que eu não vou ver melhor. Vou continuar com a mesma visão. Aí eu me entrado lá no CEOPS. Agora mesmo, fui em dezembro, pronto para operar, mas não operaram. Aí mandaram voltar agora no dia 4 de junho, dia 3 de junho. Eu vou voltar para ver o que ele vai dizer. Eu queria saber do doutor qual é o problema que eles não querem me operar. Porque o direito eu já não vejo bem. Mesmo operei, mas não vejo bem. E agora é o esquerdo. Um bom dia. Um abraço no coração de todos, um beijo no coração de todos aí.
1: Bom, e aí, doutor Alexandre, pode chegar àquela situação em que o profissional faz opção por já não operar porque pode entender que talvez não vá ajudar muito a pessoa?
2: É, vamos lá. Eu ouço muito dizer que a saúde não tem preço, mas ela tem custo. Não é custo do dinheiro que eu estou falando, é custo de visitas, é custo do uso do colírio, é custo de uma série de situações. O ouvinte, ele tem três problemas. Ele tem o glaucoma, que é a maior causa de cegueira irreversível do mundo. Ele tem a catarata, que é a maior causa reversível do mundo. E ele tem a diabetes, que a diabetes, ela pode levar a cegueira. Também, e a diabetes pode levar ao glaucoma secundário. Então, ele pode ter o glaucoma primário, pode ter o glaucoma secundário pela diabetes, e isso tudo tá fazendo, de fato, uma causa de uma perda do nervo realmente muito, muito grave. Eu, na verdade, tento ajudar o paciente da melhor forma possível, e a gente tem que ser sincero, se aquele paciente ele vai ter, na verdade, um resultado visual. Então, toda vez que a gente opera um paciente, existe uma expectativa de que a visão vai ser recuperada. É possível operar a catarata? Sim, é possível operar qualquer catarata, desde as mais maduras ou as mais simples. Mas muitas vezes a catarata removida não devolve a visão. Eu costumo dizer ao paciente que a catarata seria a lente da máquina fotográfica. E a retina, junto com o nervo, seria o filme. Então, se a gente tem uma lente limpa e um filme ruim, a gente não vai ter uma fotografia boa. Se a gente tem uma lente suja e um filme bom, a gente também não vai ter. Então, o olho é como se fosse uma máquina fotográfica. A gente tem que ter um bom filme e uma boa lente. Então, se a gente não vai ter uma boa visão por conta da qualidade da retina degradada pela diabetes ou pelo glaucoma, com lesões de nervo muito sérias, a gente tem que avaliar bem se aquele procedimento cirúrgico vai beneficiar o paciente.
3: Até porque a gente pode piorar o caso do paciente. Então, tem alguns casos de glaucoma muito avançados, que a gente não indica a cirurgia, porque no momento cirúrgico, o paciente ele pode perder o restinho de visão que ele tem. Então, a gente tem que ter muito critério do ponto de vista de indicação cirúrgica para um paciente que já tem uma doença muito avançada.
1: Vamos a mais uma participação. Pois não, doutor,
2: Eu
1: pode falar.
2: costumo contraindicar algumas cirurgias exatamente por isso. Então, a gente, para operar uma cirurgia de catarata, uma cirurgia de retina, a gente tem que pressurizar o olho, senão o olho murcha, a gente não consegue ter um campo de trabalho. Então, a gente tem que ser ou muito rápido na cirurgia, ou às vezes contraindicar, infelizmente, quando tem uma escavação muito grande em um nervo, ou informar o paciente, que é uma tentativa. Muitas vezes é o olho único do paciente que a gente tem que tentar, outras vezes não.
1: Perfeito. Vamos a mais participações?
4: Boa tarde, Tony. Aqui é Maria do Carmo Nova Descoberta. Eu tenho glaucoma, tenho miopia e tinha catarata. Porém, depois que operei, fiquei vendo bem melhor. Eu devo usar óculos por conta do glaucoma. Faço uso dos colírios.
1: Doutora Gisele?
3: Mais uma vez, o óculos ele não tem uma relação com o controle da pressão, tá? Então, logo após a cirurgia de catarata, a gente geralmente coloca uma lente, e daí vai depender do tipo de lente que ela colocou dentro do olho para ver se essa lente ela vai contemplar a qualidade visual dela. Geralmente, a lente que é colocada no SUS é uma lente que ela só vai fazer com que o paciente ele enxergue de perto, e às vezes fica um restinho ali de uma hipermetropia, um astigmatismo, e a gente precisa corrigir com óculos e até mesmo a visão de perto, né? É importantíssimo que o paciente que é usuário de colírios para controle da pressão continue a utilizar a medicação. Eu não aconselho parar e qualquer dúvida é interessante que procure o consultório, procure o seu médico para ele fazer uma avaliação melhor e definir se vai reduzir quantidade de colírio, se vai permanecer com colírio e até mesmo, né, colocar ou trocar por alguma outra droga para melhorar aí a pressão, a drenagem, enfim, do olho.
1: A gente tem como prevenir glaucoma, doutora? É porque a gente sempre fala muito, procure o médico, vá constantemente. E aí, como é uma doença silenciosa, muitas vezes a senhora diz, há uma subnotificação. As pessoas, às vezes, quando procuram, já está numa fase muito avançada e muito complicada. Mas a gente tem como prevenir ou eu posso apenas minimizar, pelo fato de sempre ir ao oftalmologista com regularidade?
3: Bom, e se for diante de uma situação de hereditariedade, é complicado, porque o paciente, após os 40 anos, ele pode, de fato, evoluir a doença, né? Mas a prevenção única e exclusiva é através das consultas oftalmológicas e realização dos exames. Então, o paciente, infelizmente, ele não vai diagnosticar em estágios leves, né? Em estágios iniciais, ele não, como paciente, ele não identifica.
1: Bom, estamos no Dia Nacional de Combate ao Glaucoma e chegando ao final do consultório do Rádio Livre de hoje, a senhora está com a palavra, doutora Gisele. Que orientação a senhora dá para as pessoas que estão nos acompanhando agora, já agradecendo pela sua participação no programa de hoje?
3: Antigamente a gente não tinha muitos oftalmologistas, né, atendendo a população. Hoje, graças a Deus, a gente tem o SUS, né? Então, você que precisa de atendimento oftalmológico, procure o posto de saúde e peça para que o seu médico encaminhe as unidades específicas para a realização desses exames e avaliação, para ver se você vai precisar realizar algum tratamento específico para isso. E quero agradecer aqui a presença, agradecer a doutora Alexandre, querido, e agradecer também à rádio por estar dando esse espaço aqui para a gente poder estar vinculando mais algo sobre essa doença que é tão subdiagnosticada.
1: Perfeito. Doutor Alexandre, já agradecendo também a sua presença no consultório, que orientação para os nossos ouvintes agora?
2: Bom, muito obrigado pelo convite mais uma vez, Gisele. Um prazer dividir essa mesa aqui com você, nesse dia aí de combate ao glaucoma. Esse ano eu faço 50 anos, faz 50 anos também que existe o nosso serviço aqui, o IUFV, e 50 anos do meu pai em Recife. Fernando Ventura, ele é especialista em glaucoma, e logo quando ele começou a prática clínica dele, só existia um colírio chamado pilocarpina. Esse colírio chamado pilocarpina era a única coisa que a gente podia fazer, e depois veio uma cirurgia que nem sempre dava certo. O glaucoma é como se fosse um infarto, né? A gente não sente quando a gente tem a pressão alta arterial, assim como a gente também não sente como a gente tem a pressão alta do olho. Hoje existem vários medicamentos, existem várias cirurgias microinvasivas, cirurgias que se colocam um estente para exatamente controlar a pressão. É inadmissível no mundo moderno. O paciente fica cego hoje pelo glaucoma. Ele só fica cego se ele não tiver um acompanhamento adequado. Então, a visita regular ao cardiologista para evitar um infarto deve ser também feita uma visita regulamentar ao oftalmologista para evitar glaucoma e suas doenças. Então, o glaucoma a gente consegue prevenir com medicamento, com orientação, com cirurgia. e manter a visão do paciente.
1: Perfeito. Bom, o Rádio Livre de hoje fica por aqui. A produção é de Gabriela Bento, trabalhos técnicos de Edilson Lima, Big Al.

0: Natália Ribeiro. 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
2: Que hora certa? São 5 horas no Recife.
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2: Fala, gente boa brasileira. Hoje é o dia do desafio. Hoje, dia do desafio, pode ser a grande chance de mostrar a si mesmo o desafio para uma nova vida. Mudar não é fácil, mas permanecer no mesmo lugar também tem seu preço. A vida nos desafia diariamente a crescer, aprender e recomeçar. Talvez hoje seja o momento de deixar para trás aquilo que pesa, que machuca ou que impede você de avançar. Tenha coragem de dar o primeiro passo. Cada pequeno esforço pode abrir caminhos para uma grande transformação. Uma nova vida começa quando decidimos acreditar mais em nós mesmos, confiar em Deus e seguir em frente com esperança no coração. Não tenha medo do recomeço. Os desafios existem para revelar a força que existe dentro de nós e também deixar a preguiça de lado e se mover na atividade física. É isso que seu corpo pede, uma oportunidade para o que ele necessita, promovendo a saúde e o bem-estar. Vamos aproveitar essa chance que um novo dia nos dá para cuidar de nós mesmos e inspirar os outros a fazer o mesmo. Afinal, pequenas ações podem gerar grandes mudanças. E muito bom dia.
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2: E que linda família brasileira, bom dia, boa tarde, boa noite, onde você estiver. Dia 27 de maio de 2026, já se passaram 147 dias do ano, faltando 218 para o ano acabar. Hoje é dia do desafio. E aí, meu amigo, qual é o seu desafio hoje? Tenha fé e esperança que você vence. Dia Nacional da Mata Atlântica. Dia do Profissional Liberal. Aí, professor. Aí, todos os profissionais liberais. Um abraço para todos vocês que escutam a Rádio Jornal. Dia do Engenheiro de Custos. Olha aí. Dia Mundial da Lontra. E Dia do Serviço de Saúde. O santo do dia é Santo Agostinho, com trabalhos técnicos de Avanildo Cerqueira.
4: Bom dia!
2: Aí, Cerqueira, e produção de Kevin Paes, em rede, pela Rádio Jornal Recife, Limoeiro, Caruaru, Garanhuns, Pesqueira e Petrolina. Estamos começando mais um programa, A Voz do Povo.
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2: Você ainda canta com ele, né, rapaz? E quem esquece? Raul Seixas.

Acorda Recife, acorda Pernambuco, acorda Brasil. Olha, a quarta-feira, dia do desafio, minha gente. E qual é o seu desafio no dia de hoje? Você que escuta a Rádio Jornal 90.3 FM. Meus amigos queridos de todo o Brasil, bom dia, bom dia.

0: Caruaru, desafio. Qual é o desafio hoje? Olha, eu sei que você, minha amiga, você, meu amigo, você, família de Caruaru, vocês que participam do maior São João do mundo, vocês têm um desafio muito grande, porque começa neste sábado de São João, o São João de Caruaru. Tudo pronto, tudo pronto. E minhas amigas, meus amigos queridos, já estão aí, né? Se movimentando, já estão quase prontos, né? Hoje, quarta-feira, começa no sábado, dia 30, o maior São João do mundo.
1: Eu quero entrar na folia.
0: Entra nessa folia. Você também, em Garanhuns, 107.5 FM, Padroeiro, Santo Antônio. Também em Garanhuns, grandes eventos para você aproveitar. E também eventos religiosos. Com o Padroeiro Santo Antônio, igreja linda no centro da cidade. E logo descendo você tem o Pau Pombo para você tirar suas fotografias. É isso, Geraldo Sapato, um abraço para você. Djalma, aí do Bar do Coroa, descendo aí no Pau Pombo. Deixa rolar, deixa rolar. Você de Limoeiro, bom dia. Eu sei que você já pode estar então na Praça da Bandeira, na atividade física e outros recantos aí. Cuida. Entra nessa folia, você em Pesqueira. Padroeira, Santa Águeda, 90.9 FM. Muita religiosidade nessa cidade linda, linda. E a população indígena, como é que está? Seus direitos, seus deveres, tudo bem, meu?

0: meu amigo indígena. Alô, Petrolina, 90.5 FM, Rainha dos Anjos. Aí vocês, nesse rio bonito, o Rio da Integração Nacional. Cuida, cuida, cuida dele.
1: Ouvi dizer
0: o quê?
1: Que o mundo vai se acabar.
0: Vai o quê, homem? Vai o quê, mulher? Vai nada. Né, família? Tentam mexer com ele, mas o dono não deixa, porque o dono nos deu o mundo para cuidar. Cuida dele, porque isso vale.

0: companheiro, para saber o tempo e a temperatura.
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2: Olá, muito bom dia para você, bom dia também aos ouvintes da Rádio Jornal. Vamos à previsão do tempo para esta quarta-feira, com informações da Agência Pernambucana de Águas e Clima, APAC. Na região metropolitana do Recife, também nas zonas da Mata Norte e Sul do estado, a previsão é de tempo nublado a parcialmente nublado, com pancadas de chuva de forma isolada nas primeiras horas da manhã, com intensidade fraca a moderada. As temperaturas ficam entre 20 e 30 graus. No Agreste, a previsão é de clima nublado a parcialmente nublado, com pancadas de chuva de forma isolada no período da tarde e noite, com intensidade fraca. Os termômetros ficam entre 18 e 30 graus. No sertão do estado, a previsão é de tempo parcialmente nublado, sem chuva em toda a região ao longo do dia. As temperaturas ficam entre 16 e 32 graus. E no arquipélago de Fernando de Noronha, a previsão é de clima parcialmente nublado, com pancadas de chuva em toda a região.
0: Tem mais de 55 mil homicídios ocultos em 11 anos, meu Deus. Olha, minha gente, depois de Lula, Flávio Bolsonaro se encontra com Trump para angariar apoio. Ontem tinha até manchete aí que não afirmava que aconteceria esse encontro, né? Mas aí aconteceu. Depois de Lula, Flávio Bolsonaro se encontra com Trump para angariar apoio. Minha gente, entidades da indústria pressionam o Congresso para o fim da jornada 6x1. Você vai acompanhando aqui os nossos comentaristas, né? No Passando a Limpo. Supremo mantém proibição de aposentadoria compulsória como punição a juízes. Estado assina ordem para restaurar fábrica Tacaruna e ex-sede do Diário, tá vendo aí? CNJ aprova contra cheque único JC.
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0: Aproveite, mais uma data que Deus lhe dá para você aproveitar mais este belo dia, quarta-feira, olha o meio da semana. E gente importante, será que você canta também? Você canta com ela também? Olha, completando a idade nova hoje, ela, Ivete Sangalo. Aê, canta com ela, vai.

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1: Estou aqui motivando você para mais uma bela quarta-feira. E aí, minha gente, estamos aí no dia 27 de maio. Tá correndo mesmo, tá? Essa última semana do mês de maio está chegando a festa do milho, a festa de São João, junina, o mês junino. Então, e essa informação, Zona Rural de Petrolina recebe melhorias em adutoras e amplia acesso à água encanada. Que beleza, não é isso? É de Jane Almeida.
2: Criado pela Prefeitura de Petrolina, o programa Água na Torneira tem a finalidade de promover melhorias e ampliação de pequenas redes para o abastecimento, trazendo assim melhorias, como falei, para a zona rural aqui da nossa cidade, para as adutoras. Mais detalhes com Darcílio Almeida, secretário de Desenvolvimento Rural da cidade. Bom dia, Darcílio.
3: Bom dia, Dijane. Bom dia a todos que estão ouvindo o programa da Rádio Jornal. Obrigado pelo espaço mais uma vez. Dizer que desde que entramos nós temos trabalhado com o programa Água na Torneira, que é um programa que faz ou a ampliação ou melhoria de alguns sistemas de abastecimento de água do município. Então nós começamos ali pelo sítio São João, depois viemos para o Roçado, onde atendemos mais de 100 famílias. Fizemos Serra da Santa, onde beneficiamos também uma quantidade acima de 80 famílias. E estamos fazendo ampliação agora e melhoramento da rede do Porto de Palha, onde estaremos atendendo mais de 140 famílias desse ano. Então, as comunidades rurais, eles têm alguns sistemas de abastecimento que foram feitos para 50 famílias, para 30 famílias, e essas comunidades vão crescendo. Então, o nosso objetivo é que possamos melhorar essa rede, esse sistema, para que as comunidades que saíram de 50 para 100 famílias, um exemplo, possam ter ali também o direito à água sem prejudicar os demais. E aí o investimento do Porto de Palha são mais de 1.300 metros de tubulação, uma bomba nova com a maior capacidade, uma caixa nova, uma base para que eles possam colocar a caixa para melhorar esse sistema de abastecimento. E continuaremos trabalhando aí com vários sistemas da área ribeirinha, levando essa melhoria através do programa Água na Torneira.
2: Excelente, Darcílio. Como é que vocês chegam a essas comunidades? Fazem um levantamento, um estudo de campo, fazem visitas, busca ativa nessas localidades? Como é que funciona?
3: Nós fizemos, dizendo, um levantamento de várias comunidades, junto com a equipe técnica, engenheiros, para ver qual a necessidade de tubos, a espessura desses tubos, a necessidade de bomba, qual a capacidade dessa bomba que precisa ter. E aí fizemos levantamento aí há mais de um ano de todas essas comunidades para que possamos aí ir fazendo esse planejamento, né, com a aquisição desses equipamentos e tubos para poder ir fazendo esses melhoramentos. Então hoje nós temos aí para fazer nos próximos meses aí em torno de 10 comunidades que já foram feito o levantamento, nós estaremos executando essas melhorias nos sistemas de abastecimento.
2: A gente agradece aqui a Darcílio Almeida, e para outras informações ou buscar serviços aqui da Secretaria de Desenvolvimento Rural, basta ligar, o telefone é 87-3983-6424 ou comparecer pessoalmente à secretaria localizada na Rua Santa Cecília, 35, no centro da cidade, das 8 às 14 horas. Obrigada, Darcílio. Edjane Almeida, para a Rádio Jornal, Rádio Notícia.
1: Muito bem, agora são 5 horas e 20 minutos, 5 e 20. E você, meu amigo, você tem o que reclamar aí na sua rua, no seu bairro? Tem o WhatsApp da Rádio Jornal para você reclamar assim.
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1: E eu venho logo aqui com o meu primeiro ouvinte, ou minha primeira ouvinte, Rose de Jabotão. Vem comigo, vem.
4: Bom dia, Rádio Jornal. Vila Rica sem água, com pesa não dá. Uma atenção, não tem água aqui na Vila Rica. Rua Minas Gerais, abaixo da Escola Marechal Castelo Branco. Imundas ruas, de mato e lixo. Prefeitura não dá uma atenção. Por favor, nos ajude. Rose de Jaboatão, bom dia.
1: Pronto, minha gente, são 5 horas e 20 minutos e repercutindo aí sobre os olhares do mundo, Flávio Bolsonaro disse que pediu a Trump para classificar o Comando Vermelho, o CV, e o PCC como terroristas. você vai repercutindo aqui na Rádio Jornal com os nossos comentaristas o que foi essa visita de Trump, né? Como Flávio foi recebido por Trump, né? Que havia expectativa nisso aí, e você vai acompanhando aqui com os nossos comentaristas. E o futebol pelo Brasil e pelo mundo. Flamengo vence Cusco e pode garantir melhor campanha da Libertadores. Tem mais aqui, olhares para ele, olha, Neymar. Sob olhares de Neymar e Rodrigo, Santos vence e vai aos playoffs da Sul-Americana. São Paulo vence a primeira com Dorival e se classifica como líder na Sul-Americana. E a hora certa para você, são 5 horas e 22 minutos, 5h28. Deixa eu ver o que é que diz aqui. Ah, 5h22, aí tá certo. 5h22. E tem outras informações, agora vem de os direitos humanos em Garanhuns.
5: A Secretaria de Assistência Social e Direitos Humanos publicou edital de convocação para processo eleitoral dos representantes da sociedade civil que irão compor o Conselho Municipal de Direitos Humanos e Igualdade Racial, biênio 2026-2028. A iniciativa tem o objetivo de fortalecer a participação popular e garantir representatividade da sociedade civil nas políticas públicas voltadas aos direitos humanos e à igualdade racial. As inscrições acontecem até 19 de junho na Casa dos Conselhos, bairro Heliópolis, em Garanhuns, das 8 às 16 horas. A eleição acontece em 30 de junho. 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
1: E tem mais um ouvinte comigo, Kleber de Jardim Monte Verde, vem.
6: Bom dia Rádio Jornal, bom dia Paulo Roberto. Kleber Barbosa de Jardim Monte Verde. Paulo Roberto, vamos fazer mais uma denúncia sobre a Avenida Jornalista Costa Forte, aqui no 27 de novembro, no Imbura. A questão dos carros encostados, carro antigo e muito lixo aqui, próximo à Celpe. Também outra denúncia sobre a situação do canal de Monte Verde. Mais uma vez, continuo batendo sobre o canal de Jardim Monte Verde, sobre a responsabilidade da Prefeitura de Jaboatão dos Guararapes e o Governo do Estado, senhor Manos Medeiros e Raquel Lira. Estamos chegando o inverno e nada de reforma do canal. Nessas últimas chuvadas, tivemos problema de enchente nesse canal. Nunca tivemos em 30 anos, estamos tendo agora. Bom dia.
1: Bom dia, são 5 horas e 24 minutos. 5h24. Outras informações agora. Olha, Pernambuco líder de adoções. João Lobambo.
7: Pernambuco lidera adoções no Nordeste e se destaca entre os estados que mais promovem adoções no Brasil. Em 2025, o estado registrou 216 adoções, ficando entre os 7 primeiros do país, segundo dados do Conselho Nacional de Justiça. O resultado reflete o trabalho da Rede de Proteção à Infância, do Tribunal de Justiça de Pernambuco e de projetos que buscam garantir o direito à convivência familiar para crianças e adolescentes acolhidos. O juiz Ricardo Saleitão, titular da 2ª Vara da Infância e Juventude da Capital, atribui isso à tradição do Tribunal de Justiça nessa área.
8: Nós somos um tribunal que, modestas favas, tem um histórico de compromisso com a causa infantil e juvenil muito consolidado, inclusive tendo desenvolvido vários programas que são considerados pioneiros no Brasil na promoção da colocação de crianças em famílias substitutas. Por exemplo, vários programas de busca ativa de crianças, melhor, de famílias para crianças, são aqueles programas que permitem, dentro de um ambiente controlado, evidentemente, e com a prévia análise e fundamentação por parte do juiz da causa, divulgar as imagens das crianças, dando a elas a oportunidade.

0: oportunidade de serem conhecidas pelas famílias que estão gestando o sonho de adotar.
1: Atualmente, o Brasil tem mais de 32 mil pretendentes habilitados para adoção e cerca de 6 mil crianças e adolescentes disponíveis no Sistema Nacional de Adoção e Acolhimento. Mesmo assim, o perfil desejado pelos adotantes ainda representa um dos principais desafios. A maior parte dos interessados procura crianças pequenas, principalmente entre 2 e 6 anos de idade. Já os adolescentes e os grupos de irmãos continuam sendo os menos procurados para adoção, tanto em Pernambuco quanto no restante do país. Para enfrentar esse desafio, o Tribunal de Justiça de Pernambuco tem investido em projetos de busca ativa e campanhas de sensibilização. Uma das iniciativas mais conhecidas foi o Adote um Pequeno Torcedor, criado em parceria com o Esporte Clube do Recife, que deu visibilidade.
0: A solidária vem neste sentido, de permitir que os irmãos, mesmo adotados por famílias diferentes, tenham esses vínculos preservados. Então, as famílias que adotam crianças que são remanescentes do desmembramento de grupo de irmãos já sabem que devem ter o compromisso de mantê-los em contato.
1: Para quem tem interesse em adotar, o primeiro passo é realizar o pré-cadastro no Sistema Nacional de Adoção e acompanhar as orientações da Vara da Infância da comarca onde reside. O processo inclui curso de preparação e avaliação da equipe técnica do Judiciário. João Lubambo, Rádio Jornal, Rádio Notícia.
2: Olha, minha gente, depois daquele aquele dinheiro todo, né? Que saiu para dois apostadores da Mega Sena, um para Rio de Janeiro e outro para Fortaleza. 168 milhões para cada um, meu amigo. E teve também boa premiação para a quina da Mega Sena. Então começou tudo de novo, né? A Mega Sena começou tudo de novo com sorteio ontem, terça-feira. Então, para você saber, tá aí. Acumulou e vai para 6 milhões. Já vai para um bom dinheiro, né? Aí quer saber se você está na quina da Mega Sena? Então anote: 02 05 27 36 40 e 60. 02 05 27 36 40 e 60. A Mega Sena. Depois daquele dinheiro todo, então tá aqui, olha, o primeiro sorteio dessa semana, ontem, terça-feira. Então, pega aí esses números para você ver se está na quina da Mega Sena. É o concurso 3.011, depois daquele concurso 3.010, que saiu muito dinheiro com 30 anos da Mega Sena. E Nelson Barros está comigo aqui, vem de Maranguape, vem.
3: Bom dia, Paulo Roberto, bom dia a todos os ouvintes da Rádio Jornal. Paulo, é Nelson Barros de Maranguape 2. Paulo, todas as reivindicações que eu faço no seu programa, na Voz do Povo, tem sucesso. O último agora foi na Rua 38, sobre um esgoto, cruzado com a 47. Acompanha bem fazer o serviço, viu? Concluiu, viu? Muito obrigado, Paulo. O povo agradece. Rádio Jornal falando para o mundo. Obrigado, Paulo. Bom dia.
2: Bom dia para você, meu amigo. Tu já pensasse em um leilão de luxo em que cavalo vale 88 milhões. Esse é um dos mais baratos, viu? Tem até mais. Meu amigo. Então, houve 1.509 jogos vencedores com quatro números. Tá vendo aí? Então, isso voltando para a Mega Sena, tá bom? Então, um abraço para vocês. Agora, são 5h30. Lula comemora acordo com Hugo Mota para o fim da escala 6x1. Sayonara Moreno.
4: Ao entregar novas moradias em Manaus, o presidente Lula comemorou o acordo com o presidente da Câmara dos Deputados, Hugo Mota, sobre a PEC que acaba com a escala 6x1 de trabalho.
5: E ontem, no Congresso Nacional, nós fizemos um acordo com o presidente da Câmara e nós vamos acabar com a escala 6x1. O povo vai trabalhar 5 dias e vai poder descansar 2. Porque a vida da mulher é mais grave ainda. Porque a mulher trabalha. Quando chega em casa, ela tem que lavar a louça, tem que lavar o banheiro, tem que lavar roupa, tem que cuidar das coisas.
4: A declaração foi durante a entrega de 576 unidades de habitação do programa Minha Casa Minha Vida na capital do Amazonas. Ainda no evento, Lula voltou a criticar a disseminação de mentiras na internet e demonstrou preocupação com a inteligência artificial, sobretudo nas eleições.
5: Como é que as pessoas são enganadas 24 horas por dia. É importante que a gente tenha a capacidade de saber a mensagem que está recebendo, saber distinguir o que é verdade, o que é mentira. Porque agora

0: inventaram uma coisa chamada inteligência artificial, que é muito bom para muita coisa, mas eu acho que não presta para eleição. É uma coisa que pode contar muita mentira através do telefone celular. Então eu penso que nós precisamos ter muita responsabilidade.
1: No bairro de Tarumã, Açu, e ao lado de outras autoridades, o presidente Lula anunciou que as obras da BR-319, que liga Manaus a Porto Velho, vão passar por estudos minuciosos de impacto ambiental.
0: Ela está situada num lugar muito sensível da Amazônia. E para autorizar a gente fazer essa estrada, nós estamos discutindo há meses qual é o sistema de segurança ambiental mais seguro. Então nós vamos trabalhar, talvez seja a estrada que vai ser feita com o maior cuidado ambiental de qualquer estrada já feita em qualquer país do mundo. Será a estrada modelo de qualidade e de preservação ambiental.
1: Após o evento, o presidente visitou obras do trecho da BR-319. O conhecido trecho Charlie antecede o pedaço da estrada que passa pela região mais densa da floresta amazônica.
2: Bem, minha gente, já que o presidente Lula está aí falando para você, né? Falando exatamente do que pode ser a escala, né? Olha, minha gente, a escala 6x1. Mas ainda está repercutindo o encontro que o presidente Lula teve com o Trump, né? Repercutindo, porque ele disse até que fez o presidente sorrir, que é difícil e tal, e que isso poderia ser bom para o Brasil. Agora está repercutindo também o encontro na Casa Branca de Flávio Bolsonaro. E ele disse que pediu a Trump para classificar PCC e o CV, que é o Comando Vermelho, como terroristas. E acontece o seguinte, que o governo Lula vê risco de Trump interferir no Brasil se a medida for implantada. Eita! Então pronto, agora são 5h33. Esse aqui não quis se identificar, mas está conosco aqui. É de Maria Farinha, vem comigo, vem.
3: Bom dia, Paulo.
2: Bom dia.
3: Queria falar aqui mais uma vez sobre Maria Farinha. Estamos aqui vivendo no lixo. Tem ruas aqui que estão a metade da rua com lixo. E o prefeito não se importa, o prefeito não faz nada. O vice-prefeito que mora em Maria Farinha também não dá as caras. Se não fosse só o lixo também agora, estamos há quase 3 meses com a rua Mário Marques Bacalhau a total escuridão. Estamos com 4 postes apagados e ninguém faz nada. Eu queria fazer esse apelo aí à Rádio Jornal mais uma vez. Bom dia, muito obrigado.
2: Bom dia, bom dia, bom dia para você. Olha, minha gente, menores infratores. A CCJ da Câmara pode votar redução da maioridade penal hoje. Você vai também acompanhar aqui na Rádio Jornal com os nossos comentaristas. Olha, e a CNJ aprova contra-cheque único para magistratura. Não é isso, Priscila Mazenotti?
4: O Conselho Nacional de Justiça aprovou a adoção do contracheque único para a magistratura. A ideia é padronizar pagamentos e dar mais transparência no cumprimento ao teto constitucional. Com isso, acaba aquela história de contracheques paralelos com verbas acima do teto. Aliás, acima do teto, que já tinha acabado desde março, quando o Supremo decidiu que as verbas adicionais, os chamados penduricalhos, deveriam ser limitados a 35% do teto constitucional, que hoje é de R$ 46.366,19. A proposta do contracheque único foi do próprio presidente do Supremo e do CNJ, o ministro Edson Fachin, que foi bem claro. O que se paga com dinheiro público não pode se esconder em múltiplas folhas.
5: O que se paga com dinheiro público não pode se esconder em múltiplas folhas. E nesse sentido, o contracheque único permitirá uma maior transparência de todos os recebimentos. Estamos adotando um método para que todo o Brasil saiba de forma simples e rápida quanto se remunera a magistratura.
4: A resolução cria uma tabela remuneratória unificada, proíbe a emissão de folhas de pagamentos paralelos ou suplementares, padroniza os dados com o detalhamento de verbas indenizatórias e de subsídios recebidos e obriga o uso de uma nomenclatura padronizada, ou seja, o mesmo nome para as mesmas verbas, o que vai dar mais transparência e permitir o controle dos penduricalhos. Segundo Fachin, deixa os pagamentos à luz do sol. O contra-cheque único vai começar a valer 60 dias depois de publicada a resolução.
2: E hora certa, agora são 5 horas e 36 minutos. E os vencedores do bolão, hein? Hein, gente? 30 anos da Mega Sena. 168 milhões da Mega Sena, né? São dois. Um para Fortaleza e outro para o Rio de Janeiro. Não se conhecem até agora, viu? A gente não tem o Brasil nas plataformas de comunicação, ainda não sabe quem é que... Quem são esses dois vencedores, esses milionários? 168 milhões. E no novo sorteio dessa semana, que foi ontem, né? No novo sorteio depois dos 30 anos da Mega Sena, ontem teve sorteio, foi 3.011. 6 milhões acumulado, viu? Mas de repente aí você pode estar na quina da Mega Sena. E na Loto Fácil, minha gente, nenhuma aposta certa, a Loto Fácil e prêmio vai para 5 milhões. E você apostou na quina, também acumulou, viu? Também acumulou. Vai para 9 milhões, 9 milhões. E o dia de sorte? Será que foi o seu? Hein? Nenhuma aposta acerta o dia de sorte. Que é mais um aí da Caixa Econômica Federal. Tá bom? Agora são 5 horas e 37 minutos. Pulou para 5 e 38. Minha gente, Rua do Apolo será a primeira via do bairro do Recife com 100% da rede elétrica embutida no projeto desenvolvido em parceria entre poder público e iniciativa privada. Não é isso, João Lubambo?
6: Começaram as obras de embutimento da rede elétrica no bairro do Recife. A intervenção faz parte do projeto de modernização da área histórica da capital pernambucana e está sendo executada pela Neoenergia Pernambuco em parceria com o governo do estado. Os serviços tiveram início pela Rua do Apolo e devem seguir para a Rua da Guia. Nesta primeira etapa, serão implantados 43 quilômetros de rede subterrânea, além da instalação de 5 câmaras de manobra. Cerca de 1.150 unidades consumidoras serão atendidas. O investimento previsto é de R$ 185 milhões. A obra contempla parte da Ilha do Recife, incluindo áreas entre o Cais da Alfândega, o Marco Zero e a Praça do Arsenal. A secretária de Desenvolvimento Econômico, Daniele Jarsouto, explica a importância desta obra.
7: Essa atuação, ela visa a prevenção histórica da paisagem urbana, a segurança e a qualidade do fornecimento, assim como o desenvolvimento turístico. Nossa expectativa é que a obra, com a retirada gradual da fiação elétrica aérea, ela contribua não só para a valorização do patrimônio histórico e do conjunto urbano do bairro, como também para o fortalecimento da atividade econômica e de desenvolvimento, que proporcionará maior visitante, maior conforto aos moradores, possibilidade de investimentos e atividades vinculadas à economia criativa.
6: O projeto recebeu a autorização do Instituto do Patrimônio Histórico e Artístico Nacional, o IFAM. A execução também envolve a Prefeitura do Recife e empresas de telecomunicações que utilizam a estrutura aérea existente no local. Daniele aponta ainda o cuidado com a conservação do patrimônio.
7: A requalificação urbana, que está acontecendo de forma integrada, ela contribui para a modernização dos nossos principais espaços históricos, com o cuidado da preservação do nosso patrimônio, porque temos sempre acompanhamento do IFAM, que verifica a seriedade da obra que está acontecendo e a garantia de que nosso patrimônio está sendo bem preservado.
6: A previsão é que as intervenções ocorram por etapas para reduzir impactos na circulação de pessoas e no funcionamento do comércio da região. João Lubambo, Rádio Jornal, Rádio Notícia.
2: Agora são 5 horas e 40 minutos. A expectativa para a parada LGBT+, de São Paulo, terá shows de Gloria Groove, Pepita e Melody. Então, a 30ª edição do evento acontece em 7 de junho, na Avenida Paulista, a partir das 10 horas da manhã. Agora, são 5 horas e 41 minutos. Minha gente, ambiente integrado ao Conecta Recife é a novidade nas inscrições para as 250 vagas nos cursos na área de tecnologia do programa Embarque Digital. Não é isso, Ernesto Pereira?
8: Estão abertas as inscrições para o processo seletivo da 11ª edição do Embarque Digital. O Programa de Formação Superior Tecnológica, realizado em parceria com o Porto Digital, tem ingresso previsto para o segundo semestre de 2026 e as inscrições seguem até o dia 19 de junho. O secretário executivo de Tecnologia e Inovação da Secretaria de Educação do Recife, Eduardo Fonseca, pontua o objetivo da iniciativa e destaca os cursos ofertados.
9: O nosso Embarque Digital é uma política pública da Prefeitura do Recife, realizada em parceria com o Porto Digital, que tem como principal objetivo ampliar o acesso gratuito ao ensino superior de tecnologia, formando jovens talentos para o mercado de inovação e transformação digital da nossa cidade. Nessa 11ª edição, estamos ofertando 250 vagas gratuitas para os cursos superiores de análise e desenvolvimento de sistemas e sistemas para a internet, com turmas no turno da manhã e da noite.
8: Eduardo Fonseca também ressalta a atualização da forma de inscrição do Embarque Digital.
9: Um dos grandes diferenciais dessa edição é justamente a modernização do processo de inscrição. Agora o candidato terá um ambiente individualizado, integrado ao Conecta Recife, utilizando o login pessoal vinculado ao CPF. Isso traz mais segurança, transparência, rastreabilidade e praticidade, permitindo acompanhar todas as etapas do processo seletivo em um único ambiente digital.
8: As inscrições podem ser feitas pelo site educ.rec.br/embarque-digital. Repetindo, educ.rec.br/embarque-digital. Podem participar estudantes que moram no Recife, tenham cursado todo o ensino médio em escola pública e utilizem a nota do Enem de 2021 a 2025. Ernesto Pereira, Rádio Jornal, Rádio Notícia.
2: Bom, minha gente, você já viu por diversas vezes nas redes sociais, né? Me segue aí e tal. E passou informação, passa aí uma curiosidade e tal. Aí me segue aí. Isso não é por acaso não, viu? É tentando, olha, ganhar um dinheirinho. Como transformar seguidores nas redes sociais em faturamento. Tá entendendo? Olha, minha gente, mais de 60 mil visitantes e mais de 300 expositores estão sendo esperados na Feira da Beleza Nordeste, Hernor, no Pernambuco, Centro de Convenções Olinda. Vem comigo, Kevin Paes.
10: O mercado da beleza do Nordeste será movimentado pelo Hernor 2026. A iniciativa vai contar com dezenas de marcas que prometem investir em lançamentos, demonstrações ao vivo, experiências imersivas e capacitação profissional durante a feira. O evento acontece entre os dias 31 de maio e 2 de junho, com profissionais, empresários, influenciadores e marcas do segmento da beleza em Pernambuco. A gerente de marketing da Hernor, Marília Sobral, fala sobre a ação.
11: Reconhecida como um dos principais eventos do segmento no Brasil, a Hernor chega em um momento de forte crescimento do mercado de beleza, estética e bem-estar. Dados recentes mostram que o setor segue em expansão no país e Pernambuco acompanha esse crescimento com aumento significativo na abertura de empresas ligadas à beleza e aos serviços de estética.
10: O público deve encontrar desde workshops técnicos até ativações comerciais voltadas aos segmentos de cabelo, estética, maquiagem, barbearia, manicure, podologia, design de sobrancelhas, lash design e procedimentos faciais. As empresas também irão apostar em cursos e demonstrações práticas durante o evento. Marília Sobral relata como participar da iniciativa.
11: A expectativa para 2026 é de uma edição ainda maior, mais dinâmica e com experiências interativas promovidas pelas marcas expositoras e especialistas convidados. As informações completas sobre programação, inscrições e novidades, basta seguir o Instagram hernor.pe e garantir o ingresso na plataforma Simpla.
10: Além da movimentação econômica, a Hernor deve funcionar como um importante ambiente de networking e fortalecimento do segmento de beleza em Pernambuco. Kevin Paes, Rádio Jornal, Rádio Notícia.
2: Olha, minha gente, você sabe que nós estamos aí com um número muito grande de endividados no Brasil, né? E também aquele dinheiro esquecido, tem muita gente que não resolveu essa parada não, deixou parar lá. Mas o dinheiro esquecido pode servir para você, viu? Porque o dinheiro esquecido, o governo já transferiu parte dos recursos para o o Desenrola 2.0, que é para ajudar você aí a resolver a sua pendenga com os débitos, né? Então daí, olha, o dinheiro esquecido pode servir também para isso, viu? Então, olha, brasileiros ainda podem recuperar quase 5 bilhões, quase 5 bilhões. De acordo com o Ministério da Fazenda, cidadãos não precisam aguardar a publicação de edital para consultar e solicitar valores disponíveis, viu? Em março havia então 10,6 bilhões esquecidos. Esquece não, menino, é dinheiro, é bom. Agora são 5h46.
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2: Jornal do Comércio, a diferença é enorme. Brasil tem mais de 55 mil homicídios ocultos em 11 anos. Depois de Lula, tá aí, olha. Depois de Lula, Flávio Bolsonaro se encontra com Trump para angariar apoio. Entidades da indústria pressionam o Congresso contra o fim da escala 6x1. Supremo mantém proibição de aposentadoria compulsória com punição a juízes. Estado assina ordem para restaurar fábrica Tacaruna e sede do Diário. CNJ aprova contra-cheque único para magistratura e mais. Ilha do Retiro lotada para empurrar esporte rumo a mais uma final do Nordestão. Destaque de capa da edição de hoje do seu Jornal do Comércio. Para saber, tem que ler o JC.
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2: Novo bloco cirúrgico ambulatorial do Hospital Otávio de Freitas, no Recife, é entregue com a presença e a promessa de reduzir filas de cirurgia e melhorar a qualidade dos procedimentos. Centro Cultural Rossini Alves Couto, na esquina da Rua do Hospício, com a Avenida Visconde de Suassuna, no centro do Recife, seria evento agora pela manhã, com vacina disponível, viu gente? Vai lá! Prefeitura tem 30 dias úteis para cumprir decisão judicial e implantar a nova sede do Conselho Tutelar da Região 3, no Curado, em Jaboatão dos Guararapes. E a gente no combate à fome, voluntários, Obra de Maria e Frei Gilson entram em campo em uma partida solidária na Arena de Pernambuco, em 26 de junho. Eita, mais aqui, olha, mais de 60 mil visitantes e mais de 300 expositores estão sendo esperados na Feira da Beleza Nordeste. Então, pronto, tem mais detalhes para você, redator de plantão, 6 horas.
12: 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Paulo Roberto, na Rádio Jornal, acordando a família brasileira.
2: Acordando você para um desafio. Hoje é o desafio, é o dia do desafio. Desafie você mesmo que você pode vencer os obstáculos, tá certo? Desafie você mesmo com fé e esperança. E terminou a Voz do Povo, minha gente. 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
2: As notícias do Náutico com Letícia Carneiro.
14: Bom dia para você que está ligado aqui no Bola de Primeira. O Náutico, que deu início nesta terça-feira às obras para a implementação do novo gramado sintético do centro de treinamento. O trabalho será em parceria com a patrocinadora Top Field e tem prazo de conclusão de 150 dias, podendo haver alguma alteração. O mais novo equipamento, Alvirrubro, vai contemplar o elenco profissional feminino e também a base. O projeto será realizado por etapas, a primeira sendo de terraplanagem e nivelamento do terreno, após isso, o contrapiso e as instalações dos alambrados. A segunda parte prevê a colocação de fato do gramado sintético. Já a terceira e última fase será realizada as marcações oficiais do campo. A obra também prevê a instalação de um sistema de drenagem e escoamento de água, para garantir o bom funcionamento do equipamento em dias chuvosos. Importante destacar também que o gramado sintético seguirá os padrões oficiais exigidos pela FIFA e terá um investimento de R$1.600.000 a R$2.000.000 com patrocínio da Top Field. Agora vamos ouvir as palavras do diretor de mercado do Náutico, Eduardo Donei, falando sobre o mais novo equipamento do CT Wilson Campos.
15: É um projeto de uma grande valia para o clube, né? Primeiro, por ser um investimento alto em estrutura para o seu treinamento Wilson Campos, né? Projeto esse em contrato orçado em quase R$2 milhões, né? E que não tem nenhum desembolso financeiro para o clube, né? Todo ele foi feito em patrocínio e faz com que certamente o clube possa ter um investimento de estrutura sem precisar do desembolso financeiro. Então é um ganho de qualidade, um ganho de capacidade de treinamento, né? Tanto para a base, quanto para o futebol feminino, quanto para o profissional, né? Um projeto como esse, ele dá a opção da gente poder desenvolver, né, a nossa base, desenvolver atletas e, quem sabe, render grandes frutos no futuro em relação às revelações desses atletas, quanto para o departamento do futebol profissional, que em momentos de chuva, né, pode utilizar para não estragar a grama natural, assim como em algumas oportunidades que forem jogar em grama sintética fora do Recife, pode fazer treinamentos específicos para isso. Então, sem investimento para o caixa do clube, mas um investimento, tenho certeza, para o futuro do clube, muito importante através desse desenvolvimento de atletas e para o profissional.
14: E você ouviu as palavras do diretor de mercado do Náutico, Eduardo Donei, aqui no Bola de Primeira. Bom dia!
2: Tricolor Santa! Aí, tricolor, as notícias para você com Igor Moura.
16: Fala, amigo, forte abraço para você e para todo mundo ligado aqui na Rádio Jornal. Uma terça-feira parcialmente chuvosa na capital pernambucana, principalmente mais pela manhã, e de reapresentação no período da tarde para o elenco do Santa, que se reapresentou depois de uma segunda-feira de descanso após o empate no sábado à noite em Maringá, 1-1 diante do Maringá no estádio Willie Davids. No domingo, foi o dia todo, né, nessa complexa viagem de volta de Maringá para a capital pernambucana, e os jogadores tiveram a segunda-feira de descanso e iniciaram nesta terça-feira a preparação para o jogo do próximo domingo, 4 da tarde, diante da Ferroviária de Araraquara. O Santa Cruz, inclusive, na terça pela manhã, anunciou que mais de 6 mil ingressos haviam sido comercializados. O tricolor quer, nesta quarta-feira, chegar à marca, quem sabe, de 10 mil ingressos vendidos de maneira antecipada. Tendência de que o técnico Christian de Souza, até aqui com um empate e duas vitórias no comando coral, Santa que aproximou de vez do G8, que o Christian tem elenco completo, né? O que tem de melhor do seu elenco para esse jogo de domingo diante da Locomotiva, duelo direto na briga por G8. Até porque Vitinho e Everaldo cumpriram suspensão no jogo de Maringá, voltam a ficar à disposição. E o Santa pode vir a contar com o Thiago Enes para a lateral direita. Notícia do dia de hoje foi o nome de Felipe Alves no boletim informativo diário. O atleta acionou a justiça. não faz mais parte do elenco do Santa, burocraticamente falando, acionou a CNRD buscando o seu contrato livre e, obviamente, vai acionar o Santa Cruz, que não vinha pagando seu salário segundo a nota do próprio atleta, e esse caso vai para a justiça. É bom lembrar que o Santa tem a recuperação judicial em andamento e uma proteção judicial da mesma forma. O Christian de Souza, técnico do Santa, é o nosso convidado aqui para falar sobre um possível acesso do Santa, se esse seria o seu maior trabalho na carreira.
17: Sem dúvida, sem dúvida. Eu preciso de um grande resultado. Eu venho rodando aí bastante, né, em todos os lugares do país, praticamente. E eu preciso, sim, um trabalho mais duradouro, um trabalho que reflita no acesso. Então, é isso. Mas estou muito preparado, pode ter certeza disso. Estou muito preparado, tenho uma boa experiência já. Mas a gente sabe que sozinho não se consegue nada no futebol. A gente precisa de um todo. E vai ser uma Série C muito difícil. Para mim, é uma das mais difíceis dos últimos anos.
16: Tá aí, portanto, palavras de Christian de Souza aqui na Rádio Jornal. Santa, que vai buscar domingo, 16h, na Arena contra a Ferroviária, bateu seu recorde próprio de público nessa temporada até aqui. O maior público do Santa foi registrado no duelo na Arena diante do Amazonas, que era comandado na época pelo Christian de Souza e venceu o tricolor pelo placar de 1-0. Público naquele dia, 13.501 torcedores. O Santa trabalha com a expectativa de um público pelo menos de 15 mil torcedores domingo. São as últimas do Tricolor, aqui, para esse Bola de Primeira. Bom dia!
2: E a gente volta depois dos comerciais para você do esporte.
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1: É pra lotar a ilha, torcedor. É hoje, é hoje. Você acompanha tudo aqui na Rádio Jornal Esporte contra o Fortaleza. Outras informações com Alex Santos.
2: Muito bom dia para você que acompanha o Bola de Primeira. E hoje à noite, 9:30 na Ilha do Retiro, o Sport definindo o seu futuro na Copa do Nordeste. Recebe o Fortaleza pela segunda partida da Copa Regional. O Leão que leva vantagem nesse embate. No primeiro jogo venceu o Fortaleza jogando lá no Ceará por 1-0. E hoje ele pode até empatar a partida que vai se classificar à final da competição, esperando o vencedor de Vitória ou ABC. O técnico Márcio Goiano, ele tem a possibilidade de repetir a mesma formação pela terceira vez consecutiva. Então, diante disso, a única dúvida que podemos apontar é aquela mesma que prevaleceu nas últimas partidas anteriores. Cleison ou Yuri Castilho no sistema ofensivo. E o Sport que também defende uma invencibilidade hoje na ilha. Uma invencibilidade e um aproveitamento de

0: Teve um jogo que eu até pedi pro. Quando eu era o treinador, era o Roger, eu pedi para ele me dar mais alguns dias, poder eu estar tá entregando o que eu acho que eu posso entregar ao esporte. E, cara, hoje eu fico feliz de estar tendo boas atuações. Agradeço também a confiança do Márcio Goiano, né? Vem dando muita moral durante os treinamentos, até porque ele também foi zagueiro, né? E a gente sempre procura alguma informação, assim. Num cara que é experiente e já atuou ali na parte defensiva. E eu espero que essa fase boa que estou vivendo dure por muito tempo, que a gente sabe que jogador de futebol tem altos e baixos, espero que demore chegar o baixo. E eu vou continuar trabalhando para entregar o máximo a essa camisa do esporte. É uma experiência nova assim para mim, né? Ser capitão de um grande clube que é o Sport. E, cara, eu procuro ser eu mesmo, né? Procuro ser eu mesmo. Apesar de eu ter a faixa de capitão, acho que o clube sim tem que ter uma liderança dentro de campo. Mas num todo, assim, acho que nós todos somos líderes dentro de campo. E eu agradeço meus companheiros também, né, cara? Eles também têm a parte boa, que eles também escutam, eles também opinam. A gente está sempre trocando ideia aqui no dia a dia. Acho que isso é no geral, não é só o Benê, o capitão, não. Acho que no geral o grupo tá bem fechado e isso facilita a gente ter um controle assim, dentro do gramado, dentro de campo e no dia a dia também.
1: E o Leão que tem outro tabu pela frente, hein? Uma semana de tabus a serem quebrados, quem sabe? Há 5 anos que o Sport não vence o Fortaleza jogando aqui na Ilha do Retiro. E há 10 anos que o Sport não vence o Fortaleza pela Copa do Nordeste, também aqui no Recife. Então é uma noite que pode ser uma noite de mais quebras de tabus pela frente. 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Destaques do esporte para o Bola de Primeira. Bom dia.
2: Pronto, minha gente, terminou. 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
2: Muito bom dia a todos. Bom dia, Simone Oliveira.
4: Olá, Paulo Roberto. Bom dia para você e para todos. Um dia maravilhoso.
2: Chegamos aí à quarta-feira, dia 27 de maio de 2026.
4: Destaques, o redator de plantão, edição número 11.089.
2: Minha gente, novo bloco cirúrgico ambulatorial do Hospital Otávio de Freitas, no Recife, é entregue com a promessa de reduzir filas de cirurgia e melhorar a qualidade dos procedimentos.
4: Centro Cultural Rossini Alves Couto, na esquina da Rua do Hospício, com a Avenida Visconde de Suassuna, no centro do Recife, sedia evento agora pela manhã com vacinas disponível.
2: Prefeitura tem 30 dias úteis para cumprir decisão judicial e implantar a nova sede do Conselho Tutelar da Região 3, no Curado, em Jaboatão dos Guararapes.
4: No combate à fome, voluntários Obras de Maria e Frei Gilson entram em campo em uma partida solidária na Arena de Pernambuco, em 26 de julho.
2: Mais de 60 mil visitantes e mais de 300 expositores estão sendo esperados na Feira da Beleza Nordeste Hanor, no Pernambuco Centro de Convenções Olinda. Agora são 6h04.
4: 6h04.
2: O Instituto de Pesquisa Econômica Aplicada, IPEA, e o Fórum Brasileiro de Segurança Pública divulgaram.

0: O Atlas na violência de 2026.
1: Os números do levantamento são baseados nos homicídios registrados oficialmente nos sistemas de informações do Ministério da Saúde.
0: A taxa de homicídios no Brasil é de 20,1 a cada 100 mil habitantes, queda de 7,4% no comparativo da pesquisa anterior.
1: 18 estados apresentaram o percentual acima da média nacional, entre eles Pernambuco, que ficou no terceiro lugar, com índices de 37,3.
0: Já no ranking das 20 cidades mais violentas, Cabo de Santo Agostinho e São Lourenço da Mata ocupam o 14º e 16º lugar, respectivamente.
1: Em nota, a Secretaria Estadual de Defesa Social diz que utiliza outra metodologia para análise de dados e que a violência vem apresentando queda significativa nos últimos meses. Agora 6:05.
0: 6:05.
1: Juízes condenados por faltas disciplinares graves não terão mais direito à aposentadoria compulsória. Decisão derradeira do Supremo Tribunal Federal.
2: Brasília.
0: Romualdo de Souza.
3: O Supremo Tribunal Federal, até que enfim, referendou o entendimento de que juízes que tenham sido condenados por falta grave devem perder o cargo. Como é hoje? Hoje, quando ocorre uma situação semelhante, imaginemos que um juiz roube alguém, que um juiz mate alguém, pois esse magistrado apanhado cometendo traquinagem, ele é aposentado com remuneração integral, ou seja, ganhando, mesmo tendo cometido o crime, ele vai ser aposentado ganhando o que ganha quando está na ativa. O relator desse processo, o ministro Flávio Dino, disse que esse tipo de situação provoca uma corrosão na democracia. Vamos ouvi-lo.
4: As sanções devem gerar prejuízos, sob pena de alimentar a impunidade, que esta sim promove a erosão democrática. Essa alusão à erosão democrática é também porque veio aos autos uma tese segundo a qual um magistrado que comete um crime gravíssimo, mata alguém, comercializa uma sentença, é punido com a perda do cargo, isso geraria erosão democrática, que é exatamente, a meu ver, o contrário. Data vênia, com todo respeito. Erosão democrática é o cidadão, a cidadã assistir situações que todos nós conhecemos. Situações gravíssimas e que o magistrado, a magistrada, é punido sem prejuízo. Porque quem paga o prejuízo é a sociedade. Isto é erosão democrática, uma administração pública antiética.
3: E falando de política partidária, o presidente Lula da Silva agora está com o plano M. É que houve uma negociação inicial entre Lula e o presidente do PSB, João Campos. E a ideia era alçar o senador Rodrigo Pacheco à condição de pré-candidato ao governo mineiro. E aí, o PT agora está sem essa situação toda, porque Rodrigo Pacheco não quer ser candidato. E aí, como a gente diz na linguagem popular, o PT olha daqui, olha acolá e encontra a ex-prefeita de Contagem, Marília Campos. Ela hoje é pré-candidata do PT e está na frente em todas as pesquisas. Marília é o novo plano M de Lula para ter palanque em Minas Gerais, nem que ela jogue para o espaço, a sua eleição praticamente ganha. Nesse momento, Lula é mais importante do que o projeto político de Marília Campos. De Brasília, Romualdo de Souza para a Rádio Jornal, Rádio Notícia.
0: Agora são 6:08.
1: 6:08.
0: Novo bloco cirúrgico ambulatorial do Hospital Otávio de Freitas, no Recife, é entregue com a promessa de reduzir filas de cirurgia e melhorar a qualidade dos procedimentos.
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1: Germano Rodrigues.
5: Quem precisa de atendimento no Hospital Otávio de Freitas, que fica no bairro de Tergipió, Zona Oeste do Recife, sabe bem que o hospital precisa de melhorias. O que não faltam são reclamações. E isso acontece do atendimento prestado a problemas estruturais. E para tentar melhorar, o governo do estado começou a fazer obras de requalificação. O bloco cirúrgico ambulatorial já foi reformado e já está prestes a funcionar. melhorou na qualidade dos procedimentos, teve ampliação da complexidade das intervenções, a unidade passa a contar com nova estrutura física, como também com equipamentos modernos e imobiliário renovado, reforçando as condições do atendimento aos pacientes. Ao todo, foram investidos R$300 mil. E de acordo com a secretária de Saúde de Pernambuco, Zilda Cavalcante, agora o atendimento oferecido vai ficar mais ágil e com qualidade.
6: Esse bloco, especialmente, ele também foi absolutamente requalificado, colocando rede de gases, que não existia. Existia um bloco aqui que era uma coisa muito, muito frágil, vamos dizer assim, do ponto de vista médico. Era uma sala onde se faziam pequenos procedimentos e foi estruturado um bloco dentro da norma, com colocação de rede de gases, de ar comprimido, de oxigênio, para que a gente tenha toda a segurança durante os procedimentos cirúrgicos. É um bloco que serve ao ambulatório, pequenos procedimentos, procedimentos de até de média complexidade, e vai também ajudar no período da reforma do bloco cirúrgico principal do hospital. O bloco cirúrgico principal está previsto na reforma também. E com esse bloco a gente vai conseguir readequar algumas salas de cirurgia, realocar algumas salas de cirurgia para cá, para que a gente possa seguir na reforma do bloco principal.
5: Outras obras no Hospital Otávio de Freitas seguem em andamento. Um amplo conjunto de obras estruturais, que inclui a construção da farmácia de distribuição, a recuperação estrutural da caixa d'água e a ampliação do bloco cirúrgico e da central de abastecimento farmacêutico. As intervenções também contemplam a construção da nova emergência adulta, a reforma e ampliação da emergência pediátrica, do centro de imagem da central de material esterilizado do laboratório e da agência transfusional. O investimento total nas obras é de quase R$57 milhões e, de acordo com a governadora Raquel Lira, a obra no hospital é oferecer dignidade a quem precisa de atendimento.
7: Nós estamos aqui no Hospital Otávio de Freitas fazendo uma nova entrega para a saúde pública pernambucana, aqui no coração do Recife. Quando a gente entrega na área ambulatorial o novo bloco cirúrgico, nova sala cirúrgica, vocês estão vendo aqui, que comporta fazer cirurgias de médio, pequeno e grande portes, nos dando o suporte necessário para que a gente possa avançar na reforma do prédio principal do Hospital Otávio de Freitas. Ao lado disso, a gente está entregando a fachada nova, estamos entregando portaria, recepção.
5: E as obras do Otávio de Freitas já estavam acontecendo. No último mês de março, foi disponibilizada à população a requalificação da unidade de terapia intensiva adulto, composta por 20 leitos. A unidade é destinada ao atendimento de pacientes com enfermidades respiratórias. Com a requalificação, a unidade passou a contar com nova estrutura física, climatização, equipamentos modernos e imobiliário totalmente renovado. E ainda segundo a governadora Raquel Lira, o Otávio de Freitas vai ser repaginado e vai ser entregue à população novinho em folha em fevereiro de 2027.
7: Nós temos várias reformas andando ao mesmo tempo e a gente foi licitando elas por etapas. Por isso que agora é o ambulatório com seu bloco cirúrgico, é a fachada, é a recepção. Existe em construção uma nova emergência. Essa nova emergência traz 100 novos leitos. Ela vai repaginar o Hospital Otávio de Freitas e fica pronto em fevereiro do ano que vem. E ao lado disso, nós estamos reformando todo o prédio. E reformando o prédio é trocar o piso, o teto, a parte elétrica, hidráulica. Então, a gente espera aí que até o final do ano, início do ano que vem, a gente possa ter... contemplar aí o hospital com muito mais melhorias. Agora, são obras que, como se trata de prédio muito antigo, às vezes a gente encontra novas intercorrências que impedem a gente entregar no tempo contratualmente previsto. Mas a gente está trabalhando.
5: A terça-feira foi de entregas e início de obras do governo do estado. A governadora Raquel Lira autorizou o início das obras do restauro da antiga sede do Diário de Pernambuco, no bairro de Santo Antônio, no Recife, e da fábrica Tacaruna, que fica em Olinda. As intervenções somam cerca de R$120 milhões em investimentos. Também teve autorização da licitação para a requalificação do Parque de Exposições do Cordeiro, do Hospital da Polícia Militar, do 16º Batalhão da Polícia Militar e da Defesa Civil, além da construção do Batalhão de Policiamento Turístico, o Bebetur, e de creches no bairro do Ibura e do Cordeiro. Germano Rodrigues, Rádio Jornal, Rádio Notícia.
1: 6:14.
0: 6:14.
1: Centro Cultural Rossini Alves Couto, na esquina da Rua do Hospício, com a Avenida Visconde de Suassuna, no centro do Recife, sedia evento agora pela manhã, com vacina disponível.
0: João Carneiro.
8: A vacinação vai ganhar reforço no Recife durante o terceiro encontro regional do projeto Bora Vacinar, promovido pelo Ministério Público de Pernambuco e pelo Governo do Estado. A ação é realizada nesta quarta-feira, dia 27 de maio, das 9 da manhã ao meio-dia, no Centro Cultural Rossini Alves Couto, no bairro da Boa Vista, área central do Recife. Além da reunião com gestores da saúde, o evento vai oferecer um ponto de vacinação aberto para diferentes públicos. Como detalha a coordenadora do Centro de Apoio Operacional de Defesa da Saúde do Ministério Público de Pernambuco, a promotora Helena Capella.
9: Haverá ação de vacinação dentro do projeto Bora Vacinar para crianças, adolescentes, adultos e idosos. Para crianças e adolescentes, as vacinas da caderneta de vacinação, exceto BCG e dengue. E para adultos e idosos, influenza e tríplice viral.
8: Para receber a vacina, é necessário apresentar o cartão de vacinação e um documento de identificação. No caso de crianças e adolescentes, também vai ser preciso ter autorização dos pais ou responsáveis. Mas a proposta do encontro vai além da vacinação no local. O objetivo do projeto Bora Vacinar, segundo a promotora Helena Capella, é ajudar os municípios a ampliarem a cobertura vacinal e alcançarem as metas do Programa Nacional de Imunizações.
9: Os municípios poderão receber, né, o selo ouro, prata ou adolescente protegido. Esses selos serão conferidos em uma cerimônia pública solene no final do segundo semestre deste ano. E também haverá um painel de vacinação que será apresentado pela Secretária Executiva de Imunização, em que todos os municípios da primeira macro saberão atualmente os índices de vacinação de seus respectivos municípios. E aí, com isso, poderão saber o quanto precisarão aumentar para chegar nas metas do Programa Nacional, alcançar as metas do Programa Nacional de Imunização e, assim, receber o selo ouro, que é o que esperamos.
8: O evento também vai contar com a presença do Zé Gotinha e a apresentação cultural de um grupo de maracatu. Vale reforçar que a programação vai ser realizada das 9 da manhã ao meio-dia, no Centro Cultural Rossini Alves Couto, no bairro da Boa Vista. João Carneiro, Rádio Jornal, Rádio Notícia.
0: Agora são 6:17.
1: 6:17.
0: Prefeitura tem 30 dias úteis para cumprir decisão judicial e implantar a nova sede do Conselho Tutelar da Região 3, no Curado, em Jaboatão dos Guararapes.
1: Ernesto Pereira.
10: A Vara da Infância e Juventude de Jaboatão dos Guararapes concedeu decisão liminar em favor do Ministério Público de Pernambuco, MPPE, e determinou que o município providencie uma nova sede adequada para o funcionamento do Conselho Tutelar da Regional 3, no bairro do Curado 2. A promotora de justiça, a doutora Diliane Mendes, aponta o porquê do prédio ter sido desocupado e destaca as medidas tomadas pela justiça.
11: Existia, né, uma sede no Conselho Tutelar da Regional 3, que fica no Curado, só que foi preciso fazer uma desocupação porque o prédio estava com um problema estrutural. Então, teve que fazer uma desocupação para fim de reforma. E aí, temporariamente, o conselho passou a atender em outra regional, né, na Regional 2, que fica em Cavaleiro, e aí a prefeitura ficou exatamente de alugar, né, de providenciar uma outra sede dentro da Regional 3, que é no Curado. A prefeitura tinha esse dever, e na realidade o que aconteceu foi que houve reunião no Ministério Público, o município se comprometeu e não cumpriu.
10: A medida atende a uma ação civil pública, após o MPPE constatar a precariedade estrutural e a falta de condições mínimas para o atendimento de crianças e adolescentes da região. O Ministério apontou que a ausência de uma sede própria na Regional 3 comprometia diretamente o atendimento à população infanto-juvenil, especialmente em razão da distância entre os bairros do Curado e o local provisório de funcionamento. A promotora de justiça, a doutora Diliane Mendes, destaca o prazo determinado pelo juiz e reforça o papel do Ministério Público de Pernambuco no caso.
11: O Ministério Público ele tem a obrigação, né, de fiscalizar o funcionamento dos conselhos tutelares. Assim que aconteceu, os próprios conselheiros, né, informaram o Ministério Público. E aí a gente passou a tomar as medidas cabíveis. Como o município não forneceu uma data específica, o juiz determinou o prazo de 30 dias úteis para que eles estejam efetivamente lá instalados, com tudo, toda estrutura, né, computadores, ar-condicionado, tudo funcionando, no prazo de 30 dias do recebimento da decisão pelo prefeito, né? Inclusive, o prefeito ele foi intimado pessoalmente.
10: A liminar determina que o município de Jaboatão instale o Conselho Tutelar Regional 3 em imóvel localizado na própria Regional do Curado, desvinculado de outros órgãos públicos e com condições de segurança, acessibilidade e salubridade. O espaço deverá contar com 5 salas de atendimento equipadas e climatizadas, recepção, cozinha, banheiros e acesso à internet. A justiça também fixou multa diária de R$5.000 em caso de descumprimento da decisão. Ernesto Pereira, Rádio Jornal, Rádio Notícia.
1: Agora são 6:20.
0: 6:20.
1: No combate à fome, voluntários Obras de Maria e Frei Gilson entram em campo em uma partida solidária na Arena de Pernambuco, em 26 de julho.
0: Michael Carvalho.
12: Cristiane já atua como missionária há 22 anos. 3 vezes na semana, ela participa da triagem dos alimentos que chegam de doações. Um trabalho desempenhado sempre com satisfação.
13: Olha, isso é muito gratificante, né? Tanto para a gente, porque é importante a gente ajudar também aqueles que é mais necessitado, né? Aqueles que mais precisam. A gente vê quantas pessoas hoje precisam de ajuda, precisam de doações.
12: Cristiane está entre os mais de 6 mil missionários que atuam na comunidade católica Obra de Maria, fundada há 36 anos, com o propósito de promover a evangelização e ações sociais de combate à fome. Ação solidária que já alcançou 64 países no mundo, principalmente na África. Na sede da Obra de Maria, em São Lourenço da Mata, os caminhões chegam com alimentos vindos de mercadinhos parceiros e até do CEASA. Daqui, eles são organizados e encaminhados para famílias em vulnerabilidade social em 36 municípios de Pernambuco. Por mês, são ajudadas mais de 8 mil pessoas. Trabalho coordenado pela Fernanda. Ela já atuou na missão solidária fora do Brasil e entende o quanto um gesto de amor pode transformar a vida do próximo.
14: O trabalho é grande. É uma estrutura que envolve muito esforço, muito... O cansaço é físico, mas a alegria da gente ver a recompensa depois que tudo está feito. Eu vejo Deus mandando aquilo que é muito mais do que a gente precisa. Sozinho era impossível. É um trabalho em comunhão, em unidade mesmo. Todos nós que estamos aqui doamos tudo o que temos.
12: Além dos missionários que moram na própria sede, a obra ainda conta com a ajuda de voluntários. Gilberto Barbosa foi responsável por dar início a tudo isso. Foi ele que fundou a Obra de Maria, ainda numa casa abandonada no bairro da Várzea, no ano de 1990.
15: Eu não imaginava que ela crescesse, crescesse rapidamente da forma com que ela cresce. Mas a Obra de Maria, ela trabalha com a juventude, então a juventude tem dinamismo, tem força, vontade de trabalhar. Tudo isso, eu acho, favoreceu o nosso crescimento. Porque o que eu faço não é mérito meu. Primeiro é mérito de Deus e mérito das pessoas que acreditam nessa obra e ajudam aos pobres.
12: Agora, a Obra de Maria prepara um jogo solidário com Frei Gilson, marcado para o dia 26 de julho na Arena de Pernambuco. O dinheiro arrecadado servirá para a aquisição de 5 caminhões baús, já que atualmente os veículos usados nas entregas da obra são fretados.
15: O custo maior nosso é de transporte. Então, o objetivo desse jogo solidário, com a presença do Frei Gilson e outros jogadores, inclusive que foram na seleção brasileira, é através dos ingressos, é através do dinheiro arrecadado, a gente pretende comprar 2, 3 baús para dar continuidade a esse trabalho que a gente já faz de arrecadação de alimentos. Tenho certeza que essa Arena Pernambuco, mais uma vez, vai estar lotada. O objetivo do jogo de futebol é mais importante ainda, mas também o Frei vai cantar, vai rezar, e não só ele, a gente tem outras pessoas que vão participar e vão estar junto com ele cantando.
12: Michael Carvalho para a Rádio Jornal, Rádio Notícia.
0: Agora são 6:23.
1: 6:23.
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0: Jornal do Comércio, a diferença é enorme.
1: Brasil tem mais de 55 mil homicídios ocultos em 11 anos.
0: Depois de Lula, Flávio Bolsonaro se encontra com Trump para angariar apoio.
1: Entidades da indústria pressionam o Congresso contra o fim da escala 6x1.
0: Supremo mantém proibição de aposentadoria compulsória como punição a juízes.
1: Estado assina ordem para restaurar a fábrica Tacaruna e ex-sede do Diário.
0: CNJ aprova contra-cheque único para magistratura.
1: E mais, Ilha do Retiro lotada para empurrar esporte rumo a mais uma final do Nordestão.
0: Destaque de capa da edição de hoje do seu Jornal do Comércio.
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1: Agora são 6 horas 28 minutos.
0: 6h28.
1: A prova de fraudes e repletas de informações, nova carteira de identidade emitida em 9 locais no Recife, 6 em Jaboatão dos Guararapes, 3 em Olinda e 2 em Paulista.
0: João no Bambu.
26: Atenção, pernambucanos! Você já ouviu falar da nova carteira de identidade nacional, a CIN, mas ainda está confuso sobre prazos e custos? A primeira informação importante é: mantenha a calma. O RG antigo ainda tem validade garantida por lei até o ano de 2032, desde que o documento esteja em boas condições de conservação. A principal mudança desta nova documentação não é apenas estética. O objetivo do governo federal é unificar a identificação do cidadão em todo o país. Quem explica esse detalhe fundamental sobre a numeração é o diretor do Instituto de Identificação Tavares Buril, o delegado Mauro Cabral.
27: Essa é, inclusive, a principal mudança da nova carteira de identidade.
3: O RG antigo, em cada estado tinha um número próprio, do RG. As pessoas até decoravam esse número. Seu número de identidade agora na nova carteira é o seu CPF. Então aquele número antigo deixa de existir e seu número da identidade, repito, passa a ser o seu CPF.
26: Para solicitar o documento, o cidadão deve realizar um agendamento prévio pelo site oficial do governo, pe.gov.br. No dia marcado, é essencial levar a certidão de nascimento ou de casamento e o próprio CPF. Uma dúvida muito comum é sobre o valor da taxa. Muita gente acredita que por já ter o RG antigo, a nova carteira seria considerada uma segunda via. Mas o delegado Mauro Cabral esclarece que para quem está tirando a versão nacional pela primeira vez, o serviço é gratuito.
3: O que for primeira via, não paga. Inclusive se for primeira via, dá nova. Repito, eu tenho uma carteira antiga, que é geralmente o que mais acontece. Aí as pessoas acham que porque vai tirar a nova seria uma segunda via. Não, não é. A nova carteira, para quem não tem, é a primeira via. Não deve haver o pagamento de taxa. Assim como quem nunca teve carteira também vai ser a primeira via.
26: Em Pernambuco, mais de 2,2 milhões de pessoas já estão com o novo documento em mãos. O prazo de entrega após o atendimento é de cerca de 20 dias úteis. João Lubambo, Rádio Jornal, Rádio Notícia.
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1: e Paulo Roberto.
0: O redator de hoje teve produção e edição de Zé Roberto,
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0: Trabalhos técnicos Erivelto Henrique e Avanildo Cerqueira.
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0: Vem aí o Bandeira 2 com a Dulce Lucena.
1: Bom dia.
0: Muito bom dia, se cuide.
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0: 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No Recife, 6h33.
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0: De ontem para hoje foram registrados 9 homicídios em Pernambuco, sendo 2 na região metropolitana do Recife e 7 no interior. Crimes de morte foram contabilizados em todas as regiões do estado. O Wellington Cleidson de Araújo Zidório, com 38 anos de idade. Ele foi assassinado a tiros na comunidade de São João dos Gaia, na zona rural de Serra Talhada, Sertão do Estado.

0: armado. De acordo com informações repassadas pela polícia, o homem foi executado dentro de casa quando vários homens armados chegaram em carros, invadiram a residência e dispararam contra a vítima, que morreu no local. O Wellington era filho do ex-vereador Zé Dida, assassinado em 2019. Motivação, dinâmica e autoria desse crime estão sendo investigadas pelos policiais da Divisão de Homicídios e pelos agentes da Divisão Especial de Apuração de Homicídios, ADEA. Logo após os trabalhos dos peritos criminais do Instituto de Criminalística, o corpo da vítima, o Wellington Gleidson de Araújo Isidório, com 38 anos de idade, foi encaminhado para o Instituto de Medicina Legal. Raimundo Torres Barros, com 61 anos de idade. Ele foi assassinado com golpes de canivete na Vila Pedra Grande, na zona rural da cidade de Petrolina, no sertão do estado. Mais um homicídio em Petrolina. De acordo com a polícia, após um desentendimento entre vítima e autor, o homem foi ferido e morreu no local. Policiais da Divisão de Homicídios estiveram no local do crime para dar início às investigações. A polícia já tem o nome do principal suspeito e a motivação do crime, mas não repassou essas informações para não atrapalhar o curso da investigação. Logo após os trabalhos dos peritos criminais do Instituto de Criminalística, o corpo da vítima, Raimundo Torres Barros, 61 anos de idade, foi encaminhado para o Instituto de Medicina Legal. Emerson Ferreira da Silva, um jovem com 24 anos de idade. Ele foi assassinado com tiros de pistola na quadra 21, no Alto da Jaqueira, no centro da cidade Mata Sul do estado. Icatende, de acordo com a polícia, o jovem, assim que saiu de casa, foi surpreendido por dois homens que estavam em uma moto. Os assassinos dispararam várias vezes contra a vítima, que morreu na hora, meteram bala no rapaz. No local, a polícia encontrou várias cápsulas de pistola espalhadas pelo chão. A polícia acredita que o crime tem ligação com o tráfico de entorpecentes da localidade, mas não descartou outras possibilidades para a motivação da morte do rapaz. Policiais da Divisão de Homicídios estiveram no local do crime para dar início às investigações. Logo após os trabalhos realizados pelos peritos criminais do Instituto de Criminalística, o corpo da vítima, Emerson Ferreira da Silva, um jovem com 24 anos de idade, foi encaminhado para o Instituto de Medicina Legal. E olha só, a polícia trouxe os detalhes da prisão do suspeito de matar o motorista de aplicativo durante uma tentativa de assalto no bairro do Bom Dia. A gente trouxe no programa, viu? A reportagem completa, Roberta Coutinho.
1: Matheus Henrique de Almeida, de 31 anos, foi preso no bairro da Mostardinha e levado ao DHPP. Com ele, os policiais encontraram roupas femininas e uma peruca, estratégia para driblar a polícia na identificação. Matheus chegou a mudar até a barba para tentar despistar as investigações. Na saída para a audiência de custódia, ele manteve o silêncio.
2: Por que você matou o motorista?
3: Matou o taxista. Matou o motorista do aplicativo.
2: Trabalhador. Você já responde por algum outro crime? Você planejou, passou na hora, viu o motorista passando e decidiu abordá-lo.
1: Matheus Henrique foi preso após assassinar o motorista por aplicativo João Valdemir da Silva, de 57 anos. A vítima estava com o carro estacionado para o embarque de uma passageira na rua Itapemirim, no bairro do Bongi, quando Matheus se aproximou em uma bicicleta e anunciou o assalto. A passageira conseguiu correr. Já o motorista acelerou e acabou baleado. João Valdemir levou dois tiros e morreu na hora. De acordo com a delegada à frente do caso, Mariana Martins, o suspeito disse em depoimento à polícia que ganharia R$500 em troca do roubo de qualquer carro. O dinheiro seria usado para manter o vício nas drogas.
4: Ao ser interrogado, ele relatou que havia recebido uma proposta roubar um carro para receber em troca um valor de R$500. E então, no domingo, ele não havia uma especificação de carro, não foi um carro específico, então ele a escolheu de forma aleatória para subtrair esse veículo. Ele primeiro se aproximou, disse que e fingiu que ia pedir uma informação para não levantar nenhuma suspeita, e em seguida anunciou o assalto. A vítima, o motorista de aplicativo, pediu apenas para que ficasse, ele pegasse o celular dele, ficasse com o celular. E no momento que ele foi pegar o celular, o autor pensou que ele ia reagir e efetuou 2 disparos de arma de fogo.
1: Depois do crime, Matheus chegou a roubar uma moto de um motociclista, também por aplicativo. A moto foi deixada minutos depois pelo próprio suspeito no bairro de Afogados, como detalha a delegada Mariana Martins.
4: Tinha suspeita de que a moto possuía um rastreador e ele só pegou a moto para fugir logo após efetuar os disparos.
1: A arma usada no crime ainda não foi localizada. O corpo do motorista por aplicativo, João Valdemir da Silva, de 57 anos, foi sepultado no cemitério de Paudalho. Já Matheus Henrique de Almeida, de 31 anos, foi preso e autuado em flagrante pelos crimes de latrocínio e roubo de uma motocicleta utilizada na fuga no local do crime. Ele foi conduzido para o sistema prisional. Roberta Coutinho para o Bandeira 2.
0: Obrigado, Roberta. No Recife, 6h40.
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0: Eita, Vanildo, chegou a hora boa, a hora do nosso bom dia de hoje.
6: Bom dia.
0: Bom dia.
6: Bom dia.
0: Bom dia.
6: Bom dia.
0: Bom dia. Meu bom dia para o comissário Dodó e a esposa dele, Dona Preta, lá de Paulista. Um abraço para vocês, obrigado pelo carinho. Em Guadalajara, Paudalho, estão Natanael Soares, um abraço. Bira Silva, Zé Pedro, Josivaldo Antônio, Zezinho e Israel do Vidro. Beijo no coração de vocês, obrigado pelo carinho. Moça e Zezinho do Alto do Vento, em Jaboatão, um abraço. Dogival Pereira de Limoeiro, um abraço, querido. José dos Santos, do Sítio Cardoso, no bairro Madalena, obrigado pelo carinho, viu? Paulinho do Esporte, no bairro da Ilha do Retiro, beijo no coração, querido. Moacir Júnior, do Mostardinha, um abraço. Dona Ló, mãe de Douglas Leitão, do Alto da Bondade, em Olinda, beijo no coração, querida. Barbosa, da Rua do Chafariz, no Alto da Bondade também, um abraço. Eliel Rocha, do bairro Capibaribe, em São Lourenço, um abraço, querido. Meu bom dia para Tony da Guabiraba e a esposa Isabela e os filhos Antônio, Laísa e Laís. Beijo no coração de vocês. Nino Guaracheiro e a esposa Romilda, lá da Regeneração Água Fria. Um abraço. Tufão do Caranguejo e a esposa Miriam em Casa Amarela. Beijo no coração de vocês. Meu bom dia para Bruno Cascata, produtor de Caju e Castanha. Um abraço, meu irmãozinho. Sargento Júlio Souza, do 13º Batalhão. Um abraço, querido. Sargento Idalério e a esposa Dona Iraci de Palmares. Um abraço, meus queridos. Sargento Domingos, presidente do Colônia do Pacheco, um abraço, obrigado pelo carinho. Hélio do Janga, também ligado com a gente, obrigado pelo carinho, querido. Marcos, motorista do Ouro Preto, do carro 1835, beijo no coração, obrigado pelo carinho, viu? Parabenizando agora os aniversariantes do dia. O ator Lucas Lopes, meu amigo, um abraço, meu irmãozinho. Lúcia Araújo, também de Idade Nova, um abraço. Vânia Teixeira, parabéns. A jornalista Ana Campos, também de Idade Nova, beijo no coração, querida, parabéns. O jornalista Tiago Hermes, um abraço, meu irmãozinho. Robson Romano, também de Idade Nova, um abraço, querido. Clarissa Cristiane Cavalcante, ela que é filha do tenente Sandro Francisco de Souza Cavalcante, da Coab do Ibura. Um abraço, parabéns. Parabenizando agora os aniversariantes associados da MERP e PMBM, cujo presidente é o tenente William Vieira. Parabéns para o sargento Brivaldo Jacinto de Almeida, um abraço, parabéns. As pensionistas Maria José Soares da Silva Rodrigues e Marinalva Marques dos Santos, beijo no coração de vocês. E sexta-feira, dia 22, foi aniversário de Roça de Casa Amarela. Beijo no coração, querido, parabéns. E um abraço especial para o pessoal que está ligado com a gente pelo YouTube. Que Papai do Céu abençoe todos vocês.

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0: Olha só, vamos direto com a nossa equipe de reportagem que acompanha um caso absurdo, viu? O filho tentou matar a própria mãe. A reportagem, Cíntia Ferreira, bom dia.
2: Bom dia, Dúcio. Bom dia aos ouvintes do Bandeira 2. Dúcio, a vítima foi uma mulher de 41 anos de idade. Ela mesma procurou a delegacia de Rio Formoso. Isso aconteceu no centro da cidade. Ela disse aos policiais que tinha sofrido uma agressão física e que o autor seria o próprio filho dela, um adolescente de 15 anos de idade. Ela relatou aos policiais que esse adolescente teria tentado sufocá-la com as próprias mãos. E aí ela conseguiu se desvencilhar, procurou a polícia, disse que não é a primeira vez que ele tem uma espécie de surto que tenta agredi-la. E que ela, inclusive, já solicitou a internação desse adolescente. O policial ouviu o relato dessa mãe, o adolescente ele foi encontrado, foi apreendido e foi autuado em flagrante por ato infracional equivalente à tentativa de homicídio. Cíntia Ferreira para o Bandeira 2.
0: Obrigado, Cíntia. Nesse caso aí tem duas vertentes, viu? Duas vertentes. Ele é acostumado a entrar em surto e agredir a mãe. Que tipo de surto é esse? A polícia está investigando. É surto psicótico? Problemas psicológicos? Ou é por conta de droga? E ela já pediu a internação do filho. Mas a gente sabe que não se interna mais. Você pede a internação, não pode se internar quando é psicótico, né? Quando é surto psicótico, quando algum problema psicológico. Então aí fica as famílias. Eu fico me perguntando como tem família que passa por esse tipo de problema. Quantas pessoas na família não tem esse tipo de problema e não, você não tem ajuda do Estado para isso. Quando você tem dinheiro, coloca numa clínica de recuperação, tanto se for com droga, se for problema psicológico, você coloca numa clínica. Tem dinheiro para pagar e aí resolve seu problema. E quando não se tem? Qual é a ajuda do Estado que as famílias têm quando é um assunto desse? O filho tentando matar a própria mãe, autuado por tentativa de homicídio. Se ele não é internado, preso que ele não vai ser mesmo, né? E aí? Vão esperar matar a mãe para tomar providência? Só tô perguntando, tá? Pessoal, operação contra uma organização criminosa investiga entre os alvos integrantes de uma torcida organizada. O delegado Diego Ascioli deu detalhes da operação. A reportagem, Maico Carvalho.
3: Os presos foram levados à sede do Depatre no bairro de Afogados. Dos 12 mandados de prisão, 10 foram cumpridos. Todos contra integrantes de uma torcida organizada. Um das investigações, todos eles participaram de um ataque em dezembro de 2024 contra torcedores do Náutico, que tinham acabado de sair de uma festa no bairro dos Aflitos, em um dia que não houve nem sequer partida de futebol. Tudo premeditado.
4: E a investigação aponta que o grupo começa a se organizar para esse ataque alguns dias antes. Começa a se mobilizar, começa a regimentar outros indivíduos e que no dia do fato todos se unem, se deslocam até as imediações do Estado dos Aflitos e lá acontece esse confronto.
3: Vários homens ficaram feridos, inclusive um policial militar que acabou perdendo a visão de um dos olhos depois de ser agredido com uma barra de ferro na cabeça. Hoje, ele atua no setor administrativo da Polícia Militar.
4: Ele foi agredido covardemente pelas costas, ele estava com a sua companheira andando, né, pela Avenida Rosa e Silva, quando foi agredido, inicialmente pelas costas, cai já atordoado e continua sendo espancado enquanto estava no chão. Então, devido a essas lesões, ele acaba perdendo a visão de um dos olhos e tendo a do outro comprometido.
3: 13 mandados de busca e apreensão também foram cumpridos. Os 10 presos foram conduzidos ao COTEL. Eles foram autuados pela agressão ao PM e também por roubo, já que durante a agressão também levaram

0: são pertences dos torcedores.
1: Pessoas que possuem um histórico criminal, não só por crimes relacionados à própria torcida organizada, mas por outros crimes, né? O que demonstra que é um grupo, né, violento, um grupo que é envolvido com criminalidade.
2: Michael Carvalho para a Rádio Jornal, Rádio Notícia.
3: Obrigado, Michael. Nessa reportagem, a gente tem que prestar atenção no que o delegado falou. Primeiro, ele diz que o grupo começa a se organizar, ou seja, já é um grupo organizado. O policial militar perde a visão, levou uma porrada com a barra de ferro na cabeça, está sequelado pro resto da vida. E esses camaradas de torcida organizada, que nem dia de jogo teve, né? Nem jogo tinha nesse dia. Foram autuados por agressão e roubo. E o delegado disse que já tem histórico criminal. Histórico criminal. Eu já falei aqui algumas vezes isso. Enquanto a lei não mudar e coloca esses camaradas para serem autuados em flagrante por formação de quadrilha, para passar um tempo na cadeia, essas brigas, dia de jogo é um inferno, viu? Vai ter clássico agora, né? Vai ter clássico no Auto Esporte. E toda vez que tem jogo, clássico ou não, a sociedade não pode sair de casa mais. Fica todo mundo, ninguém pode sair com a camisa. Um dia eu presenciei um camarada com a camisa de um clube, não era nem torcida organizada, eu estava lá na moto trabalhando, aí era dia de jogo, passou torcedores de uma torcida organizada, do time rival, deram um pau danado no cara para tirar a camisa dele, só porque ele estava com a camisa do clube adversário. Nem torcida organizada era. E pior que ninguém faz nada para mudar a lei. E os caras continuam fazendo a mesma coisa, todo dia de jogo, é um terror na cidade. É um terror, ninguém sai mais de casa. E já, a gente falava assim, ah, vamos esperar acontecer o quê? Não espera acontecer nada, porque já aconteceu várias mortes por conta disso. E até agora ninguém faz nada. Quando acontece uma morte, é autua por homicídio, aí sim, o cara vai pra cadeia. Mas aí o policial militar perdeu a visão. E os caras foram autuados por agressão. Estão no quartel, estão? Por quanto tempo? Só tô perguntando de novo, viu? Olha só, vamos direto para Caruaru com o Givanildo Silveira, com os destaques da capital do Agreste. Givanildo, bom dia!
4: Aquele abraço, bom dia, Dúcio, bom dia, os amigos do Bandeira 2. Olha, Dúcio, um homem foi preso ontem pela manhã no bairro Santo Afonso, em São Bento do Une, durante uma ação realizada pelas equipes do 15º Batalhão, para averiguar denúncias de tráfico de entorpecente na localidade. As equipes tomaram conhecimento, foram até o local e constataram. E de acordo com a polícia, ao chegar no endereço indicado, os militares abordaram alguns indivíduos e encontraram com um dos suspeitos 18 gramas de crack. Durante buscas na área, outro homem conseguiu fugir para dentro de uma residência e escapou pelo quintal dessa residência. Na casa, os policiais localizaram 174 gramas de maconha, 57 gramas de crack, totalizando 75 gramas de toda a droga, né? O detalhe é o seguinte: além da quantia de R$ 3.134,00. As informações repassadas pelo homem que foi detido, ele disse que a residência onde a polícia chegou pertence a um indivíduo conhecido por apenas o apelido de B. O suspeito preso e todo o material, todo mundo foi levado para a delegacia, onde foi feito todo o procedimento. O detalhe, viu, Adúcio, é que a polícia estava recebendo informações que lá estava acontecendo um tráfico de entorpecente e muita gente já estava na mira para ser executada. Por falar em apreensão, policiais militares aqui do 4º BPM de Caruaru apreenderam 111 quilos de maconha na madrugada de ontem, no município de Agrestina, no Agreste. E de acordo com a polícia militar, as equipes receberam informações sobre um veículo em atitude suspeita circulando pela vila Pé de Serra dos Mendes de Agrestina. Após o levantamento das informações, os policiais realizaram diligências na localidade e localizaram diversos sacos contendo substância semelhante à maconha. Ao todo, 111,5 quilos de maconha. Nenhum suspeito foi localizado durante a ação policial. Todo o material apreendido foi encaminhado à delegacia de Agrestina. de Caruaru, Ivanildo Silveira, para o Bandeira 2.
3: Obrigado, Ivanildo. Lourinaldo Francelino da Silva, 50 anos de idade. Ele foi assassinado com um tiro na cabeça na rua Major Gadelha, no centro da cidade de Goiânia, Mata Norte do estado. De acordo com a polícia, a vítima estava no local quando o homem se aproximou e atirou na cabeça de Lourinaldo, que morreu na hora. A autoria desse crime ainda é desconhecida da polícia. Os policiais já têm duas principais motivações para o crime, mas não repassou essas informações para não atrapalhar o curso da investigação. Logo após os trabalhos dos peritos criminais do Instituto de Criminalística, o corpo da vítima foi encaminhado ao IML. Valtteri Clestino da Silva, jovem com 25 anos de idade. Ele foi executado a bala na Avenida João Paulo II, no Quilombo 2, no bairro de Santa Luzia, no município de Palmares, Mata Sul do estado. De acordo com a polícia, o jovem estava em um bar quando foi surpreendido pelos disparos efetuados por homens desconhecidos e morreu no local. Ainda segundo informações repassadas pela polícia, o crime pode estar relacionado com o passado da vítima, que já respondeu por homicídio e tráfico de entorpecentes. Mas nenhuma outra possibilidade está sendo descartada pelos policiais nesse primeiro momento. Policiais da Delegacia de Homicídios estiveram no local do crime dando início às investigações. O corpo da vítima foi encaminhado ao IML. Agora vamos direto para Garanhuns com Ed Carlos com as informações da região. Ed, bom dia!
5: Muito bom dia para você, meu querido Adúlcio Lucena, e a todos que estão aqui ligados no nosso Bandeira 2. Adúlcio, na tarde de ontem, a Polícia Civil de Pernambuco, através da Delegacia de Águas Belas aqui no nosso Agreste, na coordenação da delegada Jaqueline Alves, participou de uma operação conjunta com policiais militares do 9º BPM aqui de Garanhuns e equipes da Polícia Federal para erradicação de plantio de maconha no sítio Cardoso, zona rural de Águas Belas. De acordo com a polícia, Adúcio, ao perceber a chegada das equipes na propriedade, um indivíduo, um camaradinha, fugiu em direção à mata. Claro que foram realizadas buscas na região, porém, o suspeito não foi localizado, Adúcio. Mas, durante a ação, os policiais encontraram diversos petrechos e maquinários utilizados no plantio cultivo, né? Ali o armazenamento, o acondicionamento da droga que seria destinada à comercialização. No local, Adúcio, foram incinerados cerca de 50 quilos de maconha, além da destruição dos equipamentos usados na fabricação e também no preparo do entorpecente. Ainda segundo a polícia, Adúcio, havia indícios de que uma plantação com mais de um hectare já havia sido queimada anteriormente nesta propriedade em Águas Belas. Só para lembrar que o proprietário do local, identificado apenas pelo apelido de Bira, não foi encontrado durante a operação e segue sendo procurado e investigado pela Polícia Federal. Ed Carlos de Garanhuns para o Bandeira 2. Eu volto com você, Adúlcio Lucena.
3: Obrigado, Ed.

Bahia. Ítalo André da Silva, 29 anos de idade, conhecido como Lilo. Ele foi morto a tiro na rua João Salles de Menezes, no bairro da Várzea, zona oeste do Recife. De acordo com a polícia, o rapaz estava no local quando o homem se aproximou a pé e sacou uma arma, tentando escapar do criminoso. A vítima entrou em luta corporal com o homem e em seguida saiu correndo, mas o assassino atirou nas costas da vítima, que morreu no local. A autoria desse crime ainda é desconhecida da polícia. Os policiais já têm uma possível motivação para o crime, mas não repassam essas informações para não atrapalhar o curso da investigação. Policiais da Força Tarefa de Homicídios do DHPP, sob o comando da delegada Vanessa Rodrigues, já deram início às investigações. Logo após os trabalhos dos peritos criminais do Instituto de Criminalística, o corpo da vítima foi encaminhado para o Instituto de

e às vezes matando o rapaz. Um outro homem com 34 anos de idade, que também estava na barbearia, foi atingido e levado ao hospital da Helder Câmara, onde passou por cirurgia. O estado de saúde dele não foi divulgado pela polícia. Motivação, dinâmica e autoria do crime estão sendo investigadas pelos policiais da Força Tarefa do DHPP, que foram até o local sob o comando do delegado Felipe Diogo. Logo após os trabalhos realizados pelos peritos criminais do Instituto de Criminalística, o corpo da vítima foi encaminhado para o Instituto de Medicina Legal.

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2: Cheguei, e juntos nós chegamos à quarta-feira. Hoje é 27 de maio de 2026, Dia Nacional da Mata Atlântica. Dia do Serviço de Saúde, Dia do Engenheiro de Custos. Paulo Roberto, bom dia.
3: Muito bom dia, Natália Ribeiro, e bom dia a todos. Um desafio, hoje é dia do desafio, viu?
2: Eita, vamos nos desafiar, então. Vou desafiar você a ficar ligado na Rádio Jornal o dia todo, pra saber de tudo. Já se passaram 147 dias do ano, faltam 218 pro ano terminar. Lua na fase crescente, o santo do dia, Santo Agostinho de Cantuária. No Recife, 7 horas, 2 minutos.
3: 7 e 2.
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2: A cidade e o trânsito num dia de chuva, de instabilidade e pancadas de chuva no Recife e na região metropolitana. E onde você tá, chove, me avisa, eu quero saber. A gente quer passar informação aqui. Você pode nos avisar pelo YouTube, Rádio Jornal Recife ao vivo no YouTube. Avisa por lá. Eu vou trazendo a informação por aqui e também no WhatsApp da Rádio Jornal, 991478520. 991478520. Porque chuva com trânsito complicado, como o da região metropolitana, é causa. Então a gente precisa ajudar você a informar. Bruno Araújo, bom dia.
4: Oi, Natália. Bom dia a você. Bom dia aos ouvintes do Primeira Página. O Estúdio Volante já passou pela Avenida Cruz Cabugá, no bairro de Santo Amaro, e os dois sentidos estão com trânsito muito intenso neste momento. Mas a situação fica complicada para quem sai de Olinda em direção à área central da capital pernambucana. Tem vários pontos com engarrafamento. Vamos agora para a Avenida João de Barros, no bairro da Boa Vista, nas imediações do Conservatório Pernambucano de Música. O trânsito também está travado nessa área. Tem muitos motoristas deixando a zona norte do Recife em direção ao centro da capital. Agora nós vamos para a Avenida Mário Melo, no bairro de Santo Amaro, onde os dois sentidos estão intensos nesse momento, mas não há congestionamento. O cenário se repete também na Rua dos Palmares. Nesse momento, na área central da capital pernambucana, está chovendo e os motoristas precisam redobrar a atenção. 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
2: Obrigada, Bruno. Sabe onde também chove? É na Tabajara, Olinda. Chuva moderada em Tabajara, Olinda. Aglailson Fernando nos informa aqui pelo YouTube. Valeu, amigo. Obrigada pela informação e pela audiência também. Chuva moderada em Tabajara, Olinda. Simone Oliveira, bom dia.
5: Olá, Natália. Bom dia para você e para todos. Se tem chuva,

0: trânsito fica ainda mais complicado. Trânsito intenso na Avenida Bernardo Vieira de Melo, na Orla de Piedade, em toda a extensão da via, sentido centro do Recife. Fluxo intenso de carros também na Avenida Dom João VI, a Via Mangue, em direção à área central da cidade. E fluxo parado de veículos na Estrada dos Remédios, nas proximidades, com cruzamento com a Avenida Abdias de Carvalho. 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
1: Obrigada, Simone, pelas informações. O WhatsApp da Rádio Jornal está chamando, o ouvinte quer falar. Então fala, José.
2: Bom dia, Natália.
1: Bom dia.
2: Aqui no bairro de Santo Antônio, Rua Martins de Barro, trânsito fluindo normalmente, sentido Princesa Isabel, e também na Rua 1º de Março, também o trânsito fluindo normalmente, sentido Marco Zero, aqui no bairro de Santo Antônio.
1: Tá bem, tá certo, amigo. Obrigada pelas informações. E você, Emerson Mercinho, bom dia.
3: Bom dia, Natália Ribeiro. Começando lá da Encruzilhada até aqui a Macaxeira, o trânsito tá livre. Já lá pelo Rosarinho, lá pela subida do Bartolomeu, na rua Vasco da Gama, na rua Nova Descoberta. Já aqui na Macaxeira, o trânsito já continua ficando intenso, sentido Ceasa. Devido ao horário também, né?
1: Tá bem, é verdade, amigo. O horário já começa a complicar, não é mesmo? Aquela passada aqui no YouTube, porque o nosso ouvinte, nosso amigo, tá falando de chuva. Paula da Barraca tá dizendo que chove de forma moderada na Mata do Frio, Mirueira, Paulista. Obrigada, Paula, pela informação. Bairro do Sancho nublado. Nosso querido Avanael Domingos que tá informando. Sancho nublado, valeu. Joel Aleixo da Silva, chove em Maranguape 1. Valeu, Joel. Aqui quem mais? Fábio Souza, tempo nublado no Cabo Santo Agostinho. Valeu, amigo, pela informação. Todo mundo ligado na Rádio Jornal. E Petrolina Ediane Almeida, bom dia.
4: Olá, Natália, bom dia para você. Bom dia, Paulo Roberto, e para todos. Trânsito fluindo tranquilamente na região central da cidade, nas principais avenidas Guararapes, Fernando Góes e Souza Filho, Monsenhor Ângelo Sampaio, fluxo moderado. Segue moderado pela 7 de setembro, um tanto mais intenso pela Avenida das Nações e também já nas imediações de acesso à ponte Presidente Dutra, bem como toda a extensão da ponte. 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
7: Recife, 7 horas e 8 minutos.
1: 7 e 8.
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1: Filme sob investigação.
7: O dinheiro usado para o filme sobre Jair Bolsonaro.
1: Ministro Alexandre de Moraes do Supremo Tribunal Federal envia para a Procuradoria-Geral da República um pedido de investigação sobre os recursos usados na produção da obra sobre o ex-presidente.
7: A apuração vai analisar se o dinheiro destinado ao longa teria sido usado, na verdade, para financiar uma campanha contra autoridades do governo brasileiro.
1: Outra suspeita levantada é de que esses recursos também possam ter sido utilizados para influenciar a adoção de tarifas dos Estados Unidos sobre produtos brasileiros.
7: O pedido de investigação ainda cita a possibilidade de atuação em favor da anistia ao ex-presidente Jair Bolsonaro no caso da trama golpista.
8: A denúncia foi apresentada ao Supremo pelo deputado federal Lindbergh Farias, do PT do Rio de Janeiro, para que o caso seja investigado no mesmo processo que já está em andamento na corte contra o ex-deputado Eduardo Bolsonaro e o influenciador Paulo Figueiredo. A denúncia pede que seja apurado se o dinheiro enviado por Daniel Vorcaro, dono do Banco Master, para Flávio Bolsonaro, foi usado para atacar autoridades e aplicar sanções contra o Brasil. O senador, que é pré-candidato à presidência da República, confirmou ter recebido mais de 60 milhões de reais para a realização do filme. Lindbergh Farias pede também a inclusão de Jair e de Flávio Bolsonaro na investigação em andamento sobre as sanções. A denúncia solicita a imposição de medidas cautelares contra o senador Flávio Bolsonaro, como a entrega de passaporte e proibição de se ausentar do Brasil e de realizar contato com Daniel Vorcaro e seus intermediários. Também é pedido o bloqueio de bens e valores do senador. A suspeita é de que os recursos do filme foram usados para lavagem de dinheiro, financiamento e propaganda eleitoral irregular, organização criminosa e atentado à soberania nacional. O ministro Alexandre de Moraes deu prazo de 5 dias para a Procuradoria-Geral se manifestar sobre o pedido. Nessa terça-feira, Flávio Eduardo Bolsonaro, acompanhados do blogueiro Paulo Figueiredo, se reuniram com o presidente dos Estados Unidos, Donald Trump, em Washington e divulgaram foto do encontro nas redes sociais.
1: Fim da aposentadoria compulsória.
7: Supremo Tribunal Federal confirma o fim da aposentadoria para juízes condenados por faltas disciplinares graves, seguindo decisão individual do ministro Flávio Dino.
1: A determinação se aplica a magistrados que praticaram condutas graves, como venda de sentenças, corrupção e assédio sexual ou moral.
9: Há pouco mais de 2 meses, no dia 16 de março, o ministro Flávio Dino anulou a decisão do Conselho Nacional de Justiça que mantinha a pena de aposentadoria compulsória a um juiz estadual do Rio de Janeiro. Dino citou a emenda constitucional da reforma da Previdência de 2019, que deixou de prever o benefício. A PGR, Procuradoria-Geral da República e 2 magistrados que foram aposentados compulsoriamente e perderam o benefício entraram com recurso que foi negado. Nesta terça-feira, Flávio Dino reforçou a determinação sobre a impossibilidade de condenação de magistrados à aposentadoria compulsória como pena administrativa grave. A decisão foi validada pelos ministros Cristiano Zanin, Alexandre de Moraes e Carmen Lúcia. Nos casos de condenação à pena máxima, a Advocacia Geral da União deve entrar com ação no STF para decretar a perda do cargo do magistrado. O Conselho Nacional de Justiça, órgão responsável por julgar faltas disciplinares de juízes e desembargadores, condenou 126 juízes à aposentadoria compulsória ao longo de 20 anos. Criado em 2005, o CNJ se baseia na Lei Orgânica da Magistratura Nacional, que define as penas disciplinares como advertência, censura, remoção compulsória, disponibilidade com vencimentos proporcionais ao tempo de serviço e aposentadoria compulsória com vencimentos proporcionais ao tempo de serviço, a punição mais grave que deixa de existir.
1: A novela da jornada de trabalho.
7: Mais um capítulo é realizado hoje.
1: A comissão especial que discute a proposta de emenda à Constituição da redução da jornada de trabalho deve votar hoje, quarta-feira, o parecer do relator, deputado Léo Prates, do Republicanos da Bahia.
10: O deputado apresentou seu relatório na última segunda-feira, estabelecendo a redução da jornada de 44 para 40 horas semanais. O texto fixa uma transição de até 14 meses, com queda de 2 horas nos primeiros 2 meses após a promulgação da PEC. A proposta poderia ter sido votada já na segunda, mas o deputado Maurício Marcon, do PL de São Paulo, pediu vista e adiou a análise. Se aprovado na comissão, o parecer segue para o plenário, onde vai precisar de apoio de, no mínimo, 308 parlamentares em 2 turnos de votação. O regimento estabelece um intervalo de 5 sessões do plenário para votação entre um turno e outro, mas os parlamentares costumam aprovar um requerimento que dispensa esse período. A tramitação célere da PEC contou com o apoio do presidente da Câmara, Hugo Mota, que marcou sessões extras na casa para vencer o prazo para a apresentação de emendas na comissão. A comissão especial discutiu 2 PECs, uma de autoria do deputado Reginaldo Lopes, do PT de Minas Gerais, e outra de autoria da deputada Érica Hilton, do PSOL de São Paulo. Ambas previam a redução para a jornada para 36 horas, mas o acordo final ficou em 40 horas, com 2 folgas semanais, uma delas preferencialmente aos domingos.
1: Ainda sobre o fim da escala 6x1, o deputado Sóstenes Cavalcante, do PL do Rio de Janeiro, que é líder do PL na Câmara, anunciou na noite de ontem que o partido vai apoiar o fim da escala 6x1. Porém, a legenda promete apresentar um destaque de preferência para aprovar o novo modelo. Não o 5x2, como o governo federal tem defendido, mas sim 4 dias de trabalho e 3 dias de folga. Modelo 4x3. 4 dias de trabalho e 3 de descanso. E a gente vai acompanhando, claro, todas essas movimentações no Congresso. O que diz a indústria?
7: Mais tempo para adaptação.
1: A Confederação Nacional da Indústria criticou o prazo previsto para a transição das novas regras propostas para o fim da escala 6x1.
11: O presidente da CNI, Ricardo Alban, defende um prazo maior para a adaptação das empresas. Segundo ele, o período previsto no relatório compromete a previsibilidade e a segurança jurídica, especialmente para pequenos e médios negócios.
12: Nós precisamos fazer com que isso seja minimamente absorvido pelos setores produtivos para que o impacto não seja um revés para os próprios trabalhadores e para a própria sociedade como um todo, com pressão sobre inflação, com pressão sobre custos.
11: Segundo o dirigente, a adoção acelerada das novas regras poderá elevar custos de produção e serviços, um reflexo direto no bolso do consumidor.
12: No momento que tem 60 dias para ser implantado, para que seja antes das eleições, é quase que impossível isso não ser uma verdade. Esses custos adicionais, numa forma tão abrupta, não repercutam nos preços. E, infelizmente, esses preços vão ser sentidos logo imediato após as eleições.
11: O presidente da CNI ressalta que o setor industrial reconhece a relevância e a necessidade da modernização da jornada de trabalho, mas defende que a discussão seja conduzida com profundidade técnica e fora de um contexto eleitoral. O dirigente afirma ainda que o setor industrial continuará dialogando com deputados e senadores para apresentar os impactos da proposta e discutir um prazo maior de transição.
1: Agora a gente fala sobre a polícia nas ruas. Tem operação em diversos estados no país, entre eles Pernambuco, João Carneiro.
13: Exatamente, Natália. Vamos às informações. A Polícia Federal e a Controladoria Geral da União, CGU, deflagraram nesta quarta-feira a nova operação, a nova fase da Operação Sem Desconto, que investiga um esquema nacional de descontos indevidos em aposentadorias e pensões. Estão sendo cumpridos 31 mandados de busca e apreensão, 8 cautelares de monitoramento eletrônico e outras medidas constritivas autorizadas pelo Supremo Tribunal Federal, no Distrito Federal e nos estados de Pernambuco, São Paulo e também na Paraíba. Em São Paulo, são cumpridos 9 mandados. Entre os alvos estão 4 associações: AMAR, Masterprev, Associação dos Advogados de São Paulo, Associação Nacional de Defesa dos Direitos dos Aposentados e Pensionistas. A ação tem o objetivo de investigar crimes contra a administração pública, como constituição de organização criminosa, estelionato previdenciário e atos de ocultação de dilapidação patrimonial. 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
1: Agora a gente fala para você o que está em discussão no Legislativo.
7: Menores infratores na pauta.
1: A Comissão de Constituição e Justiça da Câmara retoma hoje a análise da PEC, que trata da redução da maioridade penal de 18 para 16 anos.
14: A proposta que reduz a maioridade penal de 18 para 16 anos volta a ser discutida nesta quarta-feira. O texto estava na pauta da semana passada, mas a análise acabou sendo adiada. Agora será o único item em debate na comissão. A PEC foi apresentada em 2015 pelo então deputado Gonzaga Patriota. Hoje, a Constituição Federal define que a imputação penal só vale a partir dos 18 anos. Pela proposta, a maioridade legal passaria para 16 anos. Com isso, essa também seria a idade mínima obrigatória para o voto. O texto ainda muda as regras para disputar cargos públicos. A idade mínima para presidente da República e senador cairia de 35 para 30 anos. Para governador, passaria de 30 para 25 anos. Já para deputado federal, deputado estadual, prefeito e vereador, a idade mínima seria reduzida de 21 para 18 anos. Se a proposta for aprovada na comissão, ainda terá de passar por uma comissão especial, que poderá alterar o texto original. Depois disso, seguirá para a votação no plenário da Câmara, onde precisará do apoio de pelo menos 308 deputados em 2 turnos. Em seguida, a PEC também terá de ser analisada e aprovada pelo Senado para entrar em vigor.
1: Atlas da Violência.
7: O Brasil registrou 42.590 homicídios em 2024.
1: Com isso, o país atingiu a taxa de 20,1 mortes por 100 mil habitantes. Esses dados constam no Atlas da Violência 2026, divulgado pelo IPEA, que é o Instituto de Pesquisa Econômica Aplicada, e pelo Fórum Brasileiro de Segurança Pública.
7: O resultado aponta uma queda de 7,4% em relação a 2023, consolidando o menor patamar da série, iniciada em 2014.
15: Apesar da queda significativa nas mortes, o pesquisador do IPEA, Daniel Ricardo de Castro Cerqueira, demonstra cautela ao avaliar os números.
16: O país passa por uma transição com a redução histórica de homicídios, mas ainda assim um aumento da sensação de insegurança da população e também a calcificação de violências contra grupos sociais minoritários. Em alguns casos a gente vê até o recrudescimento de determinadas violências a despeito dessa queda dos homicídios no Brasil.
15: O relatório destaca ainda o aumento das mortes violentas por causa indeterminada, categoria que pode ocultar homicídios não classificados oficialmente. A redução das mortes no Atlas da Violência não foi homogênea entre as regiões do país. Enquanto as maiores quedas das taxas de homicídio em relação ao ano anterior ocorreram em São Paulo, Santa Catarina e no Distrito Federal, as maiores altas foram verificadas no Amapá, Bahia, Pernambuco, Alagoas e Ceará. A publicação revela ainda que as regiões Norte e Nordeste enfrentam processos mais intensos de expansão das facções criminosas, conflitos territoriais e fragilidade da infraestrutura estatal de segurança pública. O levantamento alerta que as crianças e adolescentes frequentemente sofrem ciclos de violência não letal antes de desfechos mais graves. O crescimento das notificações de violência sexual é um dos dados mais alarmantes, segundo o pesquisador Daniel Cerqueira.
16: O que esses dados nos trazem? Eles nos trazem a tragédia do Brasil, porque aquela criança que sofre essa violência, às vezes a criança foi estuprada, é uma criança que chega na escola sem condições de aprendizado, com dificuldade de sociabilidade, que vai ser vítima e que vai ser presa fácil do crime organizado e desorganizado. E o dado que, para mim, é mais chocante, 2/3 das violências acontecem dentro do lar. A residência, que deveria ser o local primordial de desenvolvimento infantil, de proteção àquela criança e adolescente, é exatamente ali em que a criança já começa a ter o seu futuro perdido.
15: Na primeira infância, de 0 a 4 anos, os registros de violência sexual cresceram mais de 4 vezes em uma década, saltando de 1.671 casos em 2014 para 7.845 em 2024.
1: Os dados indicam também uma alta incidência de agressões no ambiente doméstico, com 79,9% dos casos ocorrendo na residência da vítima.
7: Além da alta taxa de reincidência, já que 66,2% das mulheres acolhidas pela rede de saúde relatam múltiplos episódios de violência no mesmo ano.
1: 7:22.
7: 7:22.
1: O resumo da violência nas últimas horas em Pernambuco.
7: Adúcio Lucena, o repórter do Bandeira 2.
17: De ontem para hoje foram registrados 9 homicídios em Pernambuco, sendo 2 na região metropolitana do Recife e 7 no interior. Crimes de morte foram contabilizados em todas as regiões do estado. O destaque do interior vem da cidade de Serra Talhada, onde um homem com 38 anos de idade foi assassinado a tiros dentro de uma casa. Ele era filho de um ex-vereador, que também foi assassinado no ano de 2019.
1: Previsão do tempo.
7: Clima e temperatura.
18: Vamos à previsão do tempo para esta quarta-feira, com informações da Agência Pernambucana de Águas e Clima, APAC. Na região metropolitana do Recife, também nas zonas da Mata Norte e Sul do estado, a previsão é de tempo nublado a parcialmente nublado, com pancadas de chuva de forma isolada nas primeiras horas da manhã, com intensidade fraca a moderada. As temperaturas ficam entre 20 e 30 graus. No Agreste, a previsão é de clima nublado a parcialmente nublado, com pancadas de chuva de forma isolada no período da tarde e noite, com intensidade fraca. Os termômetros ficam entre 18 e 30 graus. No sertão do estado, a previsão é de tempo parcialmente nublado, sem chuva em toda a região ao longo do dia. As temperaturas ficam entre 16 e 32 graus. E no arquipélago de Fernando de Noronha, a previsão é de clima parcialmente nublado, com pancadas de chuva em toda a região no período da tarde e noite, com intensidade fraca. Os termômetros ficam entre 24 e 29 graus. Falando agora sobre a Tábua das Marés, a mínima será às 6h58 da manhã e também às 7h32 da noite. Já a máxima será às 1h16 da tarde.
1: Morte de fisiculturista.
7: Laudo aponta a causa da morte de Gabriel Galen.
1: O fisiculturista de 22 anos teve como causa da morte uma cardiomiopatia. A doença no coração é agravada pelo uso de anabolizantes.
7: Ele foi encontrado morto no último sábado, dia 23, no apartamento onde morava, em São Paulo.
1: Em nota, a Secretaria de Segurança Pública de São Paulo informou que o caso é investigado por meio de um inquérito policial e que o laudo preliminar aponta que a morte súbita foi causada por uma cardiomiopatia hipertrófica.
7: Gabriel Galen ficou conhecido por compartilhar a rotina de treinos com mais de 2 milhões de seguidores nas redes sociais.
1: No ano passado, ele admitiu ter feito uso de hormônios.
7: E a prática é perigosa e tem relação direta com a causa da morte do jovem.
9: Andréa Fioretti, coordenadora do Departamento de Endocrinologia do Exercício da Sociedade Brasileira de Endocrinologia e Metabologia, explica que a cardiomiopatia hipertrófica causa o espessamento da parede do coração, diminuindo o espaço e a quantidade de sangue dentro do órgão. A condição é agravada pelo uso de anabolizantes.
19: A grande questão é que quando se usa um esteroide anabolizante, ele não anaboliza apenas o músculo da perna ou do braço, ele anaboliza também a musculatura cardíaca. Ainda tem um agravante, porque o esteroide anabolizante, ele aumenta o número de células vermelhas e com isso ele lentifica a velocidade da circulação desse sangue.
9: Com a quantidade menor de sangue enviada para o cérebro, aumenta também o risco de acidente vascular cerebral. O uso de anabolizantes tem indicação médica somente em casos de deficiência de testosterona. Andréa Fioretti alerta que o uso para ganho de massa muscular e melhorar desempenho nos esportes é altamente perigoso.
19: O esteroide anabolizante tem uma estrutura semelhante à testosterona. A testosterona é indicada quando o indivíduo tem deficiência na produção de testosterona. Quem está usando essas substâncias que são semelhantes à testosterona, elas estão usando de uma maneira ilegal e completamente errada.
9: Ainda em nota, a Secretaria de Segurança Pública de São Paulo informou que a autoridade policial realiza diligências e aguarda o resultado de laudos do IML para esclarecer os fatos. Desde 2023, o Conselho Federal de Medicina proíbe a prescrição de esteroides e anabolizantes para fins estéticos, de ganho de massa muscular e de desempenho esportivo.
1: Caso Henri Borel.
7: Delegado diz que mensagens de babá foram determinantes.
20: Em depoimento, no segundo dia de julgamento do caso Henri Borel, o delegado Edson Henrique Damasceno, titular da delegacia policial que investigou a morte do menino, afirmou que a análise dos prints de mensagens de celular da babá de Henri foi determinante para as investigações. De acordo com ele, foram encontrados relatos de agressões por parte do padrasto, o ex-vereador Jairo Souza Santos Júnior, conhecido como Dr. Jairinho, contra a criança. Em uma das mensagens, a babá, inclusive, conta para Monique Medeiros, mãe de Henri, que ele ficou trancado em um quarto com Jairinho e saiu de lá mancando e reclamando de dor de cabeça, o que demonstra que a mãe tinha conhecimento da violência. Além disso, o delegado confirmou que Dr. Jairinho fez pressão para que o Hospital Barra D'Or, para onde Henri foi levado no dia da morte, atestasse a morte da criança sem o encaminhamento do corpo para o Instituto Médico Legal, onde seria periciado. Segundo o delegado, um alto executivo da Rede D'Or confirmou que recebeu insistentes pedidos de Jairinho por ligações e mensagens de texto para que o hospital atestasse logo a morte. Edson Henrique Damasceno destacou ainda que se não houvesse a realização da perícia, o corpo do menino poderia ter sido simplesmente sepultado sem a coleta das provas. E também mencionou que duas ex-companheiras de Jairinho relataram à polícia agressões contra os filhos delas por parte do ex-vereador. A sessão desta terça-feira também foi marcada pela renúncia de um dos advogados de Jairinho, Sérgio Figueiredo. Segundo o defensor, a decisão foi tomada em repúdio à decisão do Tribunal do Júri, que negou o novo adiamento do julgamento. A alegação era de que o advogado que liderava a equipe, Fabiano Tadeu Lopes, sofreu um infarto e está hospitalizado, o que prejudicava a defesa. A morte de Henri Borel ocorreu em 2021. Ele não resistiu a várias lesões no corpo, em órgãos como rim e fígado. A versão inicial dada por Monique Medeiros, mãe da vítima, e Jairinho, padrasto, foi a de que houve um acidente doméstico.
1: Índice de desenvolvimento humano.
7: O Brasil entrou na categoria de países com IDH muito alto pela primeira vez na história.
1: O patamar foi alcançado em 2024, segundo o relatório Radar IDHM, divulgado pelo PNUD Brasil, o Programa das Nações Unidas para o Desenvolvimento.
21: O índice vai de 0 a 1,
0: Quanto mais perto de um, melhor. O presidente Lula comemorou nas redes sociais e afirmou que o resultado não é coincidência, mas reflexo de escolhas políticas consistentes e coordenadas. Acrescentou ainda que há um longo caminho pela frente, com desigualdades regionais, de gênero e de raça que precisam ser superadas, mas o resultado alcançado mostra que estamos no caminho certo. O relatório das Nações Unidas afirmou que o Brasil da segunda década do século XXI definitivamente não é o Brasil de 30 anos atrás. O índice brasileiro saltou de 0,744 pontos em 2012 para 0,805 em 2024. Três décadas atrás, o país estava

0: estava no nível de desenvolvimento humano baixo, 0,555. O avanço veio de uma trajetória de políticas públicas coordenadas que elevaram a expectativa de vida ao nascer, ampliaram o acesso à educação e expandiram a renda per capita, diz o PNUD. O IDHM é composto por três dimensões: longevidade, educação e renda, e todos apresentaram melhora. Só que ao fazer recortes na população, a desigualdade aparece. A evolução da população negra foi em um ritmo maior, mas o índice geral desse grupo ainda é 10% menor que o dos brancos. Entre homens e mulheres, essa diferença é menor, mas ainda existe. Tanto que os homens estão no patamar de muito alto em desenvolvimento humano, um nível acima do das mulheres. Entre as regiões do país, Centro-Oeste, Sudeste e Sul têm IDHM muito alto, enquanto Norte e Nordeste estão no nível abaixo, alto. O Distrito Federal lidera entre as unidades federativas, seguido por São Paulo, Santa Catarina e Paraná.
1: 7 horas 31 minutos.
2: 7h31.
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1: Germano Rodrigues.
5: E agora viemos entregar a cadeira no bairro de Campo Grande ao Leonardo dos Santos Ferreira. E quem pediu a cadeira foi a mãe dele, a dona Maria Tereza, que tá aqui comigo. Dona Maria, essa cadeira agora, vocês recebendo, vai ajudar vocês no dia a dia? Vai mudar o que para vocês?
6: Vai mudar muito, porque tava muito pesado para mim, para eu tirar ele do canto, para mover ele para tudo quanto é canto, que a dele tava quebrada. Realmente eu agradeço do fundo do meu coração.
5: E qual, para quem tá nos ouvindo, qual é o problema do Leonardo?
6: O Leonardo tem problema nas pernas, entendeu? De locomoção. Aí fica muito ruim para andar com ele.
5: Agora você vai poder levar para tudo que lugar?
6: Então, para tudo quanto é lugar, até para a farmácia para pegar os remédios dele.
5: Então tá bom, dona Maria Tereza, que essa cadeira de fato seja de bom uso para vocês e para o Leonardo aqui. Então é isso, para você que está nos ouvindo, mais uma atitude cidadã que só foi possível graças aos amigos e ouvintes da Rádio Jornal.
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4: 7h36.
5: 7h36.
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4: Vamos circular, vamos para mais uma rodada com chuva com estabilidade, trânsito intenso. Bruno Araújo.
6: Natália, o Estúdio Volante passou pela Avenida Herculano Bandeira, no bairro do Pina, onde o fluxo de veículos está muito intenso neste momento, mas não há congestionamento. Já na Avenida Antônio de Góes, o fluxo também é intenso, tem muitos carros e ônibus circulando por aqui. Nesse momento, há vários pontos congestionados. Tem muita gente deixando a zona sul do Recife em direção à área central da capital. Vamos agora para o Cais José Estelita. Os dois sentidos da via estão com fluxo moderado e não há ponto de engarrafamento. 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
4: Obrigada, Bruno, pelas informações. Agora está chegando Zacarias.
7: Bom dia, Natália.
4: Bom dia.
7: O trânsito aqui na Avenida Bibiribe, próximo ao Campo do Arruda, nas duas vias, está intenso.
4: O meu amigo Zacarias do Brego, obrigada pela sua informação. Estávamos sentindo sua falta aqui, viu? Volte sempre para ajudar a fazer Pernambuco andar. E você me pergunta como está o congestionamento na cidade nesse momento, segundo informações do COP, que é o Centro de Operações do Recife. A capital tem o total. E aí, claro, né, gente? Se somados os pontos de congestionamento, nesse momento o Recife tem 263 quilômetros congestionados. É 263, 263 quilômetros de congestionamento na cidade, que é considerado intenso. Informações do COP Recife. E Petrolina, Ediane Almeida.
8: Muito bem, Natália, já de volta, vamos a mais um giro. O cenário mudou no centro da cidade, o fluxo está movimentado nas ruas Antônio Santana Filho, Avenida Guararapes, na Avenida Cardoso de Sá, também próximo à rotatória do Alltime, acesso à rua Joaquim Nabuco. Viaduto do Barranqueiro também com fluxo já bastante movimentado, todo o acesso de subida à ponte e toda a ponte também sentido Petrolina Juazeiro. Trânsito intenso também na Avenida das Nações e na Honorato Viana. Rádio Jornal no Trânsito.
4: Obrigada, Ediane. A Zona da Mata, Ramos Silva, bom dia.
9: Olá, Natália, muito bom dia. Ainda chove na Zona da Mata Norte de Pernambuco, mas o trânsito segue tranquilo na BR-408 neste momento. Lembrando aos motoristas que tenham mais atenção na pista molhada. Vamos evitar acidentes. Na PE-90, em Carpina, a movimentação de veículos é intensa, mas ainda sem apresentar retenções. Direto da cidade de Carpina, Ramos Silva, Rádio Jornal no Trânsito.
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4: 7:40.
5: 7:40.
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0: você já sabe, não tem enrolação aqui não. Por quê? Porque é hora de bombar. Eita, Simone Oliveira, e aí?
1: Vamos bombar na internet com um bebê recém-chegado. O filho do cantor Léo Santana e da bailarina Lore Improta nasceu ontem.
0: Um dos bebês mais comentados.
1: Exatamente. Um dos bebês mais comentados, né? Eu costumo ver que a Lore Improta e o Léo Santana, eles costumam divulgar realmente tudo nas redes sociais. Então, desde o momento que ela falou que estava grávida, todo o processo, né, de desenvolvimento da criança, do Levi. E ontem foi o parto. E um relato tão bonito. Ele que nasceu no dia 26 de maio, mesmo dia da irmã mais velha, a Liz. Só que Liz faz no dia 26 de setembro. A Liz esse ano completa 5 anos de idade. Hoje ela está com 4. Agora 2026 ela completa 5 anos e também nasceu no dia como dia 26, só que em setembro. Uma coincidência, porque foi um parto, na verdade, a via de parto foi uma cesariana, mas ela teve todo o processo de contração, aquela questão toda do parto por via normal, mas não conseguiu, que a gente vai escutar daqui a pouquinho ela falando. Ontem também, dia 26 de maio, foi dia do casamento dos avós. Ela não disse se são os avós maternos ou paternos, né? E também ela faz uma menção, isso tudo nas redes sociais, né? Do casal, que eles fizeram lá em collab. Aniversário de Santa Dulce, né? O anjo bom da Bahia, o anjo bom dos pobres. Santa Dulce, que nasceu no dia 26 de maio de 1914. 112 anos, completados ontem. A primeira santa do Brasil.
0: Eu não sabia.
1: É, canonizada.
0: Então, olha, o número 26 é o número da sorte deles, né?
1: É, tudo dia 26, de bom, dia 26 de maio. Né, Santa Dulce dos Pobres, que é a primeira santa brasileira.
0: Não sabia, não.
1: É, canonizada em 2019. Ela coloca lá nas redes sociais, né? Agradece também a médica que acompanhou, doutora Medi Pereira, toda a equipe do hospital, fotógrafa, enfermeira, enfim. E claro, desejando boas-vindas, de bem-vindo para o pequeno Levi, né? Que ela fala, ela abre aspas, seja bem-vindo, que a nossa vida te abrace com toda alegria, amor e axé que existem por aqui. Esse post foi através da música, né? Árvore, que tradicionalmente é conhecida na voz do Edson Gomes. Mas ele utilizará aí já uma nova versão, ficou lindíssima, com Fran e Chico Chico, a música Árvore. E a gente tem o post dela que ela colocou no Instagram, né? Nos stories, falando do parto, falando como ela estava. Vamos ouvir.
2: Agora eu estou aqui, consegui levantar, tomar um banho, entendendo a dinâmica de uma cesárea, né? Porque eu tive lixo de parto normal. E, enfim, a Levi terminou tendo que ser cesárea, depois eu conto pra vocês o que aconteceu. Mas estamos todos bem, graças a Deus. E Lica tá chegando aqui pra ver Levi. Eu tô aqui, assim, ó.
3: Meu rostinho dela.
2: Como vai ser, né, amor?
3: A carinha dela.
1: E aí a Lica que ela fala é a Liz, né? Pra ver quando ela
0: filha mais velha.
1: Viu o irmão e logo em seguida tem um post com os três, uma foto muito bonita. Então, saúde pro Levi, felicidade pra toda
0: e
1: a família.
0: Ele é um lindo, já vi uma foto dele. Bebê lindo. Bonito, meu Deus.
1: Não
0: coisa
1: é.
0: Mais linda. Muita saúde, muita alegria e felicidade. Aliás, muita saúde também pra uma pessoa que ontem esteve aniversariando, colega nossa aqui do sistema, e na correria que acabei esquecendo de lembrar dele, Simone. Então, deixa eu mandar um alô pro querido Jonas Quirino, nosso cinegrafista aqui da TV Jornal. Foi meu primeiro cinegrafista aqui na TV, quando eu fiz um material pra TV. Foi minha primeira pessoa que me acompanhou. Pensa num ser de paciência. Obrigada, Quirino. Beijo pra você, saúde, felicidade, com um pouquinho de atraso, mas vida longa, sempre alegria.
1: Parabéns, Quirino. Um amor de pessoa.
0: Nos acompanhando
1: profissional
0: aqui.
1: Maravilhoso.
0: É,
1: né?
0: Então, beijo pra ele. E o JC?
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0: Agora 7h46.
8: 7h46.
0: Combate ao crime.
8: Operação Muti apreende 680 celulares em mais de 120 presídios do país.
9: 680 celulares foram apreendidos pela Operação Muti em 124 presídios espalhados de todo o país, de acordo com o balanço divulgado pelo Ministério da Justiça e Segurança Pública. As ações coordenadas pela Secretaria Nacional de Políticas Penais ocorreram durante a semana passada e vistoriaram mais de 3.700 celas. Essa é a 11ª fase da operação, que no total recolheu mais de 8.600 celulares utilizados para a comunicação de criminosos dentro de unidades prisionais. Essa foi a primeira vez que a iniciativa aconteceu dentro do programa Brasil contra o Crime Organizado, que tem entre os objetivos elevar o padrão de 138 presídios estaduais para a segurança máxima. Uma das linhas é cortar a comunicação de lideranças e criminosos com as ruas. Por isso, tanto a Operação Multi quanto a Modo Avião vão acontecer duas vezes por mês para retirar aparelhos e bloquear o sinal de celular.
0: Novidade na saúde brasileira.
8: Anvisa autoriza novo tratamento para doenças respiratórias.
10: A Anvisa aprovou um novo tratamento imunobiológico para doenças respiratórias crônicas, como asma e rinossinusite crônica, com pólipos nasais. O medicamento é indicado para pacientes com inflamação do tipo 2, um processo inflamatório associado a formas mais graves dessas doenças. A médica otorrinolaringologista e gerente de grupo médico na GSK Brasil, Elisama Baixi, explica que a medicação injetável tem ultra longa ação, que ajuda no controle da doença ao longo do tempo.
11: É um imunobiológico que atua diretamente na causa da inflamação da asma e da rinossinusite crônica com pólipo nasal. Ele foi desenvolvido para ter uma ação ultra longa, o que significa redução na frequência das aplicações, trazendo mais comodidade para o paciente. A sua aplicação, ela acontece de forma subcutânea, uma aplicação a cada 6 meses.
10: Estudos clínicos apontaram redução das crises de asma, além da melhora de sintomas em pacientes com rinossinusite crônica. A médica Elisama Baixi destaca os benefícios.
11: Com menos crises de asma, o paciente passa a respirar melhor, consegue dormir melhor e retomar atividades do dia a dia com mais normalidade. Outro benefício é a redução na necessidade do corticoide oral. E isso é muito importante, porque o uso frequente desses medicamentos pode causar efeitos colaterais como ganho de peso, aumento da pressão arterial, diabetes, osteoporose e maior risco de infecções.
10: No Brasil, há cerca de 20 milhões de asmáticos e muitos desses pacientes ainda não recebem tratamento adequado. A doutora Elisama Baixa faz uma orientação.
11: Se você convive com asma ou rinossinusite crônica com pólipos nasais, vale a pena conversar com o seu médico. Novas opções de tratamento podem fazer diferença na sua qualidade de vida.
10: A expectativa é que o primeiro remédio de ação semestral para tratamento da asma e da rinossinusite crônica, indicado para pacientes com idade a partir dos 12 anos, chegue ao mercado brasileiro no segundo semestre de 2020.
0: Mais uma aprovação da Anvisa.
8: Agência aprova novo registro de genérico para diabetes tipo 2.
12: Um novo registro de genérico foi concedido pela Anvisa, Agência Nacional de Vigilância Sanitária. O medicamento vai ampliar o acesso ao tratamento de diabetes tipo 2. Produzido pela Eurofarma, o remédio contém dapaglifosina e cloridato de metformina, dois princípios ativos para controlar o nível de açúcar no sangue. O genérico é equivalente ao medicamento de referência Xigduo XR, indicado para pacientes adultos com diabetes mellitus tipo 2. A chegada do genérico ao mercado é considerada um avanço importante para os pacientes. E isso porque ele chega com preço mais acessível, pelo menos 35% mais barato, conforme a lei de genéricos. Além disso, ele mantém os mesmos padrões de qualidade, segurança e eficácia que são exigidos para o produto de referência. A tendência é ampliar o acesso ao tratamento, especialmente para pessoas que necessitam do uso contínuo da medicação. O novo produto passou por avaliação técnica rigorosa e foi comprovada sua equivalência terapêutica em relação ao produto de referência.
0: 7h51.
8: 7h51.
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16: Eita, vai ser um estresse lavar toda essa louça.

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3: 7h54.
4: 7h54.
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3: Eduardo Scoff, bom dia.
5: Bom dia, Natália. Bom dia a todo mundo que está ouvindo a gente aqui na Rádio Jornal. Os destaques do JC desta quarta-feira começam com um dado preocupante sobre a violência no país. O Brasil registrou mais de 55 mil homicídios ocultos em 11 anos, segundo o levantamento do Atlas da Violência. Outra manchete da capa mostra que entidades da indústria pressionam o Congresso contra a proposta de fim da jornada 6x1. Na política, Flávio Bolsonaro se reuniu com Donald Trump nos Estados Unidos, em busca de apoio político. Em Pernambuco, o governo assinou a ordem de serviço para restaurar a fábrica Tacaruna e a antiga sede do Diário. No Judiciário, o Supremo manteve a proibição de aposentadoria compulsória como punição a juízes, enquanto o CNJ aprovou a criação de um contra-cheque único para a magistratura. Esses são os destaques do JC desta quarta-feira. 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Tenham todos um ótimo dia.
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4: 7h55.
3: 7h55.
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3: 7h56, já tem Passando a Limpo. Igor Maciel, bom dia.
7: Muito bom dia, Natália. Bom dia aos ouvintes da Rádio Jornal. A gente está chegando com o Passando a Limpo daqui a pouquinho. Hoje tem Antônio Martins, direto de Portugal. Hoje tem Castilho, Fernando Castilho, Edgar Leonardo e Romualdo de Souza. Vamos falar sobre a visita de Flávio Bolsonaro a Donald Trump, o que é que ela significa e qual é o resultado que ela pode ter na campanha do Flávio Bolsonaro, se tem algum resultado, que resultado é esse, se é positivo, se é negativo. Vamos falar também aqui sobre o CNJ, que aprovou agora que os juízes vão ter contra-cheque único, tá? Vai ter contra-cheque único. Não tem esse negócio mais de um valor aqui, mas aí tem os penduricalhos, entra de um lado, entra do outro.
3: Vai ser como trabalhador, então?
7: Vai ser como se eles fossem trabalhadores normais. Mas...
3: pelo menos para ter um controle, né? Que é isso que o Supremo quer saber. O que entra? O que penduricalho é esse que é pago?
7: Exatamente. Precisa saber quanto é. Então, não vai ter lá mais no contra-cheque, não. Ele recebe só os 30 mil que é devido e tudo. E aí, por fora, um monte de penduricalho. Não, vai ter que estar tudo lá. Se ele receber 200 mil, vai estar lá no contra-cheque para todo mundo ver. E, além disso, vamos conversar aqui também sobre as canetinhas, tá?
3: Sim.
7: Não é caneta de escrever, não. Essa caneta de emagrecer que o povo está usando. muito, e agora teve uma liberação aqui da Anvisa que aprovou a primeira versão nacional dessa caneta. Vamos falar sobre isso também.
3: Interessa muita gente porque pode baratear a produção nacional.
7: Baratear a produção nacional e também evitar que o povo fique tomando coisa falsificada também, por aí, que tem muita gente fazendo isso, se arriscando muito por aí, sabe? Tem gente que, inclusive, já teve problema sério por conta, já morreu gente por conta dessa história de... Diz que se envenena, né? Tomando coisa que não sabe o que é. Vem do Paraguai, vem sei lá de onde, e aí dá nisso. Então, que barateie aí para... Se é seguro, que barateie para poder facilitar.
3: Vamos embora? Eu tô curiosa, quero já ouvir essa entrevista e tudo que o programa tem para oferecer. Então, bom programa aí, Igor. Tá certo. Agora chegando Hernani Tavares com o dinheiro.
8: O Ibovespa fechou o último pregão em queda de 0,43% aos 176.589 pontos. Nos Estados Unidos, Dow Jones teve queda de 0,23%, S&P 500 com alta de 0,61% e Nasdaq em alta de 1,19%. Na Europa, a Bolsa de Frankfurt na Alemanha registra alta de 0,64%, enquanto a Bolsa de Paris na França opera em alta de 0,81%. Na Ásia, o índice Nikkei subiu 0,01% e Xangai caiu 1,25%. O dólar comercial subiu 0,43%, está valendo R$ 5,03, enquanto o euro comercial subiu 0,54%, está valendo R$ 5,86. Nas casas de câmbio do Recife, o dólar turismo está sendo vendido a R$ 5,37, enquanto o euro turismo é vendido a R$ 5,84. A atual cotação da moeda criptografada Bitcoin é de R$ 382.776. A poupança rende hoje 0,67% ao mês e o grama do ouro é vendido a R$ 727,29. A Bolsa de Valores de São Paulo inicia as negociações às 10 horas da manhã.
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0: 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Começando aqui o nosso programa, hoje com o Edgar Leonardo, o Fernando Castilho e Romualdo de Souza. Estamos já aqui para falar. O assunto nesse momento, o assunto que mais chama atenção nesse momento a visita de ontem para hoje, né? Foi a visita do Flávio Bolsonaro lá ao Trump. Ninguém sabia se ia acontecer mesmo, acontece, não acontece, vai ter, não vai ter. A própria equipe, eu soube que a própria equipe do Flávio Bolsonaro não tinha certeza até algumas horas antes, porque eles ficaram num hotel. Eles ficaram num hotel lá a cerca de 2 quilômetros da Casa Branca, esperando para ver se ia ter ou não. E se ia ter ou não. Vai ter um espaço aí, uma vaguinha. E aí acabou tendo esse espaço e foi uma conversa de 1h30 que ele teve com o Flávio. Não teve, é bom lembrar uma coisa, não teve. Teve uma foto lá com o Eduardo Bolsonaro e com o Paulo Figueiredo. Fizeram a foto lá todos juntos, mas eles só entraram para a foto. Eles entraram, fizeram a foto e foram embora. Quem ficou lá realmente conversando foi o Flávio Bolsonaro e depois fez aquela foto lá. Essa foto do Flávio Bolsonaro, e aí tem uma coisa que todo mundo já está fazendo análise sobre postura, análise postural, né, da imagem do Flávio Bolsonaro com o Donald Trump. Que aí tem gente já dizendo assim, não, foi o Lula, estavam os dois de pé e um apertando a mão do outro. Quando é o Flávio Bolsonaro, está ele ali como se fosse um auxiliar do Trump. Em pé ali atrás como se fosse um assistente, um auxiliar. E aí já tem gente falando sobre isso. Então sempre vai ter alguém ali para... Tem com certeza os bolsonaristas estão comemorando, estão achando o máximo e tem... A oposição ao Flávio, né? Quem é contra o Flávio, dizendo, o Flávio Bolsonaro, dizendo, ah, mas ele está ali subalterno, ele está ali, não está ali representando o Brasil, ele está ali subalterno para obedecer o Donald Trump. E esse vai ser o argumento que vai ser utilizado por todo mundo agora, daqui para frente, em relação a essa visita. Mas o fato é que ele foi, passou 1h30 lá, levou uma camisa da seleção brasileira para o Donald Trump. A camisa não entrou, porque ficou na segurança. O pessoal da segurança segurou a camisa para fazer uma análise antes de entregar ao Trump. Disseram que depois vão entregar a ele. Não sei se ele vai vestir a camisa. Mas disseram que depois vão entregar a ele. E o Donald Trump entregou ao Flávio Bolsonaro uma medalha também. Teve uma medalha que o Donald Trump entregou. Uma medalha que é entregue aos visitantes e àqueles que são mais próximos ali deles. Então, tá aí. Aconteceu o Romualdo de Souza. Tava todo mundo sem saber se ia ter, se não ia ter. Na última hora, ele acabou indo. Oi? Flávio? O Romualdo? Nada. Ok, daqui a pouco.
1: Aconteceu.
0: Aconteceu.
1: Olha, eu acho que para o grupo, né? Para o... Senador Flávio, era importante essa imagem, como você diz aqui, você vem dizendo isso, é importante para o grupo dele, para ele segurar os apoiadores dele, né? Isso dá um respiro, isso dá margem para que o grupo mais chegado a ele, né, que apoia ele porque apoia Bolsonaro, transforme isso num ícone, né? Essa foto vai ser usada muito na campanha, tudo bem? Agora, não deixa de ser. É diferente. O próprio Flávio diz isso na entrevista. Eu vim aqui, eu sou um candidato, né, que sou um senador da República que vim aqui visitar o presidente. Não é, indiretamente está dizendo o quê? Eu não sou um presidente da República que vem visitar outro presidente.
0: Não é um encontro de chefe de Estado.
1: Não é um encontro,
0: né,
1: de chefe de Estado. Lembrando que a visita de Lula não foi uma visita de Estado. O próprio presidente Lula disse, isso é uma visita de trabalho, não teve muita aquilo que aconteceu, por exemplo, na visita de Donald Trump a Xi Jinping. É um ritual completamente diferente, uma coisa objetivamente bem claro. Isso aí. Agora, é importante para Flávio? É importante, porque isso dá um respiro na campanha, tira ele do noticiário.
2: E tira o foco dos eventos que ligam ele ao caso Master.
1: O problema é que quem tem um amigo como Valdemar Costa Neto não precisa de inimigo. E quem tem um histórico que Flávio Bolsonaro tem, né, e eu fico imaginando porque as bobagens que Flávio Bolsonaro fez e que estão sendo, eu digo bobagem no sentido político, que estão sendo apresentadas agora dão a ideia de

0: que Flávio realmente não imaginava que poderia vir a ser um candidato à presidência da República e não tomou nenhum cuidado com o gesto que fazia. Tá entendendo? A sensação que eu tenho é isso aí, que ele fazia as coisas dele, estou aí, tudo. De repente surgiu a oportunidade, surgiu a necessidade, eu vou usar a palavra necessidade, o pai escolheu ele, rapaz, e aí tem o passivo. E agora está tendo que administrar isso.
1: É, aí é, o que é que...
0: Vem as consequências.
1: É, e aí você tem... Isso, tem muita gente que diz, mas por que é que ele foi? É, isso vai ser usado para dizer que ele é subalterno ao Trump, aos Estados Unidos, e vai reforçar o discurso de soberania, de defesa da soberania do Lula. Ok, beleza. Isso também... Esse é um argumento válido. Só que tem um detalhe. O Flávio Bolsonaro, como o Castilho estava dizendo, tem uma situação nesse momento que ele precisa segurar a base dele. Ele precisa segurar a base. Nesse momento, ele não está preocupado com quem vai achar que é perda de soberania ou qualquer coisa do tipo. Não. Ele está preocupado em segurar os bolsonaristas.
2: E nesse momento, ainda mais crítico, com a última investida da Polícia Federal no Rio de Janeiro, no caso Master.
1: No caso Master, com o Castro, o ex-governador Cláudio Castro, que é do PL... Era o candidato, ou é ainda, né? Ainda é o candidato do PL ao Senado, no Rio de Janeiro. Inclusive, lá no Rio de Janeiro...
2: Dividindo o palanque?
1: Lá no Rio de Janeiro, o senador do Rio de Janeiro hoje, do PL, é o Flávio Bolsonaro. E aí o Cláudio Castro é candidato do PL ao Senado, ao cargo do Flávio Bolsonaro. Se o Flávio Bolsonaro realmente for candidato... Né? Isso. É, se for realmente
2: e
1: candidato.
2: Certamente faz parte da base de apoio do candidato Flávio Bolsonaro à presidência da República, ou seja, dividindo o palanque. E aí a gente tem uma notícia muito complicada que, novamente, o Flávio Bolsonaro tem que lutar para tirar o foco dessas notícias, para não minar a campanha dele.
1: É, que aí você vai ter realmente. Agora, Romualdo de Souza, você me escuta agora?
3: Escuto, estava escutando Romualdo. Essa conversa boa aí de vocês.
1: Ô, Romualdo. Como é que...
3: O estado do Rio de Janeiro, os três senadores são do PL, né?
1: Os três senadores?
3: O Portinho, que é o líder do partido.
1: Ah, o Portinho também,
3: o Romário,
1: é
3: que agora está no PL. E o Flávio Bolsonaro, ou seja, é barba, cabelo e bigode.
1: Ô Romualdo, o Romário vai ser candidato à reeleição ou não?
3: É, o Romário diz o seguinte, agora é hora de... concluir o que eu venho fazendo. O danado de Romário é que ninguém encontra Romário no Rio de Janeiro. O que a gente consegue entender ou depreender do mandato do ex-jogador é de que Romário é aquela figura marrenta que chega, faz um discurso, e ele tem uma das causas importantes, que é a causa da saúde infantil, e aí, mais que isso, não se mete em confusão absolutamente de jeito nenhum. Essa é a figura de Romário. E ele disse que vai ser candidato. Aliás, ele chegou a ser sondado para ver se disputaria o cargo de governador. Mas aí Romário disse que eu não estou preparado para esse tipo de atividade. Na prática, ele sabe que se ele ganhasse para governador, é igual o Cleitinho lá em Minas Gerais. Meu amigo, Cleitinho está querendo ser governador de Minas Gerais, coisa nenhuma. Ele quer fazer estripulias com a camisa do Esporte Clube do Recife pelo interior de Minas Gerais, tirando foto nos buracos das rodovias. Ele quer fazer isso. Então o Romário também quer fazer uma vida mais ou menos do tipo, trabalha 2-3 dias aqui em Brasília, duas, três partidas de futebol lá na praia de Copacabana, e assim segue a vida do jogador Romário.
1: É, porque eu imagino o Romário arranjar uma confusão dessa agora, ser governador do Rio. Mas só...
2: O histórico dos governadores aqui do Rio não é muito interessante.
1: Pois rapaz.
0: Certamente mas você não encontraria... um histórico tão ruim como você encontra de Cláudio de Castro. Acho que a gente não tem... O problema não é o histórico de Romário. Romário, como não tem nada muito que pudesse desabonar, pelo menos conhecido, o problema é o exercício do cargo.
1: O problema é que no exercício
3: do cargo... Teve uma reunião dele com o Valdemar Costa Neto, e aí Valdemar Costa Neto, o presidente do PL, disse, Romário, você poderia, já que você não tem nada a perder, você poderia disputar a eleição. Ele falou assim, o Portinho, que é o outro senador, o Portinho também não tem nada a perder. Tanto Romário como Portinho têm mandato até 2030. Se não tem nada a perder, podem disputar. Ele falou assim, fala para o Portinho pode disputar. Eu não quero disputar e definitivamente não quis nem se meter em qualquer disputa para o Executivo. Vai continuar senador até 2030.
1: Tipo, eu não vou não. Se ele quiser, bota ele lá.
2: Fica à vontade, hein?
1: Bota Fica o Portinho. À vontade. Eu não vou não. Agora tem... mas o Romualdo, em relação, voltando aqui ao assunto do Flávio Bolsonaro, ele fez essa visita e essa visita acabou... Como é que repercutiu isso por aí? E outra coisa, o PL está querendo se livrar do Cláudio Castro já, né?
3: Com relação a Cláudio Castro, o Partido Liberal já jogou a toalha. O partido entende que cada vez que a operação da Polícia Federal, como ontem, estiver próximo da casa de Cláudio Castro ou de seus aliados, enfraquece a sua candidatura, a candidatura de Cláudio Castro. Então, já jogaram a toalha, mesmo sabendo que foi apenas o desdobramento de outras ações da Polícia Federal. Mas vai explicar para o eleitor que parte do dinheiro que o funcionário, o servidor público do Rio de Janeiro, foi investido com relação à Previdência, foi investido no Banco Master e esse dinheiro não vai ser ressarcido. Então, vai ser muito difícil. Portanto, o Partido Liberal já definitivamente entende que, se tiver condições, é hora de ir atrás de outro nome. Mas, com relação a Flávio Bolsonaro indo a Washington, primeiro, no cafezinho do Senado ontem, a conversa era a seguinte: será que ele vai realmente chegar e conversar com Donald Trump? O máximo que ele vai conversar é com um assessor muito próximo. Na verdade, quando a foto apareceu no telão lá na televisão, todo mundo ficou muito contente, pelo menos todo mundo, os aliados de Flávio Bolsonaro. Mas é bom lembrar também que quando Lula esteve lá com Donald Trump e bem destacado como não foi como chefe de Estado, foi uma visita. Então, era só para afastar. O Lula tinha sofrido uma derrota muito grande, que foi a derrota da indicação do nome de Messias para o Supremo Tribunal Federal, pelo menos desviou a pauta. Nas próximas horas, a gente ainda vai falar sobre a viagem de Flávio Bolsonaro aos Estados Unidos e aquela foto ao lado de Donald Trump. Trump sentado e ele de pé.
1: Trump sentado e ele de pé. Não, essa história da posição ali da foto é o que mais está chamando a atenção e muita gente falando sobre isso. E aí tem gente comparando com o Lula, dizendo que o Lula, a foto é de mãos dadas e sorrindo, que a foto do Flávio Bolsonaro é o Trump sentado na mesa e ele como se fosse um assessor ali atrás. O Flávio está com postura de assessor, de assistente do Donald Trump, não postura de representante de um país. Então, ali sempre vai ter essa discussão. Mas eu estou vendo aqui agora, por exemplo, uma coisa que... Ó, isso aqui, a gente vem falando sobre isso aqui desde as primeiras reações. Eu gravei um vídeo logo, acho que algumas horas depois, poucas horas depois que saiu o áudio, que foi divulgado o áudio, eu gravei um vídeo falando que a estratégia do Flávio Bolsonaro agora seria retornar ao bolsonarismo, assim, ao bolsonarismo mais raiz, para poder sobreviver. A candidatura dele precisa sobreviver. Para sobreviver, ele precisa manter pelo menos o bolsonarismo raiz. E agora já tem, eu estou vendo manchete por aqui, ó: rivais veem Flávio mudando rota para retorno ao bolsonarismo raiz. Exatamente isso aqui que o pessoal está analisando agora, trazendo essas informações agora, de que os rivais agora estão vendo o Flávio mudando essa rota para o retorno ao bolsonarismo raiz, claro, porque ele precisa sobreviver. Lembra aquilo que eu falei das camadas de eleitores? Ele teve que retroagir, ele teve que voltar para a camada inicial, que é o bolsonarismo, para poder começar a avançar de novo. Ele que já estava bem ali entre os independentes, perde essa votação inicialmente e retorna. Ele agora vai tentar voltar e ir conquistando de novo esses votos. Não é um caminho muito fácil, não. Vamos ver o que é que ele consegue. Pelo menos quando ele muda, ele tenta mudar o foco ali, ele vai para o Trump e vai se passar pelo menos um tempo falando sobre isso durante o dia de hoje. O problema é que tome a operação, né? Aí vem de novo o Vorcaro, vem o Cláudio Castro, vem de novo essa situação.
0: A internet não perdoa. Eu recebi ontem uma tiração de onda dizendo assim que Flávio Bolsonaro foi Manuel Bandeira. Manuel vou embora para Passárgada, é, lá eu sou amigo do rei. Ah, é um velho tá. Poema dele. Aí disse, pelo menos lá eu sou amigo do rei. Então eu vou para lá porque ele tira uma foto, né? E como é que chama? Posso comemorar que pelo menos uma frase do verso eu posso dizer.
2: Eu acho que é só essa frase, porque a seguinte, que a ele seguinte. Diz que tem uma mulher que quero na cama que escolherei, eu acho que ele não conseguiu, não.
0: Não, não.
1: Isso seria um problema para o casamento dele. Mas não
0: pelo
1: é,
0: menos
1: não é
0: uma frase ele vai poder dizer. Lá eu sou amigo do
1: rei. O Romualdo, empresários reclamam no Senado do fim da escala 6x1, que acontece sem muita discussão. Eles estão querendo mais discussão sobre o fim da escala 6x1. Foram conversar com o Alcolumbre, não é isso?
3: É, porque ir conversar com o Hugo Mota já é perda de tempo, é jogar a conversa fora, porque Hugo Mota já está fechado com Lula e não quer nem saber o prazo de votação. Aliás, a votação hoje, quarta-feira, vai ter a votação na comissão especial. A comissão especial é a votação que antecede a votação no plenário. E aí amanhã, uma quinta-feira, tem muita gente dizendo, presidente, se fosse o senhor, eu não faria essa votação agora, não. Mas ele disse que vai fazer a votação amanhã. Por quê? Porque na próxima semana não tem sessão na Câmara dos Deputados em função do feriado, que é na quinta-feira, e não vai trazer gente para votar uma PEC importante dessa, importante pelo menos para o governo. Então, os empresários... eu digo para você o seguinte, ontem estava numa entrevista e Paulo Scaffi, o presidente da Fiesp, falou assim, meu amigo, você por aqui? Eu falei assim, olha, eu estou aqui desde 1987, e desde 1987 que eu vejo o senhor no comando da Federação das Indústrias. Eu, pelo menos, estou trabalhando, o senhor está sendo votado por lá. Eu falei assim, já passei por vários mandatos. Eu nem contei quantos mandatos o Paulo Scaffi tem na Fiesp, mas o Paulo Scaffi, o presidente da Confederação Nacional da Indústria, disseram o seguinte, esse é um assunto importante e que deveria ser votado e debatido fora do período eleitoral, porque agora está havendo uma discussão do tipo assodada. E aí, quando terminou essa entrevista coletiva dos empresários, veio o presidente do Senado Federal e Davi Alcolumbre, ele falou o seguinte, olha, eu não posso antecipar o que vai acontecer aqui no Senado. Quando a Câmara votar e mandar para cá a PEC, nós temos outras PECs, outras propostas que alteram a Constituição Federal e a gente vai colocá-las na fila. Quando ele disse isso, significa dizer o seguinte, tem três propostas de emendas constitucionais, não, tem duas propostas de emendas constitucionais represadas na mesa de Davi Alcolumbre. Se chegar uma terceira e ele botar na fila, isso não vai andar desse jeito, não. Mas vai depender de uma pressão do próprio Palácio do Planalto, vai depender de uma pressão da Polícia Federal em cima de parentes de Davi Alcolumbre, que tem negócios, inclusive que colocaram dinheiro da Prefeitura de Macapá em fundos que não serão ressarcidos lá do Banco Master. Tudo depende do cenário que vier a ser pintado para o presidente do Senado. Se pintar um cenário diferente, ele tira da fila e bota a PEC 6x1 na frente. Mas, por enquanto, está sendo uma queda de braço e vamos ver quem vai ganhar essa.
1: Tudo bem. Romualdo, eu estava vendo aqui uma coisa que, inclusive, o Marcos estava me passando aqui, para a gente já ficar ligado, tá? Porque amanhã aqui no programa, a gente vai ter duas entrevistas muito importantes. Amanhã a gente tem Ronaldo Caiado, pré-candidato à presidência da República, aqui no programa, e tem Paulo Scaff, que Romualdo acabou de falar. Agora, amanhã a gente tem aqui Paulo Scaff, presidente da Fiesp, a Federação da Indústria do Estado de São Paulo. Ele vai conversar com a gente aqui no programa e amanhã também Ronaldo Caiado. Amanhã, inclusive, o programa especial. A gente vai estender um pouquinho amanhã o programa para uma entrevista com esses dois. Tá? Paulo Scaff falando sobre economia, falando sobre a indústria no Brasil e falando sobre 6x1, sobre jornada 6x1, entre outros assuntos. E a gente conversando com o Ronaldo Caiado também sobre a candidatura dele à presidência da República e o que é que ele vê, como é que ele vê aqui o país. É bom lembrar que a gente já ouviu aqui outros pré-candidatos. A gente já ouviu aqui o Renan Santos, já conversou com o Aldo Rebelo, já conversou com o Romeu Zema também. E agora, Ronaldo Caiado. O espaço segue aberto aqui para irmos escutando aqui, conversando com todos os pré-candidatos à presidência.
0: Oi. A gente pode falar ainda um pouco sobre jornada 6x1.
1: Vamos continuar.
0: Que é uma coisa muito séria, que é o seguinte. É, o Ricardo Alban, ele... É, primeiro, ele não conseguiu nada no Ministério das Pequenas e das Microempresas, que cada vez mostra ser um ministério obtuso, que não serve para nada, que...
1: Como,
0: não,
1: é o nome, como é o nome?
2: Paulo Henrique.
0: Paulo não, o presidente da CNC.
3: Ricardo Alban.
0: Ricardo Alban, que é o presidente da CNC.
1: E quem é o ministro?
0: Eu não sei, aí você está querendo muito saber.
1: Como é o nome do ministério?
0: Ministério das Micro e Pequenas Empresas?
2: Empreendedorismo. Paulo Henrique.
1: Olha, para você ter uma ideia, da importância desse ministério. A gente não sabe dizer o nome dele, a gente não sabe quem é o ministro e eu não tenho ideia de nenhuma ação.
3: Paulo Pereira.
1: Nenhuma ação desse...
2: Mas eu tava...
1: Como é, Romualdo?
0: É.
1: O nome dele?
3: Paulo Henrique Rodrigues Pereira.
0: Pois é.
1: Pronto,
0: pois
1: Paulo bem. Henrique Pereira.
3: Ele é aquele aliado da ex-primeira-dama do Recife e que João Campos colocou lá no Ministério depois daquela confusão toda.
0: A obtusidade que
3: teve envolvendo o nosso político pernambucano aí.
1: Pois é, é uma coisa impressionante.
0: A inexpressividade desse Ministério ficou provado agora. Né? Qual é o problema da escala 6x1? É pequena e média empresa. Essa é a grande batalha das pessoas que estão trabalhando. Não dá para a gente discutir tecnicamente alguma coisa. Não dá. A gente precisa proteger a pequena e média empresa, porque é quem vai levar a pancada maior. Né? A gente sabe que, por exemplo, o que é que vai ser atingido na escala 6x1? Eu hoje, na coluna JC Negócio, eu trato disso aí. O comércio, 51% vai ser tratado com isso. Tem os setores de serviços. E tem os setores de administração predial de condomínio que vão sofrer. Então, é bom se preparar, porque o condomínio vai subir de todo jeito com esse negócio. Mas o Ricardo Alban não conseguiu ouvir, nem no governo, no ministério, não conseguiu nenhuma informação. Então, ele foi pedir ajuda ao velho amigo Scarf, que tem articulação, que tem para coisa. E aí, eu acho que essa articulação no Senado, Romualdo sabe melhor do que a gente, está começando a se fortalecer. Porque, olha, pelo menos a gente para isso aí. O problema não é a questão da escala 6x1, o impacto dela. Para que vocês tenham uma ideia, o que é que vai acontecer na vida real? A escala 6x1 vai interferir em um em cada três trabalhadores de carteira assinada. Só que esse um, metade dele está no comércio. E o comércio não é formado pelos grandes magazines, pelas grandes redes. O comércio é formado por pequenas e médias empresas. E é impressionante como o discurso do governo, eu me dei o trabalho de ver isso aí, não tem nenhuma referência à pequena e média empresa. É como se essa escala fosse uma coisa para reagir contra o capital e contra a grande empresa. Gente, a grande empresa não cuida desse negócio, porque o peso do salário na grande empresa não tem o peso de uma pequena ou uma média empresa.
2: Eu vou te dizer que para mim isso ainda é muito mais crítico, porque a gente estava conversando aqui em off, e tem uma entrevista do ministro para a Secretaria de Comunicação.
1: Esse ministro o Moto está falando?
2: Publicado no dia 28/4, ao meio-dia, onde na entrevista ele afirma: a redução da escala 6x1 vai aumentar o empreendedorismo no Brasil, afirma Paulo Pereira. Isso é o nome.
0: É uma brilhante.
2: Né? Então, embaixo aparece: titular do empreendedorismo, da microempresa, da empresa de pequeno porte, esteve no programa Bom Dia Ministro e destacou que a redução da jornada de trabalho como fomentadora do empreendedorismo.
1: É, porque um monte de gente vai ficar desempregado e aí vai ter que partir para ser empreendedor
2: individual.
1: E ele
2: afirma isso como um grande benefício, né? O próprio ministro do empreendedorismo.
0: Então a última barreira, tá, Igor, é o Senado. É tentar ver o que se consegue lá no Senado, pelo menos alguma coisa. Não acredito que vá conseguir.
1: Não, veja, eu acho que, ok, beleza, você tem que discutir isso. Agora, você tem que discutir isso aos poucos, não pode ser de uma hora para outra, porque é eleição em outubro. É. Sabe? Eu acho bem interessante, eu tenho achado bem interessante as pessoas que aparecem de repente agora para criticar como se fosse o maior absurdo do mundo você querer que se discuta um assunto como esse. Ah, porque é a mesma coisa de quando se discutia a escravidão. Então, é a mesma coisa. Tem uns absurdos, assim, umas coisas muito malucas, muito loucas.
2: E já tem gente que foi contra e agora quer apoiar 4x3.
1: É, pois é. Não, e aí, assim,
2: quanto mais a eleição se aproxima...
1: Coisas, mas só para explicar, tem umas coisas que são absurdas, assim, que vem umas ideias malucas de... Não, porque é um absurdo você querer agora discutir, porque enquanto se discute, as pessoas estão aí trabalhando 6 dias na semana dos 7. Gente, isso está assim desde 1988. Perceberam agora, às vésperas da eleição, e tem que ser urgente. Não pode discutir mais seis meses, não. Tem que ser antes da eleição. É. Tem que ser antes, porque se for depois da eleição, morre todo mundo. É isso? Assim, é desse jeito nível, agora. Né? Tá nesse nível a discussão. E aí, desde 1988, que é desse jeito. Mas agora precisa resolver urgente, senão vai ter um cataclisma.
2: E
1: vai
2: é
1: ter
2: importante
1: uma coisa...
2: destacar também que ninguém aqui está dizendo que não é para se discutir. Tem que discutir. E ninguém é contra a redução de jornada. De jeito ponto. Nenhum. Não é isso. Porque depois no Instagram da gente vem a lapada.
1: Ah, vem. É,
2: não é isso. Já. A questão é a forma e o objetivo principal.
1: Eu estou acostumado já com isso. Mas assim, como a gente não é candidato a nada, aí a gente tem liberdade para falar isso.
2: Graças a Deus.
3: A teoria de Sigmund Freud sobre o ato falho é exatamente uma falha na memória ou alguma ação física. Eu não acredito que tenha havido ação física, mas ontem o presidente da República, Lula da Silva, disse que é fundamental que todos nós, os brasileiros, nos juntemos para que tenhamos, a partir de preferência no próximo mês, uma escala 6x2. Ou seja, Lula criou mais um dia na semana, porque Lula pode criar mais um dia na semana. E todo mundo aplaudiu e ninguém disse nada. Presidente, não é 6x2, é 5x2. Ele insistiu 3 vezes. 6x2, 6x2, 6x2.
1: Pronto, são 8 dias na semana agora. Vai ter o domingo, a segunda, a terça, a quarta, a quinta, a sexta e sei lá, o...
0: E o dia de Lula.
1: O dia de Lula.
2: Sete.
1: É, o oitavo, antes do sábado. Não, mas, olha, tudo bem, é ato falho, mas para você ver como tá mexendo com todo mundo. A gente vai falar sobre isso amanhã também aqui com o SCAF, vai falar com o Ronaldo Caiado. Aliás, o Ronaldo Caiado... Ele é o quarto já pré-candidato que a gente escuta aqui. Lembrando que nós já estamos em contato com o Flávio Bolsonaro, inclusive já foi solicitada a entrevista com o Flávio Bolsonaro, está aguardando só o retorno dele. Estava só para agendar a data. O problema é que, com tudo que aconteceu, ficou complicado, ficou difícil de planejar. Nem ele sabe se vai ser candidato, se vai chegar agora em outubro como candidato. Quanto mais dar uma entrevista agora. Mas o Romualdo já estava buscando isso também, junto com a equipe da Rádio Jornal, e para conseguir essa entrevista. E no caso do Lula, tem pedido de entrevista já, que foi feito desde, acho que do início do ano, desde o ano passado, que a gente vem tentando, mas também fica dizendo que não tem data, que não tem data, que não tem data. É porque... a gente sabe que num momento como esse, ambiente controlado é coisa muito importante, né? E todo mundo quer ambiente controlado. E como sabe que não vai ter ambiente controlado aqui, porque a gente tem liberdade para fazer a pergunta que a gente quiser, então não é simples. Mas vamos continuar aqui. O espaço está aberto para se fazer pergunta aqui, para eles virem e escutarem e responderem as perguntas aqui no Passando a Limpo, na Rádio Jornal. Vou chamar um intervalo e a gente volta daqui a pouquinho.
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4: De volta com o Passando a Limpo e já está na linha conosco Martorelli Dantas, mestre e doutor em Direito pela UFPE, advogado criminalista e professor de processo penal da Faculdade Nova Roma. Doutor Martorelli, muito bom dia, seja bem-vindo novamente aqui ao Passando a Limpo.
5: Bom dia, Igor, grande prazer estar com vocês, com esses membros seletos da bancada e todos os seus ouvintes.
4: Ô, doutor Martorelli, o CNJ aprovou e juízes agora terão um contra-cheque único para evitar salários acima do teto. Foi aprovado por unanimidade ontem, né? Uma proposta apresentada pelo ministro Edson Fachin que torna obrigatória a adoção do contra-cheque único para todos os juízes do país. Isso resolve o problema porque o teto é R$ 46.366. Tem juiz aí que recebe 150 mil e quando dizem que vão tirar os penduricalhos, eles dizem que vão passar fome. E aí, doutor Martorelli, como é que vai ser? Os juízes vão passar fome agora?
5: Não, eles não vão passar fome. Dizer algo assim parece um insulto à sociedade brasileira, particularmente à grande parte da sociedade que vive com condições bastante difíceis, ganhando pouco mais de um salário mínimo. Mas o que o ministro Edson Fachin faz e o CNJ confirma é um esforço pela moralização da atividade da magistratura brasileira. Porque aqueles que zelam pela aplicação da lei nos casos concretos devem eles mesmos obedecer à lei também. Então, como o teto constitucional foi fixado pelo artigo 37, inciso 11 da Constituição, e o artigo 39, parágrafo 4º, estabelece já o contra-cheque único, veja, o que o CNJ está dizendo é que aquilo que está na Constituição deve ser implementado na prática. E o objetivo é óbvio, é não esconder nem encobrir outras fontes de renda, outros pagamentos. O contra-cheque único facilita a fiscalização, mas a Constituição já previa isso e agora o que o CNJ faz é dar efetividade às previsões constitucionais.
4: A gente está conversando com o doutor Martorelli Dantas. Romualdo de Souza.
6: Professor Martorelli, como vai? Tudo bem? Prazer falar com você. Professor, essa decisão não foi uma decisão assim, embora o resultado final tenha sido assim, por aclamação, professor, mas não foi uma coisa tão pacífica. O que aconteceu nesse meio tempo que a gente não conseguiu acompanhar essa quantidade inusitada, porque chega a ser inusitado a quantidade de penduricalhos. E aí, professor, se me permite, já que estou na sua presença, eu gostaria também de ouvir a sua palavra, professor, a respeito daquele referendo do entendimento de que juiz condenado por falta grave deve perder o cargo, lembrando que hoje ocorre uma situação diferente, né? O magistrado apanhado cometendo uma traquinagem, ele vai aposentado com remuneração integral. O senhor pode comentar esses dois temas, por gentileza, professor?
5: Romualdo, é um prazer falar com você, ouvir suas questões, sempre relevantes. De fato, ao longo do tempo, nós tivemos um fenômeno em que decisões do próprio Poder Judiciário foram criando gratificações E como essas decisões não poderiam e nem foram revistas por instâncias superiores, o Supremo Tribunal poderia ter feito isso, mas só o fez agora. E o fez, Romualdo, como você sabe, em um momento em que membros do Supremo Tribunal Federal e o próprio Supremo Tribunal Federal estão na berlinda. E estão na berlinda justamente por causa da moralidade de suas condutas. É importante que lembremos que eles são funcionários públicos. Mesmo os ministros do Supremo Tribunal Federal, mesmo o presidente da República, o presidente do Senado Federal, da Câmara dos Deputados, são todos funcionários públicos que devem viver de conformidade com a lei. Eles devem ser exemplo para toda a nação de como devemos viver. Então, a imaginar que alguém possa, ilegalmente, contrariando a Constituição, favorecer a si mesmo com formas de pagamento aviltantes que triplicam, quadriplicam o valor do salário que deveriam receber, é imoral, é absolutamente imoral. Porque é importante que os ouvintes entendam que nem tudo que é legal é moral. Então, essa questão, por exemplo, da aposentadoria compulsória, que ontem, e aí eu quero parabenizar, Igor, o time é incrível, né? Porque aquela decisão monocrática do ministro Flávio Dino foi ontem corroborada por unanimidade pela primeira turma do Supremo Tribunal Federal, dizendo que não é possível punir alguém com aposentadoria com rendimentos integrais. Imagine que punição, o Brasil inteiro quer ser punido assim. Não, agora os magistrados que forem flagrados em faltas graves, depois do devido processo legal, depois de se defenderem em processos administrativos, onde atua o próprio CNJ, eles poderão ser exonerados de suas funções e perderem todas as vantagens, como acontece quando um indivíduo é demitido por justa causa na iniciativa privada, e como acontece em todas as outras esferas da administração pública, quando o indivíduo é expulso, exonerado de suas funções, porque cometeu crimes, porque cometeu ilícitos. Então, o que nós vemos é o caminho da moralidade no serviço público, mormente na magistratura. Eu creio que são decisões que vêm há bom tempo, ainda que premidas pelas circunstâncias.
4: Fernando Castilho.
3: Doutor Martorelli, eu queria que o senhor me ajudasse a esclarecer uma dúvida que eu venho com ela já há algum tempo, sobre essa questão do que é moral, o que é ilegal, porque é o seguinte, quando a gente pesquisa, eu fiz uma pequena pesquisa já há algum tempo, sobre essas decisões dos tribunais, até mesmo de todos os colegiados do Poder Judiciário, a frase que mais se ouve, e se alguém fizer um exercício de IA para botar lá, vê o seguinte, está tudo perfeitamente legal. Né? Isto está tudo aprovado de acordo com a lei. Claro, não dá para você pensar que um juiz vai receber um pagamento de um penduricalho que não esteja fora da lei. Mas a minha questão é o seguinte, esse hábito que os tribunais, e mesmo os tribunais de conta, e a própria Procuradoria Geral, não se deve ao fato de lá na Constituição de 88, quando se decidiu um percentual, né, que caberia a cada um dos poderes não se ajustar essas coisas mínimas, porque o que a gente viu, professor, foi o seguinte, cada tribunal começou a gastar o dinheiro essencialmente com salário. E aí faltou o quê? Se deu autonomia financeira, mas não se deu responsabilidade fiscal?
5: Veja, muito boa a sua questão, Fernando. Eu creio que o texto da Constituição é muito claro e a gente deveria lembrá-los. Lembrar, o artigo 37, inciso 11, diz o seguinte, a remuneração e os subsídios dos ocupantes dos cargos públicos de mandato eleitivo e dos demais agentes políticos, eu pulei aqui, e outras verbas remuneradas, não poderão exceder em espécie o valor pago aos ministros do Supremo Tribunal Federal. É claro que nós temos, do ponto de vista hermenêutico, do ponto de vista da interpretação, margens de manobra, mas nós não podemos aviltar o espírito da lei. A lei tem um espírito, ou, para utilizar outra expressão, o telos, o objetivo que a lei tem. Então, o objetivo da lei é da moralidade. Quando se autoriza e se permite que essas remunerações sejam infladas, e veja que a decisão aprovada ontem deu alguma margem, ainda admite até 35% acima do previsto pela Constituição. É uma forma de tentar adequar, de diminuir o sentimento de revolta daqueles que vinham recebendo acima de 100 salários, de 100 mil reais, e agora vão ter suas verbas reduzidas. Então, o que eu acredito é que nós precisamos nos manter continuamente vigilantes sobre as decisões daqueles que estão investidos de poder público, porque ainda que não sejam cargos eletivos, são cargos públicos e devem satisfação à sociedade. O problema é que não dá para entregar poder e deixar de vigiar, e deixar de acompanhar. Por isso a importância do portal da transparência, por isso que essa decisão, que tem por objetivo unificar os contra-cheques, também tem por objetivo determinar a publicação, a manutenção, porque um só contra-cheque facilita a auditoria para verificação se é isso que está sendo pago, se a decisão do Supremo Tribunal está sendo observada, se a decisão do CNJ do respeito ao teto, no máximo de ter com 35% a mais, tudo isso está sendo observado. Porque o que nós tivemos, e acontece com frequência, infelizmente, é que entregamos poderes, mas deixamos de fiscalizar. Agora, esse ano, que é um ano eleitoral, onde vamos eleger deputados, senadores, presidentes, governadores, é bom lembrar que votar é confiar poder a alguém que deve ser continuamente fiscalizado e cobrado por suas decisões e ações.
4: Dr. Martorelli Dantas conversando com a gente, e Edgar Leonardo.
7: Martorelli, bom dia, prazer falar contigo. Vou te fazer, na verdade, duas perguntas, uma mais direta e uma talvez que você precise elaborar mais, porque eu sei que o seu conhecimento passa além das questões jurídicas, simplesmente. Primeiro ponto é, efetivamente, Martorelli, como é que você enxerga para que a gente possa efetivamente evoluir para garantir que o que é já legislado seja cumprido, que são os limites de pagamento para uma série de carreiras, e aí no caso específico a gente está falando das carreiras do judiciário. E o segundo ponto é o quanto é importante para que a gente possa sinalizar com transparência para a sociedade, no sentido de que é necessário não apenas parecer ético, mas ser ético, mas sim parecer, dar uma demonstração para a sociedade de que efetivamente não existem castas superiores e o Brasil pode confiar nesses profissionais.
5: Então, infelizmente, Edgar, a natureza humana tem sido marcada pela necessidade da ameaça de sanções. Não basta nós estabelecermos padrões de conduta, porque quando se estabelece um padrão de conduta e não se ameaça com sanções a inobservância destes padrões de conduta, isto é recebido como mero conselho. Você sabe bem, Romualdo, Edgar, Fernando, Igor, que o Código Penal, por exemplo, só é aplicado porque ele carrega em cada um dos tipos penais uma pena prevista pelo inadimplemento de sua observância ou pela prática do tipo penal daquela conduta prevista pela lei. Então, para que haja efetividade nessas decisões, é preciso também que estejam previstas ações disciplinares e estas sejam praticadas para aqueles que desrespeitarem. Observe que a decisão são para os tribunais superiores, para os tribunais federais, para os tribunais de justiça dos estados. Então, todas as esferas do Poder Judiciário foram alcançadas por essa decisão. Caberá ao próprio CNJ, que é o órgão fiscalizador da atividade, verificar se essas decisões estão sendo observadas, responsabilizando a presidência e a corregedoria dos tribunais de justiça estaduais quando isso não for feito. E é importante que o portal da transparência se mantenha atualizado para que essa verificação seja rápida, seja fácil. E hoje, com a inteligência artificial, a gente pode deixar aí um agente de IA fiscalizando isso continuamente. Mas fiscalizar não basta. É preciso fiscalizar e punir quando houver a qualquer prática que viole aquilo que está sendo estabelecido. Ora, Edgar já levantou essa questão e Fernando tinha mencionado algo a respeito. nós precisamos de educação. Eu sou professor, além de jurista, né? Uhum. Educação. O que é educação? Educação é dizer às pessoas o que é o certo, que direitos elas têm e que medidas podem ser tomadas quando esses direitos forem violados. Por isso, no ensino fundamental, além de boa alimentação e primeiros socorros, eu acho que deveria ser incluído ensino sobre direitos mínimos que cada cidadão deve conhecer e pelos quais deve lutar. E, além disso, para mim, a coisa mais efetiva que podemos oferecer à nossa sociedade e a mais transformadora é educação e bons exemplos. Então, cada um que ocupa um cargo público deve tomar para si a responsabilidade de oferecer a toda a sociedade brasileira um bom exemplo. Porque não é só punindo, porque eu tenho batido sempre aqui, né, Igor, contra o populismo penal. Isso. Quando a gente vem, alguém aparece com uma lei nova que aumenta as penas, como se o aumento de penas, de ameaças, fosse suficiente para reduzir a criminalidade. Isso só garante mais votos de pessoas nécias que aceitam esse discurso fácil. É preciso educação transformadora. É preciso educação responsabilizadora. E é preciso que nós fiscalizemos a todos para que tenhamos o estímulo ao bom exemplo.
4: Deixa eu agradecer aqui o Dr. Martorelli Dantas, que conversou com a gente, mestre e doutor em Direito pelo UFPE, advogado criminalista e professor de processo penal. Muito obrigado, Dr. Martorelli. Volte sempre aqui ao Passando a Limpo.
5: Grande prazer. É um grande prazer estarmos juntos. Prazer, um abraço a todos, Romualdo, Fernando, Edgar. Uma grande alegria estarmos juntos.
4: Muito obrigado. Tá aí então o Dr. Martorelli. E a gente vai para Portugal daqui a pouquinho. Assim que estiver pronto aqui, pode me avisar que a gente vai direto para Portugal. Enquanto isso, eu queria que Romualdo falasse de Minas Gerais, Romualdo, porque a candidatura do Rodrigo Pacheco já não está mais na conta, né? Já desistiram da candidatura do Rodrigo Pacheco. O Rodrigo Pacheco não deve ser candidato, isso não vai ser candidato lá em Minas. E aí gerou uma confusão, gerou uma briga, inclusive, com o PSB, porque o PSB foi que criou essa história. Ei, Romualdo, como é que está isso?
6: Na prática, o senador que tinha sido levado pelo vice-presidente da República a assinar uma ficha no PSB de bola, Rodrigo Pacheco, não está conseguindo ser convencido de que ele deve ser o candidato apoiado por Lula ao governo do Estado de Minas Gerais. Tem alguns argumentos. Um deles é com relação a uma importante empresa do próprio senador que precisa mais dele lá, então ele está perdendo dinheiro como senador da República. E como governador de Minas, a situação não anda lá nas melhores. Então ele já disse que não vai ser candidato ao governo de Minas. E aí Lula continua sem palanque e olhando assim na tabela, o senador Cleitinho do Republicanos subindo, mesmo ele não querendo ser governador de Minas. Ou seja, Cleitinho está fazendo firula, como fez outro dia na CPI, quando estava lá naquela investigação, e foi lá, todo mundo fazendo investigação, e ele foi lá e tirou uma foto com uma dessas influenciadoras, dizendo que estava tirando uma foto para a filha dele. Voltando, então, ao plano de Lula. O plano de Lula agora chama-se Plano M. M de Marília, Marília Campos. Quem é Marília Campos? Marília Campos foi vereadora em Contagem, a quarta cidade mais importante de Minas Gerais, e foi prefeita por 16 anos em Contagem. E aí ela é, portanto, uma administradora que todo mundo conhece em Minas Gerais. Só que agora ela decidiu que seria candidata ao Senado. E está na frente, assim, se não houver nenhum atropelo, Marília Campos é a senadora do PT, é uma das senadoras eleitas em Minas Gerais. Só que Lula cresceu o olho, viu que ela está muito bem avaliada e chamou a companheira para uma conversa. Marília virá a Brasília na quinta-feira, porque Lula está no norte do país, no Amazonas. Marília virá a Brasília na quinta-feira e Lula vai tentar convencê-la a ser candidata ao governo de Minas. Ou seja, Marília Campos joga fora um mandato de 8 anos de senadora da República, porque pelas pesquisas ela não perde de jeito nenhum, e aí pode ser o plano M de Lula, disputar o governo e formar uma bancada aí que dê apoio e sustentação ao seu mandato como governadora e que seja o palanque de que o presidente tanto precisa em Minas Gerais. Plano M, esse é o plano de Lula em Minas.
4: O Romualdo,
6: M de Marília.
4: O Romualdo, ok, Marília Campos, né? Mas ela é de qual partido?
6: É, do PT.
4: Do próprio PT, tá.
6: Ela é do PT. E tá foi prefeita de Contagem, 4 mandatos.
4: Ok, beleza. Vamos lá. Eu não sei se assim, os mineiros têm um trauma com o último governo do PT lá, porque foi o último governo do PT em Minas que destroçou a economia do Estado. E agora o Zema passou esse tempo todo, esses 8 anos tentando recuperar, 7 anos, né? Tentando recuperar e mantendo ali, se mantendo do jeito que dava. E é o motivo de o Cleitinho não querer ser governador, ele se coloca como candidato, mas ele não quer ir de jeito nenhum. E vários outros também que dizem, olha, que não querem ser candidatos lá em Minas, porque não querem ser governadores de Minas, porque é um estado quebrado, que não tem dinheiro para fazer investimento. E aí, nessa situação toda, o pessoal vai votar no PT de novo? Não sei, mas vamos lá. O Lula precisa de um palanque, né? Então, vamos embora. Vamos
3: para Porto. Oi. Só uma informação aqui importante. Eu trago aqui uma apuração que foi confirmada agora, que o presidente Lula pode vir a Pernambuco no próximo dia 12 e não virá para a festa dos namorados. É que dia 12, o terminal, o novo terminal de lá de Suape, vai ser inaugurado. Então, as datas foram bloqueadas para o dia 12. É possível que também, nessa mesma cerimônia, seja assinado o primeiro termo daquela questão da ferrovia.
4: Sim.
3: É a mesma solenidade. Então, o Palácio do Governo está travando essa data, a Maesc, a APM Terminal está travando essa data e o Ministério do Transporte está travando essa data.
4: Boa.
3: Então, no dia dos namorados, teremos Lula aqui. Provavelmente, a informação não está fechada, mas é o que está sendo travado a nível de cerimonial.
4: Muito bem, agora sim, vamos para Portugal.
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4: Antônio Martins, bom dia para você, boa tarde aí em Portugal. O São João pernambucano desembarca no Porto para conquistar turistas europeus e você vai lá para dançar forró. Você sabe dançar forró, Martins?
9: Bom dia, Igor. Bom dia a todos da bancada. Bom dia, ouvintes da Rádio Jornal. Eu arrisco um rastapé.
4: Opa, tá vendo?
9: Mas olha, o que acontece, né? É uma promoção da Impetu, né? Que começou em Madrid, agora foi para o Porto, hoje e amanhã vem para cá, para Lisboa. É uma forma de conseguir, turistas, né? Aumentar os turistas das cidades que têm ligação com Recife, né? Ligações aéreas. E a primeira coisa é, lá no Porto, o Porto tem uma tradição de São João muito forte, aqui em Lisboa, Santo Antônio, mas lá é o São João. E vai haver aí o primeiro dia hoje lá, e vai se repetir amanhã aqui, uma rodada de negócios, depois uma reunião técnica falando dos roteiros, também das ligações, enfim, e por último uma imersão na cultura pernambucana, com desenhos de máscaras, que as pessoas que participam vão desenhar máscaras, como é que se diz, inspiradas nas máscaras dos bezerros, de triunfo, né? E, além disso, também tem uma vila de São João também, que é inspirado, é um projeto do João Gomes, né? É uma forma de a gente mostrar um pouco a nossa cultura e ver se aumenta, né, esse fluxo de turismo para o Nordeste, principalmente para Pernambuco, especialmente agora nas férias de verão, que elas são muito fortes aqui, as pessoas realmente viajam muito nessa época, e tentando conquistar também cada vez mais esse público que passa cerca de 15 dias ou mais no seu destino, né? Então é isso que está sendo feito, é interessante, e agora vamos ver se essa é um próximo assunto, se as filas em relação à entrada e saída da União Europeia não acabam por atrapalhar os planos da Impetu.
4: Edgar Leonardo.
7: Bom dia, Martins. E o presidente de Portugal ratificou o acordo que vai reconhecer notas de estudantes brasileiros?
9: Pois é, Edgar, bom dia para você. Esse é um acordo que foi firmado em 2023, quando teve a cimeira Portugal e Brasil. Passou por uma série de reuniões técnicas e finalmente foi aprovado pelo Parlamento aqui no dia 8 de maio. E ontem o presidente António José Seguro, né, sancionou isso e ratificou e entra em vigor. O que significa isso? Veja, há nomenclaturas diferentes para essa a educação secundária, até a fundamental e secundária em relação ao Brasil e Portugal. No Brasil nós chamamos de ensino fundamental e médio, aqui chama-se ensino básico e secundário. Além disso, uma forma de evitar burocracia, né? Você consegue equalizar aí mais ou menos o reconhecimento desses ensinos fundamental e básico e médio, enfim, e diminuir a burocracia na hora de você matricular alunos portugueses em escolas brasileiras e alunos brasileiros em escolas portuguesas. Houve um fluxo muito grande de brasileiros para cá, mas também há uma maneira portuguesa indo para o Brasil, isso vai facilitar muito. Agora, a expectativa é que chegue também ao ensino universitário, que é muito importante, né? O reconhecimento das universidades brasileiras, dos diplomas emitidos pelas universidades brasileiras aqui em Portugal e vice-versa. Isso que foi ratificado ontem, né? Esse projeto foi aprovado, esse acordo foi aprovado, como eu falei, na Assembleia da República no dia 8. Todos os partidos votaram a favor, com exceção do Chega, que se absteve. Então vamos ver qual é o peso que o Chega tem nessas políticas agora para saber se isso vai avançar para o lado do ensino superior também, né?
4: É verdade. O Romualdo de Souza.
6: Ô Martins, boa tarde, tudo bem? Essa cafeteria que você está aí deve estar servindo um café maravilhoso e eu espero que seja café brasileiro. Aliás, os cafés brasileiros estão se organizando para fazer um grande evento em Portugal, viu Martins? Para mostrar para o português que o café é bom que vocês estão tomando aí, claro que vai da África, mas também poderia ir do Brasil. Mas tem uma questão que foi o seguinte, deu uma repercussão danada, essa história das filas nos aeroportos ou no aeroporto de Lisboa, que deixou uma jornalista norte-americana irada, indignada. O que aconteceu com a moça?
9: Bom dia, Romualdo. A Clarissa Ward é uma jornalista internacional da CNN Internacional, cobriu a Primavera Árabe, também a queda da Síria, enfim. E ela disse que nunca passou por uma fila de imigração como ela passou agora, que ela teve que entrar na União Europeia e acabou perdendo o voo. Ela tinha uma conexão e acabou perdendo o voo aqui no aeroporto de Lisboa, né? Ela é uma jornalista britânica, americana, portanto ela tem passaporte britânico, passaporte americano, mas não tem passaporte europeu. Então, nesse caso, ela teve que passar por uma série de processos para conseguir biometria, depois tirar fotografia, essas coisas que estão sendo agora exigidas desde outubro, quando entrou em vigor o novo sistema de entrada e saída da União Europeia. Isso tem causado filas realmente enormes. Já tinha causado no momento anterior, no início, no final do ano passado. Depois houve uma suspensão. Em abril, quando voltou o sistema novamente, também causou. E agora os deputados estão pedindo que o governo, pelo menos, paralise esse sistema, suspenda esse sistema agora nas férias de verão, né, que é o que eu estava falando, desse fluxo migratório de turista muito grande, em agosto principalmente, julho, agosto, e que para que não haja mais sobrecarga. Né, o aeroporto de Lisboa já é um aeroporto com muita sobrecarga e ainda tem todo esse sistema. É um sistema europeu. E ela fez aí umas críticas muito pertinentes, obviamente, e criticando esse sistema, não exatamente Portugal, mas o sistema como um todo. Mostrou a fila, realmente era muita gente, falando que tinha muitos idosos, que não era sobre ela, era sobre a situação mesmo que estava acontecendo ali. E isso teve uma repercussão muito grande. Atrizes de Hollywood, como Sarah Jessica Parker, que fez a série Sex and the City, compartilhou isso também. E vamos ver agora se, quando um cidadão americano, um jornalista americano internacional fala, vamos ver se as autoridades europeias e portuguesas agem né, para melhorar a situação.
4: É, porque quando o brasileiro reclama, o pessoal não está nem aí, né? Agora que é alguém dos Estados Unidos.

0: trazer o São João, né, para aqui, parece que Portugal continua sendo o principal objetivo de milhões de pessoas, principalmente brasileiros, para chegar na Europa.
1: Pois é, Castilho, bom dia para você. Nos três primeiros meses desse ano, foi um aumento de 17% do dinheiro movimentado pelos brasileiros que deixaram aqui em Portugal com turismo, né, em hospedagem, em restaurantes, em passeios. 1,8 bilhão, nesses três meses, né, esse aumento que eu falei, 17%, isso é muito importante. E há uma expectativa também de que haja um aumento agora também nas férias de verão, embora o calor aqui seja insuportável, mas a gente está acostumado com calor, né? Vamos ver se aumenta-se também, obviamente, o processo de entrada e saída da União Europeia não prejudica aí com essas longas filas, né? Janeiro foi o mês que mais surpreendeu, porque foi aí cerca de 800 mil milhões de reais gastos pelos brasileiros só no mês de janeiro, e aí você pega festas, né? Esse período de férias mesmo do brasileiro, de férias escolares. Enfim, esse fluxo tem sido cada vez mais intenso. Também a questão da estabilidade um pouco do dólar melhorou, né? O câmbio melhorou um pouco para o brasileiro. Não é muita coisa, mas isso impacta de alguma maneira. E vamos ver o que, vai acontecer de gente indo para aí e daí vindo para cá, né? Porque é sempre bom essa movimentação.
2: Muito bem. Martins, deixa eu agradecer aqui a você, Conexão Portugal, sempre na quarta-feira aqui no Passando a Limpo. Obrigado. Você está aí, você disse que estava no café aí e tá, tal. Que bairro é esse que você está aí?
1: Eu tô numa cidade chamada Oeiras, que é uma cidade na região metropolitana de Lisboa. Sim. O nome do bairro aqui é Miraflores. Né, onde fica uma série de escritórios aqui, eu trabalho num desses escritórios aqui. E, enfim, é um lugar muito agradável e tem muitas empresas, é um lugar de muitas empresas aqui. Né? Uhum. E eu estou nesse café que fica próximo ao escritório onde eu trabalho.
2: Muito bem, Oeiras. Tá bom. Obrigado, Martins. Um abraço.
1: Eu que agradeço. Até semana que vem.
2: Até semana que vem. A gente vai falar na volta do intervalo, quando a gente voltar do intervalo, a gente vai falar sobre caneta emagrecedora. Não é caneta de escrever, não. Não. Caneta de emagrecer. A Anvisa liberou uma caneta nacional, tá? A primeira versão nacional dessa caneta. Dessa, como é que chama? Semaglutida, é isso? É, semaglutida. É a primeira versão nacional. A ideia é baratear o valor, porque por conta do preço, que é alto, o pessoal está comprando coisa falsificada. E aí de vez em quando dá uma morrida. De vez em quando alguém dá uma morrida por aí por conta dessas canetas falsificadas que o pessoal compra querendo usar de todo jeito e acaba dando nisso. Então vamos ver aí questão de preço, né? Edgar estava falando sobre preço,
3: mecanismos
2: de preço, né? Aí a ideia é ver se barateia esse medicamento. Só que a gente vai falar sobre o medicamento daqui a pouquinho com um especialista no assunto para explicar como é que ele funciona. Vamos para o intervalo, a gente já volta.
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4: De volta com o Passando a Limpo, já está na linha conosco a Daniela Coelho, que é endocrinologista geral e pediátrica, diretora da Sociedade Brasileira de Endocrinologia e Metabologia. Doutora Daniela, muito bom dia para a senhora, tudo bem?
5: Bom dia, minha gente. É um prazer estar aqui conversando de um tema tão importante nos dias de hoje. Afinal de contas, essas medicações, né, têm um papel importante no tratamento dos nossos pacientes com sobrepeso e obesidade.
4: Correto. Doutora, eu queria que a senhora primeiro trazer aqui a informação de que a Anvisa aprovou a primeira versão nacional da semaglutida após o fim da patente da Novo Nordisk, que era que fazia, que entregava antes, e a Anvisa agora aprovou o registro do Ozev, que é um medicamento à base da semaglutida, que vai ser, está liberada para ser vendida no Brasil. E aí ficou a ideia de que, ok, a ideia primeiro é baratear, né? Porque tem muita gente que está comprando esse medicamento de fornecedores que não são muito confiáveis, digamos, é para dizer o mínimo. Não são muito confiáveis.
5: Exatamente.
4: E é um
5: a
4: risco.
5: A questão é, né, que essas medicações que são vendidas na manipulação, que são importadas de outros países que a gente não tem avaliação do princípio ativo, pode fazer mal para o paciente porque a gente não tem nem estudo de segurança, nem de eficácia dessas drogas. A diferença quando cai a patente de uma medicação e uma outra é aprovada é que, na verdade, a gente tem validação da qualidade dessa medicação, segurança e eficácia do que está sendo aplicado nos pacientes. A Anvisa só libera as medicações uma vez que a gente tem esses pré-requisitos preenchidos.
4: Uhum. Agora, quais são os riscos de tomar tem muita, eu conheço gente que está aqui, inclusive, que compra do Paraguai. E não, porque essa é a que vem do Paraguai. Quais são os riscos, doutora?
5: Exatamente, é como a gente diz, eu não sei o que tem dentro daquela caneta. Pois eu não sei o princípio ativo que eles estão utilizando. Eles te falam que é um princípio ativo e você não tem comprovação. Então, você não tem segurança do que está sendo aplicado, você não sabe o que está sendo aplicado e você não sabe a eficácia daquilo que está sendo aplicado. É um risco iminente para esse paciente.
4: Uhum. Agora, para que serve a tal da caneta? A canetinha, ela serve para o quê? Como é que ela funciona?
5: As canetinhas, elas são análogos do GLP-1, que são medicações que atuam como os hormônios que a gente produz a nível intestinal. E o que eles fazem? Eles atuam no centro da fome, bloqueando a fome desse paciente. Eles levam a uma melhora da produção da insulina pelo pâncreas e levam a uma sensação de saciedade precoce, deixando aquele paciente saciado por mais tempo.
4: Uhum.
5: Isso ajuda na perda de peso e na melhora da glicemia desse paciente.
4: Entendi. Fernando Castilho, você tem...
6: Doutora, eu tenho uma pergunta sobre esse mercado, né? O Brasil, de repente, se tornou, pelos dados que a gente tem aí do governo, o oitavo mercado, né? E nós estamos falando aí de bilhões. Como é que a senhora analisa isso? A sensação que eu tenho é que esse é um remédio que virou moda e às vezes o paciente no Brasil já chega no médico dizendo que quer usar a canetinha, porque passou a ser de bom tom dizer nas redes sociais dele que ele está tomando esse medicamento. Mas eu queria saber, na escala de produtos que podem ajudar a reduzir o peso, né, a senhora colocaria o quê? Primeiro um cuidado com a alimentação, depois os outros tipos de medicamento, porque a sensação que eu tenho é que esse tipo de medicamento é o final de uma escala que não deu certo para quem tentou emagrecer, ou pelo menos controlar suas taxas de obesidade.
4: Já tentou de outras formas, e aí chega isso.
6: É
4: ou
6: isso?
4: Não, ou já chegou, quero emagrecer, vou tomar a caneta e pronto.
6: E o cara já chega para o endocrinologista que ele na receita.
4: É.
5: As medicações, elas têm critérios para serem prescritas e deveriam ser seguidas por todos os profissionais. Essas canetinhas não são para perder 3, 4, 5 quilos, são para pacientes com sobrepeso, que têm comorbidades como hipertensão, diabetes, colesterol alto, gordura no fígado, apneia do sono e precisam de fato dessa medicação, ou pacientes que têm obesidade mesmo. Obesidade seria um IMC a partir de 30. Então, não é prescrita para fins estéticos. Isso tem que ficar bem claro. Apesar de que a gente sabe que, na verdade, existem profissionais que prescrevem com essa finalidade, mas não é a finalidade da prescrição dessa medicação, uma vez que a obesidade é uma doença crônica e progressiva. E até o momento a gente não tinha medicações com a eficácia dessas canetinhas. As canetinhas são de fato muito boas, mas tem aquele nicho de paciente que de fato ela é indicada para prescrição, não é com fins estéticos.
4: É muito importante, doutora, a senhora falar isso, porque eu sei de história de gente que, assim, que inclusive, infelizmente, veio a óbito, tomando canetinha. Que comprou de contrabando,
6: mercado é muito grande,
4: de um
6: né?
4: mercado aí de contrabando
5: isso.
4: Mesmo, e que quando você vai assim, mas precisava muito perder peso. Não, achava que tinha gordura localizada e queria perder essa gordura localizada. Então, assim...
5: Minha gente, não adianta tomar canetinha se a gente não fizer o básico bem feito. Atividade física e dieta são fundamentais para pacientes que têm o problema mais sério, um sobrepeso ou obesidade e com comorbidades. O uso das canetinhas ajuda muito nesse processo de perda de peso e elas são muito bem indicadas nesse sentido. Uhum. Agora, não é com fins estéticos, como a gente está dizendo. E não adianta tomar as canetinhas se a gente não modifica hábitos de vida. É importantíssimo atividade física e uma dieta de qualidade.
4: É verdade. O Edgar Leonardo?
0: Doutora, bom dia. Para esclarecer para quem está em casa escutando a gente, e a gente está falando muito aí sobre as canetinhas, que elas viraram moda, mas muitas vezes o incentivo que esse indivíduo tem é porque ele olha e, inclusive nas redes sociais, parece que elas são milagrosas. Mas efetivamente, do ponto de vista clínico, quais são os riscos, ponto um, de se tomar um medicamento, mesmo que ele tenha sido comprado na farmácia,
6: prescrito.
0: E etc., prescrito, mas que não efetivamente tenha... sido, vamos dizer assim, bem indicado para o problema dele. E aí, pior ainda, qual seria o risco, né, clínico desse cidadão que, por às vezes, não poder pagar, ele vai em busca de adquirir esses medicamentos por meios, eu diria, não convencionais? Quais são os riscos efetivos que esse paciente está correndo, que esse cidadão está correndo?
5: Veja, nenhuma medicação deve ser tomada sem acompanhamento médico, tá certo? As medicações que a gente tem, a normatização da Anvisa, que são vendidas na farmácia, com todos os cuidados de eficácia e segurança, são muito seguras. Os principais efeitos colaterais são gastrointestinais, né? Pode dar uma prisão de ventre, em alguns pacientes pode dificultar o trânsito intestinal, dando uma diarreia, pode dar uma náusea, alguma sensação de vômito, sensação de refluxo, que a gente organiza muito bem com as medicações e com acompanhamento médico adequado. Agora, em relação às medicações que são falsificadas, que são produzidas sem a fiscalização da Anvisa, que a gente não sabe do princípio ativo que é colocado ali, que não passam por testes de eficácia e segurança, tem riscos muito maiores, porque pode lesar o fígado, pode lesar o pâncreas e podem causar danos irreversíveis nesse paciente. Isso, assim, sem contar os internamentos, porque ele pode sofrer processos de vômito, náusea, desidratação grave, a depender da idade desse paciente, principalmente se for um paciente com mais idade.
4: A gente está conversando com a doutora Daniela Coelho, que é endocrinologista geral e pediátrica, conversando com a gente aqui. Romualdo de Souza.
7: Daniela Coelho, como vai a senhora? Muito bom dia, tudo bem? A senhora estudou sobre os ácidos clorogênicos e eu decorei formas só para citar nas minhas conversas. Por exemplo, a gente sabe que no café tem muito ácido clorogênico que ajuda nesse processo todo até para estimular o sistema nervoso, vai quebrar algumas gordurinhas localizadas. Mas eu conheço gente da minha convivência, que está aplicando a canetinha porque diz o seguinte, estou com uma pança, quer dizer, estou com uma barriguinha um pouquinho mais avantajada e essas canetinhas ajudam. Uma dose de café sem açúcar ajudaria muito mais, doutora.
5: É o que a gente diz, para paciente que tem indicação, a canetinha de fato é muito benéfica. O café funciona como um termogênico, estimula como um pré-treino, tem a sua eficácia também, gosto muito do café com essa finalidade, mas as medicações têm a sua finalidade, elas são muito boas em reduzir o apetite desse paciente, dá uma sensação de saciedade precoce. Então, para quem de fato necessita e tem indicação, elas são, quando o paciente pode pagar, porque são medicações caras e que a gente ainda não tem no SUS, são medicações muito boas.
4: Muito bem. Agora, só para a gente finalizar então, doutora, a senhora considera então que é bom a Anvisa ter feito essa liberação de um produto nacional, com a produção nacional, para poder baratear esse medicamento, né?
5: Sem sombra de dúvida, para a gente poder ampliar para a população que precisa e não tem condições de pagar. Porque ainda é uma medicação de alto custo, é uma medicação recente, inovadora, que chegou há pouco tempo no mercado, e ainda isso leva a um custo aumentado. Com a produção do análogo sintético, o Ozivy, creditado pela Anvisa em termos de qualidade, segurança e eficácia, isso tende a baixar o preço e a beneficiar quem, na verdade, tinha dificuldade para obter a medicação e que, de fato, minha gente, precisa e tem indicação, precisa.
4: Tudo bem. Doutora, deixa eu agradecer aqui sua participação. Daniela Coelho, endocrinologista geral e pediátrica, diretora da Sociedade Brasileira de Endocrinologia e Metabologia. Doutora, muito obrigado. Volte sempre aqui ao Passando a Limpo.
5: Obrigada, minha gente. É sempre um prazer contribuir.
4: Valeu. O Romualdo de Souza, nova fase da operação sem desconto. Eu estava ontem aqui reclamando que nunca mais falou em INSS. Parecia que a fraude do INSS, o escândalo do INSS, o roubo das aposentadorias, parecia que não tinha acontecido. De repente, não se falava mais no assunto. Está tudo certo. É aquela história. Não, a gente passou anos roubando vocês, mas a gente devolveu uma parte do dinheiro. Então, esqueçam da gente. Deixem isso para lá. Não é assim. Nova fase da operação sem desconto é deflagrada pela Polícia Federal e Controladoria Geral da União contra fraudes em aposentadorias. Tem a operação, inclusive, mandado sendo cumprido em São Paulo, Paraíba, Distrito Federal e em Pernambuco, Romualdo.
7: Pois é, essa ação da Polícia Federal, que eu acabo de receber essa informação também, cita inclusive os nomes das pessoas que estão sendo investigadas nesse processo todo, que são pessoas que atuavam como intermediadores junto às organizações sindicais ou organizações que atuavam como Associação de Aposentados e Pensionistas do INSS. Por exemplo, eu estava vendo o nome aqui, tinha um deles que era gerente executivo do INSS. Uhum. Aliás, agora, recebi essa informação. Um dos envolvidos, ele era gerente executivo do INSS em Garanhuns. Então, como é que esse Everaldo Felício, ele atuava? Então, ele escolhia as associações. As associações mandavam um cadastro para esse grupo, que não era o INSS, era um grupo formado fora do INSS, e mandava as informações, esse aposentado ganha tanto, esse ganha menos, esse ganha mais. Então, os que ganhavam mais, dependendo do tamanho da aposentadoria, e é isso que a Controladoria Geral da União está investigando, as aposentadorias, quanto maiores, maior era o percentual de desconto, quer dizer, de desconto é ótimo, de extorsão, de roubo no seu contra-cheque. Então, eu sei bem, nesse caso específico de Pernambuco, porque a investigação já estava bem avantajada. E a ideia é exatamente essa. Nesse instante, o que a Polícia Federal e a Controladoria Geral da União estão fazendo é ir atrás de pessoas que intermediaram negócios de associações com a Previdência Social. O técnico da Previdência abria o cadastro, passava a informação e essa informação era compartilhada com a quadrilha, que automaticamente aumentava ou diminuía o percentual que ia ser extorquido do aposentado e pensionista do INSS. Era uma operação muito, muito como a gente, complexa, mas em compensação, por ter a senha, era mais ágil. E aí agora é por isso que a Controladoria Geral da União chegou a esses nomes, porque as senhas foram colocadas no sistema do INSS.
4: Tá bom, ok. Vamos acompanhar então. Agora, vou repetir. Não é porque, porque devolveram o dinheiro dos aposentados, deixa isso para lá, não. Só deixa isso para lá quando tiver todo mundo preso. Tem que estar preso. Quem fez isso tem que estar preso. Que é para, quando pensarem de novo em novas fraudes daqui para frente, as pessoas saibam que podem acabar presas. É isso que precisa acontecer no Brasil. É a pessoa que faz mal feito, ela saber que pode acabar presa. Porque hoje o que ela sabe é que a chance dela sair impune é muito grande. Essa impunidade é que tem que acabar. É a primeira coisa que tem que acabar.
7: Ô, Igor.
4: Oi.
7: Uma informação rapidinha. Claro. Eu tenho essa informação agora. Esse grupo que foi investigado, que está sendo levado para depoimento hoje, eles formaram um grupo, olha, vou te falar, é muito amadorismo. Eles formaram um grupo dentro do WhatsApp. E... quando a Polícia Federal pegou um dos smartphones de um desses integrantes, tinha lá as conversas todas. Ó, fulano, hoje eu troquei a minha senha, que era antigamente Carnaíba 2020, e botei agora Garanhuns 2222. Ótimo, aí todo mundo atualizava aquela senha. Ou seja, as informações, inclusive de trocas de senha, eram compartilhadas num grupo de WhatsApp. Aí eu vou te falar, viu? Vai ser amador assim na baixa da égua.
4: Mas é impunidade, Romulo. É impunidade.
0: Exatamente isso. É a sensação de impunidade. De que podem fazer e que faziam já historicamente. Né?
4: Sujeito que rouba nesse país, ele tem tanta certeza que não vai ser preso que ele faz essas bobagens assim, conversa no WhatsApp, e aí quando pega o celular descobre quem são. Basta você pegar um, você descobre quem são os outros, que tá todo mundo no mesmo grupo. O pessoal, exatamente por achar que nada pega e nada dá, ninguém vai ser prejudicado aqui, ninguém vai ser preso, ninguém vai ser punido. Pessoal entra em grupo de WhatsApp e fala o que quer e acha que está ali num espaço de brincadeira, num espaço que ninguém vai ver. Acaba vendo, né? Acaba vendo. E você descobre quem são as pessoas. Ô, Fernando Castilho, outra coisa aqui que eu queria puxar com você. O STF agora, é o STF agora que está ajudando o BRB, o banco lá de Brasília, para não ter intervenção no Distrito Federal?
6: Pois é. Sobre qualquer problema de qualquer natureza, chama o STF.
4: Chama o STF, que o STF pois resolve. É,
6: essa vez o protagonismo está com o ministro Luiz Fux, que está com a ação do governo do Distrito Federal, que pediu, pelo amor de Deus, que encontre uma solução para ele não ser liquidado extrajudicialmente. E a conversa ontem não foi só com o ministro. E aí é interessante que quando o STF chama, vai o ministro da Fazenda. E qual era a pedida, Igor? O BRB precisa de 6,6 bilhões para não ter entrar no ele já está no redesconto, mas ele precisa resolver isso aí.
4: 6,6 bilhões?
6: Bilhões.
0: E ele não tem score para pegar dinheiro.
6: E ele não tem score para pegar
4: dinheiro. Essa conta começou em 4 bilhões, depois disseram que era 5, agora já são 6.
0: No Capag ele é C, né?
6: No Capag ele é C. Pronto, é isso aí. O que é que está acontecendo? Está existindo uma articulação do governo para dizer o seguinte, olha, a gente autoriza até 5, mas você tem que entregar os anéis. Os anéis significam que, por exemplo, que a União, já que Brasília não tem recursos, ele pode entregar, tomar um empréstimo.

0: para tomar esse empréstimo. É um encaminhamento, porque tem uma pressão muito grande, inclusive porque tem uma outra pressão do outro lado do banco Digimais, que é o banco do Bispo Edir Macedo, que também está precisando de uma ajuda, mas só que os dois estão pressionando muito. E o pessoal do FGC está dizendo, olha, um está pressionando o outro. Então, nesse caso do Banco Regional de Brasília, há um entendimento seguinte: como é que a gente vai liquidar um banco do tamanho do BRV no ano de eleição?
1: Pois é.
0: Então, entrou aí o STF, entrou o Ministério da Fazenda,
1: uhum.
0: Só que o freguês, ou seja, o BRB, não tem com o que pagar. E aí vamos fazer um fiado, ver como é que dá isso aí, para tentar chamar essa operação salvar a BRB, porque a situação lá está muito dramática, e se não resolver isso, então o que é que vai acontecer? Dia 28, amanhã, ontem teve a reunião com o ministro Luiz Fux, amanhã vai ter uma nova reunião para ver se consegue encaminhar isso. Mas a situação é muito grave.
2: E tem um outro problema aí também, rapidinho só, que é o seguinte. Vejamos, o Supremo é um tribunal constitucional. Tá? E, aí, e que também pode julgar casos daqueles julgados que necessariamente tenham foro privilegiado. Mas agora, qualquer coisa se recorre ao STF, o STF acata e o ministro acatou. E o ministro faz aquilo, inclusive, que Gilmar Mendes já fez, que é se torna Câmara de Conciliação.
0: É isso aí, pronto. É isso aí. Virou... Foi o que aconteceu. Então, assim, tá virando segunda Câmara. Câmara. De Conciliação. É isso aí.
2: Então, veja, o Brasil começa a entrar, né, numa espiral, né, de incompetência, que é fenomenal. Porque nós temos um tribunal constitucional que pode julgar aqueles que têm foro privilegiado e que agora está funcionando como Câmara, tá certo? Para acordos que não estão na sua competência inicial.
1: E julga até a competência dos outros. Porque julga... a Lava Jato com o Sérgio Moro caiu tudo porque disseram que o Sérgio Moro não tinha competência
2: dos outros
1: para aquele julgamento.
2: Então, assim, e cada juiz, Fux, que até pouco tempo a gente estava elogiando, acata.
0: Exatamente.
2: E dá continuidade a algo desse tipo. Quer dizer, um negócio completamente baratado e que, na verdade, estão julgando agora aí sim, politicamente, se é a hora ou não de fazer o quê? Salvar um banco que está na situação que está por conta de crime. É bom que seja dito.
1: Cometeu um monte de crime, ficou nessa situação, aí agora o STF se mete...
2: trazer para que o Tesouro Nacional salve.
0: A falta distribuída pelo STF...
2: Que é o ponto que, que Castilho falou muito bem, que tem que entregar os anéis.
1: Exatamente.
0: Do STF é icônica. O ministro Fux, na frente de 12 pessoas, inclusive o ministro da Fazenda, decidindo o que vai fazer com o BRB.
1: A falta distribuída pelo STF. Virou Câmara de Conciliação também agora. Coisa linda.
0: Icônica.
1: É uma coisa linda.
0: Na cabeceira da mesa.
1: Coisa maravilhosa.
0: Vamos resolver.
1: E não reclame muito, não. E se você insistir com essa história de que o STF é Tribunal Constitucional...
2: Ainda corremos esse risco.
1: Cuidado, porque eles podem não gostar. Gente, obrigado. Romualdo de Souza, Edgar Leonardo, misturei Edgar com Leonardo, deu Eduardo, tá vendo? Edgar Leonardo e também o Fernando Castilho. Obrigado, gente. Está chegando agora o Thiago Raposo com Tudo é Notícia. Vandro Chaves e Avanildo Cerqueira nos trabalhos técnicos, produção de Max Augusto para o Passando a Limpo, que volta amanhã às 8 da manhã. Tchau, tchau.
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1: 9h31.
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1: A gente segue com a Super Manhã. A partir de agora, tudo é notícia, a começar pelo trânsito. Primeiro giro região metropolitana do Recife, quarta-feira chuvosa, dia de quebrar a semana, 9 horas 32 minutos, João Carneiro, me traz o engarrafamento, João, bom dia.
2: Agora, Thiago, muito bom dia para você, bom dia também para quem nos acompanha nesta manhã. No Recife, se tem chuva, tem trânsito lento. A zona sul da cidade, lá no Pina, tem trânsito bastante lento nas duas pistas da Avenida Antônio de Góes, com alagamento parcial em frente à Secretaria de Administração de Pernambuco. Movimentação moderada de veículos na Avenida Herculano Bandeira, assim como na Avenida Encanta Moça. Agora, lá em Boa Viagem, a gente encontra um trecho também de movimentação moderada de veículos na Rua Barão de Souza Leão, mas volta a ver trânsito complicado, trânsito intenso ao longo de toda a Avenida Conselheiro Aguiar e também da própria Avenida Boa Viagem. Rádio Jornal no Trânsito.
1: João, muito obrigado. Olha, segundo a Central de Operações do Recife, neste momento o trânsito na cidade é considerado moderado, com 155 quilômetros de congestionamento. Moderado, 155 quilômetros.
2: Coisas leves.
1: Aí recentemente eu entrei e estava 206, aí estava intenso. Eu digo, ah, também, né? Pelo amor de Deus. Obrigado, João Carneiro. 9 horas 33 minutos, mais alguns pontos da região metropolitana do Recife. Ernesto Pereira e o trânsito. Ernesto, bom dia.
3: Muito bom dia para você, Tiago. Bom dia também para os ouvintes ligados aqui na Rádio Jornal. E o trânsito segue intenso também na zona norte do Recife, tá, Tiago? O trânsito segue intenso na Rua Amélia, do início da rua, nas proximidades ali do posto Semopel, até o cruzamento com a Rua da Hora. O mesmo cenário se repete na Rua da Angostura, Rua do Futuro e na Rua 48, no trecho entre o cruzamento da Rua Berto Paiva e a Rua do Espinheiro. Depois, fluxo livre. O trânsito segue moderado na Avenida João de Barros, Rua Barão de Itamaracá e Rua Visconde de Mamanguape. Na Rua Alberto Paiva, Rua do Espinheiro e Rua Castro Alves, fluxo de carros tranquilo, Tiago. Rádio Jornal no Trânsito.
1: Valeu, obrigado, Ernesto Pereira. 9 horas 34 minutos, Estúdio Volante, Bruno Araújo nas ruas. E o trânsito, hein, Bruno? Bom dia.
4: Oi, Raposão, bom dia a você, bom dia aos ouvintes aqui da Rádio Jornal. O Estúdio Volante está passando pela Avenida Sul, no bairro de Afogados, onde o trânsito está bastante complicado nesse momento, nas imediações da estação de metrô Largo da Paz. E a situação fica ainda mais complicada porque do lado direito da pista tem um caminhão que está estacionado, dificultando, atrapalhando a passagem dos veículos por essa área. E entrando à esquerda, na rua Nicolau Pereira, ainda no bairro de Afogados, nas imediações do pontilhão do metrô, ao lado da estação de Afogados, os motoristas encontram transtornos, porque a via está alagada por conta das chuvas das últimas horas e essa água acumulada acaba escondendo vários buracos que estão espalhados por aqui. Vamos agora para a rua São Miguel, ainda no bairro de Afogados, e os dois sentidos da rua São Miguel estão com fluxo intenso nesse momento, mas sem congestionamento. Rádio Jornal no Trânsito.
1: Valeu, muito obrigado, Bruno Araújo. Estúdio Volante da Rádio Jornal, 9 horas 35 minutos. O ouvinte participa. 991478520, manda um zap pra mim, diz aí como é que tá o dia, como é que tá o trânsito por onde você passa nesse dia. Passarinho TX, e aí, passarinho, bom dia.
5: Bom dia, Raposão. Chovendo bastante, viu? A Zona Oeste, muita chuva, na Ponte Limoeiro, aí sentido Cais do Apolo, o trânsito fica bastante lento. Lento mesmo, viu? Aí pega ali, vai dar continuidade, pra já me dar foto ali, à direita. Chega ali na Cruz Cabugá, cruzamento ali, perto da Parque, Agência de Águas e Climas. Aí o trânsito da Cruz Cabugá, sentido centro, complicado. A gente chega a ver aquela lentidão. A Jaime da Ponte todinha, chegando na H-Menon, sentido Boa Viagem, bastante lento, viu? Muito carro, movimentação. Com a sentido Olinda, tranquilo. E a chuva não dá uma trégua, viu?
1: Obrigado, passarinho. É a chuva, é o trânsito, é o transtorno, é fogo na roupa, tem mais aqui. Olha o Mazinho da buzina tricolor direto da Muribec. E o trânsito, Mazinho, bom dia.
6: Bom dia, Tiago Raposo, saindo aqui do Jabotão. Passou aqui pela Muribeca. Quando chega aqui pra pegar a BR-101 sentido Cabo, tá travado, viu? Na saída da Muribeca aqui, trânsito intenso e chovendo bastante.
1: É, tá chovendo em todo canto, o que atrapalha o trânsito, o que preocupa, claro, causa transtornos, mas principalmente

0: aquele olhar atento às áreas de risco, e com certeza os órgãos competentes estão atentos para isso. Simbora para Petrolina, Rádio Jornal Petrolina, FM 90.5. E o trânsito às margens do Rio São Francisco, hein? Edjane Almeida, bom dia.
1: Bom dia, Tiago Raposo, para você, para todos acompanhando o Tudo é Notícia. Trânsito em Petrolina tranquilo, fluindo tranquilamente, iniciando já pela Luiz de Souza do Distrito Industrial, sentido centro da cidade, tranquilo. Ainda no distrito, na José de Santana, sentido bairros, tranquilo também. Clementino Souza, também tranquilo. Estrada da Banana, com fluxo moderado. Pedrinhas também, moderado. Moderado na Avenida das Nações, intenso apenas na rotatória da Sementeira. Integração com a Avenida das Nações, sentido viaduto da 7 de setembro. Na ponte Presidente Dutra, tudo tranquilo nos dois sentidos e por toda a extensão da ponte. 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
0: 9h38.
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0: E a hora 9h40.
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0: Agora em Pernambuco, destaque local com Simone Oliveira. Bom dia.
10: Olá, Tiago. Bom dia para você e para todos. O Tudo é Notícia. A Polícia Federal e a Controladoria Geral da União deflagraram na manhã de hoje, aqui no estado, uma nova fase da Operação Sem Desconto, que investiga descontos indevidos no pagamento de aposentadorias e pensões do INSS. A Polícia Federal afirma que a operação visa aprofundar as investigações sobre crimes contra a administração pública, estelionato previdenciário e atos de ocultação e dilapidação patrimonial. Estão sendo cumpridos 31 mandados de busca e apreensão, 8 cautelares de monitoramento eletrônico e outras medidas construtivas. Além de Pernambuco, a operação é realizada em São Paulo e Paraíba e também Distrito Federal. As medidas foram autorizadas pelo Supremo Tribunal Federal, o STF. 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
0: Muito obrigado, Simone. 9:42. O Brasil em Destaque, João Carneiro.
11: A Comissão Especial da Câmara dos Deputados deve votar nesta quarta-feira o parecer sobre a proposta que reduz a jornada de trabalho e acaba com a escala 6x1. O relatório apresentado pelo deputado Léo Prates, do Republicanos, da Bahia, teve análise adiada na segunda-feira, dia 25, após um pedido de vista coletivo. Pelo texto, a carga semanal cairia de 44 para 40 horas de forma gradual. Primeiro para 42 horas e, depois de um ano, para 40. Se for aprovada na comissão, a PEC deve seguir ainda hoje para o plenário da Câmara. Para avançar, precisa do apoio de pelo menos 308 deputados em dois turnos de votação e depois ainda vai passar pelo Senado. 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
0: Obrigado, João. 9:43, Rádio Jornal Pernambuco falando para o mundo. O Destaque Internacional agora com Ernesto Pereira.
12: O IDF, Forças de Defesa de Israel, anunciou hoje que Mohamed Udi, chefe da ala militar do Hamas, foi morto em um ataque israelense no norte de Gaza. A confirmação do Exército de Israel aconteceu por meio de publicação na rede social X. Segundo o IDF, Mohamed Udi era responsável pelo planejamento e coordenação da infiltração de terroristas do Hamas e dos alvos de ataque durante o massacre de 7 de outubro de 2023. O primeiro-ministro israelense, Benjamin Netanyahu, também confirmou a morte de Udi. Até o momento, o Hamas não se posicionou oficialmente sobre a morte do militar. O premier afirmou que Udi chefiava a divisão de inteligência do Hamas, na época do ataque transfronteiriço de 7 de outubro contra Israel, e foi nomeado há cerca de uma semana para substituir o principal comandante armado do grupo, morto por Israel em 15 de maio. 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
0: 9:43.
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0: E a hora 9h46. Olha lá, Rua do Apolo será a primeira via do bairro do Recife com 100% da rede elétrica embutida no projeto desenvolvido em parceria entre poder público e iniciativa privada, ou seja, aqueles postes, aquele emaranhado de fios, tudo isso vai-se embora, vai para debaixo do chão. João do Bambu.
18: Começaram as obras de embutimento da rede elétrica no bairro do Recife. A intervenção faz parte do projeto de modernização da área histórica da capital.

0: capital pernambucana e está sendo executada pela Neoenergia Pernambuco em parceria com o governo do estado. Os serviços tiveram início pela Rua do Apolo e devem seguir para a Rua da Guia. Nesta primeira etapa serão implantados 43 quilômetros de rede subterrânea, além da instalação de 5 câmaras de manobra. Cerca de 1.150 unidades consumidoras serão atendidas. O investimento previsto é de R$ 185 milhões. A obra contempla parte da Ilha do Recife, incluindo áreas entre o Cais da Alfândega, o Marco Zero e a Praça do Arsenal. A secretária de Desenvolvimento Econômico, Daniele Jarsouto, explica a importância desta obra.
1: Essa atuação, ela visa a prevenção histórica da paisagem urbana, a segurança e a qualidade do fornecimento, assim como o desenvolvimento turístico. Nossa expectativa é que a obra, com a retirada gradual da fiação elétrica aérea, ela contribua não só para a valorização do patrimônio histórico e do conjunto urbano do bairro, como também para o fortalecimento da atividade econômica e de desenvolvimento, que proporcionará maior visitante, maior conforto aos moradores, possibilidade de investimentos e atividades vinculadas à economia criativa.
0: O projeto recebeu autorização do Instituto do Patrimônio Histórico e Artístico Nacional, o IFAM. A execução também envolve a Prefeitura do Recife e empresas de telecomunicações que utilizam a estrutura aérea existente no local. Daniele aponta ainda o cuidado com a conservação do patrimônio.
1: A requalificação urbana, que está acontecendo de forma integrada, ela contribui para a modernização dos nossos principais espaços históricos, com o cuidado da preservação do nosso patrimônio, porque temos sempre acompanhamento do IFAM, que verifica a seriedade da obra que está acontecendo e a garantia de que nosso patrimônio está sendo bem preservado.
0: A previsão é que as intervenções ocorram por etapas para reduzir impactos na circulação de pessoas e no funcionamento do comércio da região. João Lubambo, Rádio Jornal, Rádio Notícia.
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3: 9h49.
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3: Está aberta a consulta pública para que a população ajude a estruturar a nova concessão do transporte coletivo urbano no município de Petrolina, no Sertão. Vamos para lá com Edjane Almeida.
4: E a Prefeitura de Petrolina, por meio da Autarquia Municipal de Mobilidade Ampla, iniciou uma consulta pública para ouvir os usuários do transporte coletivo urbano. E a gente vai falar sobre isso agora com Ítalo Lucena, que é assessor jurídico da Ampla. Bom dia, tudo bem?
5: Bom dia a todos os ouvintes da Rádio Jornal. Iniciamos na última sexta-feira, dia 22, até 22 de junho, no prazo de 30 dias, uma consulta pública para a nova concessão de transporte coletivo no município de Petrolina. O cidadão, para ter acesso ao formulário de sugestões, de críticas e de sugestões para que a Ampla tenha na nova concessão, ele entra no site da Prefeitura, na aba ao lado direito vai ter lá um link de sugestão. Quando ele clicar, vai abrir um formulário, ele vai preencher esse formulário, vai dar a sua opinião, sua sugestão. A Ampla, juntamente com a empresa contratada da consultoria, a gente vai avaliar essa sugestão e, sendo plausível, a gente vai colocar dentro do próximo edital de concessão de transporte coletivo no município. Na verdade, a gente preza que a população, aquela pessoa que utiliza o transporte público, ele venha participar da consulta pública para que essa nova concessão ela venha de fato com os requisitos que a população requer de um novo transporte público no município.
4: Entendi. Começou o dia 22 e vai até quando?
5: Até dia 22 de junho. São 30 dias de consulta pública. E deixando claro que isso é importante demais para que essa nova concessão, ela de fato venha agradar toda a população.
4: Realmente, por falar em população, atualmente o sistema conta com uma média de quantos passageiros por mês aproximadamente, Ítalo?
5: Aproximadamente 300 mil passageiros hoje equivalentes. Passageiros equivalentes são passageiros pagantes, tá? Então hoje a gente conta com a média de 300 mil.
4: Tá vendo só, gente? É muita gente afetada, por isso a gente reforça mais uma vez a importância da participação popular. Obrigada, Ítalo Lucena.
5: Obrigada, a Ampla se coloca à disposição. E quaisquer dúvidas, a Ampla está de portas abertas à disposição da população para que tenha dificuldade em dar sua sugestão, opinião no formulário, a gente está aqui para esclarecer e ajudar.
4: Qual o endereço da Ampla e o horário de funcionamento?
5: A Ampla funciona para atendimento ao público das 7 às 13, na rua Félix Pinto, sem número, de frente ao Estádio Municipal Paulo Coelho.
4: A gente agradece aqui mais uma vez Ítalo Lucena e Dijane Almeida para a Rádio Jornal, Rádio Notícia.
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3: 9 horas e 52 minutos, olha só, ambiente integrado ao Conecta Recife é a novidade nas inscrições para as 250 vagas nos cursos na área de tecnologia do programa Embarque Digital. Quer detalhes? Acompanhe com Ernesto Pereira.
6: Estão abertas as inscrições para o processo seletivo da 11ª edição do Embarque Digital. O programa de formação superior tecnológica, realizado em parceria com o Porto Digital, tem ingresso previsto para o segundo semestre de 2026 e as inscrições seguem até o dia 19 de junho. O secretário executivo de Tecnologia e Inovação da Secretaria de Educação do Recife, Eduardo Fonseca, pontua o objetivo da iniciativa e destaca os cursos ofertados.
7: O nosso Embarque Digital é uma política pública da Prefeitura do Recife, realizada em parceria com o Porto Digital, que tem como principal objetivo ampliar o acesso gratuito ao ensino superior de tecnologia, formando jovens talentos para o mercado de inovação e transformação digital da nossa cidade. Nessa 11ª edição, estamos ofertando 250 vagas gratuitas para os cursos superiores de análise e desenvolvimento de sistemas e sistemas para a internet, com turmas no turno da manhã e da noite.
6: Eduardo Fonseca também ressalta a atualização da forma de inscrição do Embarque Digital.
7: Um dos grandes diferenciais dessa edição é justamente a modernização do processo de inscrição. Agora o candidato terá um ambiente individualizado, integrado ao Conecta Recife, utilizando login pessoal vinculado ao CPF. Isso traz mais segurança, transparência, rastreabilidade e praticidade, permitindo acompanhar todas as etapas do processo seletivo em um único ambiente digital.
6: As inscrições podem ser feitas pelo site educ.rec.br/embarque-digital. Repetindo, educ.rec.br/embarque-digital. Podem participar estudantes que moram no Recife, tenham cursado todo o ensino médio em escola pública e utilizem a nota do Enem de 2021 a 2025. Ernesto Pereira, Rádio Jornal, Rádio Notícia.
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3: 9h54.
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3: 9h58, mais de 60 mil visitantes e mais de 300 expositores estão sendo esperados na Feira da Beleza Nordeste, no Pernambuco Centro de Convenções, em Olinda, aquele tradicional, aquele centro de convenções ali da Pan Nordestina, tá certo? É a Hair North. Hair é cabelo em inglês, North Nordeste, uma referência à nossa região, Hair North. Então, os detalhes da feira com Kevin Paes.
21: O mercado da beleza do Nordeste será movimentado pelo Hair North 2026. A iniciativa vai contar com dezenas de marcas que prometem investir em lançamentos, demonstrações ao vivo, experiências imersivas e capacitação profissional durante a feira. O evento acontece entre os dias 31 de maio e 2 de junho, com profissionais, empresários, influenciadores e marcas do segmento da beleza em Pernambuco. A gerente de marketing da Hair North, Marília Sobral, fala sobre a ação.
22: Reconhecida como um dos principais eventos do segmento no Brasil, a Hair North chega em um momento de forte crescimento do mercado de beleza, estética e bem-estar. Dados recentes mostram que o setor segue em expansão no país e Pernambuco acompanha esse crescimento com aumento significativo na abertura de empresas ligadas à beleza e aos serviços de estética.
21: O público deve encontrar desde workshops técnicos até ativações comerciais voltadas aos segmentos de cabelo, estética, maquiagem, barbearia, manicure, podologia, design de sobrancelhas, lash design e procedimentos faciais. As empresas também irão apostar em cursos e demonstrações práticas durante o evento. Marília Sobral relata como participar da iniciativa.
22: A expectativa para 2026 é de uma edição ainda maior, mais dinâmica e com experiências interativas promovidas pelas marcas expositoras e especialistas convidados. As informações completas sobre programação, inscrições e novidades, basta seguir o Instagram hairnor.pe e garantir o ingresso na plataforma Simpla.
21: Além da movimentação econômica, a Hair North deve funcionar como um importante ambiente de networking e fortalecimento do segmento de beleza em Pernambuco. Kevin Paes, Rádio Jornal, Rádio Notícia.
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3: 10 horas em ponto.
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0: TV Jornal Meio Dia, os destaques de hoje, Ciro Bezerra comigo.
1: Bom dia, Thiago Raposo.
0: Que bela camisa. Que bela camisa. Lembra desse comercial, não? Lembra, não?
1: Sim, eu lembro daquela que camisa bonita.
0: Não, era um comercial, nem sei se existe mais essa malha. Essa

0: apesar de... É aquela coisa, não tem aquele ditado que diz ganhou perdendo ou perdeu ganhando,
1: tem,
0: né? É mais ou menos nesse critério que a gente está vendo o Atlas, copo cheio, meio cheio, meio vazio. Por quê? Porque São Lourenço e Cabo foram lá para depois da décima posição, mas continuam sendo, no estado de Pernambuco, as cidades mais com mais homicídios, né? Lamentavelmente. Brasil desce no ranking, mas ainda não chega uma coisa para você celebrar e comemorar, não é assim. A gente não comemora a morte, a gente não comemora a violência, não pode ser isso. Então vamos repercutir também.
1: E Pernambuco, o terceiro estado mais violento do país.
0: Pois é, e nós temos o dia a dia, né, nosso dia a dia para a prestação de serviço, mas hoje também saber o seguinte, olha, você sabia que a cada 11 minutos morre uma mulher com infarto?
1: Sabia, rapaz, eu soube, eu li esse dado, fiquei
0: impressionado. Você vai saber o porquê e, evidentemente, detalhes sobre isso e alertas da área de saúde daqui a pouco às 10h45 no TV Jornal Meio Dia.
1: Inclusive o alerta de que o infarto mata mais mulheres do que o câncer de mama.
0: Pois é.
1: E a gente tem, né, toda essa campanha, Outubro Rosa, câncer de mama, coisa e tal, mas o infarto, então, tá aí também esse alerta no TV Jornal Meio Dia, orientações, prestação isso. De serviço.
0: Perfeito.
1: E o factual, claro, aquilo que acontece, né?
0: Perfeito.
1: Ciro, 10h45.
0: Na TV Jornal.
1: Falou. Um abraço. E sábado tem o quê?
0: Sábado tem chorinho.
1: Ô, oh, beleza.
0: Pergunta ali a Marilto, cadê a chamada?
1: É, a chamada é daqui a pouco, tá no ar.
0: Bora, Guto.
1: Né, Guto tá aqui pra... Organizou a chamada, já que daqui a pouco tá no ar a chamada do Conversa Boa neste sábado às 11 da manhã, direto do Caldinho do Neném, com muito chorinho e Ciro Bezerra, claro, pra gente curtir o fim de semana, todo mundo merece. Valeu, Ciro, um abraço, até mais. Acerta a hora comigo, 10h04.
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1: Mais um giro aqui pela região metropolitana do Recife, 10h04. Hernani Tavares. E o trânsito, Hernani, bom dia.
3: Bom dia para você, Thiago Raposo, bom dia também para quem nos acompanha. Vamos falar do trânsito na zona norte do Recife. A gente vê trânsito intenso na Rua Amélia, fluxo moderado na Rua do Espinheiro, trânsito intenso na Rua Conselheiro Portela e fluxo intenso também na Rua do Futuro, nas proximidades do Colégio Damas. Rádio Jornal no trânsito.
1: Obrigado, Hernani Tavares. O painel aqui do Centro de Operações do Recife aponta trânsito na cidade considerado moderado, com 129 quilômetros de congestionamentos. Agora vamos mais a alguns pontos aqui específicos com o nosso Ernesto Pereira. Fala, Ernesto.
4: Vamos embora, Tiago. Agora na área central do Recife, o trânsito é intenso na Avenida Agamenon Magalhães, tanto no sentido Olinda quanto no sentido Pina. O mesmo cenário se repete na Rua do Hospício, na Rua da Aurora e na Rua do Príncipe. O trânsito já é moderado na Avenida Conde da Boa Vista, Rua Gervásio Pires e na Rua 13 de Maio. Agora na Rua Palmares, Rua da Santa Cruz e Avenida Visconde Suassuna, tudo livre, Tiago. 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
1: Obrigado, Ernesto. 10h06, Estúdio Volante, o trânsito nas ruas, Bruno Araújo.
5: Fala, Raposão. O Estúdio Volante agora está circulando pela área central da capital pernambucana e nós estamos passando pela Avenida Norte, no trecho do bairro de Santo Amaro. O trânsito está bastante intenso nos dois sentidos, mas não há congestionamento. Vamos agora para a Avenida Cruz Cabugá, ainda no bairro de Santo Amaro, onde o trânsito está bastante movimentado nos dois sentidos. Por aqui encontramos vários trechos com lentidão. E a Rua Princesa Isabel, no bairro da Boa Vista, apresenta um trânsito moderado neste momento, muitos veículos circulando nas proximidades da Faculdade de Direito do Recife e do Parque 13 de Maio. Rádio Jornal no trânsito.
1: Obrigado, Bruno Araújo. Pois é, olha, Cruz Cabugá, principalmente ali, para quem vem de Olinda, até o semáforo do cruzamento com a Avenida Norte, que sentido centro, você vai ter do lado esquerdo o Cemitério dos Ingleses, né? É sempre muito engarrafado, a qualquer hora. No horário de pico, pior ainda, né? De manhã cedo, quem vem de Olinda...

0: trabalhar no Recife, precisa encarar a Cruz Cabugá, ali é travado. E aí depois melhora um pouco, porém está sempre um pouco tumultuado por ali com um grande fluxo de veículos. Obrigado ao nosso Bruno Araújo, 10 horas e 7 minutos. O ouvinte participa, manda um zap para mim, 991478520. Salve esse número no celular e ajude a cidade a andar. 991478520, manda um zap pra mim, diz aí como é que tá o trânsito, por onde você passa. O Souza tá com a gente, fala Souza, bom dia.
1: Bom dia, Raposão. Na Avenida São Miguel tá complicado aqui na José Rufino, sentido Colégio Visão. Próximo ao DEPAT tem um caminhão estacionado que já fazem 15 dias que esse caminhão está estacionado ali ao lado do DEPAT. E esse estacionamento, Raposão, tá fazendo o maior engarrafamento. Contudo, também na estação Largo da Paz, porque quando dá o giro lá para quem vai pegar sentido Abdias de Carvalho, embaixo do pontilhão tá tudo cheio d'água, Raposão. Essa água aqui de afogado nunca cessa.
0: A Nicolau Pereira ali embaixo do pontilhão, e ele falou sobre a Colégio Visão, é ponto de alagamento histórico também, já fizeram vários serviços, mas infelizmente o problema persiste. Persiste mesmo. Obrigado, Souza. Um abraço para você. Vamos até Petrolina? Vamos. 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O trânsito às margens do Rio São Francisco, Edjane Almeida.
2: Oi, Tiago. Já de volta trazendo mais informações. O trânsito continua fluindo sem nenhuma alteração, sem retenções. Tá tudo tranquilo até o momento. Toda a região central da cidade, com as principais vias e avenidas, na ponte Presidente Dutra, também tá tudo tranquilo. Rádio Jornal no trânsito.
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0: 10 e 9.
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0: E a hora, 10 e 11.
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0: jc.com.br, para saber tem que ler o JC, Jornal do Comércio, a diferença é enorme. Comigo, aqui hoje, Cássio Oliveira. Cássio Oliveira, jornalista do seu Jornal do Comércio, dos melhores. Fala, Cássio, bom dia.
12: Muito bom dia, Tiago, a você, aos ouvintes da Rádio Jornal também.
0: Recebi cedinho hoje meu Jornal do Comércio, viu? 4 da manhã já estava aqui, já estava no meu zap, né? E eu lá no PDF e tal, é 100% digital, é 100% aberto. JC é gratuito, não precisa nem de dado nenhum, não. Ó, vamos lá, 10 milhões, 10 milhões? É sério? 10 milhões, Cássio? Vamos 10 falar. Milhões de quê?
12: Vamos falar de imposto de renda, Tiago?
0: Vamos.
12: A fama do brasileiro de que deixa as coisas para a última hora é um fato, né?
0: Não.
12: Nós estamos há 2 dias do fim do prazo do imposto de renda e cerca de 10 milhões de contribuintes que precisam declarar ainda não entregaram.
0: Tem um aqui. Né? Mas é fato isolado, meu. Aí é questão de documentação, sim, sim. Que é um imposto de renda completo, dependentes, questões pessoais e por aí vai.
12: Até o último balanço, Tiago, divulgado pela Receita Federal ontem, fechado na terça-feira, o último balanço, a Receita recebeu cerca de 34 milhões de declarações de imposto de renda, mas ainda tem cerca de 10 milhões nessa fila que não entregaram ainda essa declaração. A estimativa final da Receita...
0: É até amanhã, né? É até amanhã?
12: É até a sexta.
0: É depois de amanhã?
12: Isso. É às 11h59 da sexta-feira, entendi, dia 29, é o fim do prazo. E aí é um reforço que a Receita faz. Entre no meu imposto de renda, veja a documentação para enviar essa declaração, se possível já hoje, né, Tiago? Já que teve todo esse período e tá chegando o final agora.
0: Ô meu amigo Tibério, pelo amor de Deus, hein, Tibério? Vamos embora com esse negócio aí, Tibério. É meu contador. Vamos embora aqui. Pois é, gente, o brasileiro deixa tudo para a última hora, mas também existem casos específicos, claro, né? Que é uma declaração mais complicada, com alguma documentação a mais que você precisa apresentar e por aí vai, né?
12: E aí tem uma, só para a gente deixar registrado, Tiago, quem perde o prazo está sujeito a uma multa mínima de R$ 165 ou de 1% sobre o imposto devido.
0: Devido, ok. Então vamos embora, vamos fazer essa declaração. Vamos falar de desmatamento, é sempre uma questão muito em voga no Brasil, né? Por conta da importância que a gente tem mundialmente com nossa flora, né? Nossa floresta amazônica, nosso restinho de Mata Atlântica e por aí vai.
12: Exatamente, Tiago. O Brasil registrou pela primeira vez desde 2019 menos de 1 milhão de hectares de vegetação nativa desmatados em um único ano. Ou seja, tivemos um desmatamento menor em 2025, mas apesar dessa redução, o MAP Biomas, que é quem faz esse levantamento, diz que o ritmo de destruição no Brasil é muito elevado.
0: Muito acelerado.
12: Muito acelerado. Em média, Tiago, o país perde cerca de 2.600 hectares de vegetação por dia. Então, é um número muito elevado.
0: Por dia?
12: Isso.
0: Nossa,
12: o Cerrado e a Amazônia, eles seguem como os biomas mais afetados, concentrando mais de 84...
0: Ah, o Cerrado também.
12: O Cerrado e a Amazônia, exatamente. E o município que teve o maior índice, Tiago, foi aqui do Piauí. Canto do Buriti, no Piauí, liderou pela primeira vez o ranking nacional de área desmatada.
0: E aí seria mais Cerrado, né?
12: Isso.
0: É.
12: Piauí. É aquela região do Mato Piba. É considerada a Mato Piba, essa área.
0: Pois é, eu estou aqui tentando identificar, assim, porque é 2.500 hectares, é muita coisa. Então eu estou perguntando...
12: 2.600.
0: 2.600, né? Deixa eu perguntar 2.500. São quantos campos de futebol? É porque a gente tem essa noção, né? Não é assim que a gente faz? Equivale a 3.500 campos de futebol. 3.500 campos de futebol, dependendo do padrão de medida, claro, né? Porque a FIFA tem aquele mínimo e máximo, né, de extensões, tanto na largura quanto no comprimento.
12: E de acordo com o mapa Biomas, Tiago, para completar esse índice...
0: Por dia?
12: Hoje, no Brasil, a pecuária é o principal motor desse desmatamento que o mapa Biomas levanta.
0: A agropecuária, né? É porque eles desmatam para o boi pastar.
12: Exatamente.
0: Derrubam as árvores...
12: E muitas vezes em áreas que não pode ser feito,
0: inclusive. Exato, e fazem ali o campo para o boi... pastar e criar mesmo, né, as cabeças de gado lá, o que é triste, né, porque nós temos muito potencial para o agronegócio. Agora, uma coisa não pode detonar a outra, né? Não adianta o Cássio estar feliz se para ele estar feliz eu tenho que estar triste, né, Cássio?
12: Exatamente.
0: A gente tem que ser feliz juntos. E todo mundo, mas enfim.
12: Então o MAPA Biomas, ele destaca esse dado, teve uma queda em 25, Tiago, mas ainda não é um dado para se comemorar, porque o desmatamento ainda é muito grande.
0: É igual a questão do Atlas da Violência, né, que apresentou uma redução ali, coisa e tal. E eu falo isso desde 2011, porque eu digo essa data específica, porque foi quando eu passei a ser apresentador, então você tem mais liberdade para colocar as suas posições, né? O famoso âncora. Então, a autoridade estadual ou federal chega, não tivemos uma redução de 7,2% no número de homicídios, é uma alegria danada. Não, tudo bem, eu sei que aquele secretário, aquela autoridade está ali para isso, né? E aquela redução para ele foi uma meta alcançada. Só que em nenhum momento isso representa sensação de segurança para a gente.
12: Não.
0: Não é verdade? Então, houve uma redução de desmatamento? Houve. Só que o desmatamento, ele é progressivo e absurdo no Brasil. Então, pelo amor de Deus, né? Ministério, órgãos competentes, vamos pegar mais pesado com isso aí. Até porque, como eu disse, nós temos um potencial agropecuário gigantesco, entre outros, né? De mineração, tá aí.
12: Sim,
0: a guerra pelas terrinhas do Brasil, terras raras. Né? O segundo maior produtor, reserva. Segunda maior reserva. Então, nós somos riquíssimos. Uma pena que nós somos mal administrados, mal geridos, né? Cássio, os detalhes de tudo isso nós encontramos aonde?
12: No JC Tiago, como você sempre repete, para saber tem que ver o JC.
0: Um abraço. Até a próxima. Amanhã tô de folga, viu? Que é meu aniversário. Aí eu disse ao chefe assim, eu vou fazer 18 anos. Aí ele fez de casado, aí eu fiz nada de casado, eu já tenho 20. Valeu, um abraço, Cássio. 10 e 18.
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0: Bomba, bomba! Eita, bombou quarta-feira, dia de quebrar a semana.
1: Sim.
0: Natália Ribeiro, tudo bem?
1: Tudo, e com você?
0: Tudo bem.
1: Animado pra fazer 20 anos?
0: Tô, 20 anos, não, 20 anos de casado, eu faço em junho. É, não, não, em julho, 30 de julho, eu faço 20 anos de casado.
1: Não esqueça a data, pelo
0: amor de Deus. Já pensasse? É, pois é.
1: Treinar. 30 aí você de julho, não vai fazer aniversário amanhã, se esquecendo.
0: Deixa pra lá, né? 30 de julho, 20 anos de casado. Amanhã... 20 e poucos, mais 20 e poucos. 23 mais 23.
1: Estamos aqui já celebrando seu aniversário.
0: Que maravilha.
1: Celebre.
0: Né?
1: Meu amigo, é bomba que não acaba mais, viu? Problemas no radar da atual campeã do mundo. Argentina.
0: Ah, é? É. Você falou campeã do mundo, eu fiquei sem...
1: Quem venceu em 22?
0: Não foi. Mas Argentina. Eu fiquei pensando campeã do mundo de quê, né? De futebol, de rugby, de vôlei.
1: Sim, perdoe, porque o clima de Copa a gente esquece. Meu amigo, a seleção argentina de futebol... Ah. Pode, talvez, para os primeiros jogos, e aí, gente, tá tudo sendo ainda analisado, e é por isso que tá bombando.
0: Sim.
1: Talvez tenha uma dificuldade com o Messi.
0: Messi.
1: Você acredita? O craque
0: tá
1: Messi,
0: sentindo?
1: Que vai pra Copa. Provavelmente a sua última Copa.
0: É.
1: Ontem, durante uma partida entre o Inter Miami, que é o time
0: dele,
1: no,
0: né?
1: Qual o Messi joga nos Estados Unidos.
0: É uma camisa rosa bonita.
1: Isso. Inter Miami e o Philadelphia Union, lá nos Estados Unidos.
0: É o campeonato lá dos Estados Unidos,
1: isso,
0: né? Isso. Que inclui o time do Canadá também.
1: É, verdade. O Messi teve que ser substituído, saiu com dores. E aí o time, o Inter Miami, emitiu uma nota no final da partida, logo depois da partida, dizendo que Messi saiu da partida e saiu daquela forma, visualmente, ele passava assim uma impressão, um ar de tristeza ou mesmo até de dor, mas a nota do time do Inter Miami dá conta de que o argentino apresentou uma sobrecarga associada à fadiga muscular na parte superior da coxa esquerda. Isso é sério? Isso não é sério? Isso é grave? Isso não é grave? Vamos lá, Messi já não é um menino.
0: Claro.
1: Ele joga futebol tem muito tempo. Nem sei quantas copas que Messi já foi.
0: Diferente de mim, que eu comecei a fazer musculação, fiz uma vez braço e já tô suspenso.
1: Mas no início é assim, depois vai. E aí, o time então vai preservar ele, até porque agora tudo é Copa do Mundo, então,
0: sim,
1: ele já não joga mais pelo Inter Miami, claro. Até algumas pessoas estão questionando, dizendo que talvez ele não deveria ter jogado ontem para preservá-lo. Pesquisei, inclusive, Raposão, a idade dele, que eu esqueci desse dado que é importante. Mas a seleção argentina de futebol também se pronunciou, dizendo que nesse momento o atleta está sendo observado. Qual a idade dele?
0: Eu não imaginava, não, pensava que era mais novo. 38 anos.
1: Pois é, 38 anos, tá? Então tem o Messi, obrigado.
0: E vai fazer 39, que ele é do dia 24 de junho.
1: Mas vai fazer 39, então, em meio à Copa do Mundo.
0: No meio da Copa.
1: Isso aí, 39 anos. Então,
0: reta final de Copa.
1: Veja, preocupa a situação, tá? A seleção argentina já falou, sim, que está avaliando,
0: mas
1: que não pode dar certeza,
0: menino, né?
1: Por exemplo, se ele vai começar a jogar. E aí é interessante porque a Argentina, além dos compromissos com a estreia no Mundial, vai fazer amistosos contra Honduras e Islândia. A estreia da atual campeã tá marcada pro dia 16 de junho, Raposo.
0: Ó, pra você ter uma ideia...
1: Eu torço muito que ele jogue, viu? Porque a gente merece, o mundo merece ver Messi jogando na Copa.
0: Ó, pra você ter uma ideia... Neymar tem 34 e ele vai ter 39 na Copa.
1: O Neymar parece mais jovem
0: também,
1: do que o Messi,
0: cara,
1: né?
0: De menino. É. Bom, parece mais jovem que o Messi.
1: Vou ver quem vai jogar mais na Copa.
0: Tanto é que chama o menino Ney, né?
1: Se Ney ou Messi, eu nem tô falando
0: tu
1: de qualidade de futebol. Tô falando de entrar em campo, tá?
0: Não, deixa pra lá isso, vai. Pelo amor de Deus.
1: É, meu amigo, fadiga muscular. O mundo tá preocupado com o Messi, mas a gente torce que ele possa entrar em campo.
0: Não,
1: e abrilhantar essa Copa do Mundo.
0: Nada pessoal contra ninguém, jamais. Agora... A Argentina foi campeã em 22, né?
1: Foi campeã em cima da França.
0: Então esse ano vai ser outro. Vamos
1: 78,
0: outro, né?
1: 86 e 2022.
0: É,
1: três campeonatos.
0: Esse ano vai ser outro.
1: Brasil? Vamos acreditar?
0: Quem sabe?
1: Por que não acreditar, né? No Brasil?
0: Mas a Argentina já ganhou a última, deixa para lá.
1: Isso, e nem França. Também não quero França.
0: Não, também não. Se bem que a França. A França chega como favorita, viu?
1: É favorita. França, inclusive o Ancelotti, quando perguntado no Jornal Nacional quem era a favorita, ele falou França.
0: Pronto.
1: Nosso técnico.
0: Agora, lembrando que recentemente fizemos um amistoso com a França, foi 2-1 para a França, jogo pegado. A França demonstrou muito mais qualidade técnica e física, porém o Brasil também não foi pato morto.
1: E ali tava com vários desfalques, né?
0: Sim,
1: naquele momento.
0: Muitos desfalques.
1: Eu assisti
0: Mas
1: o jogo.
0: A gente vai pra Copa com desfalques importantes,
1: sim,
0: né?
1: Sim.
0: Rodrigo, entre outros, principalmente o Rodrigo.
1: Deixa eu lembrar de algo aqui super importante, que a gente falou de Copa do Mundo, seleção argentina, mas só rapidamente falar do Brasil também. Os atletas brasileiros começaram a se apresentar na manhã de hoje, Raposo, lá na Granja Comari. Inclusive, um deles, o primeiro a chegar, foi Casimiro, do Manchester. Ele já está por lá, capitão da seleção. Então, hoje, ao longo do dia, os atletas vão chegando por lá.
0: O experiente Casimiro.
1: Muito bem.
0: Pois tá, boa sorte pro Brasil. Quem sabe, né? Vamos confiar,
1: vamos torcer. E pro Messi também, viu, Messi? Saúde pra você.
0: E vamos acompanhar tudo sobre a seleção brasileira aqui na Rádio Jornal com o Escrete de Ouro. E a Copa do Mundo que o Brasil quer ver é no SBT.
1: Muito bem.
0: Com narração de Galvão Bueno e Thiago Leifert.
1: É bola na rede.
0: Simbora, tem mais bomba?
1: Tem mais bomba agora já em clima natalino. Com ela que é a rainha... Aham, ela é a rainha do clima natalino. É norte-americana. Ó... Sabe quem é?
0: Rapaz, que voz linda, quem é?
1: Ah, vou chegar já
0: tô. Britney Spears?
1: Não. Quem canta música de Natal?
0: Eu sei, pra mim, Ivan Lins canta um Feliz Natal. Simone, né?
1: E a norte-americana?
0: Eu não sei. Eu só falo brasileiro.
1: Pera aí, ó, ela vai chegar. Agora, ó. Esse falsete.
0: Peraí. Ó. Que voz. Parece com a voz da...
1: Só uma tem esse falsete. Mariah Carey.
0: Mariah Carey.
1: E por que a gente tá falando de Natal? Porque a gente tá dançando Natal com ela aqui.
0: Essa música viraliza no Instagram,
1: sempre no
0: né?
1: período de Natal. Mas por quê? Mariah Carey. Natal? Se a Copa nem chegou, se a eleição ainda nem aconteceu, Natália. É porque a Mariah Carey, essa que tá cantando pra gente pela primeira vez, ela que é a cara do Natal. Tem álbum especial pra Natal, tem hits de Natal como esse. Confirmou pela primeira vez shows no Brasil no período natalino. O povo tá, os fãs estão enlouquecidos.
0: Rapaz.
1: E os ingressos já estão
0: deve
1: sendo
0: ser bem
1: vendidos.
0: Baratinho.
1: Só porque até tem valor aqui que é interessante, viu? Mas vamos lá. Onde serão os shows? Serão só dois, tá, Raposo?
0: Tá.
1: São Paulo, em 17 de novembro, no Allianz Parque. E Rio de Janeiro, 21 de novembro. Ah, mas não é nem em dezembro? Pois é, gente. A agenda da Mariah Carey tem que ser em novembro, no Brasil. Então, dois shows. São Paulo, Rio de Janeiro. É um projeto de Natal da Mariah que chama Mariah Carey Christmas Time, pela primeira vez no Brasil. Valor de ingresso a partir de 200, indo até R$1.000.
0: A partir de 200, enfim.
1: Estão à venda.
0: O Brasil passa por uma fase difícil, porém, né, se você gosta muito e tá apertado, juntado em um trocadinho espetacular, dá pra conseguir os 200.
1: E tá bombando porque ela é um clássico do Natal. Não é? Você mesmo falou essa música e a gente ouve. É porque é clássico, né? Ela tem essa pegada de fazer as músicas pro período natalino.
0: Mas
1: o ingresso vai esgotar rápido.
0: Eu gosto mais do Feliz Navidade.
1: Feliz Navidade.
0: E principalmente a versão com o Ivan Lins.
1: Simone,
0: que
1: eu também gosto
0: do
1: muito.
0: Ivan Lins. Eu gosto, só que Simone já é aquele negócio, né? Que.
1: Você não gosta?
0: Não gosto, mas assim, porque já muito.
1: Eu gosto.
0: Muito. Aí o Ivan Lins. Eu sou louco pelo Ivan Lins e não é uma coisa tão tradicional quanto a da Simone,
1: sim,
0: né? É, como é a da Simone mesmo?
1: Esqueci,
0: rapaz. É, feliz ano novo. Enfim, mas todo mundo sabe. Tá bom, e o JC?
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0: então,
1: do Brasil.
0: Então, é Natal, lembrei.
1: Olha aí, chegou ela, Simone. Do Brasil e do mundo sem pagar nada por isso. E o destaque, Raposão, embarque digital tem 250 vagas gratuitas para cursos de tecnologia no Recife. Quer saber como se inscrever?
0: Quero.
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0: Um Feliz Natal, Feliz Natal e que Deus lhe guarde próspero ano e felicidade.
1: É,
0: aí é o Ivan Lins cantando Feliz Navidade. E o que bomba?
1: Sempre aqui na Supermanhã, você sabendo de tudo.
0: Natália Ribeiro volta às 11 com o debate. E o debate tem gente que quer polemizar isso.
1: Sim, sempre
0: eu
1: tem.
0: Eu não. Diga lá.
1: Urnas eletrônicas e a confiança ou não do eleitor.
0: Eu confio completamente.
1: Vamos falar sobre isso, tirar dúvida e explicar tudinho, Raposo, como funciona o processo.
0: Então eu vou estar na escuta.
1: Tá bem, te espero.
0: às 11, Natália Ribeiro, mas agora você acerta a hora comigo, são 10h28.
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3: 10:30. 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
4: Lixo acumulado e rua alagada, bairro de Santo Amaro, a região central do Recife. É a denúncia dos moradores de quem frequenta a área. É o Rádio do Povo por lá, Bruno Araújo.
5: Raposão, o projeto Rádio do Povo veio para o cruzamento das ruas Escritor Arthur Coutinho e Coelho Leite, no bairro de Santo Amaro, na área central da capital pernambucana. E aqui nós encontramos muito lixo acumulado nessa esquina e por conta das chuvas das últimas horas, a via está com uma poça d'água enorme. Inclusive, carros estão desviando, os pedestres não conseguem passar com tanta facilidade, tem que atravessar a pista. Mesmo assim, se a chuva continuar, essa via vai ficar completamente intransitável. Nós vamos conversar agora com o morador dessa área, André Luiz do Nascimento, para saber desde quando, seu André, esse problema existe aqui. Bom dia.
6: Bom dia. Rapaz, esse problema aí já existe há mais de 6 meses, que o pessoal só joga o lixo ali na calçada, a prefeitura não toma uma providência de colocar pelo menos um coletor de lixo ali, né? E a galeria entupida, junta uma coisa com a outra, o lixo corre para dentro da galeria, a galeria entope, fica cheio d'água, a gente fica passando aqui transtorno com mosca, barata, rato. Tá uma verdadeira causa, a gente não tá aguentando mais, os moradores aqui da rua tudinho reclamando. E o prefeito não faz nada, né?
5: É um mau cheiro muito grande, além desses bichos, dos insetos que chegam nas residências aqui do entorno dessa área do bairro de Santo Amaro. E quando chove, estou acompanhando aqui que tem lixo que fica boiando na rua, a situação piora ainda mais.
6: Exatamente. O lixo vai para a rua, vai para dentro das casas da gente, que quando chove muito aqui, essas ruas alagam, chegam a entrar nas casas, entendeu? E traz também as doenças, né? Tipo leptospirose, que é do rato, né? Que é a que mais a gente tem medo. Barata vem demais para casa da gente. Tudo por conta do descaso aí da Inlurb e a prefeitura.
5: Fica a cobrança aqui do morador do bairro de Santo Amaro, do André Luiz, que é morador aqui do bairro, ouvinte da Rádio Jornal, e está cobrando uma solução para esse problema no cruzamento das ruas. Escritor Arthur Coutinho com a Coelho Leite, no bairro de Santo Amaro, no centro do Recife. Bruno Araújo, o rádio tem de ir aonde o povo está.
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4: 10:34, vamos até Brasília.
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7: Eu estava para comentar esse comentário do presidente Lula já faz algum dia, mas aí me vieram tantas demandas que hoje eu vou me debruçar sobre uma importante palavra dita por Lula. Aliás, uma frase. O presidente Lula saiu em defesa dos produtores de coca, que é a matéria-prima que chega na cocaína. Segundo os argumentos de Lula, disse Lula, é preciso dar alternativa para um país parar de produzir droga. Ora, Lula da Silva, o que é que Vossa Excelência anda pensando? O episódio é como se ocorresse exatamente o seguinte. Lula está andando numa rua, vê uma folha de coca do lado do outro lado da rua, vai lá para escorregar nessa folha de coca, ou a casca de banana do nosso dia a dia. É como se, aqui no Brasil, o presidente chamasse o chefe da Polícia Federal e dissesse o seguinte, ó, delegado, sabe aquela plantação de maconha que a gente encontra nas ilhas do Rio São Francisco, ali pertinho de Petrolina? Pois não é para erradicar, não, pelo menos por enquanto. É preciso, primeiro, dar alternativas para um país parar de produzir droga. Ora, se vale para coca, vale para maconha. O que é importante destacar é o país não pode ser fornecedor de cocaína ou do produto que vai gerar a cocaína ou da matéria que vai gerar a cocaína sem que esse país seja responsabilizado. Se esse é um drama internacional, internacionalmente tem que se encontrar uma alternativa, uma saída. Mas, não como diz Lula, primeiro encontrar a alternativa e depois parar a produção. Não, tem que parar a produção primeiro. As alternativas virão em seguida. Porque senão, enquanto o Estado, que é lento, moroso, vagaroso, demora a tomar uma decisão, a droga vai matando aqui e acolá. Pense nisso.
8: Romualdo, vou lhe ser muito sincero. Eu não costumo pensar em asneiras. Obrigado, Romualdo. A certa hora, 10h36.
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4: Jovem é morto dentro de barbearia no Cabo de Santo Agostinho. Assunto para o repórter do Bandeira 2, Adúcio Lucena.
9: Gustavo Felipe Gomes da Silva, um jovem com 21 anos de idade, foi assassinado com disparos de arma de fogo na rua Projetada, na Vila Claudete, em Gaibu, no Cabo de Santo Agostinho. De acordo com a polícia, o jovem estava em uma barbearia cortando o cabelo, quando homens armados invadiram o estabelecimento e atiraram várias vezes e mataram o rapaz. Um outro homem com 34 anos de idade, que também estava na barbearia, foi atingido e levado ao Hospital Dom Helder Câmara, onde passou por cirurgia. O estado de saúde dele não foi divulgado pela polícia. Motivação, dinâmica e autoria desse crime estão sendo investigadas pelos policiais da Força Tarefa do DHPP, que foram até o local sob o comando do delegado Felipe Diogo. O corpo da vítima foi encaminhado ao IML.
4: Rapaz assassinado a tiros no bairro da Várzea, zona oeste do Recife. Adúcio Lucena tem os detalhes.
9: Ítalo André da Silva, com 29 anos de idade, conhecido como Lilo, foi morto a tiro na rua João Salles de Menezes, no bairro da Várzea, zona oeste do Recife. De acordo com a polícia, o rapaz estava no local quando um homem se aproximou a pé e sacou uma arma. Tentando escapar do criminoso, a vítima entrou em luta corporal com o homem e, em seguida, saiu correndo, mas o assassino atirou nas costas da vítima, que morreu no local. A autoria do crime ainda é desconhecida da polícia. Os policiais já têm uma possível motivação para o crime, mas não repassou essas informações para não atrapalhar o curso da investigação. Policiais da Força Tarefa de Homicídios do DHPP, comandados pela delegada Vanessa Rodrigues, já deram início às investigações. O corpo da vítima, após perícia, foi encaminhado ao IML.
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4: 10h38.
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4: E a hora 10h40.
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4: Vamos falar do Timbu. Deixa eu mandar um abraço pra meninada que tá aqui comigo, rapaz, da escola Santo Inês, Colégio Santo Inês, lá em Marcos Freire, Jaboatão. É criançada bonita, estudiosa. Tá todo mundo com nota boa? Todo mundo vai passar de ano? É isso aí. Simbora. Um abraço pra vocês. Beijo do tio aqui. E as notícias do Timbu. Letícia Carneiro.
17: Que o Náutico vive um momento excelente no Brasileirão Série B, isso você já sabe, mas essa boa temporada na competição passa por um dos grandes pilares da equipe comandada por Hélio e Guilherme dos Anjos. E eu estou falando do atacante Vinícius. Neste ano, o atacante já soma 20 jogos como titular no time alvirrubro. O capitão do Timba ainda assume o posto de artilheiro da Série B, com 5 gols marcados e 2 assistências até aqui. E é bom Paulo Sérgio abrir o olho, isso porque Vinícius está a 1 gol para ultrapassar o atual artilheiro do Timba na temporada e se tornar agora o líder em gols do Náutico neste ano. Super Manhã, você sabendo de tudo.
4: Aí chegou a outra parte da turma do Colégio Santo Inês. Então um beijo pra vocês também, beijo do tio. Quem é do Santa Cruz aí? Quem torce pelo Santa Cruz? Aí, pronto, já passou a noticiário do Náutico. Quem é do Náutico? Quem é do, ali, pronto. E do Sport, que chega depois já já. Pronto, a turma também aqui do Sport. Torcer em paz. Somos todos amigos. O jogo acaba e a vida segue. E a gente tem que estar sempre junto, tá certo? Educação sempre, inclusive na hora de torcer. Um beijo pra essa meninada, que a gente possa ter um futuro saudável com essas crianças. Notícias do Santa Cruz com Igor Moura.
18: E uma quarta-feira de trabalho matinal pro elenco do Santa, jogadores treinando nesse exato momento, será assim provavelmente a semana inteira, né? Tendo em vista que no domingo o Santa joga às 16h, é comum as equipes se prepararem no período matinal em jogos à tarde e nos jogos à noite, preparação acontecendo geralmente no período da tarde. A representação aconteceu ontem às 15h30 no José do Rego Maciel para o início da preparação para esse duelo diante da equipe da Ferroviária. Jogo direto na briga por G8. Ferroviária está uma posição à frente do Santa, um ponto acima na classificação. E é bom lembrar que o técnico Cristiano de Souza deve ter nesse duelo força máxima, né? Com o que tem de melhor atualmente no seu elenco profissional. Vitinho e Everaldo cumpriram suspensão e voltam. E o lateral direito, Thiago Enes, a tendência é de que ele treine normalmente no decorrer dessa semana. Felipe Alves teve o seu nome publicado no BID ontem como contrato rescindido. O atleta acionou a CNRD e conseguiu essa rescisão unilateral com o Santa Cruz, ressaltando, né, reforçando na CNRD que o Santa não vinha pagando seus salários, não vinha cumprindo regularmente ou cumprindo corretamente o seu contrato. E provavelmente vai virar uma causa na justiça. É bom lembrar que o Santa tem uma proteção judicial por conta da recuperação judicial em andamento. Expectativa do Santa chegar a 10 mil ingressos vendidos de maneira antecipada no dia de hoje e bater, quem sabe, o recorde do Santa Cruz na temporada de público até aqui, né? O maior público registrado pelo Santa na temporada, no ano inteiro, foi no duelo contra o Amazonas comandado pelo próprio Cristian de Souza na ocasião, venceu inclusive o jogo por 1-0, público naquele dia de 13.501 torcedores. São as últimas do Tricolor, aqui na Supermanhã, você sabendo de tudo.
4: Leão da Ilha, que entra em campo hoje, expectativa total, Copa do Nordeste, vale vaga na final, Sport Fortaleza, cobertura completa do Scratch de Ouro do Rádio, transmissão, haha, ao vivo exclusivo na TV Jornal SBT. E o Leão pro jogo, como é que tá o Alex Santos?
19: E o Leão da Ilha do Retiro entra em campo hoje à noite para definir o seu futuro na Copa do Nordeste, recebendo a equipe do Fortaleza pela segunda partida da fase semifinal da competição. O primeiro jogo deu Sport, vitória lá no Ceará por 1-0. Vitória essa que dá ao Leão da Ilha do Retiro a possibilidade de empatar a partida de hoje para chegar à final da competição regional, esperando apenas o vencedor de Vitória ou ABC para conhecer o seu adversário. E detalhe, hein? É importante para o Sport vencer o jogo de hoje à noite, porque vencendo chegaria a 21 pontos na classificação geral, e essa numeração vai garantir que, caso o Sport chegue à final da Copa do Nordeste, a segunda partida seja definida dentro de casa. O técnico mascoiano, pela terceira vez consecutiva, tem a possibilidade de repetir a escalação. A mesma escalação que venceu Fortaleza, depois venceu Juventude e hoje encara novamente a equipe do Ceará. A única dúvida que podemos ter nesse momento está no ataque leonino, entre Cleison ou Yuri Castilho. Jogo que acontece às 9h30 da noite na Ilha do Retiro e você pode acompanhar aqui com o Escrete de Ouro da Rádio Jornal, pela TV Jornal Canal 2 e também pelo YouTube da TV Jornal. Destaques do esporte para a Supermanhã, você sabendo de tudo.
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4: 10h46.
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4: Vem aí o Bola de Ouro que diz todas as verdades. Ralf de Carvalho, muito bom dia.
21: Bom dia, Thiago. Minha gente, é hoje o jogo da volta entre Sport e Fortaleza pela Copa do Nordeste às 21h30. Entre um jogo e outro da Copa do Nordeste, as equipes jogaram pela Série B. O Fortaleza venceu Londrina por 3-0 e o Sport derrotou Juventude por 1-0. Eles vêm de vitórias. O Fortaleza divulgou a lista de relacionados para o jogo de hoje e a grande novidade é o retorno do meia Tomás Pochettino. Ele esteve fora da partida do Fortaleza com Londrina. O Pochettino tinha se machucado no jogo de ida lá no Castelão. Saiu da partida com desconforto na posterior da coxa esquerda durante o desenrolar do jogo. Além dele, ficam à disposição do técnico Thiago Carpini o lateral Maílton e o meia Pierre, que também ficaram fora deste jogo com Londrina. O Fortaleza perdeu a partida de ida por 2-1. Para reverter a desvantagem, vai precisar vencer por 2 gols de diferença hoje. O técnico do Fortaleza está até otimista. Ele acha que está tudo em aberto. Ouçam o que disse o técnico Thiago Carpini.
22: Eu acho que tá tudo em aberto, né? Esse gol do Fortaleza, esse 2-1, colocou nós de novo na disputa. A vaga ainda tá em aberto. Eu acho que pro torcedor seguir confiando e acreditando, basta ver como nós terminamos a partida. Em cima do adversário, tentando, correndo, lutando. E infelizmente não aconteceu, né? Mas são 2 jogos, o primeiro tempo 2-1 pro Sport. Agora nós temos jogo de volta na Ilha. E a gente segue com certeza confiando e acreditando. Acho que esse grupo em vários momentos já demonstrou que é possível. 1 minuto, 2 minutos para nós foi muito tempo em diversas situações. E que assim seja também um jogo na Ilha do Retiro, ajustando esses detalhes que precisam ser ajustados.
21: Só que o técnico do Sport também está muito otimista e seguro de que o seu time está com a possibilidade de conquistar o direito de decidir a Copa do Nordeste deste ano. Ele assegura que está na Ilha para fazer história. Ouçam o que também disse o técnico Márcio Goiano.
23: A gente está aqui para fazer história. Esse jogo importante e decisivo, lutar para o objetivo que é chegar na final, né? Então aí a gente é degrau a degrau. A gente consegue levar a decisão para casa com o apoio da nossa torcida, como sempre apoiou. E a gente vai enfrentar realmente um adversário de qualidade, que a gente não pode ter erros, né, nesse próximo jogo, porque a gente sabe que um erro pode nos trazer o prejuízo. A gente começa o jogo com 1-0, né? Então a matemática é essa. Então a gente tem que valorizar esse gol que nós estamos levando para a nossa casa e consequentemente aproveitar o momento do jogo, né? Que vão ser mais 90 minutos de tensão, né? São duas grandes equipes, mas com o apoio da nossa torcida e o empenho que a gente tem se entregado nos jogos, e o que a gente quer é chegar na final. Então temos mais esses 90 minutos pela frente para a gente buscar esse resultado. E a gente sabe que nós vamos ter um jogo muito difícil, mas acima de tudo é acreditar no nosso potencial, acreditar que a gente possa iniciar o jogo vencendo e terminar o jogo vencendo e conseguindo chegar na final da competição.
21: Márcio Goiano vai ter a oportunidade de repetir o time do Sport pela terceira vez seguida. Ele tem formado o meio-campo com três volantes ultimamente. Essa formação ajudou a melhorar, a encaixar a marcação da equipe. Por isso, espera-se a repetição com Thiago Couto, Madison, Zé Marcos, que ganhou a vaga de Aju, Benevenuto e Filipinho, Zé Lucas, Biel e Iago Felipe, Barleta, Perotti e Cleisson. Esse é o provável time do Sport. O provável time do Fortaleza deve ser formado com João Ricardo, Maílton, Brits, Luan Freitas, Lucas Gasal e Mucuri, Pierre, Lucas Sacha e Pochettino. E o ataque com Luiz Fernando e Miritello. É uma formação com três zagueiros da equipe do Fortaleza. O árbitro para esse Sport Fortaleza vem de Alagoas, Denis da Silva Ribeiro Serafim. O jogo também tem VAR. O árbitro do VAR vem da Bahia, Diego Pombo Lopes. Deste jogo sai um finalista. O outro vem da partida entre Vitória e ABC lá em Natal. O Vitória venceu o jogo da ida por 6-2. Vai hoje com a vantagem de 4 gols sobre o ABC. Não só pode empatar e pode até perder por um determinado número de gols. Dos 4 times que estão disputando essa semifinal, o Vitória tem 4 títulos da Copa do Nordeste. O Sport tem 3, o Fortaleza tem 3 e o ABC ainda não tem nenhum. Os títulos da Copa do Nordeste conquistados pelo Sport foram em 1994, 2000 e 2014. Está na hora do 4º título. Um bom dia, minha gente. Bom dia, Thiago.
4: Bom dia, Ralf. Vamos embora, 10h53.
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12: As urnas eletrônicas representam um dos principais símbolos do processo democrático brasileiro e garantem agilidade e apuração de votos, além de modernidade.

0: previstas para as eleições de 2026. E para fazer esse programa aqui na Rádio Jornal, estou recebendo o Jorge Maciel, que é secretário de Tecnologia e Informação do Tribunal Regional Eleitoral no Estado, TRE. Jorge, seja bem-vindo. Bom dia.
1: Bom dia a todos. Bom dia.
0: Obrigada, viu, por estar com a gente. Também estamos com o Dr. Antônio Ribeiro Júnior, que é advogado municipalista, mestre em Direito e Compliance e especialista em Direito Eleitoral. Doutor, obrigada mais uma vez por atender nosso convite.
2: Bom dia, Natália. Bom dia a todos os ouvintes. Bom dia, George. Bom dia, Jeff. Mais uma vez, um prazer voltar à Rádio Jornal.
0: Prazer é nosso. E também saudar aqui e agradecer a companhia de Jeff da Cruz, especialista em tecnologia da comunicação. A gente que sabe do assunto que vai nos ajudar hoje aqui. Jeff, seja bem-vindo. Bom dia.
3: Natália, muito obrigado. Bom dia, colegas. Bom dia a todos os ouvintes.
0: Muita gente já mandou mensagem, o que nos deixa felizes, porque a gente está aqui é para ajudar e tirar as dúvidas. Mas eu quero incentivar você a mandar sua mensagem, a participar do programa com a gente. No WhatsApp aqui da Rádio Jornal, que é o 99147-8520, 99147-8520, e também no YouTube. É muito fácil, só colocar lá Rádio Jornal ao vivo no YouTube, você vai nos assistir, vai nos ouvir, pode participar, tem um chat também que está à disposição para as suas perguntas, as suas considerações. Então venha participar com a gente aqui no YouTube e também no 99147-8520. 991-47-8520. Gente, é importante sempre contextualizar, né, doutor Jorge, sobre a questão das urnas e quando elas passaram a ser utilizadas no Brasil. Ao que consta lá no ano de 1996, que as urnas eletrônicas começaram a ser utilizadas no país como o método oficial e único para a contagem de votos. É isso mesmo, doutor?
1: É isso mesmo. Não precisa me chamar de doutor, não. Pode me chamar de Jorge direto, tá, para ficar mais fluida a comunicação com você, com os ouvintes, né? Assim, a gente agradece muito a possibilidade de estar podendo falar para os ouvintes. É extremamente importante contar com a imprensa formal para isso, né? Para tirar essas dúvidas. E a gente já vê que a eleição já está começando, né? A gente já está começando a polarizar, etc. Mas sim, a gente tem, as urnas vão fazer esse ano 30 anos. Então a gente começou em 1996 fazendo nas capitais, etc. E aí a gente vem evoluindo ano a ano. E aí a gente lembra que uma eleição não é feita só da urna eletrônica. A urna eletrônica é o captador eletrônico de votos.
0: Mas é um dos elementos.
1: É um dos elementos, né? E aí a gente vai debater as diferenças que a gente tem, né? Para outros países, para outros tipos de eleição.
0: Sim.
1: Né?
0: Nesses 30 anos, o sistema é o mesmo? Mudou? Porque isso sempre surge dúvidas, né? O pessoal fica, mas não deve ter passado por atualização nenhuma, é o mesmo desde o princípio. Mudou algo desde 96?
1: Sempre. De uma eleição para outra, e
0: sempre
1: isso
0: muda.
1: A gente sempre lembra, né? A gente faz eleições de dois em dois anos.
0: Sim.
1: Fora as outras eleições, quando tem cassação, as suplementares. Ano passado a gente teve, por exemplo, em Goiânia. Uhum. Então, assim, tem sempre eleições, no mínimo de dois em dois anos, são eleições oficiais. E a gente vem para cada eleição com inovações. Obviamente que as urnas não são as mesmas. A gente usa, por exemplo, para essa eleição, a gente vai com a urna modelo 2020, modelo 2020, mas fabricada em 2022, modelo 2022, fabricada em 2024, modelo 2015, modelo 2013. Mas a gente começou com modelo 2006, teve modelo 2008, teve modelo 2010, modelo 2013. Então, assim, os anos são os anos dos projetos, nem sempre bate com os anos de fabricação. Mas o que é importante a gente dizer?
0: Sim.
1: Essas urnas são urnas que são fabricadas por especificação da Justiça Eleitoral. Não é uma urna comprada no mercado. Se você disser assim, eu quero comprar... Se um país quiser dizer assim... Estados Unidos, quero comprar essa urna. Não compra essa urna, porque essa urna é uma urna fabricada por nós, com todo o controle de produção. Obviamente que, como a gente não é uma fábrica, a gente faz licitações. E aí, por exemplo, quem ganhou a fabricação desses últimos modelos foi a Positivo, que é uma empresa nacional.
0: Sim,
1: mas o controle,
0: tal.
1: Exatamente. Então a Positivo foi quem ganhou, e a Positivo é quem fabricou sob nossas especificações e com o controle nosso. Então, com pessoas da Justiça Eleitoral dentro das fábricas e com os controles de criptografias também da Justiça Eleitoral, que é feito em conjunto com a BIM. Então, a gente usa chave. A gente hoje é o maior utilizador de chaves criptográficas do Brasil. E esses algoritmos são essas chaves, os processos de por exemplo, criptografia quântica, pós-quântica, etc., é feito em convênio com a BIM, que é a Agência Brasileira de Inteligência. Então, assim, e só lembrando que o projeto de urnas, ele começou, inclusive, com o envolvimento do ITA, do IME, da aeronave.

0: Náutica, então é um projeto que foi feito entre essas unidades de segurança, né? E lembrando que eleição sempre é um produto de segurança nacional, né?
1: Sim. O que é chave criptografada, hein, Jeff? O que é
2: Puxa,
1: isso numa urna? Porque tem
2: não
1: esses
2: é?
1: termos tecnológicos que às vezes a gente não entende, não sabe o que é.
2: É verdade. Então, aquela informação que eu tenho uma parte e você que recebe tem a outra parte. E se o doutor está ali do outro lado e quer saber o que nós estamos falando, ele não vai saber porque não tem uma parte para que isso seja desencriptado, seja decodificado e ele receba essa
1: A
2: informação.
1: mensagem é nossa aqui, é direta.
2: É entre nós dois, somos nós dois quem estamos falando e isso não roda por fora. Esse device aí branco com os botões feito pela Positivo, que é o dispositivo do voto, esse device ele é fechado, ele é blindado.
1: Essa caixa,
2: Essa
1: né?
2: caixa ela não se abre e não vem com nada diferente dentro e também não sai nada diferente lá de fora, lá de dentro. E com isso, quando ela é descarregada, vamos chamar assim, no lugar certo, esses dados são desencriptados, então eles são decodificados. A outra ponta é que tem o segredo, ou a senha, ou o código para que essa informação deslanche, e a partir daí a informação então vai estar disponível para uma apuração, né? Mesmo hoje com a internet tão rápida, mesmo com tudo isso, mas ela é uma informação ponta a ponta. Eu estou aqui até me tremendo porque o especialista está do meu lado, mas
0: Não.
2: o que conhece a caixa que nós estamos falando. Mas a encriptação e a desencriptação é assim, ela surgiu lá atrás ainda, na época da Segunda Guerra Mundial, quando
1: Sim, a gente
2: eles...
1: ouviu falar muito,
2: E
1: né,
2: tem
1: da
2: filmes como
1: criptografia.
2: aquele filme que conta a história do
0: De
2: cara lá,
0: Alan Turing.
2: do Alan Turing, que comeu a maçã e depois se matou e virou a Apple, né? O símbolo da Apple, dizem alguns. Mas ali começou o início dessa encriptação, uma informação que é importante, só a outra ponta para que espiões não encontrassem, né? Até o filme mostra isso muito bem. Então só a outra ponta conseguia desencriptar com uma máquina específica. Então a gente remonta a isso quando nós estamos falando nessa transmissão de dados.
1: Isso conversa muito com o voto, que é secreto. Então, o cidadão e a cidadã chega lá na urna, coloca os números, confirma, ok, dá o barulhinho, todo mundo conhece, o voto está dado, ou você anulou, ou você votou em branco, aí vai da sua decisão. E aí aquela informação fica, portanto, dentro do dispositivo, que é a urna. Muita gente, por mais que isso já tenha sido explicado mil vezes, não entende que não há como você fazer a adulteração, que a urna não vai já ser colocada no local com votos para um ou para outro candidato. Então vamos lá, deixa eu, antes de partir aqui para Dr. Antônio, compreender isso, tanto com o Jeff quanto com o Jorge, fiquem bem à vontade. Como eu posso garantir, gente, que essa urna está zerada? Porque as pessoas, elas desconfiam, elas têm dúvida, elas acham que alguém vai ser beneficiado ou alguém vai ser prejudicado. Como eu posso mostrar para as pessoas de uma vez por todas que essa urna está zerada?
0: Ah, isso aí é bem fácil, mas
1: Ah, é
0: assim, só
1: fácil?
0: voltando um pouquinho, esse é muito fácil, é tão fácil que às vezes a pessoa diz, e é assim mesmo? Né? Assim, a gente tem que se lembrar que antes de 96, a gente usava urna em papel, urna de lona com voto em papel. E normalmente, quando se pegava a urna de lona, a pessoa, quando antes de lacrar, batia, né, colocava de cabeça para baixo, batia para ver se não tinha nenhum voto lá dentro e lacrava essa urna. Como a gente não pode fazer isso na eletrônica, a gente criou um processo chamado zerésima. O que é zerésima? O mesário, aí tem que se lembrar da primeira coisa, a Justiça Eleitoral, a partir das 7 horas da manhã do domingo, aquela urna está sob posse de uma mesa formada por mesários, que são pessoas de todos, assim, com os seus pensamentos políticos, etc. Então, assim, pensamentos políticos, eu digo assim, não tem um alinhado para o lado A, lado B, assim, tá na
1: Só
0: mão.
1: Pernambuco tem
0: Só em
1: quantos
0: Pernambuco a gente tem
1: mesários?
0: 90 mil
1: Então
0: mesários
1: pensa, né?
0: fiscalizando o
1: Uma escolha
0: processo.
2: randômica.
0: São escolhas, assim, naquele momento, a partir das 7 horas, ele já consegue emitir a zerésima. O que é a zerésima? É uma impressão em papel,
1: Um
0: mostrando,
1: boletim.
0: é um boletim mostrando que todos os candidatos que estão naquela urna estão com zero votos. Mas aí você diz assim, tá, mas aí como é que eu garanto que lá na frente, quando a pessoa votar, ele não vai mudar? Porque aí é onde vem a mágica do processo eleitoral brasileiro. A gente não tem só uma urna, a gente tem um processo que é totalmente é auditável antes, durante, depois. Então, como é um processo totalmente auditável, a gente consegue garantir que o software que foi auditado pelos partidos, então hoje a gente talvez seja o órgão mais auditado do país. Então, o partido político, já com antecedência muito prévia, desde outubro de 2025, um ano antes da eleição, a gente já disponibiliza os códigos-fontes, os famigerados códigos-fontes, porque a gente sabe que a urna ela vai executar aquilo para o que ela foi programada. O que é que a gente tem que garantir? que esse software seja auditável, que partes possam auditar, garanta que aquele software que foi auditado é o que está na urna. E isso a gente consegue garantir hoje. Então, a gente consegue ter todos esses pontos de auditoria que garante não só que ela está zerada e que também a gente não tem ali uma possibilidade do software ter um comportamento diferente. E ainda para melhorar o negócio, que é uma coisa que muita gente não sabe, a gente tem um processo de auditoria que, assim, no dia anterior, vocês vão acompanhar, normalmente está lá a Rádio Jornal, etc., a gente lá na sede do tribunal faz um sorteio com aquelas bolinhas tipo de bingo mesmo, e aí é sorteado no estado todo urnas aleatórias. Essas urnas são retiradas dos locais de votação, elas já estão lá para ser votada. A Polícia Militar vai, junto com os servidores da Justiça Eleitoral, recolhe essa urna, a gente prepara uma nova, coloca lá no local, porque não pode ficar sem urna, e essas são trazidas para um ambiente controlado. A gente utilizou o Tribunal de Justiça, ano passado, a Escola da Magistratura, que era um espaço grande, tinha 24 urnas sendo auditadas simultaneamente, e aí a gente, o que é que a gente faz? Para poder mostrar que isso funciona, né? Aleatório, um sorteio aleatório. Essas urnas são submetidas o dia todo a um funcionamento como se fosse a eleição mesmo. Então, a gente pega, no dia anterior, crianças de escola pública, votam em papel, a gente coloca numa urna de lona, e no dia a gente vai filmando. Eu estava falando até a Jeff aqui, que ele é o mago aí das filmagens, que a gente vai faz um processo que é como se fosse uma votação em paralelo. A gente pega, filma o voto, canta o voto, outra pessoa que digita, e isso vai acontecendo ao longo de todo o dia. No final, tem que bater o que tem em papel com outro. Então, veja, isso é muito simples. Né? Muito simples, que eu digo assim, é uma auditoria extremamente efetiva, porque, assim, além de a gente falar isso tudo, a gente comprova isso, né? E aí, fora isso, a gente tem também os testes públicos de segurança, que são abertos, onde a gente chama, e aí eu acho que, até hoje, eu não vi nenhuma empresa que fizesse isso. Diga assim, tente me vulnerabilizar, banco não faz isso, caixa 24 horas, ninguém faz isso, e a gente faz isso, trazendo para um teste público de segurança que acontece em Brasília, onde Polícia Federal, universidades, todo mundo tenta vulnerabilizar o nosso sistema. Porque a gente quer
1: atacar
0: fazer. Então a gente tem vários planos de teste para poder tentar invadir, e até hoje ninguém nunca conseguiu invadir a urna eletrônica para modificar votos.
1: Desde 96.
0: Desde 96.
1: Doutor Antônio, e aí, claro, a gente está sempre, todo ano que tem eleição, ouvindo essas explicações, não só no ano de eleição, fora dele também, e repassando isso para as pessoas, né? Mas muita gente coloca em xeque o sistema e tem dúvidas, né? Então a gente precisa estar aqui explicando. E, por exemplo, a Genial Quest fez uma pesquisa. Foi agora nesse ano. E essa pesquisa perguntou sobre a confiança do brasileiro nas urnas eletrônicas. E o dado principal é o seguinte: 53% dos brasileiros confiam, 53% confiam e 43% desconfiam. Mais da metade confia, segundo a pesquisa. Sim, mas 43% de quem foi ouvido diz que não confia nas urnas. Como fazer, doutor, para que essa mensagem chegue e mostrar para as pessoas que pode confiar na urna e por que a gente chegou em números tão elevados?
3: Natália, a urna eletrônica hoje no Brasil, ela não é só um instrumento do processo democrático. Ela é também um instrumento político-ideológico partidário. Ela é um instrumento de política, né? É através da urna eletrônica, ou da sua confiança ou não, ou do argumento de que ela é um instrumento para a corrupção eleitoral, que alguns nichos políticos tentam criar ambientes eleitorais para a instabilidade que, por via de consequência, também geram apoios políticos, adeptos e votos, né? Então, como a gente está vendo, né, há um número crescente de pessoas que entendem que a urna eletrônica não é confiável, e essas pessoas aceitam esse argumento e acham interessante aquelas pessoas que defendem, enquanto políticos, né, que essa urna não é confiável, e por algum motivo votam nessas pessoas. Né? E há políticos que defendem ainda esta tese, apesar de todas as provas robustas de que não há indícios de fraude. Né? Então, o ponto central é que nós temos ainda uma camada muito forte político-eleitoral partidária que defende a fraude, né, nas urnas eletrônicas. Nós temos uma rede muito forte de desinformação sobre a fraude, né, das urnas eletrônicas, e nós temos que tratar isso com seriedade e também com tranquilidade. A Justiça Eleitoral, ela faz um trabalho hercúleo para demonstrar a cada dia que a urna, ela não é fraudada, que ela não é violada. Isso não quer dizer que no procedimento ou no código não sejam encontradas vulnerabilidades, né? Nos testes que são feitos são encontradas vulnerabilidades, e isso é importante. Em 2017, no código fonte, foi encontrada vulnerabilidade e foi corrigido. É para isso que existe
1: o teste,
3: para identificar eventuais vulnerabilidades e se corrigir antes que essas vulnerabilidades possam acarretar qualquer tipo de dano à imagem ou qualquer prejuízo efetivo, né? Então, nós precisamos tratar essas informações de forma natural e precisamos garantir ainda mais transparência.
1: Uhum.
3: Precisamos trazer ainda mais transparência para o processo, né? Trazer ainda mais informações, ainda mais dados, porque possivelmente poucas pessoas sabiam que em 2017 foi feito um teste prévio e foi identificada uma vulnerabilidade e que essa vulnerabilidade foi corrigida. Mas isso é importante para que as pessoas entendam que isso é um processo natural que está ocorrendo e que ocorre sempre e que as coisas estão evoluindo para que aquela possibilidade eventual, em tese, em hipótese de um eventual fraude, ela nunca ocorra. Para que o processo ele continue rígido da forma necessária e que as pessoas possam votar de forma tranquila. E é preciso que as instituições continuem sempre com muita transparência com a população. Somente com transparência, com educação e com informação, nós vamos conseguir diminuir essa desconfiança que ainda existe sobre a urna eletrônica.
1: Mesmo 30 anos depois, né, gente?
3: Mesmo depois.
1: Porque mexe com as vontades, os desejos, as paixões das pessoas. Aí, quando seu candidato ou sua candidata não é eleita, às vezes a culpa, para alguns, é da urna, né? Então, isso precisa até estar muito explicado. Eu concordo com o doutor. E aí, doutor, tem e os nossos colegas que estão aqui na bancada, tem algo que é muito importante, que muita gente comenta assim no Brasil. Se é tão bom, por que outros países não usam? Se é tão bom assim, se é tão eficiente, por que outros países não usam? Aí eu fui pesquisar. Eu vi aqui alguns exemplos, por exemplo, e aí, gente, acrescentem, falem, a gente está aqui para reunir as informações e levar para o nosso ouvinte. A Índia é um país que tem as urnas eletrônicas em larga escala, usa desde os anos 2000. Estados Unidos, tem vários estados que têm máquinas eletrônicas, mas não é um sistema único nacional, são máquinas eletrônicas por estados. Estônia faz o voto pela internet. A pessoa vota pela internet, não é no papel. Todos esses locais não é pelo papel. Nas Filipinas também tem equipamento eletrônico para leitura e contagem automática dos votos. Aí eu pergunto, George, por que mais países não usam? Porque o povo tem essa dúvida ainda.
0: Na realidade,
1: isso e se tiver mais exemplos, fica à vontade.
0: Assim, veja, a primeira coisa que eu falo sobre isso é o seguinte. A pessoa não pode entender só a urna eletrônica. De novo, a urna eletrônica é o captador eletrônico de votos. Antes, o captador era uma urna de lona. A gente digitalizou o captador.
1: Uhum.
0: A Estônia, o captador é o celular. Poderia ser um caixa de banco, poderia ser qualquer coisa, né? Inclusive, a gente tem, desde 2020, um projeto Eleições do Futuro, do qual eu faço parte, no TSE, onde a gente estuda a possibilidade de, e se em algum momento vai chegar, de a gente utilizar outros dispositivos para captação de voto. Mas aí o que é que aconteceu?
1: Eu sei que isso é futuro, mas, por exemplo, é um smartphone, futuro, quem
0: isso,
1: sabe um
0: assim,
1: dia...
0: Isso já é pauta da gente. A gente tem um projeto hoje em conjunto com a USP de São Paulo, foi contratada pelo TSE, tem vários especialistas. O TRE Pernambuco tem assento nesse grupo e a gente está discutindo outras formas de fazer. Mas a gente precisa entender o contexto. Qual é o contexto? Por exemplo, o contexto cultural, né? Por exemplo, se você chegar no Japão, não é admissível pela cultura de ter uma fraude. Aqui a gente admite, né? Assim, existem contextos e contextos. Aí vem outra questão. Quando a gente fala de justiça eleitoral, O Brasil é um país que tem uma justiça eleitoral que funciona permanentemente.
1: Não só no
0: Os Estados Unidos não funciona assim. Uhum. Então, a gente tem hoje um órgão de nacional, que é o TSE, Tribunal Superior Eleitoral, e um tribunal regional em cada estado. E tem um sistema permanente que cuida dessa eleição, que está num tribunal fazendo a eleição. Quando você vai para os Estados Unidos, nos Estados Unidos não tem essa garantia, porque cada estado tem a sua forma, tem a sua legislação, o doutor Antônio pode confirmar isso, assim. Então, é como é constituído. A gente brinca às vezes e diz assim, a justiça eleitoral é uma jabuticaba, é uma fruta muito boa, mas só tem no Brasil. Então, a gente tem que entender esses contextos. Então, o primeiro contexto, a urna eletrônica da gente é um produto nosso, para uma legislação nossa, para um modelo de funcionamento nosso. E a gente sabe que a gente digitalizou, porque onde é que tinha fraude? Antes de 96, quando tinha manipulação de papéis, a gente sabe, e todo mundo sabe, que antes aí, na contagem, era um processo extremamente frágil.
1: Isso acontecia mesmo, doutor?
0: Acontecia, antes de 1996. O processo eletrônico é justamente a resposta que a Justiça Eleitoral fez de tentar tirar a possibilidade de automatizar esse processo e tirar os processos manuais. Então, assim, esse foi um grande salto. E aí, quando a gente fala sobre isso, a gente vai ter, por exemplo, na última eleição, eu estava com o consulado americano aprendendo, a gente tem a OEA, tem vários desses países que vêm aprender com o Brasil, né? Então, a gente tem hoje um processo extremamente seguro, reconhecido internacionalmente. E, inclusive, diante dessa sua pesquisa aí, anteriormente, pelo menos há 10 anos atrás, a gente era tido como entre o primeiro e o segundo órgão mais confiável. O que é que mudou? Aí vamos pensar, o que é que mudou? As redes sociais, a disseminação de informações falsas. Então, a gente sabe que essas informações que vêm com um conteúdo que engaja, emocional, como o doutor Antônio mesmo falou, virou um instrumento de política partidária, de briga, mas assim, isso não existia. Inclusive, esses mesmos candidatos que hoje dizem que não funciona, eles foram eleitos várias vezes pela mesma urna. Então, o que é que aconteceu? Aconteceu que isso foi capturado para um discurso, né, político. Então, a gente tem a diferença, na realidade, é o seguinte, a urna só vem aumentando transparência. Nos últimos 10 anos, sempre, né? Nos 30 anos, a gente só vem aumentando transparência. O que mudou foi o entorno. Então, o eleitor precisa entender que o que mudou foi o entorno. E não mudou só para a urna eletrônica, não. A gente vai ter vários outros assuntos que estão sendo cooptados. Você vai ver violência contra mulheres, e você vai ver vídeos desinformativos, você vai ver, assim, todos uma temas, série de... Então, assim, temas, né? Só é mais um dos assuntos que está sendo cooptado por essa lógica de rede social e etc. Então, assim, esse entorno é o que a gente deve fazer. Agora, para nós da Justiça Eleitoral, o que é que importa? Uhum. É lícito o eleitor ter dúvida. A gente tem a obrigação de responder. Isso. É lícito a gente, eles terem a gente mostrar. E é o que a gente está tentando fazer, inclusive, aqui. Uhum. A transparência é a parte mais importante. E a transparência só faz crescer cada vez mais. Quando o doutor Antônio fala de vulnerabilidade num teste público, veja, o nome se chama Teste Público de Segurança, onde tudo é público, o que se encontra e o que e qual é a resposta para a gente. E a gente está fazendo isso, inclusive, para poder tentar ver se alguém tem alguma questão que possa ser vista antes e que a gente consiga atualizar. Nenhum dos testes públicos, assim, quando a gente fala de vulnerabilidades, tem vulnerabilidades comportamentais. Por exemplo, eu vou dar um exemplo. Teve uma universidade que chegou, porque assim, só para o eleitor ficar bem claro, entendi. Porque às vezes a gente fala aqui e aí a pessoa pode entender. Tem uma vulnerabilidade que aconteceu em 2017. Vulnerabilidades é com relação ao processo eleitoral, que é uma vulnerabilidade contra o processo eleitoral. Vou dar um exemplo. Teve uma universidade que veio com um teste, ela fabricou uma membrana, tipo um chupa-cabra, para botar em cima do teclado, de modo com um emissor de Bluetooth, que se um eleitor entrasse na cabine eleitoral, se ele colocasse, veja, tudo se existe a possibilidade dele colocar. Então, ele poderia colocar lá e conseguir ferir o sigilo do voto. Ele ficar junto da sessão eleitoral e saber, fulano entrou, fulano votou em alguém. Entendi. Pronto. Aí, o que é que a Justiça Eleitoral fez? A gente criou um outro processo para poder combater isso. O que é que a gente colocou? A urna trava em tempos aleatórios e diz ao mesário, e a gente treina o mesário para poder ir lá e verificar se tem alguma coisa. Veja, isso é procedimental. Se você disser assim, tem o meu cartão de banco, seu cartão tem um chip, tem tudo, o banco não evoluiu, botou chip, tudo. Sim. Assim, a pessoa consegue quebrar aquilo? Não, mas assim, tem gente que pega e bota a senha colada junto. Aí, veja, não tem segurança aqui dentro. Então, a gente mexe em procedimentos, a gente está mexendo sempre naquilo que a gente pode aprender e aí aperfeiçoar. Mas assim, é importante que se diga que nenhuma vulnerabilidade hoje alterou o resultado de votos, nada, assim, ninguém nunca conseguiu adentrar dentro de uma urna, mudar voto, quebrar a criptografia, isso nunca aconteceu, nem se chegou perto, é bom que se diga. E a gente tem hoje a participação da Polícia Federal, que hoje é quem tem a maior capacidade tecnológica, e assim, quem mais avança nos testes são eles, e eles nunca conseguiram quebrar as cadeias de segurança da gente. Por isso que a gente fala, a gente trabalha em conjunto, é nível de certificação militar, muita chave criptográfica. Quando a gente fala em criptografia, não é só na transmissão. Sim. Veja, a urna, para os eleitores entenderem, tem como pegar o sistema operacional de um iPhone e colocar no Android? Não, porque ele reconhece que aquilo não é um iPhone. O hardware está feito para isso. A mesma coisa acontece com a gente. Então, a gente tem um chip criptográfico de controle único da Justiça Eleitoral, por exemplo, a Positivo que fabrica, ela não controla aquilo. Aquilo vai e a gente grava. Quem grava somos nós. Então, assim, ele não consegue alterar. E ela entende quando é um sistema de simulação. Por exemplo, a gente está fazendo simulações agora. Quando daquele equipamento? Entendi. É como se a gente dissesse assim, tem como fazer um software fora e fazer rodar nela? Não, de jeito nenhum. Porque, justamente, o software que é feito fora não tem as nossas chaves. Não roda ali. Grosseiramente, o eleitor vai entender assim, tem como eu pegar um sistema operacional de um MacBook e colocar no Windows? Em tese, não. Tem como pegar o de um iPhone e rodar no Android? Não, porque são dispositivos diferentes. Então, assim, a gente tem todo esse controle, né? Assim, nunca houve. Veja, o pessoal fala, mas assim, prove. Né? Assim, uma coisa bem simples, que é uma coisa que a gente diz. A urna imprime no final o resultado. Do mesmo jeito que ela imprime no começo, que não tem nenhum voto, no final ela imprime o resultado. Os partidos ficam com aquelas cópias. Né? O Antônio sabe disso. A gente fixa lá no local de votação. Tem um QR Code para conferir se aqueles votos que estão lá são os que estão totalizados. Isso, às vezes, a pessoa diz, ah, mas muitas vezes eu vou até para debates, etc. A pessoa diz, não, meu filho, veja, eu entendo que vocês são até honestos, mas muda isso numa caixa preta que tem lá em Brasília e tal. Lá vai. Não acontece isso, porque se acontecesse, a pessoa tinha prova. Olha, eu tenho esse papel aqui que foi impresso com os votos.
1: Chama o boletim de urna ainda?
0: Sim, o boletim de urna. O boletim de urna fica com os fiscais de partidos. Quantos tiverem, a gente imprime para eles, em papel. Eles ficam com isso. E eles têm como... Os mesários, a gente ensina para poder eles conferirem. Assim, ó, o que saiu aqui em papel é o mesmo que está lá.
1: E o próprio eleitor pode conferir esse boletim.
0: Boletim na mão. Então, tem um aplicativo que a gente deixa. Boletim na mão. Ele consegue ver, ó, com um boletim em papel.
1: A zona tal, sessão tal,
0: tem tantos votos para um, para outro, etc. Entendeu? Então, assim...
1: Tem que estar lá no boletim. Tem que
0: isso, bater. Isso é muito... Assim, quando a pessoa entende assim, eita... Existe isso, e é o que a gente... Pronto, essa oportunidade de a gente estar falando para os eleitores, claro, que é uma possibilidade simples. Né? Assim, todo mundo pode pegar o boletim na mão, o próprio mesário pode pegar o boletim na mão, e a gente estimula isso, ele consegue ver que aquilo que saiu da urna... Né? Porque assim, se tivesse alguma adulteração, alguém estava com o papel mostrando, né? Pronto, era fácil. Ó, tenho aqui um boletim que saiu e houve uma adulteração no caminho.
1: É porque muita gente pede o tal do voto impresso, né? Então tá lá, isso. O boletim de urna
0: na
1: também
0: realidade,
1: tá lá.
0: É o boletim de urna, na realidade é o total daquilo. Mas inclusive, o pessoal às vezes associa, né, como se fosse uma máquina de cartão de crédito. Aí a pergunta... E assim, e o que é que a gente fala da Justiça Eleitoral?
1: Sim.
0: Quem construiu o código, como deve se votar, que o voto é secreto? Porque no país a gente sabe que pode haver compra de votos. Aí, de novo, vem a cultura do país. No Japão, você acha que o eleitor vende o voto? Não existe, a cultura dele não vai permitir. Ele nasce com aquela cultura. A gente vê o japonês, quando chega no estádio de futebol, ele pega até a tampinha, a garrafa, ele limpa. O que ele não sujou. Então veja esse nível. Aqui a gente tem venda de votos. A gente sabe que tem venda de votos. E a legislação, que não fomos nós que criamos, o Congresso, diz que o voto é secreto. E a Justiça Eleitoral precisa cumprir o que não foi ela que escreveu. Se um dia o Congresso chegar e disser assim, o voto é aberto, a gente vai botar e imprimir, não tem problema. Mas a gente tem que cumprir o que o Congresso diz.
1: Bom, então passa pelos parlamentares também, que muitas vezes cobram isso, né?
0: É.
1: Bom, gente, eu vou fazer um intervalo e já a gente volta.
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11: Voltamos aqui com o nosso debate falando sobre urnas eletrônicas. Esse é um ano eleitoral, dúvidas surgem, algumas repetidas, e a gente está aqui para responder, para ajudar com quem sabe do assunto. E aí, por exemplo, o seu Geraldo, que é na Várzea, ele mandou uma mensagem para a gente dizendo que tem, sim, dúvidas sobre as urnas, mandou há pouco, né? A gente já estava explicando várias questões, mas ele disse que ele acha, sim, que falhas acontecem. E ele coloca aqui um ponto dizendo que, aí o nosso ouvinte afirma, o Geraldo, que depois das eleições cerca de 4 mil urnas foram destruídas. Eu acho que é um momento importante para a gente explicar se foram destruídas ou não. Já George Maciel, que é do TRE, pode também explicar mais sobre isso. A gente vai lhe responder, tá, seu Geraldo? Mas Jeff da Cruz, que é especialista em tecnologia da comunicação, também vai nos ajudar nessa. Em um tempo de tanta tecnologia acelerada, inteligência artificial, outras dúvidas também surgem, né? Com esse aparelho que é tão protagonista das eleições. Vamos explicar então para o povo, Jeff.
12: Pois é, tem a questão das urnas, né? A urna é o resultado final, é para onde tudo termina. Termina ou começa para alguns, como tem sido debatido aqui. Mas esse é um ano bastante emocionante para as eleições, né? Primeira vez nós vamos ter uma inteligência artificial generativa. Na inteligência artificial existe há muito tempo, mas a inteligência artificial generativa, que eu vou lá e escrevo alguma coisa, e ela transforma aquilo em áudio, transforma aquilo em texto, transforma aquilo em vídeo, transforma aquilo em foto. Ela é uma criadora de realidades muito rápida e muito rapidamente disseminada. Então, esse ano, além de tudo, é a primeira grande eleição que nós lidamos com essa internet, que tem com essa tecnologia de IA, que tem interfaces na internet, como o Cloud, como o ChatGPT, como o Gemini, e aí vai cada inteligência artificial com uma especialidade, algumas muito boas em pesquisa e cenários, como a Perplexity. Então, assim, nós temos muita IA produzindo conteúdo, e esse conteúdo rodando aí de todo que é jeito.
11: E pode ter conteúdo de desinformação também.
12: Muita desinformação. E isso roda muito rápido. Até que ponto a gente consegue... alguém vai lá e cria um vídeo muito realista, solta em um WhatsApp, isso roda de uma forma muito rápida. As pessoas não... A deepfake, ela tem essa característica de parecer uma informação de verdade, parecer que veio de um portal de verdade. E a pessoa ali mais empolgada entende aquilo como verdade e começa a transferir isso muito rápido para todo mundo.
11: Sempre bom explicar, né? Tal da deepfake, você coloca a pessoa falando, toda a fisionomia dela, a voz dela, mas não é ela que está falando de fato.
12: Nós temos uma deepfake,
11: o conteúdo não é dela.
12: Não é verdade. A deepfake é uma verdade, é uma mentira tão profunda que parece verdade. E a deepfake, então, eles vão pegar o meu rosto e vão colocar em um personagem e vai ficar muito realista. É tido que do ano passado para cá atingiu-se uma barreira de ser muito difícil para uma pessoa comum entender se aquilo é um personagem ou se aquilo é algo real. Então, aí esse tipo de dúvida, por vezes, ela ganha um ar de realidade tão grande. E isso até por quem está passando, por vezes, é uma pessoa que tem credibilidade. É um líder daquela pessoa, é um líder de comunidade, é um líder de religião, é um líder de algum lugar que passou aquela informação primeiro, muitas vezes também por não conferir que aquela informação está certa. E aí essa informação começou a rodar e desinformar todo mundo. Aí pessoas tão qualificadas explicam isso, mostram ali, mas não adianta mostrar, que o cara mostrou, tem um vídeo aqui, ó, tá, aconteceu, eu vi, o cara chegou lá, ele apertava o botão, mas só tinha a cara daquele candidato, não saía. E isso se torna uma realidade naquela, e muda os resultados, muda as percepções.
11: Tem uma questão interessante também, que às vezes as pessoas vão até a urna, colocam o número de um candidato, sendo que ele trocou de partido, mudou, e aí a pessoa está com o celular, que nem deveria estar na cabine de votação, e grava, eu estou botando o número, vou usar 99 aqui, tá, gente? Estou botando 99, mas o número do candidato é 00, mudou, está em outro partido. Olha, estou botando 99, confirma e não aparece a foto dele, porque está fraudado. Então, muitas vezes também acontece isso. As pessoas gravam um vídeo e divulgam, e é a responsabilização desse cidadão e dessa cidadã.
12: E esse ano tem a novidade, né? A pessoa pode pegar a foto no Google e dizer num prompt, olha, coloque aqui um dedo muito parecido com o meu que está na segunda foto, aplicando e a foto não desaparecendo. Ele monta esse vídeo e põe para rodar. Hoje em dia, o ChatGPT Image 2.0 gera aí uma imagem muito, muito real em cerca de um minuto. O Gemini, que lançou a versão nova de vídeo na semana passada, monta em segundos um vídeo desse jeito. Então, ele já monta, ele põe uma estrelinha ali embaixo, mas a pessoa pode tirar, aí ela começa a disseminar isso para todo mundo, isso passa a ser verdade. Já não é mais só a pessoa que foi lá e diz que gravou com o celular. Ele já vai poder pegar e dizer, na eleição passada aconteceu isso. Então, essa montagem, essa maquiagem dá essa força muito grande. E como os colegas estavam dizendo, os candidatos querem essa atenção. Hoje a rede social não é uma rede tão social, ela é uma rede de atenção. Coloca lá uma foto sua institucional, ninguém liga. Coloca uma foto sua na praia, todo mundo vai adorar. Então as redes sociais precisam de atenção. E dizer que a urna é fraudável, dizer que aconteceu um problema na urna, já é uma delícia fazer uma postagem a respeito disso. Vai ter muito engajamento, vai ter muita curtida, muito compartilhamento. Então, esse é o perigo que nós estamos vivendo na camada de tecnologia da informação. Antes, eu já poderia pegar o Photoshop e tirar todas as olheiras que eu tinha, arrumar meu cabelo, fazer tudo isso. Mas isso levaria horas para eu fazer isso comandando um software. Hoje em dia, não, é um prompt. Tira minhas olheiras, eu quero ficar com o olhar igual do Paul Newman, o topete não sei de quem e o queixo de não sei de quem.
11: Coloca a minha foto na urna eletrônica. E daqui, pronto,
12: está
11: resolvido.
12: Está feito. Então, hoje em dia, para você comandar e criar uma informação é muito fácil. Você criar um vídeo, uma desinformação é muito fácil. Então, essa é a camada antes de urna, que ela gera bastante barulho e gera muita atenção.
11: E aí a sua consciência, né, de buscar informação, de conseguir, por mais difícil que seja, entender o que é produção de inteligência artificial ou não. Então, o eleitor e a eleitora precisa ter muito cuidado, precisa estar muito atento, né? Ainda mais nesse período agora de eleição. Dr. Antônio Ribeiro Júnior, advogado eleitoral, tem uma questão aqui que surgiu bastante nas nossas redes sociais aqui da Rádio Jornal, quando nós falamos para o ouvinte que esse tema estaria aqui em discussão hoje no debate. Eu vou sintetizar aqui numa mensagem, mas vários falaram isso. O Guilherme, por exemplo, disse: o problema não está na urna, mas em quem toma conta da urna, que é o Supremo Tribunal Federal. Diante de muitos ouvintes que mencionaram o STF, eu quero lhe perguntar, doutor, o senhor que é advogado, que sabe de direito eleitoral, o Supremo é quem manda na urna? O Supremo é quem toma conta da urna? O Supremo é quem recebe resultado de urna? Nos explica, doutor.
0: Não, Natália. A todos os ouvintes, o Supremo não faz a gestão de urna. O Supremo não recebe resultado de eleição. O Supremo não fica na posse da urna eletrônica. Quem faz a gestão e administração da eleição brasileira é o Tribunal Superior Eleitoral, a Justiça Eleitoral Brasileira. Tá? Então, o Supremo Tribunal Federal, ele não tem ingerência na eleição brasileira. Então, essas informações que são passadas à população de que a eleição ela só é validada depois que o Supremo Tribunal Federal autoriza ou depois que os ministros do STF dizem sim ou não, tudo isso é mentira. Isso é informação que é passado para criar estado passional, para criar emoções na população e justificar derrotas ou vitórias, né? Então é importante que a população tenha ciência, claramente, né, de que o STF ele não tem essa ingerência. Se houver a necessidade de se discutir juridicamente um processo,
11: depois, com alguém abrindo o processo,
0: ele pode chegar até o STF. Mas para isso ele vai até um juiz de primeiro grau, o Tribunal Regional, o TSE, e pode ir até o STF, a depender da eleição. Se for uma eleição presidencial, nós vamos começar no TSE e pode ir até o STF. Mas a administração, a parte administrativa, gerencial do processo eleitoral, ou seja, a guarda da urna, a definição de quem serão os mesários, o processo de segurança, o trabalho de conferência, zerésimas, tudo isso não tem qualquer tipo de ingerência ou participação do STF.
11: Existe uma sala cofre em Brasília em que os resultados são avaliados? Os ouvintes estão perguntando e a gente tem que responder, doutor Antônio. Por exemplo, e aí Jorge já se prepara que eu quero saber o passo a passo do voto. A partir do momento em que a pessoa vai lá e coloca o voto, o que acontece depois? Vamos aqui trazer a dúvida do nosso ouvinte, que é o seu Roque. Ele bota, olha, tem uma sala cofre em Brasília. Existe isso? Os votos vão todos para Brasília para fazer uma conferência?
0: Nós temos uma sala em Brasília. Explica. Né? Eu até fiz um artigo sobre isso, acho que em 2018, que foi registrado nos anais da Alep. Ficou conhecido como a Sala Escura do TSE. Que é uma sala onde é guardado as informações importantes das eleições. Uma sala cofre, onde é guardado votação, códigos, né? Então, há uma sala específica onde a Justiça Eleitoral ele guarda as informações importantes, né? E houve naquela oportunidade, em 2018, a informação de que essa sala ela era utilizada para ser manipulada, para as pessoas adentravam nesse local e manipular as informações, né? Se entrava naquele local e alterava manualmente o código-fonte, alterava manualmente as informações que estavam constante das votações, né? E em razão dessas informações e desinformações lá atrás, eu escrevi esse artigo que ficou conhecido como a sala escura do TSE, né? Porque havia essa história de que essa sala ela existia para ser um palco de corrupção, de propagação de atos de adulteração de resultados. Mas isso é, mais uma vez, um ato fictício, uma desinformação, uma mentira.
11: Muito bem. Gente, eu quero saber o passo a passo do voto, mas eu vou fazer um intervalo. Depois, Jorge explica pra gente. porque o ouvinte quer saber também, merece saber. Mas antes, até fazer aqui uma consideração a seu Rock, que está nos acompanhando. Talvez eu não tenha sido claro o suficiente aqui, transparente no que eu quis falar, seu Rock. Ele usou aquele exemplo que a gente falou dos números dos candidatos. Ele disse, mas não tem como, porque o candidato é registrado com o número, então na urna vai aparecer o número do candidato. Claro, seu Rock, mas às vezes o candidato troca de número de uma eleição para outra, aí o cidadão vai lá buscando, colocando o número anterior dele, do outro partido. E como ele não aparece, tem gente que acha, né, Jorge, já aconteceu mil vezes.
13: Na realidade,
11: que o acha que tá é fraudado. Até
13: outro. Na realidade, o erro é tão simples, mas tão simples.
11: Que pode ser outro número.
13: Não, não é nem isso. O que acontece, na realidade, é que o eleitor, às vezes, ele vai e chega lá para votar para presidente. Só que a urna começa, por exemplo, nessa eleição, para deputado estadual. São 5 dígitos.
11: A ordem.
13: Se ele digitar 2 dígitos só, aí vai dizer assim, você está votando para a legenda. A urna diz isso. Você quer votar para a legenda, aí o cara confirma, não vai aparecer foto. Mas a urna está falando. Mas para essa eleição, aí uma coisa interessante, porque isso era o que mais acontecia, porque às vezes uma pessoa que chega ali e quer votar logo para presidente. Ele diz, não, mas eu só quero votar para presidente. Ok, mas a ordem é deputado federal, deputado estadual, aí vai senador e etc. Governador até chegar em presidente. Então ele tem que passar um por um e tem quantidade de números diferentes. Mas o caso, mas eu só quero para presidente. Ok, então o senhor pode ir votando, anulando, fazendo o que quiser até chegar lá. Aí quando chegar lá, pode acontecer, já houve presidentes que mudaram de número de partido e aí chegou lá e houve votos para um partido anterior que de novo... Aí ele alunou o voto, mas aí o eleitor tem que ver, a urna está falando. Mas para essa eleição a gente fez uma coisa bacana, que é uma que é bem interessante. Às vezes o cara ficava lá na cabine eleitoral e dizia, eu estou digitando aqui, não está aparecendo. Aí o mesário não pode entrar, às vezes tinha que chamar o juiz eleitoral. O que é que a gente fez agora? O eleitor vai ter uma barrinha lá em cima dizendo assim, o senhor está aqui votando um fluxo para deputado federal. Né? Assim, um passo a passo. Vai mostrar lá em cima a ordem. O senhor está aqui em deputado federal. Como se fosse assim, um passo a passo.
11: Entendi.
13: Um guia de fluxo. E o mesário vai ver também, não o voto. Para ficar bem claro, não vai ver o voto. Vai ver assim, seu fulano que está na cabine está no momento de votar para federal. Está no momento de votar para estadual. Então, se seu fulano chegar lá e botar 2 dígitos só, ele vai dizer, não está aparecendo isso. O senhor está votando para quem? Estou votando para presidente. Seu fulano, o senhor está em deputado federal. O senhor tem que botar os dígitos completos. Então, para essa eleição, tem essa novidade.
11: Muito bem. Então, é bom que a gente
13: aí,
11: já saiba disso.
13: A gente aprendeu. De novo, isso é procedimento. A gente viu que acontecia muito isso. Aí tem que chamar o juiz eleitoral, sei o que lá.
11: Demora.
13: E, na realidade, é o cara que não está sabendo votar. A gente vê isso em caixa eletrônico. Caixa eletrônica, às vezes, uma pessoa mais idosa, uma pessoa que é analfabeta, ela chega lá, está acostumada numa sequência. Só basta o banco mudar alguma coisa que a pessoa não consegue fazer mais.
11: E esse ano é deputado estadual? Federal, são 2 senadores,
13: isso.
11: Governador, presidente.
13: Isso. 6 votos. Aí já lembrando só mais uma coisinha, como a gente tem 2 senadores, se a pessoa votar 2 vezes, vou dar 2 votos para esse senador.
11: Para a mesma pessoa.
13: Um vai ser cancelado.
11: Ah, então tá bem.
13: Então só para a gente lembrar assim, veja.
11: Só vale um voto.
13: Só vale um voto.
11: Boa, intervalo, eu volto já.
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11: Estamos de volta, a gente hoje falando aqui sobre urnas eletrônicas, toda essa preparação para as eleições e Jorge Maciel, que é secretário de Tecnologia e Informação do TRE, Tribunal Regional Eleitoral aqui no Estado, vai explicar para a gente aqui rapidamente, Jorge, o que acontece depois que a pessoa vai na urna e vota, depois que o barulhinho acontece, voto finalizou, o que acontece?
13: A primeira coisa que a gente tem que dizer, a urna vai colocando todos os votos lá, mas não identifica o eleitor, porque nem a gente consegue saber em quem você votou, né? Por conta da legislação, então ele impede até que a Justiça Eleitoral saiba em quem você votou, para poder realmente ficar secreto. No final, 5 horas da tarde, não tem mais fila, aí o mesário vai dar o comando na urna, e nesse comando ela vai totalizar, ela totaliza os votos, imprime aquele BU, que é o boletim de urnas, com os dados no papel, que pode ser, vai ser fixado na sessão, vai ser dado para os fiscais. Quantos fiscais de partido tiver lá, eles recebem esse papel com a lista dos votos, com toda a totalização dos votos, e ele grava também a memória de resultados. Essa memória de resultados, ele grava internamente na urna e grava nessa memória de resultados. Aí, a primeira coisa que os eleitores... Como se fosse um pendrive. Então, como se fosse um pendrive que vai sair. Por quê? Porque a urna não tem Bluetooth. A urna não tem Wi-Fi, a urna não tem conexão à rede, não tem conexão celular, não tem nada. Então, só entra informações na urna a partir de memórias de resultado. Assim.
11: Então, eu vou usar essa palavra, o pendrive, para facilitar para o pessoal. Tendo esse pendrive em mãos, aí como esse voto chega para ser contabilizado?
13: Aí a primeira coisa, lembra o que eu falei no começo da chave da criptografia? Então, esse primeiro, você tem um boletim aberto lá em papel. Aquilo que eu falei, está em papel, está aberto. Esse dado aqui, ele é criptografado com as informações de qual urna saiu, como o celular não tem um número único, cada urna tem seu número único. Esse dado vai para Justiça Eleitoral, que vai ser totalizado, aí só complementando a fala do Dr. Antônio, daquela sala cofre, a sala escura. No, veja, sala cofre é um termo que toda empresa de tecnologia tem. Onde tem dados, tem sala cofre. O Jornal do Comércio deve ter a sua, os tribunais de justiça têm as suas, os TREs têm as suas. É uma sala que está ali com sistema de extinção de gás, a prova de água, a prova de tudo. Então, sala cofre é o termo mais comum para quem tem grandes empresas.
11: Deixa eu dar um exemplo aqui, Jorge. Por exemplo, o rapaz lá, a pessoa, a mulher, enfim, o servidor que está com o tal do pendrive lá com os votos. Ele insere ele no computador. Esse computador vai estar ligado com o sistema federal.
13: A primeira coisa é assim, essa pessoa que pegou o pendrive, ela está no edital, a gente sabe quem é, nome, certo. etc. Se for o mesário, se for o administrador de prédio, isso vai para ou cartório eleitoral, no domínio da Justiça Eleitoral, e a gente tem cada vez mais transformado computadores, assim, a gente tem locais de transmissão remota. Então, entendi, são pontos de presença da Justiça Eleitoral, inclusive nos locais de votação, a gente pega um computador da escola, etc., transforma num computador da Justiça Eleitoral e transmite esse dado. Mas lembrando, esse dado está criptografado. Se, digamos que, numa velocidade rapidamente a gente transmite tudo isso, isso é totalizado, é feito a checagem de segurança, é descriptografado, checa é daquela urna que veio, está assinado com os códigos certos, etc. Por exemplo, vou dar um exemplo aqui para os eleitores saberem. Digamos que uma urna quebrou. Quebrou. Durante a eleição, sim, quebrou
11: que acontece,
13: o teclado.
11: Tem que trocar.
13: Aí a gente tem uma urna de contingência. Só que o sistema de totalização está esperando que venha daquela urna, que tem um número específico.
11: Os votos que já foram
13: que o eleitor sabe qual é a urna, porque está publicado na internet. É tudo público, tudo público. O eleitor consegue fiscalizar quando a gente está preparando a mídia. Veja, são todas cerimônias públicas. Então é importante que o eleitor saiba, e eu vou frisar isso muito. Vejam, todo o processo ele é auditável, ele é público. A justiça não faz nada que não sejam as vistas do povo, do Ministério Público, do juiz eleitoral, etc. Não tem juiz do STF, é juiz aqui, é juiz do Tribunal de Justiça, é desembargador do Tribunal de Justiça, é Ministério Público, é promotor daqui. Então, e tudo é feito dessa forma. A gente coloca um edital, diz quando a gente está preparando, isso a gente chama o povo. E uma coisa engraçada, tem partidos que reclamam, mas ele não comparece. No dia principal em que a gente está gerando mídia, o partido não aparece. No dia que a gente está preparando urna, o partido não aparece. Aí a pergunta é, por que não aparece? Por que essas pessoas que desconfiam não aparecem? Para acompanhar junto com a gente. Eles podem dizer ali, naquele momento, assim, tem dúvida, vamos mostrar. Tem um Ministério Público auditando, claro. Tem todo esse pessoal que vai acompanhar todos os atos. E na totalização, da mesma forma. Da totalização, esse dado sai, vai para essa máquina que espera a totalização. E se foi uma urna de contingência, ele não totaliza. Ele espera que o juiz, que é um juiz do Tribunal de Justiça, informe o que aconteceu. E o que é que o juiz informa? Ele pega a ata do mesário que vai dizer assim, há tantas horas a urna quebrou, precisou fazer um chamado, a Justiça Eleitoral trouxe outra urna, trocou, é de número tal. Isso só totaliza com o juiz eleitoral informando, veja, é uma autoridade. Então, assim, veja, se a gente passar a desconfiar do Ministério Público, do juiz, de todo mundo, você não tem mais sociedade.
11: Não tem ninguém.
13: Né? Então, assim, o que é que a gente tem hoje? Aí, só pegando a fala de Jeff, o que a gente tem hoje é inteligência artificial. Mentira não existe desde que mundo é mundo. Desde que a eleição começou, a gente tinha mentira. O que tem hoje? A mentira, ela é feita mais barata, né? Com inteligência artificial, é baratinho rápida de fazer, e a disseminação é muito rápida, mas mentira em eleição existe desde que mundo é mundo. Lá quando era de urna, dizia assim, eu fui roubado, roubaram meu voto. Então assim, veja, só é agora numa amplificação muito maior e com um mecanismo muito mais barato de se fazer. É isso. Agora sim, a Justiça Eleitoral está aqui para poder responder as perguntas, para mostrar

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1: Agora são 12 horas mais 5 minutos. Muito boa tarde para você que está com a gente nesta quarta-feira, dia 27 de maio. Já estamos ao vivo também na internet. Vamos aos destaques de hoje do Edição do Meio-Dia. Polícia Federal e CGU deflagram nova fase da Operação Sem Desconto. Passarela da Joana Bezerra, quem passa pelo local enfrenta medo e insegurança todos os dias. Governo amplia prazo de financiamento para compra de ônibus no programa Move Brasil. E ainda saque aniversário do FGTS, especialista explica como trabalhadores demitidos podem ter acesso ao saldo retido. Tudo isso e muito mais a partir de agora no Edição do Meio-Dia, que está no ar.
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1: Meio-dia, 6 minutos em Pernambuco. A gente começa trazendo a movimentação do trânsito no Recife, região metropolitana. Nesta quarta-feira chuvosa, desde a madrugada, o repórter Bruno Araújo está circulando no estúdio volante da Rádio Jornal e chega agora com informações. Oi, Bruno.
2: Olá, Vitor. Boa tarde a você, boa tarde aos ouvintes aqui da Rádio Jornal. O Estúdio Volante está percorrendo alguns trechos do centro do Recife. Na Avenida Alfredo Lisboa, no Recife Antigo, o trânsito está livre neste momento. Seguimos para a Avenida Cais do Apolo, onde o fluxo de veículos também está tranquilo nos dois sentidos da via. Já na Avenida Martins de Barros, no bairro de Santo Antônio, o trânsito é mais intenso, mas sem pontos de retenção até agora. O mesmo cenário na Avenida Cais de Santa Rita, com movimento intenso de veículos, mas o trânsito continua fluindo. Agora, um alerta para os motoristas que circulam pelo centro da capital. Chove forte neste momento, as pistas estão molhadas e, por isso, é importante redobrar a atenção. 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
1: Tá certo, Bruno Araújo, obrigado por suas informações. 12:07 agora, a gente começa falando que a Polícia Federal e a Controladoria Regional, ou melhor, Geral da União, aqui no estado de Pernambuco, a CGU, a seccional aqui de Pernambuco, deflagraram a nova fase da operação Sem Desconto. Max Augusto chega agora com os detalhes sobre a operação que cumpriu.

0: cumpriu mandados de busca e apreensão aqui no estado hoje. Boa tarde, Max.
1: Muito boa tarde para você e para quem nos acompanha na edição do meio-dia. Isso mesmo, a Polícia Federal e a Controladoria Geral da União, a CGU, fecharam o cerco contra um esquema que tem tirado dinheiro diretamente da conta de quem recebe benefícios do INSS. A nova fase da Operação Sem Desconto visa investigar e combater cobranças de mensalidades associativas feitas sem a autorização dos aposentados e pensionistas. Nesta etapa, os agentes cumpriram 31 mandados de busca e apreensão e aplicaram 8 medidas cautelares de monitoramento eletrônico, ou seja, com o uso de tornozeleiras. As ações foram realizadas simultaneamente nos estados de Pernambuco, São Paulo, Paraíba e também no Distrito Federal. Todas as ordens judiciais, que incluem outras medidas para restrição de bens, foram expedidas pelo Supremo Tribunal Federal. A investigação também tem como alvo entidades associativas suspeitas de participação nas irregularidades, entre elas a Unibap em Brasília, a Abemprev em São Paulo, a Mar Brasil Clube de Benefícios, Masterprev, Associação dos Advogados de São Paulo e a Associação Nacional de Defesa dos Direitos dos Aposentados e Pensionistas. Além de ex-servidores do INSS, entre os alvos da operação estão Rogério Soares de Souza, apontado como elo de uma das entidades associativas investigadas e com suposta relação com Antônio Carlos Camilo Antunes, conhecido como Careca do INSS. O grande foco das autoridades agora é aprofundar as investigações para esclarecer e punir a prática de diversos crimes graves contra a administração pública. Estão na mira da polícia infrações como a formação de organização criminosa, a prática de estelionato previdenciário e atos de ocultação de patrimônio. E o tamanho do rombo provocado por essas associações assusta. A estimativa oficial é de que o esquema tenha retirado de forma ilegal aproximadamente 6 bilhões e 300 milhões de reais dos idosos e pensionistas entre os anos de 2019 e 2024. É isso, volto com você.
0: Obrigado, Max. Agora 12h10, em uma outra operação deflagrada pela polícia, desta vez a civil, é a Operação 4K. Um grupo é investigado por corrupção ativa e lavagem de dinheiro. Os detalhes agora ao vivo com Suelen Breiner. Boa tarde, Suelen.
2: Boa tarde para você, boa tarde para todos. Lavagem de dinheiro pesada aí, de acordo com a Polícia Civil de Pernambuco, está investigando um grupo criminoso especializado exatamente nisso, em lavagem de dinheiro. Desde setembro do ano passado, que esse trabalho já vinha acontecendo de investigação, e hoje a Operação 4K foi deflagrada pelo Departamento de Repressão à Corrupção, a Crime Organizado, Draco, que fica logo ali em Jardim, São Paulo. 5 mandados de busca e apreensão foram cumpridos aqui no Recife, lá em Natal, em Jaboatão dos Guararapes, enfim, nesses cumprimentos, uma pessoa foi presa em flagrante. A gente não sabe dizer qual foi o flagrante, até porque a assessoria de imprensa da Polícia Civil de Pernambuco ainda vai fazer uma coletiva trazendo outros detalhes, mas a informação que eu tenho é que houve uma prisão em flagrante, mas que essa pessoa que foi presa em flagrante iria pagar fiança e seria liberada. Crimes de ordem tributária e também a lavagem de dinheiro, tanto que o laboratório especializado de lavagem de dinheiro da Polícia Civil de Pernambuco participou dessa operação também, que foi logo nas primeiras horas da manhã. Esses mandados de busca e apreensão foram cumpridos, documentos, celulares, computadores e até armas, inclusive espingardas, foram apreendidas, revólver calibre 38, um vasto material que estava com essa organização criminosa, que a polícia até então conseguiu desarticular, ou pelo menos deu um susto aí nesse grupo, porque quando a gente sabe que a polícia alcança aí a parte financeira de uma organização criminosa, acaba que dá um golpe aí nesse crime, né, de lavagem de dinheiro, que acaba puxando outros tipos de crime. A assessoria ficou de fazer uma coletiva de imprensa justamente para passar outros detalhes com relação à Operação 4K. Um detalhe é que policiais civis participaram também lá do estado do Rio Grande do Norte. Uma operação que foi montada aqui, mas também contou com o apoio de outros policiais do Rio Grande do Norte, já que teve mandado de busca e apreensão também lá em Natal, né, que é a capital do Rio Grande do Norte. Uma operação grande aí, a gente fica esperando o desdobramento através da coletiva da Polícia Civil para trazer detalhes para a gente com relação a essa organização criminosa, viu?
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0: Obrigado, Suelen. Agora 12h12, a gente muda de assunto para falar agora de economia, porque o governo amplia o prazo de financiamento para a compra de ônibus no programa Move Brasil. Assunto para João Carneiro. Boa tarde, João.
4: Oi, Vitor. Muito boa tarde para você. Boa tarde também para quem nos acompanha aqui no Edição do Meio Dia. Pois é, O Conselho Monetário Nacional aprovou a ampliação do tempo de quitação do programa Move Brasil. Agora, empresas que atuam no transporte coletivo de passageiros vão poder financiar ônibus e micro-ônibus em até 120 meses. Antes, o limite era de 60 meses. Na prática, o prazo dobrou, sai de 5 anos e passa para 10. A medida busca facilitar a renovação das frotas e dar mais condições para que as operadoras invistam em veículos mais modernos. Segundo o Ministério da Fazenda, o modelo anterior não acompanhava a capacidade de pagamento do setor, já que a compra de ônibus exige investimentos altos e retorno mais lento. Com o novo prazo, as parcelas podem ficar mais distribuídas ao longo do tempo, o que tende a reduzir a pressão financeira sobre as empresas. A expectativa do governo é que isso ajude a destravar investimentos e acelere a substituição de veículos antigos. A mudança também aproxima as condições oferecidas ao transporte de passageiros daquelas já disponíveis para caminhoneiros autônomos e também cooperativas de transporte de cargas. O Move Brasil teve uma nova fase anunciada no fim de abril. O programa prevê linhas de crédito para compra de caminhões, ônibus e micro-ônibus, com recursos do Tesouro Nacional e do BNDES. Ao todo, a iniciativa conta com mais de 21 bilhões de reais. São 14 bilhões e meio do Tesouro e outros 6 bilhões e 700 milhões de reais do Banco Nacional de Desenvolvimento Econômico e Social. Vitor, eu volto com você no estúdio.
0: Tá certo, João. Obrigado por suas informações. 12h15, a gente continua falando de economia porque mais de 10 milhões de trabalhadores demitidos sem justa causa e que tenham aderido ao saque aniversário vão ter direito ao dinheiro extra. A Caixa liberou mais de 8 bilhões de reais para esses trabalhadores. Será que você tem direito? Vamos saber agora com Diandra Monteiro.
5: Pois é, nós convidamos um especialista para tirar todas as dúvidas sobre esse assunto. Nós estamos com o advogado Yuri Brederodes, que vai trazer essas informações para a gente. Primeiro, doutor, a gente quer saber, né, quem tem direito, então, a receber esse benefício.
6: Tudo bem, Leandra. Na verdade, é o seguinte, esse é um benefício que, infelizmente, não é direcionado para todo mundo. Quem vai ter direito é uma parcela muito específica da população. E quem são essas pessoas? São pessoas que, primeiro, aderiram ao saque aniversário da FGTS. Então, se você não fez essa adesão, a partir do momento que você foi demitido, por exemplo, você teve direito a sacar seu FGTS. Segundo, além de ter feito essa opção pelo saque aniversário, essa pessoa ela tem que ter tido o seu contrato de trabalho encerrado ou suspenso de 1º de janeiro de 2020 até dia 23 de dezembro de 2025. Então, quem teve encerramento antes ou posterior a essa data, infelizmente, também não vai ter direito a esse benefício. E o terceiro requisito é que, obviamente, a pessoa ainda tem que ter algum saldo de FGTS depositado na conta. Então, ela satisfazendo esses três requisitos, ela tem direito, sim, a receber esse benefício lá da liberação residual do saque aniversário.
5: Como é que a pessoa pode fazer essa consulta para saber se tem esse valor disponível?
6: Então, a forma mais simples é através do próprio aplicativo do FGTS. Pode ser feito o download do aplicativo pelo celular, dá uma olhada lá, vai utilizar a senha do .gov, acessa e vê efetivamente se tem valores depositados. Como ele já começou desde o dia 23 a ser pago, então possivelmente, quem já fez o cadastro na conta de forma antecipada pode até ter caído já na sua conta vinculada. Quem eventualmente não tenha colocado seus dados bancários lá vinculados ao FGTS, infelizmente vai ter que ir de forma presencial à Caixa Econômica, lembrando que o prazo é até dia 1º de junho. Então, tem que efetivamente e na agência até 1º de junho, sob pena desse valor voltar a ficar retido.
5: Qualquer dúvida, o melhor é realmente dar uma olhadinha no aplicativo.
6: Não custa nada dar uma olhadinha no aplicativo, e se realmente tiver qualquer suspeita que tem direito a receber, eu aconselho aí na agência da Caixa Econômica presencialmente. Infelizmente está tendo muita fraude hoje através de WhatsApp, esse tipo de coisa, tem que se desconfiar sempre, não se passa em nenhuma hipótese, número de cartão, senha, nem nada desse tipo em conversa do WhatsApp. Acha que tem direito a receber? Dá um pulinho na Caixa Econômica. Se você realmente tiver direito, você vai poder ou sacar ou transferir para uma conta sua.
5: Perfeito. Muito obrigada, doutor, pela participação. São dicas importantes e que podem fazer diferença para você, viu? A gente volta ao estúdio.
0: Tá certo, Diandra Monteiro. Obrigado por suas informações. 12 e 18 na capital pernambucana, em todo o estado de Pernambuco. Agora a gente vai falar de esporte, de um sonho que está se tornando realidade para jovens atletas aqui de Pernambuco. 13 meninos de comunidades do estado foram selecionados para participar de uma Copa Internacional de Futebol nos Estados Unidos. Olha só, o país sede da Copa do Mundo e bem pertinho do grande torneio mundial. Quem traz agora os detalhes é o repórter Bruno Araújo.
7: Oi, Vitor. Eu estou aqui acompanhando o evento de entrega dos kits para os atletas que vão participar da Magic Cup, uma Copa Internacional de Futebol Juvenil que acontece entre os dias 1º e 7 de junho em Orlando, nos Estados Unidos. A cerimônia é na Secretaria da Mulher, na Rua do Bom Jesus, no Recife Antigo. Ao todo, 13 jovens pernambucanos com idades entre 12 e 14 anos vão representar o estado na competição pelo time Nação Pernambuco. A secretária estadual de esportes, Ivete Lacerda, participou da entrega dos kits.
8: Pernambuco está levando pela primeira vez esse time desses atletas mirins, juvenis, né, para participarem da Copa Magic Cup dentro da Disney, né, com um projeto de Rivaldo, ex-jogador da seleção, né, que é um apaixonado pelo futebol pernambucano. Então ele faz toda essa curadoria, né, com mais de 100 atletas de Pernambuco, e estamos levando 13 juntamente com o Rivaldo. Estão seguindo na madrugada de sexta para o sábado e vão jogar em Orlando.
9: E para esses participantes, o que isso significa?
8: Imagina, esse intercâmbio cultural, né, essa oportunidade de ser visto, né, essa oportunidade de também levar o futebol deles, dessas crianças, desses jovens que jogam esse futebol, que é essa paixão nacional, levar e poder ser visto por um olheiro, quem sabe um olheiro puxar eles para ficar para sempre lá.
9: São pessoas que moram em comunidades, pessoas que talvez não tivessem essa oportunidade.
8: Exatamente. Rivaldo faz esse trabalho maravilhoso, ele só pega meninos de comunidade. Então são meninos de Campos de Várzea. Maravilhoso. O projeto é lindo e o governo de Pernambuco não poderia estar fora disso.
7: Os garotos de comunidades carentes do estado foram escolhidos em peneiras realizadas pela equipe do ex-jogador pernambucano Rivaldo, que é embaixador da Copa. Rivaldo também doou as passagens e a hospedagem dos atletas durante o período da competição. Já o governo de Pernambuco entregou kits esportivos para os jogadores, com dois uniformes, agasalho, garrafa, chuteira e mala. O estado também ajudou no suporte para a questão dos vistos dos atletas. Carla dos Santos é mãe de Ícaro Souza, de 12 anos. O estudante foi escolhido enquanto jogava no campo do Poeirão, na Vila Santa Luzia, na Torre. A mãe afirma que é a realização de um sonho.
10: Muito feliz, né? Graças a Deus, que ele quer ter esse sonho, né? Dele, né? Aí a gente, a mãe e o pai fica, graças a Deus, feliz, né? Por isso, né? Por essa oportunidade, né, que deram a ele, para ele viajar. E eu também estou toda assim já.
9: Eu estou emocionada.
10: Com certeza.
9: Já com saudade do filho também?
10: Ah, lógico. Já chorei tanto, mas é só de felicidade.
9: É uma oportunidade única para ele.
10: É, a única oportunidade assim, né? Que ele também está feliz, graças a Deus. Está querendo ir muito. Aí, né? Vamos ver, né?
7: A vice-governadora Priscila Krause também participou da entrega dos kits. A delegação já embarca neste sábado, dia 30, rumo aos Estados Unidos. A Magic Cup reúne equipes de vários países e será disputada no Complexo Esportivo da ESPN, em Orlando. Bruno Araújo, Rádio Jornal, Rádio Notícia.
0: Valeu, Bruno. Obrigado por suas informações. 12h22, intervalo, edição do meio-dia. Volta já.
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0: Agora 12h26.
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0: Vamos saber como está a movimentação do trânsito no Recife, região metropolitana. Quarta-feira de chuva no Grande Recife, João Lubambo chega com as informações. Boa tarde, João.
19: Oi, Vitor. Boa tarde para você e para os ouvintes da Rádio Jornal. Eu começo falando de Olinda, porque a Avenida Presidente Kennedy está um verdadeiro caos. Além dos alagamentos em diversos trechos da avenida, devido às fortes chuvas que atingiram a região metropolitana no dia de hoje, há também muitos buracos, principalmente próximo ao cruzamento com a Avenida Antônio da Costa Azevedo. E quem transita na área encontra muita dificuldade. A recomendação é buscar outras rotas. De Olinda, vamos para a área central do Recife. Rua Gervásio Pires, com retenções neste momento, assim como na Rua João Lira. Na Avenida Conde da Boa Vista, o trânsito é moderado nos dois sentidos. E na Rua da Soledade, fluindo sem complicações. Vamos agora para a Zona Oeste, porque quem passa pela Avenida Caxangá neste momento, indo no sentido Derby, enfrenta bastante congestionamento por toda a extensão da via. Para quem está indo no sentido oposto, sentido Camaragibe, encontra um trânsito moderado, mas fluindo. Em Afogados, o trânsito é bem complicado também devido às fortes chuvas do dia de hoje. Rua Nicolau Pereira, próxima à estação de metrô, é um dos pontos que tem acúmulo de água na pista e os motoristas que passam pela área precisam de atenção redobrada. 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
0: Tá certo, João Lubambo, obrigado por suas informações. 12h28. Quem passa pela passarela da Joana Bezerra, próximo ao Fórum Rodolfo Aureliano, enfrenta medo e insegurança todos os dias. Ernesto Pereira tem as informações.
20: A passarela da Joana Bezerra, que passa sobre o viaduto Capitão Temudo, perto do Fórum Rodolfo Aureliano, na zona sul do Recife, tem virado motivo de preocupação para quem precisa circular pela área. Isso porque uma das grades de proteção da estrutura está ausente, o que deixa um trecho da passagem exposta e aumenta o risco de acidente para os pedestres. A situação chama ainda mais atenção porque a passarela fica em uma região residencial e de grande movimento, usada todos os dias por moradores, trabalhadores e pessoas que se deslocam pelo entorno. Quem passa pelo local relata medo e cobra uma solução. É o caso de Damião Pereira, que fala sobre a insegurança da travessia.
21: Mas melhor até de passar perto, né?
22: Oxi, então, porque a gente anda por aqui e anda muita gente, né, também, né? É um perigo.
21: Desequilibrar,
22: cair é um perigo. E mais aqui, né? E a parte elétrica que não tem mais?
21: Tudo escuro.
22: Tudo escuro, é. Só tem essa daqui do posto. Essa dali, ó. Somente.
21: Olhando assim, né? Precisa de uma manutenção urgente, né?
22: Urgente, é. Que é um perigo. Perigo mesmo.
20: Entre os pedestres, muitas crianças utilizam a passarela diariamente para ir e voltar da escola. Pais e moradores relatam medo constante, já que qualquer descuido pode terminar em acidente. A falta de manutenção também chama a atenção de quem precisa atravessar o local todos os dias, como é o caso do copeiro Leandro Fernandes, que ressalta que o local precisa de reforma e mais segurança.
23: Uma reforma bastante, está muito acabado, muito ferrugem, e a gente passa aqui constante sem contar com o perigo de assalto também, né?
21: Com segurança também.
23: Também segurança. Sempre fica um maluqueiro por aqui, aí tem medo de ser assaltado e uma grande reforma aqui nessa passarela.
20: Além da ausência da grade de proteção, as placas de ferro que compõem o piso e os degraus da escada estão tomados pela ferrugem. A rampa de acessibilidade também apresenta problemas, com ferragens expostas e algumas placas de concreto quebradas. Em vários trechos, o desgaste é visível e reforça a sensação de abandono. Moradores temem que o problema termine em tragédia. Cláudia Elisa, que é profissional de serviços domésticos, destaca o medo de passar pelo local e cobra o poder público.
24: Está difícil. É bom para o prefeito ouvir isso, né? E mandar se ajeitar. A melhoria, né? Para o povo, né? Aí depois aqui, acho que é na vida, ó, correndo. Quando eu vim ali, eu fiquei com medo já. Você que é um ladrão? Já fiquei com medo já.
20: Em nota, a Autarquia de Manutenção e Limpeza Urbana do Recife, em Lurbe, informou que os danos registrados na passarela da Joana Bezerra foram provocados por ação de furto das grades metálicas do equipamento público. A autarquia destaca ainda que já encaminhou equipes para atuação no local e adoção das providências necessárias para a recuperação da estrutura o mais rápido possível. A Enlurbe informa ainda que será registrado boletim de ocorrência sobre o caso, para que as autoridades competentes da segurança pública possam tomar as devidas providências legais. Com informações de Watson Babino, Ernesto Pereira, Rádio Jornal, Rádio Notícia.
0: O Edição do Meio-Dia vai ficando por aqui. O programa teve produção de Elis Martins, trabalhos técnicos de Evandro Chaves, Big Alves e Elivelton Henrique. Você fica agora com o comentário de Edinaldo Santos e em seguida o assunto é futebol, primeiro tempo com Alexandre Costa. Não, quem chega é Edinaldo Santos. Alexandre Costa narra mais tarde Esporte e Fortaleza. Semifinal da Copa do Nordeste, transmissão exclusiva aqui da TV Jornal SBT na TV aberta e o Escrete de Ouro do rádio, dando todo o show de transmissão que você já está acostumado. Uma ótima tarde para você, uma excelente quarta-feira e até amanhã. Tchau.
17: 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Edinaldo
1: Santos. Boa tarde, amigos e amantes do futebol. Sport e Fortaleza correm atrás da bola. Logo mais às 9:30 da noite é o jogo da volta das semifinais da Copa do Nordeste. Sem dúvida nenhuma, depois de ganhar por 2-1 do time do Fortaleza na Arena Castelão, o Sport deu um passo significativo rumo à final da Copa do Nordeste 2026. Foi o primeiro jogo das semifinais da competição regional. O resultado garante ao time da Praça da Bandeira a vantagem de jogar por qualquer igualdade no duelo desse jogo de volta programado para hoje. O grande nome da partida, é bom a gente ressaltar, o atacante Perotti, no meu modo de entender, foi o grande nome do jogo, responsável inclusive por balançar as redes duas vezes e assegurar o triunfo visitante. O Fortaleza até que buscou naquele jogo anterior uma reação na segunda etapa e conseguiu até diminuir o prejuízo com o gol do Luiz Fernando, mas terminou esbarrando na boa organização defensiva que foi montada no jogo anterior pelo Sport Clube do Recife. O Sport, minha gente, segue vivendo uma boa fase, conseguiu quebrar o tabu de 10 jogos sem vencer a equipe do Fortaleza. Logo em seguida, o Leão Pernambucano quebrou outro tabu, não é? O de nunca ter vencido o Juventude fora de casa. E dessa vez derrotou a equipe gaúcha por 1-0 em Caxias do Sul no último sábado pela Série B. No jogo lá do Castelão, a gente precisa lembrar o seguinte: no jogo lá do Castelão, o Sport poderia ter saído da partida com um placar bem maior. Poderia ter ampliado a vantagem no jogo de hoje na Ilha do Retiro. Mas terminou não traduzindo em gols as chances que apareceram. E apesar da melhoria da produção do time, é claro que a gente sempre alerta que o Sport ainda precisa melhorar consideravelmente a sua saída de bola e ser mais eficiente na criação ofensiva. E nesses dois últimos jogos, o Sport melhorou em dois itens que vinham preocupando o torcedor rubro-negro: a saída de bola e um melhor índice de acertos nas finalizações da equipe. O Fortaleza realmente terá uma missão muito complicada nessa partida de volta da semifinal da Copa do Nordeste. Porque para passar a fase final da Copa do Nordeste, no tempo normal, o tricolor do PC precisa vencer o Sport por 2 gols de diferença. E num clássico como esse não é fácil. O Fortaleza vem de uma vitória contra o Londrina por 3-0 pela Série B. O time cearense interrompeu uma incômoda sequência de 4 jogos sem vitórias na temporada. Na Copa do Nordeste, o Fortaleza busca repetir as boas performances de 2024, 2025, quando venceu o próprio Sport na Ilha do Retiro por 2 ou mais gols de diferença. Só assim o tricolor cearense pode chegar à decisão da Copa do Nordeste de 2026. Há uma grande possibilidade do técnico Márcio Goiano repetir a escalação do Sport, aquela mesma escalação que foi colocada para o jogo contra o Fortaleza lá no Castelão. Se confirmar essa mesma escalação, e eu acredito que sim, vai ser essa mesma escalação, eu acredito que jogará com Thiago Couto, Madison, Zé Marcos, Marcelo Benevenuto e Felipinho. O Zé Lucas, Biel e Iago Felipe, Barleta, Cleison e Perotti. Deve ser esse o time, caso o treinador realmente confirme que vai repetir o time do Castelão. O técnico Márcio Goiano gostou da formação do meio-campo com 3 volantes. Isso porque, na visão do treinador, o time conseguiu dar mais segurança e estabilidade à marcação. É bem verdade que o Fortaleza não é mais aquele time envolvente, dinâmico, ousado de anos anteriores, mas continua sendo um time muito perigoso, com ótimos jogadores, entre eles o Maílton, né, o Wellington, que são jogadores que fortalecem muito aquele lado direito da equipe do Fortaleza. Então, olho neles, são dois jogadores perigosos. Então, minha gente, será um grande duelo numa Ilha do Retiro certamente lotada, até porque foram vendidos mais de 20 mil ingressos antecipadamente. Então, há uma expectativa muito grande de um grande clássico e certamente com a vitória do Leão da Praça da Bandeira. Mas precisa ter muito foco, ter muita determinação, garra em cada centímetro de gramado, para que esse resultado possa sair favoravelmente à equipe do Esporte Clube do Recife. Tem a vantagem do empate, mas seria bem melhor conseguir mais uma vitória em cima do tricolor cearense. É isso aí, minha gente. Muito obrigado a todos. Sigam aqui na programação da Rádio Jornal. Vai começar agora o primeiro tempo do Assunto é Futebol e nós estamos juntos. Voltamos daqui a pouco.
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3: Alguns jogadores na história da seleção brasileira se desentenderam e desistiram de vestir a camisa da seleção. Em 2006, Romário e Taffarel. Romário se recusou a disputar um amistoso contra a Eslovênia. E Taffarel entrou em conflito com Ricardo Teixeira, presidente da CBF, em 1995. Ambos, no entanto, voltaram a vestir a camisa da seleção num outro momento.
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tarde. Boa tarde, minha gente. Boa tarde, Recife. Boa tarde, Brasil. Estamos começando mais um programa. Está no ar a partir de agora. Mais um golaço de audiência esportiva do seu Escrete de Ouro. No ar, o primeiro tempo do assunto é futebol. E a gente começa destacando as principais manchetes do Escrete de Ouro.

0: Esporte, o Alex Santos.
1: E tentando fazer prevalecer o mando de campo e os 100% de aproveitamento jogando na ilha pela Copa do Nordeste, o Sport entra em campo hoje à noite contra o Fortaleza para definir a sua situação na competição regional. Lateral direito reconhece que o fator grupo está sendo o diferencial nesse momento.

0: Primeiro tempo do assunto é futebol. As manchetes do Clube Náutico Capibaribe, Letícia Cordeiro.
1: Timbu tem semana cheia em preparação para o clássico dos clássicos. Náutico dá início às obras para instalação de gramado sintético no CT Wilson Campos. Técnicos do Timba quebram cabeça com desfalque importante para o clássico.
0: Você ouviu ainda há pouco as manchetes do Clube Náutico Capibaribe com a nossa Letícia Carneiro. E agora o tricolor do Arruda, Igor Moura.
2: E atletas tricolores treinaram na manhã desta quarta-feira e voltam às atividades amanhã no Arruda. Expectativa continua de maior público na temporada até aqui para jogo de domingo diante da Ferroviária. Goleiro acionou Santa na justiça e conseguiu rescisão unilateral de contrato. Tricolor deve ter força máxima para jogo que pode significar ingresso no G8 da Série C.
0: Seleção brasileira dá pontapé inicial para a Copa e CBF assume com atenção a situação de Neymar. Bastidores, afastamento de Ganso, tem pedido para não jogar no Brasileiro e desagrado com a nota do clube, o Fluminense. Agora, 12 horas 45 minutos.
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7: Faltando 10 minutos para uma da tarde.
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7: Edinaldo Santos. Agora 12 horas e 51 minutos no Recife, começando oficialmente nesta quarta-feira a Copa do Mundo para a seleção brasileira. O elenco comandado por Carlos Ancelotti se apresenta na Granja Comari para exames médicos e primeiros treinamentos dentro dos preparativos para o amistoso contra o Panamá. Domingo é quando acontece esse jogo amistoso. Gabriel Magalhães, Martinelli e Marquinhos, finalistas da Champions, são as ausências, enquanto há expectativa para a avaliação médica do jogador Neymar. O jogador do Santos é o único convocado que se apresenta sem estar em atividade. E a CBF esperou a apresentação para dar um diagnóstico mais preciso sobre as suas condições físicas. São 12 horas e 52 minutos, começando o primeiro tempo do Assunto é Futebol, com as notícias do esporte. Alô, alô, Alex Santos.
8: Valeu, muito boa tarde para você, meu amigo. Boa tarde para todo mundo que acompanha o Assunto é Futebol, primeiro tempo. 9:30 da noite, esse é o horário que o esporte vai definir o seu futuro dentro da Copa do Nordeste. O Leão entra em campo contra a equipe do Fortaleza pela partida de volta da fase semifinal da competição. O esporte que venceu o primeiro jogo por 1-0 e tem a vantagem do empate jogando hoje à noite dentro de casa. Uma vitória simples do esporte, claro que ratifica o Leão na decisão. Um empate também classifica o esporte à fase final. Agora, se perder por um gol de diferença, a decisão vai para os pênaltis. E se perder por 2 gols de diferença, aí a vaga é do Leão do PC. Mas o técnico Márcio Goiano vai se apegando a números importantes dentro da Copa do Nordeste. Por quê? O esporte jogou dentro da Ilha do Retiro na Copa do Nordeste por 6 oportunidades e venceu as 6. Então é 100% de aproveitamento. E esse aproveitamento técnico quer fazer seguir diante da equipe do Fortaleza. E ele tem a oportunidade de repetir pela terceira vez consecutiva a formação do time. O time que venceu Fortaleza na semana passada foi o mesmo que venceu Juventude no sábado passado e deve ser o mesmo que vai entrar em campo hoje à noite, mais uma vez contra a equipe do Fortaleza. Ou seja, com 3 volantes no meio de campo. Zé Lucas, Biel Fonseca e Iago Felipe. Nesse momento, talvez a única dúvida que prevaleça, ou que deixe o técnico Márcio Goiano ainda na dúvida, é no ataque. Cleison ou Yuri Castilho? O Yuri Castilho que entrou no decorrer do segundo tempo no jogo contra o Juventude e fez o gol da vitória. Mas nesse primeiro momento, a preferência de Márcio Goiano parece ser realmente pela opção do atacante Cleison. Então, o provável time do Sport para esse embate de hoje à noite pode ser o seguinte: Thiago Couto, Madison, Marcelo Benevenuto, Zé Marcos e Filipinho, Zé Lucas, Biel Fonseca e Iago Felipe, Cleison ou Yuri Castilho, Pedro Perotti e Christian Barleta. E vamos ouvir o lateral direito Madison, e ele enaltece principalmente o grupo do Sport. E o bom momento vivido pelo grupo é justamente o reflexo hoje da atual situação do Sport. Vamos ouvir.
9: Verdade, a equipe é bem coesa, né? Bem consciente, né, do que a gente quer essa temporada. Falando especificamente da Copa do Nordeste, foi a competição onde eu acho que a comissão, né, tanto a anterior quanto essa, onde rodou mais o elenco, né, onde todo mundo teve uma parcela de participação. Então, essa chegada, né, a semifinal é do grupo, né, é de todos. Mas a gente não quer parar por aqui. A gente sabe da importância para o clube, para a torcida, para nós jogadores, né, chegar à final dessa competição. Vamos estar diante de uma grande equipe, né, que é a equipe do Fortaleza, que também é acostumada, né, com esse tipo de competição. Um clube que já foi campeão também, nem sabe como é que é. A gente sabe da dificuldade que vai ser, mas nossa equipe está preparada. A gente vem numa sequência de jogos bastante importante. E hoje foi o último treino, né, os últimos ajustes ali para a gente fazer uma excelente partida, né, diante do nosso torcedor. Contamos aí com o apoio de todos, né, que possa lotar aí a ilha, né, nos impulsionar, né, do começo ao fim, para a gente buscar essa sonhada vaga na final.
8: O Madison também comentou sobre o fator de jogar essa partida na Ilha do Retiro diante da torcida, que promete lotar hoje à noite o Estádio Rubro-Negro.
9: Pois a gente conta, né, com o apoio da torcida, matar, né, essa saudade, né? Foram dois jogos fora de casa, né, dois jogos bem difíceis, mas nós jogadores estamos com saudade de jogar na Ilha, né, que é na nossa casa, diante do nosso torcedor. É um jogo tão grande, né, importante, que, né, uma semifinal de Copa do Nordeste. Então, contamos aí com a presença de todos, né, que vocês possam lotar a ilha, possa nos incentivar do começo ao fim, que nós dependemos muito do apoio de vocês, e vamos fazer de tudo para buscar essa vaga na final.
8: O Sport que tem um tabu para quebrar hoje à noite. Aliás, dois tabus. O primeiro, de não vencer a equipe do Fortaleza há mais de 5 anos jogando aqui na Ilha do Retiro, e de não vencer o Leão do Pici há 10 anos pela Copa do Nordeste. É muito tabu para ser quebrado, né? Lembrando, hein, partida 9:30 da noite diante de uma Ilha do Retiro praticamente lotada, com os ingressos da arquibancada frontal todos esgotados. Teremos com certeza mais de 23 mil torcedores hoje na ilha empurrando o Leão para mais uma decisão na Copa do Nordeste. 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Destaques do Esporte para o assunto é futebol, primeiro tempo.
7: Messi comunicou oficialmente que o meia Paulo Henrique Ganso não será mais relacionado após receber uma oferta de outro clube e está liberado para acertar sua saída. A história, que teve um desfecho no dia de ontem, já vinha se arrastando há semanas e teve estopim decisivo no último sábado, quando o camisa 10 pediu para não jogar contra a equipe do Mirassol. Depois de viajar com a delegação e já no hotel em São Paulo, Ganso comunicou à diretoria tricolor e à comissão técnica que tinha conversas com outro clube da Série A e pediu para não entrar em campo. Não compl-

0: Completando o 13º jogo, o que o impediria de sair na próxima janela de transferência? São 12 horas e 58 minutos no Recife. Agora as notícias do Clube Náutico Capibaribe.
1: Boa tarde para você que está acompanhando o Assunto é Futebol Primeiro Tempo. O Náutico que terá a semana inteira de preparação visando o clássico dos clássicos. A partida que acontece neste sábado na Ilha do Retiro contra o Sport pelo Brasileirão Série B. O Timba que treina nesta tarde no Estádio dos Aflitos. O Náutico deu início nesta terça-feira às obras para implementação do novo gramado sintético no CT de treinamento. O trabalho será realizado em parceria com a patrocinadora e conta com um prazo de 150 dias, podendo haver alguma alteração. O mais novo equipamento alvirrubro vai contemplar o elenco profissional, o feminino e também a base. O projeto será realizado por etapas, a primeira sendo de terraplanagem e nivelamento do terreno, após isso, a implementação do contrapiso e as instalações dos alambrados, e a segunda parte prevê a colocação de fato do gramado sintético. Já na terceira e última fase será a instalação das marcações oficiais do campo. A obra também prevê a instalação de um sistema de drenagem e escoamento de água, para que assim garanta o bom funcionamento em dias chuvosos em Pernambuco. Importante destacar também que o gramado sintético seguirá os padrões oficiais exigidos pela FIFA e contará com investimento de R$1.600.000 a R$2.000.000 com patrocínio e a parceria com a Top Field. Agora vamos ouvir as palavras do diretor de mercado do Náutico, Eduardo Donei, falando justamente sobre o mais novo equipamento do CT Wilson Campos.
2: É um projeto de uma grande valia para o clube, né? Primeiro, por ser um investimento alto em estrutura para o centro de treinamento Wilson Campos, né? Projeto esse em contrato orçado em quase R$2 milhões, né? E que não tem nenhum desembolso financeiro para o clube, né? Todo ele foi feito em patrocínio e faz com que certamente o clube possa ter um investimento de estrutura sem precisar do desembolso financeiro. Então é um ganho de qualidade, um ganho de capacidade de treinamento, né? Tanto para a base, quanto para o futebol feminino, quanto para o profissional, né? Um projeto como esse, ele dá a opção da gente poder desenvolver, né, a nossa base, desenvolver atletas e, quem sabe, render grandes frutos no futuro em relação às revelações desses atletas, quanto para o departamento do futebol profissional, que em momentos de chuva, né, pode utilizar para não estragar a grama natural, assim como em algumas oportunidades que forem jogar em grama sintética fora do Recife, pode fazer treinamentos específicos para isso. Então, sem investimento para o caixa do clube, mas um investimento, tenho certeza, para o futuro do clube, muito importante através desse desenvolvimento de atletas e para o profissional.
1: E você ouviu as palavras do diretor de mercado do Náutico, Eduardo Donei. Agora, já entrando no clima de clássico e pensando nesse grande duelo tradicional, o Timba já está em preparação desde segunda-feira. Para a partida, a equipe comandada por Hélio e Guilherme dos Anjos terá um desfalque importante. Uma das peças-chave do bom momento alvirrubro nessa temporada, o volante Wenderson, não vai jogar por cumprir suspensão pelo terceiro cartão amarelo. O mais cotado para substituí-lo é o volante Leonai Souza, mas como opções, os técnicos alvirrubros podem utilizar também o Ramon Carvalho, Auremi e também o Samuel. Relembrando a final do Campeonato Pernambucano, o atacante Júnior Todinho, que esteve no Fórum Esportivo da Rádio Jornal nesta última segunda-feira em uma conversa comigo e com o João Vitor Amorim, ele que relatou que desde o último encontro entre as equipes, no qual o Sport acabou como campeão, vencendo o Náutico no Estádio dos Aflitos, o atleta relatou que segue sem redes sociais desde esse momento. Isso porque, após ter sido um dos culpados pela torcida alvirrubra por esta derrota do Náutico, o atleta sofreu duras ameaças em seu Instagram, ameaças a ele

0: Quem acessa a minha assessoria, posta alguma coisa. Eu desinstalei porque recebi muitos comentários que de ameaça, me xingando, xingando minha família, falando onde meus filhos estudam. E assim, eu falei, eu vou parar de mexer no Instagram porque eu vou cuidar da minha saúde mental. E eu vou continuar trabalhando porque eu tinha que trabalhar. Falei, ah, não vou mexer no Instagram não. Até hoje eu não tô mexendo no meu Instagram, tanto que a assessoria que mexe lá, os amigos meus mandam mensagem, pô, você tá uma pena, hein? Você não responde no Instagram. Eu falei, não, cara, eu tô sem Instagram. Mas eu parei por causa disso, porque eu sabia que também que eu podia melhorar, eu sabia que eu podia mais, então eu falei, eu vou deixar de lado essa rede social. Porque rede social hoje você acaba um jogo, você vai pro Instagram. Você vai ler o comentário ruim, você vai ver o comentário bom. Então acaba prejudicando a cabeça, né, do jogador. Claro que a gente tem que ser cobrado, mas também olha a forma que a gente que vai cobrar a gente, sabe? Tem palavras que não existe, tem ameaças que não existe. Eu sei onde seu filho estuda. Ah, eu tô sabendo onde você mora. Pra quê? A gente é bandido, cara? A gente não é bandido, a gente é jogador de futebol, a gente traz alegria, a gente traz tristeza, porque a gente não entra pra perder. Felizmente tem dia que as coisas não dão certo. Mas é como você falou, tem que ser cobrado? Tem. Mas a gente também não pode aceitar todo tipo de cobrança também, de ameaça, de querer bater, de querer quebrar seu carro. Também tem coisa que a gente é ser humano, a gente não dá pra aceitar, né?
1: E você ouviu as palavras do Júnior todinho. E essas foram as notícias do Náutico aqui no Assunto é Futebol, primeiro tempo.
2: Uma da tarde, 5 minutos, na capital pernambucana. Olha, cumprindo determinação da FIFA, o Flamengo liberou todos os jogadores convocados por suas respectivas seleções e poderá ter até 10 desfalques neste sábado no Maracanã, na última rodada do Campeonato Brasileiro, antes da parada para a Copa do Mundo. No total, foram 9 jogadores liberados, 4 da seleção brasileira, Alexandre, Danilo, Léo Pereira e Lucas Paquetá, 3 do Uruguai, Arrascaeta, De La Cruz e Varela, e 1 da Colômbia, Carrascal, e mais 1 do Equador, Plata. 10 desfalques, portanto, para o time do Flamengo no jogo do próximo sábado contra o Curitiba. Agora, 1:06. Igor Moura.
3: Fala, amigo, forte abraço para você, boa tarde, um abraço para todo mundo ligado aqui no Assunto é Futebol, primeiro tempo. E nesta quarta-feira, os jogadores do Santa treinaram pela manhã e a tendência é de que essa semana siga com treinamentos matinais até ao dia antecedente ao jogo de domingo, 16h, diante da Ferroviária de Araraquara na Arena, pela 9ª rodada da Série C do Campeonato Brasileiro. Partida importante, duelo direto na briga por G8, até porque o Santa é 11º e vai enfrentar a Ferroviária, que está na 10ª posição. Uma posição acima, com um ponto acima na classificação do Santa Cruz Futebol Clube. Portanto, se o Santa Cruz conseguir a vitória diante da Locomotiva, que recentemente conquistou o acesso à primeira divisão do futebol paulista, né, eliminando o Ituano de Mazola Júnior nas semifinais da A2 do Paulistão, se o Santa Cruz conseguir a vitória, seria a terceira em 4 jogos de Christian de Souza, e o Santa provavelmente terminaria a rodada no G8, né? Uma combinação esdrúxula de resultados teria que acontecer para que o Santa, com a vitória, não terminasse, na pior das hipóteses, na 8ª colocação. Depois do jogo contra a Ferroviária, 2 semanas de treinamentos, de uma espécie de intertemporada com a comissão técnica Coral, até porque a Série C vai ter essa parada e não vai ter rodada no outro fim de semana, né? Rodada para o Santa Cruz só vai acontecer no dia 14 de junho, num jogo que acontece domingo, 11 da manhã, em Brusque, diante do quadricolor catarinense. Para esse duelo de domingo, o técnico Christian de Souza deve ter força máxima do seu elenco. Everaldo e Vitinho voltam a ficar à disposição. Silva voltou a treinar normalmente. Thiago Enes, a tendência é de que continue treinando normalmente essa semana e vire opção para o duelo diante da Locomotiva. Santa Cruz, que tem a expectativa de alcançar o seu maior público na temporada até aqui, o maior público foi registrado na derrota para o Amazonas. Amazonas, comandado pelo Christian de Souza, na ocasião, né, venceu o Santa 1-0 na Arena de Pernambuco. E naquele dia, 13.501 torcedores estiveram presentes na Arena de Pernambuco. E o segundo maior público do Santa na temporada, na primeira fase do estadual, no clássico com o Náutico, derrota Coral por 4-0, 13.232 torcedores foram registrados na Arena de Pernambuco.

0: E o técnico Christian de Souza é o nosso convidado aqui no Assunto é Futebol Primeiro Tempo. Ele falando sobre um possível acesso do Santa Cruz. Se seria um marco na sua carreira, se seria o grande trabalho da sua vida profissional até aqui, subir o Santa Cruz para a Série B do Campeonato Brasileiro.
1: Sem dúvida, sem dúvida. Eu preciso de um grande resultado. Eu venho rodando aí bastante, né, em todos os lugares do país praticamente. E eu preciso, sim, um trabalho mais duradouro, um trabalho que reflita no acesso. Então, é isso. Mas estou muito preparado, pode ter certeza disso. Estou muito preparado, tenho uma boa experiência já. Mas a gente sabe que sozinho não se consegue nada no futebol. A gente precisa de um todo. E vai ser uma Série C muito difícil. Para mim, é uma das mais difíceis dos últimos anos.
0: Tá, e portanto, palavras de Christian de Souza aqui na Rádio Jornal. Santa Cruz tem mais uma situação na justiça para resolver, né? Santa que vive uma recuperação judicial e está em proteção judicial. Só que o Felipe Alves acionou a CNRD pedindo uma rescisão unilateral pelo fato, segundo o atleta em nota oficial nas suas redes sociais, o Santa não estar cumprindo regularmente ou corretamente o seu contrato. Não estava pagando o atleta. E por conta disso, a rescisão foi confirmada no BID da CBF ainda na noite de ontem. Outro atleta que seguiu por outro caminho, mas querendo a rescisão e obviamente vai acionar o Santa na Justiça do Trabalho, o Ariel Nahuelpan, né, que acionou a FIFA devido à sua situação ainda não resolvida com o tricolor do Arruda. O Santa, lembrando que tem até outubro aproximadamente, foi a data que o Santa notificou a Justiça, onde vai acontecer a Assembleia Geral de Credores. São as últimas do Tricolor, aqui no Assunto é Futebol. Primeiro Tempo.
2: 1:10 na capital pernambucana e em meio à indefinição sobre seu futuro no Milan, o craque croata Luka Modric avalia se aposentar após a Copa do Mundo. Ele deu essa informação ao jornal italiano Gazzetta dello Sport. 1:10.
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2: Uma da tarde.
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2: Edinaldo Santos. Nos instantes finais do primeiro tempo, do assunto é futebol. Esporte, o Alex Santos.
12: Arbitragem para Esporte Fortaleza hoje à noite, 9:30, na Ilha do Retiro, será de Denis da Silva Ribeiro Serafim. Ele será auxiliado pelo Juan Luiz de Barros Silva e pelo Pedro Jorge Santos de Araújo. O trio é das Alagoas. O VAR é de responsabilidade do Diego Pombo Lopes, da Bahia. Náutico!
2: Clube Náutico Capibaribe, Letícia Carneiro.
13: O Timbu enfrenta o Sport neste sábado em briga direta pelo G2 do Brasileirão Série B. Atualmente, na segunda posição com 19 pontos, o Náutico conta com 6 vitórias, 1 empate e 3 derrotas na competição.
2: Santa Cruz, Igor Moura.
0: Isso, voltando para dizer que até por conta da parada da Série C, né, o Santa joga dia 31 de maio contra a Ferroviária, domingo, e depois só volta a jogar no dia 14 contra o Brusque, o Tricolor só vai entrar em campo 3 vezes no mês de junho e apenas uma vez em casa, no dia 20 de junho contra o Ipiranga de Erechim, num sábado, na Arena de Pernambuco. No dia 14 de junho tem o Brusque, 11 da manhã, domingo, em Brusque, no Vale Catarinense. E no dia 27 de junho, em Belém, enfrenta o Paysandu num sábado às 5 da tarde.
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2: Estamos terminando o primeiro tempo do assunto é futebol. Neste intervalo você acompanha o comentário de Ralf de Carvalho e logo depois do comentário de Ralf tem o segundo tempo do assunto é futebol. Comando Haroldo Costa, o maior gol do mundo.
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16: Minha gente, sempre que tem um jogo decisivo, como vai ser o de hoje entre Sport e Fortaleza, a gente costuma repassar algumas partidas ou os últimos jogos para ver o que pode e deve melhorar para esse jogo de hoje. O técnico Márcio Goiano, apesar do Sport ter ganho o jogo de ida por 2-1, disse que nesse da volta o Leão não pode errar. Creio, porque a diferença é de apenas um gol. Se o Fortaleza fizer 1-0, já estará levando o jogo para os pênaltis, tirando a vantagem do Sport. Então, onde é que o Sport tem que cuidar? Primeiro, jogar para vencer, sem pensar no empate como vantagem. Segundo, melhorar a saída de bola, melhorar a transição. Este é um defeito do time, de todos os jogos. O Sport tem que consertar, tem que errar menos. É difícil eliminar totalmente o erro, porque o adversário marcando alto pressiona, às vezes complica. Mas já errou com o Benevenuto, já errou com o Filipinho, já errou com o Zé Lucas, com muitos jogadores que foram puxados até para começar a iniciar a transição do time do Sport ali na frente da zaga. Portanto, é preciso eliminar esse defeito, porque o Fortaleza marca alto, marca a saída de jogo. Talvez isso tenha atrapalhado o Leão da Ilha em alguns momentos. É preciso corrigir essa desatenção para não alimentar o jogo do adversário, porque no ataque o Leão tem sido mortal com Perotti e Barleta. Quando a bola chega para eles, sempre resulta em finalizações e gols. Atentar também para o que disse o técnico Thiago Carpini do Fortaleza, que esse 2-1, ele se referiu ao 1 feito pelo time dele, feito pelo tricolor do PC, colocou o Fortaleza na disputa e que o jogo está em aberto. É a visão cearense. Carpini chama a atenção para o torcedor continuar acreditando e disse lá em Fortaleza antes de sair que basta ver como Fortaleza terminou o jogo lá no Castelão, em cima do Sport, tentando, correndo, lutando, e citou que agora são dois jogos. O primeiro equivale ao primeiro tempo. É aquela história de jogo de 180 minutos. O primeiro tempo foi o primeiro jogo. O time do Fortaleza terminou perdendo o primeiro tempo por 2-1. E o segundo tempo, e agora? Ele acha que é o segundo tempo que vai decidir recuperar o Fortaleza. Agora, eu ouvi também um dos jogadores do elenco da equipe cearense sobre a atitude no jogo. Ele falou que vai ter uma atitude inicialmente de fazer uma blitz para ver se o gol sai logo no início da partida, porque ele acha que com isso vai perturbar o Sport. O Sport vai ter que ter um jogo mais aberto e aí o Fortaleza pode chegar ao seu objetivo. Claro, gente, que tudo isso é blá blá blá, que tudo isso é motivação. E certamente o jogo não vai ser feito com o script do adversário. O Sport sempre joga forte e hoje o time rubro-negro é mais competitivo, é coisa que todo mundo está vendo, porque o Sport está fazendo boas campanhas, tanto na Copa do Nordeste como na Série B do Campeonato Brasileiro. Porém, o que de fato se espera hoje é um jogo forte, disputado, encardido, porque vale a final da Copa do Nordeste. Essa questão de falar, Márcio Goiano também falou, deixou sua ameaça, disse que está na ilha para fazer história. Então, fazer história é conquistar título. O certo é que, pela vitória na ida, o Leão Pernambucano tem a vantagem do empate para a conquista direta da vaga. A ilha é pernambucana e vai estar lotada. Isso significa mais de 23 mil torcedores. A capacidade do estádio Adelmar da Costa Carvalho, a famosa Ilha do Retiro, é de 27.325 lugares liberados. A previsão é que hoje se tenha um público entre 23 e 25 mil torcedores. Lembrando que 10% desse espaço eles vão ficar para o visitante, para o Fortaleza. O Sport caminha para o seu quarto título na Copa do Nordeste, minha gente. O Leão foi campeão em 1994, em 2000 e 2014. Este é um ano de recuperação para o Sport. Tomando por base o que aconteceu o ano passado, que tudo deu errado. Então é um ano de recuperação para o esporte, no futebol e nas finanças. Esse título vai ajudar muito a projetar a equipe rubro-negra e o clube também. O time que vai entrar em campo deve ser o mesmo que jogou contra o próprio Fortaleza e depois contra o Juventude e ganhou as duas partidas. Com Thiago Couto, Madison, Zé Marcos, que parece que ganhou mesmo a posição para o Marcelo Aju, Benevenuto e Filipinho. O miolo de zaga titular hoje do Sport é com Zé Marcos e Benevenuto. O meio-campo, Zé Lucas, Biel e Iago Felipe. Aqui, o time do Sport continua jogando com três volantes. O ataque com Barleta, Perotti, Cleisso ou Yuri Castilho. Se for com Cleisso, repetirá pela terceira vez a mesma formação. Ganhou as duas anteriores com esse time e vai para o terceiro jogo com esse time. Mas se entrar Yuri, eu creio que até melhora, mas muda um pouco daquela equipe que ganhou as duas partidas anteriores. O Fortaleza tem de volta jogadores importantes como Pochettino, Mailton e Pierre. O Pochettino se contundiu no jogo contra o Sport lá no Castelão e desde então não entra em campo. Ele ficou fora do jogo do Fortaleza contra o Londrina. Mailton e Pierre também. Esses jogadores são a espinha dorsal da equipe do Fortaleza. E eles vão entrar. Esta é a alegria do treinador Carpini. O time do Fortaleza, então, deve formar com sua força máxima João Ricardo, Brits, Luan Freitas e Lucas Gasal. O Fortaleza joga com três zagueiros, Mailton pela ala direita e Muricy pela ala esquerda. O meio-campo com Pierre, Lucas Sacha e Pochettino. E o ataque com Luiz Fernando e Militello. É um 3-5-2. A força máxima com três zagueiros no tricolor do PC. E a força máxima do Sport com três volantes. O resto é esperar. Vamos ver como vai ser esse jogo, mas há uma crença, uma fortaleza no coração do torcedor, porque quando você vê estádio cheio, significa confiança no time. Torcedor não enche estádio quando ele não acredita que o time dele tem a capacidade de vencer o adversário que vai enfrentar. Então, o Sport está no limite, porque a gente acredita em estádio cheio, estádio lotado, exatamente por essa confiança. O time do Sport também tem uma linearidade, uma constância nas duas competições. E isso significa que o time encontrou um padrão de jogo, uma maneira de jogar e que ao mesmo tempo se tornou competitivo. Junte tudo isso que se traduz em confiança nesse time dirigido pelo Márcio Goiano. E o Márcio Goiano tem tido ultimamente a felicidade, mesmo que o time tropece no início, ele tem feito ajustes, modificações ao longo da partida e o time tem sempre reagido e sempre encontrado a vitória ou na pior das circunstâncias, o empate. Então tem sido muito feliz com o dedo dele dentro do time rubro-negro. Com essa confiança é que o Leão vai a campo para derrotar um adversário tradicional que o Sport levou muito tempo para derrotar ele na sua própria casa. Foram 47 anos de tabu quebrado lá. E aqui, jogando mesmo em casa, o Sport está muito tempo sem ganhar do Fortaleza. E este time do Sport tem sido um quebrador de tabu. Confiança, mentalizar na vitória e esperar que o Sport chegue para a final para jogar contra o Vitória da Bahia ou contra o ABC. A gente sabe que é mais para o Vitória, porque a equipe baiana derrotou no jogo da ida o ABC por 6-2. O ABC, na época, jogou com 2 a menos, o que tornou ainda mais fácil o caminho para o Vitória. Mas o Vitória chega hoje, lá em Natal, para jogar lá em Natal, na casa do ABC, mas com a vantagem gigantesca de ter um time competitivo, bom, disposto. disputando a Série A, e o fato de ter 4 gols de diferença. Precisaria que a equipe do ABC começasse ganhando de 4-0 já no primeiro tempo para se garantir. Não é uma coisa que seja fácil, é uma em mil oportunidades que isso pode ocorrer. Portanto, o Vitória é um virtual finalista. E o outro, a gente está apostando que seja o Esporte Clube do Recife. Uma boa tarde, minha gente. Agora vem Haroldo Costa para comandar o segundo tempo do Assunto é Futebol.
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19: Boa tarde. 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
19: E estão comigo Ralph de Carvalho e Edinaldo Santos. Contagem regressiva para essa decisão de hoje à noite pela Copa do Nordeste entre Sport e Fortaleza. 9h30 da noite, com transmissão da TV Jornal, com transmissão aqui da Rádio Jornal, no YouTube da TV Jornal. Você vai acompanhar em várias plataformas a decisão valendo uma vaga na final. É o jogo da volta. Um dia chuvoso na região metropolitana do Recife, pela manhã já choveu com uma certa intensidade. Não é aquela chuva forte que possa atrapalhar muito, mas é uma chuva que vai e volta. E aí, às vezes, essa sequência de chuva pode deixar aí a cidade um pouco mais complicadinha. Mas a gente espera que seja uma tarde mais seca, mais tranquila, e à noite também. E a bola vai rolar na Ilha para Sport e Fortaleza. Edinaldo Santos, estamos aqui na frente de uma grande decisão, de um grande clássico do futebol nordestino, valendo vaga na final da Copa do Nordeste. Edinaldo, boa tarde.
2: Concordo plenamente, Haroldo. Boa tarde a você, boa tarde, Ralf de Carvalho, e ao torcedor do Escrete de Ouro, um grande abraço. Realmente é um jogo muito importante, é um clássico tradicional do futebol do Nordeste e do futebol do Brasil. Sem dúvida nenhuma, depois de ganhar por 2-1 do próprio Fortaleza lá na Arena Castelão, o Sport deu um passo significativo, né? Muito importante, rumo à final da Copa do Nordeste 2026. Então foi o primeiro jogo, né, das semifinais dessa competição grandiosa, gigantesca, que é a Copa do Nordeste. O resultado garante ao time da Praça da Bandeira a vantagem de jogar por qualquer igualdade, né, no duelo da volta. E, sem dúvida nenhuma, está sendo aguardada essa partida com muita expectativa. Principalmente alguns jogadores do Sport Clube do Recife que cresceram muito de produção. Um deles é o atacante Perotti, né? Está reservando aí a confiança do torcedor. O torcedor está muito confiante no futebol dele. Principalmente nesse último jogo, ele conseguiu balançar as redes duas vezes e foi figura preponderante para segurar o triunfo do time do Sport lá em Fortaleza. Eu acho até que o Sport poderia ter ampliado o placar, mesmo com momentos de pressão que o Fortaleza impôs, mas o Sport poderia ter ampliado o placar, que certamente ampliaria também essa vantagem. Mas é isso, o Sport segue vivendo uma ótima fase, não é? Conseguiu quebrar esses tabus aí que vinham sendo muito comentados. Conseguiu vencer o Fortaleza depois de 10 jogos sem conseguir ganhar um jogo lá em Fortaleza. Depois o Leão Pernambucano quebrou ainda outro tabu, que foi o de não vencia o Juventude fora de casa há muito tempo. Nunca conseguiu vencer o Juventude fora de casa. E dessa vez ele derrotou a equipe gaúcha por 1-0 lá em Caxias do Sul, no último sábado pela Série B do Campeonato Brasileiro. Então, muita expectativa, Haroldo. Muita expectativa para esse grande jogo, que começa às 21 horas. Casa lotada, né? Perspectiva de casa super lotada. Caldeirão rubro-negro para também ajudar essa vitória do Sport Clube do Recife. Ou, na pior das hipóteses, um empate. É o que eu espero, que o Sport continue em ascensão e corrigindo, sem dúvida, aqueles defeitos que a gente tem falado muito, né? Apesar da ascensão, o Sport ainda falha muito na saída de bola, na transição do meio de campo. A defesa, às vezes, dá muito espaço. O ataque, às vezes, finaliza mal. Mas há um crescimento nesses três setores. E, ao que tudo indica, o treinador deverá usar o mesmo time que enfrentou o time do Fortaleza. Ele tem falado que gostou muito da formação de três volantes no meio de campo do Sport. Mas precisa também melhorar, além da combatividade, melhorar também a criatividade desse meio de campo, Haroldo.
19: Ralf, aqui está o Sport com essa vantagem do empate e o Fortaleza vai lutar desde o começo por um gol para levar no mínimo para os pênaltis. Ele precisa de dois para se classificar direto. Se vencer por um gol de diferença, ele leva para os pênaltis, mas ele tem que ser vencedor do confronto na Ilha para poder chegar à final da competição. A gente tem todos os ingredientes para um grande jogo hoje à noite, Ralf.
16: É verdade. Boa tarde, Haroldo. Boa tarde, Edinaldo. E a você que acompanha o Escrete de Ouro. Olha, na verdade, 2-1 é um jogo de risco. Pelo que você acabou de dizer, se o Fortaleza faz um gol, já fica igualado. Já tem direito a levar para os pênaltis. O resto vai ser a disputa do jogo para ver se ganha no tempo regulamentar, tanto do Sport como do Fortaleza. Então, é um jogo, de certa maneira, que tem seu risco. Mas jogar pelo empate, se o jogo ficar encardido até o fim, o Sport leva a vantagem, não vai precisar ir para os pênaltis. Agora, eu vejo uma partida difícil mesmo, porque está sendo mentalizado no Fortaleza. Eu ouvi o técnico do Fortaleza, a Rádio Jornal, inclusive, colocou ele hoje pela manhã no Bate e Rebate. A gente ouviu também, em resenha lá do Ceará, a palavra de um jogador, não lembro aqui o nome, mas eu fiquei atento ao que ele estava dizendo, que o plano de jogo é chegar na ilha agora e tentar fazer uma blitz no iniciozinho, com aquele negócio de time frio, e partir para dentro do Sport para ver se mete um gol nos primeiros 15, 20 minutos, porque é igual o jogo, depois é uma disputa, e se não der, vai para os pênaltis. Então, o time do Fortaleza está com essa estratégia. Teve o fato também de que três jogadores importantes, um se machucou no jogo com o Sport, no jogo da ida, que foi o Pochettino. Pochettino é um jogador importante demais no meio campo, um alimentador e um finalizador também na equipe do Fortaleza. Ficou fora, inclusive, do jogo da Série B, né, o Pochettino. Teve também mais dois outros jogadores que têm igual peso no time, que são importantes. Um deles, Pierre, jogador do meio campo, que também tem peso. E houve um terceiro jogador que eu estou querendo lembrar aqui, estou puxando, mas que eles estão de volta. Então isso significa...
2: Tem Maílton e o Wellington, que são muito fortes ali pela direita, né, Ralf?
16: É, o Maílton, então, meu amigo, é um ponta. Ele joga para dentro. Ele ganhou, inclusive, apesar do Sport ter ganho o jogo, mas o Maílton ganhou um duelo, que ele virou um ponta em cima de Filipinho. Ele ganhou esse duelo. Então é preciso ter cuidado com esse time Fortaleza, que é um time bom. Agora, o detalhe, o que eu vejo de tudo isso, é a regularidade do Sport. O Sport, até no jogo que erra muito na saída de bola, ele continua brigando pela bola, tem recuperação e tem um ataque que define. Porque Perotti e Barleta, que são os artilheiros, se a bola chegar neles, no mínimo, o Sport vai ter uma boa finalização. Se não, o gol. Então, a gente vê que o problema está em o Sport saber se defender, saber sair bem. Se defender, tem se defendido bem. Sair bem do pro jogo e criar no meio campo essa bola chegar nos atacantes. O resto vem. Eu estou muito confiante no time do Sport por essa regularidade. E desejo, todo mundo tem. O desejo de Carpini, que acha que pode virar o jogo, chegou a citar na entrevista que a Rádio Jornal rodou aqui, fez o primeiro tempo no jogo da ida, o segundo tempo é agora. Ele perdeu o primeiro tempo, mas vai ganhar o segundo. Ficou prometendo isso ao torcedor. E promessa por promessa, o técnico Márcio Goiano também fez a dele. Eu vim para cá para fazer história nesse clube. Fazer história é ganhar título. Agora, Haroldo, antes de terminar essa primeira intervenção, eu quero fazer um agradecimento ao Dr. José Mesquita, o cardiologista e irmão do nosso querido Dr. Tomás Mesquita. Ele mandou a foto, já deve ter mandado para você, Haroldo, porque ele estava procurando aí o zap para mandar para você. Então, quero aqui abraçar, agradecer pela foto, uma foto muito bonita, abraçar a todos lá do Hospital Jaime da Fonte, onde nós tivemos ontem fazendo esse programa de lá. Então, abraçar a todos eles, porque nós fomos recebidos, como sempre fomos, de forma extraordinária, com tapete vermelho. E tivemos a oportunidade de ver e de trabalhar num auditório novo, num restaurante novo, num local especial lá do Hospital Jaime da Fonte. Então, um grande abraço para eles, Haroldo.
19: Isso, agradecer mais uma vez lá ao pessoal do Jaime da Fonte pela recepção. É sempre muito legal estar com o pessoal do Jaime da Fonte. Deixa eu fazer um intervalinho e a gente volta já.
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19: Uma e 47.
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19: De volta aqui na Rádio Jornal, o assunto é futebol, segundo tempo. O ex, agora goleiro do Santa Cruz, Felipe Alves, está cobrando quase 7 milhões de reais do clube. Ele já conseguiu a liberação, a rescisão indireta, né, através da Câmara Nacional de Resolução e Disputa, a CNRD, na CBF, e agora está cobrando quase 7 milhões de reais. FGTS, direito de imagem, auxílio moradia, um monte de coisa que ele está alegando aí que o Santa Cruz não pagou. Disse que tentou por várias vezes uma rescisão amigável, mas não conseguiu, não teve resposta do Santa Cruz Futebol Clube. Olha aí, Edinaldo, mais uma bronca.
28: Mais uma bronca bastante incômoda para o Santa Cruz, que continua com sérios problemas financeiros, não consegue atualizar o salário dos jogadores, a comissão técnica. O pessoal da base do Santa Cruz está sem receber dinheiro desde o começo do ano, gente. Mais ou menos 6 meses sem aqueles meninos receberem alguma coisa, alguma ajuda de custo. E a gente sabe que na base tem sempre alguém que mora longe, que é do interior, e às vezes até de outro estado. Aí a gente fica imaginando como é que esse pessoal está se mantendo sem receber há quase 6 meses um real sequer na base do Santa Cruz. Agora, pelo que ele está cobrando aí, viu, Haroldo? Ele está falando em salários, né, pela CLT, direito de imagem, auxílio moradia, férias, 13º salário. É um quantitativo enorme que normalmente a justiça coloca nesse patamar. Pode até diminuir um pouco, mas normalmente coloca num patamar bastante alto.
19: FGTS, que os clubes fecham
28: FGTS
19: os olhos,
28: né? Também, exatamente.
19: Os clubes passam batido aí nessa coisa do recolhimento do FGTS, dos atletas.
28: E os clubes sabem que se você atrasar 3 meses de FGTS, o jogador já pode pedir a rescisão unilateral de contrato. Impressionante.
19: E aí, Ralf, Felipe Alves, uma passagem não tão positiva, foi questionado, foi contestado, perdeu a titularidade, inclusive, no ano passado para o jovem Rock Kennedy, e agora quer aproximadamente 7 milhões de reais.
16: Haroldo, tudo tem uma origem. A origem está na gestão. Não foi, digamos, de forma específica um desejo da gestão atual, mas ela pisou na bola. Por acreditar no dinheiro da SAF, quer dizer, aquele negócio de o ovo na galinha. O ovo é ovo depois que a galinha põe. Então, o Santa Cruz acreditou nisso e, por conta disso, fez loucura. O plantel subiu para 38, chegou a beirar 40 jogadores, porque o Santa Cruz não tinha dinheiro para dispensar e tinha que contratar. Senão, não estaria fazendo uma campanha razoável aí na Série C. Então, contratou e deixou todo mundo porque não podia. O goleiro foi um deles. O mais caro, talvez, não pôde ser indenizado por falta de capacidade. O Santa Cruz deixou lá. Quer dizer, agora é outra cacetada. E o Santa Cruz está se protegendo com essa fila da recuperação judicial. Quem está dentro da recuperação está. Ele chegou agora, vai ter que esperar acontecer. Mas o dinheiro cresce na justiça. E ele triplica, quadruplica, a depender do tempo de espera. Mas uma hora o Santa Cruz vai ter que pagar. Ao cabo e ao fim, puxe esse fio da meada que vai dar no Bruno, no presidente do Santa Cruz. Então, eu vejo aí a responsabilidade nisso aí. É a primeira grande cacetada e virão outras. Virão outras, porque o grupo todo está aí, todo mundo fala, vai voltar pela justiça. Chegaram a falar que um determinado jogador ia recorrer ao CNRD, cobrar através da CBF.
28: O goleiro partiu também para o CNRD, viu, Ralf?
16: Olha, está vendo aí, Adão? Então, o CNRD é a guilhotina, porque o CNRD corta a cabeça do clube. Ele não pode contratar, ele não pode botar jogador no time, reforçar, não pode fazer nada. E chega uma hora que perde pontos, chega uma hora que não joga. É proibido até de entrar em competição. Então, isso é evidente que o clube vai ter que arranjar dinheiro emprestado com um amigo, com um simpatizante, para poder pagar através do CNRD ou negociar, se a parte reclamante aceitar. Então, o Santa Cruz chegou a esse estágio. Além de não ter SAF, além de estar numa situação difícil, agora se tornou cruel. E eu acho que tudo é gestão. A gestão do presidente Bruno, sobrenome dele?
28: Bruno Rodrigues.
16: Bruno Rodrigues, que eu fico aqui confundindo às vezes, porque tem outro Bruno. Então, o Bruno Rodrigues, ele se comprometeu sem querer. Ele pode sair como o pior presidente do Santa Cruz. Depende do que acontecer de agora para frente. Mas uma coisa é certa: a gestão dele já está comprometida, até porque não tem nada de fato esclarecido e aberto nesse caso da rescisão desses investidores da SAF. Isso aí ainda pode ter uma bomba relógio que ninguém descobriu ainda.
28: Só para reforçar, Haroldo,
19: pois não.
28: É impressionante como o presidente se deixou levar pelas promessas dos, entre aspas, supostos investidores. Não deu em nada. Tudo que eles pediram, o presidente fazia. Tudo. O presidente aumentou a folha de pagamento do elenco, aumentou tudo, todo o dinheiro possível dentro da administração, acreditando nesse pessoal. pessoal agora abandona o Santa Cruz, ainda está cobrando aquele valor financeiro que eles colocaram para recuperação judicial. E é uma situação realmente muito delicada a essas alturas da direção de Santa Cruz.
19: E ainda não teve acordo, não é, Edinaldo?
28: Não teve.
19: Há uma cobrança, né, de um valor do pessoal aí da ex-SAF, que era a volta dos que não foram, né? E agora o Santa Cruz vai ter que pagar, não tem ainda um acordo. O presidente tinha falado que tentaria uma rescisão amigável aí com o pessoal da SAF. Até agora nada, né?
16: E nem se parte para a justiça. Tem alguém dentro desse acordo que está segurando isso.
28: É muito estranho, sem dúvida nenhuma.
19: Isso também impede falar novamente sobre SAF, né, Edinaldo? A gente não tem
28: mais
19: novidade. Aliás,
28: esqueceram,
19: né,
28: a SAF, ninguém fala mais.
19: De novo.
28: De vez em quando eu cobro aos repórteres que fazem o dia a dia do clube. Vocês têm notícia da SAF, gente? Porque o presidente falou com tanta segurança que tinha um grupo já interessado, indicado pelos próprios ex-investidores. A partir do momento que ele disse que era um grupo novo, indicado pelos investidores que aí estavam, eu já perdi a credibilidade na palavra do presidente. E é o que está dando, né? Vamos, daqui a pouco termina o ano e não aparece ninguém para a SAF do Santa Cruz.
19: É isso, são os problemas lá do Santa Cruz Futebol Clube e agora aí o goleiro cobrando quase 7 milhões de reais, um goleiro que não foi até bem avaliado. Vamos para o comercial e a gente volta.
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3: O ex-presidente Fernando Henrique Cardoso resolveu opinar sobre a escalação da seleção brasileira em 2002. Ele pediu que Luiz Felipe Scolari convocasse Romário. O técnico respondeu que Fernando Henrique era apenas mais um entre 170 milhões de treinadores e não chamou o atacante.
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4: Um minuto para as duas.
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4: Muito bem, voltando aqui para fechar o assunto é futebol, segundo tempo desta quarta-feira. Quarta-feira de muito trabalho aqui para gente. Logo mais, o Scratch acompanha tudo para você de Esporte Fortaleza. Você vai acompanhar aqui na Rádio Jornal com Alexandre Costa, Ralf de Carvalho, Alex Santos, Leonardo Boris, Vitor Tavares. E nós estaremos na TV Jornal. Estarei ao lado do Igor Moura e da nossa equipe da TV Jornal para as emoções do Esporte Fortaleza. Estaremos juntos lá a partir das 9h15 da noite. E também tem transmissão no YouTube da TV Jornal. No YouTube da TV Jornal tem Marcelo Araújo, Letícia Carneiro. Nós todos estaremos com vocês aí, o Sistema Jornal do Comércio de Comunicação, com esta semifinal da Copa do Nordeste, logo mais entre Esporte e Fortaleza. E espero contar com a sua audiência aí mais tarde aqui na nossa TV Jornal SBT. E aqui na Rádio Jornal, agora você vai contar com a presença de Anne Barreto, que ela também espera contar com a sua audiência.
6: Exatamente.
4: É o Rádio Livre que vai começar.
6: Mas boa, já é agora.
4: Agora.
6: Né?
4: Agora. Esse é agora, que ela já está ali posicionada no microfone. Boa tarde, Anne.
6: Boa tarde, Haroldo. Boa tarde para todo mundo que está ouvindo a gente. Boa tarde, pessoas lindas aqui da Rádio Jornal. Obrigada por estar com a gente.
4: Muito bem, Anne.
6: Sei não. Viu?
4: Você... Vai falar...
6: Vamos ver como está a memória.
4: Eu sei, eu ouvi a chamada. Ah. Você vai falar sobre leptospirose, né?
6: Isso, leptospirose. Porque a gente está percebendo, muita gente falando que está com sintomas e acaba tendo diagnóstico de leptospirose. Agora, nesse momento, eu não tenho os dados oficiais, a gente já solicitou para a Secretaria Estadual de Saúde se houve um aumento, como é que estão esses dados. A gente ainda não tem, eles ainda não passaram os dados oficiais. Mas, quando você vai conversando com as pessoas, sempre tem alguém que fala, não, eu tive sintomas e teve a suspeita ou teve o diagnóstico e tudo mais. E a gente acompanhou o caso de um rapaz que acabou morrendo por leptospirose, né? 15 dias depois de perder a família num deslizamento de barreira.
4: Ficou confirmado que foi leptospirose.
6: Leptospirose. Né? Ele foi atendido por leptospirose e ficou internado por causa de leptospirose. E assim, a gente sabe... Ah, a leptospirose, ela é uma doença que você pega se você tiver contato com a urina do rato. A gente toma cuidado na nossa casa, tudo, mas quando tem chuva, alagamento, às vezes entra dentro da casa das pessoas, a gente não sabe o que é que tem ali. Às vezes você está passando na rua e começa... Veja, você sai de casa, está sol, daqui a pouco começa uma chuva muito forte e alaga, você não está preparado, né, para isso.
4: Sim.
6: E acaba tendo contato com a água também que pode ter a urina do rato. E você pode ter. E os sintomas de leptospirose, Haroldo, eles não aparecem. Eu tive contato hoje, amanhã eu vou ter. Pode demorar alguns dias para começar. Então, muita gente fica nesse alerta, né? E, às vezes, os sintomas como são sintomas, assim, por exemplo, uma febre alta, uma dor de cabeça, alguns sintomas são muito comuns, até de viroses, assim, né?
4: Sim.
6: Talvez a pessoa nem pense que pode ser uma leptospirose. E aí só vá procurar um atendimento médico depois que já está, assim, por exemplo, umas dores musculares muito fortes ou, não sei, vomitando, enfim, com outros sintomas mais graves. Isso pode agravar ainda mais a situação do paciente e também prejudicar o tratamento. Então, hoje, o consultório do Rádio Livre chega para trazer orientação mesmo sobre leptospirose. Esses sintomas que são tão importantes da gente prestar atenção. Depois de quanto tempo que você teve contato, sei lá, com água suja, com uma lama, você deve ficar mais tranquilo? Não sei. O que eu sei é que esses sintomas, e aí a gente vai confirmar para ver se ainda é, se ainda está assim a orientação, mas até onde eu sabia era assim. Até 15 dias depois de ter contato, você pode ter sintomas de leptospirose.

0: que pode deixar as pessoas também de cama. E a gente precisa. Tudo bem, tive contato. O que que eu faço? Não sei se ali tinha urina do rato, se não tinha. O que é que eu tenho que fazer de higiene daquele local? E todo mundo que tem contato pode pegar? Ou é, tem gente que fala assim, não, só se você tiver um arranhão, uma ferida, algo assim. Será? Vamos tirar as dúvidas hoje no consultório. Então, quem quiser participar, o número do nosso WhatsApp é o 991478520. 991478520, número do WhatsApp da Rádio Jornal, para você participar com a gente. Hoje vamos falar sobre leptospirose.
1: Quando era pequeno no interior, acho que as pessoas falavam, né, que era a doença do rato, né?
0: Isso, né? Exatamente.
1: Até com uma forma assim, usavam para muita coisa, né? Uhum. Tá com a doença do rato. E eu me lembro que até os mais velhos diziam, não fala isso não, né? Porque é uma doença mortal, né? Uhum. Uma doença que pode matar, né? Tirar a vida. Mas enfim, é uma doença realmente perigosa e a gente vai acompanhar, sem dúvida alguma. Ei. Até porque estamos nesse período da chuva mesmo, onde as pessoas, infelizmente, né, Anne, colocam o pé na água mesmo. Colocam o pé na lama, na água suja, naquela água que você não sabe de onde está vindo, que já está misturada com a água do esgoto, que saiu do alagamento, do córrego que encheu. Uhum. É muito complicado isso, muito complicado.
0: E não é por escolha, né? Eu sei que você deve estar pensando, e aqueles meninos que ficam lá pulando nos canais,
1: sim,
0: né? Porque tem menino que... É um perigo aquilo, gente, um perigo muito grande. Mas tem muitos jovens que fazem isso, mas se arriscando mesmo, não só por leptospirose, mas por outras coisas. Mas é um risco muito grande. Só que tem gente que tem contato com essa água suja, não é por opção, assim, né? Porque está se jogando, é porque entrou na casa, é porque está ali para sair de casa, é só daquele jeito. Aí a gente sempre vai trazer aquela orientação. Veja se você consegue comprar uma bota, botar um saco plástico no pé, ok. Mas tem gente que não tem condições também, né? E acaba se submetendo a essa situação de risco porque não tem uma condição financeira que lhe permita, por exemplo, ter uma bota ali, uma galocha, de você passar. Então, é arriscado, sim. Por isso que é importante vocês entenderem os sintomas todos. Também, não sei se você já ouviu, Aruzina, assim, a leptospirose só dá dor na batata da perna.
1: Dor na batata da perna, né? Eu estava pensando nisso aqui.
0: Eu já ouvi muito,
1: na
0: desde criança também.
1: Né?
0: Mas a gente falava assim, na batata da perna,
1: Na batata da perna.
0: Então, já ouvi muito isso também. Então, a gente hoje vai confirmar quais são esses sintomas, os que são sintomas iniciais, o que já demonstram que são sintomas mais graves, de casos mais graves, sobre leptospirose. Tem outros assuntos aqui no Rádio Livre, mas se você quer saber mais sobre leptospirose, fica com a gente que hoje nós vamos trazer essas informações. Acabaram de chegar os dados de leptospirose, tá? Em 2026, segundo a Secretaria Estadual de Saúde, até o dia 9 de maio, foram confirmados 51 casos de leptospirose, até 9 de maio. Também foram confirmados nesse período, né? 5 pessoas mortas, e o maior número de ocorrências está no Recife e também na região metropolitana. Em 2025, foram confirmados 96 casos durante esse período que eu falei, até o dia 9 de maio. Ou seja, no mesmo período, 2025, a gente teve mais casos. Então, a gente não teve um aumento nesse mesmo período. Não sei depois do dia 9 de maio, porque aqui, pelo que eu estou entendendo, foi contabilizado até o dia 9 de maio, ok. E a gente vê que tivemos menos casos, ainda bem, graças a Deus. Mas as pessoas precisam realmente saber e tudo. Não sei se a gente vai ter mais casos, porque continua chovendo.
1: Sim.
0: E como eu disse, teve aquela chuva do dia 1º, e os sintomas muitas vezes não são assim, né, rápidos. Eles demoram um pouco a vir. E aí vem o sintoma, pode vir o caso e a investigação. Então, a gente vai saber depois se aumentou nas outras semanas ou não. Mas até esta semana, até o dia 9 de maio, de janeiro até 9 de maio, aí a Secretaria de Saúde está dizendo que foram 51 casos em 2026 contra 96 casos em 2025.
1: Muito bem. Acompanhe, então, no consultório. Leptospirose é o tema de hoje. Tema atual, né? Tema do momento debatido aqui e discutido aqui com os especialistas sob o comando da nossa Anne Barreto. Elegância Anne Barreto, não é, Kevin?
0: Ele está dizendo isso porque quem não está vendo, né, está na rádio, eu estou de blazer. Toda vez que eu estou de blazer ele fala isso, mas é o frio, amigo.
2: Parece até a doutora Anne, né?
0: Mas
1: que elegância, né, Kevin?
0: Que olha um aí. Blazer não faz, ninguém mais faz, né?
1: Muita elegância.

0: Isso é muita elegância dessa Anne Barreto, que fica com vocês aqui na tarde da Rádio Jornal. É elegante, né? O terno.
1: Obrigada,
0: o terno feminino é elegante, né, cara?
2: Você também tá elegante, Haroldo.
1: Não, né? Ele sempre tá assim, de camisa social,
0: né? Aí não, viu, amigo?
1: Né?
0: Aí não, viu, amigo? Aí você já... Eu já não concordo. Não, você é meu amigo, tô brincando. Mas ela tá elegante, sim. O terno feminino é elegante, né? O blazer, né? No
2: é
0: caso,
2: verdade,
0: é um blazer,
2: bastante.
0: Né? Muito bem.
1: É um blazer.
0: Muito bem, Anne Barreto. Boa tarde para você, bom programa. E...
1: Mais tarde a gente está lhe acompanhando na TV
0: Jornal. Mais tarde
1: você
0: acompanha. Ah, muito obrigado.
1: 9h30 da noite.
0: Muito grato com sua audiência.
1: Esporte Fortaleza na tela da TV Jornal, aqui na Rádio Jornal também, no YouTube da TV Jornal também, em todo canto, onde você estiver, você vai acompanhar esse jogo.
0: Fico muito grato com a sua audiência e da sua família, né? Porque...
1: Claro, é lá em casa, né?
0: Tá certo,
1: eu gosto,
0: Anne,
1: de futebol, mas lá em casa o povo gosta muito
0: mais. Gosta muito mais, tá certo. Olha, obrigado a você pela audiência aqui no Assunto é Futebol Segundo Tempo e a gente se encontra mais tarde com as emoções do Esporte Fortaleza. Como sempre digo, Anne, vai ser uma alegria estar na sua casa, entrar na sua casa, levando a emoção aí da Copa do Nordeste, receber, contar aí com seu carinho. 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
2: Parlamentares da oposição criticaram a proposta de emenda à Constituição PEC, que acaba com a escala 6x1 no Brasil e reduz a jornada de trabalho das atuais 44 horas para 40 horas semanais. A sessão da Câmara pode votar a PEC ocorre nesta quarta-feira. A deputada federal Júlia Zanatta, do PL de Santa Catarina, defendeu que a jornada de trabalho deveria ser definida pela negociação entre patrões e trabalhadores e não por uma emenda constitucional. Ao mesmo tempo que criticava o fim da 6x1, a deputada Júlia Zanatta repetiu a fala do líder do Partido Liberal, o deputado Sóstenes Cavalcante, que anunciou que o partido apresenta destaque no plenário da Câmara para reduzir a escala para 4x3. Como o PL foi contrário à redução da jornada de trabalho durante a tramitação da proposta, a fala do líder do partido representa uma suposta mudança da posição do partido diante da expectativa de que a PEC seja aprovada na Câmara. A deputada Érica Hilton, do PSOL de São Paulo, autora de uma das PECs que estabelece o fim da escala 6x1, afirmou que o discurso do principal partido da oposição é uma manobra para evitar o fim da escala 6x1. O fim da escala 6x1 para 5x2 e a redução das atuais 44 horas semanais para 40 horas foi um acordo costurado pelo governo e liderança da Câmara dos Deputados. Ao mesmo tempo, Érica defende que no futuro seja votada a redução da jornada para 36 horas com escala de 4x3, rebatendo a oposição. E a Comissão de Constituição e Justiça e Cidadania, CCJ, da Câmara dos Deputados, adiou mais uma vez a análise da admissibilidade da proposta de emenda à Constituição PEC, que trata da redução da maioridade penal no Brasil de 18 para 16 anos. A reunião deliberativa começou por volta das 11 da manhã de hoje no Plenário 1, mas foi interrompida após pedido de vista dos deputados Sâmia Bonfim, do PSOL, Érica Cocai, do PT, Talíria Petrone, do PSOL e Orlando Silva, do PCdoB. A proposta é de autoria do ex-deputado Gonzaga Patriota. O parecer apresentado pelo relator, o deputado Coronel Assis, do PL do Mato Grosso, é favorável à admissibilidade da PEC na CCJ com emendas. Kevin Paes, Rádio Jornal, Rádio Notícia.
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1: Comigo, muito boa tarde para todo mundo. Boa tarde, Pernambuco. Agora são 2 horas 14 minutos. Está começando o Rádio Livre desta quarta-feira, dia 27 de maio. E a gente chega com informações para todo o estado. Deputados da oposição denunciam corte bilionário na saúde de Pernambuco. O governo Raquel Lira nega redução e diz que orçamento aumentou. No Agreste, Prefeitura de Caruaru abre inscrições para camarote da acessibilidade no São João 2026. No Sertão, Senac Petrolina promove semana de enfermagem com programação gratuita para estudantes e profissionais da saúde. No nosso consultório, a gente fala hoje sobre leptospirose, sintomas, tratamentos, quando você deve se preocupar, imaginando que seja uma leptospirose, quando você deve ficar tranquilo de quando não é leptospirose. Depois que você tem contato com água suja, com lama, até quanto tempo depois você pode ter a doença, ter sintomas? A gente vai falar sobre tudo isso no nosso consultório. Tem dúvidas? Quer participar? Já manda a tua pergunta para o nosso WhatsApp. 991-47-8520. Vamos juntos até as 4 da tarde? O Rádio Livre está no ar.
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1: A gente vai começar com essa denúncia de corte bilionário na saúde de Pernambuco. Essa denúncia foi feita por deputados da oposição ao governo. Já o governo Raquel Lira nega essa redução no orçamento para a saúde pública e diz o contrário, que o orçamento até cresceu. Germano Rodrigues é quem chega agora com outros detalhes. Boa tarde, Germano.
2: Olá, Barreto. Boa tarde para você, boa tarde para todos os nossos ouvintes da Regional nesta quarta-feira. Eu estou aqui do lado, Barreto, estou na Secretaria de Saúde aqui do Estado, estou do meu lado com a Secretária de Saúde, a Zilda Cavalcante. Secretário, começo logo perguntando, né? Essa denúncia dos deputados, né? Que falaram ontem em sessão que está tendo corte de mais de 1,5 bilhão de investimento na saúde durante esses 4 anos. A gente quer saber, nossos ouvintes estão aguardando. Como que procede? Como a secretaria recebe essa denúncia e como está hoje a saúde do Estado? Boa tarde, seja bem-vindo.
3: Boa tarde, Germana, boa tarde, Anne Barreto, parece que é chamada e conhecida como Barreto, né? E a todos os ouvintes da Rádio Jornal, a gente vem aqui esclarecer algumas questões, né, com relação aos investimentos.
1: Não tá, a gente não está conseguindo ouvir direito a secretária, né, de saúde aqui do Estado, mas a gente vai restabelecer o contato com o Germano Rodrigues para poder... a gente poder entender o que a secretária está dizendo. Vocês ouviram aí uma falhazinha técnica, né? A gente vai conseguir restabelecer esse contato com o Germano para poder conversar melhor com ele e com a secretária de saúde também. Enquanto isso, para vocês entenderem até mesmo como é que está essa polêmica e o que diz o governo do estado, né? Enquanto isso, eu vou conversar aqui com o João Lubambo sobre uma inspeção que apontou que presos seguem comandando o comércio ilegal no presídio de Igaraçu. Vamos entender melhor? Lubambo, boa tarde.
4: Oi, Anne, boa tarde. Pois é, mais de um ano após uma operação da Polícia Federal que revelou um esquema de corrupção no presídio de Igaraçu, no Grande Recife, denúncias apontam que presos continuam comandando atividades ilegais dentro da unidade com possível conivência da gestão estadual. A situação foi constatada durante uma nova inspeção realizada pelo Conselho Penitenciário de Pernambuco. Segundo o relatório, o presídio abriga atualmente mais de 6 mil detentos, apesar de ter capacidade para pouco mais de 1.200 vagas. Com a superlotação, parte dos presos segue vivendo amontoada nos pátios da unidade. A vistoria também identificou a permanência dos chamados chaveiros detentos, que controlam pavilhões e exercem influência sobre outros presos. Além disso, pelo menos 11 cantinas ilegais continuam funcionando dentro do presídio, mesmo após determinações do governo estadual e do Ministério Público para desativação. Outro problema apontado é a falta de ambulância na unidade, que conta com apenas 106 policiais penais para garantir a segurança de mais de 6 mil internos. Por outro lado, o Conselho destacou investimentos na área de educação, com ofertas de cursos básicos, profissionalizantes e até ensino superior para os reeducandos. O relatório da inspeção será encaminhado ao governo de Pernambuco e ao Poder Judiciário. As informações são de Rafael Guerra, da coluna de segurança do Jornal do Comércio. E a Rádio Jornal entrou em contato com Franci Almeida, da Secretaria de Administração Penitenciária de Pernambuco, e segue aguardando um posicionamento da mesma. Anne.
1: Tá certo, viu? Obrigada aí, João Lubambo. Esse é assunto de comércio dentro de presídio. É antigo, né?
4: Pois
1: ninguém
4: é.
1: Dá jeito, infelizmente. Vamos seguindo, vamos conversar agora com o Germano Rodrigues. Deixa eu ver se eu consigo te entender, Germano, você e a secretária. Porque, gente, para você que ligou o rádio agora, houve uma denúncia dos deputados da oposição de que teria tido um corte bilionário na saúde de Pernambuco. Mas o governo, Raquel Lira, nega isso. Diz que não houve redução, pelo contrário, que o orçamento para a saúde cresceu. Germano Rodrigues está com a secretária de saúde, conversando com ela para a gente entender melhor tudo isso, né, Germano?
5: Olá, Barreto. Boa tarde para você, boa tarde para todo mundo de novo. Eu estou aqui na Secretaria Estadual de Saúde, do lado da secretária de saúde, Azilda Cavalcante. Secretária, boa tarde, seja bem-vinda novamente à nossa conversa. Deputados ontem, em sessão, deputados da oposição, denunciaram um corte de mais de 1,5 bilhão na saúde aqui no estado durante esses 4 anos. Né? O que o governo, o que a senhora, como secretária de saúde, tem a dizer sobre essa denúncia? Boa tarde, seja bem-vinda.
6: Boa tarde, Germano, boa tarde, Anne, que está aí no estúdio, boa tarde a todos os ouvintes da Rádio Jornal. Eu queria dizer para vocês que todos os dados que eu vou fornecer financeiros a partir de agora, eles são públicos através do Sistema de Informação sobre Orçamento Público em Saúde do Ministério da Saúde, o CIOPES, e pode ser consultado qualquer cidadão que tenha interesse de ter acesso de forma isenta aos dados. No ano de 2022, foi investido um recurso que, se a gente fizer a diferença com o recurso da saúde, isso o recurso direto do Tesouro do Estado, reinvestido em 2025, a gente vai ver que houve um aumento no investimento de 400 milhões. Isso se a gente fizer essa comparação direta. No ano de 2025, nós fechamos o ano com um orçamento executado de mais de 11 bi na saúde. E mais do que isso, eu acho que a gente precisa falar aqui das entregas, do que a gente vem fazendo na saúde. Existem muitas fontes que compõem o recurso que é aplicado na saúde, é a fonte do Tesouro Direto do Estado, é a fonte do SUS, que é dentro da lógica tripartite do SUS, então tem um recurso que é federal, e os recursos de operação de crédito. Tudo isso compõe um recurso que na sua totalidade é aplicado na saúde. E eu queria aqui só trazer uma reflexão, porque eu queria falar também que eu tenho muita alegria de fazer parte dessa gestão, de ver tantas entregas. Nós conseguimos hoje ser o estado do Nordeste que mais realizou cirurgia eletiva no ano de 2025. Então, a gente hoje tem um número de cirurgias eletivas, inclusive que a cada ano a gente bate o recorde do ano anterior. Um aumento significativo nessa oferta. A gente conseguiu zerar a fila de espera por exames de alta complexidade, a exemplo da ressonância, da tomografia, da densitometria óssea, em 10 das 12 gerências regionais de saúde. E aí, quem está nos ouvindo, se conhecer alguém de Secretaria Municipal de Saúde do interior, de prefeitos, de várias regiões do estado, vai poder checar pessoalmente com eles essa informação que eu estou dizendo. As filas elas ficam zeradas em algum momento e a partir daí elas passam a rodar com um tempo muito curto de espera. Então, hoje, uma pessoa que precisa fazer uma tomografia ou uma ressonância em alguns municípios do estado, ela consegue marcar com uma semana, 15 dias, com menos de um mês. Quando a gente ouve relatos no passado de pessoas que passavam 3 anos esperando por um exame. A gente fala aqui de investimento para a pessoa com deficiência através do Pernambuco Acessível. A gente fala das carretas da saúde, que custam 75 milhões de saúde, que já deram diagnóstico precoce de câncer de de mama em pelo menos 200 mulheres, já tiveram 100 e mais de 150 municípios do estado. Tudo isso que a gente está dizendo, isso tem uma sustentabilidade. Requalificação. E aí eu preciso ressaltar que
1: Gente, vocês estão vendo que a ligação não está boa, infelizmente, mas a secretária explicando aí, a gente vai falar com ela daqui a pouquinho, fazer um rápido intervalo e a gente volta já. 2h24.
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4: 2:29.
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4: Estamos na semana do meio microempreendedor individual, uma semana que reforça a importância da formalização e também oferece capacitações, tá? Para fortalecer os pequenos negócios. Vamos conversar com Priscila Lapa? Ela é gerente de políticas públicas do Sebrae Pernambuco. Boa tarde, Priscila, seja bem-vinda.
5: Boa tarde, Anne. Boa tarde a todos. É uma alegria estar aqui novamente para falar Bora Empreender, né?
4: Vamos embora, bora empreender. E essa semana do MEI, ela é muito importante para os microempreendedores, né, Priscila?
5: Isso, é uma semana que não acontece só em Pernambuco, né? É um movimento que o Sebrae faz em todo o Brasil, para que a gente consiga ter aí um grande número de ações, de capacitações voltadas para os microempreendedores individuais. Então, é um grande movimento para chamar realmente a atenção da sociedade, da importância desses empreendedores para a economia, para o desenvolvimento das cidades, mas também para fortalecer a gestão desses empreendimentos, né? Muitos meios que não tem muita oportunidade, não tem nem tempo na sua rotina corrida para participar de algumas capacitações, mas o Sebrae prepara materiais online, tem oportunidades presenciais, oportunidades no Brasil todo, para que esse MEI possa ter essa oportunidade de se capacitar e melhorar ainda mais a gestão do seu empreendimento.
4: Bom, a gente sabe que empreender não é fácil, né? E tem muitos desafios. Então, nessa semana com essas capacitações, quais são os desafios assim, que vocês focam para ajudar o empreendedor?
5: A gente, ao longo da trajetória de atendimento do Sebrae, a gente mapeia principalmente dois grandes desafios, que é a parte de vendas, de aumentar o mercado do MEI, conseguir fazer com que seus produtos ou seus serviços cheguem em outros mercados. Então, isso vai ser muito tratado na semana do MEI, tanto a parte do marketing para se organizar, para divulgar, mas acesso realmente a esses outros mercados e a gestão financeira, a organização desses empreendedores, para deixar as finanças em dias, para acessar linhas de crédito, mas essa parte da gestão financeira, ela é bem desafiadora mesmo, porque de fato as pessoas empreendem, na maior parte das vezes, porque necessitam, porque elas precisam daquele recurso para manter sua família, manter sua vida, então nem sempre é fácil separar o dinheiro da empresa do dinheiro, né, daquele dinheiro que você vai utilizar para as suas finanças pessoais, para a sua vida. Então a gente vai tratar muito disso também agora na semana do MEI, como, né, também é um tema que o Sebrae aborda bastante, mas para a gente fortalecer, precisa ter uma gestão financeira também bem organizada e essa parte de vendas também. Muitos empreendedores procuram a gente com produtos bons, com produtos bem acessíveis, mas que têm dificuldade de fazer com que esse produto chegue no consumidor.
4: O marketing digital hoje, tão falado, também é uma preocupação desse microempreendedor, Priscila?
5: Sim, a gente às vezes tem a impressão que é fácil, né? Basta ter uma conta na rede social que você automaticamente já vai estar aprendendo, mas não é bem assim a realidade, né? Tem desafios, tem que entender o funcionamento de cada plataforma, tem que saber segmentar a mensagem para aquele segmento de clientes. Então a gente também vai trazer na semana do MEI as salas do empreendedor, as sedes do Sebrae, também trazendo muita capacitação para essa parte do marketing digital, que tem tudo a ver com inovação, né, com essa nova perspectiva de acesso a essas tecnologias por esses empreendedores também.
4: Até quando vai a Semana do MEI?
5: A Semana do MEI termina agora com o finalzinho de maio, né, ao final de maio, que aí é uma data importante para o MEI também, com essa questão da declaração anual, com todas essas obrigações, mas a Semana do MEI termina na intensidade, só continuam essas programações voltadas para os microempreendedores individuais aí o ano todo. É só procurar o Sebrae, procurar as salas do empreendedor, que a gente continua com uma programação ativa aí para esse público.
4: Paga alguma coisa para participar?
5: Não, todas as metodologias e as ações para a Semana do MEI, elas são todas gratuitas. O objetivo é realmente fazer com que o maior número possível dos nossos microempreendedores possam se capacitar, possam ter acesso à informação durante esse período.
4: Então, aquela pessoa que ainda não é empreendedor, por exemplo, né, mas que sempre quis, que tem a necessidade, mas essa pessoa ela também pode participar para ter ideias, enfim, já saber dos desafios que vai enfrentar, ou realmente essa Semana do MEI é para quem já está empreendendo?
5: Não, a gente também atua muito com esse empreendedor potencial, né? Essa pessoa que tem esse desejo de empreender, porque o microempreendedor ele é o caminho, a porta de entrada para esse universo do empreendedorismo. Então, todos os conteúdos que estão lá na Semana do MEI também servem para esclarecer dúvidas daquelas pessoas que querem entrar nesse universo, mas que ainda têm essas barreiras de entendimento, de não saber exatamente os passos que precisa dar. Então, todo esse potencial empreendedor também é bem-vindo nas ações da Semana do MEI.
4: Tá certo. Então, Priscila Lapa com a gente, ela é gerente de políticas públicas do Sebrae Pernambuco. Para você que quer participar, corre, porque a Semana do MEI vai até essa sexta-feira, dia 29 de maio. Então, uma ótima oportunidade para você tirar suas dúvidas, para você melhorar aí no seu pequeno negócio. Priscila, muito obrigada por conversar com a gente e até a próxima quarta.
5: Até a próxima quarta. Na próxima quarta, a gente vai trazer informações sobre a Feira do Empreendedor, imperdível.
4: Vamos sim, juntos. Bora empreender. Obrigada, Priscila. Uma ótima semana para você. Quarta-feira ela está de volta aqui, hein? No nosso quadro Bora Empreender. E você, quer colocar a boca no trombone? 991478520 é o número do nosso WhatsApp, tá? 991478520 é o número do WhatsApp da Rádio Jornal para você participar com a gente colocando a boca no trombone. Fazer um rápido intervalo e a gente volta já. 2h35.
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3: 2h40.
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3: Gente, a Prefeitura de Caruaru abriu inscrições para o Camarote da Acessibilidade no São João 2026. João Lubambo está de volta com as informações. Lubambo.
4: Oi, Anne. Pois é, ao todo serão disponibilizadas 60 vagas por noite de shows para pessoas com deficiência e idosos acompanharem a programação junina em um espaço adaptado, seguro e confortável. As inscrições devem ser feitas exclusivamente pela internet até as 1 da tarde do dia 5 de junho. Cada participante poderá levar um acompanhante e realizar até 2 inscrições em datas diferentes. Segundo a Prefeitura, das vagas disponíveis por noite, 40 serão destinadas a pessoas com deficiência e 20 para idosos com 60 anos ou mais. Os shows no pátio de eventos começam neste sábado, dia 30, e seguem até o dia 27 de junho. Para garantir a inscrição, será necessário apresentar documentação comprobatória. Pessoas com deficiência deverão anexar laudo médico, enquanto os idosos precisarão apresentar documento oficial com foto que comprove idade mínima de 60 anos. O camarote é destinado a pessoas com deficiência física, auditiva, visual, intelectual, múltipla, pessoas com transtorno do espectro autista, fibromialgia e idosos. A prefeitura informou ainda que as pessoas com mobilidade reduzida e transtornos psicológicos não se enquadram nas vagas destinadas às PCDs para o espaço. Anne Barreto.
3: Tá certo, Lubambo. Obrigada pelas informações que você traz aí pra gente desse camarote da acessibilidade lá no São João de Caruaru. Agora vamos para o sertão. O Senac Petrolina promove semana de enfermagem com programação de graça para estudantes e profissionais da saúde. Ediane Almeida, boa tarde.
5: Boa tarde, Anne Barreto. Uma ótima tarde para você e para todos que estão nos ouvindo. E o Senac Petrolina realiza, começa hoje já, viu? São 2 dias, 27 e 28 de maio, a sua Semana de Enfermagem. É um evento gratuito voltado para estudantes, profissionais e instituições de saúde aqui do Vale do São Francisco, importantíssimo por sinal. Quem vai falar comigo sobre o assunto é Isabel Tarciani, coordenadora pedagógica do Senac. Boa tarde.
6: Boa tarde, Adjane. Primeiramente, muito obrigada pelo espaço, né? A gente está divulgando o nosso evento, a nossa Semana de Enfermagem. Boa tarde para todos os ouvintes também. Então, nosso evento começa hoje, dia 27, às 18 horas. E aí nós teremos a nossa palestra de abertura. Essa palestra ela vai trazer um tema bastante importante, que é a ética, técnica, ética e política, pilares inegociáveis no cuidado da enfermagem. Um tema extremamente relevante, né, na área, e vai ser ministrada pela fiscal do Corém, né, de Petrolina, que é a Bem-vinda Barros. Depois desse momento também, nós teremos uma roda de conversa bastante interessante, porque nós vamos trazer instrutores que construíram sua trajetória no Senac. Então, vamos trazer diversos profissionais, falando um pouco da docência que inspira, transformando vidas e construindo sonhos. Essa é a programação do primeiro dia. Amanhã, continuamos com a nossa programação. E aí teremos um momento bem interessante e muito rico também, porque nós vamos tratar de teremos diversos relatos de experiência, né? E de profissionais de diversas áreas, como, por exemplo, oncologia, nefrologia, urgência e emergência, neonatologia e pediatria, IA na saúde e práticas integrativas. E todos esses assuntos, eles serão abordados por profissionais, né, que já estão na área. Então, eles vão trazer relato de experiência das suas vivências, né, que eles vêm construindo ao longo do tempo nessas áreas.
5: Tassiane, como é que faz para participar? Tem que ter inscrição prévia, vai chegando, vai se cadastrando. Explica para a gente esse detalhe e onde é que vai acontecer esse evento.
6: Olha, a nossa semana de enfermagem ela vai acontecer aqui no SENAC mesmo, no SENAC Petrolina, que fica aqui próximo ao Parque Josefa Coelho, a partir das 18 horas. E quem quiser se inscrever, basta entrar no site do SENAC, que é o www.pe.senac.br, e na aba de eventos, e se inscrever. Caso não consiga se inscrever antecipadamente, não tem problema. Pode fazer a inscrição no local, no horário do evento mesmo. É só procurar alguém do SENAC, que aí vai direcionar, informar como é que faz essa inscrição.
5: Então, a gente agradece aqui a Isabel Tassiane pelas informações. Muito obrigada.
6: Obrigada, a gente que agradece. Contamos com a participação, né, de toda a sociedade. São assuntos que abordam além da área, de pessoas da área da saúde, né? Então, qualquer pessoa interessada, seja docentes, estudantes e público em geral, está todo mundo convidado e a gente aguarda vocês aqui.
5: Elisiane Almeida para a Rádio Jornal, Rádio Notícia.
3: Obrigada, Diane, pelas informações. A gente volta a falar sobre a denúncia de corte bilionário na saúde do Estado. Quem fez a denúncia foram deputados da oposição, mas o governo Raquel Lira negou essa informação. Diz que não houve redução. Disse, inclusive, que o orçamento cresceu para a saúde do Estado. Germano Rodrigues está de volta aqui com a gente para trazer detalhes e conversar com a secretária de Saúde de Pernambuco. Boa tarde, Germano.
7: Olá, Barreto. Voltando a falar com você na programação da Rádio Jornal, eu estou aqui ainda com a secretária de Saúde, a Zilda Cavalcante, e estávamos falando, né, quando teve aquele problema na conexão, das denúncias dos deputados da oposição, deputados estaduais, que denunciaram, né, um corte de mais de 1,5 bilhão em investimentos na saúde aqui no Estado durante esses 4 anos. Vou voltar a falar com a secretária. Secretária, de fato, não houve esse corte, tanto que a senhora estava falando na primeira entrada, mostrando os investimentos pelo Estado todo. E para quem está nos ouvindo agora, não teve esse corte e, ao contrário, teve mais investimentos, né?
8: Exato. Eu estava aqui exatamente trazendo a reflexão de que nós somos o Estado do Nordeste que mais realizou cirurgias eletivas, nós zeramos filas de espera de ressonância e tomografia e densitometria óssea em 10 das 12 gerências regionais de saúde. A gente consegue ver isso conversando com os prefeitos, com os secretários municipais. Tempos de espera que eram de 2 anos, 3 anos por um exame de alta complexidade hoje se resumem a dias, semanas. Então, a gente vem mostrando uma política, uma atenção à pessoa com deficiência através do Pernambuco Acessível, as carretas, onde a gente vem já atendeu mais de 100 mil pessoas, já foram mais de 100 mil atendimentos, já visitaram mais de 150 municípios, com redução, inclusive, com diagnóstico precoce de câncer de colo de útero e câncer de mama. A gente vem fazendo reforma e ampliação nos hospitais, credenciamos 670 novos leitos, é o que vem potencializando a rede, são leitos credenciados de forma descentralizada, com perfis diferentes ao longo de todo o Estado, de acordo com a necessidade da população, de forma regionalizada. Enfim, tudo isso não poderia estar acontecendo se houvesse corte no recurso da saúde. Tudo isso só acontece porque, de fato, a gente vem ampliado muito. Somente em 2015 nós batemos um recorde histórico de investimento, foram mais de 500 milhões de investimento na saúde no ano de 2015, o que proporcionou essas reformas, ampliações, construções. São 4 maternidades sendo construídas, o Hospital da Mulher do Agreste, que já foi entregue, o Hospital de Paulista, que está para ser entregue nos próximos dias, assinado já o contrato com a OS ontem. A gente tem ampliação da rede em vários locais, reformas nos hospitais. Ao final dessas reformas todas e dessas entregas de novas unidades, também o Hospital Mestre Dominguinhos em Garanhuns, tudo isso não é mais no papel. Quem conhece, quem está nos ouvindo, que conhece alguém ou que visita esses municípios, pode ir lá conferir. Na realidade, essas maternidades já estão subindo do segundo piso, elas já são muito mais do que papel, elas são tijolo, ferro, laje, tudo se transformando é num futuro próximo, numa unidade que vai estar assistindo a população. Com todas essas unidades entregues, que devem estar sendo entregues lá para o início do próximo ano, isso vai significar mais cerca de 1.700 leitos na rede do Estado de Pernambuco. E nós mostramos aqui hoje, na apresentação, tudo que a saúde tem entregue. E eu tenho muita alegria de fazer parte dessa gestão, junto com a governadora Raquel Lira, e de estar participando desse momento, que é um momento de transformação na saúde do Estado. A gente sabe que a gente tem muitos desafios, que a gente progrediu muito, mas a gente sabe que também tem muito o que ser feito ainda, e a gente admite isso. Às vezes, não na velocidade que a gente queria, né? Os hospitais, eles precisam ser feita a reforma com o hospital funcionando, então não é no tempo que a gente queria, mas a gente segue, como diz a governadora, tem começo, tem meio e não tem fim. E ela diz que, como é saúde, quando chega no fim, a gente volta para o começo.
7: Secretária, muitíssimo obrigado. Obrigado pelas informações, pela disponibilidade de falar sobre esse assunto, né? Dessa denúncia de corte de mais de 1,5 bilhão de investimentos colocado em questão pelos deputados da oposição aqui da Assembleia Legislativa. Por enquanto é isso, eu volto com você aos estúdios.
3: Bem, tá aí então a resposta, né, da secretária de Saúde, falando sobre essa denúncia. Repito que o governo do Estado nega que houve corte no orçamento para a saúde. Inclusive, diz que houve aumento, e a secretária se pronunciando, mostrando, falando, né, sobre tudo que o governo vem fazendo para a saúde de Pernambuco. Fazer um intervalo? A gente volta já. 2h50.
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3: Agora são 2h55.
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3: Rádio Livre está de volta. Daqui a pouco a gente vai falar sobre leptospirose no consultório do Rádio Livre. De janeiro até 9 de maio já foram registrados 51 casos de leptospirose em Pernambuco. Isso até o dia 9 de maio. Mas a gente lembra que no dia 14 de maio, um comerciante morreu com suspeita de leptospirose depois de ter contato, inclusive, com lama no deslizamento de barreira que matou a família dele, a esposa e o filho pequenininho. Quase 15 dias depois, esse rapaz jovem, um jovem comerciante, acaba tendo sintomas de leptospirose, vai para a UPA, fica internado e depois não resiste. Então, que sintomas são esses? Até quando a gente pode sentir depois de ter contato, né, com a água suja, com lama, uma água que pode estar ali com a urina do rato? A gente vai falar sobre isso no consultório do Rádio Livre. Se você quiser participar, já vai mandando tua pergunta no 991478520. Daqui a pouco é hora do consultório. A gente segue no Rádio Livre porque o STF decidiu pelo fim da aposentadoria compulsória como pena máxima para magistrados. Mas na prática, como é que passam a funcionar as punições aplicadas a juízes após essa decisão, né? E em quais casos a perda do cargo poderá ser determinada? Você sabe?
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22: A reforma da Previdência de 2019 eliminou o fundamento constitucional da aposentadoria compulsória como sanção disciplinar. Com esse entendimento, a primeira turma do Supremo Tribunal Federal, STF, confirmou por unanimidade a liminar do ministro Flávio Dino, que anulou a decisão do Conselho Nacional de Justiça, CNJ, que havia imposto a aposentadoria compulsória ao magistrado do Tribunal de Justiça do Rio de Janeiro. Mas, como será a punição de magistrados após o fim da aposentadoria compulsória? Em quais situações a perda do cargo poderá ser aplicada? A gente explica. O ministro Flávio Dino observou que, após a reforma, apenas três modalidades de aposentadoria foram mantidas, sendo elas por incapacidade permanente, compulsória por idade e voluntária mediante requisitos de idade e tempo de contribuição. Diante disso, ele concluiu que a manutenção da aposentadoria compulsória como penalidade, conforme previsto na Lei Orgânica da Magistratura Nacional Loman, é incompatível com o texto constitucional. Dino afirmou ainda que a Constituição passou a tratar a aposentadoria exclusivamente como um benefício previdenciário destinado a garantir a subsistência após o encerramento da atividade laboral. Assim, não há mais previsão constitucional para a utilização como penalidade disciplinar. Esse entendimento foi seguido pelos ministros Alexandre de Moraes, Carmen Lúcia e Cristiano Zanin. A ação julgada pela primeira turma foi apresentada ao STF em 2024, por um juiz afastado do TJRJ que buscava anular decisões administrativas que resultaram na aposentadoria compulsória dele. O magistrado foi alvo de inspeção da Corregedoria do Tribunal, que identificou diversas irregularidades quando ele atuava na comarca de Mangaratiba, no Rio. Entre os problemas, estava morosidade deliberada na tramitação de processos para favorecer grupos políticos locais, direcionamento de ações para concessão de liminares em benefícios de policiais militares ligados à milícia e irregularidades no julgamento de processos de reintegração de policiais militares. Com isso, o benefício previdenciário não pode ser usado como punição aos magistrados, devendo as infrações graves resultarem na perda do cargo por meio de uma ação judicial específica. Em 20 anos, o CNJ condenou 126 magistrados à aposentadoria compulsória. Agora, a perda de cargo pode ocorrer em meio a violações administrativas e disciplinares graves, vedações constitucionais, como exercer outro cargo ou função que não seja de magistério, ou alguma condenação criminal. Nesse contexto, em meio à regra da vitaliciedade dos juízes, o CNJ deve aplicar a sanção da perda do cargo e depois a Advocacia Geral da União, AGU, aciona o STF para decretá-lo. 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Kevin Paes para o Rádio Livre.
3: E se você que está nos ouvindo também tiver alguma dúvida sobre qualquer assunto, manda para a gente. 991478520 é o número do WhatsApp da Rádio Jornal para você participar aqui do nosso A Gente Explica. Você manda a sua dúvida, a sua pergunta e a gente explica.
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3: Boca no Trombone de hoje está começando com Paulo Lima, de Barra de Jangada.
4: Boa tarde, Rádio Jornal. Aqui quem fala é Paulo Lima. Gostaria de fazer uma denúncia no Boca no Trombone. A Rua Jota, no bairro de Barra de Jangada, está com esgoto saindo lá da caixa de água pluvial, né? A rua está tomada por esgoto, descarte irregular de esgoto na caixa de água pluvial. Está horrível o cheiro na rua, né? Doenças. A gente sai de casa e tem que melar o pé na lama de esgoto. Então, providencie isso aí. Já abriu uma reclamação da prefeitura, no aplicativo da prefeitura, mas nada resolvido. Rua Jota, em Barra de Jangada. Logo na entrada da rua, na imediação do número 110. Boa tarde a todos.
3: Tá certo, seu Paulo. Vamos deixar aqui já registrado para a gente também cobrar a prefeitura, tá bom? Obrigada pela sua participação. Agora é de gado alto, Zé do Pinho.
6: O problema aqui é a rua principal aqui do Alto José do Pinho, toda esburacada, é completamente o serviço aqui e deixou só buraco na rua, é a rua principal o nome da rua. Estamos muito apavorados com isso, né? Nem o Uber quer subir, deixam a gente na Avenida Norte, não querem subir a rua principal, o nome da rua é principal. E eles com razão, né? Com razão. As paralelepípedos tudo solta na rua.
3: Horrível, né? Muito obrigada também, viu, seu Edgar, por trazer essa realidade que vocês estão vivendo para a gente poder fazer a cobrança para a Prefeitura do Recife. Obrigada pela sua participação. Agora, Israel, do Engenho do Meio.
23: Atenção, Rádio Jornal, boa tarde. Meu nome é Israel, do Engenho do Meio. Mandei alguém da Secretaria de Educação do Estado dar uma passadinha lá no colégio do Engenho do Meio, Leal de Bairro. Os banheiros que as meninas usam lá, tá tudo quebrado para usar, as meninas usar. Uma tem que ficar segurando para outra usar. Isso é uma falta de respeito. Para resolver isso com urgência. E o diretor de lá? Ninguém acha ele, o diretor do colégio.
3: Meu Deus, seu Israel, obrigada pela sua participação. Essa questão de banheiro de escola, né? Tem que ter cuidado, gente. É uma coisa tão negligenciada, mas tem que ter cuidado. Obrigada pela sua participação. Vamos também fazer essa cobrança, tá bom? Eu só peço para que o senhor mande para a gente escrito o nome da escola. Bem direitinho para a gente ver se é uma escola estadual, municipal, para fazer a cobrança ou para o estado ou para o município, tá certo, seu Israel? Se o senhor puder mandar por escrito o nome da escola, a gente lhe agradece para fazer essa cobrança bem certinho. Bem, gente, esse é o Boca no Trombone de hoje. Amanhã tem mais.
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3: Vamos para o nosso giro de notícias com o doutor da notícia, Kevin Paes. Boa tarde.
22: Olá, Anne, boa tarde para você, boa tarde também aos ouvintes. O ministro do Supremo Tribunal Federal, STF, Nunes Marques, concedeu nesta quarta-feira um prazo de 20 dias para a Procuradoria-Geral da República, PGR, emitir um parecer sobre o pedido de revisão criminal do ex-presidente Jair Bolsonaro para anular a condenação a 27 anos e 3 meses de prisão no processo da trama golpista. Após receber a manifestação da Procuradoria, o ministro, que é o relator do caso, vai decidir a questão. No dia 8 de maio, a defesa de Bolsonaro protocolou uma revisão criminal no Supremo e sustentou que a condenação deve ser revista porque houve erro judiciário. No recurso,

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10: 3 e 9.
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10: 51 casos de leptospirose

0: Leptospirose foram registrados de janeiro até o dia 9 de maio aqui em Pernambuco. Nesse período, 5 pessoas morreram por causa da doença. Esses dados são da Secretaria de Saúde do Estado. Mas quais os sintomas da leptospirose? Quanto tempo depois do contato com uma água, uma lama contaminada, podem aparecer os sintomas? Que sintomas são esses? Leptospirose é o tema do consultório de hoje. E para conversar com a gente, estamos recebendo o Dr. Demétrios Montenegro, médico infectologista do Real Hospital Português e do Hospital Universitário Oswaldo Cruz, médico do Serviço de Controle de Infecção Hospitalar do Hospital Português, mestre em Medicina Tropical e que está com a gente hoje. Boa tarde, Dr. Demétrio, seja muito bem-vindo.
1: Boa tarde, Anne. Mais uma vez aqui participando desse programa, muito bom. Boa tarde, Danilo. É um prazer dividir essa participação com você, amigo e sócio. Muito bom isso.
0: Que bom também poder contar com o senhor Dr. Demétrios e com o Dr. Danilo Palmeira, que também está com a gente hoje, médico infectologista, preceptor da residência médica de infectologia do Hospital das Clínicas, também atende no Hospital Português, e Dr. Danilo é presidente da Sociedade Pernambucana de Infectologia. Boa tarde, Dr. Danilo Palmeira, seja também muito bem-vindo.
2: Boa tarde, Anne. Boa tarde, Demétrios. É a honra minha participar do programa e dividir essa mesa com Demétrios. Nos colocamos à disposição e é sempre bom informar a população.
0: A gente que fica muito honrado em ter vocês dois aqui conosco nesse consultório de hoje, tão importante mesmo, falando sobre leptospirose, que é uma doença que preocupa muito. Quem quiser participar, o número do nosso WhatsApp é o 991478520. Já tem participação de ouvinte, mas antes, vamos conversar aqui com os doutores sobre essa doença. Doutores, um caso que chamou muita atenção de todos nós nesse mês de maio foi a morte de um comerciante no dia 14 deste mês, né? Era Fábio. Fábio tinha perdido a esposa e o filho bebê de 6 meses num deslizamento de barreira no dia 1º de maio. E ele também participou ali do resgate, tentando, né, salvar a família. Ele tinha saído para trabalhar, voltou, e quando ele foi tentar ajudar, ele teve um outro deslizamento, ele acabou sendo atingido, mas ele foi resgatado rapidamente com vida. Foi um deslizamento até menor. Mas a imagem dele, inclusive todo sujo de lama, isso também ficou muito marcado. E ele, mesmo machucado, ainda quis voltar para ajudar a família, tentar achar a família. Mas, infelizmente, tanto a esposa de Fábio quanto o filho dele já foram encontrados mortos. Isso no dia 1º de maio, dia do trabalhador, dia daquela chuva que a gente acompanhou de muitos transtornos, né? Foi uma grande tragédia nessa família. Isso aconteceu no bairro do Passarinho, em Olinda, né? E alguns dias depois, mais de uma semana depois, acho que mais eram 10 dias, ele começou a ter sintomas fortes, de dor de cabeça, começou a ter febre, foi levado para a UPA. Na UPA suspeitaram de leptospirose e ele acabou não resistindo e veio a falecer no dia 14 de maio. Ainda está em investigação, a gente não tem a confirmação exata assim, da secretaria se foi ou não leptospirose, mas é uma suspeita muito grande, porque ele estava ali em contato com aquela lama toda e tudo mais. Mas pensando como se fosse assim, há realmente uma grande probabilidade, doutor Demétrios, porque as pessoas falam assim, quanto tempo depois de ter contato com uma, vamos dizer, uma água contaminada pela urina do rato, a pessoa pode contrair leptospirose, podem aparecer os sintomas. Há essa possibilidade de ser muito tempo depois?
1: Olha, pode sim, né? Normalmente isso pode acontecer em torno de 7 dias, mas entendendo que de 7 dias para uma primeira fase da doença. Então, a leptospirose, a característica da doença é que ela pode evoluir em 2 fases. Então, nessa primeira fase, pode até ser passada desapercebida, porque os sintomas podem ser leves, sintomas até gripais, uhum. E a pessoa pode até não valorizar os sintomas na primeira fase. E aí, quando passa a febre, que há uma melhora do quadro clínico, vem a segunda fase, que aí justamente você tem uma piora muito grande. Não é nem só da questão da sintomatologia. Volta a febre, volta a dor no corpo, mas principal motivo de complicação são reações que acontecem no próprio corpo da pessoa que pode levar a um problema de coagulação, a um problema renal, a comprometimento do fígado, podendo também levar ao comprometimento pulmonar. Então, por isso que pode realmente, nessa situação de uma gravidade maior, passar um tempo maior do que a pessoa poderia esperar. Então, e aí confunde muito essa primeira fase. E veja, na época que a gente está vivendo também, surto de influenza, podendo estar com Covid circulando, a pessoa chega apenas com sintoma gripal, então é difícil realmente você pensar numa possibilidade de uma leptospirose nessa primeira fase, entendeu?
0: É difícil, e se é difícil assim para os médicos, imagina para a população, né? Porque vai achar logo que não, isso deve ser uma virose, como o senhor trouxe, a gente está tendo muitos quadros virais. Mas para que os nossos ouvintes entendam, veja, a gente trouxe esse caso de Fábio que eu acho que chamou muita atenção, porque eram muitos dias depois, e aí ele morre e veio essa suspeita. Mas para os nossos ouvintes que vivem em áreas que alagam, vivem em áreas de risco e que pode, porventura, né, ter um deslizamento ou não. Qual é o período assim crítico para que apareçam esses sintomas da leptospirose? Assim? É até 15 dias, até 20 dias, até um mês depois, assim, para que essas pessoas fiquem atentas a esses sintomas e desconfiem de algo que aparecer.
1: Então, essa fase mais grave, que a gente chama da doença mais grave da leptospirose, normalmente vai acontecer após o sétimo dia. Porque a gente tem essa primeira fase dentro de 7 dias, que você pega aí o período de incubação, e aí de 3, 5 até 7, 10 dias você vai ter essa fase, e depois é que vem essa fase mais agressiva. E por que acontece nessa fase mais agressiva? É entender o seguinte: mais ou menos funciona com a mesma lógica da COVID. Então, uma pessoa que pega COVID vai complicar. Não sei se você se lembra que a gente discutiu muito isso na época da pandemia. Vai complicar a partir do 10º dia, onde você pode ter a piora realmente do quadro respiratório, com insuficiência respiratória, porque parece meio contraditório, mas assim, é justamente quando o seu organismo começa a produzir muito anticorpos contra aquele agente infeccioso. Então, você tem um processo inflamatório, é uma ativação imunológica muito intensa, que aí você vai ter essa evolução, às vezes catastrófica, numa segunda fase da doença. Tanto é que, na grande maioria das vezes, você não vai ter mais a bactéria envolvida nesse processo. A gente faz antibiótico porque é uma situação muito grave, realmente, e que pode ainda ter alguma bactéria ali. Então, até para diminuir essa resposta imunológica, essa resposta inflamatória, então é feito antibiótico. Mas a fase mesmo que a bactéria vai estar causando sintomas ou não, porque ela pode também vir totalmente assintomática, é justamente no primeiro momento de contaminação. E aí vem um fator que pode complicar ainda mais essa questão do diagnóstico. Porque como você pode ter um primeiro momento sem sintomas, então você perde todo esse parâmetro. Porque tem pessoas que já iniciam o quadro clínico já nessa segunda fase,
0: Nossa.
1: numa situação de uma gravidade maior, entendeu? E
0: Imagina.
1: aí, essa evolução, assim, o quão grave vai ser, não tem como definir, não vai ter um marcador precoce que vai dizer uma pessoa vai evoluir com muita gravidade e outra com pouca gravidade. Então, qual é a situação pior? É quando evolui para uma insuficiência renal, que a pessoa precisa fazer diálise, ou até mesmo com uma insuficiência respiratória, quando tem sangramento pulmonar, que aí é uma situação mais grave até do que a própria insuficiência renal.
0: O doutor Danilo, se essa pessoa ela começa a ter os sintomas mais considerados assim mais leves, vai procurar o médico, começa a tratar, ela tem de fato menos chances de ter complicações, ou se ela tiver que ter complicações, ela vai ter mesmo de toda forma.
2: Essa pergunta é bem interessante, porque, como o Demetrios falou, 90% dos casos ele é benigno, a evolução.
0: Uhum.
2: Então, nem toda leptospirose precisa tratar com antibiótico.
0: Certo.
2: Ah, quando é um caso leve, a gente vai achar que é uma virose, achar que é uma outra coisa. O que chama realmente a atenção são esses casos mais graves. É, tentando trazer um dado mais objetivo, né, até 30 dias após a exposição, o paciente pode apresentar sintomas. Isso que Demetrio explicou bem. Né, alguns pacientes vão direto para a fase imunológica, que é uma fase de maior gravidade. Né? Aqueles que passam pela primeira fase com sintomas leves ou assintomáticos e não pioram, esses aí tendem a ter evolução, né, benigna. Boa. E o que é que chama a atenção, né? É, você falou um relato de caso aí trágico, mas tem um dado importante, uma exposição à enchente. Então, quem
0: Isso.
2: atende emergência ou a própria comunidade que passou por algum trecho alagado, ou até mesmo, eu vejo muito aqui nos parques, na jaqueira, às vezes chove muito, quando vê tem criança brincando ali na grama, brincando no, né, com os brinquedos. Então, aquilo ali pode estar contaminado porque a água subiu, né, e a urina do rato contém a leptospira, né? Às vezes, alimento, a gente tem que ter um cuidado maior ao consumir latinhas de cerveja, de refrigerante. Então, é interessante higienizar, né, aquilo ali, porque pode conter naquela embalagem, naquela lata, leptospira. E aí você termina ingerindo. Então, esse dado epidemiológico é importante, tá? Então, se eu tive exposição à enchente, eu vou ter que ampliar o meu leque diagnóstico para, olha, pode ser uma gripe, pode ser uma dengue, mas também pode ser leptospirose. E aí, se há algum sinal de gravidade, né, se está ficando amarelo, com olho amarelo, que é um sinal de complicação, essa fase imune que Demetrio explicou, né, se tem tosse, né, eu tossi, sai um pouquinho de sangue, tô com alguma alteração na minha urina, então tudo isso são sinais de que eu preciso acompanhar de perto esse paciente, aí começar antibiótico e, se for o caso, referenciar para um serviço especializado.
0: Vamos falar sobre esses sintomas, que quando vocês trazem febre, dor no corpo, dor de cabeça também. No caso desse rapaz, o Fábio, ele tinha dor de cabeça e tinha febre. E a gente escuta muito dizer assim: em caso de leptospirose, a pessoa tem dores, tem dor na panturrilha, que é a batata da perna. A gente sempre escuta muito isso. Tem muita gente, né, que fala sobre esses sintomas. Doutor Danilo, fale para a gente os sintomas considerados leves, que são esses virais, e os sintomas já graves, como o senhor trouxe agora, sangramentos, por exemplo, o olho mais amarelado.
2: Após uma exposição, né, a essa água de enchente, uma exposição ocupacional, eu trabalho limpando uma fossa ou um matadouro de animal, então eu percebo que tem algum roedor, esses roedores urbanos, esses ratos, né, que são os reservatórios. Em média, 5 a 14 dias, 7 dias em média, como o Demetrius falou, surgem os sintomas. A maior parte das pessoas são quadros inespecíficos, é uma febre, dor de cabeça, dor muscular, e aí chama atenção dois lugares, panturrilha, né, essa dor na batata da perna, e também uma dor lombar. E aí essa dor lombar confunde muito com dengue, porque dengue costuma, você diz, olha, parece que eu levei uma pancada nas costas. Tem outro sintoma, né, um sinal que é um olho vermelho, uma hiperemia conjuntival, bem característica. Tá? E alguns pacientes têm tosse seca, né, podem ser dores articulares também. Então, a maior parte das pessoas tem essa fase inespecífica, mas aí eu tenho que fazer o link, atentar para a epidemiologia, para a exposição, né, e algumas pessoas melhoram dessa fase, só que aí é um contraponto isso, algumas pessoas voltam a piorar, voltam a fazer febre, e aí vem aquela famosa complicação da leptospirose. Então o paciente vai ter uma piora da função renal, ou seja, o rim começa a não funcionar, e é interessante que esse rim piora, o paciente continua urinando no início. Então a gente acha que está bem, mas o rim não está funcionante, a qualidade da urina não é boa. Né? Ele vai ter essa icterícia, é bem intensa a icterícia, né? E não fica só amarelo, fica alaranjado a conjuntiva, né, do paciente. E também sintomas respiratórios com tosse, com sangramento e falta de ar. Então, essa tríade, essas três são sinais de gravidade. É um paciente que muitas vezes tem que ser internado em unidade de terapia intensiva, às vezes ele precisa de hemodiálise, ventilação mecânica, ou seja, o paciente é entubado para poder respirar de forma adequada, né? E com a equipe multiprofissional para tentar realmente salvar essa vida.
0: Eu pedi aqui para o doutor Danilo listar, para todo mundo ouvir, porque às vezes a gente vai no médico e não, como a gente não tem essa informação, a gente não vai atentar que pode ser um caso de leptospirose, a gente nem vai dizer para o médico, por exemplo, que teve contato com água suja, com lama, com alagamento, enfim. Então, para você que está nos ouvindo, se tiver algum dos sintomas, pensa, poxa, eu tive contato, não tive, vai numa unidade de saúde, se você for, já conversa com o médico dizendo todo o histórico, porque ele precisa ter essa informação para poder suspeitar. É como o doutor Demetrios e o doutor Danilo falaram aqui, às vezes os sintomas são inespecíficos, parece uma virose, mas a gente pode estar tratando de uma doença muito grave, que é a leptospirose, uma doença que, inclusive, pode matar. E que mata, né? A gente tem aqui o dado de até o dia 9 de maio, 5 pessoas que morreram. São casos confirmados. Mas e os casos que estão em investigação, que a gente ainda não sabe, né? Então, a gente precisa ter essa conscientização. Eu estou vendo mensagens aqui dos nossos ouvintes para participarem também do consultório. E antes de passar para os ouvintes, doutor Demetrios, é só a urina do rato que pode passar, que pode a gente fazer a gente contrair a leptospirose, ou tem alguma outra forma de contágio da leptospirose?
1: A urina do rato, na verdade, é a forma, do ponto de vista da epidemiologia, que tem importância dessa transmissão para a população após, principalmente após esse período de chuva, sabe? Outros animais também podem se infectar com a leptospira, podem não desenvolver a doença, mas podem também eliminar, mas não vai ter um peso grande em termos de contaminação para a população de uma maneira geral. E uma coisa importante aí que você estava chamando a atenção da população em relação a já chegar numa emergência, falando que teve contato com água de chuva, água empoçada, e isso é muito importante porque uma das coisas na nossa região que a gente trabalha muito é com diferenciar o que é dengue, o que é influenza, o que é gripe e o que é leptospirose. E, às vezes, não dá para fazer distinguir essas três situações, nem por exame laboratorial. Certo? Vai fazer um hemograma para saber se é uma infecção bacteriana ou viral. Esse hemograma pode estar, nesse momento, normal, nas três situações, e você não vai ter como fazer essa diferenciação entre elas. Mas esse ponto do contato com essa água acumulada de chuva, ele é fundamental para o médico pensar nessa possibilidade. Entendeu? Veja, que foi exatamente o que aconteceu com esse caso que você relatou. Uhum. Foi pensado em leptospirose, né? Então, assim, a conduta foi tomada, e normalmente a conduta tomada para leptospirose, diferente da dengue, que vai ser iniciada um antibiótico naquele momento, mas vai fazer muita diferença para a leptospirose. Então, isso é fundamental. Outra coisa importante também, que as pessoas devem levar em consideração, e aí entra o que Danilo falou, os parques em que você tem as poças de água. Então, muita gente associa a questão da leptospirose às grandes enchentes, né? Ah, eu tive água até o pescoço, então eu posso ter risco de ter leptospirose. Mas imagine, o volume de urina de rato para uma rua totalmente alagada e que a pessoa tem água até o pescoço, vai estar diluído naquele volume de água. Agora, se você tem num parque uma poça pequena, mas que ali tem resto de comida e o rato vai ali e vai urinar, você vai ter um volume de urina, a concentração vai ser maior e o risco de se contaminar é maior. E às vezes, veja só, a água entra, invade a casa das pessoas e o momento de maior risco de contaminação é justamente no momento que ela vai limpar, a água baixou, vai limpar aquela água e ficam aquelas poças e isso é um momento de maior risco, né? E pensar que o rato também está fugindo daquela enchente. E aí, quando baixa, vai diminuir alimento, ele vai procurar alimento dentro das casas das pessoas, né? Pode invadir algumas dessas casas e urinar ali dentro também. Então, por isso que hoje, o que é que a gente tem que pensar? É infestação de rato, área que os moradores vejam muito rato no dia a dia. Então, assim, se tem... tomar cuidado nessas pequenas poças. Não é só ficar com medo das grandes enchentes. Uhum.
0: Isso também é um alerta para todo mundo. A gente só pensa nas grandes enchentes mesmo. Tem uma pergunta aqui do Robson, doutor Danilo, falando sobre pombos. Ele diz assim, meu pai chamava os pombos de ratos voadores. E ele diz que o pai falava que as fezes dos pombos têm o mesmo efeito da urina dos ratos. Pergunta se isso é verdade. É, doutor Danilo?
2: Bom, se a gente fazer um comparativo entre pombo e rato, é pela alta possibilidade de transmissão de doença, mas são doenças diferentes,
0: Certo.
2: né? A leptospirose e os reservatórios, né, que são os animais que contêm a bactéria, são mamíferos. Então, o principal é o rato. E eu queria complementar a fala de Demetrios, né? Circularam alguns vídeos na internet aqui em Recife de pessoas criando rato como se fosse animal doméstico, assim, com a intimidade no pescoço. E muitas vezes esse rato ele se infecta com a leptospira já no ventre da mãe, no útero da mãe. A leptospira consegue entrar no ratinho ou ao nascer, né, no entorno do ninho, o ninho está contaminado. Então esse rato passa a vida inteira transmitindo leptospirose para o entorno e ele, por seu reservatório, ele não adoece. Então ele consegue conviver com a bactéria sem ter sinal de doença. É um rato saudável que está transmitindo leptospirose no pescoço. Então tem que ter muito cuidado ao manipular, ao mexer, né, ao encontrar rato morto, tentar matar o bicho, né, porque pode ocorrer uma exposição, né? Então são mamíferos que contêm. A exceção é o gato. O gato é um mamífero que contém, é raro ter leptospira, mas cavalo, cachorro, cabra, bode podem transmitir. E o pombo é uma ave, né? Então está associado com outras doenças.
0: Certo.
2: Criptosporose, enfim, pneumocistose, assim, vem outras doenças que podem ser causadas pelo pombo, mas aí é outro encontro.
0: É isso. Agora sim, não é leptospirose, né? Tem outras doenças relacionadas aos pombos. Fica aí tranquilo o nosso ouvinte, o Robson do Janga. É isso, Robson do Janga. Estou vendo as mensagens dos outros ouvintes. Fazer uma pausa rapidinho aqui com os doutores, doutor Demetrios Montenegro e também doutor Danilo Palmeira, dois médicos infectologistas que estão com a gente hoje falando sobre leptospirose. Se você quiser participar do consultório, dá tempo, pode mandar o seu áudio, a sua mensagem de texto pelo nosso WhatsApp. O número é o 99147-8520. Fazer um intervalo rapidinho e volto já. 3h31.
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0: 3h35.
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0: O consultório do Rádio Livre hoje está falando sobre leptospirose. A gente está conversando aqui com dois médicos infectologistas, Dr. Demetrios Montenegro e também Dr. Danilo Palmeira. E tem um ouvinte que mandou um áudio para a gente, foi o Geraldo. Vamos ouvir o que ele pergunta.
18: Boa tarde, Anne Barreto. Aqui é Geraldo Santa Amaro. Anne, aqui é a rua em Santa Amaro. Eu moro aqui próximo à Rua da Bola, aqui na Rua da Floresta. Eu moro na Rua da Floresta, sendo que não alaga tanto. Mas Miami, perto da Rua da Bola, certo? Descendo para pegar para minha, para a Rua da Floresta, sempre alaga, Anne. Muitas vezes eu vou levar minha neta para a creche e alaga. Eu coloco o pé na água e eu me preocupo com esse problema da doença do rato. Né? Muitas vezes não tem uma bota para usar. Aí eu queria saber do doutor qual o perigo que eu corro, porque muitas vezes a gente tem uma frieira, tem um mau cuidado, Anne, ando pelas beiradas, depois me molhar. E minha preocupação é sempre estar falando sobre essa doença do rato. O que é que eu devo fazer caso eu tenha contato com a água suja? O que eu devo fazer com o que eu lavo? Porque sempre eu lavo em casa até a água sanitária, na água de água sanitária, colocando nos pés, que eu tenho muito medo de pegar a doença do rato. Anne, boa tarde a todos os ouvintes, boa tarde à Rádio Jornal, boa tarde aos doutores.
0: Boa tarde, Geraldo. Obrigada pela sua participação, viu? Então, doutor Danilo.
2: Geraldo, ele trouxe uma dúvida com um ponto bem específico, né? Ele fala de uma exposição à água, uhum, eventual, e fala de uma frieira. Né? A bactéria Leptospira, ela não consegue penetrar na pele íntegra. Mas se tiver algum ferimento, né, alguma perda de pele, ou uma outra lesão por uma micose, né, que é essa frieira, pode ocorrer, né, a transmissão, a entrada por aquele local. É muito comum você andar por um trecho alagado e não conseguir ver, porque a água está suja, tem barro, né, tem outros elementos, então pode ter um pedaço de pau, pode ter entulho e causar um corte, um sangramento. Após a exposição, existem antibióticos profiláticos, ou seja, você não está doente ainda, mas toma um antibiótico baseado nessa possibilidade, na chance de adoecer. Então, ele pode procurar um serviço, porque existe a profilaxia com um antibiótico específico, que é a doxiclina. Então, ele procura um serviço, vai receber uma orientação médica, né? E já que ele tem uma exposição constante, isso acontece com alguma frequência, tentar, de alguma forma, evitar essa exposição e, se for necessário, utilizar uma bota, como ele bem falou, né? Procurar maneiras, né? Porque existe realmente uma chance real de ele adquirir a doença.
0: Uhum. Então, se puder, uma bota. Eu já ouvi falar também, doutor Danilo, que se a pessoa não tiver acesso à bota, à galocha, né, como a gente fala assim também, pode botar um saco plástico. Resolve? Ou pelo menos diminui esse risco?
2: Diminui o risco, mas a resistência, né, a espessura do saco plástico em comparação a uma bota feita realmente com um material, né, de borracha, ela tem um efeito de proteção melhor. É como andar de bicicleta, né? Quando você leva uma queda, que você está com um tênis, com meia, com todos aqueles equipamentos de proteção de segurança, uma joelheira, você se protege, né? Se você tem que realmente... existem algumas profissões em que as pessoas fazem limpezas em fossa, tem contato com esses córregos que desagam a água com o resto de alimento, enfim, que é um atrativo para esses roedores, para os ratos. Então, se há realmente uma exposição, tem que usar esses equipamentos de proteção individual.
0: Doutor Demetrios, ele também pergunta o que fazer se ele tiver contato, né? Ele diz que lá em Santo Amaro, onde ele mora, tem muita água suja, enfim, água empoçada, de lama e tudo mais. Aí ele diz que já botou até água sanitária nos pés, porque não ficou com muito medo e tem muito medo da doença do rato, como a gente fala, que é a leptospirose. Mas qual é o cuidado que a gente deve ter, de fato, se tiver contato?
1: Aí o principal cuidado é a lavagem do membro, né? Então, assim, lavar exaustivamente, não precisa colocar água sanitária, até porque a água sanitária, ela, para a pele, é muito irritativa. Então, mais lavagem com água e sabão, isso é a principal conduta depois de um contato com uma água supostamente contaminada. Então, e, além disso, o que Danilo já falou, em relação, se você já tem um ferimento no pé, procurar uma unidade para fazer uma avaliação.
0: É isso, essa questão de lavagem, isso é importante também na hora que as pessoas vão limpar a casa. Quando o senhor traz aquela informação de, ó, baixou, tem ali a lama, né, pode ter ali a urina do rato também ainda numa concentração maior, porque vai ter pouca água. E a gente muitas vezes vê as pessoas limpando a casa sem a preocupação de se proteger. Então, tem que se proteger também nessa hora, né, doutor?
1: Também, é fundamental, né? Então, principalmente se no entorno da casa se já existe uma população de ratos. Uhum. E, na verdade, ratos existem no mundo todo, em todas as grandes cidades. É impossível existir um controle eficiente. O que a gente pode tentar é afastar um pouco da área ao redor do domicílio, mas a gente sabe que é muito difícil. E quando você tem justamente uma enchente dessa numa região, os ratos também sofrem e procuram sobreviver. E às vezes é invadindo as próprias casas que eles vão buscar a sobrevivência. É muito importante a proteção no momento que vai retornar a sua moradia, né, limpando a casa, porque essas poças de água, elas são mais perigosas do que o rio de água na rua.
0: E aí acho que a limpeza da casa também tem que ser com água, sabão, e aí tudo, imóvel, tudo, né?
1: E aí o detergente, né? Exatamente.
0: Bem, tem um ouvinte aqui, o Mário, ele mandou um áudio pra gente.
19: Meu nome é Mário. Eu gostaria de saber se é prudente a gente contratar uma pessoa para detetizar a casa, os quartos, para matar ratos, baratas, ou se há algum perigo nisso. Obrigado, boa tarde.
0: Doutor Danilo?
2: Acho que cada situação merece ser analisada, né? Se você tem realmente uma casa com muitos roedores, com muitos ratos, de repente seria interessante você ter essa rotina, né? O rato, ele é um animal que precisa de comida, que precisa, né, de abrigo. Então, se você dificultar a vida do rato, né, quanto mais higiene, né, tem uma associação da leptospirose com falta de saneamento básico, de pobreza, porque realmente são lugares em que muitas vezes ficam terrenos baldios, em que as pessoas jogam lixo com o resto de alimento, tudo isso atrai o rato. Então, acho que é interessante você considerar, se tem muito rato na sua casa, buscar maneiras de tentar erradicar. Lembrando que ele vai tentar sobreviver, então ele tende a ir para outros lugares, né? Ele não consegue matar todos os ratos, nem consegue dimensionar qual é a população de rato. Eu queria fazer um comentário em relação, claro, se me permitem, à última pergunta, porque muitas vezes, ao andar numa enchente, nós sofremos ferimentos na perna, além da leptospirose. É importante ver como é que está a vacinação contra o tétano, que é outra doença que está associada com ferimento que pode acontecer. A gente está pensando, estamos falando sobre leptospirose, mas é importante ver como é que está a vacinação, se tomou as 3 doses, se precisa de um reforço, tudo isso nessa abordagem completa aí desse cuidado com a saúde.
0: Bem, e tem um ouvinte que também pediu para fazer um comentário aqui, um comentário para conscientizar. Ele falou assim... Ele é Jairo Gonçalves, de Nossa Senhora do Ó, em Paulista, e diz aqui, ó, devido a essas chuvas, fortes alagamentos, eu, que piloto uma moto, tenho um apelo a fazer sobre os motoristas que estão dentro de seus carros, no ar-condicionado, confortáveis, motoristas de ônibus também, que passam em alta velocidade e dão banho na gente com essas águas de esgoto. Tanto em nós, que somos motociclistas, ele coloca, quanto em pedestres nas ruas e paradas de ônibus. Tem razão também, né? Porque às vezes você tem o contato ali sem nem querer, de fato, né, com essa água e pode realmente estar infectada. Aí ele coloca aqui, na perimetral, por exemplo, em Olinda, estamos diante de águas muito podres, de tudo que é sujeira, e o pessoal não respeita. Não respeita ninguém. Aí ele colocou, por favor, Anne, comente, está feito aqui o seu comentário, o seu apelo, o seu Jairo, porque eu gosto sempre de lembrar o seguinte... Quando a gente está dentro de um carro, por exemplo, ou dentro de um ônibus, se você está dirigindo, você está ali, é um motorista. Mas a partir do momento que você desce, você é pedestre. Então, você está ali exposto mesmo. Então, é bom a gente ter consciência ser consciente, né, com todo mundo e respeitar. A gente está falando de leptospirose, uma doença grave que pode deixar muitas sequelas, como os doutores trouxeram aqui, doutor Danilo Palmeira, doutor Demetrios Montenegro, também pode matar. E aí você passa ali com o seu veículo, joga aquela água para cima, acaba batendo nas pessoas, você pode estar contribuindo para uma infecção. A gente não sabe o que vai acontecer, mas pode contribuir. Tem mais ouvinte participando, mas deixa eu fazer uma pausa, chegou a hora aqui do intervalo.

0: A gente volta já já. 3h45.
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0: Agora 3h49.
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0: Consultório do Rádio Livre hoje está falando sobre leptospirose. Para a gente poder entender um pouco mais sobre essa doença, né, que é transmitida por uma bactéria leptospira e que nessa época de chuva, alagamento, muitos transtornos, contato com essa água

0: suja, a gente pode, de fato, ser uma vítima da leptospirose. Então, a gente está conversando com dois médicos infectologistas, doutor Demetrios Montenegro, doutor Danilo Palmeira, explicando aqui os sintomas, como você deve agir em caso de suspeita de leptospirose. Mas tem ouvinte participando também por áudio. A gente vai ouvir agora o áudio do Andrade.
1: Boa tarde, Anne Barreto. Andrade, da quinta etapa de Rio Doce. Pergunta aos especialistas, quanto tempo a leptospira sobrevive após ser ejetado pela urina, através da urina do rato? Quanto tempo na água ou na lama ela sobrevive? Quanto tempo deve ser observado após uma enchente, após uma inundação, para que não haja um risco maior de transmissão da leptospirose? Obrigado, querido.
0: Obrigada também, Andrade. Doutor Demetrios.
2: Olha, Andrade, você deve estar mais preocupado aí com o tempo que você vai se expor a essa água, né? Então, primeiro, existe uma diferença entre a sobrevivência da bactéria naquele ambiente e a constante retroalimentação, porque imagine que uma poça de água que vai durar ali alguns dias, toda noite pode estar passando o corredor ali e colocando, urinando mais naquela poça e aumentando, inclusive, a concentração. Então, na verdade, enquanto tiver a água parada, você pode ter risco, sim, de ter a contaminação da bactéria. Então, a bactéria pode viver muito tempo naquela água até ela secar, e aí mesmo ela secando, existem algumas bactérias que elas ficam inativas, tomam uma forma inativa, mas entrando em contato novamente com a água, ela pode voltar à atividade. Então, o importante é a forma de transmissão dela é muito mais pela... quando o veículo facilitador vai ser justamente a quantidade de água e que pode contaminar uma área já lesionada. Então, mas a preocupação maior que se deve ter, até se naquela poça vai ter ou não, porque assim, imagine o seguinte, se você tem uma chuva e depois dias de sol, aquela poça vai secar e você não vai ter mais o risco de contaminação. Mas se mantiver aquela poça, esse risco sempre vai existir, não apenas pela bactéria que já está ali, mas também por outros ratos que podem passar, ou até o mesmo, que eles fazem normalmente os mesmos caminhos, e voltar a urinar naquela região.
0: Bem, agora é Evandro quem participa do consultório, ele mandou um áudio.
3: Anne Barreto, muito boa tarde. Me chamo Evandro Leandro, aqui da Mangabeira. Anne, eu gostaria de saber com o especialista, são todos ratos que causam a leptospirose? Porque eu escuto relatos que geralmente é com ratazana, que ela acumula a urina há muito tempo, né, isso, e quando ela solta a urina, vem com a leptospirose. Isso é verdade ou isso é mito? Boa tarde, Ana.
0: Obrigada, Evandro. Engraçado, Evandro mandou esse áudio e tem uma pergunta do Ricardo de Camaragibe perguntando se catita, que a gente chama catita o ratinho pequenininho, né, se também transmite. Então vamos lá, doutor Danilo. Diferencia o tamanho do rato, por exemplo? Um não vai transmitir, o outro vai transmitir?
4: A gente tá caminhando pela biologia, né? Isso é importante. Principalmente é o rato marrom, que é a ratazana. Tá? Outros roedores, aqueles ratinhos hamster, eles não costumam transmitir. Então, esse rato marrom, interessante. Eu, enquanto o Demetrios respondia, ainda bem que foi para ele a pergunta anterior, eu tava pesquisando aqui, né? Ela pode ficar até semanas a meses com água, isso que o Demi falou. Então, se tiver a secagem, a principal forma de matar, ela só sobrevive em água, né? A bactéria, e acho que a informação mais importante que é uma bactéria que ela morre fácil, então sabão, detergente, álcool, cloro, então se você conseguir higienizar bem, então começa lá evitando a proliferação dos roedores, dos ratos, então não jogar lixo, né, você tentar o máximo possível não colocar resto de alimento, evitar esses acúmulos de água, restos de construção, enfim, ter esse cuidado, então evitar que o rato apareça e, uma vez tendo a enchente, ter esse cuidado de higienizar da melhor forma.
0: E aí não importa se é rato pequeno ou rato grande, né? Tem que ficar longe dos roedores, né, doutor?
4: Roedores, com certeza.
0: Agora, doutor Demetrios, o tratamento, a gente sabe, isso trouxe que era com antibiótico, mas esse tratamento, se não for uma leptospirose considerada grave, que precise de internação, por exemplo, esse antibiótico, vocês fazem um tratamento durante quanto tempo?
2: Normalmente de 5 a 7 dias. Então, na verdade, é o seguinte: quando o médico já faz um diagnóstico, porque mesmo na fase inicial, na grande maioria das vezes, os exames laboratoriais podem ser normais. Então, assim, não dá para realmente você diferenciar muito. Mas tem algumas situações que você consegue identificar já uma infecção pela leptospira, né? E aí você já faz o antibiótico. São antibióticos simples, né? Amoxicilina, ampicilina, doxiciclina, que Danilo falou também. E aí você vai tratar entre 5 e 7 dias no máximo de antibiótico.
0: Depois disso, a pessoa está curada se não tiver complicação?
2: Sim.
0: Então,
2: Não
0: gente.
2: tem, não precisa passar muito tempo. É fácil tratar, é fácil limpar o ambiente, né? Como o Danilo falou, né? A pele basta lavar com sabão e água corrente. E o tratamento também é fácil. Problema da segunda fase não é a presença mais da bactéria, já é o processo que ela desencadeou no organismo, né? Então, por isso que é mais difícil, e é daí onde vem a questão da gravidade da doença.
0: Aí daí que surgem as complicações e que muita gente acaba, por exemplo, ficando com alguma sequela e tem gente que acaba, infelizmente, morrendo. Bem, a gente está chegando ao fim do consultório, mas com essa mensagem para todo mundo que teve contato ou pode ter contato com a água acumulada, seja pouca ou muita, lama também. Gente, se vocês começarem a sentir sintomas como tosse, febre alta, dor no corpo, for para um dado de saúde, já diz para o médico: olha, eu tive contato com a água suja, porque ele vai também investigar se é leptospirose. A gente não pode brincar com essa doença, tá? Então é importante que você fale para que o médico avalie e faça o tratamento que for necessário. Vou precisar encerrar o consultório, mas agradecendo muito ao Dr. Demetrios Montenegro por mais esse momento aqui no consultório conosco, sempre trazendo muita informação, muita orientação. Obrigada, Dr. Demetrios, por sempre estar aqui com a gente.
2: Eu que agradeço essa oportunidade. Obrigado, obrigado, Danilo, por compartilhar essa tarde.
0: Foi muito, muito importante tê-lo com a gente, Dr. Demetrios Montenegro, que atende no Hospital Português e no Hospital Oswaldo Cruz. Dr. Danilo Palmeira, também foi muito bom tê-lo com a gente aqui nesse consultório, fazendo esse debate, trazendo orientação, respondendo às dúvidas dos ouvintes. Obrigada por tudo, viu, Dr. Danilo?
4: A gente que agradece, tem um momento muito rico, né? E hoje, especial com o Demetrio, sou meu preceptor da residência, hoje. É um grande amigo e sócio, então eu me sinto honrado de estar aqui.
0: Eu que me sinto honrada em conversar com duas feras. Obrigada, doutor Danilo. Doutor Danilo também atende no Hospital Português e é preceptor da Residência Médica de Infectologia do Hospital das Clínicas. Sejam sempre muito bem-vindos, doutor Danilo Palmeira e doutor Demetrios Montenegro. Obrigada a todos os ouvintes. Esse foi o consultório do Rádio Livre. A produção foi de Gabriela Bento, trabalhos técnicos de Elivelto Henrique, Big Alves e João Alves, na coordenação de jornalismo, Vitor Tavares. Vem aí o balanço de notícias com Edinaldo Santos para quem está no interior, Forró na Jornal. Uma ótima tarde, gente. Até amanhã.
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1: O presidente Luiz Inácio Lula da Silva comemorou a melhora do Índice de Desenvolvimento Humano, IDH, do Brasil, constatada por pesquisa recentemente divulgada pelo Programa das Nações Unidas para o Desenvolvimento. Em 2024, o país alcançou 0,805 no Índice de Desenvolvimento Humano Municipal, IDHM, em comparação a 0,744 em 2012. A escala para classificar o desenvolvimento humano varia de 0 a 1, sendo muito alto o acima de 0,800. Em entrevista nesta quarta-feira ao Jornal do Amazonas, em Manaus, Lula se disse orgulhoso com o feito e projetou um cenário ainda melhor, com os empregos que serão gerados por investimentos externos de empresas interessadas no potencial do país para a geração de energia limpa. Pela primeira vez, o Brasil ingressou na categoria de países com desenvolvimento humano muito alto. E o calendário afetivo e cultural de junho vai refletir no caixa dos comerciantes. São João e Dia dos Namorados devem injetar R$ 682 milhões e 740 mil reais adicionais na economia.

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1: Pois é, vamos saber como é que está o trânsito agora no Recife, região metropolitana, na Zona Norte, trânsito intenso na Rua Padre Lemos. Movimentação moderada de veículos na Avenida Marechal Mascarenhas de Moraes, para quem segue sentido Jaboatão. Em Olinda, as retenções são intensas na Avenida Panordestina, sentido Paulista. Em Jaboatão dos Guararapes, o fluxo de veículos é moderado na Avenida Bernardo Vieira de Mello. Kevin Paes, Rádio Jornal, Rádio Notícia.
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2: 4:07.
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2: Boa tarde, Recife. Boa tarde, Brasil. Boa tarde a todos. Estamos chegando para comandar mais um programa aqui na Rádio Jornal, neste dia 27 de maio de 2026, uma quarta-feira de muita chuva aqui na capital pernambucana e na região metropolitana. Estamos juntos, começando mais um programa. Tá na hora, viu? Tá na hora. O Balanço de Notícias começa agora.
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2: Muito obrigado pela sua companhia, audiência e participação. Vamos colocar aí no seu rádio ou em qualquer uma outra plataforma que você esteja nos acompanhando. Pernambuco, o Nordeste, o Brasil e o mundo.
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2: Rapaz, é impressionante a repercussão que teve a fala do apresentador Luciano Huck. Ainda ontem conversávamos aqui sobre esse assunto com o professor economista Sandro Prado, porque realmente as declarações do apresentador Luciano Huck sobre o Bolsa Família viralizaram, né? Viralizaram nas redes sociais, foram muitas as críticas, por isso que viralizou. O apresentador foi muito castigado pelas críticas e eles taxaram a fala de Huck como equivocada, mentirosa e preconceituosa, porque o Bolsa Família é considerado um dos mais importantes programas de renda mínima do mundo. Eu vou colocar esse assunto para ouvir o nosso ouvinte, para a participação do nosso ouvinte aqui no WhatsApp da Rádio Jornal. Para colocar primeiramente aqui as opiniões mais favoráveis ao Bolsa Família e opiniões também não favoráveis. Por exemplo, o apresentador, ao comentar sobre o município do Senhor do Bonfim, na Bahia, no 5º Fórum Esfera que estava acontecendo lá, ele disse que ao concentrar 56% da sua economia no Bolsa Família, você não gera nenhum estímulo para elas saírem desse Bolsa Família. Na verdade, elas criam um monte de atalhos para conseguir ficar no programa eternamente. Com a repercussão muito grande que teve a fala de Luciano Huck, ele procurou imediatamente consertar. Soltou uma emenda que não ficou melhor do que o soneto não, viu gente? Ele disse: tive uma fala em um evento fechado, tá? Fora do Domingão. Não era nas minhas redes sociais, não foi uma entrevista que eu dei, e um trecho dessa fala acabou circulando meio fora de contexto.

0: afirmou, complementando que é a favor dos programas sociais, inclusive o Bolsa Família. Ele se apressou em dar esse depoimento depois da reação que aconteceu nas redes sociais. A maioria esmagadora criticando a fala dele. Porque é o seguinte, há realmente um pressuposto equivocado nessa questão do Bolsa Família. Muita gente acha que a maioria das pessoas que recebem o Bolsa Família são pessoas preguiçosas que preferem viver apenas da grana do governo. A esmagadora maioria dos beneficiários do Bolsa Família trabalha sim e não quer ficar na miséria não. Só que tem um determinado tempo que eles precisam de uma mãozinha, né? Para viver, enquanto isso não é possível. Observem só, dados da Secretaria Nacional da Renda e de Cidadania do Ministério do Desenvolvimento apontam que com a abertura de um negócio próprio, a consolidação de um emprego formal e o consequente aumento da renda, 2.069.776 famílias haviam deixado o Bolsa Família entre janeiro e outubro do ano passado. Portanto, segundo informou o Ministério do Desenvolvimento, foram 2.069.776 famílias que deixaram o Bolsa Família só entre janeiro e outubro do ano passado. Existem, sim, os que preferem viver na pobreza, recebendo benefício em vez de buscarem trabalho. Claro que existem, mas isso representa um grupo pequeno, ínfimo. Vale lembrar que o valor médio do Bolsa Família pago a 18 milhões e 900 mil famílias em abril deste ano foi, para cada uma das famílias, R$ 678,22. Um estudo da Fundação Getúlio Vargas apontou que no final do ano passado, de cada 10 pessoas que recebiam o Bolsa Família em 2014, 6 conseguiram deixar o programa assistencial nos 10 anos seguintes. Entre os jovens de 15 a 17 anos, a proporção ultrapassou 7 em cada 10. O estudo mostra que a garantia de um mínimo de qualidade de vida foi fundamental para garantir bases para que as pessoas empreendessem ou pudessem conseguir um emprego. E já está constatado que a transferência condicionada à frequência escolar, à vacinação, que são critérios exigidos para participação no programa, também tem elevado a qualidade de vida das pessoas. O Brasil saiu do mapa da fome, segundo o relatório do Estado da Segurança Alimentar e Nutricional no Mundo. Foi um levantamento divulgado no ano passado pela FAC, Agência das Nações Unidas para a Alimentação e Agricultura. Isso não significa que não exista fome no Brasil. Ainda tem muita gente passando fome. Mas que agora ela representa menos de 2,5% da população. Um dos elementos apontados foi a renovação de investimentos em políticas sociais com impacto direto na redução da fome e da insegurança alimentar. Portanto, gente, a importância do nosso principal programa de transferência de renda contrasta com o comportamento tacanho de parte, estou dizendo de parte, não todos, de parte do empresariado nacional que tenta vendê-lo como um estímulo à vagabundagem. Mas isso, claro, não resiste ao que mostra a realidade. A realidade é que a taxa de desocupação hoje é menor do que há 10 anos, quando o valor pago pelo Bolsa Família era bem menor. Então, eu queria perguntar a vocês o seguinte. De que lado você está? Do lado dos críticos, aqueles que dizem que o Bolsa Família é uma mentira, é uma fábrica de malandragem, e quem está nele não quer trabalhar, porque se for trabalhar perde o Bolsa Família? Ou você está do lado dos especialistas em transferência de renda, dos institutos, das associações, eles que lidam com transferência de renda para os mais pobres e que colocam o programa Bolsa Família como um dos mais importantes programas de renda mínima do mundo? só repetindo rapidinho, de que lado você está? Do lado da crítica que diz que o Bolsa Família é uma mentira, é uma fábrica de malandragem? Ou você está do lado dos especialistas em transferência de renda para os mais pobres, que colocam o programa Bolsa Família como um dos mais importantes programas de renda mínima do mundo? Queria ouvir a população sobre isso. E para você mandar sua mensagem, seu áudio, você manda para esse WhatsApp aqui, ó.
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0: E atenção, atenção, comissão especial aprova fim da escala 6x1. Daqui a pouco os detalhes dessa notícia. Acabou de sair agora, hein, gente? Comissão especial aprova o fim da escala 6x1. Certamente teremos a escala mais solicitada pelo povo, que é a escala 5x2, onde você trabalha 5 dias e descansa 2 dias na semana. Daqui a pouco temos detalhes sobre essa informação. Agora 4h17.
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0: Muito bem, chegou a hora de convocarmos nossos repórteres, redatores e produtores com as notícias da tarde. Quatro da tarde, 18 minutos no Recife. O negócio é o seguinte, gente. Nunes Marques dá 20 dias para a PGR se manifestar sobre pedido de revisão da condenação de Jair Bolsonaro. Gabriela Bento, me conta essa história.
2: Boa tarde. Oi, Ed. Boa tarde para você e para os ouvintes da Rádio Jornal. Pois é, o ministro Nunes Marques, do Supremo Tribunal Federal, deu esse prazo de 20 dias para a Procuradoria-Geral da República se manifestar sobre o pedido da defesa de Jair Bolsonaro para rever a condenação do ex-presidente no caso da trama golpista. Os advogados de Bolsonaro pedem a anulação da sentença de 27 anos e 3 meses de prisão, alegando erros no processo. Entre os pontos questionados estão a competência da primeira turma do STF para o julgamento, a delação premiada de Mauro Cid e o suposto cerceamento de defesa. Ao determinar o prazo maior que o previsto em lei, Nunes Marques afirmou que o caso é complexo por envolver um ex-presidente da República. Atualmente, Bolsonaro cumpre pena em regime domiciliar por decisão do ministro Alexandre de Moraes, que levou em conta o estado de saúde do ex-presidente, Ed.
0: Pois é, vamos ver como é que vai terminar isso, porque eu acho difícil o Supremo Tribunal Federal votar por essa redução, né?
2: É, como o processo legal já se deu por completo, o que a defesa do ex-presidente Jair Bolsonaro pede é a revisão dessa sentença, né? E aí eles elencam algumas possibilidades, questionam a competência do STF, a delação premiada de Mauro Cid e o suposto cerceamento da defesa. E aí vai ficar a cargo da PGR esse retorno.
0: Certo, vamos acompanhar. Vamos acompanhar porque o ministro está dando aí 20 dias para a PGR se manifestar.
2: Exatamente, Ed.
0: Valeu.
2: Um cheiro, até amanhã.
0: Um abraço, Gabi, tudo de bom. Agora são 4 da tarde, mais 19 minutos.
1: Brasília.
0: Como falei ainda há pouco, comissão especial aprova fim da escala 6x1. E a repercussão está grande. Vamos ouvir aqui o nosso Romualdo de Souza, direto de Brasília. Boa tarde, Romualdo. Não estamos conseguindo ouvir o nosso Romualdo. Vamos ver se a gente consegue uma melhor recepção da nossa linha direto de Brasília. Mas é isso, gente. Foi aprovada o fim da escala 6x1. Agora é aquela história. Isso ainda vai passar pelo Senado. Isso ainda vai ter votação de plenário. Um monte de coisa. Mas vamos lá. Vamos botar para Brasília com o nosso Romualdo de Souza, que ele vai trazer os detalhes exatamente em cima dessa aprovação da comissão especial, aprovando o fim da escala 6x1. Alô, Romualdo de Souza, boa tarde.
3: Pois é, Edinaldo, muito boa tarde para você, boa tarde também ao nosso ouvinte. Na prática, o que ficou aprovado aqui é o fim da escala 6x1. Havia até outros pedidos para modificação, por exemplo, alterar a regra de transição, mas vai ficar exatamente como pediu o relator, ou também como está defendendo o próprio governo, que é o seguinte: aprova-se esse texto aqui na comissão especial e em seguida ele vai ser votado no plenário, possivelmente ainda hoje na Câmara dos Deputados. E aí tem que passar por duas votações. Qual é a modificação importante? A modificação importante foi a condição apresentada pelo presidente da Câmara para que houvesse uma regra de transição de pelo menos um ano, ou seja, nos próximos 60 dias, continua do jeito que está. A partir dos 60 dias, daqui a 2 meses, ou depois que a matéria vier a ser aprovada na Câmara e no Senado, consequentemente. Então, 2 meses depois, aí eliminam-se 2 horas. E aí, em vez de 44, passa para 42 horas. E quando completar um ano da votação desse projeto no Congresso Nacional, aí passa a valer a regra de 40 horas semanais. E aí fica aprovado completamente o projeto encaminhado pelo governo. Portanto, Edinaldo, aqui na comissão especial, o governo ganhou de lavada. Ninguém se pronunciou, pelo menos ninguém votou ao contrário, Edinaldo.
0: É uma matéria difícil de votar contra em pleno período de eleição, né, Romualdo? O cara vai pensar duas, três, 10 vezes se vai votar, se vai aprovar ou não, porque nós estamos num momento político e, segundo a pesquisa da Datafolha, mais de 70% dos brasileiros querem a escala 5x2.
3: E aí tem um detalhe importante, Edinaldo. Ontem um grupo de empresários esteve com o presidente do Congresso Nacional, o senador Davi Alcolumbre, do União Brasil do Amapá, e eles pediram não a suspensão da votação, mas o adiamento da votação para depois das eleições, para impedir que o processo eleitoral contamine a votação. Então, e o que é o processo eleitoral? É o que a gente viu agora há pouco aqui na comissão especial. Por exemplo, um dos autores, ou uma das autoras desse projeto, a deputada Érica Hilton, do pessoal de São Paulo, disse o seguinte: quem votar contra vai ter o nome carimbado e estampado em tudo quanto é outdoor pelo país afora de ser alguém contra o trabalhador. Já o deputado Sóstenes Cavalcante, do PL, e é líder do PL, ele disse o seguinte: olha, não se trata de ser contra ou a favor, se trata simplesmente de a gente estar encontrando uma saída para que o empregador, alguém que paga o salário do trabalhador, também encontre alternativas. E aí estão chamando aqui de Bolsa Patrão, e esse é o embate na comissão especial. E agora começa uma confusão aqui nos corredores, porque na prática o corredor é apertado. Tinha mais de 200 pessoas dentro do plenário. E aí começa, empurra, empurra, mas até aqui ninguém saiu sangrando não, Edinaldo.
0: Ok. Um abraço, Romualdo. Até mais tarde.
3: Até mais.
0: Agora são 4h23. Denúncia em unidade da FUNASE no Grande Recife. Batalhão de choque estaria realizando revistas vexatórias em socioeducandos. Roberta Coutinho, que história é essa? Boa tarde.
4: Boa tarde, Edinaldo. Boa tarde aos nossos ouvintes. E é isso, jovens que cumprem medida socioeducativa estariam sendo vítimas de revistas constrangedoras. A vistoria desconfortável foi realizada por policiais militares do Batalhão de Choque na unidade de internação da Muribeca, em Jaboatão dos Guararapes. A denúncia é do Gabinete de Assessoria Jurídica às Organizações Populares, o GAJOP. O documento foi encaminhado à direção da Fundação de Atendimento Socioeducativo, a FUNASE, e o Ministério Público de Pernambuco, com pedidos aí de providências. São vários relatos parecidos e que detalham práticas fora das regras do Sistema Nacional de Atendimento Socioeducativo. O relatório citou também que os jovens são obrigados a ficar parcialmente sem roupas e realizarem agachamentos coletivos. Outras irregularidades, como insuficiência da rotina pedagógica e ambientes com características de prisão, também constam nesse relatório. A FUNASE disse em nota que até agora não há registros de violações de direitos humanos e que durante as revistas atua conforme as regras do Sistema Nacional de Atendimento Socioeducativo. Já pensasse?
0: Que coisa, né? E a gente sabe que isso pode ter acontecido mesmo, né? Já
4: aconteceu tantas coisas. Não tenha dúvida que isso deve ser uma prática.
0: É.
4: Se está no relatório, existe a denúncia, foi encaminhado para o Ministério Público, também foi encaminhado para a direção da FUNASE, para que fique ciente dessa prática que acontece lá dentro.
0: E normalmente

0: eles escondem, mas a gente sabe que quando se fala em revista vexatória, tem também o tal do assédio moral, né, do assédio sexual, enfim. Vamos esperar que eles apurem mais, né?
1: Exatamente.
0: Valeu, Robertinha.
1: É isso, até amanhã.
0: Até amanhã. Agora, 4h26. Olha, o Grande Recife tem duas cidades entre as 20 mais violentas do Brasil. Alô, João Lubambo, boa tarde.
2: Oi, Edinaldo, boa tarde. Pois é, o levantamento aponta que o Cabo de Santo Agostinho aparece na 14ª posição entre os municípios com maiores taxas de homicídios no país, enquanto São Lourenço da Mata ocupa a 16ª colocação. Segundo o estudo, o Cabo de Santo Agostinho registrou 130 homicídios em 2024, com taxa de 59,9 mortes para cada 100 mil habitantes. Já São Lourenço da Mata contabilizou 67 mortes violentas, alcançando taxa de 56,9 por 100 mil moradores. O relatório foi elaborado pelo Instituto de Pesquisa Econômica Aplicada em parceria com o Fórum Brasileiro de Segurança Pública, com base em dados do Sistema de Informações sobre Mortalidade do Ministério de Saúde. A capital pernambucana, Recife, também aparece no ranking, ocupando a 36ª posição nacional, com taxa de 45,5 homicídios por 100 mil habitantes. Já Camaragibe surge em 24º lugar, com índice de 51,4 mortes por 100 mil moradores. Entre os estados brasileiros, Pernambuco ocupa a 3ª colocação no ranking de homicídios, atrás apenas de Amapá e da Bahia. A taxa pernambucana ficou em 37,3 mortes por 100 mil habitantes. Procurada pela imprensa, a Secretaria de Defesa Social de Pernambuco informou que o estado vem registrando quedas consecutivas nos índices de mortes violentas intencionais. Segundo a pasta, 2025 terminou com redução de 9,3% nos casos em relação ao ano anterior. E os primeiros meses de 2026 também apresentaram queda nas ocorrências. Edinaldo.
0: Ok. E esses números não são nada interessantes para a nossa capital, nem para o nosso interior, né?
2: Péssima posição no ranking. Terceiro estado mais violento do Brasil.
0: É verdade. Valeu, João. Agora são 4h28.
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0: Vamos conversar com o nosso ambientalista, Geraldo Miranda, aqui no programa de hoje. Doutor Geraldo, muito boa tarde.
4: Boa tarde, Arnaldo.
0: Doutor Geraldo, eu queria conversar com um amigo hoje sobre o que é considerado como uma omissão crônica em prevenção que termina elevando os custos às tragédias depois de chuvas. Ou seja, o Brasil continua, vamos dizer assim, repetindo os erros ao lidar com tragédias causadas por desastres naturais, como, por exemplo, as chuvas que estão castigando os estados aqui do nosso Nordeste, como Pernambuco, e outras regiões também do país. Aí eu estava vendo, doutor Geraldo, que nos últimos 14 anos, o governo federal gastou com reconstrução de áreas atingidas o triplo do gasto com prevenção, de acordo com o levantamento feito pelo Tribunal de Contas da União. Se for assim, está errado, né, doutor Geraldo?
4: Ô, Edinaldo, nós estamos numa área aqui da região metropolitana que é composta de planície e morros, tá certo? Tem essa característica muito forte. Uhum. Então, aquela, inclusive Carlos Pena Filho, nosso poeta maior daqui de Pernambuco, já dizia que o ciclo foi tomado das águas. Uhum. Então, muitas áreas daqui foram aterradas e muita gente correu para os morros. Só para você ter uma ideia, o Recife em si tem cerca de 350, 360 mil pessoas que moram nos morros. E na RMR são praticamente 1 milhão de pessoas. O que é que acontece? Essas construções de morros, geralmente, com raras exceções, como você tem aqui no Ibura, que foram conjuntos habitacionais licenciados e aprovados pelos órgãos ambientais, prefeitura, e que tiveram toda a infraestrutura implantada, ela praticamente sofre menos com as intempéries. Mas você tem ocupações, principalmente aqui nos morros da Zona Norte do Recife, nos morros de Olinda, Jaboatão também tem muito, são áreas ocupadas de uma forma incorreta do ponto de vista de um planejamento urbano. Porque para você lançar um conjunto habitacional ou construir qualquer imóvel, você tem que ver primeiro a questão da drenagem, evitar plantar árvores de grande porte, principalmente nessas regiões de encosta, tá certo? Se você não tiver, sim, a questão do lixo é importante, porque muita gente nos morros, quando a coleta domiciliar não passa regularmente, a população tem o costume de jogar o lixo nas encostas. E aquilo cria um sobrepeso que, na época da chuva, a água entra no solo, preenche os vazios, dá um sobrepeso e há o que se chama o escorregamento ou cisalhamento, que arrasta tudo que está na frente. Aí vem o prejuízo dos imóveis e vem o prejuízo de vidas, tá certo? Então, essa condição de ocupação do solo, ela tem que ser previamente acordada, discutida, planejada, junto com os órgãos públicos. Como não se tem ainda, vamos dizer, disponibilidade de ocupações de imóveis, em programas tipo Minha Casa Minha Vida, por exemplo, para atingir essa população que está, feito 1 milhão de pessoas na região metropolitana que vivem em casas alugadas praticamente, vai ser gastos e mais gastos, porque você, para corrigir, você gasta 2, 3 vezes o que tem que fazer na prevenção.
0: Verdade. Agora, pelo que o senhor está colocando, doutor Geraldo, e é um fato, nós somos penalizados pela situação geográfica nossa, né? Com essa tomada de espaço que terminou gerando essa habitação bem maior nos morros, e também pelo fato dessa falta de prevenção, né? Porque eu estava vendo aqui que o Brasil empenhou 24 bilhões e 400 milhões em ações de resposta e recuperação a desastres, enquanto 9 bilhões e 600 milhões foi investido em prevenção. Quer dizer, para recuperar os efeitos dos desastres, é uma grana muito, mas muito mais significativa, né, doutor Geraldo?
4: Mas isso é um costume, infelizmente, é um costume do Brasil. Você não trabalha muito na prevenção, porque, primeiro, isso não aparece muito para a população. Isso, de certo modo, não dá voto. Então, você, na hora que há um desastre desse tipo, que você dá lá um filho para aquela população, você está ganhando de alguma forma. Claro que isso aí não é lugar comum, mas isso existe. Isso é uma verdade. Então, a política da prevenção, me lembro desde a escola de engenharia, os professores sempre repetiam, doutor Arlindo Pontual, Brasil não tem característica cultural de prevenção. A turma aqui só trabalha depois que ocorre o prejuízo. Então, para esses casos, tanto na planície como nas encostas, você tem que fazer drenagem, é o primeiro ponto. Se você não fizer a drenagem e revestir o solo para evitar infiltração, vai haver escorregamento, vai haver inundação. Na superfície, os rios Bibiribes da vida vão se alastrar lateralmente e ocupar as casas. Os rios estão tomados pelo lixo, tá certo? Falta de macro-drenagem. Isso tudo é prevenção e tem que ser uma característica do gestor. E essa responsabilidade é do município, não é da União nem do Estado. A União e o Estado podem até colaborar com recursos, mas a responsabilidade, a gestão, o planejamento da ocupação urbana é de cada gestor municipal.
0: É verdade. Outra coisa interessante, doutor Geraldo, para a gente encerrar, mas eu queria ouvi-lo sobre isso, é que o próprio TCU divulgou que a estratégia reativa, ou seja, essa estratégia de correr atrás só depois de acontecerem os desastres, ela se torna ineficaz e dispendiosa. Ele está dizendo aqui que cada $1 investido em prevenção pode economizar até $15 em reconstrução. É nesse patamar mesmo?
4: É, eu

0: Sei que na parte de esgotamento sanitário, cada um dólar que você aplica, você deixa de gastar em saúde pública, ou em saneamento, você deixa de gastar 4 dólares com hospitais, com remédio. E aí, no caso, como tem um dano muito maior, a proporção deve ser dessa ordem. Agora, o Tribunal de Contas da União, foi bom você falar, ele poderia muito bem, quando fosse solicitado recurso federal, porque geralmente o recurso vem ou do governo do estado ou recurso federal, para socorrer os municípios, saber que planejamento foi feito por cada gestor municipal para fazer o custo-benefício e dar uma chamada assinada termo de ajuste de conduta, porque cada município tem que fazer a sua parte. Você vê que as emendas parlamentares estão muito em cima de pavimentação de rua. Quando, na verdade, você não pode fazer pavimentação de ruas para esses municípios todos sem fazer o sistema de macro e micro drenagem. Se não fizer isso, a pavimentação vai embora, dinheiro jogado no lixo. Então, isso existe repetidamente, tá certo? E o Tribunal de Contas da União tem um papel fundamental de chegar perto.
1: E isso é fantástico, né? Essa análise aí realmente é sensacional. É por isso que muitas obras de pavimentação são chamadas pelo povo como obras Sonrisal, né? Porque
0: exatamente.
1: Não faz
0: o... As estradas Sonrisal.
1: É verdade. Agora, só para a gente encerrar, falta então, a gente pode considerar que falta então empenho para uma melhor preparação nessa questão da prevenção, né, doutor Geraldo?
0: Rapaz, eu acho que os prefeitos, que são gestores, deveriam ter um curso preparatório antes de tomar posse. Pronto, foi eleito. Então, curso preparatório, como existe para o médico fazer a cirurgia, para o médico fazer os diagnósticos, o cara sai da faculdade, mas não vai logo para o consultório, nem para o hospital. E faz cursos preparatórios. Isso é importante, que os TCEs da Duda, o Ministério Público e a própria academia, a universidade, o Tribunal de Contas, para dizer o que é importante se fazer, de uma forma geral, evidentemente, para se ter uma gestão correta e que o dinheiro seja bem aplicado.
1: Doutor Geraldo, mais uma vez, muito obrigado pela entrevista. Espero voltar a contactar o amigo o mais rápido possível. Grande abraço.
0: Disponha aí, Edinaldo. Um abraço.
1: O ambientalista Geraldo Miranda acabou de falar com a gente sobre esse problema gravíssimo que o Brasil tem. Cuida só quando acontecem os desastres, mas não tem um trabalho de prevenção. E aí, para fazer o trabalho de recuperação, gasta 3-4 vezes mais do que o trabalho tivesse sido feito com prevenção antecipadamente. Agora são 4h38. Comissão Especial aprova fim da escala 6x1. Seleção Brasileira adota cautela, faz exames e terá quadro de Neymar nesta quinta-feira. Alvos da Polícia Federal novamente, Golden Boys teriam desviado 700 milhões do INSS. Trump elogiou Lula diante de Flávio Bolsonaro e falou de obra na Casa Branca. Maria, Trump elogiou Lula na frente da família Bolsonaro, passaram um constrangimento, né? Não é fácil. PL quer travar avanço, queria travar avanço do fim da escala 6x1, mas a comissão especial aprovou o fim da escala. Empresa em São Paulo é condenada por estupro coletivo de trabalhadora durante o expediente. Caiado e Zema debatem pacto e ex-governador de Goiás sinaliza que pode ser candidato a vice. Passando aqui para as manchetes de Pernambuco, Polícia Civil prende 4 homens por abusar de crianças e adolescentes. Delegado acusado de tentativa de homicídio em Fernando de Noronha vai a júri popular. Criminosos roubam um carro em posto de combustíveis e um deles fica ferido e é preso em perseguição. Imposto de renda. Já fez a sua declaração? O prazo está encerrando sexta-feira, hein, gente? Centro do Recife terá mais de 1.000 imóveis de habitação social sob gestão privada. Projeto prevê aluguel subsidiado. 4h41.
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5: Agora 4h46.
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5: Vamos conversar com o cientista político, professor Eli Ferreira, sempre presente aqui no nosso programa, todas as quartas-feiras. Alô, professor, boa tarde.
6: Boa tarde, Edinaldo. Boa tarde, os ouvintes.
5: Seguinte, professor, nós temos aqui um assunto que eu gostaria que o amigo abordasse, que é a troca do ex-ministro Aldo Rebelo pelo ex-presidente do Supremo Tribunal Federal, Joaquim Barbosa, na pré-candidatura do Partido Democracia Cristã à presidência da República, abrindo aí um racha na legenda e já levantando ameaças de judicialização. É bronca ou não?
6: Com certeza, Edinaldo, vejam só, a princípio o Partido Democrata Cristão tinha lançado um pré-candidato, ex-ministro e ex-deputado federal, Aldo Rebelo, e segundo as informações é que o nome dele seria colocado como um teste. Como ele não pontua muito mais do que 1%, o partido agora diz que vai trocar de nome e que será o ex-ministro do STF, presidente Joaquim Barbosa. Aí é onde começa o grande brole, porque o Aldo Rebelo diz que ninguém pode ser candidato sem primeiro se passar pela convenção. Juridicamente ele está correto. Então ele diz que vai colocar o nome dele na convenção e que chegará, inclusive, à judicialização caso isso não venha a ser permitido. Por outro lado, há uma ameaça de expulsão do ex-deputado Aldo Rebelo do partido e chega agora uma possível candidatura de Joaquim Barbosa. Agora, Edinaldo, as pesquisas que foram realizadas pelo partido demonstram que Joaquim Barbosa, ele tem intenção de voto num eleitorado mais antigo, que lembra dele da época do Mensalão. Esse eleitorado mais jovem sequer lembra, sequer sabe quem foi ou quem é Joaquim Barbosa.
5: É verdade. Aí fica complicado. Agora, o Aldo Rebelo também não consegue pontuar, né, professor?
6: É verdade. E se o partido entende que tem um nome de mais peso eleitoralmente, com certeza ele vai querer substituir. E o partido tem autonomia para isso. Agora, é uma situação complicada. Eu lembro muito bem quando o ex-ministro Joaquim Barbosa estava do STF, ele tinha muitos embates com os colegas. Nos parece que é muito mais dividindo do que somando onde chega.
5: Será que Joaquim Barbosa, sendo candidato, ele pode alcançar um bom percentual de votos ou não, professor?
6: Edinaldo, ele disse que só tentaria uma disputa à presidência se o partido lhe desse estrutura para a campanha, mostrasse claramente que tem como lhe oferecer. Ele disse que não está disposto a ir para uma aventura. Mas num cenário que a gente tem hoje, que alguns costumam chamar de polarização, é difícil você acreditar que a terceira via venha com real chance de disputa.
5: Muito bem. Agora, eu queria ouvir o amigo sobre essa notícia de hoje, quando a comissão da Câmara aprovou o texto base da PEC, que acaba com a escala 6-1, vitória tranquila do governo na comissão da Câmara, outras votações virão por aí, mas foi uma vitória arrasadora, viu, professor Eli?
6: Isso mostra que o governo vai tentando se readequar a uma realidade em Brasília, principalmente depois da derrota que sofreu no Senado com a não indicação de Messias para o STF e também com a derrubada dos vetos com relação à dosimetria das penas. O governo entendeu que é necessário se articular e, pelo menos na comissão, ter sucesso. Resta saber se esse sucesso também passará pelo plenário. Se no plenário não tiver êxito, mostra que o presidente Luiz Inácio Lula da Silva, aos poucos, vai tentando emplacar e se fortalecer para a eventual disputa agora neste ano, a reeleição.
5: Até porque, né, professor, o Datafolha fez uma pesquisa perguntando à população se aceita essa mudança da escala 6x1 pela escala 5x2, que é a pedida do governo. 70% apoiaram a mudança na escala de trabalho. Então, para um deputado votar contra em pleno período eleitoral é difícil, né?
6: Você acabou de dizer o que é de forma muito clara, Edinaldo. Você foi muito sábio, aliás, você é bastante sábio no que diz.
5: Que é isso, professor.
6: Este cenário é justamente o cenário eleitoral. É difícil essas pautas que atingem diretamente a população ou se o representante do povo tem coragem de votar contra, porque certamente isso será explorado durante o período eleitoral.
5: Para a gente encerrar, professor, me diga aí sua opinião, até que ponto valeu essa visita de Flávio Bolsonaro ao presidente dos Estados Unidos, Donald Trump? Eu estou vendo aqui na coluna de Mariana Sanches, da UOL, ela dizendo que Trump elogiou Lula diante de Flávio Bolsonaro e falou também da obra na Casa Branca. E ele só teve 3 horas para estar lá na sala do Trump, né? Sequer sentou na mesa, ficou em pé. Valeu alguma coisa essa visita, professor?
6: O Edinaldo, tem certos constrangimentos que a gente pode evitar, não é? Porque por mais aliado que ele seja do presidente Donald Trump, o presidente ele é pragmático. Ele sabe que a relação que ele precisa hoje é com o presidente Lula. Pode não precisar a partir de janeiro do próximo ano, mas hoje ele precisa da relação com o presidente Lula. Então, daqui para lá, a relação institucional de proximidade é com o presidente Lula, não é com quem pretende ser presidente da República. Isso pode mudar no próximo ano? Pode. Mas é como eu disse, certos constrangimentos a gente pode evitar.
5: É verdade. Parece que o Náutico vai chegar em primeiro lugar no campeonato, professor.
6: É, você acabou de responder, parece. Eu já disse a você que o Náutico, o Botafogo e a Portuguesa de Desportes, a gente só pode comemorar qualquer coisa depois que termina, porque
5: Eita.
6: O impossível acontece.
5: Tá certo, professor. Um abraço. Até a próxima quarta, amigo.
6: Um abraço a você, Edinaldo. Quem está mandando um abraço para você é Bassan. Eu estou aqui em Brasília, na Câmara Federal, e ele também está por aqui.
5: Opa! Um abraço para ele, um abraço para você também. Está em Brasília?
6: Estou, sim. Estava na solenidade aqui. A minha terra natal, Vitória de Santo Antão, completou 400 anos. E uma sessão especial na Câmara, hoje, plenário da Câmara. E eu fui convidado e estava aqui na sessão.
5: Que beleza, parabéns aí, um abraço forte para vocês todos. Muito obrigado. Um abraço, professor.
6: Um abraço, toque de classe.
5: Ok, agora 4h53.
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5: Agora 4h57.
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0: Pois é, minha gente, nós estamos fazendo aqui uma grande homenagem essa semana. Até a próxima sexta-feira a gente está fazendo uma grande homenagem a esse evento fantástico que acontece todos os anos aqui em Pernambuco, que é o Festival da Seresta. E eu estou aqui com um cantor, um compositor, um pesquisador e um dos artífices desse evento que realmente orgulha Pernambuco e o Brasil. Então, para cada dia, a gente está conversando aqui com os talentos de Pernambuco e do Brasil também, que participam do cenário fantástico da Seresta aqui de Pernambuco. Meu querido Daniel Bueno. Boa tarde, Daniel.
1: Boa tarde, Edinaldo. Boa tarde, ouvintes da Rádio Jornal. Que bom ouvir você novamente aí.
0: Tô com saudades do amigo, né? Saudades do amigo.
1: Pois é, nas noites... Nas noites de grandes programas aí, né?
0: Tô morrendo de saudade daquele programa, cara. Morrendo de saudade.
1: Pois é, rapaz.
0: Mas vamos lá.
1: Aí que eu tô lá.
0: Mas, Daniel, sucesso absoluto da Seresta, que é um evento que acontece todos os anos. Você tem participado ativamente como cantor, como compositor, como produtor. Faça um resumo aí do que é a Seresta hoje para o Brasil.
1: Olha, Edinaldo, os cantores que participam do Festival da Seresta, eles já espalharam pelo Brasil, né, esse evento, ou a importância desse evento para a música popular brasileira. Então, você sabe que eu acho que é o único evento no Brasil, né, que traz esses cantores que fizeram história, que fazem história na música romântica, né? Eles dizem para mim, olha, essa Seresta é um evento que não pode acabar, porque ela continua, né, valorizando, resgatando a importância da música romântica brasileira, né? Porque você sabe, os múltiplos ritmos, né, os múltiplos gêneros que surgiram e foram apagando aos poucos o bolero, né, o samba canção. Então, é um evento muito respeitado lá fora e completou 31 anos de existência, né, irmão?
0: Carambas, 31 anos, e assim se passaram 31 anos.
1: E parece que foi ontem. 31 anos.
0: Agora, Daniel Bueno, quantos anos de carreira, amigo?
1: Eu comecei em 1989, quando lancei o meu primeiro LP aqui na Condil, né? Ainda era aquela turma de Tovinho, né? Que trabalhava para João Florentino. Então eu fui lá falar com o João, recém-chegado do interior, né, cheio de sonhos, cheio de projetos e já com as músicas prontas. E apresentei o meu projeto a João Florentino e gravei o meu primeiro LP de 1989. Lá se vão, que rapaz, 35.
0: 34?
1: Bora fazer uma festa aí de
0: 35
1: anos aí.
0: É, já está em tempo de fazer uma festa, é uma data maravilhosa, 35 anos, né, cara?
1: É.
0: Agora, Bueno, é evidente que você é um cara que canta música romântica, música sertaneja, rock, música forró, inclusive um bom compositor de forró. E eu, por falar nisso, eu estava com saudade de ouvir uma música sua chamada Na Fazenda do Vovô, pode ser?
1: Claro que sim. Essa daí foi a primeira música que eu gravei numa sequência, numa série de sete CDs que eu gravei. Uhum. Eu dei uma parada na música romântica e enveredei para essa música regional para contar a minha história, né? Porque eu sou um cara do interior. Sou de Carnaíba, que é a terra do grande compositor Zé Dantas. Verdade. Tive uma vivência na fazenda do meu avô, né? Então eu tinha histórias para contar, então eu usei essa fase para contar toda a minha experiência maravilhosa lá no sítio do meu avô, que era o sítio Oitizeiro, no município de Carnaíba.
0: Maravilha. Daniel Bueno, vamos matar as saudades aqui com Na Fazenda do Vovô. Muito obrigado por você ter participado do programa hoje. E a gente se encontra certamente aí na frente para fazer aqui aqueles especiais que a gente sempre fez, tá certo?
1: Lembrando que o nosso querido Alceu Monteiro gravou essa música, né?
0: É verdade, é verdade.
1: Então é uma música que conta uma fase inesquecível da minha vida. Eu agradeço a você, Adinaldo. Um grande abraço aos meus amigos da Rádio Jornal.
0: Abraço, Daniel Bueno. Vamos ouvir.

0: Daniel Bueno, deitando e rolando aí com Na Fazenda do Vovô. Bonita essa música, né? 5:06.
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0: Agora 5:06.
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0: O texto ainda precisa ser aprovado pelo plenário antes de ser encaminhado ao Senado Federal. A PEC deve ser votada pelo plenário ainda nesta quarta-feira. O parecer do deputado reduz a jornada de trabalho de 44 para 40 horas semanais. O texto também fixa uma transição de até 14 meses para a redução de horas, com queda de 2 horas após 2 meses da promulgação da PEC. Falando agora de economia, a prévia da inflação oficial em Pernambuco, medida pelo Índice Nacional de Preços ao Consumidor Amplo 15, o IPCA 15, registrou uma desaceleração em maio deste ano, fechando o período em 0,66%. O resultado representa uma queda sensível em relação ao mês de abril, quando o índice havia atingido 1,18% na região metropolitana do Recife. O movimento acompanhou a tendência nacional de recuo, pois a taxa do Brasil ficou em 0,62% em maio, o que representa 0,27 ponto percentual abaixo do patamar registrado em abril, que foi de 0,89%. Na comparação direta com maio do ano passado, a inflação mensal no Grande Recife variou apenas 0,22%. Apesar do alívio pontual na taxa mensal, a trajetória de longo prazo do índice na capital pernambucana e arredores acende o sinal de alerta.
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0: Pois é, vamos saber como é que está o trânsito agora no Recife, região metropolitana. Neste momento, trânsito intenso na Avenida Maurício de Nassau, no bairro do Cordeiro. Na Zona Norte, a Avenida 17 de Agosto também tem movimentação intensa de veículos. Em Camaragibe, as retenções são moderadas na Avenida Doutor Belmino Correia. Kevin Paes, Rádio Jornal, Rádio Notícia.
2: Agora 5:08.
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2: Vamos ouvir aqui o que a população está falando sobre essa fala do Luciano Huck, né? Que viralizou no Brasil inteiro. E a gente está colocando aqui o seguinte. Você está de que lado? Do lado dos críticos, aqueles que dizem que o Bolsa Família é uma mentira, é uma fábrica de malandragem? Ou você está do lado dos especialistas em transferência de renda para os mais pobres, que colocam o programa Bolsa Família como um dos mais importantes programas de renda mínima do mundo? Qual a opinião que você mandou para a gente aqui no WhatsApp da Rádio Jornal? Vamos lá. Alô, boa tarde.
4: Sou Marcelo aqui do Cabo. Eu concordo que o Bolsa Família permaneça. Porém, não pode ser uma política de governo. Tem que ser uma política de Estado. E acabar com esse monopólio, que toda eleição que chega, o candidato de oposição acaba. Ou vai acabar, né? Vai acabar com o Bolsa Família, isso é conversa. Isso tem que ser uma política de Estado.
2: Concordo plenamente, amigo. Grande abraço, volto sempre. Alô, boa tarde.
5: Boa tarde, Arinaldo. Aqui é o Homero Luiz Pinheiro.
2: Um abraço, amigo.
5: Sou a favor, sim. Sou a favor do Bolsa Família. Desde que seja merecedor, quem realmente vai precisar receber essa ajuda. Um abraço, Rádio Jornal de Pernambuco.
2: Obrigado, amigo. Um abraço forte para você também. Alô, boa tarde.
6: Meu nome é Roberto Mota, de Olá, Olinda. Eu acho que esse programa do Bolsa Família é um programa meramente eleitoreiro. Certamente vicia o cidadão no comodismo, né? Que gera riqueza para qualquer família é emprego. O governo tem que cuidar de gerar emprego e não de estimular o fechamento de várias empresas, né? Então, isso é o que a gente precisa fazer. O PT passou aí 24 anos no governo e a pobreza continua mais pobre do que nunca. Então, para mim, o governo não gosta de pobre, ele gosta da pobreza. Então, a pobreza é que faz com que ele garanta os votos, porque qualquer migalha que seja dada para um cidadão que receba, não vai votar nele, né? Então, e fica refém da pobreza pro resto da vida. É isso que eu acho.
2: Ok, deixa eu ver quem fala mais com a gente. Alô, boa tarde.
7: Rinaldo. Boa tarde, ouvintes da Rádio Jornal, Levi aqui de Camaragibe.
2: Um abraço.
7: Só critica o Bolsa Família,

0: que nunca passou fome. Na minha época, não tinha Bolsa Família, passei muita fome, passei muita necessidade. Cheguei a comer banana verde com açúcar, banana frita, né, verde, com açúcar, com minha família, com meu irmão, para não passar fome. E hoje a gente pode dar graças a Deus, primeiramente, e aos governos de esquerda, tem implantado o Bolsa Família, que ajuda muitas famílias que precisam de fato. Só critica quem nunca passou fome ou quem é muito ignorante. Boa tarde.
1: Boa tarde, amigo. Obrigado pela sua opinião. Todo mundo tem sua opinião, tem direito de opinar. Eu respeito a todos, mas o programa Bolsa Família, pelo menos nos levantamentos feitos pela Fundação Getúlio Vargas, ele possibilitou só no começo deste ano que várias e várias famílias saíssem do Bolsa Família para procurar trabalho e procuraram e encontraram. Então, as estatísticas contrariam a informação que é um programa só para segurar pobre sem trabalhar ou coisa parecida. Pelo menos os números falam isso de forma permanente. Sabe quantas famílias são? 18 milhões 900 mil famílias recebendo o Bolsa Família. E tivemos só nos meses de janeiro a outubro do ano passado, nós tivemos, segundo a Fundação Getúlio Vargas, 2.069.776 famílias que haviam deixado o Bolsa Família só entre janeiro e outubro do ano passado. Ok? Mais uma opinião. Alô, boa tarde.
2: Boa tarde, Arnaldo Santos. Daniel de Camaragibe.
1: Fala, Daniel.
2: Eu fico do lado dos economistas, porém, tem esse lado, né? E muitos se aproveitam e não querem trabalhar, só recebendo sem trabalhar. Não cuidam em procurar se especializar, se aperfeiçoar e procurar um emprego para sobreviver. Forte abraço.
1: Forte abraço. Ele tem razão, né? Porque isso não quer dizer que não existam aquelas pessoas que preferem viver na pobreza, recebendo benefício, em vez de buscarem trabalho como essas famílias fizeram. Tem isso também, sem dúvida nenhuma. Agora, 5h14.
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1: Agora 5h18. Olha, minha gente, uma ação especial do Centro de Desenvolvimento e Cidadania leva idosas para realizar visita guiada na Ilha do Retiro, sede do Esporte Clube do Recife. Germano Rodrigues traz os detalhes para a gente. Boa tarde, Germano.
18: Olá, Edinaldo. Boa tarde para todo mundo. Eu falo ao vivo aqui da Ilha do Retiro, onde daqui a pouquinho vai acontecer o jogo entre Sport e o Fortaleza. Mas não estou aqui para falar do jogo não, viu? Eu estou aqui para falar desse projeto da campanha bacana A Cidade Não Para, A Cidade Envelhece, né? Realizado pelo CDC, que é o Centro de Desenvolvimento e Cidadania, que está promovendo a visita guiada aqui dentro do clube, né? As idosas de Recife e de Olinda estão aqui dentro e vão conhecer de perto como funciona toda a sistemática do clube e vão acompanhar o jogo, né, que vai acontecer logo mais. E eu conversei com algumas idosas e elas estão felizes por estar fazendo esse passeio, como, por exemplo, a senhora Josefa da Conceição, de 70 anos. Ela é de Olinda, é torcedora do Sport e está toda radiante com esse passeio aqui. Vamos ouvir.
19: Eu vim porque eu vim a segunda vez que eu estou aqui. Já conheço o clube. Aí eu vim representando as meninas do CDC, as senhoras de idade, vim fazer parte, eu faço parte. Aí eu gosto de tudo, de todos, do movimento. Só não venho assistir o jogo porque eu tenho medo. Para mim é uma maravilha. E eu convido as minhas amigas, mas elas são daquele povo que não gosta. Mas eu sou daquela assanhada que vou para todo canto. Olha, eu danço a dança do vento, danço a dança do cigano, danço outra dança, faço funcional e caminho todos santos os dias.
18: Esse projeto é em parceria com o CDC e o Sport. E para a Vanessa Lima, né, que está à frente da diretoria da inclusão aqui no esporte, ela falou que esse projeto, essa parceria é muito importante, porque acaba revivendo sensações dessas idosas que são torcedoras do clube. Vamos ouvir.
20: A gente, quanto clube, né, quanto instituição, a gente tem o dever de abraçar essas causas. E o clube, o Esporte Clube do Recife, um clube mais do que centenário, tem um significado muito grande com os idosos. A gente tem aqui uma torcida idosa muito forte. A gente tem grandes torcedores do esporte idosa. Dona Maria José, nossa maior torcedora, símbolo, era uma idosa, faleceu agora com seus 90 e tantos anos, uma paixão que viveu junto com o clube. Então, assim, faz parte da gente, né? Esse público. E a gente fala de corações e gerações. Essas gerações são por causa desses idosos, né? Que estavam aqui desde o princípio e passaram esse amor pra gente.
18: E esse projeto, né, que é feito, que está sendo realizado pelo CDC, A Cidade Não Para, A Cidade Envelhece, é um projeto importante que acaba dando oportunidade a essas idosas reviverem situações com o seu clube favorito, né, e também fazem elas serem inseridas no contexto do dia a dia da sociedade. Quem vai falar mais sobre esse projeto é a Juliene Tenório de Albuquerque, que é a coordenadora pedagógica do programa de promoção do CDC. Vamos ouvir.
0: É uma campanha que ela tende a dar visibilidade ao direito das pessoas idosas de viver a cidade, né, de que elas construíram isso, elas fazem parte da história e elas merecem, têm direito de viver essa história. Seja aqui no esporte, seja numa praça, seja na rua, seja numa festa, qualquer lugar que tenha na cidade é direito às pessoas idosas de viverem. A gente encontra muitas pessoas idosas que, por terem sido, né, por muito tempo, não terem acesso aos direitos, precisam lembrar de que elas têm direito.
18: Edinaldo, eu estou aqui acompanhando essa visita e qualquer outra novidade eu volto a falar aqui na programação da Rádio Jornal.
1: 5h22,
3: Brasília.
1: Romualdo de Souza, voltando de Brasília. Boa tarde, Romualdo.
21: Pois é, Edinaldo, boa tarde para você e também para o nosso ouvinte. Há uma expectativa aqui, eu estou bem na porta da onde fica a presidência da Câmara dos Deputados, para ver se o presidente da casa, o deputado Hugo Mota, do Republicanos da Paraíba, se vai colocar ainda hoje em votação no plenário esse projeto já aprovado na comissão especial. Lá na comissão especial foram 38 votos contra 4. Somente 4 deputados votaram contra o projeto que trata do fim da escala 6x1. Entre os parlamentares que votaram a favor, somente um é de Pernambuco, o deputado Túlio Gadelha, do PSD. Portanto, pela forma esmagadora com que esse projeto foi aprovado na comissão especial, não há dúvida de que ele vai ser aprovado também no plenário. Lembrando que para ser aprovado no plenário, Edinaldo, ele precisa de 3/5 dos votos. Como a Câmara tem 513 deputados, 3/5 de 513 dá 308 votos. Portanto, é importante colocar em votação num dia cheio como hoje. A casa hoje está cheia, porque se deixar para amanhã pode ter menos parlamentar e há uma dúvida se ele seria ou não aprovado amanhã. Portanto, o presidente da Câmara deve decidir a qualquer instante sobre a votação ainda hoje. E aí passaria por duas votações no plenário e em seguida, Edinaldo, vai para o Senado Federal, onde a batalha terá um outro rumo, porque o presidente da casa, o senador Davi Alcolumbre, do União Brasil do Amapá, ele não tem mostrado nenhum interesse em ser tão rápido, tão ágil como foi Hugo Mota aqui na Câmara dos Deputados. Mas, resumindo, Edinaldo, do jeito como foi aprovado lá na comissão especial, esse projeto deve ser aprovado também aqui no plenário da casa, principalmente se a votação foi hoje, em função do quórum elevado, da quantidade elevada de parlamentares. Edinaldo.
1: Tem café?
21: Tem um cafezinho com o Lampião. Roda a vinheta.
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21: Do nosso ouvinte, Armando Umbelino, ele é lá da Encruzilhada, ele disse o seguinte, que tem estudado muito a vida do capitão Lampião. E entre uma das coisas de que Lampião mais gostava, era exatamente de tomar café. Lampião fazia tudo para nunca faltar o café de todo santo dia. E aí como é que fazia Lampião? Para evitar que saísse aquela fumaça do fogo que estava sendo esquentada a água ali, ele botava abafadores, algumas plantas para abafar a fumaça. Portanto, não saía fumaça. E o café de Lampião é o que a gente chama de café de soldado, ou também café de cigano, ou café ainda, como a gente diz, café de tropeiro. Como é que é esse café de soldado que Lampião tomava? É o seguinte, o pó era bem fininho mesmo. Colocava dentro de uma tigela e botava a água e fervia o café com a água até subir. Quando subia, ele botava a mão e o café descia e esperava um pouquinho assentar e tomava o café, claro, sem coar, porque ele ficava mais forte e, segundo alguns dos relatos que me contou o nosso amigo e ouvinte da Rádio Jornal, o Armando Umbelino, o capitão só saía para as batalhas quando tomava uma dose cavalada de cafeína, Edinaldo.
1: Um abraço, Romualdo, até amanhã.
21: E bom café.
1: Bom café, 5h27. E a gente vai voltar aqui para ouvir a população falando sobre essa questão do Bolsa Família, a crítica que viralizou do Luciano Huck. E eu perguntei para você, que lado você está? Daqueles que dizem que o Bolsa Família é uma mentira, é uma fábrica de malandragem, ou do lado dos especialistas em transferência de renda para os mais pobres, que colocam o programa Bolsa Família como um dos mais importantes programas de renda mínima do mundo? Alô, boa tarde.
2: Fala, Adinaldo Santos, boa tarde. Fala, galera da Rádio Jornal que nos ouve. Aqui é o Jerugo na voz. E minha opinião sobre isso é que é o seguinte: o Bolsa Família não deveria nem ser um benefício, deveria ser um direito, né, para a galera de renda baixa. E outra coisa interessante que vale ressaltar aqui é o seguinte, que essa cultura de dizer que o Bolsa Família gera vagabundagem, ela só existe por conta do próprio Estado. Porque diz, né, que se a pessoa que recebe o benefício começar a trabalhar, vai cortar. E muitos preferem, às vezes, nem trabalhar. Tá entendendo? Na época do Bolsonaro, ele queria colocar o quê? Que aí, aquele que recebesse, mesmo quando começasse a trabalhar, não iria ser cortado. E dessa forma seria interessante, porque esse tem que ter o retorno para a população mais pobre, pô. Tem que ter. Se um parlamentar que ganha 20, 30 mil ainda ganha 2, 3 mil de auxílio moradia, por que, que o pobre não pode ganhar ali 600 a mil reais? Porque mil reais hoje não é quase nada, infelizmente.
1: É, tem razão. Agora, vale também para esse governo, viu, meu amigo? Porque se você arrumar um emprego, você perde o Bolsa Família. Fica apenas um período recebendo a metade até o cara se organizar no trabalho. Alô, boa tarde.
4: Boa tarde, grande comunicador. Meu amigo Ednardo Santos, Rádio Jornal. Todos quem está falando, seu Quinto Fiel, Zacarias do Brega, respondendo a sua pesquisa sobre a Bolsa Família em programa de rendas da Bolsa Família, que isso aí é importante. Muita gente precisa desse auxílio, certo? Estou de acordo, Edinaldo. Muito obrigado. Que Deus te abençoe. Saúde, paz, Edinaldo.
1: Obrigado, Zacarias. Um abraço. Alô, boa tarde.
5: Boa tarde, Edinaldo Santos, Geraldo Magela, de Lagoa Encantada.
1: Seja bem-vindo, amigo.
5: Eu sou a favor do Bolsa Família e sou um exemplo dele. Minha esposa, há uns 20 anos atrás, participou do programa Bolsa Família, quando minha menininha tinha, acho que 2 anos na época. Eu não lembro agora o valor que ela recebia. E hoje minha esposa é uma empresária de sucesso. Graças a Deus estudou, se formou. Graças aos programas de educação de jovens e adultos, a escola técnica, tudinho, minha esposa se formou. Eu também sou formado, hoje sou empresário também e estou aqui. E eu sou uma testemunha viva que o programa funciona e estou aqui vivo para contar a história, Reinaldo. Um abraço a todos, prazer em falar com você.
1: Ótimo depoimento, um abraço, amigo, tudo de bom. 5h29.
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1: Esporte, o Alex Santos.
25: Valeu, Ed. Boa tarde para você, boa tarde para todo mundo que acompanha o Balanço de Notícias. E daqui a aproximadamente 4 horas, o esporte vai começar a definir o seu futuro dentro da Copa do Nordeste. A segunda partida da semifinal contra a equipe do Fortaleza, o jogo que acontece na Ilha do Retiro. Lembrando que o esporte venceu o primeiro jogo por 1-0 e joga pelo empate hoje à noite para chegar à final da competição regional. O técnico Márcio Goiano deve manter a mesma base que venceu os 2 últimos jogos, o próprio Fortaleza na semana passada e o Juventude no sábado pela Série B. Talvez tenha uma única dúvida que está no ataque entre Cleison e Yuri Castilho. Mas nas demais posições, já que ele não perdeu ninguém, tem todo mundo à disposição para esse jogo contra o Leão do PC. Só para a gente repassar, vitória do Sport, claro, classifica o Sport à final. Empate, classifica o Sport à final. Se a equipe do Fortaleza vencer por 1 gol de diferença, a decisão vai para os pênaltis. Se o Leão do PC vencer por mais de 2 gols de diferença, aí se classifica à final da Copa do Nordeste.
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7: Leonardo Boris.
8: Boa tarde para você, Ed. Boa tarde para você que está ligado no Balanço de Notícias. E o Náutico complementando o treinamento de hoje à tarde, que foi realizado no Eládio de Barros Carvalho. Técnicos Hélio e Guilherme dos Anjos já escolhendo o substituto do volante Wenderson, que não joga contra o Sport, já que o jogador tomou o terceiro cartão amarelo na partida contra o Cuiabá. Leonay é o nome mais forte para ocupar a posição. Atacante Derek deve ir para o jogo contra o Sport e ainda devem continuar de fora Felipe Saraiva e Juninho. Daqui a pouco, no Bola Rolando, tem outros destaques do Náutico aqui na Rádio Jornal, Rádio Notícia.
7: Igor Moura.
9: Abraço para você, amigo. Um abraço para todo mundo ligado aqui na Rádio Jornal. Quarta-feira chuvosa na capital pernambucana e de treinamento matinal para o elenco do Santos. Jogadores tiveram atividade pela manhã no José do Rego Maciel e a preparação para o duelo de domingo na Arena vai continuar no decorrer de toda essa semana. Notícia de ontem para hoje foi a rescisão unilateral com o goleiro Felipe Alves, que acionou o Santa na CNRD, né? Comissão Nacional de Resolução e Disputa, e cobrando na justiça 7 milhões aproximadamente do Santa Cruz Futebol Clube. Segundo o atleta em nota, o Santa não vinha cumprindo com o contrato. 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
7: Fim do Balanço de Notícias. Vem aí Na Cola da Seleção e a gente agradece aqui no programa a produção de Ingrid Santos, trabalhos técnicos de Big Alves e Edilson Lima, coordenação de jornalismo da Rádio Jornal é de Vitor Tavares. Vamos aí em frente com Na Cola da Seleção.
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0: produção do Escrete de Ouro. E daqui a pouco a gente vai acompanhar as informações e as opiniões do nosso ouvinte no Pitaco do programa. Pois é, minha gente, agora sim, agora está começando a Copa do Mundo para valer, né? O Brasil está começando hoje a sua preparação oficial, preparando-se para a Copa do Mundo. Evidentemente que a seleção brasileira vai ter que desenvolver um processo de recuperação. Na minha opinião, vai ter a obrigação de recuperar o tempo perdido, né? Foi muito tempo perdido para a preparação dessa seleção, erros absurdos da dona Confederação Brasileira de Futebol. E o que é que nós temos, na verdade? Nós temos uma coleção de grandes jogadores, sem dúvida, nessa seleção brasileira. Por exemplo, Vinícius Júnior, que foi eleito o melhor do planeta em 2024. Agora, é preciso transformar essa seleção de bons jogadores numa equipe, né? Esse é o ponto principal, transformar numa equipe para valer. E, evidentemente, que também vai precisar começar bem a campanha da Copa do Mundo para inspirar confiança no torcedor, para ver se consegue mobilizar a torcida brasileira com confiança na seleção brasileira. É preciso fazer isso urgentemente. Porque eu vou te contar, o Brasil faz tempo que não tem o melhor futebol do mundo, todo mundo sabe disso. Faz tempo que deixamos essa liderança de ter o melhor futebol do mundo. Aí, e outra coisa, arrumar esse time em apenas 18 dias de treinamento é realmente uma barra, né? Serão 18 dias de treinamento para arrumar essa seleção brasileira. Hoje no programa, as presenças de João Vitor, Igor Moura, Letícia Carneiro, todos já localizados lá na Ilha do Retiro para a grande decisão da segunda semifinal, a partida de volta da Copa do Nordeste. Começando com você, João. Começa a Copa do Mundo. Estou colocando aqui que o Brasil tem realmente uma seleção de bons jogadores, mas está na hora, em 18 dias, de preparar definitivamente essa equipe. Alô, João, boa tarde.
1: Um abraço, Edinaldo. Boa tarde para você, boa tarde para quem acompanha a gente. Nada anormal de uma Copa, né? Realmente todo mundo tem pouco tempo. A seleção brasileira tem esse agravante porque o treinador chegou cedo, né? Chegou em cima da hora, né? Praticamente. O ciclo feito pela seleção foi mal feito, né? Com treinadores de características diferentes. Essa seleção teve Dorival Júnior, Fernando Diniz e Ancelotti, né? E ainda teve Ramon. Então é um negócio completamente sem planejamento. Mas eu acho que é um tempo suficiente. A gente já teve aí diversos exemplos de seleções que mudaram em cima da hora e fizeram boa Copa. A própria Argentina é um exemplo disso na última Copa. Marrocos mudou o treinador também próximo da última Copa e fez uma grande Copa. Então, inclusive Marrocos mudou de novo, né? Agora antes da Copa. Então, eu acho que, claro, é um dificultador, mas a Copa é um torneio muito diferenciado, né? É algo muito curto e se o grupo encaixar, der liga, a coisa funciona.
0: Deixa eu colocar na roda do nosso debate de hoje, aqui na Cola da Seleção, o nosso ouvinte, aqui no WhatsApp da Rádio Jornal. Eu coloco o assunto que nós estamos debatendo agora para você que vai mandar sua mensagem aqui em texto, por favor, digite em texto e rapidinho para a gente falar no maior número possível de ouvintes aqui no WhatsApp da Rádio Jornal. Perguntando se você acredita na recuperação do tempo perdido dessa seleção. São 18 dias para se preparar definitivamente para os Jogos da Copa do Mundo. Você acha que há tempo suficiente, tempo de recuperação desses 18 dias para deixar esse time como uma verdadeira equipe de Copa do Mundo? Manda para cá sua mensagem, por favor. 5 da tarde, 42 minutos. 18 dias de preparação, Igor Moura. Qual sua opinião?
2: Boa tarde, Edinaldo. Um abraço a todo mundo. Um tempo curto, tempo que muitas outras seleções, por exemplo, vão ter também, mas tem trabalhos mais longevos, né? Mas João usou um bom exemplo da seleção marroquina, né? Que contratou um novo treinador o Ali de Regrag antes da Copa de 22 e deu certo, né? Tem que ter uma conjuntura de fatores, né? A Copa do Mundo é algo muito único. Um campeonato híbrido, classificatório, mata-mata. A Argentina sofreu para classificar no ano passado e no mata-mata se agigantou. Então, eu acredito que em seleções, em Copas do Mundo, o individual, ele pesa mais até do que o coletivo. O mix, você conseguir casar características de zagueiros, a melhor formação tática, como o Filipão encontrou em 2002, com aqueles três zagueiros, por exemplo, algo que impulsionou a seleção brasileira, Cafu pela ala direita, Roberto Carlos pela ala esquerda, Ronaldinho, Rivaldo e Ronaldo sem tanta responsabilidade na recomposição. Então, cada seleção tem sua peculiaridade e o casamento de características do material humano que cada treinador tem, no fim das contas, a seleção sempre é mais importante do que tempo para treinar, até porque tempo para treinar poucas seleções têm. Então, eu acredito que os 18 dias... É um tempo curto, mas o Ancelotti está aí um ano e é um treinador, por ser tão capaz de analisar muito bem o que é que ele tem de bom, que ele pode potencializar, e o que é que ele tem de ruim, que ele pode tentar aprimorar sem chegar à perfeição, como é o caso dos laterais, como é o caso de um lateral direito que ele quer utilizar como zagueiro, no caso do Militão que machucou, dando lugar provavelmente ao Ibanez. É mais ou menos isso, essa minha linha de raciocínio, Ed.
0: Ok, Igor. Letícia, queria saber de você. Claro que todos vão ter 18 dias de preparação, mas nós estamos perdendo porque não tivemos uma preparação adequada nos 3 anos iniciais da Copa do Mundo, ou seja, nos 3 anos que antecederam esse ano de 2026. Qual sua opinião, Letícia? Boa tarde.
3: Boa tarde, Ed. Boa tarde, amigos e a todos que já estão ligados aqui na cola da seleção. Eu fico com a resposta dos meus amigos e eu vou acrescentar apenas algumas coisas aqui. É fato que a seleção brasileira não teve todo esse tempo de preparação, principalmente com o técnico Ancelotti, né, pensando nesses momentos de irregularidade que sofreu a seleção, tendo muitos técnicos entre indas e vindas. Mas a Copa do Mundo é um campeonato de tiro curto. É claro que vai haver pouco tempo para se treinar, principalmente o Brasil agora nesse momento, juntando um novo grupo com peças que não chegaram a participar do ciclo desde o início, mas a gente tem o melhor técnico do mundo, né? O melhor técnico do mundo que vai saber ajustar e lidar muito bem com todas essas situações. Basta, de fato, a equipe encaixar. Eu acho que o Ancelotti é um técnico muito inteligente e vai saber lidar com toda essa situação.
0: Tomara, né? Tomara que seja tempo suficiente para preparar essa seleção, para fazer um bom papel nesta Copa do Mundo. Deixa eu pegar aqui algumas mensagens já dos nossos ouvintes, para a gente saber o que é que o ouvinte está dizendo, se ele realmente acha que 18 dias é um tempo suficiente para preparar essa seleção de grandes jogadores numa equipe, num conjunto. Uma equipe que tenha senso coletivo, coisa que nunca faltou no Brasil. Tinha muitas individualidades fantásticas, mas nunca deixou de ter um conjunto, um trabalho muito arrumado para ganhar a Copa do Mundo. E nós estamos há 24 anos sem ganhar a Copa do Mundo. Vamos começar aqui para a gente ver as opiniões dos ouvintes. O pitaco do torcedor aqui na cola da seleção. Vamos ao pitaco. Kleber de Marabá, no Pará. Acredito que o tempo é curto, mas acredito que o tempo vai dar para arrumar esse time. Ele acredita no Ancelotti. Acha que ele vai ter essa capacidade. Deixa eu ver quem mais aqui. Abrindo mais uma opinião. Um abraço, meu amigo. Lamentavelmente, não acredito que a seleção brasileira vai chegar às quartas de final. A minha opinião é essa aí. Cristiano de Barros. Perdão, Cristiano do Barro, do bairro do Barro. Um abraço, meu irmão, muito obrigado. Deixa eu ver mais uma opinião aqui do torcedor, o pitaco do torcedor na cola da seleção. João Félix de Candeias. Seleções muito mais bem preparadas, só um milagre divino salva essa seleção brasileira que começou errado e vai terminar errado. Deixa eu ver aqui quem fala mais mensagens dos nossos ouvintes, o pitaco do ouvinte na cola da seleção. Boa noite a todos. Quem fala aqui é o Sargento Reis de Taquara, em Caruaru. Alô, Caruaru, capital do Agreste. Essa seleção brasileira não chega a lugar nenhum, gente. Vai voltar logo para casa. Um abraço ao ouvinte aqui que participou. Tem aqui ainda o Emiliano de Piedade. 18 dias é muito pouco tempo para preparar uma seleção, desde aqui o Emiliano. E agora a opinião do Cleiton, tricolor do Rosarinho. Na minha opinião, não é tempo suficiente, mas é o que deu para o treinador. Fala o Cleiton, tricolor do bairro do Rosarinho. Chegando mais pitaco do torcedor. Acredito na competência de todos. Sou Paulo Dalles de Araújo, da Coral Springs, Flórida. Ô, meu irmão, um abraço para você, tudo de bom, muito obrigado. Ele acha pouco tempo, mas acha que dá para arrumar. Vai ter tempo suficiente para arrumar. Outro pitaco, Cleiton. Já falei aqui, né, do Cleiton. Deixa eu pular para esse pitaco aqui, ó. Alexandre do Ibura. Claro que não vai dar tempo de arrumar essa seleção. É muito pouco tempo, erraram muito ao longo desses últimos quatro anos. Quem mais aqui? Mais um pitaco que está chegando. Ele cumprimenta a todos, deixa eu ver quem é. É o Diego Lucas, do Ibura. O único jogador dessa seleção atual que pode fazer a função de Neymar é o Matheus Cunha, centralizado ali no meio de campo. Tenho certeza que vamos jogar com quatro atacantes. Danilo vai ser titular, pois vamos jogar com três zagueiros. Um abraço, meu amigo. Deixa eu ir para o intervalo para a gente voltar com a segunda parte do Na Cola da Seleção, produção do Escrete de Ouro. 5:50.
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3: Cinco da tarde, 52 minutos.
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3: Na cola da seleção. Mais uma produção do seu Scratch de Ouro. Complementar aqui rapidinho, antes de voltar para João Vitor, Igor Moura e Letícia. Deixa eu complementar aqui com outros pitacos que acabaram de chegar. Boa noite, Arinaldo. Aqui é Paulo Queiroz, bairro da Mangueira. Cadê o meu amigo Aldo Leite? Já chegou por aí? Ainda não. Tô aqui com ao lado do nosso Big Alves ainda, viu? É, ele diz, adorei a convocação de Neymar. Melhor pra mim a Argentina. Ixi, Maria, ele é torcedor da Argentina. Deixa eu ver quem mais. Outro pitaco aqui, ó. Boa noite, Arinaldo e amigos. Essa seleção começou errada com Neymar, ex-jogador em atividade. Não chegará às quartas de final. Antônio Moura, dois aflitos, assinou essa mensagem. Pra gente encerrar, deixa eu pegar aqui o Alexandre de Dois Carneiros, que ele está dizendo. Alexandre de Dois Carneiros, talvez a seleção chegue nas quartas de final. É se organizar agora para 2030. Ele não acredita na Copa atual, mas tem tempo para se arrumar para 2030. E esse último aqui, ó. Se o técnico for mantido, será um bom projeto para a próxima Copa do Mundo. Quem fala é Cristiano de Petrolina. A gente está na reta final, mas deixa eu dar uma opinião aqui que certamente não vai ser a mesma opinião dos meus queridos amigos João Vitor, Igor Moura e Letícia Carneiro. Mas é minha opinião. Eu fiquei realmente admirado, cara, chocado até com a submissão dessa seleção com o Neymar. Mal o cara chegou, já tá segurado aí com a camisa 10, né? Tava vendo essa semana Vinícius Júnior, Rafinha, Matheus Cunha. Não, a camisa 10 dá pro homem aí. A camisa 10 é deles, não tem nada a ver. Quer dizer, os caras não vão lutar pela icônica camisa amarela com a número 10. Número 10 eternizado por Pelé. E que é realmente uma camisa simbólica, uma camisa majestosa da seleção brasileira. Aliás, Neymar vai igualar a marca do Rei Pelé, não é? É a quarta Copa do Mundo que ele vai ter com a camisa número 10 da seleção brasileira. Só que tem uma pequena diferença. Pelé conquistou nas quatro Copas que participou, conquistou três Copas do Mundo. Neymar, nas três que participou até agora, não conquistou nenhuma Copa do Mundo. Tem essa Copa agora para ver se consegue alguma coisa. O que ele conseguiu até agora foi aquela mísera Copa das Confederações que o Brasil ganhou em 2014. Agora, antes de passar para João, Igor e Letícia, uma coisa que eu queria acrescentar rapidamente. Esse pessoal pode ter até razão, né, de passar tudo para Neymar, porque esse pessoal está vendo o Neymar de 15 anos atrás. Eles ainda eram crianças. Ainda via o Neymar ali no videogame, entendeu? Talvez seja esse o motivo do que eu coloco como subserviência da seleção a Neymar. Não é futebol o problema. Na minha opinião, falta um pouco mais de brilho nesses jogadores da seleção. Deixa eu pegar aqui as opiniões de João Vitor, Igor Moura e Letícia Carneiro. Alô, João!
6: Edinaldo, eu acho que o cara nessa seleção que tem que usar a camisa 10 é Neymar mesmo. Porque se não for Neymar, a gente vai dar a camisa 10 para Paquetá. Vai dar a camisa 10 para Matheus Cunha. Eu acho que tem que ser Neymar mesmo. É, se ele era para ser convocado ou não, é outra coisa, mas o jogador que tem a inteligência, que tem história na seleção, é Neymar. Então, eu acho que o 10 tem que ser ele mesmo.
3: Igor Moura.
5: Edinaldo, confesso que observando isso, que é convocação de Marrocos, a Espanha, de Portugal, das outras 47 seleções, a última coisa que eu estou preocupado é com a camisa que Neymar vai usar, Vini Júnior vai usar. Confesso que é algo que eu não tenho nenhuma opinião formada sobre isso, não.
3: Ok. E você, Letícia Cardeiro?
7: Edinaldo, eu acho que é algo irrisório também, tá? Não tem grandes importâncias, mas o que chama a atenção, de fato, é o... a oportunidade, né, do que os companheiros dão ao Neymar e servem a camisa. Mas, fora isso, eu acho que não há uma grande preocupação se Neymar vai ou não usar a 10 e tirar a camisa 10 que estava com o Vini Júnior.
3: Ok. Aí, portanto, as opiniões de João Vitor, Igor Moura e Letícia Carneiro, que já se encontram no estádio da Ilha do Retiro para a grande decisão, né, para chegar na final da Copa do Nordeste, o jogo de hoje entre Sport e Fortaleza. É, ao contrário de vocês, eu acho que é um pouco de muita subserviência da seleção para com Neymar. Mas olha, deixa eu aproveitar aqui os últimos pitacos dos amigos que estão chegando aqui no WhatsApp da Rádio Jornal. É, Luciano José de Piedade, vou torcer pelo Brasil, mas gostaria que CR7 fosse campeão do mundo pela sua carreira brilhante. Deixa eu ver quem mais está mandando mensagens aqui pra gente. Jorge Cabral, taxista na Rua do Futuro. Ele está dizendo: 18 dias é muito pouco tempo para preparar um bocado de perna de pau, mas craque de bola com um técnico como esse é tempo suficiente. Não tem craque de bola, ele diz, mas com um técnico como esse, ele considera que é um tempo suficiente para preparar a seleção brasileira. Deixa eu ver aqui o Normando, do bairro de Boa Viagem. Não acredito, Edinaldo. Claro que eu estou torcendo pela seleção, mas não acredito nesse time. Tem grandes jogadores, mas não vão formar ainda um time coeso como é preciso ter na Copa do Mundo. Quem mais aqui, rapidamente? Mais um pitaco do torcedor? Edinaldo, boa tarde. Essa seleção e Neymar é Neymar e mais 10. Humorista, contador de piadas de Caruaru, o nosso Edivaldo Vigilante. Não sei se ele está ironizando ou falando certo, que ele disse o seguinte: essa seleção é Neymar e mais 10. Ele é humorista, contador de piadas de Caruaru. Alô, Edivaldo, um abraço para você, meu irmão. Tem aqui a Maria Oliveira, ela disse que é torcedora do Sport, está torcendo hoje pelo Leão da Ilha e que não acredita na seleção brasileira. Perdi a confiança nesse jogo político que existe e não se acaba nunca da seleção brasileira. Desperdiçaram 3 anos de preparação para fazer uma seleção às pressas. Obrigado, né? Peço desculpas aos demais que mandaram mensagens e a gente ficou sem condição de falar, porque o tempo não dá tempo. Já estamos chegando ao final de mais um Na Cola da Seleção. Obrigado, João.
6: Valeu, Edinaldo.
3: Obrigado, Igor.
5: Abraço, Ed. Boa noite.
3: Abraço para nossa Letícia.
7: Abraço, Ed. Boa noite.
3: Só rapidamente, já tem grande público aí, não? É muito cedo, mas torcedor às vezes chega cedo, né?
6: Não foram abertos os portões ainda não, Ed.
3: Ainda
6: até
3: não,
6: agora,
3: né?
6: Não.
3: Ok, mas certamente teremos casa cheia, né, João?
6: Todos os ingressos vendidos. É, a partir de 6h30 os torcedores vão ter acesso, mas todos os ingressos para esse jogo foram vendidos.
3: Vai ser uma pressão realmente extraordinária, né? Vai ser um caldeirão. Ok, minha gente, chegamos ao final de mais um Na Cola da Seleção. Muito obrigado a todos. Na sequência, a oração da Ave Maria e depois o futebol do Escrete de Ouro.
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É a hora do Angelus, a hora da Anunciação. A humanidade esquece por um momento a sua luta em glória. Deixa de lado os pensamentos pecaminosos, a perseguição desenfreada dos homens contra os próprios homens e contempla, na paz da natureza, uma sombra pálida do olhar de Maria. Nos templos, nas ruas e nos campos, as preces brotam espontâneas de todos os lábios. Esta é a hora do Ângelus, a hora da Anunciação. Nós vos suplicamos, Maria, que olheis por nós, vossos filhos ingratos. Dai-nos a graça do arrependimento e a vossa bênção materna. Porém, mais do que nós, Maria, outros necessitam do vosso apoio nesta hora. Os que morrem de necessidade, os que blasfemam, os que não creem. Iluminai-os, Virgem Santíssima. Vós que fizestes os homens semelhantes a Deus, porque foste mãe de Jesus, olhai para os que perderam a fé. Protegei-os. Deslumbrai-os como um relâmpago aos olhos de Paulo. Lembrai-vos deles nesta hora, Maria, e sede para todo sempre louvada e bendita. Ave Maria, cheia de graças, o Senhor é convosco. Bendita sois vós entre as mulheres, bendito é o fruto do vosso ventre, Jesus.

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0: 18:06.
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0: Já é noite na capital pernambucana e o Bola Rolando está no ar. 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
4: E tentando manter o 100% de aproveitamento jogando na Ilha do Retiro, o Sport acredita no fator mando de campo para avançar à final da Copa do Nordeste.

0: Treinamento matinal para elenco do Santa. Preparação segue para duelo de domingo diante da Ferroviária, onde tricolor deve ter melhor público na temporada até aqui. Goleiro teve rescisão de contrato publicada no BID, mas conseguiu rescisão unilateral porque acionou a CNRD por falta de pagamentos do Santa Cruz.
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1: Alô, alô, Edinaldo Santos. Boa noite pra você, boa noite pra todo mundo que acompanha o Bola Rolando. Já falamos ao vivo aqui da Ilha do Retiro, onde a partir das 9:30 da noite, o Sport vai definir o seu futuro na Copa do Nordeste. Vai ou não vai para a final da competição? Lembrando que o Leão joga pelo empate na noite de hoje, já que empatou contra a equipe do Fortaleza na última semana, um empate, e aí o Sport já carimba a passagem para a final, esperando apenas a decisão de quem vai enfrentar. Vitória ou ABC? Lembrando que o Vitória venceu o primeiro jogo por 6-2 e tem uma vantagem imensa, né, para poder avançar a final. Lembrando que vai ter que perder por mais de 4 gols de diferença do ABC

0: poder perder essa vaga. E o jogo é lá em Natal, né? Aqui na ilha, viu, Reginaldo, nós tivemos a informação no setor de marketing do clube que mais de 21 mil ingressos foram vendidos de forma antecipada. E a expectativa é que gire em torno de 23 a 24 mil torcedores na noite decisiva de hoje. A arquibancada
1: Qual é o
0: frontal,
1: limite
0: inclusive,
1: que foi
0: a informação que
1: imposto?
0: tivemos, é
1: Qual
0: que
1: é o
0: todos
1: limite?
0: os ingressos foram vendidos. Eu estou tentando observar aqui, quando eu cheguei, juntamente com toda a equipe técnica e com a equipe de transmissão, Alexandre, por aqui também, a gente observou as nuvens. Quando chegamos, estava nublado. Agora, aqui na posição que eu estou, na cabine da Rádio Jornal, não dá para perceber como é que está a questão de nuvens, se ameaça chover, se não ameaça chover, já que nos últimos 2 dias aqui no, na capital pernambucana choveu bastante, né? Nesse momento não chove, tá? Inclusive, algumas horas que não chove aqui na capital, inclusive aqui na Ilha do Retiro, Gramado não precisa nem falar absolutamente nada, totalmente impecável. Aqui estamos observando ele nesse momento. E tudo transcorre normalmente. Agora, se você perguntar se vai chover ou não, realmente, infelizmente, daqui eu não tenho como observar. Mas no debate que a gente vai promover daqui a pouco, eu vou observar esse detalhe e vou repassar para o torcedor que está nos acompanhando. Sobre o time, Edinaldo, a única dúvida é aquela que nós vimos falando ontem: Cleison ou Yuri Castilho no ataque, ao lado de Pedro Perotti ou Christian Barleta. Nas demais posições, o time já está praticamente definido, né? Já que o técnico Márcio Goiano vai poder repetir pela terceira vez consecutiva a formação que vem dando certo com 3 volantes. Essa formação que, inclusive, venceu Fortaleza semana passada, venceu Juventude no último sábado. Então, deve realmente permanecer essa formação com esses 3 volantes e o técnico Márcio Goiano. Só com essa dúvida que eu, particularmente, se você me perguntar: Wallace, quem você acha que vai começar esse jogo de hoje à noite? Yuri Castilho ou Cleison? Eu vou de Cleison, viu, Ed?
1: Ele tem ficado no banco, né? O Yuri Castilho tem ficado no banco. Muito embora quando ele entra, o time melhora também, né? Tem isso também. Agora, só retroagindo um pouquinho, eu tinha lhe perguntado ainda há pouco, nessa questão de público na Ilha do Retiro, qual é a limitação hoje do estádio da Ilha do Retiro? Pode ultrapassar 23 mil ou não pode?
0: 27 mil, eu vou confirmar aqui, agora mesmo, essa informação da capacidade do esporte, que inclusive foi definida aí depois daquele último levantamento, mas é 27 mil em alguma coisa. Eu confirmo para você quando você terminar a sua linha de raciocínio.
1: Ok. Mas é isso, gente. É um jogo histórico, um jogo importante. Aliás, já são 5 mata-matas que os dois clubes estão enfrentando, né? 5 mata-matas entre Sport e Fortaleza. Já passaram por 5 os dois clubes, grandes clubes do Nordeste brasileiro. E aquela vitória do Sport, sem dúvida, a gente tem que ressaltar, gente, porque foi importantíssima aquela vitória por 2-1 no jogo de ida dessas semifinais. E a equipe pernambucana, como todo mundo sabe, tem aí essa vantagem de jogar pelo empate para ir à final da Copa do Nordeste, né? O Sport persegue o seu quarto título, já tem 3, persegue o quarto título. E aqui para nós, viu, Alex,
0: Sim.
1: a condição do Fortaleza hoje é muito difícil. É um time que merece respeito, sem dúvida, mas não é aquele mesmo time brilhante, dinâmico, que conquistou posições incríveis no Campeonato Brasileiro da Série A, na Libertadores também. Mas mesmo assim, mesmo não sendo aquela máquina, o time do Fortaleza merece respeito, mas ele vai ter que correr atrás, porque o Sport tem essa vantagem. Então acredito que se o Sport continuar evoluindo, como vem apresentando nos jogos, é só melhorar um pouco mais essa criatividade, esse sistema defensivo, que já melhorou muito no jogo passado, para que as coisas aconteçam como o torcedor quer e como ele espera que venha a acontecer na noite de hoje. Agora vamos torcer para que as chuvas que estão sendo previstas pela APAC não venham a acontecer ao longo da partida, porque poderemos ainda ter hoje muita chuva hoje à noite até a madrugada, viu, Alex?
0: Imagino, viu? E também estou nessa torcida, Ed. Só para confirmar aqui, 27.325 torcedores.
1: Ah, tá.
0: Hoje, essa é a capacidade da Ilha do Retiro.
1: Mas quem vendeu já 21 mil ingressos, não acha que pode chegar a 27 mil, não?
0: Eu acredito que vai gerar em torno de 24, 25 mil no máximo. Porque quer queira, quer não, vai receber também torcedores da equipe adversária. E sempre eles limitam, né, aquele espaço para ficar questão de segurança, né? De uma torcida para outra. E isso acaba impactando na totalidade do público aqui na ilha. Eu acredito, no geral, geral mesmo, 24, no máximo 25 mil torcedores por aqui.
1: Exato. Então, é um público já considerado importante.

0: significativo para transformar essa Ilha do Retiro hoje num verdadeiro caldeirão, viu, meu caro Wallace?
1: É, precisa, viu? Inclusive, eu estava até observando algumas informações de Fortaleza, Reginaldo, só para se a gente manter atualizado também com informações do Leão do PC. O Fortaleza que venceu, né, o último jogo pela Série B, que venceu Londrina por 3-0, tá? E quebrando aí uma sequência de 4 jogos sem vitória na temporada. Isso realmente acabou dando um pouco de moral para a equipe comandada hoje pelo técnico Thiago Carpini. E também falando do técnico Thiago Carpini, o Fortaleza ele tem retornos de Maílton, Pierre e do próprio técnico, que cumpriu suspensão automática contra o Londrina.
0: Mas o Maílton jogou contra o Sport lá, né?
1: É o que, Ed?
0: O Maílson jogou contra o Sport lá, o Maílton, né?
1: Sim, mas ele não jogou contra o Londrina, né?
0: Ah, tá.
1: Aí ele não jogou contra o Londrina, eu estou me baseando nesse jogo contra o Londrina. Aí, para esse jogo de hoje, ele recebe o Maílton, o Pierre, e também o técnico, como eu falei. Agora, as dúvidas, ele tem dúvidas para esse jogo de hoje à noite, conta de Pochettino, Luiz Fernando e Militello. Eles vêm de uma sequência muito grande de jogos e podem ser poupados no jogo de hoje à noite. Apesar que o Militello deu muito trabalho à equipe do Sport naquele jogo
0: poupados
1: da última quarta.
0: Poupados numa semifinal que pode levar a uma decisão, você acha mesmo que eles vão poupar?
1: Eu acredito que não, viu? São nomes importantes da equipe, né? Apesar que o Pochettino, ele errou tudo naquele jogo contra o Sport, inclusive teve a oportunidade
0: de marcar gols,
1: mas chutou totalmente descalibrado o chute do Pochettino naquela noite. Mas é aquela história, né? Eles estão priorizando, segundo informações que a gente teve de Fortaleza, não é que eles entregaram e jogaram a toalha, absolutamente. Porque o resultado aqui é o seguinte, só para se ter uma ideia, em 2025, no ano passado, o Sport perdeu para o Fortaleza aqui na Ilha do Retiro por mais de 2 gols de diferença. E isso acaba despertando, né, aquele estalo para se ligar, porque hoje o que é que acontece? O que é que o Fortaleza precisa para avançar aqui? Se ele vencer por 1 gol de diferença, a decisão da última vaga, dessa primeira vaga para a final, vai ser feita na cobrança de pênaltis. Se ele vencer por mais de 2 gols de diferença, aí vai direto para a final. Só que o Sport tem aquela vantagem do 100% de aproveitamento jogando aqui na Ilha do Retiro. Venceu todas as partidas que jogou aqui pela Copa do Nordeste.
0: É verdade. Agora, eu estava vendo uma escalação aqui do time do Fortaleza. Você certamente já tem aí o esboço, não o time definitivo, né? Mas o esboço.
1: Sim.
0: Eu não estou vendo a presença do Wellington, ele está fora?
1: Fora, está fora. Pelo menos a informação que a gente teve aqui é que ele não viajou com a delegação. É, realmente aqui é provável escalação. Essa formação aqui foi a primeira, que inclusive jogou contra o Sport na quarta, viu, Edinaldo?
0: Mas o Wellington não está jogando? O Wellington jogou na partida passada, né? Ele fez aquele lado direito ali com o Maílton e trabalharam muito bem naquele lado direito.
1: Não, ele entrou no jogo, né? Ele não começou como titular, ele entrou no jogo, eu lembro dele. É por isso que ele também deve seguir como opção. Se ele veio com a delegação, deve seguir como opção. A única informação que a gente teve aqui, referente à questão de poupar, somente para o Pochettino, Luiz Fernando e o Militello, somente.
0: Uhum. É, certamente ele deve estar aí como opção, né? Deve ter viajado, né? A não ser que seja contundido, né, Wallace?
1: É, mas acredito que não, viu? Acredito que não. Acredito que ele deve realmente seguir como opção no banco de reservas do técnico Thiago Carpini para esse jogo. Já que você falou aqui de provável escalação, deixa eu passar aqui a provável escalação do Sport e depois a provável escalação do Fortaleza. A do Sport, Thiago Couto. Na lateral direito, o Madison. A dupla de zaga, Marcelo Benevenuto, Zé Marcos e Felipinho. Até aí nenhuma novidade, né? Muita gente, inclusive, perguntando, o Felipinho está suspenso do jogo? Não, não. O Felipinho joga hoje, normalmente. Ele recebeu o terceiro cartão amarelo, não joga contra o Náutico sábado que vem. Aí uma outra história. Hoje ele entra em campo. No meio de campo tem o Zé Lucas, o Biel Fonseca e o Iago Felipe. Isso se o Márcio Goiano realmente for manter aquela ideologia de repetir as mesmas escalações dos últimos 2 jogos. E na frente, o Pedro Perotti, o Christian Barleta e o Cleison ou Yuri Castilho. Apesar que eu acho que ele vai começar jogando com o Cleison novamente. Já a equipe comandada pelo técnico Thiago Carpini, que utiliza sempre 3 zagueiros, esquema 3-5-2, vem com João Ricardo, o Maílton, Brits, Luan Freitas e Lucas Gasal, Mucuri, Pierre, Lucas Sacha e Pochettino, Luiz Fernando e Militello. Deve ser realmente esse o time que vai enfrentar o Sport, hoje considerado a força máxima do Leão do PC, para esse jogo importante e decisivo e que os jogadores ainda não desistiram de conquistar a vaga para a final, viu, Edinaldo?
0: Olho nesse Pierre, viu, amigo? Esse cara joga bola para caramba, né?

0: É muito criativo aí no meio de campo do time do Fortaleza, o Pierre. Tá confirmado ele, né?
1: Tá confirmado, sim. Jogou bem realmente contra o Sport, inclusive, deu trabalho e deve pintar hoje no jogo como titular.
0: Agora a impressão que eu tenho é que está todo mundo esperando uma grande partida de dois jogadores que cresceram muito nesses últimos jogos. O atacante Perrotti e o Barleta, né? Os dois estão numa fase extraordinária, né, meu caro Alex?
1: Exatamente, Ednaldo. Estava até conversando aqui. Tem uma informação aqui pra gente, você falava, estava observando. Aqui na arquibancada frontal do esporte, estão montando uma espécie de placar novo, tá? Um placar eletrônico novo, só que não pro jogo de hoje. Mas é um placar grande que está aqui na arquibancada frontal. Muita gente, inclusive, mandando mensagem e fotos, perguntando se vai ser inaugurado hoje. Não, não. É um placar realmente eletrônico, mas ainda sem previsão de quando será inaugurado. É aquela história, né? Informação que o pessoal está perguntando e a gente está passando aqui referente a esse placar novo. Hoje, nem esperar, inclusive está sendo coberto aqui com uns adesivos do esporte, justamente para não criar expectativa sobre a utilização e inauguração desse placar por aqui.
0: Me diga uma coisa, os portões já foram abertos?
1: Não, os portões serão abertos daqui, 6h23, daqui a exatamente meia hora. 6, 7 horas, os portões serão abertos.
0: Ok. Valeu, meu caro Alex Santos.
1: Vamos ouvir?
0: Vamos ouvir.
1: Vamos ouvir o lateral direito, Madison, falando dessa perspectiva do jogo e do conjunto que o Sport tem jogando bola, principalmente na Copa do Nordeste.
2: A equipe é bem coesa, né? Bem consciente, né, do que a gente quer essa temporada. Falando especificamente da Copa do Nordeste, foi a competição onde eu acho que a comissão, né, tanto a anterior quanto essa, onde rodou mais o elenco, né, onde todo mundo teve uma parcela de participação. Então, essa chegada, né, a semifinal é do grupo, né, é de todos, mas a gente não quer parar por aqui. A gente sabe da importância para o clube, para a torcida, para nós jogadores, né, chegar à final dessa competição. Vamos estar diante de uma grande equipe, né, que é a equipe do Fortaleza, que também é acostumada, né, com esse tipo de competição, um clube que já foi campeão também, nem sabe como é que é. A gente sabe da dificuldade que vai ser, mas nossa equipe está preparada. A gente vem numa sequência de jogos bastante importante. A gente fazer uma excelente partida, né, diante do nosso torcedor. Contamos aí com o apoio de todos, né, que possa lotar aí a ilha, né, nos impulsionar, né, do começo ao fim, para a gente buscar essa sonhada vaga na final.
3: E pelo lado do Fortaleza, vamos ouvir o zagueiro Luan Freitas. Ele acredita que, mesmo com a pressão que o time vai sofrer hoje à noite na Ilha do Retiro, diante da torcida, o placar pode ser revertido.
4: Cara, eu acho que isso não é pressão para a gente. A gente está incomodado com o placar que a gente acabou perdendo aqui, mas a gente tem totais condições de chegar lá e vencer. E não adianta a gente falar aqui que a gente tem que, de qualquer jeito, a gente sabe o que tem que fazer, então é chegar lá, dar o nosso melhor e, cara, sair com a vitória, que é o mais importante, com a classificação. Mas eu acredito que, pelo menos eu, quando eu cheguei aqui, eu já sabia da pressão que seria para ganhar todos os jogos. E a semifinal não vai ser diferente, a gente precisa ganhar fora de casa também.
1: Pronto, tá aí o Luan Freitas, esse com certeza deve ser titular no jogo de hoje. Olha, Adinaldo, o nosso soldado Rick acabou de mandar a informação que esse placar eletrônico vai ser inaugurado no próximo sábado no clássico diante do Náutico. Para finalizar, passando rapidamente a arbitragem do jogo, Denis da Silva Ribeiro Serafim, ele será auxiliado pelo Juan Luiz de Barros Silva e pelo Pedro Jorge Santos de Araújo. O trio das Alagoas, o VAR, Diego Pombo Lopes, da Bahia. Tá falado, Edinaldo?
0: Ok, o Alex Santos. Aí o esporte, você acaba de acompanhar aqui dentro do Bola Rolando. A quarta-feira do Leão da Ilha do Retiro, que tá só começando, né, gente? Porque a bola vai rolar às 21 horas e 30 minutos. O grande rubro-negro Armando tá mandando aqui uma mensagem dizendo que o esporte ganha por 3-0. Ele é apaixonado pelas cores rubro-negro, como sempre, indo agora para Caruaru, para sua tradicional feira da moda. Ele está dizendo aqui que se não fosse hoje, se não fosse amanhã a feira da moda em Caruaru, teria ficado em Recife para curtir a vitória do Esporte Clube do Recife. Um abraço, meu irmão, muito obrigado. Aliás, ele está dizendo aqui que a feira da moda de Caruaru está fazendo uma feira especial a partir de amanhã, em função do Dia dos Namorados. Ok, Armando? Cuidado na estrada, meu amigo. Um abraço forte, obrigado pela audiência. São 18h27.
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0: Tem bola rolando para o Náutico. Alô, alô, Leonardo Boris.
14: Alô, alô, Edinaldo Santos. Boa noite para você, amigo. Boa noite para a amiga e para o amigo ligados aqui no Bola Rolando. E hoje, no Náutico, teve treinamento. E foi exatamente no Eládio de Barros Carvalho. O técnico Hélio e Guilherme dos Anjos resolveram colocar as atividades para o Eládio de Barros Carvalho. E o que que deu para pescar? O Felipe Saraiva treinou. O Juninho está na fisioterapia. E o Derek na transição. Hoje é quarta-feira. Eu diria que o Derek não deve ficar à disposição para a partida contra o Sport. Enquanto que o Felipe Saraiva tem grandes chances de pelo menos constar no banco de reservas.
0: É, rapaz, o Náutico tem que acelerar essa substituição, porque de jogar desfalcado no jogo como esse não é muito bom, não. É um clássico. É,
14: apesar de que o Felipe Saraiva não é titular, né? O grande desfalque do Náutico, já certo, é o volante Wenderson, que tomou o terceiro cartão amarelo.
0: Esse vai fazer falta.
14: Você está competindo com Leonai, Samuel, Auremir e Ramon. Mas o escolhido deve ser Leonai.
0: E ele foi contratado para isso, para ser titular, né? É um jogador interessante, terminou tendo o azar de ter uma lesão.
14: Na verdade, ninguém é contratado para ser titular, né? Como reforço. Quem vai falar de titularidade é o campo, né?
0: É, mas você sabe o jogador quando é contratado, quando é badalado. Ele está vindo para ser titular.
14: Você lembra muito bem que o Leonai, quando chegou, e você tem razão nisso, ele começou como titular. Ele chegou e ocupou a primeira posição do meio-campo. E depois se machucou e perdeu a vaga para o Luiz Felipe.
0: É por isso que eu
14: estou
0: dizendo.
14: Muito bem.
0: É por isso que eu estou dizendo. Quando você pega um jogador como esse, que vem com fama, que vem com apoio e tudo mais, você sabe que ele tem qualidade técnica. Agora ele teve o azar de começar a se lesionar logo no princípio da temporada, né? Mas ele está totalmente recuperado agora, né, Boris?
14: Não, ele está recuperado, já está no banco já há 3 partidas, não tem problema nenhum. Ele se machucou, foi mesmo no Campeonato Brasileiro da Série B, na rodada de número 6, aí ficou de fora.
0: A impressão que eu tenho é que ele tão logo esteja bem fisicamente, completamente bem, 100%, como a gente costuma dizer, ele será titular desse time, na minha opinião.
14: Eu não acredito não, viu, Edinaldo? Porque o Luiz Felipe, que inclusive fez a jogada com Vinícius.
0: Jogada iluminada, né?
14: É, entrou na área, deu o drible, pisou na área pela direita, fez o cruzamento para o Júnior Todinho. O Luiz Felipe, ele está voltando a jogar como jogava na Ponte Preta. E aí tem agradado e muito, não só os técnicos, a comissão técnica, como o torcedor. Luiz Felipe está muito bem. E o Wenderson, esse sim, é um grande desfalque, que ele está numa forma espetacular.
0: Não tenha dúvida, o Wenderson é desfalque grande, gigante, de um jogador que praticamente é o sustentáculo desse meio de campo do Esporte Clube, do Clube Náutico Capibaribe. Porque você pega um jogador que é bom na marcação, que é bom na roubada de bola, e é bom também para sair jogando e fazer gols, cara.
14: E chutar, chutar
0: exatamente,
14: na direção do gol.
0: Exatamente.
14: Olha, mais uma informação. Náutico e Fortaleza, aflitos 19 horas, no dia 9, numa terça-feira, tá?
0: Uhum.
14: É o jogo do Náutico no início da Copa do Mundo. Então, Náutico e Fortaleza, aflitos 19 horas, uma terça-feira do dia 9.
0: Pois é, é uma sequência grande, né, que o Náutico tá pegando aí.
14: Grande.
0: Pega o clássico local, depois pega o clássico regional.
14: Isso.
0: E assim sucessivamente.
14: Isso. E pega dois clássicos do Centro-Oeste, né?
0: Sim, também.
14: Que é Vila Nova e Goiás.
0: Dois times pesados, por isso que a gente tem falado tanto nessa sequência, né?
14: Pela ordem, se eu não estou enganado, salvo engano, Sport, depois ele sai para jogar contra o Novo Horizontino, volta para jogar contra o Fortaleza, sai para jogar contra o Vila e volta para jogar contra o Goiás. São os cinco próximos jogos.
0: O Náutico está muito bem, o momento do Náutico é bom. Tem uma invencibilidade aí fantástica que ele está segurando até agora. E se vencer o Sport na Ilha do Retiro, ele vai para quantos jogos sem perder?
14: Seis,
0: né?
14: Jogos,
0: ele chega a seis jogos.
14: De invencibilidade.
0: Né? É verdade.
14: Aí ele vai conseguir mais uma etapa de invencibilidade, porque no Campeonato Pernambucano também foi isso.
0: Ok. O que mais, Boris?
14: Vamos ouvir o Júnior Todinho?
0: Vamos
14: lá. Júnior Todinho, que vai falar sobre os técnicos Hélio e Guilherme dos Anjos e também sobre o clássico contra o Sport.
15: Dois treinadores bons, mas com o mesmo pensamento. Os dois é o mesmo pensamento o tempo todo, mesmo objetivo, intensidade, marca pressão. Eles é pai e filho, né? Então, então não tem diferença. Os dois são muito parecidos, então é rápido a gente se adaptar.
16: Ganha muita cobrança também, né?
15: Não, a cobrança deles é lá em cima. Lá em cima o tempo todo. E é bom, pra gente é bom que jogador se dá uma Eu sou jogador, se relaxar um pouquinho. E ele não deixa a gente relaxar. Ele cobra a gente o tempo todo. Verdade, na verdade, é isso. É verdade o tempo todo sincero com a gente, procurando melhoria em cada um individual. Ele conversa bastante com o individual, ele cobra, ele nós fala assim, é chato. Mas você vê, tem resultado, não tem jeito. Cara, ele pede pra gente estar o tempo todo pisando na área, criar jogada. Ele deixa a gente muito livre. Uhum. Na verdade, é essa, a gente ali da frente. Principalmente, ele deixa muita gente à vontade pra gente fazer a jogada, pra gente se aproximar. Ele pede o tempo todo, pisa na área. Pisa na área que a bola passa, vai fazer gol. Você vê que tanto é os pontos, é os laterais, tá tudo dentro da área. Então, é isso que ele pede a gente. E ele trabalha com a gente, né? Pra isso acontecer. É um grupo muito unido também fora de campo. Vou falar, minha esposa fica com raiva não, mas nas viagens assim ele libera um vinho. Porque se você ganhou um jogo, libera um vinho pra você, você se aproxima do amigo, você vai jogar uma cacheta, você vai bater um papo. Você acaba se conhecendo mesmo, uma pessoa de verdade, né? E ele faz isso. Então o grupo é muito, muito unido fora de campo. É mais um jogo. É clássico, claro. É uma responsabilidade maior, mas é mais um jogo da Série B. A gente não vai mudar nosso estilo de jogo. A gente não vai. Como ele passou pra gente, a gente não vai mudar nossa semana de trabalho. A gente vai continuar a mesma coisa da nossa semana. Claro que tem algumas coisas pra corrigir. Porque, né, quando ganha ou quando perde que tá tudo errado ou tá tudo certo. Tem algumas coisas que tem que corrigir. E a gente vai muito preparado. Mas a gente não está preparado só essa semana. A gente já vem preparado já desde a pré-temporada. Não é agora que a gente está preparado para esses grandes jogos. Porque Série B é difícil. O Sport é uma grande equipe. Nós também somos. Então a gente vai lá buscar a vitória. Como sempre a gente faz.
14: Pronto. Aí a palavra do Júnior Todinho, que deve mais uma vez começar a partida no banco de reservas, Edinaldo.
0: Muito bem, muito bem. Ele está em fase de crescimento. Foi muito criticado, eu particularmente critiquei muito os jogos anteriores dele, mas não sabia, sinceramente, não sabia que ele vinha sofrendo com lesões.
14: Ele tinha um problema no joelho,
0: uhum.
14: E eu não sei qual é, como se fala cientificamente, mas é como se ele tivesse um pêndulo de um osso que estava machucando, estava passando pelo joelho e machucava.
0: Quer dizer, o cara sofrendo e a gente sem saber o que está acontecendo.
14: Exatamente.
0: Tome paulada nele, né? Tome paulada.
14: Exatamente.
0: Mas ele está muito bem, está se recuperando. Boa
14: não,
0: sorte
14: não,
0: aí para
14: ele. Ele já está recuperado, está tranquilo.
0: Não, eu digo o futebol dele, né? Está
14: sim,
0: recuperando.
14: A entrevista dele e o que vocês ouviram foi reproduzido pelo João Vitor Amorim no Fórum Esportivo. E ele deu uma declaração incrível, que foi a questão de redes sociais. Ele
0: é um
14: apagou as redes sociais dele quando se perdeu o campeonato pernambucano nos aflitos, porque ele estava recebendo ameaças e a família também.
0: Futebol virou terra de ninguém, né? É um absurdo. Você incrível, pega, né? Por exemplo, teve um jogador de São Paulo que precisou sair do time porque estava sendo ameaçado de morte, cara.
14: Você já pensou?
0: Isso é um absurdo, rapaz. É o vale tudo,
14: terra de ninguém, né?
0: É, optar pelo vale tudo, isso não existe, cara. É isso que estimula esse clima de violência, lamentavelmente. Então, só pra gente fechar, Boris, na sua opinião também, o substituto mais indicado vai ser o Leonay para o lugar do Anderson?
14: É, Leonay. Leonay deve ser o substituto. É, eu tiro também pela partida contra o time do Cuiabá.
0: Sim.
14: E quando o Anderson saiu, quem entrou foi o Leonay.
0: Exatamente.
14: Que ele já tinha levado o terceiro amarelo, ele já estava amarelado no campo, e aí o Leonay deve pintar aí como opção. Leonay jogando um pouco mais à frente do Luiz Felipe fazendo a função dele.
0: Pois é, hora de substituir o famoso motorzinho do Clube Náutico Capibaribe, que é o jogador Anderson, está numa fase extraordinária. Valeu, Boris!
14: Valeu, querido, até já no Movimento Esportivo Debate.
0: Exatamente, logo após a Voz do Brasil. Agora são 18 horas 44 minutos, você acaba de acompanhar a Quarta-feira Alvirrubra.
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5: Um dos assuntos do balanço de notícias desta quinta-feira, às 16h, os números da violência no Brasil. O Brasil registra mais de 42 mil homicídios em um ano, segundo o Atlas da Violência 2026. Apesar da queda no número de mortes, Pernambuco aparece entre os estados com maiores taxas de homicídios do país. Sobre o assunto, vamos ouvir o advogado criminalista especialista em segurança pública, Isaac Luna. 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
6: Dezoito e quarenta e oito.
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6: Tem bola rolando para o tricolor do Arruda. Alô, alô, Igor Moura.
8: Alô, alô, Edinaldo Santos. Boa noite, um abraço para todo mundo ligado aqui na Rádio Jornal. Uma quarta-feira com muita chuva pela manhã, né? Mas não foi a chuva que impediu os jogadores do Santa de treinarem na atividade matinal que aconteceu hoje às 8h30 da manhã. Amanhã, novamente, pela manhã, o Santa vai treinar, acredito eu. Santa ainda não divulgou a programação de sexta e sábado, mas como o jogo é domingo à tarde, às 16 horas, é praxe dos clubes treinarem pela manhã em jogos à tarde. E quando os jogos acontecem à noite, treinamentos sendo realizados no período da tarde. Amanhã, treinamento matinal. Na sexta-feira também deve acontecer pela manhã. E no sábado, treinamento seguido de concentração para o jogo de domingo, que vale a entrada no G8 da Série C. Bom lembrar que o Santa Cruz, caso consiga a vitória sobre a Ferroviária de Araraquara, ele vai a 14 pontos, com 4 vitórias, vai aumentar o seu saldo, que já é positivo, e o Santa Cruz vai poder ultrapassar até, ao todo, 6 equipes. Claro que vai depender de alguns resultados, mas a tendência é muito forte, muito grande, em caso de vitória, do Santa terminar a 9ª rodada dentro do G8 da competição. E Edinaldo, Santa divulgou agora, no início da noite, mais uma parcial de ingressos vendidos. Já está em mais de 8 mil, viu?
6: Ah, tá, maravilha. Então vai dar mais de 15, viu?
8: Tomara, Deus lhe ouça, né? Quanto mais gente, mais força o Santa vai ter da sua torcida, mais bilheteria, mais renda pro Santa resolver a situação de funcionários.
6: Hoje é quarta-feira, né? Você tem ainda a quinta, a sexta. O torcedor deverá
8: chegar
6: junto.
8: Sábado, dia do jogo, né?
6: Sábado, exato.
8: Tem o dia do jogo no domingo também. Enfim, eu acredito que vai bater esses 15 aí que você está citando. Eu tô nesse otimismo que deu os 15 mil torcedores, o que
9: consequentemente, daria o Santa o maior público da temporada. Bom lembrar que o maior público do ano do Santa até aqui foi contra o Amazonas, 13.501, e o segundo maior público foi contra o Náutico na primeira fase, não na semifinal do Pernambucano, 13.232 torcedores. Aqueles quatro atletas que a gente tinha citado voltam a ficar à disposição: Everaldo, Vitinho, o próprio Silva, que deve voltar já ficando no banco, e o Thiago Enes, em vias de fato de treinar normalmente, virar reforço para o técnico Christian de Souza. Edinaldo, mas a gente tem a semana toda para falar dessa preparação do Santa, que está na metade para o jogo de domingo contra a Ferroviária, mas você vai lembrar que inúmeras vezes nos nossos debates sobre o Santa Cruz, utilizamos trocentos adjetivos, geralmente adjetivos negativos, para tratar daquele contrato mal-assombrado, escabroso que o Santa Cruz tinha com o Felipe Alves, né?
6: Muitas vezes, Igor, muitas vezes a gente abordou isso, e era a crônica de uma morte anunciada, né? Porque nós sabíamos que isso não ia dar bem. Primeiro porque o Santa não estava pagando. Depois que já tinha errado lá atrás, ao aceitar dos supostos investidores da falida SAF, aceitar com absoluta tranquilidade tudo que eles pediam, o presidente ia lá e confirmava. Resultado, aumentou desesperadamente a folha do clube e agora não tem receita para isso. Agora, o que me impressiona, Igor, é você pegar um profissional independente, o profissional está aí, quem contratou, que se dane, né? Ele não tem culpa nenhuma, contrataram o cara está aí. O cara não recebeu um só depósito de FGTS até agora, Igor. Isso é um absurdo, cara.
9: E esse ano não vinha recebendo salários porque ele vinha treinando separado, né? Até o empresário do Felipe Alves chegou a dizer em entrevista ao Portal GE que ele até falou, o senhor Alex Brasil impediu ele de treinar com os demais atletas, estava treinando separado, sem receber esse ano. Agora, a questão do FGTS está errado. Agora, elogio quando é para elogiar e tem que criticar quando é para criticar, na minha opinião, e tem que ser assim sempre, né, Ed? Não,
6: claro,
9: tem que ter,
6: claro.
9: Não tem que ter responsabilidade ou responsabilidade no momento de criticar e elogiar. Agora, Edinaldo, você com a caneta na mão, você acompanhando o futebol, sabendo que tem Felipe Alves para ser contratado, um goleiro de 37 para 38 anos, um contrato de 3 anos até dezembro de 27, com um salário de mais de 100 mil reais, assinar esse contrato, pelo amor de Deus, isso é uma insanidade, pô.
6: Isso é a prova da má gestão do Santa Cruz, né? Além de aceitar as imposições da falida SAF, você não ter olhos para enxergar tudo isso que você acabou de colocar. O cara já praticamente em fim de carreira, gente, com esse ordenado, com essa aposentadoria, que isso não é um contrato não, Igor, isso é uma aposentadoria.
9: Por aí.
6: 3 anos, cara. Agora, o clube ainda deixa de pagar o cara, não pagou 13º, não pagou férias, o auxílio moradia do cara continua em aberto. Quer dizer, o cara estava totalmente abandonado também, viu, Igor? Totalmente abandonado. É por isso que esse valor chegou a 7 milhões. E se demorar, se não tiver um acordo, esse valor vai sendo duplicado o tempo todo, viu, Igor?
9: É algo até que a gente vai, eu vou apurar em breve, porque é o seguinte, o Felipe Alves não recebeu, entrou na CNRD, né, Comissão Nacional de Resolução de Disputa, e conseguiu a rescisão unilateral com o Santa. Ontem saiu no BID a sua rescisão unilateral com o Santa Cruz, e a causa chega a 7 milhões de reais. O Santa vive uma recuperação judicial, ou seja, tem proteção judicial até setembro, outubro, que foi quando o Santa indicou na justiça que iria ter a Assembleia Geral de Credores. Eu tenho minhas dúvidas se essa proteção judicial, Edinaldo, ela vai servir para o Santa, por exemplo, em caso de condenação, do Santa sofrer ou não o transfer ban. Para o Santa contratar ou não na janela que vai se abrir em julho. Eu vou até apurar para saber se importante. O Santa ele pode ou não ser,
6: muito importante.
9: Né, ser impactado quanto a isso, porque todo mundo sabe que o Santa vai atrás de reforços pontuais em julho, na janela, porque o elenco precisa, o elenco perdeu. O meia que foi contratado para ser titular e não jogou bola aqui, o Regis. O Santa perdeu o volante titular e um dos pilares do time. E o Santa perdeu o lateral direito titular. É óbvio que ele vai no mercado buscar reposição. Só que ele vai poder? É isso que eu vou apurar, se a proteção judicial serve também para essa situação da CNRD. E não tem só esse problema, né, Ed? Tem o problema do Ariel na Rua Eupan.
6: Uhum.
9: Que, segundo me falaram pessoas próximas a ele, que ele iria acionar a FIFA a situação, porque ele está na mesma situação do Felipe Alves, sem receber do Santa Cruz, sem treinar junto com os demais atletas do elenco.
6: Que coisa, meu Deus do céu. Agora, isso não vai ser surpresa nenhuma para o Santa Cruz, essa ação do goleiro, porque o Santa Cruz, pelo menos isso, devia saber que basta você atrasar o depósito de FGTS durante 3 meses, já deixa qualquer jogador em condição de reivindicar uma rescisão contratual unilateral. Pelo menos isso o Santa Cruz devia saber, né, Igor?
9: E o detalhe é o seguinte, né, Ed? É que tem jogador que saiu sem colocar o Santa na justiça, porque teve acordo costurado. Jogadores que, vou usar um termo aqui, que pode até soar pesado, mas jogador útil pro Santa, quem foi útil nesse ano, saiu com acordo. Apesar de que Regis eu tiro desse bojo aí, mas ele saiu com um acordo. Até onde eu saiba, não entrou na justiça. Agora, uhum. Israel e Balotelli, eles não acionaram Santa na justiça. Quem não teve utilidade esse ano pro Santa, Felipe Alves e Ariel, aí não recebeu, teve que ir direto pra justiça. Mas vamos falar com quem tá jogando agora, né, Ed? Jefferson Bahia, vamos zagueiro, lá. Coral, fala sobre essa oportunidade que ele vem ganhando como titular no miolo de zaga do Santa, 2 jogos seguidos como titular na equipe Coral.
6: Vamos lá.
10: Estou muito feliz, motivado por estar ajudando a equipe do Santa.

0: Eu cheguei já um pouco já também atrasado, né, na apresentação, para a montagem do elenco. E venho trabalhando, né, dia a dia, tentando melhorar cada dia nos treinamentos, me cobrando, tentando me corrigir, para a gente poder, quando tiver a nossa oportunidade, a gente agarrar com unhas e dentes. E nesses dois jogos aí eu pude contribuir para a equipe do Santa Cruz.
1: Pronto, tá então o zagueiro Jefferson Bahia, que não agradou muito na estreia dele, você, né, Dinaldo? Contra o Volta Redonda, principalmente naquele segundo tempo, mas contra o Maringá ele já se ouve melhor, né?
2: É, deu uma melhorada, sem dúvida. Valeu, Igor!
1: Um abraço, Ed.
2: Um abraço forte, Igor. Olha, minha gente, nós vamos encerrando agora o nosso Bola Rolando. Eu quero lembrar que daqui a pouco tem a Voz do Brasil. Depois da Voz do Brasil tem o Movimento Esportivo Debate, com a apresentação de Alexandre Costa. Os debatedores serão Ralf de Carvalho, Leonardo Boris e o Alex Santos. E a jornada esportiva começa às 9 da noite em ponto. Esporte Fortaleza, com a transmissão vibrante do Explosão Alexandre Costa. Comentários de Ralf de Carvalho, reportagens do Alex Santos, Leonardo Boris e Cristiano Bassan aqui no Plantão Esportivo. Obrigado, um abraço a todos. Boa noite, Recife. Boa noite, Brasil.
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6: Olá, boa noite.
7: Boa noite para você que nos acompanha em todo o país.
6: Quarta-feira, 27 de maio de 2026.
7: Vamos ao destaque do dia: desenvolvimento para a região norte.
6: Avanço das obras na BR-319 que conecta Manaus a Porto Velho.
7: O presidente Lula anuncia mais de 380 milhões de reais em recursos do novo PAC para a rodovia.
8: Ambientalmente vai ser a estrada mais moderna do mundo. Qualquer estrangeiro que vier dar palpite na questão climática aqui, a gente vai mostrar o que é que nós fizemos aqui.
6: Luz para Todos. Iniciativa vai levar eletricidade para mais de 75 mil pessoas em 86 municípios no Amazonas.
7: Petrobras e Transpetro anunciam investimentos no estado. Luciana Colares de Holanda.
9: O Amazonas vai receber 2 bilhões e 800 milhões de reais para ampliar a produção de gás natural e também a frota de embarcações para transporte de combustíveis.
6: E ainda, segurança.
7: Parceria inédita com a Uber quer ampliar o alcance de alerta para localização de crianças e adolescentes desaparecidos.
6: Você vai ouvir também que estudo revela queda de 7,4% no número de homicídios em 2024. Luana Karen.
10: Foram 42.590 homicídios em 2024.

0: 2024, o menor número de homicídios da série histórica iniciada em 2014.
1: Hoje, na apresentação da Voz do Brasil, eu, Mariana Jungmann e Luciano Seixas.
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1: O Amazonas vai receber investimentos superiores a 7 bilhões de reais.
2: São obras para aumentar a produção de energia, de gás natural, construção naval.
1: Somente na prospecção de gás serão gerados cerca de 14 mil empregos.
2: Os anúncios foram feitos pelo presidente Lula.
0: O Amazonas vai receber 2 bilhões e 800 milhões de reais nos próximos 5 anos para ampliar a produção de gás natural e também a frota de embarcações para transporte de combustíveis. Os recursos são da Petrobras e da Transpetro. Hoje, o gás natural de Urucu gera 65% da energia elétrica consumida em Manaus e em outros 5 municípios. Segundo a presidente da Petrobras, Magda Chambriá, os investimentos vão garantir a maior reserva de gás do país.
3: Estimamos com esse investimento um aumento de produção de 20% e uma geração de 14 mil empregos nessa região amazônica.
0: O estaleiro Bertolini vai ser o responsável pela construção de 18 barcaças. O presidente Lula destacou a importância da retomada da indústria naval brasileira.
4: Se a gente não fizer essas barcaças aqui, a gente não gera emprego, a gente não gera conhecimento tecnológico, a gente não forma bons profissionais. É a primeira vez que vocês vão produzir uma barcaça aqui e vai entrar no mar.
0: O presidente Lula também anunciou um pacote de investimentos em infraestrutura, energia, desenvolvimento regional no estado e medidas socioambientais. O valor total chega a quase 5 bilhões de reais. Na área de infraestrutura, o destaque é o avanço das obras na BR-319, que conecta Manaus a Porto Velho, em Rondônia. São mais de 380 milhões de reais em recursos do novo PAC. O ministro dos Transportes, Jorge Santoro, garantiu que toda a rodovia vai estar em obras ainda no primeiro semestre.
5: É uma rodovia em que vai fazer com que a gente coloque Manaus com acesso pavimentado ao resto da malha rodoviária nacional.
0: Para a segurança energética, o pacote de investimentos chega a 3 bilhões e 300 milhões de reais. Entre os investimentos, 785 milhões de reais serão aplicados no programa Luz para Todos, levando energia para 75 mil pessoas. O governo do Brasil também apresentou o projeto do novo terminal hidroviário Manaus Moderna, que receberá 876 milhões de reais do novo PAC. Será o maior porto hidroviário de passageiros do mundo, segundo o ministro de Portos e Aeroportos, Tomé Franca.
6: Dando dignidade para quem precisa fazer o transporte nos nossos rios, para quem precisa fazer o escoar da produção, do artesanato.
0: O presidente Lula destacou a importância dos investimentos no estado do Amazonas.
4: É preciso que tenha empresários que acreditam no Brasil, é preciso que tenha dono de estaleiros que acreditam no Brasil, e a gente vai poder falar no mundo inteiro que quem quiser construir balsa de qualidade, venha para Manaus.
0: E a cultura também vai receber recursos. A Petrobras anunciou que vai patrocinar o Festival Folclórico de Parintins, com investimento de 5 milhões de reais. De Manaus, no Amazonas, Luciana Colares de Holanda.
1: A Secretaria Nacional de Defesa do Consumidor instaurou o processo administrativo para punir plataformas de aplicativos que não estão informando a composição dos preços cobrados em seus serviços.
2: Uma portaria da Secretaria estabelece que as empresas devem informar os valores pagos pelos usuários e o quanto é repassado aos trabalhadores.
1: Duas empresas estariam descumprindo a norma, iFood e Kita, e estarão sujeitas ao pagamento de multa que pode chegar a 14 milhões de reais. Outros 7 aplicativos estão em monitoramento.
2: O ministro da Secretaria-Geral da Presidência da República, Guilherme Boulos, afirmou que o cumprimento da portaria não é opcional.
7: Essas empresas têm que oferecer transparência. Não é opcional cumprir uma portaria da Secretaria Nacional de Defesa do Consumidor.

0: da gestão pública.
1: Elas são utilizadas como parte do trabalho da Controladoria Geral da União para a fiscalização preventiva e combativa da corrupção e das fraudes em contratos públicos.
0: Essa atuação também é integrada com outros órgãos públicos para o combate ao crime organizado.
1: Hoje a gente conversa com o ministro da CGU, Vinícius Marques de Carvalho, sobre a agenda Governo Aberto, que está em destaque essa semana. Boa noite, ministro.
2: Boa noite, Mariana. Boa noite, Luciano. Boa noite aos ouvintes da Voz Brasil.
1: Ministro, a gente está, então, na Semana Governo Aberto, né? E foi lançada uma plataforma informa.br, que vai entrar em operação agora em junho. Como é que vai funcionar essa plataforma? Como é que ela ajuda o trabalho de fiscalização da CGU? O que que ela traz de novo?
2: Essa plataforma tem por objetivo facilitar ainda mais a vida dos cidadãos e das cidadãs brasileiros que precisam acessar informações do governo federal. Né? Hoje, como vocês mencionaram, nós temos o Fala BR, nós temos os sites dos ministérios ou dos órgãos públicos, nós temos também o Portal da Transparência, a Lei de Acesso à Informação. O que essa plataforma nova faz? Ela agrega tudo isso num sistema único usando inteligência artificial. O que que isso quer dizer na prática? A pessoa pode entrar na plataforma, digitar a informação que ela quer, a pergunta que ela quer. Se essa informação ela já está publicada em algum site do governo federal, em algum portal público de informações, ela vai ser direcionada diretamente para a informação, ou seja, nós vamos entregar a informação direto para ela. Se essa informação não está publicada, mas é uma informação que ela pode ter acesso, ela vai ser direcionada para pedir a informação via lei de acesso à informação. Então, hoje, na situação até agora, ela tem que vai ir na Lei de Acesso à Informação, via Fala BR, ou tentar procurar no Portal da Transparência e meio que tentar adivinhar onde vai estar a informação. Agora não. A partir do Informa BR, ela vai só pedir a informação e ela vai ser, para ela vai ser entregue a informação, ela vai ser direcionada para onde essa informação está.
0: Ministro, embora a gente esteja falando dessa semana de eventos relacionados à transparência da gestão pública, né, a Semana Governo Aberto, essa agenda Governo Aberto já ocorre há mais tempo, né, e implementou diversas mudanças nessa área. O senhor pode falar um pouco mais sobre esses ajustes feitos no trabalho da CGU nos últimos anos? Quais foram os ganhos?
2: Na verdade, a parceria do Governo Aberto ele começa lá com o governo da presidenta Dilma, lá em 2011, é algo muito inovador, muito importante para a cidadania brasileira, porque aumenta a confiança da cidadania no Estado, da população no Estado. Nós já tivemos um resultado recente muito positivo de uma pesquisa da OCDE que diz que a confiança da população nos serviços públicos subiu de 26% em 2022 para 42% esse ano. E no governo federal, de 24% para 38%. Isso se deve, entre outras coisas, a uma série de mecanismos e instrumentos que nós lançamos mão. Por exemplo, o Portal da Transparência. O Portal da Transparência, com as informações que nós colocamos lá, por exemplo, relacionadas a emendas parlamentares, relacionadas a uma série de informações públicas que já deviam estar lá, como, por exemplo, os benefícios fiscais, aquelas pessoas que são beneficiárias de políticas públicas como o Pé de Meia, tudo que está sendo investido nesse tipo de programa está lá no portal. Então, em função disso, o portal, por exemplo, teve um aumento de mais de 30% de usuários. Isso aumenta a confiança da população também nas informações públicas. Outra coisa importante, lei de acesso à informação. Colocamos fim ao sigilo dos 100 anos, né, que era um problema do governo anterior. Em 2022, por exemplo, um governo que era pautado pelo sigilo colocou mais de 7 mil casos em sigilo de 100 anos. Nós reduzimos isso drasticamente. No ano passado, nós tivemos só 70 casos de sigilo de 100 anos. Então, isso é a implementação de uma agenda de transparência do governo do presidente Lula para garantir que a população tenha acesso à informação.
1: Agora, ministro, recentemente a CGU participou de ações da Polícia Federal para combate a fraudes em licitações e corrupção no Ceará, na Bahia, também em outros contratos públicos federais em outros estados, né? Piauí também tivemos. Como é que funciona essa integração da CGU com a Polícia Federal e outros órgãos de investigação?
2: Essa integração ela é decisiva para o combate à corrupção, não só da CGU com a Polícia Federal, como também com o COAF, com a Receita Federal, todos os órgãos que têm algum objetivo ou algum alguma missão relacionada ao controle, à fiscalização e à responsabilização de quem comete fraudes ou crimes ou comete algum tipo de ato de corrupção. O presidente Lula

0: Lula, ele pediu explicitamente para que nós sejamos intransigentes no combate à corrupção. Para que nós não deixemos nada passar, investigamos com muito afinco. E, para isso, a gente precisa se coordenar. Se cada órgão atuar sozinho, a direção, cada um vai para um caminho, cada um vai para uma direção e não funciona direito. Então, só para vocês terem uma ideia do efeito desse tipo de agenda conjunta, só o ano passado nós realizamos 76 operações com a Polícia Federal, com um prejuízo de 13 bilhões de reais apurados nessas operações. Se você somar tudo o que foi apurado em todos os anos anteriores, não chega a um quinto disso. Isso porque nós conseguimos investigar com mais cuidado, colocar a lupa nos casos que vinham de lá de muito tempo. Esses esquemas existiam em governos anteriores. O caso do Master, por exemplo, o caso do INSS, são todos casos que já vinham lá de trás e que nós, felizmente, interrompemos no governo do presidente Lula.
1: Inclusive, ministro, o governo do Brasil vem desenvolvendo um trabalho integrado aí para o combate ao crime organizado, envolvendo vários ministérios e órgãos de inteligência. Como é a participação da CGU nessas investigações, nessas operações?
0: A CGU opera, como eu disse, em conjunto com a Polícia Federal em várias dessas investigações. Muitas vezes nós temos casos de corrupção que estão vinculados a organizações criminosas, em licitações públicas e contratos públicos. Importante dizer aqui também que isso tem sido uma prioridade do governo do presidente Lula, do governo brasileiro. Recentemente foi lançado um programa de enfrentamento ao crime organizado com 4 eixos. Um eixo voltado para asfixia financeira, combate a homicídios, controle de armas e também lidando com as questões dos presídios. Esses 4 eixos somados vão comportar um investimento de mais de 10 bilhões de reais, o que é algo inédito no Brasil, que demonstra a prioridade do presidente Lula, e a CGU está envolvida em todos esses esforços.
2: Ministro, para a gente concluir, como é que é a relação da CGU diretamente com o cidadão? Alguém que queira, por exemplo, apontar uma irregularidade, denunciar problemas num contrato público que ela tenha conhecimento, essa pessoa consegue falar diretamente com a CGU? Como é que ela pode fazer isso?
0: Ela consegue, nós temos a ouvidoria da CGU, Fala BR, que é um caminho muito tradicional e conhecido, mas que é sempre importante a gente divulgar, que as pessoas podem entrar lá e fazer as suas denúncias, fazerem as suas reclamações, fazerem as suas sugestões. Nós, inclusive, estamos usando todo esse material da ouvidoria que nós recolhemos com essas reclamações para direcionar para os ministérios e acionar os ministérios. Então, na medida em que as reclamações aumentam em relação a um determinado tema, nós já acionamos o ministério para o ministério resolver ou determinado órgão resolver antes que o problema ganhe uma dimensão maior. Nós estamos intensificando esses esforços e tem funcionado muito bem.
1: Muito bem, nós conversamos com Vinícius Marques de Carvalho, ministro da Controladoria Geral da União. Muito obrigado, ministro, pela entrevista aqui à Voz do Brasil.
0: Obrigado.
2: Em 2024, o Brasil atingiu o menor índice de homicídios da série histórica, iniciada em 2014.
1: Mesmo assim, o número continua alto. Foram mais de 42 mil homicídios.
2: Por isso, o governo tem investido em políticas públicas voltadas para a segurança pública, como, por exemplo, o programa Brasil contra o Crime Organizado, com investimento de 11 bilhões de reais.
3: O Brasil registrou em 2024 o menor número de homicídios da série histórica iniciada em 2014. Os dados estão no Atlas da Violência, elaborado pelo Instituto de Pesquisa Econômica Aplicada, IPEA, em parceria com o Fórum Brasileiro de Segurança Pública. De acordo com o levantamento, foram 42.590 homicídios em 2024, uma queda de 7,4% comparada a 2023. Já em relação a 2014, a redução foi de 33,4%. O secretário nacional de Segurança Pública, Chico Lucas, destaca as causas dessa redução.
4: Isso tudo é fruto de uma série de ações e de políticas públicas implementadas. Uma é a maior integração entre as forças de segurança, os entes federativos, com um aporte maior de recursos por parte da União e a cobrança para que esses crimes sejam mais esclarecidos. Sem falar de outra política pública muito importante nos últimos anos, que foi a restrição ao acesso às armas.
3: Mas o documento também traz um alerta importante. Os pesquisadores identificaram um aumento expressivo das chamadas mortes violentas por causa indeterminada, casos em que não é possível afirmar oficialmente se a vítima morreu em acidente, suicídio ou homicídio. De acordo com o Atlas, as mortes violentas por causa indeterminada saltaram para 17.207 em 2024. Na tentativa de melhorar a investigação desses crimes, o Ministério da Justiça e Segurança Pública adotou em fevereiro deste ano critérios nacionais padronizados para os índices de elucidação de homicídios e feminicídios em todo o país, como explica o secretário nacional de Segurança Pública, Chico Lucas.
4: Algumas mortes acontecem em ambientes inóspitos ou duvidosos ou por meios que não são tão claros. Ora, mas se há dúvida, cabe ao poder público de investigar. A portaria, ela define como critério a morte violenta, ela obriga a toda morte ser correspondida por um inquérito policial e todo inquérito precisa ter um final dentro de um prazo de esclarecimento.
3: O levantamento mostra ainda que a violência continua atingindo principalmente jovens do sexo masculino, negros e moradores de áreas vulneráveis. Em 11 anos, mais de 300 mil jovens entre 15 e 29 anos foram assassinados no Brasil. O coordenador da pesquisa e técnico do IPEA, Daniel Ricardo de Castro Cerqueira, afirmou que muitas vezes a violência que acomete o jovem surge ainda na infância.
5: Muitas vezes quando a criança nasce, muitas vezes tem problema de negligência dos próprios pais, muitas vezes. Depois começa, a criança muito cedo já começa a ser vítima de violência sexual e depois, mais à frente, violência física, né? Quando eventualmente termina sendo morta à frente.
3: Pelas redes sociais, o presidente Lula destacou a redução histórica na taxa de homicídios, mas afirmou que o número absoluto ainda é muito alto. Lula declarou que a curva descendente aponta para um caminho que tende a se consolidar com a série de políticas anunciadas e em aplicação pelo governo do Brasil ao longo dessa gestão. Entre as medidas citadas pelo presidente está a lei antifacção, que endurece penas e dá agilidade ao confisco de bens de lideranças do crime organizado, o programa Brasil contra o Crime Organizado, que prevê a aplicação de 11 bilhões de reais em 2026 para desarticular estruturas criminosas, o Pacto Nacional contra o Feminicídio e o fortalecimento das ações de inteligência das Polícias Federal e Rodoviária Federal. Reportagem Luana Karen.
1: No combate ao desaparecimento de crianças e adolescentes, cada minuto conta.
2: O Ministério da Justiça e Segurança Pública firmou uma parceria com a Uber para que alertas passem a ser exibidos dentro do aplicativo.
1: Agora, qualquer celular pode ser canal estratégico para salvar vidas.
6: Com a medida, motoristas, parceiros e usuários do aplicativo que estiverem num raio de até 160 quilômetros do desaparecimento vão receber mensagens dentro do aplicativo Uber. O diretor de Operações Integradas e de Inteligência da Secretaria Nacional de Segurança Pública, José Anchieta Neto, destacou a importância de usar a tecnologia a serviço da segurança pública.
7: Esses aplicativos de mobilidade urbana, eles estão gerando renda e são responsáveis por centenas de milhares de deslocamentos, então eles têm que estar dando um passo à frente, um passo a caminho da promoção da segurança pública.
6: As primeiras horas após o desaparecimento de crianças e adolescentes são decisivas para localizar as vítimas. Por isso, o objetivo é acelerar a divulgação das informações e alcançar rapidamente pessoas que estejam próximas da região onde os casos acontecem. É o que destacou o chefe de relacionamento para assuntos de segurança da Uber, Leandro Segala.
8: Quando a gente conversa com autoridades que atuam na investigação de pessoas desaparecidas, tem um ponto comum que eles sempre se referem. O quanto é importante aquelas primeiras horas após o desaparecimento para o retorno seguro desse menor. Essa cooperação coordenada entre poder público, iniciativa privada, comunidade e tecnologia, acho que tem de fato a chance de salvar vidas.
6: A parceria amplia o alcance do chamado Alerta Amber, sistema utilizado para divulgar informações sobre crianças e adolescentes desaparecidos em situação de risco. O mecanismo envia imagens e dados da ocorrência para pessoas próximas ao local do desaparecimento. Pela primeira vez no Brasil, uma plataforma de mobilidade urbana também passa a integrar essa rede de comunicação emergencial. A diretora do Sistema Único de Segurança Pública, Isabel Freitas, falou sobre como a ação pode mudar a realidade das pessoas desaparecidas no país.
9: Uma criança localizada é uma criança que não foi vítima de um crime pior e é uma família que não passou por esse sofrimento.
6: Só no ano passado, mais de 85 mil pessoas desapareceram no Brasil. 21 mil delas eram crianças ou adolescentes. Reportagem Márcia Fernandes.
2: Gastos de turistas estrangeiros no Brasil aumentaram 9,2% nos primeiros quatro meses do ano em relação ao mesmo período de 2025.
1: O valor chegou a 20 bilhões e 200 milhões de reais, segundo o Banco Central.
2: E o ministro do Turismo, Gustavo Feliciano, está na China, onde participa de uma série com o objetivo de atrair mais turistas ao Brasil.
1: Recentemente, o governo brasileiro isentou a exigência de visto para turistas chineses.
10: Vamos traçar ações e estratégias para que a gente possa, com a política de isenção do visto do governo federal, aumentar o número de turistas chineses no nosso país.
11: Eu tenho certeza que realizaremos ótimos negócios para promover o destino do Brasil aqui na China.
2: O Brasil recebeu 103 mil turistas chineses em 2025, uma alta de 35% em relação ao ano anterior.
1: Apenas nos quatro primeiros meses do ano foram quase 40 mil visitantes, um crescimento de 33%.
2: E essas foram as notícias do governo do Brasil.
1: Uma realização da Secretaria de Comunicação Social da Presidência da República.
2: Com produção da empresa Brasil de Comunicação.
1: Fique agora com o Minuto do TCU. Em seguida, as notícias do Poder Judiciário e do Congresso Nacional. Boa noite.
2: Boa noite para você e até amanhã.
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15: Plenário do STF decide que shoppings devem criar espaço de amamentação para empregadas lactantes.
16: TST define lista com o nome de 3 desembargadores indicados ao cargo de ministros da corte.
15: TSE homologa alterações nos estatutos dos partidos Democrata e Unidade Popular.
16: Boa noite, eu sou o Arthur Filho.
15: E eu sou Walter Lima.
16: O plenário do Supremo Tribunal Federal decide que shoppings devem criar espaço de amamentação para empregadas lactantes.
15: Empresas têm o prazo de até um ano para adequar os centros comerciais. Marcelo Della Libera.
17: O plenário do Supremo Tribunal Federal analisou um recurso que discute se a responsabilidade pela instalação de espaços destinados à amamentação e a guarda de filhos de trabalhadoras lactantes em shopping centers deve recair sobre os lojistas ou sobre a administração do empreendimento. A tese fixada foi no sentido de que a expressão estabelecimento, prevista na CLT, abrange os shopping centers em relação às empregadas dos lojistas que integram o centro comercial.
16: Presidente do STJ determina a continuação do curso de medicina ofertado à turma extra do Programa Nacional de Educação na Reforma Agrária, no campus Caruaru da Universidade Federal de Pernambuco.
18: O curso é oferecido a 80 alunos. Fátima Uchoa.
19: A turma extra de medicina iniciada neste ano é uma parceria entre a Universidade e o INCRA, que editaram resolução para a criação da turma e um edital para a seleção dos estudantes. Na ação popular contra essas medidas, um vereador alegou violação à moralidade administrativa. O TRF5 determinou a interrupção das atividades após o fim do primeiro semestre letivo, mas para o presidente do STJ, ministro Herman Benjamin, manter essa decisão colocaria em risco a organização administrativa da Universidade Pública, o que ocasionaria lesão à ordem pública. Segundo o ministro, a turma especial do curso de medicina atende ao princípio da igualdade de condições no acesso ao ensino.
16: TST define lista com o nome de 3 desembargadores indicados ao cargo de ministros da corte.
18: Os selecionados são das regiões Nordeste e Norte. Rossini Gomes.
20: Os selecionados estão disputando a vaga da ministra Dora Maria da Costa, que se aposentou do Tribunal Superior do Trabalho depois de 18 anos. Foram eleitos ao cargo a desembargadora Maria de Nazaré Medeiros Rocha, do TRT da 8ª Região, que abrange o Pará e o Amapá. O desembargador Sérgio Torres Teixeira, do TRT da 6ª Região, em Pernambuco. E a desembargadora Hermenegilda Leite Machado, do TRT da 13ª Região, na Paraíba. A lista com os nomes será enviada ao presidente da República. É ele quem escolhe.
16: TSE homologa alterações nos estatutos dos partidos Democrata e Unidade Popular.
18: As duas legendas terão 90 dias para providenciar as alterações. Rimac Souto.
21: Para o Democrata, os ajustes são relacionados ao prazo máximo de vigência de órgãos partidários provisórios, limitado a 4 anos. O plenário do TSE ainda determinou que fique explícito o caráter voluntário das contribuições financeiras à legenda. O TSE também aprovou parcialmente o requerimento da Unidade Popular e determinou que o partido inclua explicitamente nas normas internas o tempo de vigência de seus órgãos provisórios, além de medidas de combate à violência política contra a mulher.
16: Tribunal Regional Federal da Primeira Região condena União e autarquias por demora na titulação de terras quilombolas do Amapá.
18: A decisão é resultado de ação do MPF. Vanessa Pereira.
22: Na decisão, a Justiça condenou União, INCRA, IMAP e Fundação Cultural Palmares de forma solidária ao pagamento de mais de 3 milhões de reais em indenização por danos morais coletivos. Além disso, estabeleceu o prazo de 3 anos para a conclusão de todos os processos de identificação, delimitação e titulação definitiva das comunidades quilombolas do Amapá, sob pena de multa de R$100 mil por mês de atraso.
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16: Uma boa noite a você.
18: Até amanhã.
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25: Eu sou Paula Groba.
26: E eu sou Humberto Pinheiro.
25: E estes são os destaques de hoje do Jornal do Senado, que começa agora.
26: Senado aprova novos modelos de contratação para jovens entre 18 e 29 anos.
25: Dívidas rurais. Avança projeto para socorrer produtores endividados por desastres climáticos.
26: Plenário aprova regras para a Copa Feminina de 2027 e homenagem a jogadoras pioneiras.
0: Boa noite.
3: Boa noite.
0: O mercado de trabalho pode ganhar novas regras para ampliar a contratação de jovens sem experiência. O Senado aprovou um projeto que cria o contrato de primeiro emprego para pessoas entre 18 e 29 anos que nunca tiveram carteira assinada.
3: A proposta reduz encargos para as empresas, como a contribuição patronal ao INSS e a alíquota do FGTS. O repórter Douglas Castilho tem mais detalhes.
4: Com 10 milhões de jovens que não estudam nem trabalham, o Brasil ocupa a quarta pior posição no ranking mundial de pessoas entre 18 e 29 anos sem uma ocupação regular, segundo dados da OCDE, entidade que representa os países mais ricos. O projeto aprovado permite que as empresas que contratarem esses jovens sem nenhuma experiência prévia com carteira assinada terão a chamada cota patronal do INSS reduzida a 10%, o que é metade da exigida pelo regime comum. Haverá ainda a redução da alíquota do depósito do FGTS. O autor da proposta original, senador Irajá, do PSD do Tocantins, explicou o dilema enfrentado pelo que chamou de geração nem-nem.
5: Ora, é um dilema. Se ele não tem oportunidade, como é que ele vai ter experiência?
4: O novo regime de contrato diferenciado poderá ter o prazo de 6 a 24 meses, podendo ser renovado por 3 vezes, mas a qualquer momento durante a vigência do contrato, o empregador terá a possibilidade de transformar o vínculo temporário em um contrato permanente. O texto agora vai à sanção presidencial.
0: E avançou no Senado o projeto que mantém os incentivos fiscais da chamada Lei do Bem, usada para estimular investimentos em pesquisa, desenvolvimento e inovação tecnológica no país.
3: A proposta aprovada hoje pelos senadores preserva benefícios tributários concedidos a empresas que investem no setor e evita os cortes previstos na política de redução gradual desses incentivos, aprovada no ano passado. Repórter Patrícia Oliveira.
7: Poderão ser mantidos os incentivos fiscais concedidos a empresas que investem em pesquisa, desenvolvimento e inovação tecnológica. A proposta dos senadores Alci Lucas, do PL do Distrito Federal, impede que esse setor pare de receber apoio por meio de benefícios tributários. Os cortes estão previstos nas regras da política de redução desses incentivos aprovada no ano passado. O relator da matéria, senador astronauta Marcos Pontes, do PL de São Paulo, destacou que a chamada Lei do Bem gera 30 bilhões de reais com investimentos em inovação e tecnologia, eleva a produtividade, a competitividade e a geração de empregos qualificados.
8: Então, são incentivos que precisam ser preservados. É uma importância muito grande também para o Brasil como um todo, para o desenvolvimento econômico e social do país.
7: O senador também destacou que o projeto contribui para a previsibilidade das decisões de investimento em inovação por parte das empresas. A proposta segue para a Comissão de Assuntos Econômicos.
0: E a Comissão de Assuntos Econômicos aprovou o projeto que busca dar fôlego a produtores rurais prejudicados por secas, enchentes e outros eventos climáticos extremos. A proposta autoriza o uso de recursos do Fundo Social para renegociar e quitar dívidas no campo, sem cobrança de multas ou juros de mora.
3: A medida tem como objetivo evitar o endividamento crônico e garantir a continuidade da produção agrícola no país. O texto segue agora para o plenário do Senado com pedido de urgência. Repórter Alexandre Campos.
9: Pelo texto, poderão ser beneficiários da linha de crédito especial os produtores rurais, associações e consórcios que, no período entre 2019 e 2025, tenham registrado em 2 ou mais safras perdas de no mínimo 30% da renda bruta. Para produtores, a linha de crédito terá valor máximo de 10 milhões de reais e para associações, 50 milhões de reais, com prazo de 10 anos e juros entre 3,5% e 7,5% ao ano. O relator, senador Renan Calheiros, do MDB de Alagoas, destacou a incorporação ao texto de medidas que impeçam exigências excessivas e restrições infralegais durante a regulamentação da matéria.
27: O projeto, sem dúvida nenhuma, oferece uma opção para que o governo atue permitindo a retomada da capacidade produtiva e a preservação da segurança alimentar nacional.
9: Líder do governo, senador Jax Wagner, do PT da Bahia, lamentou que as negociações com o executivo não tenham avançado.
28: Do jeito que está escrito o projeto, é para quebrar os bancos públicos, porque na taxa que eles querem é para botar um prejuízo lá em cima.
9: Pelo projeto, o governo também poderá ampliar sua participação no Fundo Garantidor de Investimentos para a cobertura de operações de crédito rural contratadas por produtores afetados por eventos climáticos adversos.
0: O presidente do Senado, Davi Alcolumbre, cobrou dos partidos a indicação dos integrantes da nova CPI da pedofilia, que terá 11 membros titulares e 7 suplentes.
3: O colegiado vai investigar crimes sexuais e outras violências cometidas contra crianças e adolescentes. Repórter Pedro Pincer.
1: O colegiado tem o objetivo de investigar crimes cometidos contra crianças e adolescentes, incluindo pedofilia e abuso online. A CPI foi criada em agosto do ano passado, mas ainda não começou a funcionar por falta de integrantes. Alcolumbre ainda destacou que a proporcionalidade das bancadas deve ser respeitada durante as indicações.
2: Para que as lideranças partidárias possam fazer as suas indicações, para que o mais rápido possível a gente possa fazer a instalação desta comissão parlamentar de inquérito que vai investigar a pedofilia no Brasil.
1: O pedido de criação da CPI foi apresentado em conjunto pela senadora Damaris Alves, do Republicanos do Distrito Federal, e pelos senadores do PL Jaime Bagatoli, de Rondônia, e Magno Malta, do Espírito Santo. A primeira CPI da pedofilia funcionou entre 2008 e 2010.
0: E parlamentares repercutiram a decisão da primeira turma do Supremo Tribunal Federal, que acabou com a aposentadoria compulsória remunerada como punição máxima para magistrados.
3: Com a medida, juízes que cometerem infrações graves poderão perder o cargo e também o direito ao salário. Repórter Henrique Nascimento.
6: A aposentadoria compulsória era alvo de críticas porque permitia ao magistrado continuar recebendo salário proporcional ao tempo de serviço, mesmo após punições disciplinares. Relatora de uma proposta sobre o tema na Comissão de Constituição e Justiça do Senado, a senadora Elisiane Gama, do Maranhão, afirmou que a decisão corrige uma distorção histórica.
10: Nós não podemos permitir castas de servidores públicos com privilégios.
6: Já o senador Sérgio Moro, do PL do Paraná, ponderou que é preciso diferenciar crimes graves de infrações administrativas.
11: Um juiz que comete uma mera infração disciplinar, aí ele perde o cargo e perde também a aposentadoria, mas ele contribuiu. Não faz sentido que ele perca o benefício nessas circunstâncias.
6: A Comissão de Constituição e Justiça do Senado já aprovou uma proposta que também acaba com a aposentadoria compulsória como punição para magistrados e integrantes do Ministério Público. O projeto aguarda votação no plenário.
0: O Brasil avançou na preparação para a Copa do Mundo Feminina de 2027. Foi aprovado o projeto que define regras e garantias do poder público para que o torneio seja realizado no país.
3: A proposta prevê apoio à cidade sede do primeiro Mundial Feminino da história na América do Sul. Repórter Rodrigo Rezende.
12: O projeto trata de diversos temas relacionados à Copa do Mundo, como venda de ingressos, proteção de direitos autorais, regras para captação e distribuição de imagens do campeonato e garantias aos torcedores e profissionais, como a facilitação para obtenção de vistos temporários de turismo e trabalho. A relatora da proposta, senadora Leila Barros, do PDT do Distrito Federal, afirmou que o país irá se beneficiar do evento, principalmente com a experiência adquirida na Copa de 2014.
13: A expectativa da FIFA é de receber mais de 3 milhões de torcedores, movimentar a economia e projetar o Brasil como potência esportiva contemporânea.
12: A proposta também traz uma compensação financeira às jogadoras que representaram o país na primeira edição da Copa do Mundo Feminina, em 1991, e no primeiro torneio global feminino organizado pela FIFA, em 1988. Cada ex-jogadora receberá R$500 mil.
0: O plenário ainda aprovou a proposta da senadora Leila Barros, que estende o mesmo benefício de R$500 mil às jogadoras que participaram da Copa do Mundo de 1995.
3: Edição de Paula Groba. Trabalhos técnicos de Eliseu Caires. O Jornal do Senado fica por aqui. Acompanhe agora as notícias da Câmara dos Deputados. Boa noite.
0: Boa noite e até amanhã.
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15: Plenário da Câmara debate projeto que reduz jornada semanal de trabalho.
29: Deputados aprovam reconhecimento de diabetes tipo 1 como deficiência.
30: Proposta votada inclui festas juninas nordestinas no calendário de turismo.
29: Plenário amplia estoques de alimentos e produtos para alimentação animal.
30: Boa noite. Os deputados aprovaram um projeto para ampliar estoques públicos de alimentos e de produtos para a alimentação animal. A repórter Daniela Lessa acompanhou a votação.
16: A Câmara dos Deputados aprovou o projeto que muda a regra sobre estoques públicos de alimentos e amplia o programa de venda em balcão, usado para dar acesso de pequenos criadores de animais aos produtos vendidos pela Companhia Nacional de Abastecimento, a Conab. O projeto amplia o público atendido pelo programa de venda em balcão. Além dos pequenos criadores de animais, poderão participar cooperativas de produção agropecuária e associações de agricultores familiares, que terão acesso à compra de itens como sacaria, milho, sorgo, caroço de algodão e farelo de soja. Para pequenos criadores, o limite de compra será de até 27 toneladas por mês. Para cooperativas e associações de agricultores familiares, o limite será de até 80 toneladas mensais. Outra mudança autoriza a União, por meio da Conab, a comprar de produtores rurais e de cooperativas os produtos básicos incluídos na política de garantia de preços mínimos. A compra poderá ser feita por preço de até 25% acima do preço mínimo em vigor no estado onde ocorrer a aquisição, em leilões públicos. O objetivo dessas compras é permitir a formação de estoques públicos para garantir a compra do produtor, assegurar o abastecimento e ajudar a regular os preços no mercado interno. O relator da proposta, deputado Wilson Santiago, do Republicanos da Paraíba, defendeu que a medida fortalece a política brasileira de estoques públicos de alimentos.
17: Em um país como o nosso, e avançou na luta contra a fome, a manutenção e estoques estratégicos também estruturados, reafirma esse compromisso histórico, garantindo que alimentos essenciais permaneçam acessíveis à população mais vulnerável e consolidando o direito humano à alimentação adequada.
16: Emenda do deputado Ayrton Faleiro, do PT do Pará, foi acolhida pelo relator e, com isso, o texto também passou a autorizar a venda direta de produtos dos estoques públicos para programas e ações de abastecimento e segurança alimentar. Essa venda poderá atender micro e pequenas indústrias de alimentos e micro e pequenas empresas do varejo alimentar, cooperativas e associações. O Partido Novo votou contra a proposta por considerar que o projeto cria um controle artificial de preços. O projeto que amplia o programa de venda em balcão e muda as regras para a formação e venda de estoques públicos agora será analisado no Senado. Da Rádio Câmara de Brasília, Daniele Lessa.
30: Justiça.
29: Jandira Fegali, do PCdoB, defende a instalação de uma CPI na Câmara para apurar suspeitas relacionadas ao Banco Master. Ela também pede que os órgãos de investigação aprofundem a apuração no Rio de Janeiro, com a devida responsabilização dos que praticaram irregularidades.
30: Jandira Fegali cobra investigação sobre denúncias envolvendo recursos do Rio Previdência aplicados no Banco Master pelo governo estadual. Ela aponta que o dinheiro dos servidores públicos locais não pode ser usado para favorecer interesses privados. Saúde.
29: A Câmara aprovou a possibilidade de reconhecimento de diabetes tipo 1 como deficiência. A repórter Daniele Lessa acompanhou a votação.
16: A Câmara dos Deputados aprovou o projeto que estabelece direitos para pessoas com diabetes mellitus tipo 1, incluindo a possibilidade do reconhecimento da condição como deficiência. A proposta apresentada pelo senador Randolph Rodrigues, do PT do Amapá, não atesta automaticamente a deficiência, mas autoriza o reconhecimento após avaliação biopsicossocial, nos critérios previstos pelo Estatuto da Pessoa com Deficiência. Projeto anterior, aprovado na Câmara e no Senado, que classificava diabetes tipo 1 como deficiência para efeitos legais, foi vetado integralmente pelo presidente Lula em 2025, com a justificativa que a deficiência não é medida por uma condição médica crônica, e sim pela interação da pessoa com as barreiras sociais, algo que atualmente é medido pela avaliação biopsicossocial. Relator da proposta, o deputado João Cury, do MDB de São Paulo, argumentou que o projeto amplia condições para tratamento adequado e prevenção de complicações, além de garantir direitos específicos, sem criar equiparação automática com a condição de pessoa com deficiência.
18: Em conformidade com a Lei Brasileira de Inclusão, e também tivemos o cuidado de conformar este relatório à Convenção sobre os Direitos das Pessoas com Deficiência. Essa cautela é relevante, pois condição crônica por si só não assegura automaticamente os direitos reservados às pessoas com deficiência.
16: O diabetes tipo 1 é uma condição crônica em que o corpo deixa de produzir insulina, hormônio responsável pelo controle da glicose no sangue. Geralmente é percebida na infância ou na adolescência, mas o diagnóstico também pode ser feito na idade adulta. Cerca de 600 mil pessoas têm diabetes tipo 1 no Brasil. Sem tratamento adequado, a doença pode provocar complicações graves. Entre os principais pontos do texto aprovado está a garantia de acesso pelo Sistema Único de Saúde a medicamentos e insumos necessários ao tratamento, como sensores de monitoramento de glicose, insulina e materiais para aplicação. O projeto, que estabelece direitos para pessoas com diabetes mellitus tipo 1, incluindo a possibilidade de reconhecimento da condição como deficiência, já foi aprovado no Senado e na Câmara, seguiu para a sanção presidencial e pode virar lei. Da Rádio Câmara de Brasília, Daniele Lessa.
14: Desenvolvimento Regional.
4: Wellington Prado, do PSD de Minas Gerais, anuncia o início da operação do SAMU em Uberlândia e afirma ter garantido recursos para viabilizar o funcionamento do serviço. Segundo o parlamentar, a cidade era a única do país com mais de 500 mil habitantes sem atendimento do sistema de urgência.
5: Wellington Prado também destaca investimentos em infraestrutura de saúde no município, incluindo a ampliação do Hospital de Clínicas da Universidade Federal e construção de centros especializados de atendimento. Ele afirma que os projetos ampliam acesso a serviços de alta complexidade e prevenção.
4: Eduardo Bismarck, do PV, comemora a decisão do governo do Ceará de abrir rotas intermunicipais do litoral leste e do Vale do Jaguaribe para mais empresas de ônibus. Ele pontua que a medida responde a reclamações de passageiros sobre falhas frequentes, atrasos e problemas de segurança.
5: Eduardo Bismarck garante que a entrada de novas empresas de transporte para municípios como Aracati, Limoeiro do Norte, Russas e Morada Nova pode melhorar a qualidade do atendimento sem o aumento das tarifas.
14: Cultura.
4: A Câmara aprovou um projeto que cria o Circuito Nordestino de Quadrilhas Juninas. O repórter Antônio Vital acompanhou a votação.
8: Há menos de uma semana do início de junho, mês dos tradicionais festejos juninos Brasil afora, a Câmara dos Deputados aprovou o projeto que institui o Circuito Nordestino de Quadrilhas Juninas. O circuito, de acordo com a proposta apresentada pela deputada Fernanda Pessoa, do PSD do Ceará, é composto pelas cidades de Juazeiro do Norte e Maracanaú, no Ceará, Campina Grande e Patos, na Paraíba, e Caruaru e Petrolina, em Pernambuco. O projeto inclui o circuito formado por esses municípios no calendário oficial de eventos do Ministério do Turismo e na lista de patrimônio cultural imaterial da região Nordeste. O objetivo é incentivar o turismo cultural e regional, preservar e difundir as tradições nordestinas e fortalecer a economia criativa e as cadeias produtivas locais, como disse o relator do projeto, o deputado Yuri do Paredão, do MDB do Ceará.
19: O projeto de lei aqui analisado tem o objetivo de reconhecer a relevância cultural, social e econômica da cultura tradicional junina na região Nordeste, especialmente das quadrilhas juninas, tão importantes e tradicionais na região. Os festejos juninos das cidades citadas se destacam nacionalmente e internacionalmente por sua grandiosidade e estrutura profissional, com importantes impactos positivos no fomento à economia local por meio da geração de empregos e dinamização dos setores de serviço do turismo.
8: O projeto foi aprovado de maneira simbólica pelo plenário, sem votos contrários. O deputado Eduardo Bismarck, do PV do Ceará, disse que no futuro outros municípios podem ser incluídos no roteiro.
20: Muitas outras cidades também, muitos outros destinos do meu Ceará, como a minha cidade do Aracati, poderiam estar contemplados no parecer, mas entendo que estão lá as mais relevantes nesse momento e tradicionais, e que no futuro outras tantas serão inseridas e que podem aí tá trazendo mais visibilidade para esses eventos culturais.
8: O projeto que institui o Circuito Nordestino de Quadrilhas Juninas seguiu para análise do Senado. Da Rádio Câmara de Brasília, Antônio Vital.
14: Votação.
5: Aprovado no meio da tarde em comissão especial, a proposta de emenda à Constituição que reduz a jornada de trabalho para 40 horas semanais prevê a implantação do novo modelo em duas etapas.
4: Segundo o texto, 60 dias após a promulgação da nova emenda constitucional, a jornada semanal no país passará para 42 horas, já com 2 dias de repouso remunerado por semana. Depois de 12 meses, a nova carga máxima de trabalho por semana no Brasil cairá para 40 horas.
5: O relatório aprovado é um texto elaborado pelo deputado Léo Prates, do Republicano. Republicanos da Bahia para duas propostas que previam a redução da jornada semanal de trabalho.
4: O presidente da Câmara, deputado Hugo Mota, afirmou que a aprovação da 6x1 será a maior entrega do parlamento para a classe trabalhadora. O repórter Luiz Gustavo Xavier tem os detalhes.
2: O presidente da Câmara, Hugo Mota, afirmou que a aprovação da proposta de emenda à Constituição, que reduz a jornada de trabalho para 40 horas semanais e acaba com a escala de trabalho 6x1, será a maior entrega da história da Câmara para a classe trabalhadora do país. Segundo Hugo Mota, o parlamento já aprovou muitas reformas econômicas, mas a aprovação da PEC terá consequências na qualidade de vida dos trabalhadores.
7: Sinto que esse é o sentimento majoritário da casa, né? Você pode ter um ponto ou outro que tenha divergência, é natural, é do debate democrático, mas aquilo que para nós é fundamental, que é a redução da jornada de 44 para 40 horas, a mudança na escala, o fim da escala 6x1, garantindo 2 dias de descanso para o trabalhador sem redução salarial. Isso, na minha avaliação, eu sinto que tem ampla convergência política.
2: Em relação ao prazo proposto de 60 dias para a transição da mudança na jornada, Hugo Mota afirmou que o período curto não terá efeitos na economia. Segundo ele, os que se colocam contra a mudança sempre dizem que haverá consequências catastróficas e esse discurso se repete sempre quando algum interesse é ferido.
7: Eu não acredito, primeiro, em mudança na transição. Eu penso que essa transição de um ano, ela é uma transição justa. Há muito tempo a classe trabalhadora espera por essa mudança. É importante lembrar que por diversas vezes, em 2004, em 2010, se tentou reduzir a jornada de trabalho e não foi possível. E eu penso que essa medida é uma medida que você tem que ter coragem de enfrentar. Nunca terá o tempo perfeito para se discutir isso.
2: Hugo Mota afirmou ainda que haverá, na própria Constituição, previsão de que eventuais flexibilizações sejam regulamentadas por projeto de lei. Ele explicou que alguns setores que serão afetados poderão ter regras específicas. Da Rádio Câmara de Brasília, Luiz Gustavo Xavier.
5: Melon Solano, do PT do Piauí, considera o fim da jornada 6x1 como um avanço histórico para os trabalhadores brasileiros. No entendimento do parlamentar, uma escala de 40 horas semanais sem redução salarial vai aumentar a produtividade e melhorar a qualidade de vida da população.
4: Jorge Sola, do PT da Bahia, argumenta que os ganhos de produtividade gerados pelos avanços tecnológicos devem se reverter em qualidade de vida para os trabalhadores, o que inclui a redução da jornada de trabalho. Ele assinala que as elites econômicas sempre foram resistentes a conquistas sociais.
5: Ayrton Faleiro, do PT do Pará, acusa a oposição de tentar inviabilizar a redução da jornada de trabalho ao propor uma escala de 4 dias trabalhados por 3 de descanso. O deputado reforça que a prioridade é garantir a escala 5x2, com 40 horas semanais e sem redução do salário.
4: Juliana Cardoso, do PT de São Paulo, avalia o fim da jornada 6x1 com uma conquista essencial para a dignidade e a saúde mental dos trabalhadores. A deputada também considera que a oposição age com demagogia ao apresentar propostas alternativas para tentar atrasar a votação.
5: Jaque Rocha, do PT do Espírito Santo, afirma que a Câmara tem a oportunidade de devolver o protagonismo ao trabalhador, ao ouvir o clamor das ruas pela redução da jornada. Segundo ela, os sindicatos patronais pressionam por isenções fiscais e desonerações e se omitem no bem-estar do trabalhador.
4: Paulo Teixeira, do PT de São Paulo, também ressalta a redução da jornada de trabalho e exalta os programas do governo federal para diminuir as desigualdades sociais. De acordo com o parlamentar, o Brasil não voltará a um passado que atacou os sindicatos, achatou salários e diminuiu oportunidades.
5: Rosângela Moro, do PL de São Paulo, classifica a proposta do governo federal de redução da jornada de trabalho como populista e eleitoreira e sem o debate profundo da matéria. A parlamentar defendeu a PEC 44, que estabelece o pagamento por horas trabalhadas e preserva a liberdade de escolha do profissional.
4: Renildo Calheiros, do PCdoB de Pernambuco, afirma que a redução das horas trabalhadas no país será uma conquista histórica. Ele destacou que a medida visa combater a desigualdade estrutural do Brasil, rompendo com mentalidades arcaicas da elite econômica.
5: Florentino Neto, do PT do Piauí, considera o fim da escala 6x1 um passo histórico para garantir mais qualidade de vida à classe trabalhadora. Ele afirma que a medida dará ao povo brasileiro mais tempo de descanso, possibilitando maiores períodos de convivência comunitária e familiar.
4: Kiko Seleguin, do PT de São Paulo, sustenta que a escala 6x1 prejudica o desempenho da economia por aumentar a rotatividade nos setores produtivos. Ele considera que a redução da jornada de trabalho para 5 dias semanais representa um avanço na qualidade de vida dos brasileiros.
5: Valdenor Pereira, do PT da Bahia, defende a aprovação da PEC do fim da escala 6x1 sem diminuição dos salários. O parlamentar afirma que a iniciativa, além de estimular a geração de emprego, empregos pode melhorar a saúde dos trabalhadores e reduzir a pressão sobre o SUS.
4: Dr. Francisco, do PT do Piauí, pede apoio do Congresso ao fim da escala 6x1 e destaca a mobilização política em defesa da medida. Ele acredita que a mudança pode melhorar a qualidade de vida dos trabalhadores, com mais tempo para convivência familiar, lazer, saúde física e mental.
5: Gilmar Tato, do PT de São Paulo, relembra marcos históricos das leis trabalhistas e destaca a atuação de movimentos sociais e sindicais na defesa da redução da jornada semanal de trabalho. Ele afirma que a proposta amplia o tempo de convivência familiar e contribui para a redução das desigualdades.
4: Orlando Silva, do PCdoB de São Paulo, parabeniza a mobilização de sindicatos e movimentos sociais em defesa do fim da escala 6x1, afirmando que a mudança pode ampliar oportunidades de emprego. Ele sustenta ainda que avanços tecnológicos permitem reorganizar o trabalho sem redução de salários.
5: Benedita da Silva, do PT do Rio de Janeiro, lembra que a luta pelas 40 horas semanais de trabalho vem desde a Assembleia Constituinte de 1988. De acordo com a deputada, a atual escala reflete uma relação de submissão do trabalhador em relação ao empregador.
4: Para Talíria Petrone, do pessoal do Rio de Janeiro, a escala 6x1 provoca desgaste físico e emocional, especialmente entre mãe solo. A deputada relembra o período em que trabalhou em telemarketing para relatar jornadas exaustivas, baixos salários e a dificuldade de conciliar trabalho e vida familiar.
5: Na opinião de Aloysio Mendes, do Republicanos do Maranhão, o fim da escala 6x1 pode garantir mais qualidade de vida aos trabalhadores sem prejudicar empresários e empregados. Após a aprovação na Câmara, o deputado espera que o Senado acelere a análise da proposta para beneficiar os trabalhadores.
4: Nas palavras de Arlindo Quinária, do PT de São Paulo, a proposta da oposição para a jornada 4x3 esconde uma transição longa e o aumento das horas semanais. O deputado acredita que os parlamentares contrários ao fim da escala 6x1 tentam reduzir os direitos da CLT.
5: Carol D'Artora, do PT do Paraná, classifica a escala 6x1 como um mecanismo de exaustão física e social que retira do trabalhador o direito à vida. Ela destaca que o modelo atual prejudica especialmente mulheres e populações periféricas, roubando tempo de convivência familiar e saúde mental.
4: Alice Portugal, do PCdoB da Bahia, celebra a discussão histórica pelo fim da escala 6x1, classificando a jornada atual como exaustiva e prejudicial à saúde do trabalhador. Ela questiona a eficácia do modelo para a produtividade e destacou a injustiça enfrentada por categorias como comércio e enfermagem.
5: Juninho do Pneu, do PSDB do Rio de Janeiro, também defende o fim da escala 6x1 como medida essencial para garantir dignidade ao trabalhador. Ele ressaltou que a transição deve ocorrer sem redução salarial, permitindo maior convívio familiar e saúde daqueles que movem a economia nacional.
4: Daniel Almeida, do PCdoB da Bahia, celebra a redução da jornada semanal e destaca que as mudanças favorecem o convívio familiar, o descanso e a qualificação profissional, trazendo mais produtividade econômica.
5: Sargento Gonçalves, do PL do Rio Grande do Norte, defende que o debate sobre a redução da jornada inclua a escala 4x3. O deputado afirma que esse modelo daria ao trabalhador mais tempo para descanso, estudo, convivência familiar e complementação de renda.
4: Sargento Gonçalves afirma que partidos de esquerda rejeitaram a proposta mais ampla de redução da jornada. Ele também defende maior flexibilidade na relação entre empregadores e trabalhadores, com pagamento por hora trabalhada.
5: Bongás, do PT do Rio Grande do Sul, defende a redução da jornada de 44 para 40 horas semanais, sem diminuição de salário. O deputado rejeita o argumento de que a medida prejudica a economia, comparando a crítica à resistência histórica contra a ampliação dos direitos trabalhistas. A
4: enfermeira Rejane, do PCdoB do Rio de Janeiro, afirma que o fim da escala 6x1 beneficia principalmente trabalhadores submetidos a jornadas exaustivas. Ela alerta que a situação atual prejudica profissionais de atividades essenciais, além de comprometer a qualidade do atendimento à população.
5: O fim da escala 6x1 é uma das propostas incluídas na pauta do plenário da Câmara. As informações sobre o resultado das votações de hoje estarão na edição de amanhã.
4: Termina agora o Jornal Câmara dos Deputados, com trabalhos técnicos de Everson Urani e apresentação de Márcio Aquiles Sardi e José Carlos Andrade. Uma ótima noite para você.
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0: Em Pernambuco, 8 da noite, 2 minutos.
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0: Muito boa noite para você que se liga a partir de agora no Movimento Esportivo Debate desta quarta-feira, dia 27 de maio de 2026. Estamos juntos com você aqui direto da Ilha do Retiro, Adelmar da Costa Carvalho, palco do espetáculo. Já tem muito torcedor chegando, torcedor e torcedora marcando presença aqui na ilha para este jogo das 9h30 da noite, onde a bola rola para Sport Fortaleza. O segundo jogo das semifinais da Copa do Nordeste 2026. Acompanhamos semana passada pelo canal do YouTube da sua TV Jornal, onde o Sport venceu o Fortaleza lá na Arena Castelão, placar de 2-1. Poderia ter sido um placar melhor, poderia ter sido um 3-0, não aconteceu. O torcedor até sonhava com isso, né? Poderia ter sido um 2-0? Também. Mas o Sport acabou tomando aquele gol. Algumas modificações no time do Fortaleza, no time do Carpini, fizeram com que o time do Sport desequilibrasse na reta final da partida e de repente tomou um gol. O Fortaleza traz para cá a possibilidade de tentar um gol fora. O Sport joga pelo empate, então o Fortaleza vai ter que buscar o gol a todo custo para passar para essa reta final. Para o Sport, tem a vantagem de ter feito o placar na Arena Castelão por 2-1. É assim que a gente vai comentar a partir de agora, para você que se liga aqui na sua Rádio Jornal, no Recife 90.3, na faixa estendida 76.1. Muito obrigado pela audiência, você que está nos sintonizando aqui na capital pernambucana. Já falamos aqui direto na Ilha do Retiro para o jogo das 9h30 da noite. Agora estamos com 1 hora e 26 minutos para o início da partida. A partir de agora é contagem regressiva para esse jogo válido pelas semifinais da Copa do Nordeste. Muito obrigado a você que está em Caruaru, sintonizando 91.3. Alô, Garanhuns, pela sintonia dos 107.5. Limoeiro, sintonizando 99.5. Alô, Pesqueira, pelos 90.9. E você também na cidade de Petrolina, sintonizando 90.5. Deixa eu abraçar minha equipe técnica aqui. Estamos com o Ildi Soares, com Everton do Carmo. E um abraço também para o Aldo Leite e Emílio Bezerra, trabalhando para você nesta noite na técnica do Rádio do Brasil. Vamos apresentar aqui os nossos amigos para a gente fazer um bate-papo até as 9 horas da noite. E depois tem o nosso Vitor Tavares comandando o pré-jogo para essa partida importante, onde os Leões, isso aí que você ouviu, os Leões se enfrentam na partida da semifinal de Copa do Nordeste, Sport e Fortaleza. O Leão da Ilha contra o Lion, contra o Tricolor do PC. Este é o jogo que movimenta a sua noite de quarta-feira. Transmissão da TV Jornal SBT, aqui para a capital pernambucana, canal 2, para o interior do estado, canal 4. Transmissão no YouTube da TV Jornal. O Marcelo Araújo está lá, com a Letícia Carneiro, com o Davi Saboia. Aqui estaria ao lado do Ralf de Carvalho, do Wally Santos, Leonardo Boris e do nosso... também o Vitor Tavares, como eu citei. Bem, deixa eu apresentar aqui para vocês os nossos debatedores, para a gente bater um papo até as 9 horas da noite aqui na programação da sua Rádio Jornal. E depois vem a nossa grande jornada esportiva. Torcedor que está se aproximando aqui da ilha, já vai curtindo o clima do jogo, já vai ficando por dentro de tudo o que acontece. 8h30, escalações, e a gente já comenta essa liberação dos times. Os times do Márcio Goiano e Thiago Carpini, e a gente vai trazer detalhes. Tem torcedor do Fortaleza chegando ali também, ó. Aquele lado que é destinado lá pro Fortaleza. A torcida do Fortaleza tá chegando para tentar empurrar esse time. Cabe ao Sport aqui, com sua maioria, tomar conta da ilha e fazer um bom jogo para tentar carimbar essa vaga para a reta final da Copa do Nordeste. Deixa eu apresentar aqui com você o Ralf de Carvalho, comenta o jogo ao nosso lado, 90 minutos e acréscimos de emoções. A pergunta principal para a gente começar esse bate-papo, Ralf de Carvalho: o Sport, com o placar que foi criado lá, eu vou isentar o placar, mas o futebol, campanhas parecidas, o Sport está na frente ainda pela Série B do Brasileiro, O Fortaleza, sabe quem vai pegar na Copa do Brasil? É o time do Palmeiras. Uma pedreira daqui para frente, né? Na jogo de oitavas de final da Copa do Brasil. E esse Fortaleza, que no primeiro jogo, como a gente falou, titubeou, perdeu em casa para esse time do Sport. O Sport é mesmo o favorito para esta noite? Boa noite, Ralf de Carvalho. O Ralf vem já já? Então tá certo. Vamos aqui pro gramado. Vamos partir com a opinião do Alex Santos e do Leonardo Boris. Alô, Alex, mesma pergunta. Opa, Ralf, agora sim. Pois não, Ralf.
3: Tudo bem. Boa noite, Alexandre. Boa noite aos companheiros. Olha, o favoritismo do Sport, na mesma situação que ele possa estar, mas ele está com vantagem, na mesma situação ele ainda seria favorito, pelo fato, é preciso entender o que é o favorito. O favorito é o time que tem

0: e da que lhe dá conforto. Então isso já seria o suficiente. Mas vamos colocar outro aspecto. O Sport fez melhor campanha. O Fortaleza está aí por uma pisada na bola do técnico Márcio Goiano, que foi colocar um time tão misto que não tinha no banco sequer um reserva, um titular, para socorrer quando necessário. Então deu chance, era uma partida que o Sport já estava classificado, então o Sport deu chance e reviveu o time do Fortaleza. Mais um motivo. E tem um fato que a gente também tem que considerar. É futebol. Então, o futebol pode ganhar. As equipes são próximas. Há quase um nivelamento entre as duas. Então, eu diria que pode dar. Ocasionalmente, pode dar Fortaleza. Mas acho que há motivação e há mérito em se apontar o Sport como favorito do jogo de hoje, pelas razões que expliquei. Nem sempre o favorito ganha. Isso também acontece no futebol. Mas, para mim, o Sport que ganhou lá tem amplas condições de ganhar aqui de novo.
1: Muito bem, o nosso Ralf de Carvalho, super confiante. Deixou ele programado aqui da ilha, já no clima do jogo. Ele vai responder também ao mesmo questionamento. É o grande favorito do jogo de hoje, na tua visão, Ale Santos, boa noite. Cadê a dupla? O Boris está aí?
2: Eu tô aqui.
1: Então vamos lá, vamos com o nosso Leonardo Boris. Boa noite, Boris.
2: Boa noite para você, Alexandre, boa noite, Ralf, o Alex, que vai entrar daqui a pouquinho. Eu já tô aqui no belo gramado da Ilha do Retiro, iluminação forte e respondendo diretamente a sua pergunta. É favorito porque o Fortaleza não é mais o mesmo Fortaleza de 3 anos atrás, que assustava tanto. Mas futebol é jogado dentro de campo. Hoje o técnico Thiago Carpini tem a volta do Pochettino. Hoje o técnico Thiago Carpini, ele que poupou jogadores na partida contra o Londrina, ele tem uma dúvida na lateral esquerda. Ele trouxe 27 jogadores, porque depois ele vai ter uma partida contra o Atlético em Minas, em São João del Rei, contra o Atlético. E aí ele já trouxe 27 jogadores. É favorito, respondendo diretamente a sua pergunta, mas tem que jogar mais bola, viu, Alexandre?
1: É.
2: E você dentro... falava até, perdão, Alexandre, você falava até do placar. Um 2-0, um 3-0, mas poderia muito bem, em números exatos, ser 3-1, se o Depena não perdesse aquele gol que perdeu.
1: É, sem dúvida, teve o gol do Depena, que para muitos até agora é imperdoável, né? Você perder um gol daqueles lá, tem uma grande chance.
2: Dava uma vantagem extraordinária, né, Alexandre?
1: Significativa. Se você faz um placar de 3-1, porque o Sport acabou tomando o gol já na reta final da partida, você faz um 3-1, você sairia realmente com uma vantagem.
2: E foi exatamente depois do gol do Fortaleza.
1: Verdade. E aí o Carlos Depena vai numa jogada de contra-ataque, como citou o Boris, e acaba perdendo aquele gol. Bem, eu queria falar um pouquinho da formação dos dois times, né? O Sport joga no 4-3-3, ele não tem uma formação que Fortaleza. Fortaleza fez uma partida com 3 zagueiros no último jogo, e avaliando muito o lado tático da história.
3: Xande.
1: Oi, o Alex está com a gente? Vamos lá, diga lá, o Alex, boa noite.
3: Isso, Xande, boa noite para você, Boris, Ralf, boa noite para todo mundo. Ó, eu estava acompanhando agora a chegada dos jogadores do Sport, que acabaram de desembarcar aqui na Ilha do Retiro. Fui verificar se alguém não veio juntamente com a delegação, mas está todo mundo aqui, viu? Então a gente vai naquela mesma linha de que o time está praticamente definido, confirmado, e a gente vai ficar apenas aguardando a afirmação, né, da escalação técnica do Márcio Goiano.
1: É o favorito na tua visão, o time do Sport hoje é o favoritaço, ou tem que manter equilíbrio, tem que pensar que o Fortaleza está bem nas competições que disputa? Qual é a tua visão quanto a isso aí, Wallace?
3: Olha, Xande, eu acho que sim, acredito que o Sport ele é favorito, principalmente por tudo isso que o Boris falou, né, agora há pouco. O Fortaleza não é aquele Fortaleza de anos atrás, que quer queira, quer não, acabava colocando um pouco de receio quando se falava em disputar o jogo contra o Sport do Recife, mas pelo lado do Sport. Só que agora não, o Fortaleza não chega nem aos pés daquele time que

0: acabou fazendo com que o Sport amargasse esse grande jejum de vitórias referente à equipe do Leão do PC. Hoje a gente percebe um time tecnicamente mais baixo, inferior, referente àquele time comandado há alguns anos atrás, mas hoje eu acredito sim que o Sport é favorito para esse jogo de hoje, apesar de ter a vantagem do empate, mas ele não deve jogar com essa vantagem, pelo menos foi essa informação que nós obtivemos aqui, é que eles vão realmente para cima do adversário para conseguir ratificar o resultado com o empate. Para evitar daquela matemática de, por exemplo, de empatar o jogo, o Vitória vencer, o ABC, e aí a gente entra naquela velha celeuma de que a equipe baiana pode mandar o segundo jogo dentro de casa, caso o Sport perca a liderança geral da Copa do Nordeste, né?
1: É, sem dúvida. Bem, o Alex já tem um pouquinho mais de cautela ao avaliar essa questão do favoritismo. O Boris se posicionou, o Ralf também. Eu queria entrar na parte tática, dos dois times. Falando como responde taticamente esse time do Fortaleza, que começou mal, né? A temporada 2026. Estava comentando até com o Igor Moura aqui fora do microfone da Rádio Jornal. E depois o Fortaleza meio que se encontrou. Aliás, o Carpini já foi cobrado lá duas vezes, torcida já se revoltou, chegou a pedir a saída dele. De repente ele vai e classifica um time, esse time aí, para a reta final de Copa do Brasil, que é a competição, falando de forma rentável, das mais importantes, se não a mais importante, né, do futebol brasileiro. E também traz o time do Fortaleza para essa reta final de Copa do Nordeste. Embora todo mundo sabe, né, que o resultado o Sport poderia ter feito, se tivesse levado um time com alguns jogadores no banco mais experientes, poderia ter poderia fazer diferente, né, lá na Arena Castelão, perdeu o jogo, trouxe esse time do Fortaleza para a reta final de competição. Mas, Ralf, você acha que esse time do Fortaleza tem uma resposta tática como em anos anteriores ou tem muito mais dificuldades do que aquele Fortaleza que a gente já viu? Não falo nem pela queda para a Série B do brasileiro, que aí é outra questão, né? Se explica que financeiramente Fortaleza teve um recuo, puxou o freio de mão, deu uma arrumação na casa no quesito contratação e até investir, porque fez contratações internacionais, até algumas que não surtiram efeito. O Vojvoda tinha um time, depois começou a perder jogador, sentiu um pouquinho. Na verdade, o Fortaleza sentiu no bolso também uma trajetória onde ele vinha há anos com cofres oxigenados e depois com uma dificuldade financeira. Mas nessa resposta tática, que é a pergunta principal, você acha que Fortaleza corresponde ou ainda tem suas dificuldades na sua visão, hein, Ralf?
2: Eu acho que o Fortaleza tem a maneira dele jogar. A gente viu como é com três zagueiros, o Zé Marcos, o Benevenuto, o Brits, o Luan Freitas e o Lucas Gasal.
1: E o Benevenuto que era de lá, né, Ralf?
2: É, o Benevenuto saiu de lá, veio pro Sport. É. Então, veja bem, joga com o Maílton, quando está apertado o Maílton e Mucuri recuam, formam a primeira linha como uma linha de cinco, e aí se coloca uma linha de quatro na frente, com Luiz Fernando voltando ao lado do Pierre, Lucas, Sacha e Pochettino. Agora, é um time que tem um meio campo que produz. Essa é a preocupação do jogo com o Sport. Esse Pochettino é um jogador muito bom. Ele se contundiu na primeira partida com o Sport, não jogou contra o Fortaleza, jogou com Londrina, ele não jogou e está voltando hoje. E foi considerada a novidade boa desse time pela volta desse jogador. Então eu não considero o Fortaleza de hoje superior, mas não é inferior ao Sport. O que eu acho do Sport é que o time do Sport está jogando e está jogando com determinação e se tornou um time competitivo. Eu vi o Sport contra o Fortaleza no primeiro jogo errar muito na saída de bola, mas ainda assim ganhou e ganhou deixando a ideia de que o placar poderia ser maior. Se a gente considerar que Filipinho perdeu o gol e que o Depena perdeu o gol mais feito do mundo, você pode imaginar que o placar deveria ter sido 3-1 e não 2-1. Pelo menos 3-1 ou 4-1. Então, o time do Sport tem esse espírito hoje de um time competitivo, mas ainda erra muito na saída de bola. E o meio-campo do Sport é um meio-campo, no meu entendimento, que está dando para atender a equipe nesse momento. Mas o ideal é se o Sport tivesse jogando com dois volantes, digamos Zé Lucas e Biel, e pudesse jogar com meia de ligação, de um nível maior do que o Depena. O Depena, a gente viu o limite dele. E o Sport precisaria de um meia para jogar mais. Precisaria de um Pochettino para jogar mais do que vem jogando no seu meio campo. Mas o time é encaixe. E o técnico conseguiu, por não ter esse meia, encaixar o Iago Felipe e ficou o meio campo marcador, mas que também pisa na área adversária. Então o Sport é um time competitivo, mas não vejo tecnicamente o Sport ser superior ao Fortaleza. Eu entendo que os dois estão no nível, mas por que eu acho que o Sport pode ganhar? Por esse espírito competitivo, por essa valentia que esse time do Sport ganhou, por ter ganho o jogo lá e mostrou como ganhar. Então por esses fatores é que eu dei o favoritismo, acrescentando aí o direito de jogar pelo empate, embora não deva, mas o direito de jogar pelo empate e ainda o fator de estar jogando em casa o segundo jogo. Mas gostei de ouvir aí o que disse o Iali Santos, o Ali Santos, quando falou que o time, ele ouviu do pessoal do Sport, que o time vai jogar pela vitória até para manter a liderança total do campeonato. Então isso é importante da Copa do Nordeste, que dá direito a chamar os dois jogos da fase seguinte, são dois, chamar o jogo, o segundo jogo, para a Ilha do Retiro. Então esse fato de se saber que o Sport não vai ficar protegendo o resultado anterior, chocando o empate, o Sport vai para buscar a vitória, isso ainda vai fazer o jogo mais intenso e mais forte para a equipe da casa.
1: Muito bem, daqui a pouquinho vou ouvir o Leonardo Borges e também o Alex Santos aqui sobre essa questão tática dos dois times. Faço intervalo e volto daqui a pouquinho no Movimento Esportivo Debate.
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1: Muito bem, 8 da noite, 26 minutos, de volta aqui no Movimento Esportivo Debate, direto da Ilha do Retiro. A bola rola às 9h30 para Sport Fortaleza, segundo jogo das semifinais da Copa do Nordeste. Estava falando aqui taticamente desse time do Fortaleza, que hoje tem um trio, né? Brits, Luan Freitas e Lucas Gasal. Ele joga num 3-5-2. E comparando com aquele time do Fortaleza, por exemplo, citando aqui o time de 2024. O Fortaleza tinha Tinga, Brits e Tomás Cardona. O Cardona ainda está no Fortaleza, mas está machucado, né? O Brits estava lá naquele time também, esticando a temporada aí para 2026. E outro zagueiro que era titular, mas nesse dia, nesse encontro em que o time do Sport fez um duelo contra o Fortaleza, eles empataram em 1-1 pela Copa do Nordeste, o Tite era mais um zagueiro à disposição, mas entrou no decorrer de partida no lugar do lateral esquerdo Escobar, que já deixou o time do Fortaleza. Leonardo Borges, esse Fortaleza de 2026, para você, é melhor taticamente ou aquele Fortaleza que o Sport enfrentou era mais forte? Evidentemente que por algumas posições a gente não pode comparar, né? Tem nem como fazer comparação. Mas digo, taticamente falando, aliás, ele vem utilizando esse esquema do 3-5-2 desde o comando do técnico Juan Pablo Vojvoda. Pois não, Boris?
17: Olha, o time de 2024-25 do Fortaleza, 23 e 24 era muito melhor do que esse. Inclusive, esse jogo que você está se referindo, contra o Sport 2024, três jogadores estavam nessa partida: o João Ricardo, o Luan Freitas e também o jogador Pochettino. Então mudou muito, né? Mudou por cargas financeiras, já que o Fortaleza caiu.
1: É, o Brits

0: Tava também,
1: como
0: viu?
1: Mudou 2025.
0: O Brits também tava, viu, Boris?
1: Brits também tava. Agora, eu acredito que nesse 3-5-2, que gosta de atuar o Thiago Carpini, eu não sei se o Mucuri ele vai ser o titular, porque tem na lateral esquerda, e ele foi muito bem na partida contra o Londrina, ele foi ex-atleta do Fluminense, está emprestado para Fortaleza, o Gabriel Fuentes, e ele é muito veloz, ele é muito agudo, da mesma forma o Maílton. E aí o Sport pode tirar proveito disso, porque evidentemente que o empate não serve para o Fortaleza. Então o Sport do Márcio Goiano, ele tem que jogar com inteligência e bastante velocidade para poder matar o jogo. Porque o Fortaleza, eu não acredito sinceramente, Alexandre, Ralf, Wallace, amigos e amigas, que venha apenas passear na capital pernambucana. Ele vai tentar alguma coisa. Fortaleza, que já chegou a 3 finais e foi campeão, pode chegar à sua 4ª. É um time a ser respeitado, mas não é mais do jeito que era. Ele não impõe aquele respeito e medo que impunha em outros anos, Alexandre.
2: A gente fez uma geral sobre o Fortaleza, mas agora a gente vai falar muito mais do Sport, né? Esse time que vem preparado pelo técnico Márcio Goiano, quando foi efetivado com as boas participações, tanto na Série B como na Copa do Nordeste, o que credenciaram o Márcio Goiano a vir para essa reta final de Copa do Nordeste com esse time do Sport. Ele tem uma cara, hora ou outra, algum jogador desfalcando, mas o Márcio é aquele técnico que não inventa. Ele ali na posição da direita tem utilizado o Márcio, mas tem o Pulse como opção para decorrer de partida, está fazendo o revezamento e quando ele faz também não compromete. Tendo ali o Barleta, que ora foi desfalque, mas hoje é um titular absoluto nesse time do Sport. Hoje um grande questionamento é sobre o Cleison, né? Tem torcedor ainda que não digeriu a participação do Cleison com a camisa do Sport, acha que ele está devendo, que não é aquele cara de outros times, de outras datas, e deve um pouco mais e merece até essa minutagem, mas o corresponder é que não está sendo para o torcedor de bom aproveitamento. Queria ouvi-lo, Ralf de Carvalho, quanto a esse time do Sport também. O encaixe do Márcio Goiano hoje é uma realidade ou você acha que falta muito ainda, até com a pedida dele de reforços para essa temporada 2026 ainda, hein, Ralf?
3: Olha, com o grupo que ele tem na mão, todo treinador habitualmente joga com dois volantes e um meia. E às vezes até joga com dois meias e um volante só, quando quer um time, ou o time é muito treinado, trabalhado para marcar no conjunto, todo mundo marca. Então aí ele pode abrir mão e colocar um volante. No Esporte, o técnico Márcio Goiano tentou, ele fez um meio campo a princípio, colocando até um meio campo que eu achei ofensivo, porque o Biel, ele tem uma característica boa também para jogar do meio campo para frente. O Biel marca, o Biel se infiltra em defesa, faz cobertura, é um segundo volante.
1: Está escalado.
3: Moderno. Mas, só completando, o técnico colocou com o Depena, esse meio campo, Zé Luca, Biel e Depena. Só que Depena não marcava e tinha jogo que ele não estava inspirado para criar. Aí foi buscar Iago Felipe e hoje o Sport joga com 3 volantes, porque pelo menos uma coisa o time está encaixado. Ajuda na boa marcação do sistema defensivo. Então a falta de um meia, para mim, ainda é uma necessidade futura do Sport. E Boris tem a novidade, né?
1: É a escalação do time do Fortaleza. Vou conferir. João Ricardo, 22 Maílton, 2 Brits, é o capitão, 4 Luan Freitas, 3 Lucas Gasal, 13 na lateral esquerda, o Mucuri. Mucuri joga então. O Vitinho continua no time com a camisa número 11, 20 Rosseto, 88 Lucas Sacha, 32, Luiz Fernando, e o 9, o Militello. Portanto, novidades, o Rosseto, a continuidade do Vitinho e também a manutenção aí do Mucuri.
3: É, os dois laterais. Maílton, aqui está um lateral que apoia, que parece um ponta. E Mucuri também.
2: Aliás, joga muito esse Maílton, né? Ele no jogo Sport. Em Fortaleza, né? Muito bem o tempo todo aí na bola. O Alan está com a instalação do Sport
3: ganhou,
2: também, né?
3: Ele ganhou o duelo com o Filipinho. Esse Maílton aí.
2: É, verdade, verdade. O Alex, você tem já a definição do Sport? Manda pro ar então, Alex.
4: Isso, estamos aqui com a definição da equipe do Sport. Nenhuma novidade, viu? É o mesmo time que começou contra o Fortaleza na semana passada, é o mesmo time que começou contra o Juventude no último sábado, mas vamos aqui confirmar. 26, Thiago Couto, 13, Madison, 4, Zé Marcos, 5, Marcelo Benevenuto, que é o capitão do time, o lateral esquerdo, 60, Felipinho, meio de campo, é o mesmo. 58, Zé Lucas, 6, Parabiel, 7, Iago Felipe. Cleisson ainda permanece como titular, ganhando a preferência inicialmente do técnico Márcio Goiano. 25, Cleisson, 30, Christian Barleta e 9, Perotti. Então, pela terceira vez consecutiva, o técnico Márcio Goiano repetindo a escalação da equipe do Sport.
2: É, ele não tem o Gustavo Maia também, né, que poderia fazer uma função ali na ponta. E vai com o Cleisson, persiste com o Cleisson. O que é que você achou dessa escalação do Sport? Não teve, como disse o Alex, Leonardo Boris, diferença do jogo de ida com a vitória de 2-1, né, Boris?
1: É verdade, Alexandre, não teve nenhuma diferença. É critério, né? Critério e convicção. Se foi bem, para que mudar? Se os jogadores estão bem fisicamente, por que a necessidade de mudança? Então, é o que tem que fazer mesmo o técnico Márcio Goiano. E o Cleisson é mais uma vez, talvez, uma insistência, é uma palavra muito forte, Alexandre.
2: Aí passa muito pela cabeça do treinador, né, Ralf? Esse questionamento do Boris. Você ter o Cleisson hoje como titular, o Cleisson, na visão de parte da torcida, não tem um rendimento ainda esperado. Mas queria ouvi-lo também, Ralf, sobre essa questão do Cleisson no time, que é uma repetição do técnico Márcio Goiano.
3: Olha, eu já tenho falado sobre isso, esse ataque do Sport. Eu acho que os titulares, e que são merecidamente titulares pelo rendimento, são Barleta e Perotti. Aí vem três, tem quatro, mas um está tão distante tecnicamente que a gente chama de má fase que vem passando o terceiro ponta, porque tem Cleisson.
2: É o Gustavo Maia.
3: Gustavo,
2: né?
3: Maia.
2: Que inclusive está machucado, está fora aí, né?
3: É. Mas o Gustavo Maia, mesmo que tivesse disponível, não seria prudente escalar, porque ele não está merecendo a titularidade, está numa fase ruim. Agora, Cleisson e o jogador Yuri Castilho, eles se revezam. Como também, quando estava em condições físicas, revezava com o Marlon. Então, Cleisson, Marlon, o Yuri, eu acho que dos três o melhor é Yuri. Mas o técnico tem usado Yuri no segundo tempo e tem levantado o jogo. Então, ele usa o Yuri como quem tem um ás na manga. Então, para utilizar, para levantar, porque o pique dele é bom, ele também é um cara que chuta muito em gol, é um cara que faz o um contra um. Eu diria que dos três pontas que o Sport tem para revezar, o melhor é o Yuri Castilho. Mas ele sempre começa com o Cleisson, porque eles estão próximos ali. Então, é uma maneira de trabalhar. Eu acho que os bons mesmo são Barleta e Perotti nesse ataque. Os demais, eles tem um futebol abaixo desses dois, mas tem contribuído. O Cleisson tem jogo que joga bem, tem outro que ele cai um pouco, aí o técnico muda. O Yuri Castilho foi o grande herói desse último jogo contra o Juventude. O cara que tirou o Sport de trás, porque no segundo tempo, eu acho que pelo cansaço, o Sport caiu e baixou as linhas. Então foi preciso, e você transmitiu, eu estava com você, Alexandre, viu?
2: É verdade.
3: Que quando o Yuri entrou, puxou o time para frente e levou o Sport à vitória naquela combinação de jogada com Barleta. Então, o treinador sabe que não tem depois de Barleta, um segundo atacante no nível de Barleta. Então ele dá oportunidade, reveza os demais. Isso também ajuda ao treinador ter o vestiário na mão.
0: Daqui a pouquinho tem outro debate para a gente fazer aqui sobre duas posições no time. A gente vai falar daqui a pouquinho aqui na sequência.
3: Olha,
0: do
3: só
0: nosso
3: uma coisa,
0: Alexandre, esportivo debate. Diga, Ralf.
3: Na escala do Fortaleza, não teve o Pochettino, né? O Boris não falou em Pochettino. Falou no meio campo só em Lucas Sacha. Então, isso é um desfalque. É um desfalque.
1: Tá no banco.
3: Tá no banco, né?
1: É. Tá, inclusive o Wellington também tá no banco. O banco, Silvestre, Fuentes, Ronald, Rodrigo, Pierre, Rayan, que foi bem contra o Londrina, Rodriguinho, que foi bem contra o Londrina, Luca Prior, Lucas Crispim, Wellington, Paulo Baia e Kaique. Pochettino nem no banco tá.
3: Pois é, o Pochettino se contundiu e falaram em Fortaleza que ele voltaria hoje, mas não voltou. É um desfalque, foi um jogador que deu muito trabalho ao sistema defensivo do Sport no primeiro jogo e é um cara que tem qualidade. Então, bom pro Sport, porque o Pochettino não joga. E o Hélico também, que é um bom jogador.
0: Eu tenho, Ralf, um questionamento para você, pro Wallace e pro Boris, depois do intervalo aqui no Movimento Esportivo Debate.
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0: Estamos de volta aqui da Ilha do Retiro. Movimento Esportivo Debate até as 9 horas. Daqui a pouquinho tem o pré-jogo. Aliás, a nossa grande jornada esportiva, né? Nossa grande jornada esportiva para o jogo das 9h30 aqui pela sua TV Jornal SBT, pela Rádio Jornal, pelo YouTube da TV Jornal Esporte Fortaleza. O público já aumentou de forma significativa aqui na Ilha do Retiro para essa partida que começa às 9h30 da noite. O embate de leões pela Copa do Nordeste 2026. Eu estava aqui para trazer para depois do intervalo esse pequeno raciocínio sobre alguns jogadores, algumas posições, né? Fica bem desenhado aí na tua opinião, Wallace, que, por exemplo, a gente observando aqui o meio-campo, o Carlos de Pena é o cara para decorrer de partida, fica bem desenhado isso, ele não é um titular absoluto, aliás, o torcedor meio que defendia ele o tempo todo lá nas redes, pedia o Carlos de Pena,
1: nós
0: que
1: também,
0: ele tem meio,
1: né?
0: Não escala, né? Oi?
4: Todo mundo.
1: Nós também, né?
4: Isso.
0: É, verdade, Boris, você falou. Aí, vamos lá. Fica desenhado na cabeça do Márcio Goiano que ele é um cara para decorrer de partida. E que o Yuri Castilho, que fez a diferença no último jogo lá em Fortaleza, também é um cara para decorrer de jogo. Aproveite sua fala aí, Boris. Diga logo, Boris.
1: Não, o Depena, ele, quando entra, não é a mesma coisa de segundo tempo, né? Ah. Segundo tempo, ele realmente, ele cresce. E não é por conta do futebol. Para mim é por conta especificamente da preparação física. A preparação física dele de Pena. E o Yuri Castilho está se tornando da mesma forma um jogador mais agudo de segundo tempo. A grande verdade é essa. Então, o técnico Márcio Goiano, ele milita no futebol há muito tempo, ele está vendo o que todo mundo está vendo. Ele não vai. Você tem uma opção. Começar um jogo com De Pena e Yuri Castilho ou botar pilha no segundo tempo com De Pena e Yuri Castilho.
0: É.
1: Não é verdade?
0: É verdade. Bem, deixa eu ouvir o Alex também, que tem um acompanhamento diário do time do esporte e sabe até detalhes de bastidores, como é que é. Tempo para treinar não tem muito, né? Porque ele está se revezando aí numa Série B e também Copa do Nordeste. O tempo foi muito curtinho aí do jogo do fim de semana para cá. Aliás, jogo que ele venceu contra o Juventude, a gente transmitiu no sábado. Ele teve pouquíssimo tempo, né, de intervalo para essa partida contra o Fortaleza. O que é que você acha, então, dessas funções e das opções também do Márcio Goiano? Esse desenho na cabeça do Márcio de jogadores de entrada e jogadores para a etapa complementar, hein, Valentes?
4: Pouquíssimo tempo para treinar e com viagem no meio, né, Xande? Ainda é bom lembrar isso. Fortaleza, Caxias do Sul. Olha só, a gente acompanha aqui, pelo menos com informações de bastidores, é que o treinamento acontece bem. Inclusive, naquele jogo contra o Fortaleza da semana passada, o Boris falou que Yuri acabou sendo um destaque também, né? Ele que, inclusive, quase que marcou o gol. O De Pena também poderia ter sido o nome daquele jogo se ele não desperdiça aquele gol no finalzinho, né? Se ele não perde aquela oportunidade, ele também sairia com um nome bem aclamado pela torcida. O que é que acontece? Toda vez que o Carlos De Pena estava entrando como titular na equipe, apesar de render, ele não rendia tanto quando ele entra no decorrer da partida. Talvez pegando a equipe adversária um pouco mais cansada, pode ser. Essa pode ser realmente uma justificativa. Mas o certo é que ele realmente ainda não consegue se consolidar como titular nessa equipe do Sport. E agora, com o técnico Márcio Goiano colocando essa função de três volantes, vai ficar difícil para que o Depena recupere essa posição de titular enquanto essa postura do time continuar dando certo. Uma outra situação do Yuri Castilho. Incrível, né? Como a gente fica sempre falando sobre Yuri Castilho. Já deveria ser titular nessa equipe há muito tempo? Sim ou não? Porque, para mim, ele deveria receber uma oportunidade, sim, nessa equipe, no lugar do Cleison, por exemplo. Porque no lugar de Christian Barleta e do Pedro Perotti, realmente não tem nenhuma condição nesse instante. Mas é que o Yuri Castilho também, quando entra no decorrer do jogo, ele acaba rendendo. O fato que aconteceu no último jogo contra o Juventude, onde através dele saiu o gol da vitória do Sport. Não quer dizer que ele começando de frente também não renda o suficiente. Mas isso requer muito da cabeça do técnico, né? Para ele acha que no esquema dele, começar com o Cleison é mais proveitoso do que começar com o Yuri Castilho. Agora, entre o Carlos Depena, que para mim realmente não merece a condição titular nesse momento, já é bem diferente do Castilho, que para mim já deveria ter assumido essa posição no ataque.
1: Xandre.
0: Oi, diga, Boris.
1: Só a título de informação, eu recebi a lista dos jogadores que viajaram para cá, para a capital pernambucana, e o Pochettino viajou, tá? Agora foi escolha do técnico guardar ele para a partida contra o Atlético.
3: Eu estou com a lista aqui na mão e vi o Pochettino aqui, como vi os outros jogadores. Agora, o que acontece é que o Pochettino não está bem. Fisicamente não está bem. É aquele negócio de não estar totalmente curado. Na última instância ele entra. É mais ou menos por aí.
0: É, Ralf, eu queria ouvi-lo também, viu, Ralf? Sei que você já se posicionou em outros momentos sobre essa questão, mas o Depena e o Yuri Castilho se configuram para decorrer de partida também. Essa é a sua visão, Ralf?
3: O Yuri Castilho, não. Eu não coloco nessa situação ainda. Ele entrou no segundo tempo, já vi duas vezes ele entrar no segundo tempo e levantar. Mas quando ele estava bem, ele jogava o tempo todo e jogava bem. Foi um jogador que sustentou o Sport. Inclusive, ele foi o cara que chegou para dar vida ao ataque do Sport no final do campeonato estadual. Veja aqui, ele foi o grande herói nas duas partidas contra o Náutico. Entrando de frente, ele fez 4 gols em cima do Náutico em 2 jogos. Então, é um jogador que eu concordo aí com a tese do Alice, que merece uma oportunidade na vaga do Cleison para jogar com Barleta. Acho que o ataque do Sport, Barleta e Yuri Castilho, é um ataque mais forte do que Barleta e Cleison. Apesar de que o Cleison, ele vem rendendo pelo menos um tempo. Agora, no meio campo, quem vai resolver o problema do meio campo e das pontas, quem vai resolver é a janela do dia 20 de julho. O Sport seguramente vai para o mercado para buscar um volante, um volantão que desarme, que saiba sair jogando e que tenha um grau de criatividade para ajudar o meio-campo.
1: Ralf.
3: Esse volante deve vir para Zé Lucas e para um segundo volante onde ele produz mais, onde ele entra na área e vai jogar como estão utilizando ele na seleção brasileira. Chega mais.
1: Eu recebi, sobre essa questão, né, também informações que o Yuri Castilho, ele não recompõe como o Cleison recompõe.
3: O projeto da marcação, foi por isso que Iago Felipe entrou no meio. Mas isso, isso não é...
0: Pensando nisso, ele teme um time muito ofensivo e não tem uma resposta defensiva, né?
3: E você vai perder um atacante goleador, porque ele não marca para botar um que marca e não faz gol? Não faz sentido. Eu não vejo sentido nisso, porque essa parte de marcar, os pontas ajudam quando voltam, mas não são especificamente marcadores. Então, acho que isso o Sport ainda vai resolver aí, porque tudo também vai da forma com que o treinador enxerga o cara. Ele tem mais empatia com um do que com o outro. Agora, no meio campo, eu acho que o Sport não tem um grande meia dentro de casa. O Max decepcionou muita gente que pensava que ele seria o grande articulador e não foi, assim como o Depena. Ele em 2 ou 3 partidas, entrando no segundo tempo, ele arrasou, agradou, diz o homem é esse, mas quando colocou a responsabilidade, ele não teve o rendimento regular. Então o Sport precisa, no meio campo, do volante, para Zé Lucas fazer a função de segundo volante, onde ele é muito bom, e precisa de um meia. Pode jogar com três volantes, dependendo do adversário, aqui e ali joga com três volantes. Mas, regularmente, um time que tem proposta ofensiva tem que ter um meia. O meia é quem articula o jogo, é quem cria. O meia faz o time se unir. É a cola, a liga que faz o time jogar. Roda a bola com todo o ataque, com os laterais, segura o jogo na frente, põe a rebote. Então, o meia é fundamental. Mas para quem tem... É uma posição dificílima, que até na seleção brasileira é complicado.
0: É verdade. É, o Alex chamou? Foi isso, Alex?
4: Isso, Xande. Eu estava conversando com o João Vitor Amorim um pouco mais cedo, e ele estava fazendo o levantamento sobre justamente o atacante Cleisson, né? Ele estava passando para a gente uma informação que parece que 48 partidas que o Cleisson só marcou um único gol. Só para você ter uma ideia justamente nesse quesito, que ele é um atacante que não marca.
3: Jair, o Yuri Castilho ganha dele de goleada.
4: Ganha, ganha sim.
3: Não é verdade?
0: É, nesse quesito ele fica para trás, né? Mas tem o fator recomposição.
1: Tático, né?
3: Mas o negócio
1: ainda... Não é para ser marcador, não. Não é para ser lateral. É que não recompõe taticamente. É,
0: exatamente.
3: Bom, em suma, a gente vai sair daqui dizendo ao torcedor que o melhor ataque seria Barleta numa ponta e Yuri Castilho na outra. Agora o treinador bota o que ele quer.
0: É isso. Bem, vamos fazer mais um intervalo e na volta já tem a grande jornada esportiva. Comando Vitor Tavares. Muito obrigado aqui ao Ralfer Carvalho. Continua ao nosso lado. O Alex Santos também com as notícias, as informações do esporte. Leonardo Borges acompanha o time do Fortaleza. A gente faz um rápido intervalo. Agradece aqui pela audiência. Movimento Esportivo Debate. E depois do intervalo, direto com a grande jornada esportiva. Aí estaremos ao lado do Vitor Tavares, do Ralf de Carvalho, Leonardo Borges e o Alex Santos para este jogo. Lembrando que a TV Jornal SBT também transmite para vocês. Haroldo Costa, Igor Moura, João Vitor estão lá com Robert Sarmento. E no canal do YouTube da sua TV Jornal, Marcelo Araújo, Davi Saboia, Letícia Carneiro, toda a equipe também do digital da sua Rádio Jornal, TV Jornal, também do Sistema Jornal do Comércio de Comunicação. 8h56, na sequência, a grande jornada esportiva.
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0: Em Pernambuco, pontualmente 9 horas.
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Equipe escalada. Decisão na Copa do Nordeste, jogo de volta, semifinal. Sport e Fortaleza se enfrentam logo mais a partir das 9:30 da noite. Estádio Adelmar da Costa Carvalho, Ilha do Retiro. Tudo pronto, palco do jogo de volta da semifinal, encontro, duelo de leões. E o Sport já está escalado, já está definido. Vamos começar a acionar a nossa equipe que está espalhada pelo estádio. Narração dele, Alexandre Costa, o Explosão do Scratch. Comentários, Ralph de Carvalho, Bola de Ouro, que diz todas as verdades. Na pista, de olho em todos os detalhes, o Alan Santos, aquele que corre com a notícia. E Leonardo Boris, o repórter amigo do Scratch.